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1: Nove horas e um minuto. No Imprevista desta semana, Adriana Araújo abriu a história por trás da imagem firme que o público conhece da bancada do telejornalismo. Em conversa com Joana Treptow, ela falou sobre maternidade, a trajetória da filha Giovana, os desafios de conciliar carreira e vida pessoal, além dos recomeços profissionais que marcaram sua caminhada. A jornalista também refletiu sobre fé, propósito, violência contra a mulher e a responsabilidade de usar a própria voz para informar, provocar reflexão e defender aquilo em que ela acredita. Você fica agora com o Imprevista.
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3: Olá, bem-vindo, bem-vinda. Meu nome é Joana Treptow e este é o Imprevista, o programa de entrevistas da TMC, um podcast feito para ir além do currículo, da imagem pública, das respostas que todo mundo já conhece. Aqui a gente fala sobre escolhas, a gente fala sobre contradições, bastidores, afetos, tudo que ajuda a revelar o que existe por trás da personagem. Porque nenhuma trajetória é feita apenas do que foi planejado. Quase sempre os desvios, os encontros, as surpresas da vida contam as melhores histórias. A nossa convidada começou no jornalismo em Minas Gerais. Muito jovem, conquistou espaço como repórter de rede. Para quem não sabe o que isso é, significa passar ao vivo para todo o país. Passou por alguns dos principais telejornais, cobriu política em Brasília, viveu como correspondente em Nova York, acompanhou de perto acontecimentos que entraram para a história, como o resgate de mineiros no Chile, o desastre nuclear de Fukushima. Durante muitos anos, o público conheceu como uma mulher firme e serena, que ocupava uma das principais bancadas do telejornalismo brasileiro. Mas a história que existia longe das câmeras era ainda mais exigente. Aos 25 anos, Adriana Araújo descobriu que durante a gravidez da filha Giovana, a Giovana nasceria com uma condição ortopédica rara. Vieram 10 cirurgias, anos de tratamento, mudanças de cidade, mudanças de país, uma maternidade vivida muitas vezes na solidão, na decisão de não abandonar a carreira que tanto amava. Giovana cresceu, conquistou autonomia, tornou-se médica. A Adriana transformou essa caminhada no livro, depois no podcast Sou a Mãe Dela. Não para contar uma história de heroínas, mas a história de duas mulheres que aprenderam a caminhar juntas. Na vida profissional, também houve rupturas. Depois de 15 anos na Record, Adriana deixou a emissora e meio a divergências. Chegou a acreditar que a televisão tinha acabado para ela. Veja só, não tinha. Ela recomeçou na Band e hoje, à frente do Jornal da Band, diz viver o auge da consciência e da maturidade profissional. Seus comentários atravessam a bancada, circulam pelas redes, mostram uma jornalista que não quer só dar a notícia, que quer encontrar as palavras certas para dizer aquilo que acredita. Mas o que foi preciso perder para que ela encontrasse essa voz? Quanto custa sustentar uma convicção quando o emprego está em jogo? E quem é a Adriana quando não precisa ser a jornalista segura? A mãe incansável? Ou a mulher que sempre encontra uma saída? Com a gente aqui no nosso sofá, Adriana Araújo, bem-vinda!
4: Ah, que honra, Joana! Muito bom. Finalmente nosso encontro acontece. Feliz de estar aqui, viu? Um oi para todo mundo que está escutando a gente, que está assistindo a gente. Muito bom.
3: Ó, eu até larguei aqui o roteiro, porque eu vou sair do nosso script para dizer que tudo isso que eu falei, toda essa trajetória, ela de fato existe, tudo verdade, mas eu tenho o prazer de saber detalhes disso que não são contados normalmente, porque a Adriana e eu, a gente viveu muito próximo uma da outra, acho que 4 anos, talvez um pouco mais, todos os dias a gente trabalhava juntas. Então, é muito prazeroso, eu tenho muita honra de te conhecer, além disso, que as pessoas conhecem e que também gostam de conhecer. Então, Adriana, vamos ter uma conversa aqui de amigas.
4: Muito obrigada, tô feliz de estar aqui. Vamos ver o que sai de resposta imprevista nessa entrevista. Vamos lá.
3: Cri, se você pudesse voltar em um momento da sua vida para você falar, vai dar certo. Para você falar isso para você mesma, que momento você escolheria para você se dar essa segurança?
4: Nossa, vou falar o que veio na minha cabeça agora. Ah, eu estava grávida de 7 meses, era repórter do Jornal Nacional em Belo Horizonte, tinha uma greve de policiais militares e uma situação muito tensa, e os policiais todos amotinados ali em frente ao Palácio do Governo, e eu estava cobrindo, e de repente sai um tiro. No meio daquela multidão, um tiro, e aquele mundo, aquela multidão correndo na direção de onde eu estava para entrar ao vivo, e eu estava grávida de 7 meses. E aí, nessa hora, eu escondi atrás de uma árvore, e eu falei, ai, meu Deus, por favor, me ajuda, protege minha filhinha. E na redação, alguém escutou. Eu não estava no ar, eu já tinha feito a minha entrada ao vivo, na redação, alguém escutou eu falando, porque os microfones ficam abertos, a redação escuta, né? No switcher, eles escutam. Então, alguém escutou, e pouco depois eu recebi a ordem para voltar para a redação, e me tiraram de lá. E quando eu cheguei na redação, me contaram que viram que eu estava com medo, que eu estava assustada, e aí eu falei assim, não, vocês vão me mandar de volta. Eu vou fazer a entrada ao vivo do Jornal Nacional, porque esse é o meu trabalho. Vai dar certo. Então, assim, naquele momento, para mim, era, ao mesmo tempo que eu estava, claro, vulnerável, estava grávida, mas eu não queria deixar de fazer o meu trabalho. E essa expressão, vai dar certo, eu falo em muitas situações da minha vida, para mim mesma, para minha filha, vai dar certo, calma, vai dar certo. Vai em frente que vai dar certo.
3: Odri, e essa contradição entre a vulnerabilidade e a segurança, a firmeza, é o que está muito presente em você em todos os momentos da sua vida. Como é que é ser tanto numa amplitude tão grande?
4: Joana, eu falo disso no podcast, no livro também, assim, porque as pessoas, em geral, quando sabem da minha história de mãe com a Giovana, elas falam, nossa, que mãe coragem, né? E as pessoas podem enxergar a coragem, mas eu sei o medo que estava ali atrás, né? Então, eu falo disso no podcast, porque eu acho ruim você ficar criando uma ilusão de que tudo foi só força, que tudo foi só coragem, que tudo foi resiliência. Eu tive muitos momentos ao longo dessa trajetória de medo, de fragilidade, de medo de não dar conta. Mas eu acho que é você se conectar com o seu propósito. E eu, desde adolescente, é uma coisa muito marcante na minha trajetória, quando eu penso, eu sempre achei que eu seria mãe de uma menina, quando assim, eu sonhava que um dia eu teria uma filha. Falei, um dia eu vou ter uma filha. Isso adolescente. E adolescente também eu dizia que eu trabalharia em televisão. Eu pegava um martelo de bater bife na gaveta da cozinha, ia para frente do espelho, tipo assim, e ficava narrando. O que eu via no jornal, eu narrava no espelho do banheiro como se eu tivesse nas maiores coberturas do mundo. Então, para mim, aquilo era muito importante. Eu não abri mão do meu sonho profissional. E em alguns momentos eu pensei, será que eu vou dar conta? Será que vai dar certo? Mas, na verdade, se eu abrisse mão para cuidar da Giovana, para me dedicar somente a ela, também seria eliminar da minha trajetória um sonho muito grande de fazer uma carreira na TV. Então, quando a Giovana nasce, é claro que foi uma jornada difícil, e o livro narra essa trajetória, mas foi também um momento de encontro, não só com ela, mas também comigo. Sabe assim, eu não posso abrir mão do que eu sempre desejei. A maternidade sempre foi algo que eu desejei, embora a Giovana tenha nascido um pouco antes do previsto. Eu tinha 24 anos quando eu engravidei. Mas eu não poderia abrir mão da minha profissão. Então, o grande desafio foi conciliar. Mas quando você está muito conectado com o seu propósito, com o seu desejo, com o que você escolheu, você luta por aquilo com todas as forças que você encontra, e aí você consegue superar esses momentos de fragilidade, de dúvida, de medo. E foi, e deu certo.
3: E vai continuar dando certo. Dri, você também é muito conectada com religião, você tem muita fé. De que forma é que mentalizar, energizar e ter um pouco de misticidade, que pode ser através da religião também na sua vida, é importante para que as coisas deem certo?
4: Joana, eu falo pouco de religião, porque eu acho que acontece uma coisa hoje no nosso país que é muito triste, que é a fé ser usada politicamente, a fé ser usada para, enfim, para definir ideologias, para críticas, e por isso eu acabo falando um pouco de religião. Então, às vezes, as pessoas nem sabem, né, se eu sou uma pessoa que tem fé ou não, porque eu falo pouco disso. Mas, como é uma conversa de amiga, eu vou te dizer uma coisa. Eu sinto Deus dentro de mim. Eu tenho uma experiência espiritual muito intensa. Eu tenho muita dificuldade de acreditar em acasos. Na minha vida aconteceram coisas nos meus momentos de maior vulnerabilidade. Eu sentia que eu nunca estava sozinha. Ainda que eu tenha tido muitos anos de maternidade solo, ainda que em muitos momentos eu tenha tido muito medo da minha filha morrer na entrada de um bloco cirúrgico para fazer uma das 10 cirurgias que ela fez, mas todo o tempo eu nunca estive só. Além da presença da minha família, dos meus pais, das minhas irmãs, depois do Chico que entrou na nossa vida, mas uma presença muito forte, uma proteção muito grande, e eu acredito nessa religiosidade. Eu acredito que cada um vive a sua experiência espiritual, seja em qual religião for, ela tem que ser respeitada, e eu acho que esse encontro com Deus é um encontro que cada um de nós deve buscar. Eu tenho certeza que Ele está na minha vida todos os minutos. Rezo todos os dias, eu tive uma formação católica, estudei sempre em escola católica. Hoje não sou uma católica praticante, mas rezo todos os dias, peço proteção todos os dias. E eu tenho uma crença assim, que a gente deve viver em estado permanente de oração. E estado permanente de oração não é rezar o tempo inteiro. O Pai Nosso, a Ave Maria, que eu rezo também. Mas é assim, é você pensar que você recebeu um presente extraordinário, que é o presente de estar aqui, com vida, com saúde, de encontrar pessoas, de poder realizar muitas coisas. Nós recebemos o presente de a nossa voz, as nossas palavras chegarem a tantas pessoas. Então eu penso assim, que se você se manter num estado permanente de oração, em que você deseja o bem sempre para o outro, e que você deseja se manter em equilíbrio, e que você deseja se manter preservando a sua fé, a sua ética, os seus princípios, você está praticando o que é de mais importante que tem para você praticar a sua fé em Deus, que é isso, que é se manter ético, é se manter em equilíbrio, é se manter desejando o bem para o outro e não só para os seus próximos, para os seus amores.
3: Dri, eu não trouxe aqui para a entrevista só tudo que eu sei sobre você de bastidores. Eu também pesquisei. E eu vi algo que eu acho que é muito interessante. Você disse que a sua vida é uma busca por palavras. E você acabou de retomar isso. De falar da importância de encontrar palavras, de dar voz. Eu queria voltar um pouco para a tua infância. Quando você era pequena, você já tinha isso com a palavra, com a comunicação?
4: Eu sempre tive. Eu tenho lembrança de, no ensino fundamental, eu era sempre a pessoa que levantava a mão para falar na frente da classe. Então, quem quer ler aqui, eu já tinha levantado as duas mãos. E na escola, eu era a pessoa que nas apresentações de fim de ano, eu me oferecia para declamar poesia, para ir lá ser a oradora da turma. Eu fui a oradora da turma da faculdade de comunicação social. Então, assim, eu sempre gostei. Eu acho que sim. Eu acho que, embora eu seja uma pessoa que eu acho que pouca gente vai achar que eu estou falando a verdade, mas eu estou uma pessoa um pouco tímida, mas é uma timidez diferente, assim. Eu não sou aquela pessoa que chega na festa, sabe assim, abalou Paris, que chega já arrasando, não sou. Eu sou uma pessoa, na verdade, pouca festa, e quando eu chego num lugar que eu não conheço muitas pessoas, eu fico um pouco tímida. Então, eu não sou aquela pessoa extremamente comunicativa em qualquer lugar. Mas eu sou uma pessoa que gosta de se comunicar, de se expressar. Então, eu sempre fui na escola a pessoa que se ofereceu assim, para fazer isso. E na medida que fui crescendo, e aí eu comecei a entender que a minha trajetória era na comunicação mesmo. Eu lembro de ficar muito admirada com grandes jornalistas da TV. E como é importante ter mulheres ocupando posições que você pode se inspirar, né? Meninas podem se inspirar. Então, assim, Sandra Passarinho, Glória Maria, Beatriz Tilma, muitas jornalistas mulheres que eu assistia como repórteres pelo mundo, e eu pensava assim, gente, olha onde essas mulheres vão, olha que coisas incríveis elas fazem. E aí isso foi amadurecendo em mim essa vontade.
3: Mas ao mesmo tempo, no jornalismo, você tem uma trajetória que é muito única. Claro que ter mulheres para você se inspirar deve ter sido muito importante, mas você desbrava caminhos que são diferentes. Você tem uma posição hoje no jornalismo que eu olho para um lado, olho para o outro, não há outras mulheres. Como é que é inovar nesse momento na tua carreira? Quando você chegou até a acreditar que não havia mais espaço para você na TV. Não é que não existe espaço para você na TV, você descobriu um espaço que só você ocupa.
4: Não, assim, é bondade sua. Na verdade, quando eu falei que eu achava que tinha acabado para mim, que talvez não tivesse mais espaço, é porque, de fato, não é um mercado super aberto, né? Você fala, você foi âncora de TV numa emissora durante quase 15 anos. E vai dizer, tem quantas? Quantas vagas para esse emprego aí no mercado de trabalho?
3: 4.
4: Poucas. Então, assim, nesse aspecto, não é um mercado fácil. Uhum. Você não arruma emprego, toda hora tem ali um emprego com uma vaga aberta te esperando. Então, eu pensei, as TVs têm seus âncoras, está todo mundo com seus profissionais competentes, renomados, então talvez não tenha mais espaço para mim mesmo. E eu pensei nisso com tranquilidade, dizer assim, bom, se eu já tiver feito o que era a minha jornada, foi bom. Eu tenho orgulho da trajetória que eu construí, das coberturas que eu tinha feito até ali, isso era 2021. O que acontece é que quando a Band me chamou, para mim também é uma grande surpresa. Porque eu nunca tinha recebido tido um espaço para opinião. Na minha carreira inteira, até chegar à Band, eu sempre trabalhei como repórter, como âncora, mas sem um espaço para opinião. E como em todas as emissoras, na Band também é assim, a gente segue uma linha editorial, você tem chefe, você aprova os seus textos com o chefe, mas a Band tem no DNA, e você conhece bem, porque você trabalhou tanto tempo lá, trabalhamos juntas, a Band tem no DNA dela o espaço para que os âncoras comentem. É claro que isso é debatido, isso é discutido. Fernando Mitre recebe todos os textos, aprova, quando ele quer alguma mudança, ele pede, o que é absolutamente natural e ótimo contar com essa, né, com a experiência dele de olhar tudo, toda a vivência que ele tem. Mas, então, para mim também foi uma novidade. Então, para mim foi uma descoberta de que o que eu falo tem um impacto. O que eu falo toca as pessoas e provoca uma reflexão. Então, para mim também é uma novidade. E para mim foi uma surpresa. E uma surpresa extraordinária aos 50 anos de idade. Quando eu estreei no jornal da Band News FM, eu fiz 50 anos e estreiei na Band News FM. Hoje estou com 54. Então, para mim, depois de tudo, falei, puxa, que interessante essa experiência que eu estou tendo agora. E o que eu acho mais interessante ainda, Joana, e me preocupo com isso, assim, fico fazendo reflexões sobre isso, a minha opinião não é a verdade sobre uma realidade. Primeiro que 95% do meu tempo eu não estou dando opinião, né? Eu estou noticiando fatos. E eu acho que na nossa profissão, ainda mais no mundo em que hoje as pessoas misturam notícia com fake news, eu até tenho uma implicância com fake news, porque news não é para ser falso, né? Porque se é notícia, tem que ser verdade. Então, assim, notícia e mentira tá tão sendo misturado nas redes sociais, nos grupos, que a gente tem uma responsabilidade muito grande de trabalhar com fatos. Então, 95%, 98% do meu tempo eu estou falando de notícias e noticiando fatos. Mas quando a gente tem espaço para opinar ou para contextualizar uma notícia, é preciso ter bastante responsabilidade, né? E o que eu mais hoje opino, o que eu mais me posiciono, o tema que mais me faz construir os meus textos, escrever os meus textos e opinar, é o combate à violência contra a mulher. E, felizmente, apesar de ter uma onda misógina e pessoas que tentam criticar essa voz que as mulheres, não só a minha voz, mas que as mulheres como um todo, você aqui na TMC, no Jornal da Gazeta e tantas outras colegas também falam sobre o tema, embora tenha pessoas que criticam e que tentam colocar isso como mimimi, né? Na verdade, tem uma consciência coletiva muito poderosa de mulheres e de homens de que é um compromisso dar um basta nessa violência, nessa barbárie toda. E quando os meus comentários viralizam e que eu recebo esse feedback, esse retorno de mulheres e de homens, eu fico com uma esperança assim, acesa, uma luzinha acesa no coração. Sabe que eu penso assim, puxa, as pessoas estão ouvindo, mesmo num momento politicamente tão polarizado, as pessoas estão ouvindo e as pessoas estão vendo como é importante demais mulheres e homens decentes, corretos, né, se darem as mãos, se unirem para a gente combater essa barbárie mesmo que é a violência contra a mulher.
3: E é impressionante a necessidade de falar sobre isso, ela é urgente, porque tem mulheres que nem sabem que aquilo que vivem é violência.
4: Não sabem nomear, né?
3: Não conseguem entender. E para a gente pensar que isso ainda existe, eu acho que nos deixa até atordoadas.
4: Assustadora.
3: Pensar que você tem milhares de mulheres com uma realidade. Elas não sabem que podem sair, elas não sabem nem que está errado viver aquilo.
4: Não, e as pesquisas mostram isso, né? Que muitas vezes as mulheres são questionadas. Ah, você sofre algum tipo de violência? E aí a resposta é não. E aí quando começa a dar os exemplos, ah, mas ele controla o dinheiro que está na sua conta? Ah, sim, quem decide tudo é ele não me deixa gastar. Isso é violência patrimonial. Ah, mas ele tem um controle sobre seu celular? E a pessoa começa a entender que ela vive situações de violência, ainda que ela não consiga dar nome, né, às violências que ela está sofrendo. Eu vou te falar uma coisa que às vezes as pessoas me perguntam, ah, mas por que hoje, agora, estão falando tanto de violência? Eu trabalho em TV há 32 anos. E comecei com 22. E lá atrás, as pessoas, os casos de feminicídio aconteciam, não falava feminicídio, mas eles aconteciam. Né? Falava, crime passional. Matou porque não aceitava o fim do relacionamento. Que é até algo que a gente deve evitar falar. Porque, na verdade, nada justifica você matar uma pessoa porque você está insatisfeito com uma decisão que aquela pessoa, como um indivíduo autônomo, tem total direito de tomar. Então, enfim, mas lá atrás, o que acontecia? Os casos são chocantes, mas, não, mas isso é muito chocante, né? É melhor não noticiar. Então, havia até uma postura de não dar espaço para esses casos, como se fosse um assunto doméstico, um desequilíbrio de alguma família, e aí o assassinato, o crime era muito terrível, como eles são, pesado para noticiar, então você não abria espaço. E isso não ajudou. Isso não faz os crimes deixarem de ser cometidos, os criminosos deixarem de agir. E hoje eu acho que a gente tem a consciência exatamente do contrário. Que é óbvio que a gente não tem como noticiar todos os casos, porque senão a gente tem que abrir um pedação do noticiário todos os dias para falar das barbaridades que são cometidas. Mas a gente tem consciência de que a gente tem que falar, que a gente tem que noticiar, e mais que isso, a gente tem que cobrar da justiça a ação dura para que a lei que é rigorosa no nosso país seja cumprida, para que os criminosos sejam condenados pelos crimes corretos, para que as penas duras sejam aplicadas. Então, acho que hoje a gente tem essa consciência de que nós temos que denunciar, que a nossa voz é a nossa principal arma, que não se calar é o que a gente, todos nós temos que fazer. Quem sofre uma violência, quem testemunha uma violência, e a sociedade como um todo se conscientizar desse papel. Cada vez que eu noticio um crime, uma notícia de uma barbaridade contra uma mulher, você sente uma dor, né? Porque você pensa, puxa, quantas mais, né? Uhum. Mas cada vez que eu noticio que uma pessoa estava atenta, essa semana, né, quando você ouvia, assistia, que talvez já tenha passado mais alguns dias, mas essa semana a gente noticiou o caso de um motorista de ônibus que viu um ex-companheiro tentando atropelar e matar uma mulher, e o motorista de ônibus percebeu, parou o ônibus e deu a chance daquela mulher sobreviver. E ela conseguiu entrar no ônibus e ele saiu, salvou aquela mulher daquela situação. Então eu acho que cada vez mais a gente está falando e a gente está construindo na sociedade um olhar atento, um olhar de dizer, não é comigo, não está acontecendo na minha família, mas pode acontecer. Então, se cada um tiver o olhar atento, a gente muda essa realidade.
3: Dri, queria falar com você sobre um aspecto da violência contra a mulher, que é essa questão da violência patrimonial. Nós viemos de muitos anos de luta para que a gente tivesse liberdade, para que a gente tivesse igualdade de direitos, de acesso ao mercado de trabalho. Você foi uma mulher que é uma mulher que ao longo da vida teve que se segurar muito sozinha. Você é mãe de uma mulher também. Mas eu vejo que existe um movimento que vem de novas gerações de meninas que gostam da ideia de terem uma vida mais confortável, de terem um homem que é o homem provedor. Acho que volta um pouco aquela romantização de eu vou para casa, vou cuidar da casa, o que está tudo certo. Mas há algumas nuances que são perigosas. Como é que você vê essa mudança? Ou seja, há alguns anos era uma luta muito grande e agora essa luta pela igualdade de direitos, ela é relativizada e as pessoas não veem que há armadilhas por trás disso.
4: Eu acho, Joana, que quando você está no relacionamento, tudo tem que ser conversado. Inclusive, dinheiro. Aliás, é muito importante falar sobre dinheiro. Você falou de violência patrimonial. Esse é um tema muito importante, porque, primeiro, as mulheres, durante muito tempo, foram ensinadas a não se preocupar com dinheiro, né? Inclusive, do ponto de vista legal, para ter conta em banco, as mulheres levaram muito tempo para ter autorização legal para ter conta em banco, cartão de crédito, para fazer um empréstimo. A lei brasileira proibia as mulheres de terem acesso à herança, né? Então, o marido era o gestor, o administrador. Então, o assunto dinheiro parecia que não podia ser tratado entre os casais. Até hoje, eu acho que esse é um assunto tabu nas relações. Se falar de dinheiro, perde o amor. É como se você estivesse perdendo o romance, está quebrando o clima, está estragando o clima. Não, dinheiro é um assunto muito importante para ser tratado. Então, assim, quando você conversa abertamente, é que você tem, de fato, a oportunidade de compreender e entender o que o outro pensa a respeito. Então, assim, eu acho que não tem um modelo certo. Modelo de casal tem que ser assim. Não tem um modelo certo, né? Tem casais que dividem tudo, tem casais em que o marido entra com mais recursos do que a mulher, tem o contrário, mulheres que têm uma renda mais alta e as mulheres entram com mais renda. Tem casais que vão optar que a mulher não trabalhe, que construa uma família em que a mulher vai ter mais tempo para cuidar da casa e dos filhos. Não tem modelo certo, mas transparência, clareza e respeito a gente encontra conversando claramente com o parceiro, com a parceira. Porque daí você vai conhecer o outro. E aí, quando você fala de uma armadilha, isso é importante ficar muito atento, porque, assim, aquele provedor que vai te oferecer tudo, depois aquilo pode se tornar uma ferramenta contra você, em que você está totalmente dependente. Então, assim, eu acho perigoso. Se você me falar assim, você aconselha? Não. Eu acho que toda mulher deve buscar ter sua profissão, ter sua autonomia financeira. A minha mãe não teve oportunidade de trabalhar fora de casa. Eu venho de uma família que nasceu numa cidadezinha muito pequenininha, no interior de Minas. A minha mãe estudou até a quarta série do ensino fundamental, para que o meu pai pudesse estudar. E meu pai, eu lembro do dia da formatura do meu pai, no ensino médio. Eu já era adolescente. Então, para que meu pai pudesse estudar, a minha mãe cuidou das filhas. Mas a minha mãe foi uma feminista sem saber o significado dessa palavra. Porque ela sempre me falou, minha filha, estude, escolha a sua profissão, tenha o seu salário, casamento depois. Casamento vem depois disso. Então, assim, o conselho da minha mãe, para mim, é o conselho mais sábio para uma mulher. E eu acho, e é o conselho que eu dou para minha filha, e eu acho que é o conselho que as meninas devem receber. Tenham uma profissão, encontrem um propósito, tenham o seu salário, tenham os seus sonhos, realizem os seus sonhos materiais também. Falem sobre dinheiro. Não é pecado ter ambição. Não é pecado você ter uma meta de construir, realizar sonhos com o seu trabalho, com o seu dinheiro. Agora, não condeno, quem sou eu para criticar uma mulher que faça uma opção diferente dessa? Só que é importante ter muita clareza de com quem você está se relacionando, para que essa dependência financeira não se torne depois uma armadilha, como você disse.
3: Queria falar com você sobre a Giovana. Você fala sobre a
4: melhor
3: Giovana.
4: Capítulo.
3: Sim, melhor capítulo. Você fala de uma forma tão linda sobre ela. E é muito gostoso de ver vocês duas juntas, de ouvir você falar sobre ela, os detalhes do dia a dia. Durante muito tempo, ela precisou muito de você. E você esteve sempre lá para ela. Não vocês duas, até que chegou o Chico, mas vocês têm um núcleo muito forte. Hoje, a Giovana não é que ela é independente. Ela tem uma vida muito cheia de responsabilidade. Ela já não participa de todos os afazeres que você em casa gostaria que ela tivesse junto com você. Ela tem que dar plantão. Como é que é para uma mãe ver essa diferença entre a nenenzinha que precisava tanto da presença da mãe e o mulherão que agora atende outras pessoas, inclusive quer ser médica para atender pessoas em situação de extrema vulnerabilidade?
4: Ô, Joana, você sabe que a Giovana ainda mora em casa com a gente. Ela concluiu a faculdade de medicina, a primeira residência, já está dando plantão, 12 horas. Às vezes, é difícil a gente se encontrar, às vezes.
3: Eu sei disso porque eu já ouvi muito você falar e lamentar isso pra mim. Ai, nossa, tá difícil jantar com a Giovana.
4: Não, às vezes a gente se encontra assim, um oi no café da manhã. E aí, chego em casa à noite, ela já chegou de um plantão de 12 horas. Também é uma conversinha rápida. Ou, às vezes, a gente se desencontra. Uhum. Ela pega um plantão que ela vai trabalhar de 6 da tarde até a madrugada, e aí eu nem vejo a noite, então a gente se vê muito menos hoje. Mas você sabe que assim, pode ser que o dia que ela não more mais conosco em casa, pode ser que nesse dia eu sofra, assim, sinta mais saudade. Mas eu vou te falar, quando ela estava nos meus braços e eu não tinha certeza se ela caminharia, né, porque ainda tinha um longo tratamento pela frente para ela caminhar, o meu desejo de que ela se tornasse uma pessoa autônoma era tão forte. E eu fiz assim um combinado com o universo, de que eu lutaria tanto por esse dia, que ainda que eu sinta falta de ter um tempinho a mais para jantar, para conversar, é maravilhoso saber que ela está conquistando os caminhos dela, o espaço dela, pelo esforço dela. Tanto que quando ela saiu da faculdade, ela falou: ah, e agora? O que você está pretendendo quando terminou a residência? Não, eu tô indo atrás dos hospitais que eu vou dar plantão e tal. E ela foi sozinha, abriu os caminhos dela e tá lá. Então, assim, vê-la caminhar com as próprias pernas, não só fisicamente, foi uma emoção extraordinária para mim, como agora vê-la nessa caminhada profissional é muito emocionante. Então, assim, eu quero que ela voe. Toda vez, agora acabou de chegar em casa um livro, que ela publicou um capítulo desse livro sobre o TCC dela, da conclusão do curso. E aí isso virou vários capítulos, um dos capítulos é o TCC dela. E eu estava achando que iam ser assim, 3 páginas. Chegou o livro, que é sobre síndrome respiratória aguda e os cuidados, como você deve tratar esse tipo de caso na emergência hospitalar. Chegou o livro que eu comecei a folhear umas 25 páginas do capítulo dela. E eu olhava e falava assim, você escreveu tudo isso? Aí, admirada, orgulhosa, claro. E aí eu falei, Chico, já podemos ter um problema respiratório aí. Ela, não quero que vocês tenham isso. Mas assim, eu sinto muito orgulho. Muito orgulho. Então assim, ainda que ela já não tem tanto tempo de ir com a gente pro sítio, a gente já não viaja todo tempo, né? Em todas as viagens ela não tá. E eu tiro férias só uma vez por ano. E às vezes não coincide com a agenda dela, então ela não vai. Esse ano, por exemplo, não vai dar. Mas eu tô com o coração tranquilo, orgulhoso, feliz de vê-la caminhar profissionalmente e realizar as coisas dela. É maravilhoso. Sou grata, grata, grata. Agradeço demais a Deus.
3: Você cumpriu com maestria uma missão que te foi dada, assim, te foi imposta. Foi aquela realidade que você encontrou. Agora, você tá vivendo outra fase. Você tem mais tempo para você, até, nesse sentido. Você sente isso?
4: Sim, tanto que agora eu já estou inventando moda.
3: O que você está fazendo?
4: Não, agora eu estou assim, podia voltar a estudar, né? Que é uma vontade que eu tenho. Se eu voltar a estudar, eu tenho que ficar mais um tempo aqui no Brasil. Também tenho em algum momento vontade de sair, morar fora Eu já trabalhei como correspondente em Nova York, em Londres, mas tenho vontade de morar fora com mais calma, mas eu acho que mais para frente um pouco. Então agora eu estou naquele momento assim, bom, eu acho que agora eu posso fazer uns planos diferentes aí para mim. Não sei para que caminho a vida vai me levar, mas sim, é um momento novo assim para mim. E eu acho, Joana, que é... Como a Giovana nasceu, eu tinha 25 anos de idade, de alguma forma o compromisso com ela e com o tratamento dela, obviamente, teve um preço, né? Eu abri mão de muitas coisas para poder me dedicar ao tratamento dela. Não só com presença, mas também financeiramente. Então agora é a hora que eu posso pensar em realizar algumas. Eu brinco com ela, falo assim, eu acho que eu vou ser uma velhinha mochileira. Porque eu não pude ser mochileira quando eu estava com 20 e poucos. Então, nada mais justo do que ser mochileira aos 60. Você, que adora ser mochileira, vai me dar algumas dicas.
3: Eu vou com você. E a gente vai noticiando pelo caminho.
4: Então, eu vou inventar umas modas aí. Quando os 60 estiverem chegando, tá quase, hein, gente? Então, eu vou fazer umas coisas. Não sei ainda o quê, mas vou.
3: Odri, e qual é o papel que o amor tem na sua vida? O amor chegou muito de supetão, falando do Chico. Eu sei que você não fala muito sobre a tua vida pessoal, íntima, mas o Chico, ele é uma presença. Quem te conhece, conhece o Chico. Quem te acompanha, sabe que existe o Chico. É uma história muito bonita. O que que é o amor para você no momento em que você vivia sozinha, chega então uma paixão que vira um amor, que vira uma companhia para a vida, que vira algo tão cheio de cumplicidade?
4: Joana, você sabe que o Chico é uma surpresa extraordinária na minha vida, assim, porque o amor chegou quando eu não estava esperando mesmo. Porque quando você tem uma filha, Giovana estava com 8, quase 9. No aniversário de 9 anos da Giovana, a minha família conhece o Chico. Eu estava começando a namorar ele. No dia seguinte do aniversário, ela foi pro bloco cirúrgico, fazer uma cirurgia muito pesada em São Paulo. E o Chico estava lá. Então, assim, quando você tem uma filha, que você está já há alguns anos numa maternidade solo, você não, e ainda com todo o desafio que era o tratamento médico da Giovana, você não acredita que vai aparecer uma pessoa, até porque também a sua exigência sobe muito, né? Assim, você não se relaciona com uma pessoa que você tenha dúvida se ela está de fato interessada numa vida familiar, porque não é uma vida de festa, não é uma vida de liberdade total para viajar a qualquer momento, para ir para qualquer show, balada, não é. Quando você tem uma filha, e sobretudo no meio de um tratamento médico difícil, você tem muitas restrições, e eu um foco muito grande nela. Ela sempre foi a minha prioridade. E o Chico chegou assim, num momento que eu não esperava, com 10 anos a menos do que eu. Quando a gente se casou, eu tinha 34 e ele 24. 25? Quando a gente casou, ele tinha 25 e eu 34, que são 9 anos e uns meses, né? Então, assim, eu não imaginava, e ainda com essa diferença de idade. Mas, por outro lado, a gente criou muito rápido uma conexão tão profunda, não só eu e ele, mas ele e a Giovana também, que eu falo que eu sou muito grata pelo universo ter me reservado esse encontro, assim. Porque a Giovana é o grande encontro da minha vida. A Giovana é a pessoa que entra na minha vida e transforma a minha vida e traz tantas coisas extraordinárias para a minha vida, que era quase como se eu dissesse para mim mesma assim, você já foi abastecida de todo o amor que você poderia desejar. E quando o Chico chega, eu falo assim, puxa, olha que presente extraordinário eu ainda estou ganhando da vida. Então, assim, é muito lindo, assim. É muito lindo observar os dois juntos, cantando, tocando violão. E a conexão dele com ela é uma coisa que eu agradeço sempre. Ele é o pai que escolheu ser pai. E isso é muito profundo.
3: A nossa super equipe fez uma super produção e fomos atrás de informações que ninguém sabe sobre você.
4: Ai, meu Deus.
3: Adriana, e essa questão de gostar de cantar e tocar violão é algo que vocês fazem, além de você ser muito boa na cozinha. Ninguém imagina.
4: Oh.
3: Dri, realmente assim, o Chico tirou a sorte grande. Uma baita profissional, uma baita mãe, uma baita mulher, cozinheira. Alto astral, gosta de viajar, quer estudar.
4: Não,
3: que
4: mas
3: falta?
4: Eu vou te dizer
3: Tem
4: assim,
3: algum defeito?
4: Tenho vários. Ixi, brava.
3: Deixa pra lá. Fala da cozinha, fala.
4: Eu seria uma boa cozinheira se eu me dedicasse. Mas eu não me dedico.
3: Mas eu vi dizer que você é ótima.
4: Eu sou boa no risoto. Sou bem boa no risoto. Mas, por exemplo, não sei fazer peixe. Doce, não sei fazer nenhum. A Giovana é boa no doce. Então, a gente se complementa.
3: Canjica?
4: Não, só canjica.
3: Ah, tá.
4: Não só canjica, mas é que a canjica é uma receita de família. A minha mãe faz aniversário no dia 1º de junho. E a minha mãe faz canjica todo aniversário dela. A vida toda ela faz uma canjica. E a família vai. E nem tem convidados, assim. Quem puder, vai. Então, eu aprendi essa receita desde criança e eu faço canjica. Minha canjica é maravilhosa.
3: Famosíssima.
4: Olha,
3: nos corredores da Band.
4: Eu tô pra dizer que eu acho que não tem quem faça uma melhor, nem a minha mãe. Aí ela fala que a minha ficou melhor do que a dela. Mas doce eu não sou boa. Mas eu sou uma cozinheira razoável pra quem não se dedica. Se eu me dedicasse, eu acho que eu ficaria boa, porque eu gosto. Sabe assim, cozinheiro, eu falo que... Você fala, quanto vai de sal? Uai. O quanto precisar.
3: É.
4: Nessa, você vai ali, ó, na mão, assim. É uma coisa meio de feeling, assim, de intuição quase. Eu acho que eu tenho aí esse borogodó. Mas eu não me dedico.
3: Odri, você tem todo o borogodó também, sabe pra quê? Pra lidar com entrevistas e com debate e com canal livre, e com entrevistado e com político. É impressionante a tua rapidez, o teu repertório. E eu acho que a firmeza no momento de fazer a pergunta certa, de fazer uma intervenção certa. Isso não é que nem o sal nas receitas? Não tem... Não tem
4: a pura com a idade, viu? Eu acho que é a pura com a idade. Não, eu acho que o tempo, né, a experiência. Esse debate presidencial na Band foi o sexto debate que eu mediei. O sexto debate presidencial. Fora isso, já mediei debates para governador, para prefeito. O primeiro debate que eu mediei, eu tinha em torno de 27 anos. No interior de Minas, uma campanha para prefeito. Fui para o Triângulo Mineiro. Então, assim, eu acho que o tempo de experiência vai apurando, assim. E também, assim, tem entrevistas que eu acho que a pessoa vai melhor, outras você fala, poderia ter feito outras perguntas. Depende muito do contexto, do momento. Mas eu gosto muito de fazer isso. E eu sou uma pessoa, em entrevistas, em conduções de debates, uma pessoa muito objetiva. Então, assim, é para fazer uma pergunta, a pergunta vai ser clara. Vai ser feita com clareza, eu vou direto no ponto. Assim, não, o que está sendo perguntado é isso aqui. Então, assim, não, o senhor está dizendo uma coisa, mas o fato é outro, é esse aqui. Nós precisamos... Porque hoje em dia ficou muito assim também, não, mas tudo depende da narrativa. Não, mas tem fato, existem fatos. Tal coisa aconteceu, tal coisa não aconteceu. Aí, tem uma suspeita, então é uma suspeita. Trata como uma suspeita e busca uma informação. Sabe assim, tratar as coisas pelo nome que elas têm. E não tudo, depende da narrativa, depende de quem está... contando, o fato muda? Não, o fato é fato. Então, acho que como eu tenho essa clareza sobre a relevância da notícia, o que é fato, eu acho que nas entrevistas eu sou ali bem objetiva.
3: Agora, o último debate, que foi o primeiro debate com candidatos à presidência, foi um debate histórico. Foi um debate histórico por causa das ausências, mas ao mesmo tempo pelo tamanho da repercussão. Eu acho que o todo... O produto final, ninguém esperava. Porque ninguém esperava tamanhas ausências, mas ninguém esperava que rendesse tanto apesar das faltas.
4: Você sabe que foi exatamente isso que a gente falou quando acabou o debate.
3: Eu não estava lá.
4: Então, Joana, quando acabou o debate, talvez porque durante toda a semana ficou aquela especulação de que o presidente Lula não vai, o senador Flávio Bolsonaro também não, se o Lula não for... O senador Flávio Bolsonaro não vai, então ficou toda aquela especulação. O noticiário ficou em cima da ausência, da possibilidade da ausência. Então talvez isso também tenha criado uma expectativa assim, esse debate não sei se ele vai repercutir tanto. E no final das contas a gente considerou que os presentes souberam explorar as ausências e também houve um debate de ideias, um confronto entre eles, abordaram temas relevantes, então assim, e o debate repercutiu muito, né? O que mostra que o eleitor também quer ver o candidato por ele mesmo. O eleitor não quer só o candidato da dancinha no TikTok, da, sabe assim, do post com inteligência artificial no Instagram, nas redes sociais, ou o candidato com a maquiagem do marketing político na campanha eleitoral. O debate é o candidato sem a maquiagem do marketing, é o candidato por ele mesmo. Então, e que ótimo, repercutiu e foi muito importante ter feito o debate.
3: Por exemplo, para o candidato Augusto Cury, do Avante, que quase também desistiu de participar, a participação ela foi tão eficiente para a campanha dele que se traduziu absolutamente em números, em engajamento. No dia

0: educação mudou muito. Então, hoje em dia, as pessoas estão observando muito mais o post que viraliza, o meme, o vídeo de inteligência artificial. A gente acaba sendo levado a observar a forma e, às vezes, esquecer o conteúdo. Então, assim, sempre teve o candidato caricato, mas não tinha essa avalanche de rede social, de informação chegando pela rede social, que prioriza muito esse candidato ali, que tenta ser engraçado, agradável, ou polemizar, né? Ou ir para os extremos para chocar, e chocar causa engajamento e atrai voto. Então, eu acho que, assim, as pessoas têm que, o eleitor, nós todos temos que prestar atenção no conteúdo, no que está sendo dito, e não só na forma como está sendo dito.
1: Andri, a gente já está se aproximando aqui do final. Eu tenho algumas perguntas ainda para você. Eu queria que você, olhando para trás, para toda a sua trajetória no jornalismo, e vendo que você tem um monte de gente que faz jornalismo porque tem você como referência, o que você diz para quem está começando na profissão?
0: Nossa, quando eu escuto alguém me falar que faz jornalismo porque me assistia... E, gente, isso é comum. Quando você faz 54...
1: Acabou de acontecer. Tem...
0: quando você faz 54 anos, isso acontece com bastante frequência às vezes. Eu fico muito honrada. Porque, de fato, assim, pessoas que hoje estão fazendo 30 me assistiram quando eram criança. Então, assim, 20 e poucos anos, né, 30, me assistiram quando eram criança. E eu fico muito honrada, assim, de que o meu trabalho, de alguma forma, seja inspiração. O que eu digo para essas pessoas é: estudem, leiam muito, consumam informação, literatura, conversem com pessoas de várias trajetórias diferentes. Cada conversa, cada encontro te ensina alguma coisa. Você pode encontrar com o CEO de uma empresa ou com uma pessoa que está no meio de uma enchente. Cada conversa, cada encontro te ensina alguma coisa. Converse com as pessoas. Se comunicar é ouvir. Antes do falar, se comunicar é ouvir. Então, acho que isso é um grande segredo que um jornalista nunca pode esquecer, é que nossa função é falar, mas a primeira e mais primordial de todas é saber ouvir. É saber olhar e observar. Então, acho que a vida leva a pessoa a construir essa trajetória, né? Mas eu fico muito honrada cada vez que eu escuto uma frase dessa.
1: Agora, eu tenho aqui perguntas para você responder sem pensar muito, tá?
0: Rápido.
1: Uma palavra que define você hoje?
0: Calma.
1: Uma qualidade sua que também te atrapalha?
0: A minha filha vai rir quando ela falar calma.
1: Você acabou de falar que você é brava. Eu não vou falar.
0: Não, eu sou brava quando precisa. Não, eu sou uma pessoa calma,
1: calma,
0: pode acreditar.
1: Mas calma. Uma qualidade sua que também te atrapalha?
0: Eu sou muito, muito firme e às vezes você precisa flexibilizar um pouquinho. Então eu acho que excesso de teimosia às vezes cansa, mas eu sou teimosa.
1: Uma coisa que a televisão te deu?
0: Me deu segurança, me deu os melhores aprendizados da minha vida nos encontros com quem eu entrevistei.
1: Uma coisa que a televisão te tirou?
0: Tempo.
1: Uma notícia que você nunca esqueceu de ter dado?
0: Muitas. É difícil citar uma. O acidente nuclear no Japão foi muito marcante. As enchentes agora no Rio Grande do Sul, muito marcantes. Mas, se é para citar uma, eu vou citar o momento da transmissão ao vivo, quando o primeiro mineiro soterrado no Chile foi resgatado. Eu senti uma emoção extraordinária, porque era a emoção de milhares de pessoas no meio do deserto do Atacama, milhares, tinham 3 mil pessoas, de familiares, jornalistas do mundo inteiro, e aquelas pessoas esperando o primeiro mineiro ser resgatado, e eu estava no meio da multidão para narrar aquilo ao vivo. E quando acontece, parece que você faz parte da família de todos eles ali, porque eles estavam tão felizes. Eu falei que aquela emoção é maior do que Copa do Mundo, sabe, assim, do que você celebrar, parecia final de Copa do Mundo, porque era uma multidão gritando e berrando e chorando e gritando ti ti ti le le le, los mineiros de Chile, e te abraçando. Então, assim, eu entrei ao vivo sendo abraçada e beijada e as pessoas pulando, porque é a celebração da vitória da vida, né? Então aquilo ali, nossa senhora, eu nunca vou me esquecer.
1: O melhor conselho que você

0: Você recebeu da sua mãe.
1: O que eu falei aqui. Tenha, escolha a sua profissão, corra atrás dos seus sonhos, construa a sua carreira, tenha o seu dinheiro. Esse conselho é o melhor conselho que a gente pode dar para uma menina.
0: Uma coisa que a Giovana faz melhor que você.
1: Nossa, muita. Ela é muito mais calma do que eu, por isso que ela vai rir. Ela vai rir. Ela é muito sábia. Ela é muito sábia. Ela pondera. Eu sou, na hora de tomar decisão, eu sou o trator, assim, agora! E ela é uma pessoa que ela olha, ela parece que você fala assim, será que vai tomar uma decisão? Quando ela vem com a frase, ela vem com a frase.
0: Um medo que já não existe mais na sua vida.
1: O medo de perdê-la num bloco cirúrgico
0: Ah.
1: foi o maior medo que eu vivi. E eu até acho que eu já gastei todas as minhas fichas de cirurgia nessa vida. Eu tenho medo de fazer cirurgia. Se eu precisar de alguma, eu tenho medo, porque graças a Deus deu tudo certo com ela. Isso foi um medo muito grande e eu venci.
0: E para finalizar, o que que é sucesso para você hoje?
1: Sucesso é você encontrar o seu propósito, é você ter espaço para realizá-lo, respeitando o outro e sendo respeitada pelos outros. Sucesso é ter paz, ter uma família que você ama, ter amigos queridos. Acho que sucesso é muito menos o brilho, o holofote e muito mais a harmonia interna, a paz interior de que você traçou o seu caminho, seguiu o seu caminho, não abriu mão dos seus princípios e pretende seguir assim.
0: Dri, você brilha de dentro para fora. Obrigada por estar aqui comigo. Obrigada de verdade por todos os ensinamentos, por tudo que você compartilhou comigo, pela paciência, pela generosidade. Obrigada por ter vindo até aqui. E eu espero que a gente grave mais e mais vezes em situações diferentes, quando você for fazer seu mochilão.
1: Vamos fazer um risoto? Eu faço um
0: Quando você
1: risoto
0: lançar
1: para
0: um livro
1: você.
0: novo, eu quero. Tá pronto, tá marcado. Obrigada, Adri. Foi um prazer muito grande. Sou sua fã, te admiro, me inspiro em você. Eu, assim, te olho de longe e falo, nossa, que trator, que mulher, e ao mesmo tempo que leveza de uma pluma. É impressionante. Obrigada.
1: Eu que te agradeço pelo espaço. Você é uma pessoa extraordinária. Uma pessoa. Eu acho que eu tive a oportunidade de falar isso para você na Band quando a gente se encontrou. Assim, quando você tem 50 e poucos anos, quando a gente se encontrou, eu estava com 50, né? E você encontra pessoas mais jovens na mesma jornada de ser jornalista, de ser âncora de TV. De alguma forma, eu tenho um olhar que é assim, como se eu estivesse encontrando filhas minhas, né? Eu acho que a sua mãe deve ser pouco mais velha do que eu. A gente já falou sobre isso, eu acho. Ou mais nova, talvez.
0: Não, não, mas ela tem 58.
1: Então. Mas assim, eu te vejo brilhando, fico feliz com a sua trajetória, tá seguindo tão bem também. Te desejo tudo de bom, que você tenha muitas oportunidades de crescer, de aprender. E que quanto mais mulheres estiverem felizes, realizadas, ocupando seus espaços, a sociedade melhora. Então, pode ter certeza que onde você estiver, eu estarei torcendo por você.
0: Obrigada, Adri. Gente,
1: Obrigada.
0: esse foi o imprevisto. Semana que vem tem mais. Tchau.
1: Beijo para vocês. Obrigada demais.
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1: 10h01, estamos de volta com as principais notícias do Brasil e do mundo neste domingo 20 de setembro de 2026. Eu sou Andréia Ramos Bueno, vou com você até às 11 da noite atualizando as principais notícias do Brasil e do mundo.
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1: Um vídeo revelado neste domingo registrou o desembarque do ministro do Supremo Tribunal Federal, Alexandre de Moraes, e de sua esposa, a advogada Viviane Barsi, de um jatinho Legacy 650 no aeroporto Santos Dumont, no Rio de Janeiro, em 22 de agosto de 2025. A aeronave pertencia oficialmente a uma empresa ligada ao ex-banqueiro Daniel Vorcaro. A imagem foi divulgada pelo jornalista Lauro Jardim, do jornal O Globo, e contraria declarações do próprio ministro. Em abril, quando o jornal Folha de São Paulo noticiou que Alexandre de Moraes e a esposa Viviane Barsi tinham utilizado jatos executivos em 8 ocasiões entre maio e outubro de 2025, o magistrado afirmou que, abre aspas, jamais viajou em nenhum avião de Daniel Vorcaro, fecha aspas. Segundo investigações da Polícia Federal, o escritório de Viviane Barsi fechou em 12 de maio do ano passado um contrato de prestação de serviços e honorários advocatícios com uma empresa de Vorcaro no valor de R$50 milhões. Parte do pagamento seria feita em cotas de jato e helicóptero. A PF capturou mensagens de WhatsApp do celular de Vorcaro que mostram uma conversa entre o banqueiro e Marcos Mata, dono da empresa Prime U, responsável pela aeronave. Em 16 de julho, Marcos confirmou que Moraes e Viviane já tinham usado aviões e helicópteros. Os candidatos à presidência da República reagiram à divulgação do vídeo. Na internet, Flávio Bolsonaro, do PL, aproveitou para atacar o presidente Lula e disse que Alexandre de Moraes é o principal responsável por Lula voltar à cena do crime. Ele sentou na cadeira, aparelhou o Estado inteiro e a sua máfia, implodiu a democracia sob falso pretexto de protegê-la. Fecha aspas para Flávio Bolsonaro. Ronaldo Caiado, do PSD, disse que a mentira tem perna curta e a verdade sempre aparece. Já Romeu Zema, do Partido Novo, disse sobre Alexandre de Moraes: se esse sujeito tivesse o mínimo de honra, já teria renunciado há muito tempo. Já que não o tem, cabe a nós fazermos isso e vai acontecer mais cedo ou mais tarde. 10h04, o presidente Lula embarcou neste domingo para Nova York, para a Assembleia Geral da ONU. Lula abre tradicionalmente os discursos do encontro na terça-feira e terá agenda com o prefeito de Nova York. A presença de Donald Trump aumenta a expectativa de um possível encontro nos corredores. 6 pessoas morreram na manhã de domingo no interior paulista depois que um ônibus de viagem despencou em uma ribanceira na rodovia SP-52, no trecho entre Cruzeiro, em São Paulo, e Passa Quatro, em Minas. Segundo o Corpo de Bombeiros, o acidente aconteceu por volta das 6 da manhã na rodovia Doutor Avelino Júnior, depois de o motorista perder o controle do veículo que transportava cerca de 50 pessoas e sair da pista. O ônibus não tinha registro na ANTT para transporte de passageiros e o motorista foi preso por homicídio culposo, que é quando não há a intenção de matar. As causas do acidente estão sendo investigadas. 3 pessoas sobreviveram à queda de um helicóptero em uma área de mata de difícil acesso em Iaras, no interior de São Paulo, durante a madrugada deste domingo. O acidente mobilizou equipes do Corpo de Bombeiros, da Polícia Militar e também do helicóptero Águia, da PM de Bauru. As 3 vítimas foram localizadas com vida, apresentavam ferimentos graves e foram levadas para o hospital. No fim da tarde deste domingo, a polícia informou que passou a investigar a ocorrência sob a ótica criminal, depois que descobriu que um dos ocupantes seria procurado pela justiça e que o piloto já teria sido preso por tráfico de drogas. Segundo o Registro Aeronáutico Brasileiro, o helicóptero estava com certificados cancelados e vencidos. A ABIN, a Agência Brasileira de Inteligência, alertou o governo e o Tribunal Superior Eleitoral sobre o risco de interferência dos Estados Unidos nas eleições de outubro. Segundo a agência, há uma tendência de escalada de pressão sobre o Brasil e uma intensificação seletiva e reconfiguração da pressão exercida pelos Estados Unidos. A ABIN relaciona esse movimento à estratégia do governo de Donald Trump para a América Latina. Segundo o relatório, os Estados Unidos buscam reduzir a influência de potências rivais na região, sobretudo da China, e impedir o acesso desses países a ativos estratégicos, riquezas naturais e infraestrutura. No TSE, no entanto, a avaliação até o momento é de que não foram identificados sinais concretos de influência externa sobre o processo eleitoral. A leitura é que o alerta feito pela ABIN deve ser acompanhado pelo tribunal, mas que até agora esse risco não se traduziu em episódios de interferência percebidos no andamento das eleições. Agora, os destaques internacionais. A alternativa para a Alemanha, a AfD, partido de extrema direita, está projetada para sair vencedora das eleições estaduais no Nordeste do país neste domingo, segundo pesquisas de boca de urna. O resultado, que seria o segundo estado vencido pela AfD, impulsiona o avanço nacional da extrema-direita alemã, enquanto o chanceler conservador Friedrich Merz luta pela sobrevivência política. Merz chamou o resultado no estado de um desastre e prometeu continuar no cargo, mesmo com o mau desempenho de seu partido. O chanceler disse assumir a responsabilidade pelo ocorrido e afirmou que a Alemanha precisa de mudanças, determinação, firmeza e paciência para deter a AfD. E agora o esporte. E aqui no estúdio, do meu lado, Samuel Alvarenga traz os resultados da 28ª rodada do Brasileirão. Conta pra gente, Samuel, o que rolou? Boa noite.
3: Boa noite, Andréia. Boa noite a todo mundo ligado aí na TMC. Bom, eu vou atualizar agora os jogos, né, dessa 28ª rodada do Campeonato Brasileiro. Vamos falar primeiro da derrota do Corinthians, né? O Corinthians perdeu de 3-1 pro Fluminense em plena Neoquímica Arena.
1: Perdeu em casa, hein? Que tristeza.
3: Exatamente. Complicado, né? O clube carioca aplicou a sexta derrota seguida do Alvinegro no campeonato, igualando sua pior sequência de derrotas no Brasileirão de pontos corridos. A marca também havia sido registrada em 2006. Bom, mas falando um pouquinho mais sobre o jogo, o Flu abriu o placar no primeiro tempo ainda com o Hulk. Na volta do intervalo, o zagueiro Gustavo Henrique deixou tudo igual para os paulistas, né? O Corinthians voltou um pouco melhor ali no segundo tempo, mas na reta final da segunda etapa, o Hulk marcou de novo e nos acréscimos, Serna matou o jogo. Com a vitória, o Fluminense chegou aos 48 pontos e ocupa a quarta posição na tabela. São 9 pontos a menos que o vice-líder Palmeiras.
1: Você assistiu o jogo, Samuel?
3: Assisti, foi complicado.
1: É, foi merecido.
3: Bom, eu acho que...
1: A vitória do Fluminense?
3: O Corinthians voltou bem no segundo tempo, merecia até fazer o 2-1, mas acabou se expondo demais e, enfim, o Fluminense conseguiu fazer um gol, né? E, bom, só pra finalizar... O jogo do Corinthians, agora o Corinthians permanece na 14ª colocação com 32 pontos e são apenas 3 pontos de vantagem para o Grêmio, que é o primeiro time na zona de rebaixamento, então sinal de alerta aí pro Timão.
1: Tá muito perto, né?
3: É isso. Pra seguir a rodada, o Cruzeiro venceu o Vitória por 3-1 lá no Barradão, em Salvador. René abriu o placar para os donos da casa, mas o Cruzeiro reagiu e virou o jogo com gols de Arroio, Vidalba e Matheus Pereira. Com o resultado, a equipe mineira segue na sexta posição, agora com 45 pontos, e continua na briga pelas primeiras colocações. Agora falando um pouquinho sobre o líder, né? O Flamengo recebeu o Bragantino no Maracanã e venceu por 2-1. Varela e Pedro marcaram para o Rubro Negro, já o Sousa descontou para o Bragantino ali no finalzinho do jogo. Com a vitória, o Flamengo ampliou a vantagem na liderança. A diferença para o Palmeiras, que era de um ponto, agora passou para três. Depois do empate do Alviverde com o Grêmio pela manhã. E só pra gente fechar a rodada aqui, Andréia, Atlético Paranaense e Bahia se enfrentaram na Arena do Baixada, em Curitiba. O Furacão venceu por 2-1. Lucas Esquivel abriu o placar para o Atlético e o Eric Pulga deixou tudo igual para o Bahia. Mas na etapa final, Jorge Rivaldo marcou o gol da vitória para a equipe paranaense.
1: Tá certo. Portanto, essa 28ª rodada do Brasileirão. Quem trouxe os resultados para a gente foi o Samuel Alvarenga. Obrigada, Samuel. Até mais. 10:11.
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1: Vamos falar agora da previsão do tempo. Como é que fica essa segunda-feira, hein? Aqui em São Paulo, depois de dias de frio na semana passada e de um dia chuvoso, hoje, domingo, a segunda-feira já começa com sol. Pode chover no fim da tarde e à noite. Temperaturas mínima de 18, máxima de 30 graus aqui em São Paulo. No Rio de Janeiro vai dar sol, ainda que encoberto por nuvens. Chove pela manhã, depois períodos aí de céu mais aberto, de sol. As temperaturas ficam entre 21 e 33 graus na capital fluminense. Em Belo Horizonte, o sol promete ficar ali, ó, o dia todo na cabeça dos mineiros. E não deve chover. Mínima de 15 graus, máxima de 30 em BH. Dia quente também na capital federal, com solzão e poucas nuvens no céu de Brasília, sem previsão de chuva. Temperaturas batem os 32 graus na capital federal. Em Recife, também sol o dia todo, com uma garoinha durante a manhã e também à noite. Mínima de 22 e máxima de 30 graus na capital pernambucana. Agora 10:13.
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24: 10h16, o ministro Alexandre de Moraes do Supremo Tribunal Federal afirmou em março deste ano que nunca viajou em aeronaves de Daniel Vorcaro, dono do Banco Master. Mas uma imagem aponta um voo feito pelo ministro e pela mulher dele, Viviane Barsi, em um jato que, segundo a investigação da Polícia Federal, estava ligado ao banqueiro. Quem tem os detalhes lá de Brasília é o Francisco Neto.
25: Um vídeo mostra o ministro Alexandre de Moraes e a esposa Viviane Barsi desembarcando de um jatinho no aeroporto Santos Dumont, no Rio de Janeiro, no dia 22 de agosto de 2025. O avião é um Legacy 650, de prefixo PPNLR. Segundo a investigação da Polícia Federal, a aeronave pertencia oficialmente a uma empresa ligada a Daniel Vorcaro. A PF encontrou mensagens no celular do banqueiro. Em junho do ano passado, Vorcaro perguntou ao empresário responsável pelo gerenciamento do avião, se Moraes e Viviane estavam usando as aeronaves. Na conversa, o empresário respondeu que o casal já havia utilizado aviões e helicópteros e que o uso estava liberado. A investigação aponta ainda que 3 meses antes daquele voo, o escritório de Viviane Barsi havia fechado um contrato de R$50 milhões com a empresa de Vorcaro. Segundo a PF, parte desse valor seria pago com cotas de um jato e de um helicóptero. O Banco Central já havia comunicado ao Ministério Público Federal no mês anterior à viagem a existência de fortes indícios de gestão fraudulenta nas operações entre o BRB e o Banco Master. Moraes e a defesa do escritório afirmam que esse segundo contrato, citado pela investigação, nunca existiu e não foi assinado. Em março deste ano, uma reportagem aponta outros voos de Moraes e da esposa em aeronaves ligadas a Vorcaro. O gabinete do ministro havia negado a informação e afirmado que Moraes jamais havia viajado em nenhum avião do banqueiro. O candidato à presidência da República, Flávio Bolsonaro, também se manifestou sobre o caso. Ele disse que o ministro Alexandre de Moraes é o principal responsável por Lula voltar à cena do crime. Flávio também afirmou que o ministro teria aparelhado o Estado e implodido a democracia sobre o argumento de protegê-la. Outros candidatos à presidência também comentaram o caso. Romeu Zema, do Novo, e Ronaldo Caiado, do PSD, disseram que Moraes mentiu ao afirmar que nunca viajou em um avião de voo caro e destacaram que as imagens divulgadas agora mostram o que aconteceu. Já Augusto Cury, do Avante, e Renan Santos, do Missão, ainda não se manifestaram até o fechamento desta matéria. Já o presidente Lula está nos Estados Unidos, onde participa da Assembleia Geral da ONU, e ainda não se manifestou sobre o caso.
24: O grupo envolvido no direcionamento da contratação de uma plataforma educacional pela Secretaria Extraordinária de Representação do Governo de Brasil, do governo em Brasília, é acusado de desvio de recursos públicos. Entre eles está o ex-secretário de Representação do Governo do Estado do Rio de Janeiro. A repórter Érica Levigard tem mais informações.
0: A justiça determina o bloqueio de até 5 milhões de reais em bens do ex-secretário de Representação do Governo do Estado do Rio em Brasília, André Luiz Dantas Ferreira, conhecido como André Moura. Além de Moura, são alvos da ação o então subsecretário de Administração da Secretaria Extraordinária de Representação do Governo em Brasília, Ricardo Cardoso dos Santos, o sócio administrador da empresa Triunfo Consultoria Educacional Limitada, Vanderlan Ribeiro Vieira, Edmilson Suassuna da Silva e a própria empresa. De acordo com o Ministério Público do Rio, o grupo está envolvido no direcionamento da contratação de uma plataforma educacional pela Secretaria Extraordinária de Representação do Governo em Brasília, firmada em dezembro de 2023 e prorrogada até dezembro de 2025. André Moura era o titular da pasta quando o contrato foi celebrado. Segundo a ação, a contratação da Triunfo foi direcionada por meio da adesão indevida a uma ata de registro de preços do Consórcio Intermunicipal de Desenvolvimento Rural Sustentável de Minas Gerais, o que levou ao desvio de recursos públicos e danos ao erário. O contrato previa mais de 6 mil licenças de software educacional ao custo unitário de R$ 399 e passou de R$ 2,5 milhões para mais de R$ 5 milhões após ser prorrogado pelo mesmo período e valor. A investigação apontou que a ata mineira previa uma plataforma voltada ao reforço escolar, enquanto a contratação da secretaria tinha como finalidade capacitar gestores, técnicos e servidores públicos em temas como orçamento, finanças, gestão de convênios e prestação de contas. A ação aponta ainda indícios de reduzida capacidade técnica, operacional e patrimonial da Triunfo, que iniciou as atividades em 2022 e, segundo as apurações, não tinha vínculos formais de emprego registrados. A reportagem tenta contato com as defesas dos citados.
24: O ministro Flávio Dino, do Supremo Tribunal Federal, determinou que a União faça uma avaliação técnica e uma reapreciação das regras que regulamentam parte da atuação da Comissão de Valores Mobiliários, a CVM. A medida envolve normas relacionadas ao funcionamento e à fiscalização do mercado de capitais. Quem tem os detalhes de Brasília é o Francisco Neto.
25: A decisão do ministro Flávio Dino ocorre dentro de uma ação que discute justamente a estrutura e a capacidade de fiscalização da Comissão de Valores Mobiliários. Entre os pontos analisados estão problemas de governança interna, mecanismos de controle e a forma como denúncias são recebidas e apuradas. A decisão cita, por exemplo, uma denúncia apresentada ainda em 2022 que fazia referência a possíveis irregularidades posteriormente identificadas no Banco Master. Outro ponto destacado é a complexidade de algumas estruturas de investimento. Segundo os elementos analisados no processo, a possibilidade de um fundo investir em outros fundos pode dificultar a identificação de quem está de fato por trás dos recursos e também tornar mais complexa a fiscalização. A decisão também chama a atenção para mecanismos de prevenção à lavagem de dinheiro e a necessidade de melhorar a rastreabilidade das operações. Agora a União deverá apresentar as conclusões desta avaliação, as medidas que pretendem adotar e as respectivas justificativas técnicas. O trabalho ficará sob a coordenação do Ministério da Fazenda.
24: Minas Gerais registra aumento no número de casos de racismo e também de injúria racial nos primeiros 7 meses deste ano. As informações constam do Observatório de Segurança Pública da Secretaria de Estado de Justiça e Segurança Pública. Quem chega com mais detalhes é a Letícia Benassi.
1: Os casos de racismo em Minas Gerais cresceram cerca de 40%, é o que revela dados da SEJUSP, Secretaria de Estado de Justiça e Segurança Pública. O aumento é referente ao período de janeiro a julho deste ano, quando o Estado registrou 194 casos de racismo contra 139 notificações no mesmo período do ano passado. Minas Gerais fechou o ano de 2025 com 276 ocorrências no decorrer dos 12 meses. Os casos de injúria racial também apresentaram alta em 2026. O Estado acumula, em 7 meses, 1.296 notificações contra 1.198 no mesmo período do ano passado. Lembrando que no Brasil, desde 2023, a injúria racial passou a ser equiparada ao crime de racismo aqui no nosso país. Isso quer dizer que na prática jurídica atual, em nenhum dos dois crimes é possível sair da prisão por meio do pagamento de fiança. O crime também é imprescritível, ou seja, o Estado pode julgar o ato a qualquer momento sem que haja um prazo para análise do crime. Além disso, as penas estão mais duras e quem comete esse tipo de infração pode pegar de 2 a 5 anos de prisão.
2: Vamos agora para o Nordeste. Fernando de Noronha já tem um campeão. O barco estreante Orion Racing Brasil quebrou o recorde da prova e conquistou a tão sonhada fita azul neste domingo. O repórter Kennedy Lacerda tem os detalhes direto do Recife.
17: O trimarã comandado por Sérgio Avelar cravou o melhor tempo da travessia entre a capital pernambucana e Fernando de Noronha, em um percurso de aproximadamente 300 milhas náuticas. A embarcação cruzou a linha de chegada no arquipélago com um tempo de 14 horas, 18 minutos e 56 segundos. O resultado derruba uma marca que permanecia desde 2007. Recém-chegado a Pernambuco, o Orion é um trimarã de alta performance, construído com fibra de carbono e desenvolvido para velocidade e grandes travessias oceânicas. O modelo faz parte de uma série exclusiva de apenas 7 embarcações construídas no mundo. Em sua estreia no evento, o Orion se destaca também pelo projeto Velejando pelo Autismo, que utiliza a vela como instrumento de inclusão, integrando esse público ao universo náutico. Considerada a maior regata oceânica da América Latina, a regata Recife Fernando de Noronha reúne cerca de 700 velejadores do Brasil e do exterior, um dos grandes eventos do calendário náutico nacional.
2: E agora, inteligência artificial. As empresas que lideram a corrida da IA provocaram uma queda nas ações do setor tecnológico nesta semana. O motivo foi o pedido de executivos de alto escalão de companhias de inteligência artificial que pediram publicamente uma desaceleração no ritmo de desenvolvimento dessa tecnologia, alegando preocupações com segurança. Para entender o que, que está por trás desse pedido, o Link TMC conversou com o professor Marcel Nobre, que é especialista em inovação e tecnologia.
18: Quando esses big tech guys aí, os caras que estão dominando o desenvolvimento de IA do mundo, começam a pedir para frear, eu acho que é porque a gente deve dar mais atenção a isso. É lógico que não dá para ser também totalmente sem entender o que está acontecendo. É importante a gente ter esse tipo de discussão, é importante a gente repensar o que a gente está fazendo, porque nessa pressa e nessa corrida atrás do que, ou sei lá por que eles estão indo, a gente está deixando alguns guardrails interessantes e importantes de serem discutidos sem discussão. E essa é uma tecnologia muito diferente de tudo que a gente já viu, com potenciais que podem ser catastróficos, sim. Mas também esse medo ajuda a vender, tá? Então a gente vai ver essa guerra de narrativas acontecendo o tempo todo entre, olha, cuidado, vamos desacelerar, e aí isso gera um burburinho, vende muita notícia e tudo mais, com não, a AGI, né, que é a super inteligência artificial, a inteligência artificial geral, já está batendo na porta de casa. Então, é uma guerra de narrativas, obviamente que não dá nem para a gente deixar de discutir isso, nem achar que o mundo vai acabar amanhã por conta disso.
19: Marcel, isso que você disse no final agora foi exatamente o que o professor Miguel Nicoleles disse numa postagem que ele fez no fim de semana. Para quem não conhece o Nicoleles, um grande neurocientista brasileiro com grandes feitos na área de neurociência. Ele disse isso também, mas eu não estou muito convencido nem do que você disse, nem do que ele está dizendo. A gente está... Olha, vamos lá, eu vou fazer uma retrospectiva aqui. Semana passada, terça-feira, aquele rapaz, o Coxon, não vou lembrar o nome dele, que era da Anthropic, saiu jogando no ventilador. Tudo bem, esse cara pode estar comprado. Esse cara pode ser até um balão de ensaio da própria Anthropic para ver como é que pega se a gente fizer isso. O que acontece no mercado? Quais são as reações? Pode ter sido. Mas tivemos Bill Gates também demonstrando imensa preocupação. Tudo bem, você não vai levar em consideração, mas teve um manifesto muito grande do Vaticano em maio desse ano, apoiado inclusive pela Anthropic, dizendo, olha, vamos ter calma, vamos olhar com o que a gente vai fazer com a inteligência artificial. Marcel, a minha pergunta para você é, quem é que sabe realmente o que tem naqueles laboratórios acontecendo, além do Elon Musk, que é dono, além do Amodei, além do Ola, além do Bill Gates, que tem um pedacinho ainda, não sei se ele nem tem acesso mais, ao Sam Altman, além deles, quem é que sabe realmente o que está acontecendo nos laboratórios? Como é que a gente pode saber disso?
18: Eu tenho dúvida se eles sabem também, porque eu acho que essa tecnologia, o que as pessoas às vezes não sabem é que elas são programadas para algumas coisas, mas elas começam a se autodesenvolver, a se autodescobrir, tomarem decisões para quais elas não foram programadas. A gente teve um caso recentemente na OpenAI que o próprio modelo resolveu entrar na Higgsfield, que é um plugin, uma empresa de geração de IA também, e tomou decisões, resolveu fazer coisas lá. Então, eu acho que nem eles sabem, né? Eu acho que esse momento ele é muito importante para a gente tentar colocar um freio nessa pressa. Não quer dizer que a gente precise matar a tecnologia, nem parar a inovação, e ninguém vai parar de usar uma inteligência artificial por causa disso. Agora, a gente sair correndo atrás de novos modelos cada vez mais rápidos, sem entender o que está acontecendo lá e sem ter tipo de salvaguardas, tem um risco iminente. Eu acredito que o mercado se autorregula e eu acredito ainda, de uma forma tentando ser otimista, de que o ser humano ainda tem agência sobre si mesmo e que ele ainda consegue fazer análise de riscos e que em algum momento a gente pode apertar o botão para parar essa brincadeira. Se a gente não tiver discussões, se não tiver regulação, se não tiver esse caos criado com esse pedido de desaceleração, sim, a gente pode ir para um lado arriscado, que ainda não tem uma tecnologia tão desenvolvida para isso. Então, é muito difícil ter respostas nesse momento. Eu estou muito desconfiado de que tem muitas respostas. Eu, por exemplo, tenho muito mais perguntas do que respostas, porque a partir do momento que os CEOs, os fundadores dessas empresas vêm a público para pedir isso, mas que a gente conhece que nenhum deles são altruístas também e estão visando o bem público da humanidade, a gente tem que ficar com o pé atrás, mas também desconfiar de que isso pode ser uma narrativa alarmista ou catastrófica, que por um lado pode ter esse intuito de vamos conversar sobre isso porque estamos correndo sem freio e isso é perigoso, mas por outro lado é muito estranho começar essa discussão em pré-IPOs dessas grandes empresas. Então isso faz a gente desconfiar um pouco, até porque as narrativas mudam muito rapidamente de acordo com os interesses delas de captarem recursos ou não. Então eu acredito que sim, é uma ferramenta que pode no longo prazo, médio ou longo prazo, gerar efeitos muito nocivos a seres humanos, se não regulada ou não controlada, mas acho também que o ser humano tem agência e sapiência para poder construir esses guardrails e a gente mesmo, né? Nós como usuários também temos esse poder de reclamar e de questionar e de colocar isso à tona, né? Então esse papel que a TMC está fazendo agora é muito importante para a gente poder discutir e colocar isso na mesa, não pode ficar só embaixo do pano ou só no Vale do Silício, né?
3: 10h32.
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0: Vamos falar agora de previsão do tempo. A gente sabe que esse ano estamos esperando aí um super El Niño com vários eventos extremos e eles podem ser diferentes nas mais variadas regiões do Brasil. E no Paraná, por exemplo, tem a previsão de a formação de um ciclone extratropical que colocou o estado em alerta para temporais. Quem conta um pouco mais pra gente sobre isso, de Curitiba, é o Ângelo Sfar.
1: O Instituto Nacional de Meteorologia colocou todas as cidades do Paraná em alerta pelos próximos 3 dias para a possibilidade de chuvas fortes, vendavais e queda de granizo. As instabilidades são decorrentes de uma frente fria impulsionada por um ciclone extratropical que se forma no oceano. O alerta laranja, que indica grau de perigo, é válido até domingo. Segundo o INMET, os temporais começam pela metade oeste e também pela região central do Paraná. Com o passar das horas, dos dias, esses eventos devem alcançar todo o estado, passando por Curitiba, região metropolitana e também pelo litoral do Paraná. O dia de maior atenção é sábado. Neste dia, todos os municípios ficam atentos para a possibilidade de temporais que podem vir a qualquer momento e com muita força. No domingo, a chuva ganha força no interior e existe risco para tempestades de raios. Para o início da próxima semana, a previsão é de chuvas intensas e persistentes, podendo alcançar os 50 milímetros por dia.
0: Ainda sobre o clima, sobre as consequências desse super El Niño que a gente deve ter agora em 2026. O clima deve impactar não só as temperaturas e o regime de chuvas, mas também a saúde dos brasileiros. Diante da previsão de eventos extremos em diferentes regiões do país, o Ministério da Saúde já mobiliza o SUS para tentar antecipar os efeitos do El Niño. A Letícia Benassi, de Minas Gerais, tem os detalhes.
2: Em coletiva de imprensa realizada ontem, o ministro da Saúde, Alexandre Padilha, afirmou que a crise climática já é uma questão de saúde pública e exige preparação do sistema de saúde. O alerta vem em meio à previsão de impactos do El Niño em diferentes regiões do país, com possibilidades de seca, queimadas, ondas de calor, chuvas intensas, enchentes e deslizamentos.
3: Que a crise climática é, acima de tudo, uma crise de saúde pública. A OMS prevê que de cada 4 mortes no mundo, uma tem a ver com mudança climática.
2: Segundo o ministro, o SUS está tentando se antecipar a esses cenários, cruzando dados meteorológicos com as informações da rede de saúde.
3: É de você ter 9 pontos regionais em parceria com os municípios ou com os estados que integram os dados do clima com os dados das unidades de saúde. A previsão é ter aumento de temperatura nos próximos 5 dias. Qual é o medicamento que não pode faltar na unidade? Qual é a informação que não pode faltar para o seu profissional de saúde? Então, isso é usar a ciência, respeitando o SUS e fazendo parceria com os governos estaduais e municipais.
2: Aqui em Minas Gerais, o ministro destaca a criação de um centro de formação em saúde e clima aqui em Belo Horizonte, que vai integrar dados do clima e da rede de atendimento. E o foco, segundo Padilha, é principalmente nas populações mais vulneráveis.
3: Aqui em Minas Gerais, nós instalamos lá um centro de informação de saúde e clima em Belo Horizonte, que vai permitir, inclusive, dados, integração dos dados de clima, com os dados da rede de saúde, preparando melhor a rede de saúde para cuidar da população que procura ali as unidades de saúde. O nosso foco e preocupação são, sobretudo, nos idosos nessa ação.
2: Além do calor e das queimadas, há uma preocupação também com o aumento das arboviroses. A estratégia, de acordo com o Ministério, é regionalizar a resposta, já que o mesmo fenômeno climático pode produzir efeitos muito diferentes em cada região do país. A orientação é que a população também acompanhe os alertas e as recomendações do SUS, inclusive pelo aplicativo Meu SUS Digital.
0: E as mudanças no PIX, 10h42 agora. O Banco Central anunciou novas regras para a operação. Segundo o BC, as mudanças no PIX buscam melhorar o sistema e reforçar a segurança dos pagamentos. Parte delas já está valendo e outras entram em vigor a partir do ano que vem. De Brasília, Francisco Neto é o repórter.
4: Uma das principais mudanças envolve as contas ou operações marcadas como suspeitas de fraude. A partir de agora, o banco que fizer esse registro passa a ser responsável por ele. Na prática, o cliente terá que ser avisado quando uma conta ou operação receber essa marcação. O banco também terá que informar a data do registro e explicar que o cliente pode pedir uma revisão. Depois que o pedido for feito, a instituição terá até 7 dias para responder. Se não encontrar motivos que confirme a suspeita de fraude, terá que retirar a marcação. Essa obrigação de avisar o cliente começa em 1º de fevereiro de 2027. As outras regras desse procedimento já começaram a valer. Outra mudança envolve instituições que forem excluídas do PIX por alguma penalidade. Antes, havia um prazo de 30 dias para a exclusão. Agora, quando a decisão for definitiva, a instituição será retirada do sistema imediatamente. E as mudanças continuam no ano que vem. A partir de julho de 2027, o PIX automático poderá ser usado também em contas salário. Já em fevereiro de 2027, começa a valer a cobrança híbrida. Nesse modelo, o mesmo documento poderá reunir o código de barras do boleto e o QR Code do PIX. A medida busca evitar que a mesma cobrança seja paga duas vezes e também aumentar a segurança nesse tipo de pagamento.
0: A Ucrânia realizou hoje o que autoridades russas classificaram como o maior ataque de drones já registrado contra Moscou. A ofensiva, que também empregou mísseis ucranianos de longo alcance, atingiu a região da capital em meio ao terceiro e último dia da eleição parlamentar promovida pelo presidente russo Vladimir Putin. Em entrevista à TMC neste domingo, o especialista em relações internacionais Igor Lucena analisou o assunto.
5: Olha, as eleições na Rússia, desde que o presidente Vladimir Putin chegou ao poder, elas se tornaram elementos apenas de contestação da oposição, né? Você tem muitos dos líderes políticos de partidos que basicamente perdem seus direitos. Então, o que acontece é que as eleições regionais e federais na Rússia passam apenas para não diria nenhum referendo, né? Mas elas não são eleições livres, elas apenas reforçam o poder do presidente Vladimir Putin, e principalmente agora em um momento onde, e aí é importante a gente falar para os nossos telespectadores, o presidente Putin luta pela sua própria sobrevivência. Há uma vitória, uma derrota na Ucrânia, qualquer visão de que o presidente Putin perdeu vidas, recursos e até mesmo seria a Rússia derrotada, significa que até mesmo a sua sobrevivência na presidência e sua sobrevivência física entram em risco. Isso é uma coisa histórica dos líderes russos que levam a Rússia para conflitos internacionais e terminam perdendo. O que a Ucrânia faz é uma tentativa de desmoralização, de mostrar que neste momento, quando o presidente Putin tenta colocar a população para votar, independente dos resultados, e mesmo sem uma oposição válida, ele é atacado. Isso gera ele é atacado do ponto de vista militar, né, com esses ataques de drones e mísseis, ele é colocado no corner, né, ele faz com que a população russa comece a questionar se de fato a Rússia tem capacidade de vencer a Ucrânia. E esse é o objetivo dos ataques de hoje.
6: Pois é, e eu aproveito essa sua deixa para te perguntar o seguinte, né? O resultado pode influenciar, digamos assim, a disposição da Rússia na negociação de um eventual cessar-fogo com a Ucrânia?
5: Muito difícil, né? O resultado vai ser um resultado sempre propositivo.

0: a Ucrânia, né? Então, eu acho que o presidente Putin está tentando ganhar tempo, porque, e lembrando, é importante a gente falar isso, que quanto mais o preço do petróleo se valoriza no mercado internacional, maior fica o caixa do governo russo, que é um país exportador de petróleo, de diesel, né? Para tentar manter a máquina de guerra funcionando. Mas, do ponto de vista econômico, internamente na própria Rússia e as elites russas já vem isso se esgotando, né? Você tem filas de supermercados, filas de postos de gasolina, mão de obra foi embora. A Rússia hoje tem mais de 10 mil soldados norte-coreanos. Então é uma situação que o presidente Putin tenta levar, mas não está fácil.
1: Inclusive, eu aproveito a sua presença aqui, Igor. Eu acompanho o seu trabalho já há bastante tempo para te fazer uma pergunta um pouco mais ampla, né? Já são mais de 4 anos, quase cinco, né? Daqui a pouco 5 anos já dessa guerra. E eu me lembro aqui, até porque eu estava trabalhando no dia em que, enfim, essa guerra começou. E eu lembro que muitos especialistas, inclusive especialistas renomados que entendem muito sobre o assunto, naquele momento diziam que a guerra duraria pouco tempo, porque afinal de contas a Rússia tem um poderio militar, bélico, enfim, significativo, muito forte, por aí vai. Bom, passou uma semana, passou 3 semanas, 1 mês, 6 meses, 1 ano, já são quase 5 anos dessa situação. Por que, na sua avaliação, houve esse, digamos assim, esse equívoco por parte dos especialistas?
0: Olha, a gente tem que entender quais são os objetivos claros dessas nações, né? E eu acho que a gente pode colocar não só a Rússia dentro desse bonde, mas o próprio Estados Unidos em relação ao Irã, né? Já que o Irã está conseguindo se defender em relação a isso. Quais são os objetivos, né? Na Rússia, o objetivo é tomar todo o território ucraniano, era tomar todo o território ucraniano e anexá-lo, né? Ao ponto de que as fronteiras da OTAN ficassem mais longe da própria Rússia. Isso não aconteceu, muito pelo contrário, né? A gente viu Suécia, Finlândia e outros países adentrarem a OTAN. Então, o que nós aprendemos foi que a Rússia não tem um sistema de infantaria e militar de tomada de território tão efetivo quanto nós imaginávamos, né? Isso se deu principalmente porque União Europeia e Estados Unidos têm sim valores bilionários de ajuda econômica e militar, então isso tornou a Ucrânia talvez o país mais bem armado hoje da Europa, quando a gente pensa em equipamentos, não em tecnologia, mas na capacidade de autodefesa. E isso é um ponto interessante, porque a Rússia não tem ainda essa capacidade de tomar toda a Ucrânia e provavelmente não vai tê-la. Não significa que a Ucrânia não poderia ser dizimada do mapa, né? Se a Rússia cruzasse uma linha vermelha e usasse bombas nucleares táticas na Ucrânia, destruiria Kiev, as principais cidades. Mas não é esse o objetivo. A Rússia se tornaria isolada, né? O uso de armas atômicas hoje seria a própria China, que hoje suporta economicamente a Rússia, abandonaria a Rússia. E a Rússia entraria numa crise econômica sem precedentes, né? Da mesma maneira, os Estados Unidos não conseguiram mudar a economia iraniana, porque não entraram com soldados dentro do Irã como eles gostariam de fazê-lo, né? Isso não significa que esses países não sejam militarmente mais fortes, mas há sim um claro erro de estratégia que eu acho que é interessante a gente compartilhar, tanto de Vladimir Putin quanto de Donald Trump, de achar que a sua supremacia militar era capaz de subjugar esses países quando seus objetivos eram diferentes do que simplesmente adentrar e destruir o território, como a gente viu na Segunda Guerra Mundial.
1: Igor, você já deu entrevista para vários outros jornalistas nesses últimos anos, outros veículos de comunicação também, e muitas vezes a pergunta feita a você foi a seguinte: ah, qual é o impacto disso tudo aqui para o Brasil, para a nossa economia e por aí vai? Acho que mais de 1.000 perguntas nesse sentido já foram feitas a você. Agora, para além do fator aí economia, obviamente que existem impactos, do ponto de vista político, ainda a gente observa no nosso dia a dia aqui impactos políticos do que está acontecendo entre Rússia e Ucrânia, ou você, ou na sua avaliação agora já há outra fase desse conflito?
0: Não, eu acho que a gente tem impactos muito fortes, principalmente aqui para o Brasil. Um dos impactos é a questão do diesel, né? Nós temos

0: hoje um diesel que é importado com muito deságio. Parte do diesel brasileiro é um óleo diesel russo, né, que a gente compra com valores menores, mas mesmo assim a gente tem um deságio em relação a isso, que do meu ponto de vista já há uma possibilidade até mesmo de desabastecimento do diesel no Brasil, porque muitos importadores não estão conseguindo compor essa manutenção de preços da Petrobras. É um ponto que está acontecendo. Agora, do ponto de vista também econômico, quando a gente fala sobre o que isso está impactando, impacta em questão de negócios. Muitos dos negócios brasileiros, por exemplo, na área de fertilizantes e outros elementos que precisam do agro brasileiro, já foram impactados, porque você tem as sanções econômicas dos Estados Unidos, da União Europeia, que impactam. Empresas portuguesas, brasileiras, levaram esse impacto para dentro da gente. O grande ponto, e eu acho que talvez não tenha sido tão forte em relação ao Brasil, é que diretamente as nossas relações econômicas com a Rússia são muito menores do que os seus inimigos, entre aspas, os europeus neste caso e os Estados Unidos. Agora, este conflito, de fato, ele aumentou custos de transporte, ele aumentou custos de grãos, a segurança internacional ficou mais cara. Nós entramos num mundo onde os elementos de segurança, os elementos de que você tem que saber qual é a contraparte que você está negociando, se esse cara tem uma relação com russos são sócios. Tudo isso leva a uma espécie de compliance maior dentro do mercado internacional. Então, de fato, este conflito mudou as características de realizar negócios, e eu não acho que isso vai mudar tão cedo, até que pelo menos haja eu não diria um cessar-fogo, mas pelo menos um armistício entre Ucrânia e Rússia, e com uma espécie de garantias de segurança feitas principalmente pela OTAN, pelos Estados Unidos e por membros da União Europeia. Mas na prática, o que a gente pode gerar de conflitos, sejam eles se na Rússia, no Irã, no Oriente Médio, é muito simples. Os custos para a população mundial sobem, porque nós estamos falando com países e regiões que, não por coincidência, mas por uma realidade, são países que mexem com commodities agrícolas e commodities de energia. E todos nós consumimos isso, e o Brasil não consegue ficar imune a essas variações de preços. O que mais é problemático é que nós temos um problema fiscal. Isso aumenta o custo em dólar, então para a gente o problema é dobrado: é aumento em custo de dólar e aumento em custo dos próprios preços dos produtos.
1: Igor, perfeito. Uma última rápida aqui para fechar, já te agradecendo pela entrevista, super didática, inclusive, né, as suas explicações. Bom, hoje, dia 20 de setembro de 2026, eu sei que não é fácil responder essa questão, mas é meu dever fazer a pergunta aqui. Estamos mais perto de uma negociação de paz ou de uma nova escalada da guerra?
0: Eu acho que a gente está perto de uma nova escalada da guerra, mas essa nova escalada ela não tem como aumentar tanto. É como se a gente estivesse dizendo que é uma escalada nos 45 do segundo tempo. Eu acho que o presidente Putin vai tentar escalar antes de ver um novo acordo. Mas, repito, o conflito no Irã também é importante. Se o presidente Vladimir Putin vê que o conflito no Irã vai se encerrar de alguma maneira, ele entende que ele se tornará o alvo mundial e ele vai ter que entrar num tipo de negociação. Então ele só vai para essa negociação quando a situação no Irã estiver terminada.
2: O presidente Lula esteve na capital fluminense para falar sobre a integração das forças de segurança pública federal, estaduais e municipais. A repórter Érica Levigardi acompanhou essa agenda e tem os detalhes.
3: O presidente da República, Luiz Inácio Lula da Silva, afirma que não acredita na ideia de Donald Trump de que as facções criminosas brasileiras são terroristas. A crítica fala do presidente dos Estados Unidos aconteceu na tarde desta sexta-feira durante a agenda de Lula no Rio de Janeiro. O presidente esteve na sede da Polícia Rodoviária Federal em Irajá, na zona norte do Rio, para participar de uma agenda na área de segurança pública. Durante o discurso, Lula disse que o Brasil precisa ganhar do crime organizado.
4: Eu não aceito a ideia de que as facções bandidas são terroristas, como diz o Trump. Quando o Trump fala em terrorismo, ele fala em terrorismo de Estado. Ele fala da luta pela briga pelo poder. Quem era isso? Era o Bolsonaro tentando dar o golpe de 8 de janeiro. Isso é terrorismo. pensando em matar Lula, Alckmin e matar até o Alexandre Moraes.
3: O prefeito do Rio, Eduardo Cavalieri, e o governador em exercício, Ricardo Couto, também estiveram presentes. No evento, representantes de todas as forças de segurança do país se uniram para uma foto para simbolizar a união na segurança nacional. Lula reforçou que o projeto piloto tem 3 eixos principais: sufocar a logística e mobilidade do crime, retomar os territórios e fortalecer o papel e a capacidade das forças de segurança pública. O governador interino, Ricardo Couto, também falou sobre o combate à corrupção dentro do governo.
5: O Estado do Rio de Janeiro, graças a isso, graças ao apoio que está tendo, já está superavitário. Então, uma notícia importante, aquilo que era um sonho, hoje já se torna realidade exatamente por essa atividade que vem sendo feita. Hoje o Estado do Rio de Janeiro saiu do vermelho. É uma notícia que eu gostaria de dar a todos aqui.
3: O tema tem sido destaque no debate político. Na última quarta-feira, o governo dos Estados Unidos enviou uma declaração ao Congresso norte-americano, alegando que o Brasil não age contra as principais facções do país. No documento, o presidente Donald Trump afirma que o Brasil é um dos países que mais produz drogas. Além disso, o Brasil é acusado de falhar no combate ao Comando Vermelho e ao Primeiro Comando da capital. O governo brasileiro negou as acusações feitas. Em nota, o Ministério da Justiça e Segurança Pública afirmou que o governo estadunidense desconsidera os esforços do país no enfrentamento ao crime organizado, como a lei antifacção, e também não leva em consideração as dezenas de milhares de operações de combate ao crime por forças federais.
2: A defesa de Daniel Vorcaro pediu ao Supremo Tribunal Federal o fim da prisão preventiva do ex-banqueiro. Os advogados alegam que a prisão precisa ser reavaliada e citam a falta de definição sobre quem deve conduzir os processos relacionados ao caso Master. O Bruno Tibério tem os detalhes.
6: Daniel Vorcaro está preso preventivamente desde 4 de março. Ele está no 19º Batalhão da Polícia Militar aqui no Distrito Federal, conhecido como Papudinha. A defesa afirma que o segundo período de 90 dias para revisar a prisão terminou em 31 de agosto. Os advogados dizem que até agora não houve uma nova análise sobre a necessidade de manter Vorcaro preso. A defesa também afirma que Vorcaro está preso há 6 meses sem que uma denúncia tenha sido apresentada contra ele. Os advogados dizem ainda que as investigações foram divididas em diferentes procedimentos e não tem previsão para terminar. O pedido foi encaminhado ao presidente do Supremo, Edson Fachin. A defesa cita também a falta de definição sobre quem deve conduzir os processos relacionados à Operação Compliance Zero, que investiga o caso Master. Essa definição foi discutida pelo Supremo na sessão do último dia 15. O ministro Flávio Dino pediu vista e o julgamento foi interrompido. Para a defesa, essa indefinição não pode impedir a revisão da prisão. Os advogados pedem que a prisão preventiva seja revogada ou trocada por medidas cautelares, como o uso de tornozeleira eletrônica e a proibição de deixar o país. A defesa afirma ainda que Vorcaro continua disposto a colaborar com as autoridades. Agora, o pedido será analisado por Edson Fachin.
2: 11 horas e 1 minuto.
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5: O bloqueio de uma proteína ligada ao crescimento dos músculos pode abrir uma nova frente no tratamento da perda muscular. A FDA, a agência que regula medicamentos nos Estados Unidos, aprovou o primeiro remédio desenvolvido especificamente para combater esse problema em pacientes com atrofia muscular espinhal. A mesma estratégia está sendo estudada durante o emagrecimento com as chamadas canetas emagrecedoras. Sobre esse avanço e o que ele pode mudar, os apresentadores do Link TMC conversaram com a endocrinologista e metabologista Tassiane Alvarenga.
6: Todo o processo de emagrecimento, seja com as canetas ou com uma dieta ou até mesmo a cirurgia bariátrica, leva à perda tanto de gordura quanto de massa magra. Geralmente, num processo de emagrecimento, do 100% do peso, 75% é gordura e 25% é massa magra. E parte dessa massa magra é o músculo. Então, não é a caneta em si que leva à perda de músculo. Como você falou muito bem, é como essas canetas, elas combatem a fome, a gula, o food noise, que é aquele barulho de comida, e as pessoas conseguem comer menos, nós temos menos tijolo, tanto para gordura quanto por músculo. Então, isso não é culpa da caneta. É um efeito de todo o processo de emagrecimento. Mas como elas controlam muito a fome, isso às vezes fica mais evidente do que uma dieta em que muitas vezes a pessoa perde pouco peso e, consequentemente, uma menor quantidade de músculo.
7: Doutora Tassiane, Rodrigo Alvarez aqui, pergunto, esse medicamento que foi aprovado nos Estados Unidos, que ajuda a combater atrofia muscular espinhal, ele vai ter efeito em pessoas com idade mais avançada? Ele pode ser usado para recuperar o músculo de pessoas mais velhas?
6: Então, até o momento, o que a gente sabe desse remédio? Esse remédio, ele foi aprovado pelo FDA com essa única indicação da atrofia muscular espinhal, que é uma doença genética grave, em que a pessoa vai perdendo progressivamente os movimentos e que se já tem um tratamento, mas é um tratamento que age mais nos neurônios, na parte de motricidade. E agora esse novo remédio, ele vem como uma estratégia para melhorar o músculo dessas pessoas e, consequentemente, retardar, por exemplo, a perda do caminhar, os engasgos ou até mesmo a pessoa parar de se movimentar totalmente. Para pacientes idosos que vão perdendo músculo com a idade, que tem o que a gente chama de sarcopenia, que é pouco músculo, pouca força muscular, às vezes uma dificuldade até para levantar e sentar da cadeira, essa medicação, ela não está aprovada para, por exemplo, evitar uma perda de músculo em idosos ou para ajudar esse idoso a ganhar músculo. E falando, né, aqui das canetas, do exemplo que eu dei para vocês, imagina uma pessoa que perde 10 quilos, né? Desses 10 quilos, geralmente 7,5 é gordura e 2,5 é massa muscular. Parte dessa massa muscular, dessa massa magra, é músculo. E aí a grande pergunta é: será que no futuro, porque essa medicação ela não foi aprovada nem para idosos que precisam de músculo e nem para pacientes que estão em processo de emagrecimento para evitar a perda de músculo. Mas será que um dia essa nova medicação ela pode ajudar a preservar o músculo de quem está perdendo muito peso com essas, bem entre aspas, canetas emagrecedoras?
8: Muito bem, bem explicado, doutora Tassiane. Eu imagino que, claro, seja uma medicação segura, afinal de contas foi aprovada nos Estados Unidos, mas traz alguma contraindicação? Você, por exemplo, falou aí dos idosos que não devem utilizar pensando nisso, a não ser por conta da doença mesmo gravíssima, a AME, mas existe algum outro tipo de contraindicação para esse novo medicamento?
6: Até o momento, o que nós sabemos é que para essa doença, esse medicamento ele foi seguro e ele foi eficaz. Mas nós não temos grandes estudos que mostram, por exemplo, será que um idoso que usa esse remédio, ele vai ter uma melhor massa muscular e, consequentemente, ele pode viver mais e melhor? Ou será que nesse perfil de pacientes que estão usando as canetas, né, o IGOV, Mundiaro, semaglutida, tirzepatida, e que perdem ali 20 quilos... E desses 20 quilos, 5 quilos sendo massa muscular, massa magra, será que usando essa medicação ele perderia menos? E é muito interessante que nós temos um estudo sendo feito com tirzepatida e essa medicação juntas, para mostrar que o grupo que usou o remédio que preserva o músculo, né, o apetemagrumab, e a tirzepatida, ele conseguiu preservar melhor a massa muscular, ele perdeu menos músculo, mas é um estudo que ainda é experimental. Então, nós não podemos indicar hoje para pacientes usando canetas ou para idosos essa medicação. Até o momento, é uma grande perspectiva. Acredita-se que vai revolucionar o tratamento da obesidade, minimizando a perda de massa magra. Quem sabe para um idoso também, um idoso frágil, melhorando o músculo, evitando quedas, fraturas, mas até o momento... Não existe segurança para essa população. Para os pacientes com AMI, foi seguro. E isso já é uma grande perspectiva. Os efeitos colaterais foram leves. Foi dor de garganta, um pouco de náusea, vômito. Às vezes, o que a gente chama de uma gripe-like, o nariz escorrendo. Então, foi um medicamento seguro nessa população de pacientes com AMI. Mas nós não podemos extrapolar ainda isso... para idosos ou para preservar o músculo em pacientes usando caneta. Acreditamos fortemente que tem a plausibilidade, que um futuro isso pode acontecer, mas até o momento a única indicação que a gente chama um label, que já está liberada, já foi estudada, é para esses pacientes com AMI. Esse estudo que eu contei aqui, do Mounjaro tirzepatida com essa medicação, ele é um estudo que a gente chama de, na medicina, um estudo fase 2, que ainda está em caráter experimental. Apenas 102 pacientes foram testados para isso.
5: Agora 11 horas e 8 minutos. 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
11: Caro ouvinte que nos ouve com seu ouvido, começa agora o Sobremesa, o seu programa favorito aqui na TMC. Sim, Transamérica agora é TMC, quem escuta sabe. No nosso programinha de meu Deus, hoje nós vamos receber um grande cantor de um grande grupo. Você conhece o grupo Rapa? Conhece, claro que você sabe. Sabe o vocalista Marcelo Falcão? Ele está aqui com a gente para falar do seu novo álbum, inclusive para falar também dos shows que ele vai fazer. Muito bom, hein, Batista?
12: Opa, claro, claro, claro. É um clássico da música. Ó, programa de hoje, você que tá no YouTube aí, TMC News BR, assistindo a gente imagem, senta o dedo no like aí, hein? Tem que ser no mínimo uns mil, hein? No mínimo uns mil like nesse vídeo e você pode participar do nosso programa respondendo a nossa perguntinha de meu Deus.
13: Meu Deus.
12: É, devido a esse negócio que tá acontecendo em Brasília aí, a gente quer saber de você pelo 11 97221.
13: Milhão!
12: A gente quer saber o seguinte: como ofender um ministro do STF sem ser preso?
11: Boa pergunta. Mini Ruth, você que é da baixaria,
13: ai,
11: o maluco,
13: nossa,
11: ficou putaço, vai.
13: O maluco ficou putaço. Ah, eu chamaria de extintor de carro, não sei pra que serve.
11: Essa foi boa, essa foi boa.
12: É bem ruim, né?
13: Não, é melhor, eu vou falar o quê pra não ser presa, gente? Eu sei, eu vou dar humilhação, tá, mas aí eu não posso.
12: Eu continuo me abstendo do meu voto.
11: Jura?
12: Eu continuo me abstendo. abstendo do meu voto, mas eu vamos começar a entrevista que é melhor.
11: Então, seja mais corajoso, corajosa do que o Batista e manda pra gente qual a melhor maneira de ofender o ministro sem correr o risco de ser preso. Manda pra gente no 011 97221. Então vamos começar nossa entrevista com ele, cantor e compositor. Ó, ele fez clipes que são históricos. A banda que ele fez parte fez clipes muito bons. E vai falar hoje sobre o seu novo disco, O Legado. E também da música, que tem a participação do Chorão. Sim, Chorão do Charlie Brown Jr. Eles cantam junto. A gente vai entender isso agora com ele, Marcelo Falcão.
12: Aê, Falcão!
14: Salve, prazer estar com vocês aqui. Felicidade pura. Eu acho que se fizesse uma piada sobre Nepal, ia bem sobre o que você falou aí.
12: Nepal?
14: Da piadinha. Da piadinha sobre os... para não ser preso. É só lembrar o Nepal, a piada do Nepal, né?
12: É.
14: Só no YouTube ver que você vai ver como é que é
12: a piada. A piada do Nepal.
14: Só ir lá.
12: Tá certo,
14: vai responder
12: então.
14: Sobre eles, ver a piada do Nepal.
12: A piada do Nepal, pra ninguém aqui preso, pra gente conseguir terminar o programa sem a Anatel lacrar o nosso transmissor. Ô Falcão, responde pra gente, qual a sua sobremesa preferida, hein?
14: Eu sou do salgado, mas se falar sobre, eu sou simplesinho, uma gelatina já vai bem.
12: Gelatina?
14: Só pra não dizer que não comeu alguma coisa de sobremesa.
12: De qual sabor? Porque
14: minha
12: qual
14: família
12: sabor?
14: Manda muito bem as minhas... Eu tenho minha mãe e tem várias tias. E cada uma manda bem numa sobremesa específica. E toda a família espera pra chegar o seu confraternização, pra cada um dar um tapinha. Eu sou devagar, eu sou do salgado.
11: Mas a gelatina é de qual sabor, Falcão?
14: Ah, vou imitar meu filho, vou de morango.
12: Morango. É um homem simples como o povo brasileiro, né? Tá vendo?
11: E gosta de gelatina de morango. Sim. Morango, muito bom.
12: Agora eu quero saber o seguinte, eu quero saber que flamenguista é esse que é o Marcelo Falcão, que hoje tem jogo da Liberta no Maraca e o cara tá dando entrevista em rádio, vai pra cá, vai pra lá e não vai estar presente apoiando o rubro-negro, hein? Eu quero saber que flamenguista que você é, hein?
14: Alô, raça rubro-negra, me perdoa, mas nesse jogo eu não vou poder estar com a camisa do meu filho na cabeça pra dar aquela sorte. Eu tenho uma mandinga lá que botou a camisa do meu filho na cabeça, o Flamengo não perde. E toda vez
12: é mesmo?
14: Não, sério? Perdeu, não perdeu, não perdeu. Toda vez que eu botei a camisa do Tom, só que hoje eu esqueci. Agora eu conto com você. Esqueci a camisa dele, ele não disse.
11: Não dá pra mandar, não? Alguém trazer lá do Rio?
14: Me deu uma boa ideia.
11: Às vezes.
14: Boa, vou pedir. Vou pedir.
11: Você tem alguém?
14: Vou pedir.
11: Vou pedir agora, se quiser.
14: Não, vou pedir agora.
11: Mas vou mandar o áudio.
14: Manda pra mim.
11: Duvido você mandar o áudio pra mulher agora, pedindo a camisa do
14: telefone.
11: O telefone do Marcelo Falcão, que ele vai mandar o áudio pra esposa, pra ela trazer a camiseta do filho, pra ele pôr na cabeça, porque só assim o Flamengo ganha.
12: Mas, ô Xará, você é daqueles flamenguistas que zoa o rival em rede social? Você gosta de arrumar umas tretas ou não? Ou você é aquele torcedor Nutelinha de boa?
14: Ah, não, uma pilinha de vez em quando é maneira, pô. Ficar nem passar batido sem uma pilha, sem dar uma sacaneada, saudavelmente falando, não é bacana. Tem que dar uma pilhada mesmo. Eu tenho um vascaíno na minha banda, eu tenho um... Deixa eu ver, tem um palmeirense lá? Não, palmeirense tem não. Mas tem corintiano, tem São Paulino, tem uma galera ali. Eu torci muito pro São Paulo e pro Corinthians.
12: É, pra perder, né?
14: Eu lembro do... Não queria, só ia pra ficar bacana.
12: O Palmeiras não.
14: Verdade, eu vejo torcendo pros brasileiros.
12: É
14: verdade.
12: Mesmo?
14: Sem o corpo do coração.
11: Mas não, em todo estado...
14: Vou ver um jogo do Corinthians com raiva do Corinthians. Vai, perde. Não tem como.
13: Não pode.
12: Eu duvido que você não. É tipo o Galvão que vem com aquela... O Corinthians é o Brasil.
14: Não vou dizer que eu vou ser Corinthians. Tô vendo um jogo do Corinthians contra alguém ali, um gringo. Eu vou torcer que o Corinthians faça alguma coisa pra ganhar o jogo.
12: Olha
14: vou torcer.
12: Aí, olha aí, é um homem evoluído.
13: Tá. Mas bom, a torcida...
14: Eu vou torcer, deixa uma coisa, outra coisa.
13: E torcida? Realmente a torcida do Flamengo é maior do que a do Corinthians, você acha?
14: Eu acho que é uma coisa que já tá final fight, né?
13: Essa
14: aí não dá pra discutir.
12: Inclusive, atenção, torcida do Flamengo, vai ter churrasco lá na casa do Falcão, não vai?
14: Se ganhar a Libertadores, tem de novo. Alô, raça, pode separar aqueles dois ônibus lá que já tá...
11: Peraí, deixa eu entender aqui. Marcelo Falcão, você está prometendo que se o Flamengo ganhar a Libertadores e vai botar dois busões lotados de torcedor...
14: Tem um, pô.
11: E vai levar pra onde?
14: Eu queria ter dado ajuda nos ônibus pra eles. Aí quando eu fui me tocar, que eu tava fazendo show, disco, eles já estavam quase chegando lá no Peru. Aí eu falei assim, pô, não tem mais como ajudar os caras. Depositar dinheiro também é uma coisa nada a ver, assim. Sim. Aí eu falei, pô, faz o seguinte... Flamengo sendo campeão, pode desembarcar aqui que a gente vai fazer um churrasco pra vocês.
13: Aonde?
14: Ah, essa Roubo Negro. Lá na minha casa.
12: Na casa dele?
13: Sério? Sério?
12: Que irado, recebeu um pessoal
14: recebi,
12: que você nem conhece.
14: Recebi, de coração, uns cabeças assim, o resto não conhecia, foi chegaram lá, ficamos a noite toda cantando, chorando, bebendo.
13: Cara!
14: Chope, churrasco, tudo. Porque meu time, que é isso?
12: Olha aí.
14: Eu venho num lugar muito humilde, não tinha nada, mas quando a família se juntava, todo mundo se dava bem um pouquinho, de comidinha, de bebidinha, tudo mais, porque era muito humilde. Então, papai do céu, abençoando, vou fazer uma parada dessa pra minha torcida, você tá brincando.
12: Olha aí, que irado, hein,
14: pô, não, a gente vai morrer, vai ficar tudo aí. Sim. Quem acha que vai levar, não vai levar nada. Aproveite os momentos que eles são preciosos. Flamengo campeão da Libertadores de novo. Que isso?
12: Aí, tá, sabe lá. As palavras de Marcelo Falcão. Antes da gente mudar de assunto, que ele veio aqui pra falar da música, né? Uhum. E também de futebol. É o placar pra hoje contra o Independiente del Valle no Maraca. O Independiente costuma aprontar pra cima de brasileiro, hein?
14: Não, tem que ser mais. Dois tá maneiro.
12: 2-0.
14: Tá bacana.
12: 2-0.
14: Então tá bacana. Um agregado 4.
12: 4-0, tá bom. É isso aí, é isso aí.
14: E continua botando o Bruno Henrique no segundo tempo, que os 15 minutos dele é mais mortal do que qualquer 90 minutos de outro.
12: Muito bom. Ô, Falcão, uma dúvida aqui que eu tava fazendo, né, a pauta, e falaram assim, não, o Falcão vai vir. Eu falei, cara, que irado, o Falcão é muito legal.
14: Você achou da Rosa.
12: Eu achei que fosse do Geração. Aí falaram, não, é Marcelo Falcão. Eu falei, pô, mais irado ainda. Já aconteceu de acharem que você era o Falcão do Girassol?
14: A gente foi fazer um programa de televisão uma vez, e tava dois Falcão, assim, na porta. Aí eu falei, pô, vou ficar esperando pra ver qual é, se é o jogador, né? Vou ficar esperando. E aí chegou e foi muito maneiro. Aí a gente tirou uma foto junto, assim, era ele fazendo o programa, a gente também. Então, assim, foi a única vez que eu esbarrei com ele, assim. Mas sempre me perguntam sobre ele. E quando vem essa touca aqui pra segurar essa dread gigante e esbarram comigo, quando o cara fala, você é, eu falo, Carlinhos Brown. É, quando tu quer falar porque é mais um, eu falo, quem? Você? Eu falo, Tony Garrido.
12: Genial. Muito bom. Então, ó, pra você entender essa piada, você precisa vir aqui no nosso YouTube e acompanhar em vídeo Marcelo Falcão pra entender. E foi uma ótima piada.
14: Essa é boa.
12: Essa é boa pra caramba.
14: Porque o cara não sabe. Eu sei que o cara falou, não sabe quem é. Eu falo, já vou adiantar o lado dele.
12: Mas é que você se apresentava muito com óculos também. Durante uma fase da tua vida.
14: Sim, era, eu tenho só... fotofobia. Tenho fotofobia.
12: É isso, brabo. Cara, eu queria tirar essa dúvida, por quê?
14: Eu vejo, eu consigo enxergar mais com a luz que eu imaginei, que meus meninos fazem pra mim. Pra não atrapalhar o trabalho deles de iluminar, porque o cara quer ver as pessoas, quer ver as coisas acontecendo. Ah. Aí eu passei a usar um óculos de grau escuro. Eu não sabia, pô, eu sou bem fundado dentro de estúdio. Eu não sabia que tinha óculos de grau escuro, aí um tempo atrás. Aí quando eu descobri, eu falei, pô, vou resolver meu problema. E passei a resolver.
12: É, pra quem tá ouvindo a gente, fotofobia é quem tem uma sensibilidade à luz muito, muito alta. Então qualquer luz, assim, machuca os olhos, incomoda. O Marcelo, ele não é metido à estrela, não, tá?
14: Não, aí o fã, às vezes, fica, faz, tira uma onda assim, amplitude aqui, fazer mais um de grau.
13: Olha que legal.
14: Pra mim, assim.
12: Muito bom. E falando sobre foto, me lembrou os videoclipes da banda Rapa, cara. Que quando a gente fala de videoclipe, a gente tá falando também de fotografia, de direção. E os clipes eram muito bem produzidos, cara. Era uma coisa de cinema. Quem é que fez questão de que os clipes fossem produzidos assim?
14: Cara, lá atrás era uma conversa de todos, que a gente queria fazer algo diferente, já que a gente foi uma parte de uma banda que nunca ninguém estendeu a mão pra gente. E o que a gente foi conquistando naquele momento eram amigos que estavam na mesma situação que a gente. Um cara que era um grande cameraman, mas ele ainda não era um cineasta que ele virou, sacou? Aí outras pessoas também, um grupo, grande grupo de atores no Vidigal, que eram amigos nossos, que estavam fornecendo atores novos para várias novelas e filmes. Então a gente foi começando a unir essa história da nossa letra com essa história de conhecer e perguntar, vamos fazer uma história dessa? E cada um se comprometendo com uma história. Eu sempre falo que Minha Alma, ela além de ser a música mais premiada do Rapa, ela pô, ganhou um VMA e tal. Então, assim, ela, o mais prêmio que ela tenha dado, ela conseguiu fazer uma unificação do Rio de Janeiro num todo, Rio de Janeiro, Brasil. A música conseguiu a letra, o videoclipe, e Minha Alma sempre vai ser um mini curta do que veio a ser Cidade de Deus. os atores que estão lá no filme foram tudo feito com a gente. As pessoas que fizeram o clipe com a gente, a Kátia Lund, o Breno Silveira, o falecido Breno, o grande Breno, que fez os Filhos Francisco e tudo. É um puta gênio da filmagem, que virou o cara das filmagens. Ali, sai dali do Minha Alma, eles vão todos pro Cidade de Deus. Aí, sempre olho Cidade. Quando eu olho Minha Alma, eu lembro de Cidade de Deus. Porque logo na sequência, todo mundo que filmou o Minha Alma foi fazer o Cidade de Deus, com os mesmos atores que fizeram Minha Alma.
15: E naquela época você produziu um clipe, porque quem se lembra, né? Às vezes o clipe aparecia no Fantástico, tinha um
12: lançava no Fantástico,
15: tinha um canal destinado a clipes que era MTV, você tinha portais muito legais. Hoje em dia, a gente tem o YouTube. O YouTube, ele te dá a mesma projeção que se dava lá atrás com a MTV, com o Fantástico, com os outros canais?
14: Cara, você tem um canal de música que você possa se conectar, o canal tá ligado ali 24 horas e em algum momento tem certas assim, entradas dizendo de festivais, onde você vai tocar, era muito legal. Não ter é menos um canal de comunicação musical que a gente perde. Com isso, outros ganham. É, como a gente é numa geração antiga, a molecada hoje em dia, eu falo isso com meu disco O Legado é uma Ponte de Gerações, tem uma molecada que é rei dos likes. E tem outras pessoas que são rei dos shows. Então, assim, às vezes essa conta não fecha. Você pode estar muito bom no like, mas você quer fazer show. Seu sonho é show. Então, eu sou um cara que vem de uma história de batalha de shows. Então, a música, a rádio é o canal mais importante de música. Assim, eu vejo assim, é o canal... Não é de se ver, mas é o canal do músico que faz com que ele chegue a lugares que ele realmente não vai chegar. A televisão é importante? É importante. Mas se toca nas rádios, a pessoa pode nem te conhecer, mas aquela música, aquela banda daquela música vai chegar lá pra tocar pra você.
15: Ela já ouviu, né?
14: Ela já ouviu
15: a música. Entendeu? E gostou.
14: O Rapa tocou em muitos lugares que as pessoas não sabiam nem quem eu era, que achava que o Rapa era um cara branco, achava um cara careca, que não era de dread, que era outro cara, que eu chegava lá e falava, pô, mas você tá ouvindo a música, tá show de bola. Tá feliz, tá cantando a plena nos pulmões, pô, tá show de bola.
15: E você prefere que a sua música toque nas rádios ou nas plataformas de streaming?
14: Eu não posso negar que uma coisa... Hoje as duas coisas andam juntas. Não tem como você fugir desse pensar. Eu vejo duas coisas andando junto. Mas uma música na rádio, ela é muito violenta.
15: Muito mais violenta. É melhor, né?
14: Se a gente analisar que algumas pessoas têm acesso ao celular, com Wi-Fi, com internet, etc., e tem pessoas que têm a televisão. Aí você olha os canais que as pessoas no Brasil inteiro, correndo pelo Brasil, olha os canais que algumas televisões têm. Só dois, um ou dois. Se você não for num programa desse um ou dois, e a música tá tocando na rádio, essa rádio, ela te ganhou. A rádio ganhou.
13: Mas hoje, com os streamings, é mais fácil de ganhar dinheiro ou antigamente era melhor?
14: Com os streamings, se é bom ganhar dinheiro. Eu vim de uma época onde eu não sei parar de trabalhar. Então, a estrada, tipo, é a minha conexão de tudo que eu inventei no estúdio com o palco. O palco, pra mim, é sagrado. Então, você oferecer com a mesma máxima o que você fez no estúdio, no palco, sabe, do cara, não, até aquelas brincadeirinhas que você fez, que eu faço muito, muito música brincando na melodia pra depois virar um jargão, depois eu não tenho como tirar o jargão, uau, uau, uau, uau, uau, uau. Não tem mais como tirar, eu comecei assim, fiquei assim,
15: e é o mais legal,
14: fiquei assim 10 horas,
15: é. 10 todo horas, mundo não consegue cantar,
14: aí o cara, né? Nem tem uma letra, o cara falou, cara, aquele uau, uau, tá maneiríssimo, e eu mesmo falo, uau, uau, puta, isso tá bonito pra caralho, aí depois vem cantando Vapor Barato, por exemplo, música do Ali Salomão Jardim Macalé, porque eu acho linda, não só a original, mas como a do Rapa também. E eu sou fã da Gal Costa. Então, assim, eu acho que você perguntou dos streams e...
13: Sobre dinheirinho.
14: Dinheiro.
15: O que é mais rentável?
14: Cara, nem cuido disso, cara.
15: Ah, que bom. Que
14: não,
15: ótimo.
14: Não vivo esse temor de fazer uma música pra isso.
15: É até porque...
14: Então, assim, porque lá a gente se dividiu o seguinte, meu pai é um cara muito superdotado. Então, um cara muito, assim, entendedor de economia, entendedor de política, entendedor... O cara mesmo, ele dava aula pros comandantes da Marinha de Eletrônica. Hoje ele joga... Ele é federado do tênis de mesa, porque ele joga com os federados chineses lá no Rio de Janeiro. Assim, um esporte que dá mais longevidade pra um idoso.
12: Caramba!
14: E ele é muito bem... Mesmo assim, ele é muito bem em matemática. Então, assim... Eu comecei a trabalhar, não ia botar um empresário pra tomar conta das minhas paradas.
15: Bota o pai.
14: Já tomou, o Rafa já tomou muita volta, entendeu?
15: Peraí, peraí.
14: A gente tomou mais.
15: Marcelo Falcão, você é um grande cantor. Está aqui no nosso programa, você trouxe um furo de notícias.
14: Estamos conversando aqui.
15: Você, você tomou golpe? De verdade? Tipo assim,
12: já não pagaram o cachê?
15: Raparam o teu cachê?
14: Vários.
15: Mentira.
14: Vários. O Rapa tomou vários. E aí a gente ficou sabendo depois e falou, pô, mas a gente fez o show, tinha multidão lá e tá tudo certo. Vamos voltar numa próxima, sem esse cara, sem essa pessoa, e vamos fazer já, pô.
15: Pô, desculpa, eu sou um pouco fofoqueiro.
14: Empresário que eu tive que levantar a história toda, que meus amigos não acreditavam, achavam que era implicância minha. E aí veio, se você tiver uma prova, não sei o que, eu consegui a prova, pô.
15: Mandou muito.
14: E aí eu levo a prova pro rapaziada, falei, você falar mais alguma coisa? Os caras, não. Vamos pedir, por favor, pra vocês.
15: Pô, Marcelo, sabe
14: por quê?
15: Eu sou leigo, né? Assim. Eu vejo o Rapa, vejo você agora em carreira solo, e a gente fala, bom, é o Marcelo Falcão que decide ali, né? O vocalista, a gente tem muito essa imagem, mas você é tão legal que você dá voz a todos da sua banda, do seu grupo, todos têm o poder de decisão. Então, quando você desconfiou de um empresário, você ainda deixou eles
14: decidirem. Ele deixou rastros. Quanto a gente era patrocinado. Não, né? É mesquinharinha, cara. Coisas que, tipo assim, você pode dividir com a sua equipe, que você pode comungar com a galera que realmente, sabe, montou, pegou o ônibus, levou o caminhão, montou. Besteira, patrocinado por uma cervejaria e por um energético. E aí um dia eu fui entender por que, que ele não deixava abrir a porra do banheiro do escritório dele. E eu falei, não vou fazer um pipi lá fora, eu vou fazer aqui. Aí peguei a chave dele, abri, põe a porta, falei, sabe por que, que não dá nem pra fazer pipi? Dá uma olhada aqui, rapaziada. Aí tá. Não, coisa feia, pô.
15: Nossa! Nossa, meu Deus do céu. O cara roubando cerveja, amigo.
12: Que isso?
15: Estamos ouvindo ele, Marcelo Falcão cantou. E ó, Batista.
12: Se for pra roubar, tem que fazer que nem uns caras aí. Que rouba, mas rouba bem, né? Casa de bilhão.
15: Falando em bilhão, vamos falar da nova música. Vamos fazer ela tocar bilhões de vezes.
12: Marcelo Falcão, legado, faz show amanhã em São Paulo, né, no Espaço Unimed. E sabadão em Curitiba, você de Curitiba, você ouvinte da TMC em Curitiba, no Iglu.
14: Iglu Super Hall.
12: E agora você falou, o Lucas falou do lance dos videoclipes, que tinha toda aquela, né, aquela fotografia bonita. Eu quero saber, quem for ao seu show também vai ver isso no palco? Não. Ou é só sonzeira braba, não, ou você se preocupou com essa parte audiovisual?
14: Não, a pessoa vai viver um momento audiovisual e um momento de sensação ali que ela vai sair diferente. Tenho certeza do meu coração, porque eu fiz os dois agora lotados agora na minha cidade, Rio de Janeiro, na Fundição Progresso e no Araújo Viana, com esse propósito. Até mães, assim, levando os filhos levando os amigos, os pais, uma comoção feliz do que se viu, que se ouviu lá no show. As pessoas que foram no Espaço Unimed, no Iglu Super Hall, elas vão sair lá, de lá diferente, porque me programei pra isso, me preparei pra isso, queria que as pessoas tivessem melhor sensação. Cada música está conectada com o que você vai ver e vai sentir no show.
15: Que demais.
14: Animal.
13: E vai tocar bastante o legado com o Chorão. Que papo é esse, Marcel? Pelo amor de Deus. É Iau Chorão ou não?
14: Não, apesar de respeitar muito, tô até agora abrindo agora pros meninos agora que estão fazendo um alto videoclipe de Iá. Com sentimentos que ele possa colocar ali, que mesmo a gente sabendo que é Iá, possa passar uma imagem, uma mensagem legal. Porque ainda tô, né? A gente tá mandando pra que isso aí seja feito com excelência pra poder lançar. Não é Iá. Eu tenho uma relação, ainda tô aprendendo a ter uma relação dessa de perder pessoas que a gente ama. Essas coisas de perder, as pessoas morrerem e tal. Isso é uma coisa, eu sou um cara muito coração. E nessa da parada, assim, eu não enterro de ninguém. Aí o último enterro que eu fui na minha vida foi do Chorão. E eu lá no enterro, assim, eu criei uma conexão muito violenta com o filho dele, com o Xande. E de carreira, vendo, esbarrando, abraçando, se vendo sempre, Thiago, Marcão, Charlie Brown, continuo. E aí nessa conexão, o filho dele deixou a carteira de músico comigo dele.
13: Caramba!
14: Né? Eu até abri agora, um garoto falou no Instagram, uma parada assim, falando legal do disco e tudo mais. Ele falou, inclusive ficou com o documento do Falcão, fui lá tirar uma foto pra ele, mandei aqui a carteira de músico do Chorão. Ele, pô, cara, E aí nessa conexão eu virei pro Xande, eu precisava fazer uma homenagem nesse disco, porque o Tony é do Cidade Negra, uma geração anterior à minha. Aí vem um Rapa e depois na sequência eu com o Xonão faz essa conexão de três gerações, né? O Cidade até voltou. Tô bem feliz por isso, são três, dois amigos meus. E aí nessa conexão, eu esbarrando, vendo toda hora aeroporto e no estúdio com a nova geração, com o Dallas hoje, junto com o Papatinho, é, beatmaker, é um dos maiores beatmakers dessa nova geração. E aí eu falei assim, Dallas, tu vai me ajudar, eu tenho músicas aqui pra cada um dessa menosada que esbarra comigo toda hora. E aí fazer música pra mim vira amizade. Mas falando sobre o Chorão, eu virei pro Xande e falei assim, cara, eu preciso fazer uma homenagem ao teu pai, precisava que você viesse pro estúdio hoje, vou te dar umas passagens aqui. Traz tudo que você tem de HD do teu pai, que eu preciso conectar esse pensamento aqui com dele. O que eu achar dele que vai conectar com o meu vai ser o que vai acontecer. E ele veio de São Paulo pro Rio, e a gente ficou lá no estúdio um tempo, fiquei com os HDs. E quando eu achei, preparei tudo que tinha que se preparar e mandei pra ele de volta, o que você acha disso? E tipo assim, uma felicidade, um clamor coletivo pelos HDs. E tinha que ter a ver, nesse mundo de hoje em dia, as pessoas viverem em depressão e estarem tristes por tudo que ele falou aqui dos bilhões e dos bilhões aí que tomam do povo. É, eu queria oferecer não só um presente que na época do Rapa e do Charlie Brown a gente nunca conseguiu ter cantado junto. E eu consegui fazer isso com ele e tal. Eu fui, aí conversei também com o Marcão, com o Thiago, ó, tô fazendo isso pra que todos soubessem e as coisas acontecessem. Então, nesse mundo de depressão, a música fala sobre esse pensamento de tipo, saiba não ficar com nada mais guardado no peito, cara. Desabafe. Não precisa ser mal educado, não precisa ser chulo, não precisa ser um palavrão. Mas não fique com coisas que você precisa tirar a sua dúvida ou botar pra fora. Então a música fala sobre esse pensar, tipo assim, não é pra ficar calado, mas também não fala besteira. Se você tiver alguma coisa pra falar, seja relevante. Fala alguma coisa que realmente vai fazer andar pra frente. Andar pra trás é só ligar a televisão, que você já vai ver um montão de coisa andando pra trás há muito tempo.
13: Inclusive, ó, a música O Legado, que é com Marcelo Falcão e a participação do Chorão, tá tocando aqui, ó, no nosso fundo. É. Muito boa, muito boa.
15: Tô vendo aqui, tá uma delícia.
14: Linda, linda. Bom. Ela tá há 6 meses como a primeira ou segunda música do pop rock no Brasil.
12: Parabéns. E o clipe, eu vi, ó, você que tá no YouTube, espera acabar o programa, que depois você vai ver o clipe lá do Legado, que é muito legal também.
14: Meu filho, Tom, de 7 anos, o Xande, o Chorão e outro plano e eu. Eu queria que as famílias estivessem juntas.
15: Que demais.
13: Que demais, cara. Muito que demais. Bonito.
15: Fiquei extremamente emocionado.
13: E você falou, inclusive, sobre novos nomes, né? Uhum. Citou o Dallas, o Papatinho. Você é um cara que abre muito espaço também pra novos nomes, né? Uhum. Fez já alguns trabalhos com L7, Cintia Luz. O que você acha dessa nova geração? Você acha que realmente veio pra ficar?
14: Acho que uma geração que, pra responder isso que você falar, eles vão ter que fazer. Muito.
15: Boa.
14: Pra ficar.
15: Boa.
14: Então, assim, se equipar e tem um carro maneiro do ano. Assim, eu falo com todo o carinho do mundo, pra qualquer um, até pra um, se fosse consumindo. Mas se você é cantor, tem um bom microfone, uns bons equipamentos, pra que você, quando cante, você seja ouvido, que as coisas aconteçam a partir de você ser ouvido. Então, o toque que eu dou é sempre se equipe, fique mais pesadão com, sabe, não é só subir, pegar o microfone e estar. Deu certo na internet, bacana, mas pra continuar dando, vamos as letras, as melodias, vamos abraçar as pessoas. Que pra mim a intenção da música é essa, é um abraço coletivo, que você não escolhe quem vai estar te abraçando. A música aparece assim, você escolhe e fala, cara, ouvi 10, mas essa aqui é que eu gostei.
15: Pô, entendeu? Legal. Tem tudo a ver com a pergunta que eu tenho que te fazer agora. Faça, Marcelo, né? Falcão, eu adoro você, mas você não vai poder fugir. Eu vou trazer a PPP. Pergunta problemática e polêmica.
14: Por favor.
15: Você acabou de dizer, a música não escolhe, ela te abraça, né? Você não escolhe a música que vai e te escolhe e te abraça. Eu achei isso lindo. E a gente sabe que o público de um artista é formado por todo tipo de gente, de todo tipo de ideologia. Uhum. Queria saber a sua opinião. Você acha até que ponto um artista pode se posicionar sem prejudicar a carreira? Eu queria saber isso de você, Marcelo Falcão.
14: Sendo ele mesmo, sem ter encoxado com ninguém, sem ter lei nenhuma que privilegie ele. E ele continuar fazendo aquilo honestamente e se preocupando, porque eu já fui muitos shows no passado que era chato você estar gostando de uma música e daqui a pouco o cara dá a opinião dele de quem ele gosta, de quem ele curte, de quem ele idolatra, de quem ele... Sabe, eu idolatro meu pai. Tem um exemplo, um cara negro que conseguiu fazer faculdade, conseguiu dar educação pra mim e pro meu irmão. Consegui fazer tudo que ele pôde por mim, por causa de um violão que meu pai tinha comprado e meu tio que tocava. Eu começo a tocar violão e começo a entrar no universo musical e eu tô aqui até hoje, ele cuidando da minha me ajudando na minha carreira, nas minhas finanças e tal, para que a gente tenha uma longevidade musical e profissional longa. Eu não pago, eu não tenho político de estimação, não pago pão pra nenhum, 01, não pago nenhum. E se era pra estar bacana, era pra estar bacana agora, depois de tantos anos de roubalheira, de tantos anos de injustiça mesmo com o povo, aproveitar das pessoas serem mal instruídas, as pessoas não serem instruídas pra tirar proveito disso. E tão felizes com o dinheiro que vocês têm, é maneiro ter muito dinheiro roubado, é bacana aparecer na televisão sendo, sabe, sendo sacaneado, sendo pejorativamente toda hora sendo lembrado como um meme horrível, como uma pessoa horrível, entendeu? Eu acho que quem tá ali não me representa, nunca me representou, e eu falo de coração aberto porque eu venho de um lugar muito humilde e ele tá pior de quando eu saí de lá, entendeu? Meus parentes moram lá, minha família mora lá, e eu fico muito triste porque as pessoas ainda acreditam que ela vai chegar lá, ela vai votar naquele cara bacana e que esse cara bacana vai surgir. Eu sou um cara muito otimista, mas eu sou um cara realista com o que está acontecendo com tudo. Então, assim, se a gente não tiver alguma regra que puna essas pessoas, eu não sei quem é essa pessoa que vai fazer essa regra, porque eu não sei, né? É, se a gente não tiver uma pessoa que faça essa limpeza, eu acho que a gente vai continuar sofrendo anos e anos. Meu filho, como eu acho que meu filho não vai ver a gente ser campeão da Copa do Mundo, eu acho. Acho que a gente tem que resolver o santo de casa, com mais carinho e respeito que eu tenho pelos títulos que o Ancelotti tem. Eu acho que, por mais que eu tenha, eu até me pedi desculpa no Twitter, falei assim, ah, se algum dia eu pedir algum técnico gringo, eu peço desculpa, perdão, por favor, porque, sacanagem, sacou? Porque dava pra ter ido mais longe, dava pra ter sido mais ousado, dava pra ter usado mais nos moleques, não vejo implicância com alguns garotos, porque hoje a CBF e essa galera é empresário. Então, você, sinto muito, o cara que joga muito, eu, às vezes é difícil dizer pra ele, talvez você não aconteça porque você não tem empresário daquele cara que não joga nada. Então, como eu falo disso, eu generalizo porque realmente é uma decepção grande para quem cuida do dinheiro para melhoria. Então, boa. Se prometeram e nunca cumpriram, infelizmente, a gente cabe a gente continuar torcendo para que as coisas melhorem.
15: Sabe as palavras dele, Marcelo Falcão. Oba, falou bem.
13: Não,
15: falou
13: e
15: bem,
13: é muito
15: bonito.
13: Cara, bem bonito. E é muito legal essa relação, ô Falcão, que você tem com seu pai. Porque você chegou a fazer eletrônica também, né? Uhum. E aí, você teve um tique que acabou mudando para música. Você estudou música, fez violão. O que foi esse tique que deu para você ir para a área da música mesmo?
14: Ver a felicidade que meu pai ficou me dizendo que o violão que meu tio tocava era dele. Ele, por não ter tempo, não aprendeu a tocar. E um dia eu fui lá e peguei esse violão sem saber que era do meu pai. Meu pai viu um gesto meu ali que ele incentivou. Se você ficar empurrando a criança para um instrumento, ela vai fugir do instrumento. Então, como eu tenho um filho, eu quero que ele seja músico se for do coração dele. Se ele não quiser ser músico, quiser ser o que ele quiser, eu vou apoiar. Então, eu deixo tudo ligado lá em casa. Piano, a bateria, o microfone, o xilofone, não sei o que, tudo. Se ele chegar aí, ele já faz, hoje em dia ele faz aula de piano, se ele chegar aí e começar a brincar e curtir, porque ele já tem o tempo, ele já tem uma paradinha desde criança. Dentro da barriga da mãe dele, eu botava o gramofone no ouvido dele e ficava dando uma rodadinha.
13: Que legal.
14: Ele tem o tique já do tempo da parada. Então acho que meu pai entra nessa como sendo um cara que é o meu ídolo máximo, cara. Quando eu falo, ah, tem um cara na música. Não, só pelo fato dele ter me dado o violão, que era do meu tio, para que eu começasse a minha história musical, para mim ele é meu grande ídolo, entendeu?
12: Quantos anos você tinha?
14: Eu tinha 8 anos de idade.
12: 8 anos de idade.
13: Caramba!
12: E antes ele tava falando o lance da política, né? Para você, ouvinte da TMC, para você ver que não muda nada, ô Marcelo Falcão, qual foi a primeira música que tocou, a primeira música sua que tocou no rádio, como é que chamava? Hein?
14: Uma música chamada, ela é dos...
12: Que ano que era?
14: Dos compositores do Jacarezinho. E quem gravou foi Bezerra da Silva com a gente.
12: É.
14: Em Vigário Geral. Candidato Caô Caô.
12: E que ano foi?
14: Isso aí foi 1994.
12: Ou seja, 22 anos atrás.
13: 32 anos. 32
12: anos. 32 anos atrás, Eu, é que por isso que eu vim pra.
14: Nunca Humanas. Foi tão atual.
12: Tá vendo? Nunca foi
14: atual. Ainda mais antes das eleições. Nunca foi tão. Mas eu fiz uma outra mais bacana. Depois você pode conferir no YouTube. Ela realmente ela é um desabafo real. Ela chama Ladrões.
15: Ladrões?
14: Ladrões.
15: Vamos pedir então, Cuca, põe aí pra tocar aí. No BG.
12: Procura aí.
15: Ouve toca aqui no
14: Ladrões. Ouve com carinho. Ouve com carinho.
15: Vamos Ladrões.
14: Esse vamos eu tô falando pra pessoa que ama o país.
15: Tá ótimo.
14: Ama o povo. Agora a turma que ama o dinheiro é outra parada. É outra acho parada. Que ele vai se ofender.
15: O Cuca já colocou aqui, a gente tá ouvindo. E me conta um pouquinho mais sobre essa música Ladrões. A gente veio pra falar do legado, do álbum novo.
12: Aliás, depois eu quero perguntar umas coisas aqui do Chorão aqui.
15: Que com a música com o Chorão. Mas eu fiquei interessado nesse Ladrões, você lançou quando?
14: Ladrões foi no meu primeiro álbum. É, falei pelo regular no 2019, 2020. 2019 parou, lancei. Mais ou menos 2020, 2021.
15: E você quis falar sobre os políticos?
14: Eu queria dar uma desabafada que nada acontece.
15: Nada?
14: Nada acontece.
15: Você tá acompanhando
14: não, não essa tem, parte? Não tenho. E não, o cara que vota nele mesmo, cara.
15: Tá acompanhando a coisa do STF?
14: Não, você não.
15: Eu tô chamando
14: você de... vai ver, você vai lá de curioso ver, com o maior olhar, porra. Ele tá realmente, né? Se eu for lá no
15: ele
14: no
15: tem mercado, direito, ao, tem direito a votar se, não, se vai rolar a investigação sobre ele ou não.
14: É, aí você vai no supermercado e o cara às vezes... Senhor, você tem que provar com a notinha, que você não roubou, você não pegou. Aí, sim. Desculpa, senhor, você tava na notinha. Então, ninguém prova nada.
15: Nada.
14: Nada.
15: Eu tô chamando de churros do Chaves. É o episódio do Chaves que ele vende churros e compra ele mesmo. Não é? O cara, o ministro tá aí, parece que é o churro do Chaves lá no STF. Não, cara,
14: não, você... não, não. Isso não era pra existir.
15: Isso, pô.
14: Isso não é pra existir.
15: Só isso no é um Brasil, pra... cara.
14: Olha, cara. Tom, falei pro meu filho, Tom. Filho. Aí ele fala, mas pai. Pô, o cara falou que não foi, ele votou nele lá, falou que não foi. Isso é vergonhoso, cara. O mundo todo tá vendo. O mundo todo tá vendo isso. Eu fico triste. E tem nego que. Aí eu falei, pô, vou num show, o cara. Fulano! Eu falei, o quê? Beltrano! Mas peraí. Sai do palco, agrada as pessoas que estão ali, que são todos os lados possíveis, vendo seu show, te prestigiando, pagaram pra. Depois você desce dali e você faz o que quiser. Você abraça o cara que você quiser, tira foto, beija ele, seja cabo eleitoral. Agora no palco, no show. Pô, que isso?
15: É sagrado,
14: cara?
15: Né?
14: Que falta de respeito, cara. Que isso, cara? Pô, por mais que o cara ache que ele está se posicionando, que ele. Pô, desculpa, cara.
15: Sabe uma parada?
14: Faça um senso crítico você mesmo, cara.
15: Sabe uma coisa que eu rio muito? Caras pintadas, direto aí já. Que o cara, o pessoal, o povo saiu com a cara toda pintada, lá nos anos 90, e falou: não, porque agora vai. Não,
14: só pra te interromper.
15: Agora
14: e
15: vai.
14: As pessoas têm que entender que não tem lado, a gente não só tem um.
15: É isso.
14: É o que é da melhoria.
15: Porra.
14: Aí o cara quer brigar por alguém que não deu melhoria.
15: A gente a gente precisa de alguém que olhe pra todo mundo que não tem nada primeiro. Olhe pro pessoal aí que tá livre, leve, solto, gastando, roubando e aí. Sem punição alguma. Pessoal que tá precisando de ajuda, de investimento.
12: Aí tem que torcer pra ele descer de novo, né? Pra ele voltar. Esse cara tem que voltar ainda.
15: A gente precisa disso, cara.
14: Imagina vocês aqui em São Paulo, cara. Pô, eu dou um rolê no Rio. Eu sou colecionador de vinil. Então, eu, qualquer brecha aqui de lugar que tiver, eu quero ir lá ver, comprar vinil. Não tem essa parada do artista. Essa parada... Você cantou, tá lá no palco, você é artista, é outras pessoas, é outra coisa. Então, assim, exerce a sua função, no seu ofício. Então, assim, cara, tu olha o Rio de Janeiro tudo fechado. E quem quer pegar um espaço pra fazer alguma coisa e tudo mais, aí o cara. Um disco de vinil você vai comprar, o cara. O disco de vinil custa R$100. Aí você, pra passar pela receita, ele vira 200. E mais o frete, ele vira tanto. Aí o cara fala, como é que pode isso? Um bem, assim, que não era pra ter imposto. Um disco de vinil. Que... Então, assim, umas coisas que não fecha a conta.
15: Esse disco já foi produzido, esse disco já foi taxado, esse disco lá atrás, quando ele foi produzido, 60, 70, 80, 90, até mais, ele já pagou todos os impostos. Mas aí você tá querendo trazer um disco, você já, o Brasil já recolheu imposto sobre isso e quer recolher de novo outro imposto. É imposto sobre imposto, é bitributação. É difícil.
14: É difícil. Eu fico sempre pensando assim, Se o cara mandasse tão bem nessa história, que fizesse a gente nos, fizesse todo mundo se calar, ele tinha uma estátua igual o Renato Gaúcho tem lá no Grêmio.
12: Tinha! Exatamente! Tinha lá na calçada da fama do Maraca,
14: não tinha, tava lá. Mas o cara não quer, ele fica abaixo da sola do seu sapato na hora do argumento.
12: Agora, ô Marcelo Falcão, ó, Marcelo Falcão, amanhã no Espaço Unimed pra você de São Paulo e sabadão no Iglu, né? Em Curitiba.
15: É pessoal do 100,3, ó. Pessoal que tá ouvindo a gente no 100,3, tem show aí do Falcão.
12: Novo álbum, legado, música com Chorão, legado. Agora eu quero saber o seguinte: onde que tem ingresso, diretor?
15: Eventinho,
12: quem quiser comprar. Ó, quem quiser comprar e estiver ouvindo aqui o Sobremesa, é na faixa de uns 80, 90, 100, sei lá quanto é. Agora, o Falcão.
14: Vou deixar dois convites, tá quase esgotando. Vou deixar dois convites com você pra vocês sortearem aqui.
12: Boa,
14: fora vocês serem meus convidados.
12: É, obrigado, mas Falcão. Tem bebida liberada no camarote ou não?
14: Não tem noção.
12: A gente tá falando essa música que você fez aí com que tem o Chorão, né? Uhum. Eu queria saber, tinha na época que você convivia com ele, tinha muita resenha assim ou não? Porque o Chorão, todo mundo sabe que é um cara difícil. Eu não imagino que ele nunca tenha tido alguma treta com você.
14: Cara,
12: será?
14: Às vezes a gente tem que tirar o difícil por personalidade forte. Ah. Né? Tem um cara que é na mesa, tem um cara que não é. É. Entendeu? Então, assim, é um cara de personalidade forte, eu também sou. E a gente já teve nossa tretinha lá de adolescente. Coisa tipo? De besteira. Cara, besteira, eu e ele, tipo. Eu tava no dia do show que aconteceu a loucura dele com o pessoal do a Rapa teve que ficar no meio pra tocar, porque era. Aí tocou Charlie Brown, tocou o Rapa, depois tocou o Los Hermanos. O dia que deu a loucura lá.
12: Não puderam colocar na banda dele.
14: Cara, todo mundo pode errar e tem situações para isso. O contratante pode não contratar mais. O cara pode receber uma punição penal, uma da justiça, alguma coisa. Agora, é melhor o cara ser desse jeito de verdade do que o cara ser vários embutidos que existem, sacou? Que são um fim de ser uma coisa e é outra coisa, entendeu? Eu prefiro um cara desse de papo direto e direto. Que a gente pode bater de frente, depois a gente se abraça, pede desculpa um pro outro, como aconteceu. E é isso. Agora, a gente discutiu porque eu queria o bem dele. Pô, eu tenho um dos grandes DVDs do rap é na Rocinha. Eu tenho grandes amigos. Há 10 anos eu não ia lá, fui lá

0: que eu levava ele como meu músico convidado.
1: É.
0: Ele descobriu que eu levava outro. Ele ficou puto, falou: o quê? Não, leva só eu. Aí um dia eu dei um dinheirinho pra ele, falou: o quê? Ainda tem um dinheirinho? Agora não leva mais ninguém, só leva eu.
2: Era só ele.
0: Só ele, meu querido.
2: E ele ficou puto uma vez porque ele falou que você não ouvia as músicas dele, é verdade?
0: Não, eu a parada foi que no meio da discussão dessa daí, tava assim, outras coisas. Aí falou de um jeito diferente comigo, eu sou carioca, aí falou de jeito diferente comigo, eu falei de outro jeito diferente com ele. Aí eu falei, por isso que eu não. Aí falei. Aí, por isso que eu também não vou agora, mas eu te ouvi também não. Aí,
1: bicho!
0: Aí de menino adolescente bobão.
2: Não mais que mais as suas
0: foi legal ter acontecido pra gente ter ficado mais amigo. Infelizmente não ficamos tão juntos, cada um tinha uma carreira. Mas. Era um cara que faz muita falta pra minha pessoa e pra todo o Brasil, com certeza.
1: Mas tiveram muitas histórias maneiras e juntos também,
0: maneiras,
1: né?
0: Maneiras, pô, eu gravei, fiz parte do DVD dele. Eu, pô, trouxe ele pro Rio, ele ficou comigo durante um tempo, 2 anos, a gente viajando junto com locomotivos. Ele tava na pausa dele lá, eu tava na pausa do Rapa, o Rapa tava na pausa e o Charlie Ball tava na pausa. Ficamos juntos muito tempo, assim. Queria ter andado de skate com ele, queria ter feito várias coisas, mas cada um tinha umas loucuras. Naquela época ali, a gente era muito... colocado pra fazer muita coisa, sabe? Aí às vezes a gente deixava fazer coisas pra gente.
3: Balcão, você lembra a última mensagem que você trocou com ele?
0: Uma semana antes. Chorão? Uma semana antes. Tentando levar ele pra Noronha. Eu tenho um afilhado em Noronha que fez agora, acho que, se eu não me engano, o Thor fez 28 ou 29 anos. Ele tem síndrome de Down. É um querido, assim, o pai dele e a mãe dele são uns queridos, assim, lá em Noronha. E foi um dos grandes motivos do meu primeiro dinheirinho que eu fui descobrir que tinha milhares de avião servia pra tu se dar bem. Aí eu falei assim, ah, peraí, vou comprar duas. Uma pra Amsterdã.
3: Que demais.
0: Eu vou pra Jamaica. Eu vou pra Amsterdã e outra pra Noronha. Aí fiz grandes amigos. Eu tive uma época lá, tipo, até de me envolver com a ilha inteira. E eu queria levar ele pra lá, tinha altas ladeiras. Quase perdi meu ombro descendo ladeira de skate lá, de long. E fiz muitos amigos, deixei muitos skates, muitas coisas lá, prancha de surf, tudo, stand-up de navegação, tudo. E queria ter levado ele, tava assistindo com ele, ele falou, não, vou pra Los Angeles. Eu falei, pô, vamos comigo, cara, vamos subir pra essa parada aqui. Rapidinho, a gente vai lá, faz um bate e volta, tô com milhares de avião pra caramba aqui, tá estourando, tu também tem. Vamos fazer, aí ele tava triste, assim, falou um pouco comigo, assim, daqui a pouco ele... Não, depois a gente se fala, semana que vem a gente se fala, depois a gente se fala. De vez em quando ele me ligava de qualquer telefone, assim, dos outros, a gente ficava um tempo se falando. E a gente foi, quando a gente fez as pazes, era um MTV. Eu não sei lembro se era o camarim do D2 ou se era o camarim do Samuel Rosa, que tava vazio ainda, tava limpando, pá. Aí ele me deu um grito, eu passei por ele assim, ele deu um grito, Falcão! Ele ia tocar e eu ia apresentar um prêmio. Aí ele deu um gritão assim, eu olhei e falei assim, ih, ele tá com a gangue, hoje eu tô sozinho. Falei, eu tá de crocodilo ou tá de amigo? Eu não quero falar com o meu amigo. Eu falei, então chega aí, sai da gangue. Aí eu empurrei uma porta de um camarim vazio desse, a gente entrou e ficou lá sentando, falando desse amor dele, da história dele, de que ele de ficar no Rio bastante, ter alguns amigos comum comigo na Rocinha. E, pô, aí entrou no projeto também de fazer shows em comunidade também, que eu achei bem bacana, que o Rapa fazia muito com Afro Reggae, muitos shows. Que aí a gente consegue fazer de onde, de certa forma, a nossa música e de onde a gente veio, chegar em lugares altos, sacou? Que as pessoas pudessem olhar que a gente chegava numa comunidade pra tocar, assim, era para tudo. Complexo do Alemão, Vila do João, tipo, todos os lugares, Rocinha... Então, assim, vivemos momentos, assim, outras mais favelas, mas vivemos um momento, assim, áureo, assim, de outras pessoas também querer entender essa história de tocar em comunidade, como é que é tocar, às vezes, sabe? O Rapa, no início, não tinha lugar onde tocar. Então, onde chamava a gente pra tocar, a gente ia tocar, que era um lugar diferente do estúdio, né? Se tinha gente ou não, às vezes não tinha gente. E aí, os primeiros lugares que abriram as portas pra gente foram os projetos da Afro Reggae, que a gente começa a tocar... E de lá saiu meu baterista, que tocou no Rapa durante anos, hoje toca comigo, a gente se reencontra. E ele, tadinho, um dia tinha saído, ele tava, tadinho, ele tava fazendo outras paradas assim, eu falei, pô, mano, preciso de você. Ele falou, eu sempre esperei esse telefone.
2: E ó, boa, você pode ver essa dupla aí nos shows que vão acontecer agora. Batista, lembra, pessoal, São Paulo, Espaço Unimed,
3: sim,
2: 18 de setembro. E em Curitiba, alô, pessoal do
0: 100,3. Com convidados.
2: Com convidados
0: especiais. No Espaço Unimed, sexta-feira, e em Curitiba também. Meus convidados, eles gostam de mim.
1: Pode dar um spoiler de convidado?
3: Pode falar?
2: Não, é.

0: Não.
1: Não. Não.
0: Então vai lá. Sabadão no Iglu Super Hall em Curitiba e amanhã no Espaço Unimed. Ingressos no eventim.com.br. É isso. Né? Antes de terminar, ó, amanhã tem Vanessa Camargo no programa, hein?
1: Coisa
0: amanhã tem
1: boa, Vanessa. Musical também.
0: Antes de terminar, eu quero que você me responda rapidamente. Pra quem tem fé, a vida nunca tem fim.
1: Não. Falcão, não precisa.
2: Eu
1: não
2: sabia
1: precisa,
2: que ele ia mandar Falcão, essa,
1: não,
2: meu
1: não
2: Deus.
1: Não precisa, não precisa. Não precisa, não. Faz melhor, Falcão. Manda um abraço aí pra quem tá te ouvindo, seu recadinho final.
3: Rapaziada, um beijo no coração, obrigado aqui. Resenha boa, bate-papo honesto e verdadeiro. E é isso, convidando vocês pro dia 18 lá no Espaço Unimed, imperdível.
0: Mais conhecido
3: vocês...
0: como amanhã?
3: Como amanhã, sexta-feira, dia 18.
1: Vai ser bom, vai ser
3: e
1: bom.
3: E dia 19 no Iglu Super Hall, obrigado pelo espaço, boa. Bater um papo assim antes.
0: E uma vez Flamengo.
3: Pra sempre Flamengo.
0: Sempre Flamengo.
3: Ó, se vocês que não ficarem muito com pudores com o time de vocês, se o Flamengo ganhar a Libertadores, vocês estão convidados pra esse churrasco.
0: Oh! Eu sou bom português. Mas eu quero saber se você vai mandar a passagem que nem você fez pro filho do Mourão.
3: Eu mando.
0: Manda.
3: Vai ter pudor?
0: Não, vou, eu vou. Eu vou, vai com a camisa, vou com a camisa do Zico ainda.
3: Fechado.
0: Vou com a camisa do Zico pra falar com o cabelo, hein?
3: Fechado.
0: Divulgador cabelo!
1: Muito obrigado. Ó, obrigado a você pela audiência. E obrigado a você, Falcão. Foi maravilhoso. Porra, te receber.
3: Maravilhoso.
1: Obrigado de coração.
3: Obrigado.
1: É muito importante pro nosso programa receber pessoas como você. Mas todas as pessoas que a gente recebeu, nenhuma foi o Marcelo Falcão. Então só você não, é o Falcão. Obrigado, obrigado. De coração.
0: Marcelo Falcão Custódio, galera!
2: É isso aí!
1: Então é isso. E o recadinho, tem mais algum recado pra dar?
0: Arroba, tem os arroba da...
2: Ah, é verdade,
3: arroba. Arroba é Marcelo Falcão no Instagram. Você pode chegar lá, trocar uma ideia comigo. E eu fiz uma coisa bacana. Botei meu estúdio a serviço de uma nova personalidade que vai surgir pra eu. Feminina ou masculina. Vai surgir uma personalidade que eu botei minha banda, e meu estúdio a serviço. Meu maestro, arroba Hélio Ferinha, tá recebendo as músicas de voz e violão, voz e piano. Melhor pra gente poder concluir uma história que já com esses elementos já pode se dizer que é uma boa história pra trabalhar. E vocês estão convidados nesses dois Instagram aí a tentar sorte de repente pro meu estúdio.
2: E olha obrigado. Só, dia 20 de novembro tem data também no Quali Stage.
1: No exatamente.
2: Rio de Janeiro.
1: Valeu, pessoal. Um ótimo abraço pra vocês e continue aqui na programação da TMC. Tchau, tchau.
0: Tchau. Tchau.

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4: Muito bom dia, uma ótima segunda-feira para você que sintoniza a TMC. Hoje é dia 21 de setembro. Seja muito bem-vindo, muito bem-vinda ao Amanhã TMC. Eu sou o Diego Andrade e te faço companhia ao vivo até as 5 da manhã. Aqui no Amanhã TMC você fica por dentro de tudo que aconteceu de mais importante no noticiário do Brasil e do mundo, além de saber das primeiras notícias que vão impactar aí a sua segunda-feira. Se você está em Belo Horizonte, acompanhe a nossa programação em 88.7, em Recife 92.7, São Paulo e Brasília 100.1, em Curitiba 100.3 e no Rio de Janeiro estamos no 101.3. Meu muito obrigado a você que sintoniza a TMC de qualquer canto deste país. O WhatsApp está aberto para você participar, manda sua mensagem, comenta sobre as principais notícias aqui do programa no 119-7221-1001, 119-7221-1001. Vamos às principais manchetes do programa de hoje. E um vídeo revelado neste domingo registrou o desembarque do ministro do Supremo Tribunal Federal, Alexandre de Moraes, e da sua esposa, a advogada Viviane Barsi, de um jatinho Legacy 650 no aeroporto Santos Dumont, no Rio de Janeiro, em 22 de agosto de 2025. A aeronave pertencia oficialmente a uma empresa ligada ao ex-banqueiro Daniel Vorcaro. A imagem foi divulgada pelo jornalista Lauro Jardim, de O Globo, e contraria declarações do próprio ministro. Em abril, quando o jornal Folha de São Paulo noticiou que Alexandre de Moraes e Viviane Barsi tinham utilizado jatos executivos em 8 ocasiões entre maio e outubro de 2025, o magistrado afirmou que jamais viajou em nenhum avião de Daniel Vorcaro. Segundo investigações da Polícia Federal, o escritório de Viviane Barsi fechou em 12 de maio do ano passado um contrato de prestação de serviços e honorários advocatícios com uma empresa de Vorcaro no valor de R$50 milhões. Parte do pagamento seria feito em cotas de jato e helicópteros. A PF capturou mensagens de WhatsApp do celular de Vorcaro que mostram uma conversa entre o banqueiro e Maros Mata, dono da empresa Prime U, responsável pelas aeronaves. Em 16 de julho, Marcos confirmou que Moraes e Viviane já tinham usado aviões e helicópteros. Candidatos à presidência reagiram à divulgação do vídeo. Na internet, Flávio Bolsonaro do PL aproveitou para atacar o presidente Lula e disse que Alexandre de Moraes é o principal responsável por Lula voltar à cena do crime. Ele sentou na cadeira, aparelhou o Estado inteiro e a sua máfia, implodiu a democracia sob o falso pretexto de protegê-la. Ronaldo Caiado do PSD disse que a mentira tem perna curta e a verdade sempre aparece. Já Romeu Zema do Novo disse sobre Alexandre de Moraes, abre aspas, se esse sujeito tivesse o mínimo de honra, já teria renunciado há muito tempo. Já que não tem, cabe a nós fazermos isso. E vai acontecer mais cedo ou mais tarde. Fecha aspas. O presidente Lula embarcou neste domingo para Nova York para a Assembleia Geral da ONU. Lula abre tradicionalmente os discursos no encontro na terça-feira e terá agenda com o prefeito de Nova York. A presença de Trump aumenta a expectativa de um possível encontro nos corredores. Seis pessoas morreram na manhã deste domingo no interior paulista depois de um ônibus de viagem despencar de uma ribanceira na rodovia SP-52, no trecho entre Cruzeiro, em São Paulo, e Passa Quatro, em Minas. Segundo o Corpo de Bombeiros, o acidente aconteceu por volta das 6 horas da manhã, na rodovia Doutor Avelino Júnior, depois do motorista perder o controle do veículo que transportava cerca de 50 pessoas e sair da pista. O ônibus não tinha registro na ANTT para transportes de passageiros e o motorista foi preso por homicídio culposo quando não há intenção de matar. As causas do acidente estão sendo investigadas. Três pessoas sobreviveram à queda de um helicóptero em uma área de mata de difícil acesso em Iaras, no interior de São Paulo, durante a madrugada deste domingo. O acidente mobilizou equipes do Corpo de Bombeiro, da Polícia Militar e do helicóptero Águia, da PM de Bauru. As três vítimas foram localizadas com vida, apresentavam ferimentos graves e foram levadas para o hospital. No final da tarde, a polícia informou que passou a investigar a ocorrência sob a ótica criminal, depois de descobrir que os ocupantes seriam procurados pela justiça e que o piloto já teria sido preso por tráfico de drogas. Segundo o Registro Aeronáutico Brasileiro, o helicóptero estava com certificados cancelados e vencidos. E a ABIN, Agência Brasileira de Inteligência, alertou o governo e o TSE sobre o risco de interferência dos Estados Unidos nas eleições de outubro. Segundo a agência, há uma tendência de escalada de pressão sobre o Brasil e uma intensificação seletiva e reconfiguração da pressão exercida pelos Estados Unidos. A ABIN relaciona esse movimento à estratégia do governo de Donald Trump para a América Latina. Segundo o relatório, os Estados Unidos buscam reduzir a influência de potências rivais na região, sobretudo da China, e impedir o acesso desses países a ativos estratégicos, riquezas naturais e infraestrutura. No TSE, no entanto, a avaliação até o momento é de que não foram identificados sinais concretos de influência externa sobre o processo eleitoral. A leitura é que o alerta feito pela ABIN deve ser acompanhado pelo tribunal, mas que até agora esse risco não se traduziu em episódios de interferência percebidos no andamento das eleições. A Alternativa para a Alemanha, partido de extrema-direita, está projetada para sair vencedora das eleições estaduais no Nordeste da Alemanha neste domingo, segundo pesquisas de boca de urna. O resultado, que seria o segundo estado vencido pela AfD, impulsiona o avanço nacional pela extrema-direita alemã, enquanto o chanceler conservador Friedrich Merz luta pela sobrevivência política. Merz chamou o resultado do estado de um desastre e prometeu continuar no cargo mesmo com o mau desempenho de seu partido. O chanceler disse assumir a responsabilidade pelo ocorrido e afirmou que a Alemanha precisa de mudanças, determinação, firmeza e paciência para deter a AfD. Vamos falar de futebol, porque o Fluminense venceu o Corinthians por 3-1 em plena Neoquímica Arena. O clube carioca aplicou a sexta derrota seguida do Alvinegro no campeonato. O Flu abriu o placar ainda no primeiro tempo com o Hulk. Na volta do intervalo, o zagueiro Gustavo Henrique deixou tudo igual para os paulistas. Na reta final da segunda etapa, o que marcou de novo e nos acréscimos, Serna matou o jogo. Com a vitória, o Fluminense chegou aos 48 pontos e ocupa a quarta posição da tabela. São 9 pontos a menos que o Palmeiras, vice-líder. Já o Corinthians, por sua vez, permanece na 14ª colocação com 32 pontos. São apenas 3 pontos de vantagem para o Grêmio, primeiro time dentro da zona de rebaixamento. Já em Salvador, o Cruzeiro venceu a Vitória por 3-1 de virada no Barradão. René abriu o placar para os donos da casa, mas o Cruzeiro reagiu e virou o jogo com gols de Arroio, Vidalba e Matheus Pereira. Com o resultado, a equipe mineira segue na sexta posição, agora com 45 pontos, e continua na briga pelas primeiras colocações. E à noite, o líder Flamengo recebeu o Bragantino no Maracanã e venceu por 2-1. Varela e Pedro marcaram para o rubro-negro, Sosa descontou para o Bragantino. Com a vitória, Flamengo aplicou a vantagem na liderança. A diferença para o Palmeiras, que era de 1 ponto, agora passa a ser a 3 pontos, depois do empate do Alviverde com o Grêmio pela manhã. E para fechar a rodada, Atlético Paranaense e Bahia se enfrentaram na Arena da Baixada em Curitiba. O Furacão venceu por 2-1, Lucas Esquivel abriu o placar para o Atlético, Eric Pulgar também deixou tudo igual para o Bahia. Já na etapa final, Jorge Rivaldo marcou o gol da vitória da equipe paranaense. Muito bom dia a você que sintoniza a TMC. Vamos à previsão do tempo para todo o país nesta segunda-feira. Em Curitiba faz calor, mesmo com algumas nuvens no céu. Sol aparece ao longo do dia, com pancadas isoladas de chuva. Deve manter a temperatura entre os 17 e os 29 graus. Em São Paulo, depois de dias de frio na semana passada, A segunda-feira começa com sol, pode chover no fim da tarde e à noite, com mínimas de 18 e máximas de 30 graus. No Rio de Janeiro vai dar sol, viu? Ainda que encoberto por nuvens, chove de manhã, depois melhora. As temperaturas ficam entre 21 e 33 graus. Já em Belo Horizonte, o sol promete sair o dia todo e não deve chover, com mínimas de 15 e máximas de 30 graus. E olha, dia quente também na capital federal, com solzão e poucas nuvens no céu de Brasília. Nada de chuva, as temperaturas batem os 32 graus, com mínimas de 20 graus. Em Recife, o sol o dia todo, viu? Com uma garoinha durante a manhã e também à noite para refrescar. Mínimas de 22 e máximas de 30 graus. O ministro Alexandre de Moraes, do Supremo Tribunal Federal, afirmou em março deste ano que nunca viajou em aeronaves de Daniel Vorcaro, dono do Banco Master. Mas uma imagem aponta um voo feito pelo ministro e pela esposa em um jato que, segundo a investigação da Polícia Federal, estava ligado ao banqueiro. E quem tem os detalhes direto de Brasília é o repórter Francisco Neto.
5: O vídeo mostra o ministro Alexandre de Moraes e a esposa Viviane Barsi desembarcando de um jatinho no aeroporto Santos Dumont, no Rio de Janeiro, no dia 22 de agosto de 2025. O avião é um Legacy 650, de prefixo PPNLR. Segundo a investigação da Polícia Federal, a aeronave pertencia oficialmente a uma empresa ligada a Daniel Vorcaro. A PF encontrou mensagens no celular do banqueiro. Em junho do ano passado, Vorcaro perguntou ao empresário responsável pelo gerenciamento do avião se Moraes e Viviane estavam usando as aeronaves. Na conversa, o empresário respondeu que o casal já havia utilizado aviões e helicópteros e que o uso estava liberado. A investigação aponta ainda que 3 meses antes daquele voo, o escritório de Viviane Barsi havia fechado um contrato de R$50 milhões com a empresa de Vorcaro. Segundo a PF, parte desse valor seria pago com cotas de um jato e de um helicóptero. O Banco Central já havia comunicado ao Ministério Público Federal no mês anterior à viagem a existência de fortes indícios de gestão fraudulenta nas operações entre o BRB e o Banco Master. Moraes e a defesa do escritório afirmam que esse segundo contrato, citado pela investigação, nunca existiu e não foi assinado. Em março deste ano, uma reportagem aponta outros voos de Moraes e da esposa em aeronaves ligadas a Vorcaro. O gabinete do ministro havia negado a informação e afirmado que Moraes jamais havia viajado em nenhum avião do banqueiro. O candidato à presidência da República, Flávio Bolsonaro, também se manifestou sobre o caso. Ele disse que o ministro Alexandre de Moraes é o principal responsável por Lula voltar à cena do crime. Flávio também afirmou que o ministro teria aparelhado o Estado e implodido a democracia sobre o argumento de protegê-la. Outros candidatos à presidência também comentaram o caso. Romeu Zema, do Novo, e Ronaldo Caiado, do PSD, disseram que Moraes mentiu ao afirmar que nunca viajou em um avião de Vorcaro e destacaram que as imagens divulgadas agora mostram o que aconteceu. Já Augusto Cury, do Avante, e Renan Santos, do Missão, ainda não se manifestaram até o fechamento desta matéria. Já o presidente Lula está nos Estados Unidos, onde participa da Assembleia Geral da ONU, e ainda não se manifestou sobre o caso.
4: E olha, em nota divulgada, enviada à TMC, o escritório de Barsi de Moraes confirma os voos de empresas ligadas a Vorcaro, mas ressalta que em nenhum momento dos voos realizados em aeronaves da Prime Aviation com integrantes do escritório esteve presente Daniel Vorcaro ou qualquer outra pessoa alheia ao escritório. Em determinados voos, Viviane Barsi de Moraes foi acompanhada por seu marido, ministro Alexandre de Moraes, do Supremo Tribunal Federal. E o grupo envolvido no direcionamento da contratação de uma plataforma educacional pela Secretaria Extraordinária de Representação do Governo em Brasília é acusado de desvio de recursos públicos. Entre eles está o ex-secretário de Representação do Governo do Estado do Rio de Janeiro, A repórter Érica Levigardi tem mais informações.
6: A justiça determina o bloqueio de até 5 milhões de reais em bens do ex-secretário de representação do governo do estado do Rio em Brasília, André Luiz Dantas Ferreira, conhecido como André Moura. Além de Moura, são alvos da ação o então subsecretário de administração da Secretaria Extraordinária de Representação do Governo em Brasília, Ricardo Cardoso dos Santos, o sócio administrador da empresa Triunfo Consultoria Educacional Limitada, Vanderlan Ribeiro Vieira, Edmilson Suassuna da Silva e a própria empresa. De acordo com o Ministério Público do Rio, o grupo está envolvido no direcionamento da contratação de uma plataforma educacional pela Secretaria Extraordinária de Representação do Governo em Brasília, firmada em dezembro de 2023 e prorrogada até dezembro de 2025. André Moura era o titular da pasta quando o contrato foi celebrado. Segundo a ação, a contratação da Triunfo foi direcionada por meio da adesão indevida a uma ata de registro de preços do Consórcio Intermunicipal de Desenvolvimento Rural Sustentável de Minas Gerais, o que levou ao desvio de recursos públicos e danos ao erário. O contrato previa mais de 6 mil licenças de software educacional ao custo unitário de R$ 399 e passou de R$ 2,5 milhões para mais de 5 milhões após ser prorrogado pelo mesmo período e valor. A investigação apontou que a ata mineira previa uma plataforma voltada ao reforço escolar, enquanto a contratação da secretaria tinha como finalidade capacitar gestores, técnicos e servidores públicos em temas como orçamento, finanças, gestão de convênios e prestação de contas. A ação aponta ainda indícios de reduzida capacidade técnica, operacional e patrimonial da Triunfo, que iniciou as atividades em 2022 e, segundo as apurações, não tinha vínculos formais de emprego registrados. A reportagem tenta contato com as defesas dos citados.
4: Ministro Flávio Dino, do Supremo Tribunal Federal, determinou que a União faça uma avaliação técnica e uma reapreciação das regras que regulamentam parte da atuação da Comissão de Valores Mobiliários. A medida envolve normas relacionadas ao funcionamento e à fiscalização do mercado de capitais. Quem tem os detalhes direto de Brasília é o repórter Francisco Neto.
5: A decisão do ministro Flávio Dino ocorre dentro de uma ação que discute justamente a estrutura e a capacidade de fiscalização da Comissão de Valores Mobiliários. Entre os pontos analisados estão problemas de governança interna, mecanismos de controle e a forma como denúncias são recebidas e apuradas. A decisão cita, por exemplo, uma denúncia apresentada ainda em 2022 que fazia referência a possíveis irregularidades posteriormente identificadas no Banco Master. Outro ponto destacado é a complexidade de algumas estruturas de investimento. Segundo os elementos analisados no processo, a possibilidade de um fundo investir em outros fundos pode dificultar a identificação de quem está de fato por trás dos recursos e também tornar mais complexa a fiscalização. A decisão também chama a atenção para mecanismos de prevenção à lavagem de dinheiro e a necessidade de melhorar a rastreabilidade das operações. Agora a União deverá apresentar as conclusões desta avaliação, as medidas que pretendem adotar e as respectivas justificativas técnicas. O trabalho ficará sob a coordenação do Ministério da Fazenda.
4: E Minas Gerais registra aumento de número de casos de racismo e também de injúria racial nos primeiros 7 meses deste ano. As informações constam no Observatório de Segurança Pública da Secretaria de Estado de Justiça e Segurança Pública. Quem chega com mais detalhes é a Letícia Benazzi.
7: Os casos de racismo em Minas Gerais cresceram cerca de 40%, é o que revela dados da SEJUSP, Secretaria de Estado de Justiça e Segurança Pública. O aumento é referente ao período de janeiro a julho deste ano, quando o Estado registrou 194 casos de racismo contra 139 notificações no mesmo período do ano passado. Minas Gerais fechou o ano de 2025 com 276 ocorrências no decorrer dos 12 meses. Os casos de injúria racial também apresentaram alta em 2026. O Estado acumula, em 7 meses, 1.296 notificações contra 1.198 no mesmo período do ano passado. Lembrando que no Brasil, desde 2023, a injúria racial passou a ser equiparada ao crime de racismo aqui no nosso país. Isso quer dizer que na prática jurídica atual, em nenhum dos dois crimes é possível sair da prisão por meio do pagamento de fiança. O crime também é imprescritível, ou seja, o Estado pode julgar o ato a qualquer momento sem que haja um prazo para análise do crime. Além disso, as penas estão mais duras e quem comete esse tipo de infração pode pegar de 2 a 5 anos de prisão.
4: E a Ucrânia realizou hoje o que autoridades russas classificaram como o maior ataque de drones já registrados em Moscou. A ofensiva, que também empregou mísseis ucranianos de longo alcance e atingiu a região da capital em meio ao terceiro e último dia de eleições parlamentares promovidas pelo presidente Vladimir Putin. Em entrevista para a TMC neste domingo, o especialista em relações internacionais Igor Lucena falou sobre o assunto.
8: Olha, as eleições na Rússia, desde que o presidente Vladimir Putin chegou ao poder, elas se tornaram elementos apenas de contestação da oposição, né? Você tem muitos dos líderes políticos de partidos que basicamente perdem seus direitos. Então, o que acontece é que as eleições regionais e federais na Rússia passam apenas para, não diria nem um referendo, né? Mas elas não são eleições livres, elas apenas reforçam o poder do presidente Vladimir Putin, e principalmente agora em um momento onde, e aí é importante a gente falar para os nossos telespectadores, o presidente Putin luta pela sua própria sobrevivência. Há uma vitória, uma derrota na Ucrânia, qualquer visão de que o presidente Putin perdeu vidas, recursos e até mesmo seria a Rússia derrotada, significa que até mesmo a sua sobrevivência na presidência e sua sobrevivência física entram em risco. Isso é uma coisa histórica dos líderes russos que levam a Rússia para conflitos internacionais e terminam perdendo. O que a Ucrânia faz é uma tentativa de desmoralização, de mostrar que neste momento, quando o presidente Putin tenta colocar a população para votar, independente dos resultados, e mesmo sem uma oposição válida, ele é atacado. Isso gera ele é atacado do ponto de vista militar, né, com esses ataques de drones e mísseis, ele é colocado no corner, né, ele faz com que a população russa comece a questionar se de fato a Rússia tem capacidade de vencer a Ucrânia, e esse é o objetivo dos ataques de hoje.
9: Pois é, e eu aproveito essa sua deixa para te perguntar o seguinte, né, o resultado pode influenciar, digamos assim, a disposição da Rússia na negociação de um eventual cessar-fogo com a Ucrânia?
8: Muito difícil, né? O resultado vai ser um resultado sempre propositivo para o presidente Putin, mesmo que a gente tenha uma abstenção maior, ou existem partidos que são a favor do presidente Putin, mas é uma espécie de falsa oposição que podem ter algum tipo de ascendência, mas isso não vai mudar nada agora. O presidente Putin, neste exato momento, ele conta com uma vantagem de que Estados Unidos, parte da União Europeia e da comunidade internacional ainda estão olhando no Estreito de Hormuz, ainda estão vendo o conflito no Irã, e isso dá para ele uma vantagem territorial, uma vantagem de tentar ganhar espaço e enfraquecer a Ucrânia, né? Então eu acho que o presidente Putin está tentando ganhar tempo, porque, e lembrando, é importante a gente falar isso, que quanto mais o preço do petróleo se valoriza no mercado internacional, maior fica o caixa do governo russo, que é um país exportador de petróleo, de diesel, né, para tentar manter a máquina de guerra funcionando. Mas, do ponto de vista econômico, internamente na própria Rússia e as elites russas já vêm isso se esgotando, né? Você tem filas de supermercados, filas de postos de gasolina, mão de obra foi embora. A Rússia hoje tem mais de 10 mil soldados norte-coreanos. Então é uma situação que o presidente Putin tenta levar, mas não está fácil.
9: Inclusive, eu aproveito a sua presença aqui, Igor. Eu acompanho o seu trabalho já há bastante tempo, para te fazer uma pergunta um pouco mais ampla, né? Já são mais de 4 anos, quase 5, né? Daqui a pouco 5 anos já dessa guerra. E eu me lembro aqui, até porque eu estava trabalhando no dia em que, enfim, essa guerra começou, e eu lembro que muitos especialistas, inclusive especialistas renomados que entendem muito sobre o assunto, naquele momento diziam que a guerra duraria pouco tempo, porque afinal de contas a Rússia tem um poderio militar, bélico, enfim, significativo, muito forte, por aí vai. Bom, passou uma semana, passou 3 semanas, 1 mês, 6 meses, 1 ano, já são quase 5 anos dessa situação. Por que, na sua avaliação, houve esse, digamos assim, esse equívoco por parte dos especialistas?
8: Olha, a gente tem que entender quais são os objetivos claros dessas nações, né? E eu acho que a gente pode colocar não só a Rússia dentro desse bonde, mas o próprio Estados Unidos em relação ao Irã, né? Já que o Irã está conseguindo se defender em relação a isso. Quais são os objetivos, né? Na Rússia, o objetivo é tomar todo o território ucraniano, era tomar todo o território ucraniano e anexá-lo, né? Ao ponto de que as fronteiras da OTAN ficassem mais longe da própria Rússia. Isso não aconteceu, muito pelo contrário, né? A gente viu Suécia, Finlândia e outros países adentrarem a OTAN. Então, o que nós aprendemos foi que a Rússia não tem um sistema de infantaria e militar de tomada de território tão efetivo quanto nós imaginávamos, né? Isso se deu principalmente porque União Europeia e Estados Unidos têm sim valores bilionários de ajuda econômica e militar, então isso tornou a Ucrânia talvez o país mais bem armado hoje da Europa, quando a gente pensa em equipamentos, não em tecnologia, mas na capacidade de autodefesa. E isso é um ponto interessante, porque a Rússia não tem ainda essa capacidade de tomar toda a Ucrânia, e provavelmente não vai tê-la. Não significa que a Ucrânia não poderia ser dizimada do mapa, né? Se a Rússia cruzasse uma linha vermelha e usasse bombas nucleares táticas na Ucrânia, destruiria Kiev, as principais cidades. Mas não é esse o objetivo. A Rússia se tornaria isolada, né? O uso de armas atômicas hoje seria... A própria China, que hoje suporta economicamente a Rússia, abandonaria a Rússia. E a Rússia entraria numa crise econômica sem precedentes, né? Da mesma maneira, os Estados Unidos não conseguiram mudar a economia iraniana porque não entraram com soldados dentro do Irã como eles gostariam de fazê-lo, né? Isso não significa que esses países não sejam militarmente mais fortes, mas há sim um claro erro de estratégia que eu acho que é interessante a gente compartilhar, tanto de Vladimir Putin quanto de Donald Trump, de achar que a sua supremacia militar era capaz de subjugar esses países quando seus objetivos eram diferentes do que simplesmente adentrar e destruir o território, como a gente viu na Segunda Guerra Mundial.
9: Igor, você já deu entrevista para vários outros jornalistas nesses últimos anos, outros veículos de comunicação também, e muitas vezes a pergunta feita a você foi a seguinte: qual é o impacto disso tudo aqui para o Brasil, para a nossa economia e por aí vai? Acho que mais de 1000 perguntas nesse sentido já foram feitas a você. Agora, para além do fator aí economia, obviamente que existem impactos, do ponto de vista político, ainda a gente observa no nosso dia a dia aqui impactos políticos do que está acontecendo entre Rússia e Ucrânia, ou na sua avaliação agora já há outra fase desse conflito?
8: Não, eu acho que a gente tem impactos muito fortes, principalmente aqui para o Brasil. Um dos impactos é a questão do diesel, né? Nós temos hoje um diesel que é importado com muito deságio. Parte do diesel brasileiro é um óleo diesel russo, né? Que a gente compra com valores menores, mas mesmo assim a gente tem um deságio em relação a isso, que do meu ponto de vista já há uma possibilidade até mesmo de desabastecimento do diesel no Brasil, porque muitos importadores não estão conseguindo compor essa manutenção de preços da Petrobras. É um ponto que está acontecendo. Agora, do ponto de vista também econômico, quando a gente fala sobre o que isso está impactando, impacta em questão de negócios. Muitos dos negócios brasileiros, por exemplo, na área de fertilizantes e outros elementos que precisam do agro brasileiro, já foram impactados, porque você tem as sanções econômicas dos Estados Unidos, da União Europeia, que impactam. Empresas portuguesas, brasileiras, levaram esse impacto para dentro da gente. O grande ponto, e eu acho que talvez não tenha sido tão forte em relação ao Brasil, é que diretamente as nossas relações econômicas com a Rússia são muito menores do que os seus inimigos, entre aspas, os europeus neste caso e os Estados Unidos. Agora, este conflito, de fato, ele aumentou custos de transporte, ele aumentou custos de grãos, a segurança internacional ficou mais cara. Nós entramos num mundo onde os elementos de segurança, os elementos de que Você tem que saber qual é a contraparte que você está negociando, se esse cara tem uma relação com russos, russos são sócios. Tudo isso leva a uma espécie de compliance maior dentro do mercado internacional. Então, de fato, este conflito mudou as características de realizar negócios e eu não acho que isso vai mudar tão cedo, até que pelo menos haja eu não diria um cessar-fogo, mas pelo menos um armistício entre Ucrânia e Rússia, e com uma espécie de garantias de segurança feitas principalmente pela OTAN, pelos Estados Unidos e por membros da União Europeia. Mas, na prática, o que a gente pode gerar de conflitos, sejam eles na Rússia, no Irã, no Oriente Médio, é muito simples. Os custos para a população mundial sobem, porque nós estamos falando com países e regiões que, não por coincidência, mas por uma realidade, são países que mexem com commodities agrícolas e commodities de energia. E todos nós consumimos isso, e o Brasil não consegue ficar imune a essas variações de preços. O que mais é problemático é que nós temos um problema fiscal, isso aumenta o custo em dólar, então para a gente o problema é dobrado, aumento em custo de dólar e aumento em custo dos próprios preços dos produtos.
9: Igor, perfeito, uma última rápida aqui para fechar, já te agradecendo pela entrevista, super didática inclusive, né, as suas explicações. Bom, hoje, dia 20 de setembro de 2026, eu sei que não é fácil responder essa questão, mas é meu dever fazer a pergunta aqui. Estamos mais perto de uma negociação de paz ou de uma nova escalada da guerra?
8: Eu acho que a gente está perto de uma nova escalada da guerra, mas essa nova escalada ela não tem como aumentar tanto. É como se, assim, como se a gente estivesse dizendo que é uma escalada nos 45 do segundo tempo.
9: Certo.
8: Eu acho que o presidente Putin vai tentar escalar antes de ver um novo acordo. Mas, repito, o conflito no Irã também é importante. Se o presidente Vladimir Putin vê que o conflito no Irã vai se encerrar de alguma maneira, ele entende que ele se tornará o alvo mundial e ele vai ter que entrar num tipo de negociação. Então ele só vai para essa negociação quando a situação no Irã estiver terminada.
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2: Vamos às principais manchetes do programa de hoje. O Tribunal Superior Eleitoral suspendeu a campanha de Deltan Dallagnol do Novo ao Senado pelo Paraná. A liminar assinada pelo ministro Floriano de Azevedo Marques proíbe o ex-coordenador da Operação Lava Jato de solicitar votos, comparecer a debates e exibir propaganda em rádio e televisão. O relator entendeu que há fortes indícios de que o Tribunal Regional Eleitoral do Paraná tenha contrariado o entendimento do próprio TSE ao manter sua candidatura. O caso diz respeito a uma decisão do TSE de 2023, na qual o tribunal considerou que Dallagnol havia pedido exoneração do Ministério Público Federal de forma antecipada para evitar que fosse alvo de procedimentos disciplinares. Na época, a justiça tinha entendido que a atitude configurou fraude e determinou que ele ficasse inelegível pela lei da ficha limpa. No entanto, o TRE-PR analisou a candidatura e possibilitou que o ex-deputado concorresse em 2026, sob o argumento de que os procedimentos contra ele foram posteriormente arquivados e que nenhum caso virou processo administrativo disciplinar, e também que a decisão de 2023 do TSE não valeria para este pleito. E entre janeiro e julho de 2026, o iFood registrou 1.188 ocorrências de casos de violência contra entregadores de aplicativos, o que equivale a uma média de mais de 5 episódios diários. No mesmo período, a plataforma aplicou 1.600 sanções a clientes e lojas envolvidos nos episódios. Segundo dados do iFood, a discriminação é o principal tipo de violência relatado por entregadores, mencionado por 40% dos entrevistados. Em seguida, aparecem as ameaças com 37% e as agressões físicas com 27%. Outros tipos de violências correspondem a 2% dos relatos, mesmo percentual registrado para casos de violência sexual.
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2: E a formação de um novo ciclone extratropical coloca o Paraná em alerta para temporais. De Curitiba, o Ângelo Sfer conta mais pra gente.
3: O Instituto Nacional de Meteorologia colocou todas as cidades do Paraná em alerta pelos próximos 3 dias para a possibilidade de chuvas fortes, vendavais e queda de granizo. As instabilidades são decorrentes de uma frente fria impulsionada por um ciclone extratropical que se forma no oceano. O alerta laranja, que indica grau de perigo, é válido até domingo. Segundo o INMET, os temporais começam pela metade oeste e também pela região central do Paraná. Com o passar das horas, dos dias, esses eventos devem alcançar todo o estado, passando por Curitiba, região metropolitana e também pelo litoral do Paraná. O dia de maior atenção é sábado. Neste dia, todos os municípios ficam atentos para a possibilidade de temporais que podem vir a qualquer momento e com muita força. No domingo, a chuva ganha força no interior e existe risco para tempestades de raios. Para o início da próxima semana, a previsão é de chuvas intensas e persistentes, podendo alcançar os 50 milímetros por dia.
2: O clima deve impactar não só as temperaturas e o regime de chuvas, mas também a saúde dos brasileiros. Diante da previsão de eventos extremos em diferentes regiões do país, o Ministério da Saúde já mobiliza o SUS para tentar antecipar os efeitos do El Niño. A Letícia Benazzi tem todos os detalhes.
4: Em coletiva de imprensa realizada ontem, o ministro da Saúde, Alexandre Padilha, afirmou que a crise climática já é uma questão de saúde pública e exige preparação do sistema de saúde. O alerta vem em meio à previsão de impactos do El Niño em diferentes regiões do país, com possibilidades de seca, queimadas, ondas de calor, chuvas intensas, enchentes e deslizamentos.
5: Que a crise climática é, acima de tudo, uma crise de saúde pública. A OMS prevê que de cada 4 mortes no mundo, 1 tem a ver com mudança climática.
4: Segundo o ministro, o SUS está tentando se antecipar a esses cenários, cruzando dados meteorológicos com as informações da rede de saúde.
5: É de você ter 9 pontos regionais em parceria com os municípios, ou com os estados, que integram os dados do clima com os dados das unidades de saúde. A previsão é ter aumento de temperatura nos próximos 5 dias. Qual é o medicamento que não pode faltar na unidade? Qual é a informação que não pode faltar para o seu profissional de saúde? Então, isso é usar a ciência, respeitando o SUS e fazendo parceria com os governos estaduais e municipais.
4: Aqui em Minas Gerais, o ministro destaca a criação de um centro de formação em saúde e clima aqui em Belo Horizonte, que vai integrar dados do clima e da rede de atendimento. E o foco, segundo Padilha, é principalmente nas populações mais vulneráveis.
5: Em Minas Gerais, nós instalamos lá um centro de informação saúde e clima em Belo Horizonte, que vai permitir, inclusive, dados, integração dos dados de clima com os dados da rede de saúde, preparando melhor a rede de saúde para cuidar da população que procura ali as unidades de saúde. O nosso foco e preocupação são, sobretudo, nos idosos nessa ação.
4: Além do calor e das queimadas, há uma preocupação também com o aumento das arboviroses. A estratégia, de acordo com o Ministério, é regionalizar a resposta, já que o mesmo fenômeno climático pode produzir efeitos muito diferentes em cada região do país. A orientação é que a população também acompanhe os alertas e as recomendações do SUS, inclusive pelo aplicativo Meu SUS Digital.
2: E o Banco Central anunciou novas regras para o Pix. Segundo o banco, as mudanças buscam melhorar o sistema e reforçar a segurança dos pagamentos. Parte delas já está valendo e outras entram em vigor a partir do ano que vem. Francisco Neto tem todos os detalhes.
6: Uma das principais mudanças envolve as contas ou operações marcadas como suspeitas de fraude. A partir de agora, o banco que fizer esse registro passa a ser responsável por ele. Na prática, o cliente terá que ser avisado quando uma conta ou operação receber essa marcação. O banco também terá que informar a data do registro e explicar que o cliente pode pedir uma revisão. Depois que o pedido for feito, a instituição terá até 7 dias para responder. Se não encontrar motivos que confirme a suspeita de fraude, terá que retirar a marcação. Essa obrigação de avisar o cliente começa em 1º de fevereiro de 2027. As outras regras desse procedimento já começaram a valer. Outra mudança envolve instituições que forem excluídas do Pix por alguma penalidade. Antes, havia um prazo de 30 dias para exclusão. Agora, quando a decisão for definitiva, a instituição será retirada do sistema imediatamente. E as mudanças continuam no ano que vem. A partir de julho de 2027, o Pix automático poderá ser usado também em contas salário. Já em fevereiro de 2027, começa a valer a cobrança híbrida. Nesse modelo, o mesmo documento poderá reunir o código de barras do boleto e o QR Code do Pix. A medida busca evitar que a mesma cobrança seja paga 2 vezes e também aumentar a segurança nesse tipo de pagamento.
2: E as próprias empresas que lideram a corrida da inteligência artificial provocaram uma queda nas ações do setor tecnológico nesta segunda-feira. O motivo foi o pedido de executivos de alto escalão de companhias de IA que pediram publicamente uma desaceleração no ritmo de desenvolvimento dessa tecnologia, alegando preocupação com a segurança. E para entender o que está por trás deste pedido, os apresentadores do Link TMC conversaram com o professor Marcel Nobre, que é especialista em inovação e tecnologia.
7: Quando esses big tech guys aí, os caras que estão dominando o desenvolvimento de IA do mundo, começam a pedir para frear, eu acho que é porque a gente deve dar mais atenção a isso. É lógico que não dá para ser também totalmente sem entender o que está acontecendo. É importante a gente ter esse tipo de discussão, é importante a gente repensar o que a gente está fazendo, porque nessa pressa e nessa corrida atrás do que, ou sei lá por que eles estão indo, a gente está deixando alguns guardrails interessantes e importantes de serem discutidos sem discussão. E essa é uma tecnologia muito diferente de tudo que a gente já viu, com potenciais que podem ser catastróficos, sim. Mas também esse medo ajuda a vender, tá? Então a gente vai ver essa guerra de narrativas acontecendo o tempo todo entre, olha, cuidado, vamos desacelerar, e aí isso gera um burburinho, vende muita notícia e tudo mais, com não, a AGI, né, que é a super inteligência artificial, a inteligência artificial geral, já está batendo na porta de casa. Então é uma guerra de narrativas, obviamente que não dá nem para a gente deixar de discutir isso, nem achar que o mundo vai acabar amanhã por conta disso.
8: Marcel, isso que você disse no final agora foi exatamente o que o professor Miguel Nicoleles disse numa postagem que ele fez no fim de semana. Para quem não conhece o Nicoleles, grande neurocientista brasileiro com grandes feitos na área de neurociência. Ele disse isso também, mas eu não estou muito convencido nem do que você disse, nem do que ele está dizendo. A gente está... Olha, vamos lá, eu vou fazer uma retrospectiva aqui. Semana passada, terça-feira, aquele rapaz, o Coxon, não vou lembrar o nome dele, que era da Anthropic, saiu jogando no ventilador. Tudo bem, esse cara pode estar comprado. Esse cara pode ser até um balão de ensaio da própria Anthropic para ver como é que pega se a gente fizer isso. O que acontece no mercado? Quais são as reações? Pode ter sido. Mas tivemos Bill Gates também demonstrando imensa preocupação. Tudo bem, você não vai levar em consideração, mas teve um manifesto muito grande do Vaticano em maio desse ano, apoiado, inclusive, pela Anthropic, dizendo, olha, vamos ter calma, vamos olhar com o que a gente vai fazer com a inteligência artificial. Marcel, a minha pergunta para você é, quem é que sabe realmente o que tem naqueles laboratórios acontecendo, além do Elon Musk, que é dono, além do Amodei, além do Ola, além do Bill Gates, que tem um pedacinho ainda, não sei se ele nem tem acesso mais, ao Sam Altman, além deles, quem é que sabe realmente o que está acontecendo nos laboratórios? Como é que a gente pode saber disso?
7: Eu tenho dúvida se eles sabem também, porque eu acho que essa tecnologia, o que as pessoas às vezes não sabem, é que elas são programadas para algumas coisas, mas elas começam a se autodesenvolver, a se autodescobrir, tomarem decisões para as quais elas não foram programadas. A gente teve um caso recentemente na OpenAI, que o próprio modelo resolveu entrar na Hicksfield, que é um plugin, uma empresa de geração de IA também, e tomou decisões, resolveu fazer coisas lá. Então, eu acho que nem eles sabem, né? Eu acho que esse momento ele é muito importante para a gente tentar colocar um freio nessa pressa. Não quer dizer que a gente precise matar a tecnologia, nem parar a inovação, e ninguém vai parar de usar uma inteligência artificial por causa disso. Agora, a gente sair correndo atrás de novos modelos cada vez mais rápidos, sem entender o que está acontecendo lá e sem ter tipo de salvaguardas, tem um risco iminente. Eu acredito que o mercado se autorregula e eu acredito ainda, de uma forma tentando ser otimista, de que o ser humano ainda tem agência sobre si mesmo e que ele ainda consegue fazer análise de riscos e que em algum momento a gente pode apertar o botão para parar essa brincadeira. Se a gente não tiver discussões, se não tiver regulação, se não tiver esse caos criado com esse pedido de desaceleração, sim, a gente pode ir para um lado arriscado, que ainda não tem uma tecnologia tão desenvolvida para isso. Então, é muito difícil ter respostas nesse momento. Eu estou muito desconfiado de que tem muitas respostas. Eu, por exemplo, tenho muito mais perguntas do que respostas, porque a partir do momento que os CEOs, os fundadores dessas empresas vêm a público para pedir isso, mas que a gente conhece que nenhum deles são altruístas também e estão visando o bem público da humanidade, a gente tem que ficar com o pé atrás, mas também desconfiar de que isso pode ser uma narrativa alarmista ou catastrófica, que por um lado pode ter esse intuito de vamos conversar sobre isso porque estamos correndo sem freio e isso é perigoso, mas por outro lado é muito estranho começar essa discussão em pré-IPOs dessas grandes empresas. Então isso faz a gente desconfiar um pouco, até porque as narrativas mudam muito rapidamente de acordo com os interesses delas de captarem recursos ou não. Então eu acredito que sim, é uma ferramenta que pode no longo prazo, médio ou longo prazo, gerar efeitos muito nocivos a seres humanos se não regulado ou não controlada, mas acho também que o ser humano tem agência e sapiência para poder construir esses guardrails e a gente mesmo, né? Nós como usuários também temos esse poder de reclamar e de questionar e de colocar isso à tona, né? Então esse papel que a TMC está fazendo agora é muito importante para a gente poder discutir e colocar isso na mesa, não pode ficar só embaixo do pano ou só no Vale do Silício, né?
2: O presidente Lula esteve na capital fluminense para falar sobre a integração das forças de segurança públicas federais, estaduais e municipais. A repórter Érica Levigardi acompanhou a agenda.
9: O presidente da República, Luiz Inácio Lula da Silva, afirma que não acredita na ideia de Donald Trump de que as facções criminosas brasileiras são terroristas. A crítica fala do presidente dos Estados Unidos aconteceu na tarde desta sexta-feira durante a agenda de Lula no Rio de Janeiro. O presidente esteve na sede da Polícia Rodoviária Federal em Irajá, na zona norte do Rio, para participar de uma agenda na área de segurança

0: Ricardo Couto também estiveram presentes. No evento, representantes de todas as forças de segurança do país se uniram para uma foto para simbolizar a união na segurança nacional. Lula reforçou que o projeto piloto tem 3 eixos principais: sufocar a logística e mobilidade do crime, retomar os territórios e fortalecer o papel e a capacidade das forças de segurança pública. O governador interino, Ricardo Couto, também falou sobre o combate à corrupção dentro do governo.
1: O Estado do Rio de Janeiro, graças a isso, graças ao apoio que está tendo, já está superavitário. Então, uma notícia importante: aquilo que era um sonho, hoje já se torna realidade exatamente por essa atividade que vem sendo feita. Hoje o Estado do Rio de Janeiro saiu do vermelho. É uma notícia que eu gostaria de dar a todos aqui.
0: O tema tem sido destaque no debate político. Na última quarta-feira, o governo dos Estados Unidos enviou uma declaração ao Congresso norte-americano, alegando que o Brasil não age contra as principais facções do país. No documento, o presidente Donald Trump afirma que o Brasil é um dos países que mais produz drogas. Além disso, o Brasil é acusado de falhar no combate ao Comando Vermelho e ao Primeiro Comando da capital. O governo brasileiro negou as acusações feitas. Em nota, o Ministério da Justiça e Segurança Pública afirmou que o governo estadunidense desconsidera os esforços do país no enfrentamento ao crime organizado, como a lei antifacção, e também não leva em consideração as dezenas de milhares de operações de combate ao crime por forças federais.
2: A defesa de Daniel Vorcaro pediu ao Supremo Tribunal Federal o fim da prisão preventiva do ex-banqueiro. Os advogados dizem que a prisão precisa ser reavaliada e citam a falta de definição sobre quem deve conduzir os processos relacionados ao Banco Master. Bruno Tibério tem todos os detalhes.
3: Daniel Vorcaro está preso preventivamente desde 4 de março. Ele está no 19º Batalhão da Polícia Militar aqui no Distrito Federal, conhecido como Papudinha. A defesa afirma que o segundo período de 90 dias para revisar a prisão terminou em 31 de agosto. Os advogados dizem que até agora não houve uma nova análise sobre a necessidade de manter Vorcaro preso. A defesa também afirma que Vorcaro está preso há 6 meses sem que uma denúncia tenha sido apresentada contra ele. Os advogados dizem ainda que as investigações foram divididas em diferentes procedimentos e não tem previsão para terminar. O pedido foi encaminhado ao presidente do Supremo, Edson Fachin. A defesa cita também a falta de definição sobre quem deve conduzir os processos relacionados à Operação Compliance Zero, que investiga o caso Master. Essa definição foi discutida pelo Supremo na sessão do último dia 15. O ministro Flávio Dino pediu vista e o julgamento foi interrompido. Para a defesa, essa indefinição não pode impedir a revisão da prisão. Os advogados pedem que a prisão preventiva seja revogada ou trocada por medidas cautelares, como o uso de tornozeleira eletrônica e a proibição de deixar o país. A defesa afirma ainda que Vorcaro continua disposto a colaborar com as autoridades. Agora, o pedido será analisado por Edson Fachin.
2: E a Justiça Eleitoral paranaense iniciou nesta sexta-feira a geração de mídias e lacração das urnas eletrônicas. A repórter Isabela Miranda, de Curitiba, acompanhou a cerimônia do TRE e traz mais detalhes.
4: O processo é dividido em 3 etapas. Primeiro, as urnas recebem uma mídia de carga, em uma espécie de pendrive, que grava os dados de cada sessão eleitoral, como o número, a lista de candidatos e os eleitores aptos a votar. Na sequência, é feita a carga das urnas com as mídias de votação, que preparam o equipamento para armazenar o voto, e também de resultado, que grava o resultado para ser enviado para a totalização. Neste momento, as urnas são testadas para verificar o funcionamento correto de todos os componentes. Por fim, depois de configuradas e testadas, elas são lacradas fisicamente. Todo o procedimento acontece em um ambiente controlado, para que qualquer pessoa presente possa acompanhar e checar se os dados estão corretos. O presidente do TRE do Paraná, o desembargador Luciano Carrasco Falavinha Souza, explica o trabalho manual que é feito nos equipamentos.
5: Toda a urna eletrônica, ela é inserida uma por vez, até porque não há internet envolvida. Então esse serviço é manual, feito pelas zonas eleitorais, a fim de garantir a eleição no dia. Lembrando que somente se poderá iniciar a votação a partir das 8 horas do dia da eleição. Antes, o sistema é bloqueado para a inserção de qualquer voto. Isso é mais um passo da Justiça Eleitoral, vistas da transparência e da lisura da eleição em outubro.
4: O Paraná conta com um total de 30.174 urnas eletrônicas. Deste montante, cerca de 2.800 servem para continuar.

0: contingência, enquanto mais de 27.300 são distribuídas nos mais de 4.800 locais de votação em todo o estado. Segundo o Tribunal Superior Eleitoral, o Paraná tem mais de 8 milhões e 600 mil eleitores aptos a votar nas eleições gerais deste ano. Curitiba é a cidade com o maior número de eleitores do estado, com mais de 1 milhão e 400 mil eleitores que podem participar do pleito.
1: O governo afirma que um eventual reajuste do Bolsa Família para repor a inflação não viola a legislação eleitoral. Segundo o executivo, a correção para R$ 691 apenas preserva o poder de compra do benefício e não caracteriza um aumento de valores pagos aos beneficiários. Para entender melhor sobre esse reajuste, os apresentadores conversaram com o professor Felipe Salto, que é economista e ex-secretário da Fazenda e Planejamento do Estado de São Paulo.
2: Gostaria de fazer duas observações a respeito de duas dimensões que me parecem fundamentais nesse debate. Primeiro, nós temos hoje uma situação fiscal que é relativamente frágil. Tenho dito isso, a dívida pública está em 82,5% do PIB, com uma taxa real de juros astronômica, e há um déficit primário, que é pequeno, ele está contido desde 2024, graças às medidas do Haddad, mas é um déficit primário. Então a dívida continua crescendo. Isso é um primeiro ponto. Segundo ponto, a ação orçamentária e vai usar como fonte o fato de que a despesa previdenciária está superestimada, então você resolve a compensação, e a lei eleitoral, como eu já disse, permite que você recomponha a inflação, bem como a lei do Bolsa Família. Então, essa questão legal precisa ficar muito clara. E aí só uma última coisa, a terceira questão que é econômica e fiscal, né? Porque aí sim, passado esse tema legal, a gente tem que perguntar o seguinte, olha, tem espaço econômico, fiscal, para ficar dando reajuste a essa altura do campeonato? Não tem. Mas aí é o que a gente precisa avaliar, a consequência para o ano que vem, principalmente, como que o governo vai fazer para equacionar esses mais de 20 bilhões de efeito do reajuste dentro de um pacote que todo mundo já tem falado, né? Até as pedras sabem que vai precisar vir um ajuste fiscal. Desculpe, Alvarez, ter me estendido.
3: Não, por favor. A gente está conversando com o Felipe Salto, que é ex-secretário da Fazenda do Estado de São Paulo, então é uma pessoa com bastante propriedade para falar esses assuntos, por isso que a gente trouxe ele aqui hoje. Então, da sua fala, eu tiro o seguinte, por favor, eu queria só ver se podemos concluir dessa forma. O aumento do Bolsa Família no governo Bolsonaro em 2022, de 50%, foi ilegal. O aumento de 15% agora no governo Lula é legal porque está dentro da correção inflacionária. Mas aí eu pergunto, como o senhor mesmo já colocou, fiscalmente é novo desastre, 5 bilhões e 800 milhões a mais no orçamento do ano que vem, mais de 20 bilhões nos próximos 4 anos. É legal, mas é moral?
2: Ah, então, boa pergunta. Na verdade, são 5,8 bilhões, pela estimativa do próprio governo, ainda neste ano, e são 23,2 bilhões só no ano que vem. Então, qual que é a minha resposta para você? Ainda. Do ponto de vista fiscal, hoje não existe esse espaço. As nossas projeções aqui na corretora, aqui na Warren, mostram que já está difícil de cumprir a meta fiscal estipulada sem essa despesa nova. Na presença dessa despesa, fica mais difícil ainda. Então, se o governo quer bancar isso, e nós já vimos que ele quer, porque já tem um decreto editado, né? Então, torna-se ainda mais relevante que, passada a eleição, caso o presidente Lula seja reeleito, anuncie-se um pacote de medidas fiscais que tenha um objetivo, Alvarez, a meu ver, que tem que ser o seguinte, apontar para a geração de superávites primários, como nós já fomos capazes de fazer no passado, no governo Fernando Henrique, no final, no governo Lula 1, no governo Lula 2, e que tanto bem fizeram do ponto de vista do equilíbrio macroeconômico. Porque ninguém está dizendo que tem que sair cortando gasto como se não houvesse amanhã. Mas também você não pode sair gastando como se não houvesse amanhã. Tem que encontrar o caminho do meio. O caminho do meio qual é? Olha, dívida pública é uma coisa boa, mas ela tem que ser barata. Hoje nós estamos com uma dívida de 82,5% do PIB, que é de 20 pontos do PIB maior do que a média dos emergentes e que não vai ser em algum momento sustentável. Nesse momento não existe, como eu tenho dito, o risco de default, o risco de quebrar, o risco de insolvência. Mas se você continua numa trajetória expansionista, isso em algum momento pode se materializar. Haja vista o tamanho da taxa de juros que nós estamos praticando nesse momento. Não estou falando só da Selic, estou falando dos juros reais. Se você vai comprar um título público hoje com vencimento em 2030, por exemplo, atrelado à inflação, é o paraíso do rentismo, né? Porque você ganha a inflação mais 8,5%. Então, não há Cristo que aguente fazer ajuste fiscal com uma taxa de juros dessa magnitude. O problema é que em economia tudo está interligado. A primeira variável afeta a segunda e a segunda afeta a primeira. Quer dizer, a taxa de juros é alta também por conta do risco fiscal. O que que o governo pode fazer, então, ou os governos? Ele pode tomar medidas que mostrem para aqueles que financiam o Estado brasileiro que o país é capaz de gerar receita suficiente para pagar seus compromissos. Como é que você faz isso? Anunciando ajuste fiscal, mostrando que as despesas vão crescer menos, negociando com o Congresso o aumento da Previdência, o aumento do gasto de pessoal, o aumento dos subsídios, as renúncias tributárias que estão chegando a patamares de mais de 620 bilhões, pela minha estimativa.
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1: 1 e 1, bom dia. Você já se perguntou quantas opções de mobilidade existem para rodar em São Paulo? Entramos na Semana Nacional da Mobilidade e esse é o tema do A Cidade é Sua de hoje. A nossa capital não para, tem gente no asfalto, nos corredores de ônibus, por baixo da terra, no metrô, sobre duas rodas de bikes e patinetes e até navegando pelas águas da Billings. Hoje a gente mapeia este ir e vir para te mostrar como a cidade se move, com a produção da Júlia Takahashi e a apresentação da Pietra Mesquita.
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6: Entre tantas coisas para se fazer em São Paulo, como é que a gente vai para todos esses lugares, hein? Essa é a grande questão do nosso dia a dia, não é mesmo? É trabalho, é parque, restaurante, show, São Paulo não para. Mas para chegar em qualquer lugar, a gente faz um verdadeiro malabarismo. E o debate, ele ganha ainda mais força agora que a gente está na Semana Nacional da Mobilidade, entre os dias 18 e 25 de setembro. É o momento perfeito para a gente parar e pensar em como a gente ocupa a cidade, como compartilhar as ruas e como construir um ir e vir mais seguro, mais humano e inteligente para todo mundo. É na maior metrópole do país que essa conversa não é só importante, ela é urgente. Afinal, essa é uma das poucas capitais do mundo onde você se locomove por terra, por baixo da terra e até por água. E se você está no carro preso no trânsito, sabe bem, a frota é tão grande que São Paulo é a única cidade do Brasil que precisa de um rodízio municipal de veículos permanente. Mas para quem quer fugir do engarrafamento, a superfície também tem o pedal da bike, o patinete, as ciclofaixas e os ônibus cortando de um lado para o outro. Já o nosso metrô é considerado um dos mais limpos, eficientes e movimentados do mundo, conectando a cidade inteira junto com os trens. É São Paulo em todos os territórios. E você, por onde se transportou hoje, hein? Qual que é o seu meio de transporte favorito e qual te dá mais perrengue? Aumenta o som, porque a cidade é sua, começa já. E hoje o Cidade é Sua é sobre mobilidade. E a gente liga o motor para falar do carro e do trânsito e conversa com o especialista para entender o futuro do nosso tráfego.
7: Viagem por motivo, trabalho e escola são 80% das viagens, o resto é resto. E esses 80% devem ser transportados preferencialmente por transporte público. O transporte público é mais seguro, é economicamente, ecologicamente mais viável, e ele consegue atender, teria conseguido atender essa demanda, que são de dezenas de milhões de viagens por dia.
6: E na sequência, a gente desembarca na força dos ônibus e mergulha também no nosso metrô.
8: Próxima estação, Next Station, Sé. Acesso à linha 3, vermelha.
9: Access to line 3, red.
8: Desembarque pelo lado esquerdo.
9: Exit on the left side.
6: A navegação entra em cena. Vamos mostrar o Aquático SP e como as águas da represa Billings viraram caminho para fugir do engarrafamento.
7: A represa ali, ela não é um lago redondinho, curto. Ela se estende longitudinalmente e ela faz uma barreira separando duas áreas da cidade. Então, todo mundo tinha que dar a volta nessa represa para ir de um lugar para o outro, num percurso longo, por vias ruins, uma perda enorme de tempo. Então, a ideia de cruzar isso diretamente com um modal aquático e colocar a integração com o ônibus nos dois extremos, os pontos de embarque, foi uma ideia inteligente.
6: E, para fechar, tem o raio-x da micromobilidade sobre duas rodas, a rotina de quem usa bicicleta, patinete e ciclofaixa. E também conversamos com uma especialista trazendo os desafios da infraestrutura e da segurança.
10: Você não combate congestionamento e morosidade no trânsito colocando mais ruas, mais pontes, mais viadutos, alargando avenidas, asfaltando mais e mais. Você combate o congestionamento, a ineficiência da mobilidade, fazendo as pessoas migrarem para o transporte coletivo. E elas só vão fazer isso quando isso for mais agradável, mais rápido, mais funcional, mais barato. Então, para você resolver a questão, é você combinar a mobilidade ativa com o transporte coletivo e isolar esse sistema do congestionamento. E não botar foco em cima de aumentar a rua, aumentar a avenida, achando que isso vai resolver o congestionamento, porque não vai.
6: Aumenta o som, porque a cidade é sua, tá começando agora. A gente já pisa no acelerador para encarar a realidade do asfalto paulistano. Se você tá no carro agora, no meio daquele anda e para, respira fundo, porque os números explicam a sua paciência, viu? São Paulo registra aí uma média impressionante de quase 400 quilômetros de lentidão todos os dias. É gente que não acaba mais tentando chegar ao seu destino. Para você ter uma ideia da dimensão, embora a frota total emplacada na capital já esteja beirando aí a marca de 10 milhões de veículos, o que roda de fato na rua diariamente fica entre 6 e 7 milhões de carros, motos e caminhões. E sabia que esse número só não é maior por causa do nosso clássico rodízio municipal? Pois é, se não fosse ele, a cidade parava de vez. A pressão sobre as nossas avenidas é brutal. Só a Marginal Pinheiros, de forma isolada, engole aí cerca de 400 mil veículos por dia. É como se uma cidade inteira de médio porte passasse por aquela pista diariamente. E o desafio, gente, não para de crescer. Como é que a cidade aguenta esse ritmo? E para entender de vez para onde vai o nosso tráfego e como encarar essa avalanche de veículos nas ruas, né? A gente recebe agora o engenheiro especializado em trânsito, Sérgio Eisenberg. Sérgio, muito obrigada pela sua participação aqui no nosso A Cidade é Sua. Para começar a nossa entrevista, queria iniciar aqui com a pergunta sobre congestionamento, né? Como que você enxerga esse congestionamento de São Paulo?
7: Viagem por motivo de trabalho e escola são 80% das viagens, o resto é resto. E esses 80% devem ser transportados preferencialmente por transporte público. O transporte público é mais seguro, é economicamente, ecologicamente mais viável, e ele consegue atender, teria conseguido atender essa demanda, que são de dezenas de milhões de viagens por dia. E isso então, com metrô, trem e ônibus. Ônibus em corredores e em faixas exclusivas. Basicamente, desta maneira, você consegue atender essa demanda de dezenas de milhões de viagens por dia.
11: Só em São Paulo, mas no Brasil inteiro, eu vejo que há uma miopia com relação à prioridade que se deve dar ao transporte público coletivo. A coisa vem de cima, vem de Brasília, que agora vai resolver investir 30 bilhões de reais financiando motos por aplicativo, financiando carros por aplicativo. Isso equivale a 1 milhão e 600 mil motos, ou 400 mil carros. Ao invés de ser um programa para financiar troca de frota de ônibus, que está ficando velha no Brasil inteiro, o governo federal resolve investir em ter mais motos e mais carros que vão só congestionar e causar mais mortes. Ao passo que o correto seria investir em uma frota melhor de ônibus, inclusive ônibus elétricos, para você ter um serviço melhor e chamar o usuário para isto, chamar o usuário para o transporte coletivo. Um exemplo bom da China, a gente vê que na China, a questão de 30 anos atrás, as fotografias das cidades mostravam um mar de bicicletas. E hoje essas mesmas cidades não mostram ciclistas, são poucos. Por quê? Porque essas cidades da China tiveram um investimento em metrô, fizeram um metrô em todas elas, em quantidade enorme, rapidamente. E o ciclista largou a magrelinha em casa e vai de metrô, que é muito mais confortável, é muito mais seguro e permite que durante a viagem ele pode ir consultando o seu celular, vendo as redes sociais, vendo os seus WhatsApp e e-mails e tocando a vida. É muito mais confortável, mais seguro, mais prático, mais produtivo você ter um transporte público quando você não tem que ir segurando o guidão e com o risco de morrer em cada esquina.
12: A gente sabe que existe uma demora muito grande, né, de deslocamento quando se fala de periferias, subúrbios, de pessoas que moram nesses locais. Você acha que essa questão da moto por aplicativo não seria a solução também ali para ajudar essas pessoas e também tantas outras pessoas que, né, tendem aí a demorar no trânsito por conta desse deslocamento por carro, enfim, outros meios de transporte?
11: Quando as autoridades falham em prover o que é necessário, aí vem as soluções que a população arruma para si própria para poder viver. Porque é impossível você aguentar todos os dias esperar um tempo médio de espera num ponto de ônibus na periferia, um tempo médio de espera de 30 minutos. Significa que tem quem espere um minuto e tem quem espere uma hora para chegar um ônibus. Isso, de madrugada, 5h30, 6 da manhã, até de noite, na periferia, você com o celular, você vai ser assaltado. E para uma mulher é mais angustiante ainda pelo risco da violência. Então, você tem que há uma demanda para você escapar dessa esfera perigosa e angustiante. E nesse segmento encaixa o mototáxi. Porque vem, a pessoa chama aquilo e rapidamente se desloca de onde estiver, da sua casa, até um terminal de ônibus, até um corredor, e aí consegue com segurança completar a viagem. Então, o certo seria que as autoridades provessem nessas regiões uma cobertura espacial mais rápida e temporal, mais rápida, até por ônibus, micro-ônibus. Como você chama uma moto, você chama um micro-ônibus oficial, presta um serviço mais inteligente do que aquelas linhas de espera com grandes ônibus que demoram para passar, ou com um veículo pequeno, e acaba com essa espera angustiante e trabalha com sistemas de aplicativos públicos que permitam ao cidadão saber quando aquele veículo passa em que lugar, e aí a espera vai embora. Então, as autoridades têm que prover um sistema mais inteligente que atenda às demandas legítimas da população. Se não fizer isto, o mototáxi vai existir. E se o poder público não quiser regulamentar isso, vai existir de forma selvagem, através até de crime organizado, como já existe.
12: Vamos falar um pouquinho sobre rodízio também, porque, né, São Paulo é o único lugar que tem rodízio no Brasil, né, o rodízio municipal. Ele ainda funciona ou você acha que já ficou ultrapassado assim para a realidade de São Paulo para quem vive aqui na cidade?
11: É ruim com ele e é pior sem ele. Nós casamos com o rodízio e se você cortar o rodízio, congestiona mais ainda. A solução
7: para o tráfego não está no tráfego. Não adianta construir ponte, viaduto, túnel, porque a única coisa que você consegue com uma obra dessas é transferir o congestionamento para o próximo ponto crítico mais adiante. Você livra um nó e vai carregar os nós mais ajusantes desse lugar que você resolveu, e o tempo total de viagem do indivíduo de carro vai ser o mesmo. Ele vai deixar de perder tempo num lugar, vai perder o dobro do tempo do lugar mais adiante, que passou a receber muito mais caro porque você soltou os carros lá de trás, sabe, por eles. Então, não tem solução sistêmica para você fazer mais vias, para você construir mais sistema viário, achando que vai resolver o congestionamento. Não vai. Vai agravar o congestionamento. A única coisa que você resolve para tirar congestionamento é oferecer, sim, transporte. E é curioso que São Paulo, você tem linha de metrô, em poucas semanas ela estava. Que veio esse povo que não usava aquela linha? Qualquer outro meio, porque o sistema de metrô ele tem uma vantagem imbatível. Ele te dá a mesma velocidade, quer seja em hora pico, quer seja fora da hora pico. Diferente do trânsito comum, que em hora pico uma viagem de 15 minutos leva uma hora, quer seja de madrugada, quer seja na hora de pico. O que pode variar é a lotação dentro do vagão, mas o indivíduo não perde tempo. Então, o tempo de viagem é a coisa que o usuário mais valoriza. Então, qualquer cidadão que tem uma linha de metrô perto de casa vai usar. Agora, nós, em São Paulo, temos aqui por volta de 100 quilômetros de metrô. É muito pouco para a cidade de São Paulo. Tenta oferecer mais metrô, e o pessoal vai largar os carros, largar tudo quanto é meio de transporte e vai começar a usar metrô. Nós precisaríamos ter em São Paulo, para ter um padrão de densidade de metrô semelhante a Londres, Nova York, nós teríamos que ter mais ou menos de uns 500 quilômetros de metrô, o mínimo, para poder ter esse mesmo padrão. E com isso, o nosso metrô deixaria de ser o mais lotado do mundo, passaria a ser um metrô razoavelmente confortável mesmo em hora pico, e há demanda para isso. E é preciso, então, investir em parcerias público-privadas para ampliar essa rede de metrô com rapidez.
12: O que dificulta essa expansão mais rápida assim, dos metrôs? Você que falou que ainda é pequeno, né, para o tamanho dessa cidade que, enfim, é grande, tão populosa. O que está dificultando uma expansão mais rápida, então, dessas linhas de metrô?
7: Veja, um investidor... quer ter garantias, quer ter segurança jurídica, quer ter confiabilidade política, quer ter certeza que seus contratos são respeitados. E são contratos com um horizonte de 20, 30, 40 anos. Então, se você tem um país que tem segurança jurídica, segurança política, responsabilidade nos gastos públicos, você vai ter atrativo para que investidores do mundo inteiro queiram fazer metrô aqui, porque fazer metrô numa cidade que tem tão pouco metrô significa que você vai fazer a sua linha, inaugurá-la e vai ter milhões de pessoas usando isso ao longo dos dias do ano, e isso vai trazer a paga do investimento. Mas num país que gasta muito, que não tem segurança jurídica, as Supremas Cortes são midiáticas, onde contrato ser respeitado, inibe o investimento. Então, precisaríamos ter uma situação, um arcabouço melhor, mais respeitado, mais responsável, mais controle de gastos, para que vai estabilizar-se com estabilidade, para poder atrair mais investimento. E com isto, seria possível fazer metrô a uma velocidade incrível. Por quê? Porque tu conta um elevador, você pode fazer o metrô na cidade e criar essa rede de metrô com rapidez.
12: O que dificulta?
7: A moto, qualquer outro meio, porque o sistema de metrô, ele tem uma vantagem imbatível. Ele te dá a mesma...
12: Você acha que já ficou ultrapassado assim para
11: que para uma mulher é mais angustiante ainda pelo risco da violência. Então, você tem que há uma demanda para você escapar dessa esfera perigosa e angustiante, e nesse segmento encaixa o mototáxi. Porque vem, a pessoa chama aquilo e rapidamente se desloca de onde estiver, da sua casa, até um terminal de ônibus, até um corredor, e aí consegue com segurança completar a viagem. Então, o certo seria que as autoridades provessem nessas regiões uma cobertura espacial mais rápida e temporal, mais rápida, até por ônibus, micro-ônibus. Como você chama uma moto, você chama um micro-ônibus oficial, presta um serviço mais inteligente do que aquelas linhas de espera com grandes ônibus que demoram para passar, ou com um veículo pequeno, e acaba com essa espera angustiante e trabalha com sistemas de aplicativos públicos que permitam ao cidadão saber quando aquele veículo passa em que lugar, e aí a espera vai embora. Então, as autoridades têm que prover um sistema mais inteligente que atenda às demandas legítimas da população. Se não fizer isso, o mototáxi vai existir. E se o poder público não quiser regulamentar isso, vai existir de forma selvagem, através até de crime organizado, como já existe.
12: Vamos falar um pouquinho sobre rodízio também? Porque, né, São Paulo é o único lugar que tem rodízio no Brasil, né? O rodízio municipal. Ele ainda funciona? Ou você acha que já ficou ultrapassado assim para a realidade de São Paulo, para quem vive aqui na cidade?
11: É ruim com ele, é pior sem ele. Nós casamos com o rodízio, e se você cortar o rodízio, congestiona mais ali. A solução para o tráfego não está no tráfego. Não adianta construir ponte, viaduto, túnel. Porque a única coisa que você consegue com uma obra dessas é transferir o congestionamento para o próximo ponto crítico mais adiante. Você livra um nó e vai carregar os nós mais ajusantes desse lugar que você resolveu, e o tempo total de viagem do indivíduo de carro vai ser o mesmo. Ele vai deixar de perder tempo num lugar, vai perder o dobro do tempo de lugar mais adiante, que passou a receber muito mais carro porque você soltou os carros lá de trás, sabe, por eles. Então, não tem solução sistêmica para você fazer mais via no micro-ônibus oficial. Presta um serviço mais inteligente do que aquelas linhas de espera com grandes ônibus que demoram para passar, ou com um veículo pequeno, e acaba com essa espera angustiante, e trabalha com sistemas de aplicativos públicos que permitam ao cidadão saber quando aquele veículo passa em que lugar, e aí a espera vai embora. Então, as autoridades têm que prover um sistema mais inteligente que atenda às demandas legítimas da população. Se não fizer isso, o mototáxi vai existir. E se o poder público não quiser regulamentar isso, vai existir de forma selvagem, através até de crime organizado, como já existe.
12: Vamos falar um pouquinho sobre rodízio também? Porque, né, São Paulo é o único lugar que tem rodízio no Brasil, né? O rodízio municipal. Ele ainda funciona? Ou você acha que já ficou ultrapassado assim para a realidade de São Paulo, para quem vive aqui na cidade?
11: É ruim com ele, é pior sem ele. Nós casamos com o rodízio, e se você cortar o rodízio, congestiona mais ali. A solução para o tráfego não está no tráfego. Não adianta construir ponte, viaduto, túnel. Porque a única coisa que você consegue com uma obra dessas é transferir o congestionamento para o próximo ponto crítico mais adiante. Você livra um nó e vai carregar os nós mais ajusantes desse lugar que você resolveu, e o tempo total de viagem do indivíduo de carro vai ser o mesmo. Ele vai deixar de perder tempo num lugar, vai perder o dobro do tempo de lugar mais adiante, que passou a receber muito mais carro porque você soltou os carros lá de trás, sabe, por eles. Então, não tem solução sistêmica para você fazer mais vias, para você construir mais sistema viário, achando que vai resolver o congestionamento. Não vai. Vai agravar o congestionamento. A única coisa que você resolve para tirar congestionamento é oferecer, sim, transporte. E é curioso que São Paulo, você tem linha de metrô, em poucas semanas ela está que veio esse povo que não usava aquela linha. Veio do ônibus, da moto, qualquer outro meio, porque
7: o sistema de metrô, ele tem uma vantagem imbatível. Ele te dá a mesma velocidade, quer seja em hora pico, quer seja fora da hora pico. Diferente do trânsito comum, que em hora pico uma viagem de 15 minutos leva uma hora. Quer seja de madrugada, quer seja na hora de pico. O que pode variar é a lotação dentro do vagão, mas o indivíduo não perde tempo. Então, o tempo de viagem é a coisa que o usuário mais valoriza. Então, qualquer cidadão que tem uma linha de metrô perto de casa vai usar. Agora, nós em São Paulo temos aqui por volta de 100 km de metrô. É muito pouco para a cidade de São Paulo. Tenta oferecer mais metrô, o pessoal vai largar os carros, largar tudo quanto é meio de transporte e vai começar a usar metrô. Nós precisaríamos ter em São Paulo, para ter um padrão de densidade de metrô semelhante a Londres, Nova York, nós teríamos que ter mais ou menos de uns 500 km de metrô, o mínimo, para poder ter esse mesmo padrão. E com isso, o nosso metrô deixaria de ser o mais lotado do mundo, passaria a ser um metrô razoavelmente confortável mesmo em hora pico, e há demanda para isso. E é preciso, então, investir em parcerias público-privadas para ampliar essa rede de metrô com rapidez.
12: O que dificulta essa expansão mais rápida assim, dos metrôs? Você que falou que ainda é pequeno, né, para o tamanho dessa cidade que, enfim, é grande, tão populosa. O que está dificultando uma expansão mais rápida, então, dessas linhas de metrô?
7: Veja, um investidor quer ter garantias, quer ter segurança jurídica, quer ter confiabilidade política, quer ter certeza que seus contratos são respeitados, que são contratos com um horizonte de 20, 30, 40 anos. Então, se você tem um país que tem segurança jurídica, segurança política, responsabilidade nos gastos públicos, você vai ter atrativo para que investidores do mundo inteiro queiram fazer metrô aqui, porque fazer metrô numa cidade que tem tão pouco metrô significa que você vai fazer a sua linha inaugural e vai ter milhões de pessoas usando isso ao longo dos dias do ano, e isso vai trazer a paga do investimento. Mas num país que gasta muito, que não tem segurança jurídica, as Supremas Cortes são midiáticas, onde contratos são respeitados, inibe o investimento. Isso, então, precisaríamos ter uma situação, um arcabouço melhor, mais respeitado, mais responsável, mais controle de gastos, para que vai estabilizar-se com estabilidade, para poder atrair mais investimento. E com isto, seria possível fazer metrô a uma velocidade incrível. Por quê? Porque tu com tuneladores, você pode fazer o metrô na cidade sem perturbar o trânsito. Dá para fazer. Isso está sendo feito, inclusive. É fazer com mais intensidade. Nós temos exemplos de cidades chinesas que fizeram de 17 até 50 quilômetros de metrôs por ano com tuneladores. Veja, nós temos há 50 anos para fazer 100 quilômetros. É 2 quilômetros por ano. É muito pouco. E nós poderíamos fazer esses 100 quilômetros em 2 anos. Então, nós poderíamos, em 10, 15 anos, tendo um ambiente de negócios de respeito, de seriedade na administração pública, nós poderíamos ter investimentos e ter essa demanda necessária ser resolvida em uma, duas décadas. E a cidade seria muito mais competitiva, muito mais humana e teríamos muito menos mortes na mobilidade.
12: A gente está vendo, né? A gente sabe que essa expansão está um pouquinho devagar, mas a gente também está vendo aí novas linhas de metrô surgirem, né? E eu queria entender um pouquinho como é que você vê essas novas linhas, esse surgimento, essa inauguração dessas novas linhas, e também como é que funciona, como é que integrar melhor essas novas linhas com os ônibus também da cidade. Como é que funciona essa integração?
7: O governo de São Paulo acelerando o prós, isso é meritório. Apesar de todas as dificuldades que o Brasil oferece, o governo de São Paulo está conseguindo fazer muita coisa com parcerias público-privadas, e que merece aplauso. E o que que isso precisa ser integrado? Essas linhas de metrô e de trem, elas param de madrugada, para manutenção. e não pode ter problema nessas vias. Isso tem que funcionar sempre e bem, para ter confiabilidade, para que o usuário saiba que vai entrar naquele negócio e vai chegar no trabalho, vai chegar na escola. Então, confiabilidade é fundamental, tem que ter manutenção todas as madrugadas. Na madrugada, a cidade continua viva e continua viva com os ônibus, fazendo a movimentação. Então, é preciso integrar as redes de metrô e trilhos e trem com corredores de ônibus, com faixas exclusivas de ônibus. Coisa que o município está fazendo muito mal, está muito devagar. Um plano enorme de corredores que não anda. E vai, para, conversa, para, não anda. Há mais interesse em fazer túnel e obra viária e ponte do que fazer corredor de ônibus. É assim que a gente não consegue avançar. É preciso, como eu falei, é preciso focar no transporte público, investir nisso para atrair passageiros. Colocar uma frota que anda rápido, de preferência, com mais mobilidade. E na hora que você conseguir drenar os passageiros para o transporte público, você consegue diminuir a pressão do uso do automóvel e até fazer um trabalho inverso na cidade. Nas últimas décadas, a cidade foi comendo as calçadas, comendo os canteiros para colocar mais faixas de tráfego. Nos períodos é o oposto. Aumentar canteiro central nas avenidas, aumentar as calçadas, urbanizar isso aí, colocar mais árvores, transformar a nossa cidade numa cidade mais humana, com mais árvores, menos quente, menos carro, menos poluição. Então, investir no transporte público é transformar essa cidade numa cidade mais humana.

E quando a gente fala de levar milhões de pessoas ao mesmo tempo pela cidade, a força está no nosso transporte coletivo sobre pneus. São Paulo orgulha o país com uma das maiores e mais impressionantes frotas de ônibus urbanos do planeta. São mais de 13 mil veículos cortando a capital de ponta a ponta. É uma logística gigante que garante o direito de ir e vir do trabalhador, conectando os bairros aos grandes centros de forma integrada. E através de centenas de quilômetros de faixas e corredores exclusivos, uma estrutura vital que faz a engrenagem da nossa metrópole girar todos os dias. E depois de ver essa potência no asfalto, a gente olha para a malha que roda sobre os trilhos, o nosso metrô. O metrô de São Paulo é um dos mais limpos, mais eficientes e mais movimentados do planeta. É uma verdadeira cidade subterrânea que transporta mais de 3 milhões de pessoas diariamente. Integrado à malha dos trens, o sistema sobre trilhos, ele é a verdadeira espinha dorsal que mantém a capital paulista em movimento. E a gente está aqui hoje na estação da Vila Madalena, na Zona Oeste, para começar o nosso passeio nas principais linhas do metrô.

chegando aqui na estação, não esquece de comprar sua passagem para passar lá na catraca. Tem algumas opções. A bilheteria aqui, os totens e também aquele aplicativo. E olha, para você não se perder ao sair da estação que você tá, tem aqui o mapa dos arredores, né? Aqui você sabe onde você sai, a porta que você sai, a porta que você entra também. E além disso, temos mapa da linha, super importante para você ter uma noção da onde tem aqui a baldeação da linha que você tá. Além também de saber o ponto inicial e o ponto final. E guia do passageiro, também segurança, para você andar com tranquilidade aqui no metrô de São Paulo. E ah, um detalhe importante, tá? Todas as estações têm a SSO, que é a sala de supervisão operacional, que normalmente ficam aqui do lado das catracas. Aqui você pode pedir informação, pode pedir ajuda para os funcionários responsáveis. Agora sim, agora a gente vai embarcar. E ó, estamos aqui ó, na parte direita, porque a direita é onde o pessoal pode ficar parado. E a esquerda, inclusive, dá licença aí que tem gente querendo passar, pode vir, pode vir. A esquerda é né, a circulação livre, como essa senhora que está passando aqui, para não ter problema no seu trajeto no metrô. E olha, o mapa que a gente viu lá em cima, a gente também encontra aqui embaixo. Tudo isso para você ficar bem informado antes de pegar o trem. E já dentro do trem, a gente encontra mais uma vez o mapa do transporte metropolitano com todas as linhas, além também das informações das principais linhas, como por exemplo ali ó, a verde, a azul e a vermelha. Lembrando também, gente, temos os assentos aqui, o assento preferencial, né, que são esses com a cor azul clara e azul escura, onde todo mundo pode sentar. E olha só, apitou? Ouviu esse barulhinho aqui? Não entra, tá? Espera o próximo trem. Agora a gente vai fazer a famosa baldeação aqui na Estação Paraíso, deixando, né, a linha 2 verde pra estar agora na linha 1 azul. Agora a gente vai pra sentido Tucuruvi pra ir pra Sé. Mais uma baldeação agora na Estação Sé, onde a gente encontra a linha vermelha.

0: Chegamos aqui no coração de São Paulo, na estação mais movimentada da cidade, a Sé. Para vocês terem uma ideia, no metrô, diariamente, passam mais de 3 milhões de pessoas. Só aqui, nessa estação, cerca de 500 mil passageiros. Se locomover por São Paulo é quase que um esporte de alta performance, não é mesmo? Mas a gente só tá aquecendo a nossa jornada, tá? No próximo bloco, a gente sai dos trilhos e vai direto para as águas. Você vai ver como é que o Aquático SP tá mudando o trajeto de quem cruza a represa Billings. Além também de um papo com uma especialista sobre bikes, patinetes e o futuro da micromobilidade na nossa capital. Não sai daí não, porque a cidade é sua, volta já.
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0: Estamos de volta e você tá no A Cidade é Sua, o programa que roda a capital com você. E olha só, se no primeiro bloco a gente encarou aí o trânsito dos carros e o fluxo dos trilhos do metrô, agora a conversa muda de rumo. Ou melhor, muda de meio. Se até pouco tempo atrás o paulistano só pensava em trânsito por terra ou por baixo dela, o Aquático SP chegou para provar que as represas também são caminho. Esse transporte público está usando as águas da represa Billings, lá na Zona Sul, para fazer o que parecia impossível: fugir dos engarrafamentos das avenidas e encurtar a viagem de milhares de passageiros todos os dias. É um modelo novo que mistura mobilidade, paisagem e inovação, mas que também traz muitas perguntas. Será que o transporte hidroviário é a solução para desafogar outras regiões de São Paulo? Como fica a integração com o resto da rede?
6: A represa ali, ela não é um rio largo, redondinho, curto. Ela se estende longitudinalmente e ela faz uma barreira separando duas áreas da cidade. Então, todo mundo tinha que dar a volta nessa represa para ir de um lugar para o outro, num percurso longo, por vias ruins, uma perda enorme de tempo. Então, aí é ele cruzar isso diretamente com um modal aquático e colocar a integração com o ônibus nos dois extremos, os pontos de embarque, é uma ideia inteligente e que deve ser explorada em todo lugar que você tiver represas. Fazer essa transferência para o transporte público funciona muito bem, é rápido, e eu diria que até deve ser agradável você usar esse sistema de transporte, dar uma arejada na cabeça, você tem uma visão mais agradável, você tem um pouco mais de natureza, um pouco mais de ar puro, ao invés de estar preso num corredor, um carro para cima e para baixo. É uma maneira mais lúdica de completar a sua viagem. O pessoal ganha bastante tempo com isso e a integração com os dois extremos funciona bem. Isso é uma coisa que é inteligente e deve ser feito ao todo lugar que você tiver uma represa servindo de barreira física no deslocamento das pessoas.
0: É um transporte que pode ser expandido também para outras regiões? Como é que você enxerga isso?
6: Também, nós temos a Billings e Guarapiranga, né? Nessas duas represas isso pode ser feito sem nenhum problema e existem planos para isso.
0: Maravilha. Bom, você falou sobre a questão de integrar, né, esse transporte aquático ali ao metrô, a trens e também ônibus. Qual que é o principal desafio hoje dessa integração ou está funcionando bastante direitinho?
6: Está funcionando mais ou menos bem, mas muito aquém do necessário. Quando nós falamos de um sistema de ônibus que gera tempos de espera muito grandes, ele não atende a legítima expectativa e ao anseio da população. O tempo de espera tem que ser pequeno, por uma questão de respeito ao tempo do cidadão e também por um reconhecimento de que é perigoso ficar na calçada, ainda madrugada, esperando muito tempo o ônibus passar. Antes que passe o ônibus, passa um ladrão de motocicleta e você fica sem o seu celular. Então, é preciso mudar isso aqui com um serviço mais inteligente, mais frequência, mais corredores, mais ônibus e mais metrô. Precisamos de mais de tudo isso. Então, o que tem está integrado, mas precisa mais. Então, nós sabemos que o sistema de ônibus está perdendo passageiros. Não só em São Paulo, mas nas regiões metropolitanas. Exatamente por falta de investimento. É um sistema caro, é um sistema que precisa de investimento para atrair mais passageiros. Quanto mais passageiros você atrai, mais fácil fica você sustentar o sistema. Agora, é preciso saber também que transportar um passageiro por ônibus custa duas vezes mais do que transportar para o metrô. Parece que o metrô é mais caro, né? O metrô é mais caro, sim, mas ele transporta muito mais. Então, em economia de escala, faz com que o preço caia a metade. Então, transportar sobre trilho e alta capacidade custa muito menos do que transportar por ônibus e polui muito menos. E é muito mais seguro, muito mais confortável. E não tem o problema dos congestionamentos. Os corredores estão um pouco imunes aos congestionamentos, mas as faixas exclusivas sofrem com congestionamento também. Então, se você quer um sistema bom mesmo, que vai funcionar bem, você vai ter que colocar realmente, e seja barato, e seja ecologicamente viável, você vai ter que colocar estruturalmente em grandes metrópoles uma rede de metrô. Metrô integrado com trem e corredor de ônibus. Mas quem vai segurar o tranco da demanda realmente são os trens.
0: E das águas da represa Billings, a gente desembarca direto para a calçada e para a pista de rolamento, porque a nossa mobilidade, ela também é feita no pedal e no equilíbrio. As bicicletas e os patinetes elétricos deixaram de ser só lazer de fim de semana nas ciclofaixas e viraram então um transporte sério no dia a dia do paulistano. É a chamada micromobilidade, uma alternativa rápida, limpa e que vem ganhando cada vez mais espaço para quem quer fugir do trânsito e resolver trajetos curtos sem ligar o motor de um carro. Quem anda pelas ruas da capital já percebeu. A bicicleta conquistou de vez o seu espaço na paisagem paulistana. Com a expansão da malha cicloviária e a busca por alternativas ao trânsito pesado, a ciclofaixa ela virou protagonista da nossa mobilidade ativa. Mas com mais gente sobre duas rodas, aumentam também os desafios da convivência, sinalização e segurança no asfalto, certo?
7: Para conversar com a gente sobre essas pautas que abordam os ciclistas da capital, a gente conversa agora com a ativista Renata Falzoni. Renata, muito obrigada por você estar aqui com a gente. Um prazer te receber aqui, viu?
8: Muitíssimo obrigada, adoro qualquer convite para falar sobre mobilidade urbana e com muito mais carinho sendo em rádio, viu, Petra?
7: Muito maravilha. Obrigada. Então seja muito bem-vinda, viu? Já vi aí que tem bicicleta aí atrás, você né, que fala muito sobre essa pauta mesmo. Queria começar então, Renata, perguntando como é que você está avaliando o espaço que a bicicleta está ocupando hoje em São Paulo.
8: Olha, da parte da iniciativa privada, que são usuários, a gente vê um aumento. Inclusive, recentemente fizemos uma pesquisa, houve um aumento médio de mais de 10% do número de usuários da estrutura cicloviária, né? Isso inclui bicicletas, patinetes, bicicletas elétricas, autopropelidas. Quer dizer, aumentou muito o uso. Agora, em contrapartida, o poder público está nos devendo. A gente não tem visto a expansão da malha cicloviária, apesar das promessas acontecer ou sair do papel. Quanto a isso, é uma coisa que deixa muito a desejar, porque fica muito claro que não é prioridade nessa gestão você incentivar uma mudança modal tão necessária para as mudanças climáticas, né? A gente tem que caminhar mais, a gente tem que conseguir pedalar mais, a gente tem que combinar esses modos ativos com o transporte coletivo e isolar esse sistema do congestionamento se a gente quiser de fato tornar a cidade mais acessível, mais fácil de você se movimentar dentro dela, né? Essa é a fórmula. Não estou inventando a roda, mas São Paulo está patinando nesse processo.
7: É, ainda mais porque a gente está vendo muita gente usando ali a bicicleta, por exemplo, não só para passeio, né? A bicicleta virou ali um meio mesmo de transporte das pessoas. As pessoas usam a bicicleta para ir para o trabalho, enfim, para ir para outros lugares, para se locomover de fato, assim, não só para andar por andar. Queria entender com você o que ainda falta, então, para a bicicleta se consolidar de vez como um meio de transporte em São Paulo, você que está falando sobre essas dificuldades?
8: Definitivamente, política pública ajuda. Nós tivemos uma gestão muito importante que criou os primeiros grandes 400 quilômetros de ciclovias pensando não em lazer e sim em mobilidade. Então, criando uma malha cicloviária conectada em todo o território da cidade. Claro que ela começa mais forte no centro expandido, mas ela também foi projetada para acontecer em toda a cidade, norte, sul, leste, oeste, por toda a cidade você ter uma malha cicloviária. Faz desde 2018, 20, que esse processo foi estagnado. Então, nós saltamos de 400 para 730 quilômetros de estruturas cicloviárias e não conseguimos avançar. Então, associado a isso, nós também temos uma política de baixíssima fiscalização no trânsito. Hoje, qualquer pessoa que caminha a pé e vai atravessar um semáforo já tomou vários sustos com veículos passando no vermelho no meio do tempo semafórico. Então, nós estamos assim, vivendo um apagão da fiscalização de bons costumes na mobilidade urbana. Estou falando de velocidade máxima, nós estamos falando de respeito aos pedestres, independente de ele estar ou não na faixa de pedestres, e desrespeito aos semáforos. Isso não sou eu que também estou imaginando, é só você ficar parado num semáforo e você vai ver o desrespeito. E quem sofre mais são os mais frágeis, justamente aqueles que deveriam estar sendo contemplados com um olhar de muito cuidado, que são os pedestres e os ciclistas, consequentemente as crianças, os idosos, as pessoas com dificuldade motora. Todas essas pessoas fazem parte de um conjunto na sociedade que não está sendo protegido, como reza a lei aqui na cidade de São Paulo. Então, o que falta para atrair mais gente? Respeito de todas as partes e incentivo com bicicletários, em lugares onde o trabalhador chega, eventualmente tem um vestiário, um armáriozinho para ele deixar a roupa de ciclismo, para ele depois colocar a roupa que ele vai trabalhar e na saída. Então a gente tem que ter todo um sistema pensando em incentivar o ciclismo. Agora, a parte que é o tendão de Aquiles, sem dúvida nenhuma, é você promover um trânsito mais calmo. As pessoas andarem de boa, na velocidade menos do que a velocidade máxima, respeitar os semáforos e por aí vai. Nós estamos realmente vivendo um apagão de fiscalização. E os números de sinistros seguidos de mortes comprovam essa minha preocupação. Porque desde 2020, as mortes no trânsito da cidade de São Paulo só aumentam. Nós tínhamos, assim, nos anos 80, quando começa a série histórica, morriam 8 pessoas por dia na cidade. Nós conseguimos diminuir para 1,5, 2, que é muita gente. Imaginar que a cidade de São Paulo, no melhor dos seus tempos de combate à violência no trânsito, ainda naturalizava a morte de 1,5, 3 pessoas a cada 2 dias na cidade. Hoje, nós já temos um índice de quase 4 pessoas por dia que perdem a vida na cidade, diretamente ligado à falta de políticas públicas de segurança viária. Isso é um absurdo.
7: Então, assim, o que você está falando, não adianta, então, São Paulo, né, ampliar essa malha cicloviária. É necessário, então, melhorar e conectar o que já existe. O desafio é esse agora, então?
8: Petra, eu não estou dizendo que não adianta aumentar a malha cicloviária. Eu digo que a malha cicloviária é importantíssima.

0: gestor público, o engenheiro que projeta as guias, quem constrói os automóveis, quem constrói a bicicleta, tudo isso faz parte de um sistema responsabilizado pela segurança viária. Então, quando tem um sinistro seguido de morte, para tudo para entender por que que aquele motorista não conseguiu frear o carro antes do antes do pedestre. Porque ele estava a 50 por hora. Ah, mas se ele tivesse a 40, ele teria conseguido. Então vamos abaixar a velocidade máxima. Aquele poste atrapalhou a visão. Vamos tirá-lo e fazer com que ele tenha ampla visão. Então você trabalhar como trabalha a indústria aeronáutica. Uhum. Cada vez que tem um sinistro seguido com um acidente, para a aeronáutica, eu ainda uso a palavra acidente. Para sinistros das ruas, a gente não usa mais a palavra acidente, eu já explico. Então, na aeronáutica, aconteceu algum problema, aconteceu um sinistro, aconteceu um acidente, teve morte, para tudo, qual foi o motivo, vamos mudar. Qual foi a responsabilidade, como é que nós vamos atuar no sistema como um todo, de tal maneira que essa morte, que esse perigo desse acidente não se repita. É assim que a Suécia gerencia o seu trânsito. É assim que nasce o Visão Zero. E São Paulo, embora seja uma cidade que seja consignatária desse processo, ela não aplica. Não aplica. Por que que a gente não usa mais a palavra acidente, Petra? Não tem mais a palavra acidente no Código de Trânsito Brasileiro. Uhum. Porque acidente está ligado a uma coisa casuística. Caiu do céu, morreu, foi um acidente. Então a gente naturaliza que acidentes acontecem e que a gente perde vidas e nada pode ser feito. Então, o Código de Trânsito Brasileiro, em cima de um trabalho feito pela Associação Brasileira de Medicina do Tráfico, do Trânsito, baniram essa palavra justamente pela indução de casualidade. Então hoje a gente fala sinistro, seguido do que foi. Por exemplo, sinistro pode ser atropelamento, colisão, aborroamento, capotamento, colisão frontal, colisão lateral e por aí vai. Então a gente fala um sinistro seguido de qual foi o ocorrido. Então, e nós jornalistas, Petra, né? Eu embora esteja vereadora, nós somos jornalistas, né?
1: Sim.
0: Cabe a nós fazermos essa mudança. Uhum. A gente se condicionar a mudar, para a gente tirar essa sensação de que os sinistros acontecem apesar da nossa vontade. Não, eles acontecem por falta de políticas públicas adequadas.
1: Maravilha, Renata, certíssima, certíssima mesmo. Inclusive, eu queria até entrar no assunto também da bicicleta, saindo um pouco dessa questão das ruas e tudo mais, mas como que ela também pode se integrar ali com transportes públicos? Quanto que a bicicleta ainda pode avançar, inclusive, como complemento ali do metrô, do ônibus?
0: Estou aqui batendo palmas para sua pergunta.
1: Estava querendo que ela fosse feita, né? Gosto, isso aí.
0: Porque quando a gente fala em mobilidade, acesso à cidade e como as pessoas vão se mover numa cidade, é fundamental a gente entender a palavra acesso ao espaço público. Uhum. Né? Então, para você resolver a questão da mobilidade, você tem que caminhar mais, pedalar mais e usar o transporte coletivo combinado, a intermodalidade. E para isso funcionar, você tem que ter boas travessias chegando aos corredores de ônibus, excelente caminho, agradável para que você deixe o carro em casa e se sinta bem caminhando para o trem, para o metrô. No caso da bicicleta, além da estrutura cicloviária conectada, né, porque o pessoal fala, reclama da ciclovia que está solta, o problema não é a ciclovia solta, o problema é que ela não foi conectada à malha cicloviária. Então o cara sai do ponto A, chega até o transporte coletivo, que é o ponto B, com conforto de bicicleta, com estrutura cicloviária, chega lá, ele pode eventualmente colocar a bicicleta dentro do trem, dentro do metrô, ou ele coloca dentro de um bicicletário, que faz parte desse sistema, né? Ciclovia, ciclofaixa, bicicletários, possibilidade de você entrar com a bicicleta dentro do ônibus, ou dentro do metrô, ou dentro do trem, tudo isso faz parte de um sistema. E o foco na solução faz parte em você azeitar esse sistema de tal maneira que ele fique confiável, confortável e melhor do que usar o seu automóvel. Uhum. Com isso você combate o congestionamento. Você não combate congestionamento e morosidade no trânsito colocando mais ruas, mais pontes, mais viadutos,

0: avenidas, asfaltando mais e mais. Você combate o congestionamento, a ineficiência da mobilidade, fazendo as pessoas migrarem para o transporte coletivo, e elas só vão fazer isso quando isso for mais agradável, mais rápido, mais funcional, mais barato. Então, para você resolver a questão, é você combinar a mobilidade ativa com o transporte coletivo e isolar esse sistema do congestionamento. E não botar foco em cima de aumentar a rua, aumentar a avenida, achando que isso vai resolver o congestionamento. A pesquisa de origem e destino de 2023 nos mostra uma... E transporte coletivo ainda é a esmagadora maioria, é 70%. Mas os automóveis hoje estão responsáveis por mais viagens do que o transporte coletivo. E isso é um processo muito danoso, porque você entra numa espiral negativa, onde você faz menos passageiros, tarifa mais cara, trabalhadores, e por aí vai. Então você entra numa de muito investimento nos automóveis e baixa funcionalidade do nosso transporte coletivo. Então a gente tem que, de fato, cumprir as promessas em transporte coletivo, corredor de ônibus e faixas exclusivas e por aí vai. Então você veja só, eu estou falando de mobilidade ativa e eu não consigo dissociar do transporte coletivo. Assim como eu também não posso deixar de associar sobre a ocupação do solo da cidade. Por que as pessoas moram tão longe de seus empregos? Como que a gente não tem densamento de população morando perto dos empregos, perto da zona central, onde se concentram a grande parte da produção de empregos da cidade? Na periferia nós temos muita moradia e poucos empregos. Todos eles vêm para o centro da cidade. Então é difícil você equilibrar um transporte coletivo, ou mesmo propor que as pessoas deixem o transporte coletivo e façam mais caminhadas a pé e de bicicleta para os seus empregos, se ele é muito longe. E São Paulo traz 5 milhões de trabalhadores da periferia para o centro para trabalhar todo dia e depois devolve. É a população inteira de um Uruguai. Então você nunca consegue equilibrar o transporte coletivo, dado essa... A gente chama isso de transporte pendular. Uhum. Tudo de manhã para o centro, tudo para a periferia à tarde. E isso, no mínimo, duplica o custo do transporte coletivo, que vai vazio, volta cheio, ou vai cheio e volta vazio, né? Isso tudo é fruto de uma cidade que expulsou a classe trabalhadora para a periferia, justamente para dar mais espaço no seu centro privilegiado para os automóveis. Por que que no imaginário da população fica essa impressão de que a solução é mais rua, mais avenidas? Porque essas pessoas, inclusive eu já fui uma vítima disso, porque eu, antes de só andar de bicicleta, era uma menina que tinha o Fuscão e adorava meu carro, achava que minha felicidade estava dentro do carro. O lobby por esse tipo de cidade carro dependente, ele é muito bem sucedido e ele implanta no chip das pessoas de que só está ali a solução. Então você fica dentro de uma bolha, exatamente uma bolha, que é o congestionamento, e você não consegue vivenciar qualquer tipo de solução fora daquilo. E quando você não está no automóvel, você, no caso dos trabalhadores, vão estar dentro de um transporte coletivo que só piora, só aumenta o tempo de viagem. Então fica muito difícil a gente conseguir convencer que a solução passa sim pela migração modal, que é deixar o automóvel em casa e começar a caminhar mais e ir para o transporte coletivo. E fica mais difícil ainda de se propor se o transporte coletivo não melhora, como é o caso da cidade de São Paulo. Então, essa falta de políticas públicas necessárias para que exista uma migração modal associada a uma migração também energética, porque a gente tem que parar de gastar gasolina, de combustível fóssil, a gente tem que fazer uma eletrificação, mas não dá, não adianta nada você mudar o congestionamento de carro a combustão para um congestionamento idêntico de carro eletrificado. Não é essa a solução. É fundamental a migração modal, mas sim, a gente precisa ter a vivência da população de que deixar o carro em casa é mais eficiente, mais seguro, mais confortável, é melhor.
1: A verdade, gente, é uma só. Viver e se mover em São Paulo é um grande desafio diário, né? Mas seja no pedal da bike, no patinete, nas pistas do asfalto, nos trilhos do nosso metrô, nos corredores também de ônibus ou navegando nas águas do Aquático SP, a gente vê uma cidade viva, em constante transformação e também buscando novos caminhos a cada dia. E olha, a gente vai ficando por aqui, mas o compromisso com a nossa capital continua por aí, viu? Cuide do seu trajeto, respeite o trânsito, valorize o transporte público e curta a nossa cidade. Muito obrigada pela sua audiência, pela sua companhia e pelo carinho de sempre. Um grande abraço, uma ótima jornada para você e lembre-se sempre, a cidade é sua. Até o próximo programa. Tchau!
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4: Olá, um abraço para você que está chegando aqui na programação da TMC ou que já estava aqui na sintonia ao longo desse dia. Eu sou o Thiago Matheus e estamos começando mais um Dinheiro TMC. Mais uma edição do programa que cuida das finanças de um jeito simples, sem aquele economês, para você entender tudo certinho. O programa que ajuda a você ser o melhor amigo do seu bolso. Vamos lá, então, para a gente falar dos assuntos que importam, assuntos que ganham aí o noticiário, assuntos que as pessoas acabam debatendo nas redes sociais, nos almoços, nas rodas de conversa e tudo mais. E é claro, dos principais assuntos aí dos últimos tempos, Banco Master não tem como ser diferente. É assunto em Brasília, no STF, nas reuniões familiares, nos planejamentos das pessoas. Então, por conta disso, a gente vai falar sobre essa crise, né? E para muitas pessoas que têm o seu dinheiro investido, não necessariamente, né, num Banco Master, mas o que acontece se eu invisto dinheiro no banco e ele entra em crise? E se você tiver aplicação na conta, pois é, investimentos ou aplicações nessa mesma instituição, ou se acontece com outras instituições? É sobre esse assunto que a gente vai falar aqui nesse programa. Ó, você pode participar desde já através do nosso WhatsApp, que é o 11972211001, mandar sua pergunta, fazer o seu comentário e, é claro, não deixe de seguir a gente também nas redes sociais, @TMCNewsBR, e acesse o nosso site tmc.com.br. Vamos lá, então, entender quais são os riscos de concentrar dinheiro num banco só, de investimento, o caso Master, como tudo isso pode influenciar diretamente você. E é claro, sempre para explicar esses assuntos, a gente recebe convidados gabaritados. E o convidado de hoje é o Bruno Corano, ele que é economista e CEO da Corano Capital. Ô Bruno, obrigado pela presença e para ajudar a gente e os nossos ouvintes a entender um pouquinho do que está acontecendo nesse cenário do Banco Master e também no cenário dos investimentos. Seja bem-vindo, muito obrigado novamente.
5: Tiago, eu que agradeço o convite e cumprimentar você também e todos que estão nos acompanhando.
4: Valeu. Ô Bruno, vamos começar do começo, né? Desculpa a redundância, mas assim, muita gente acaba ouvindo falar de Banco Master. É no noticiário, é no STF, é em Brasília. Não tem como ficar indiferente a esse assunto te afetando ou não. Então, só para o pessoal entender um pouquinho, como é que funcionava esse banco, o Banco Master? Muitas pessoas têm dúvida como é que funcionam os bancos. Mas neste caso em específico, era tanto dinheiro, né, Bruno? Tanto dinheiro que a gente vê aí no noticiário. De onde vinha esse dinheiro para essas operações, para essas movimentações, né, de valores tão altos que agora estão à tona? E já emendo uma segunda pergunta nessa primeira. Qual que é o respaldo que esses correntistas do Banco Master e os próprios investidores vão ter para recuperar esse próprio dinheiro?
5: Bom, essencialmente, qualquer banco, o que ele faz é pegar o dinheiro do correntista. Quando você deposita o seu dinheiro na sua conta, ele esteja investido ou não, o banco tem, por direito e pela legislação, ele pode pegar esse dinheiro e usar esse dinheiro para emprestar para outras pessoas. Então, vamos supor que eu tenha 1 milhão de correntistas e cada um tem a mesma quantia financeira, ou seja, 1 real cada um. Então, eu tenho 1 milhão de reais. Eu posso emprestar todo o dinheiro? Não. O Banco Central determina o quanto você tem que manter em caixa e o quanto você pode emprestar. E aí, uma vez o banco emprestando dinheiro, ele tem que emprestar, logicamente ele vai pôr juros e ele vai gerar ganho. Então, essa é a essência do sistema bancário de um banco em qualquer lugar do mundo. Ele vive de captar dinheiro e emprestar gerando ganho. O que o Banco Master fazia? O Banco Master oferecia para captar o dinheiro um retorno maior que o habitual. Porque como ele era um banco pequeno e não muito conhecido, ele foi para o mercado e disse: eu pago mais que os outros. E isso, logicamente, atraiu muitas pessoas. E ele foi inflando a carteira de crédito dele. Só que ele pagava tanto para captar o dinheiro que ele passou a ter uma incapacidade de emprestar o dinheiro por um juros e um ganho tão alto, e ele começou a acumular dívida, ineficiência. É como, de um jeito simplificado, é como você gastar mais do que você recebe. E a conclusão dessa história foi que, num determinado momento, ele não tinha mais liquidez, ele não conseguia mais honrar. Então, o Banco Central, corretamente, decidiu decretar a intervenção e o encerramento do banco. Como as pessoas se protegem disso? Primeiramente, toda promessa de ganho muito expressivo, sempre ela está acompanhada de mais risco. Então, esse é o primeiro indicador. Mas isso por si só não te diz que você vai de fato ter problemas ou não. O que te diz que você vai ter problemas é você entender que aquele fator 1, que você está excedendo o limite da garantia do FGC, que são R$250 mil por banco, por CPF, ao limite de 4 instituições, ou seja, R$1 milhão. Só para ficar claro, eu tenho 250 mil num banco, eu posso ter em outros 3. Se em cada um eu tiver até 250 mil, no limite de 1 milhão dividido em 4 instituições, eu estou coberto pelo FGC. Mas aí tem uma coisa que pouca gente fala: o FGC não é infalível. O Banco Master era um banco relativamente pequeno e ainda assim ele consumiu uma boa parcela do caixa do FGC. O que eu quero dizer com isso? Os grandes bancos brasileiros são muito seguros, mas ainda assim, se um dia um deles tiver problema, o FGC não é capaz de proteger os correntistas, tamanho volume financeiro que essas instituições administram. Então, eu falei, alta remuneração chama atenção, FGC tem um limite de proteção, e por fim, você saber quais investimentos estão atrelados ao patrimônio do banco e se o banco for decretado a falência, se o seu dinheiro está exposto aos ativos que vão ser congelados ou não.
4: Daqui a pouquinho a gente vai falar de liquidação, né, Bruno? Como você acabou mencionando agora há pouco, esse é um outro assunto, é um outro capítulo. Mas para deixar as pessoas um pouco tranquilas, né? Porque talvez esse problema poderia acontecer com diversos outros bancos ou não, Bruno? É um problema específico do caso Master ou mais do que isso? Esse problema aí que a gente acaba vendo mostra de alguma forma uma certa fragilidade aí na fiscalização do sistema bancário brasileiro. Em qual dos lados você acha que é melhor esse tipo de resposta, o caminho mais viável para aquilo que a gente está assistindo até agora?
5: A fiscalização brasileira foi eficiente, o Banco Central é muito competente, foi um problema pontual. A gente não tem problema com grandes instituições há décadas no Brasil. O próprio sistema financeiro evoluiu muito porque Quando eu era criança, bancos como Nacional, Bamerindus, entre outros, eles faliram e não tinha proteção nenhuma para o credor,
4: para os
5: correntistas. Então, hoje, bem ou mal, a gente já tem o FGC, o sistema é muito mais eficiente, o Banco Master foi uma exceção, existem alguns outros possíveis pequenos bancos que não oferecem a mesma segurança que os grandes bancos brasileiros, certamente, mas eu não saberia listar eles agora, e por isso eu sempre digo que é melhor você estar nas grandes instituições que são mais seriamente auditadas, que são mais responsáveis, que são muito mais tradicionais e que geram lucro coberto pelo FGC. Mas aí tem uma coisa que pouca gente fala, o FGC não é infalível. O Banco Master era um banco relativamente pequeno e ainda assim ele consumiu uma boa parcela do caixa do FGC. O que eu quero dizer com isso? Os grandes bancos brasileiros são muito seguros, mas ainda assim, se um dia um deles tiver problema, o FGC não é capaz de proteger os correntistas, tamanho volume financeiro que essas instituições administram. Então, eu falei, alta remuneração chama atenção, FGC tem um limite de proteção e, por fim, você saber quais investimentos estão atrelados ao patrimônio do banco e se o banco for decretada a falência, se o seu dinheiro está exposto aos ativos que vão ser congelados ou não.
4: Daqui a pouquinho a gente vai falar de liquidação, né, Bruno? Como você acabou mencionando agora há pouco, esse é um outro assunto, é um outro capítulo, mas para deixar as pessoas um pouco tranquilas, né? Porque talvez esse problema poderia acontecer com diversos outros bancos ou não, Bruno? É um problema específico do caso Master ou mais do que isso, esse problema aí que a gente acaba vendo, mostra de alguma forma uma certa fragilidade aí na fiscalização do sistema bancário brasileiro. Em qual dos lados você acha que é melhor esse tipo de resposta, o caminho mais viável para aquilo que a gente está assistindo até agora?
5: A fiscalização brasileira foi eficiente, o Banco Central é muito competente, foi um problema pontual. A gente não tem problema com grandes instituições há décadas no Brasil. O próprio sistema financeiro evoluiu muito, porque quando eu era criança, bancos como Nacional, Bamerindus, entre outros, eles faliram e não tinha proteção nenhuma para o credor,
4: para os
5: correntistas. Então, hoje, bem ou mal, a gente já tem um limite de 1 milhão dividido em 4 instituições, eu estou coberto pelo FGC. Mas aí tem uma coisa que pouca gente fala. O FGC não é infalível. O Banco Master era um banco relativamente pequeno e ainda assim ele consumiu uma boa parcela do caixa do FGC. O que eu quero dizer com isso? Os grandes bancos brasileiros são muito seguros, mas ainda assim, se um dia um deles tiver problema, o FGC não é capaz de proteger os correntistas, tamanho volume financeiro que essas instituições administram. Então, eu falei, alta remuneração chama atenção, FGC tem um limite de proteção e, por fim, você saber quais investimentos se em cada um eu tiver até 250 mil, no limite de 1 milhão dividido em 4 instituições, eu estou coberto pelo FGC. Mas aí tem uma coisa que pouca gente fala, o FGC não é infalível. O Banco Master era um banco relativamente pequeno e ainda assim ele consumiu uma boa parcela do caixa do FGC. O que eu quero dizer com isso? Os grandes bancos brasileiros são muito seguros, mas ainda assim, se um dia um deles tiver problema, o FGC não é capaz de proteger os correntistas, tamanho volume financeiro que essas instituições administram. Então, eu falei, alta remuneração chama atenção, FGC tem um limite de proteção e, por fim, você saber quais investimentos estão atrelados ao patrimônio do banco e se o banco for, falir, for decretada a falência, se o seu dinheiro está exposto aos ativos que vão ser congelados ou não.
4: Daqui a pouquinho a gente vai falar de liquidação, né, Bruno? Como você acabou mencionando agora há pouco, esse é um outro assunto, é um outro capítulo, mas para deixar as pessoas um pouco tranquilas, né? Porque talvez esse problema poderia acontecer com diversos outros bancos ou não, Bruno? É um problema específico do caso Master ou mais do que isso? Esse problema aí que a gente acaba vendo mostra de alguma forma uma certa fragilidade aí na fiscalização do sistema bancário brasileiro. Em qual dos lados você acha que é melhor esse tipo de resposta, o caminho mais viável para aquilo que a gente está assistindo até agora?
5: A fiscalização brasileira foi eficiente, o Banco Central é muito competente, foi um problema pontual. A gente não tem problema com grandes instituições há décadas no Brasil. O próprio sistema financeiro evoluiu muito, porque quando eu era criança, bancos como Nacional, Bamerindus, entre outros, eles faliram e não tinha proteção nenhuma para o credor,
4: para
5: os correntistas. Então, hoje, bem ou mal, a gente já tem o FGC, o sistema é muito mais eficiente, o Banco Master foi uma exceção. Existem alguns outros possíveis pequenos bancos que não oferecem a mesma segurança que os grandes bancos brasileiros? Certamente, mas eu não saberia listar eles agora. E por isso eu sempre digo que é melhor você estar nas grandes instituições que são mais seriamente auditadas, que são mais responsáveis, que são muito mais tradicionais e que geram lucros bilionários. Então são instituições que têm muito caixa.
4: Agora vamos voltar então para o caso específico do Banco Master, né, Bruno? E falando aí da liquidação, portanto, quem assume é o Fundo Garantidor de Crédito, outras instituições acabam assumindo, e na sequência o que acontece? O cliente que tinha um certo investimento, tinha uma certa quantia, ele apenas recebe de volta o seu dinheiro, ele recebe de volta de forma corrigida ou talvez nem isso, ele acaba perdendo dinheiro por conta de tudo que a gente acabou acompanhando aí.
5: Bom, basicamente é o seguinte, para quem tinha dinheiro no Banco Master, se ele estava em investimentos atrelados ao patrimônio do banco, e aí eu vou dar o exemplo do mais popular e comum que existe, que é o CDB, que é quando você compra um título de crédito do banco, você está emprestando dinheiro para o banco e o risco é a instituição bancária. Se você estava num CDB, o CDB é coberto pelo FGC, mas no limite de 250. Do momento que foi decretada a falência, até o dia que você vai receber, esse dinheiro ficou congelado, paralisado, você não tem rendimento. Então, se esse processo leva 3 meses ou 6 meses, você não vai ter o rendimento durante esse período, mas você pelo menos recebe. Existe uma outra grande parcela de investimentos que você faz numa instituição financeira que elas não estão vinculadas aos ativos do banco. E aí eu vou dar aqui 2 exemplos comuns. Um fundo de investimentos, ele não se conecta aos ativos do banco, porque o fundo ele é feito dos cotistas, é como se fosse uma entidade à parte. Então o banco faliu, mas o fundo não tem nada a ver. Do mesmo jeito que se eu tiver uma ação de uma empresa que eu comprei através da corretora do banco, o banco e a corretora faliram, mas a ação que eu tenho da empresa continua sendo minha. Então eu vou só transferir ela para uma outra corretora. A grande questão é que tem alguns investimentos que não oferecem cobertura, como as letras de crédito e outras coisas, e existem, então, e além do que não tem cobertura, existe uma significativa parcela das pessoas que excedia os 250 mil. E aí, nesse caso, você, em tese, perdeu o dinheiro, porque quando... Primeiro que o processo de liquidação leva anos. E quando ele se encaminhar para a reta final, a lista de prioridades a serem pagas coloca os credores lá para baixo. Primeiro vem obrigações trabalhistas, impostos, fornecedores. E aí, se sobrar dinheiro, depois de alguns itens, chegam os correntistas. Ou seja, é muito difícil receber se você não tiver protegido no FGC. O seu ativo, o seu investimento não foi um investimento protegido pelo FGC, ou não é um ativo que não se contamina com o banco. Em geral, quando uma instituição quebra, ninguém recebe mais nada.
4: Para você entender passo a passo dessa dinâmica por conta aí da liquidação do Banco Master e toda a polêmica envolvendo seu ex-dono também, Daniel Vorkaro. Estou recebendo aqui o Bruno Corano, economista e CEO da Corano Capital. A gente tem muita pergunta para fazer para você ainda, viu, Bruno? Daqui a pouquinho, aqui ao longo do nosso Dinheiro TMC, os ouvintes podem participar através do WhatsApp no 11972211001, mais rapidamente, ó, uma pausa rápida aqui no papo, para a gente rodar pelo Brasil, pelos quatro cantos aqui do nosso Brasil, e acionar as praças TMC, já que a liquidação aí do Banco Master acende aí um alerta nas prefeituras, principalmente da região sul do nosso país. Rombos milionários que afetaram aí os fundos de previdência, e isso mexe, obviamente, com a aposentadoria dos servidores. O nosso repórter Luiz Fernando traz os detalhes direto de Curitiba para você.
6: A queda do Banco Master afetou mais de 12 milhões de clientes em todo o país e exigiu cerca de 47 bilhões de reais do Fundo Garantidor de Crédito para ressarcir pequenos investidores. Para avaliar os impactos no sul do Brasil, o economista e professor da PUC Paraná, Lucas Desord, explica como a proteção do fundo reduziu o impacto, principalmente para as pessoas físicas.
7: Em grande medida, estavam sendo segurados pelo FGC, né, Fundo Garantidor de Crédito. Pode ser que não na sua integralidade, mas pelo menos no limite superior, né, bem considerável no que se diz respeito, principalmente à aplicação do pequeno e médio investidor brasileiro. Foi um colchão, né, que ajudou bastante a amortecer o impacto dessa inadimplência na economia e no mercado financeiro.
6: No Paraná, o governo e a prefeitura de Curitiba agiram rápido para suspender contratos com empresas do grupo, como o cartão Credicesta. Mas o cenário é complexo nos regimes de previdência de servidores. Como as letras financeiras adquiridas junto ao Banco Master não possuíam cobertura do FGC, as aplicações foram parar na massa falida do banco. No Paraná, o município de Imbituva, por exemplo, registra prejuízo de 4 milhões de reais. No Rio Grande do Sul e em Santa Catarina, várias prefeituras enfrentam o mesmo impasse. Segundo o Desord, a recuperação desse dinheiro pode se arrastar na justiça.
7: Eles vão atrás da liquidação do recurso, né? Tem dinheiro, tem muita coisa para liquidar, tem muito ativo que provavelmente vai ser utilizado para recompor, né? Pelo menos minimizar a perda desses ativos. Agora é aguardar, né? O processo ele não é simples, né? E tende a ser demorado, assim, no sentido de não conseguir resolver isso num prazo de 6 meses, 12 meses. Você vai demorar bem, assim, né, até esse processo de liquidação.
6: Para especialistas, o caso do Banco Master reflete a necessidade de cautela e critérios rígidos por parte dos gestores públicos e também privados no momento de investir recursos.
7: Não só olhar a rentabilidade, não só olhar o fato de você vai pagar ou não vai pagar o imposto de renda, mas, poxa, quem é que está emitindo esse título, né? Por exemplo, você tem 100 mil, fraciona esses 100 mil, 25 mil, 25 mil, 25 mil, não bota tudo num produto só.
6: A expectativa agora gira em torno das ações judiciais e dos processos de liquidação do banco, para que a administração desses fundos possa reaver pelo menos parte das verbas que agora se tornam instrumento de disputas judiciais.
4: Valeu, Luiz. Obrigado pelas informações. De Curitiba, a gente vai para Belo Horizonte. Júnior de Castro traz agora os reflexos, né, da liquidação do Banco Master para Minas Gerais e também dicas de como se precaver em situações semelhantes. Fala aí, Júnior.
8: Em novembro de 2025, o Banco Central decretou a liquidação extrajudicial do Banco Master. Por anos, a instituição ofereceu CDBs com juros que chegavam até 40% acima dos praticados pelo mercado. Desde então, o episódio trouxe incertezas para o mercado financeiro e deixou muitos correntistas e investidores, inclusive aqui em Minas Gerais, apreensivos sobre os impactos que isso pode ter no bolso. Para explicar esse cenário e os possíveis reflexos para os mineiros, eu conversei com o consultor de investimentos Juan Carlos Valadares.
9: E o impacto aqui em Minas chegou ao dinheiro público e ao bolso dos investidores. Então, tem fundo de previdência que a perda ela chega a mais de 16 milhões de reais, fora milhares de investidores mineiros que estão na lista de credores. E para você que foi afetado, existe uma proteção importante, que é o Fundo Garantidor de Crédito, o FGC. Lembre-se que Investimentos em renda fixa até 250 mil por CPF e por instituição financeira contam com a garantia do fundo. Os valores acima de 250 mil, eles entram para a fila de liquidação.
8: O especialista também traz dois cuidados que fazem toda a diferença para amenizar impactos e proteger o seu dinheiro em qualquer tipo de investimento.
9: Primeiro, avalie risco. Tenha certeza que o risco que você está correndo condiz com a sua vontade e o seu momento. E segundo, diversifique a carteira. A melhor defesa contra crises, né, em instituições financeiras, instituições específicas, é não concentrar seu recurso em um único emissor de crédito.
8: Dicas dadas, agora é atenção redobrada em qualquer tipo de investimento.
4: Valeu, Júnior. Obrigado pelas informações. Ó, Rio Previdência é investigado por aportes de mais de 2 bilhões de reais, nesse caso aí do Banco Master. Então, os recursos não recuperados, eles podem afetar o sistema previdenciário também do Rio de Janeiro. Clientes e investidores do Banco Master recebem garantias do FGC, como o Bruno havia até comentado anteriormente. Mas a nossa repórter, a Júlia Novaes, tem mais informações da capital fluminense.
10: Segundo o relatório parcial da Polícia Federal, o Rio Previdência realizou investimentos estimados em 970 milhões de reais em letras financeiras do Banco Master entre outubro de 2023 e julho de 2024, além de novos aportes de 2 bilhões de reais em fundos estruturados de dezembro de 2024 a outubro de 2025. Em maio deste ano, a PF iniciou a oitava fase da Operação Compliance Zero para investigar o envolvimento do ex-governador do Rio de Janeiro, Cláudio Castro, na aplicação irregular no Banco Master. Se parte relevante dos recursos aplicados não foi recuperada, o problema deixa de ser apenas financeiro e passa a atingir o planejamento de longo prazo do sistema previdenciário do Estado do Rio. Ao utilizar mais recursos do Tesouro Estadual, sobra menos espaço para demais despesas e investimentos públicos. Como forma de proteger os investidores das instituições ligadas ao Banco Master, o Fundo Garantidor de Créditos pagou 40 bilhões de reais em garantias no primeiro semestre de 2026 aos clientes da instituição. Até o momento, não há impacto direto na população fluminense e nos beneficiários do Rio Previdência. O caso segue sob investigação da Polícia Federal.
4: Obrigado, Júlia, para todo mundo no Rio de Janeiro. Um abraço também, obrigado pela audiência. E ó, os desdobramentos aí do Banco Master atingem fraudes em investimentos públicos e também negociações irregulares de precatórios de usinas. Então a gente faz conexão agora com Recife para saber do Júlio Andrade as interferências aí no Nordeste.
11: Os impactos gerais aqui em Pernambuco envolvem riscos ao patrimônio previdenciário de servidores municipais, manipulação de ativos de usinas falidas para operações financeiras irregulares, possível envolvimento de gestores públicos e intermediários financeiros. De acordo com informações da Polícia Federal, um investimento de mais de 3 milhões de reais colocou em risco o dinheiro da aposentadoria de servidores públicos municipais de Paulista, região metropolitana do Recife. Já na Bahia, o Credicesta foi uma modalidade de crédito consignado criado para servidores públicos. O produto passou a ter relação direta com o Banco Master, que atuou na operação e na expansão para outros estados e municípios. Por essa ligação, entrou no radar das investigações que apuram operações envolvendo o banco.
4: Valeu, Júlio. Obrigado pelas informações. E estamos de volta agora com o Bruno Corano, economista e CEO da Corano Capital. É capital ou capital mesmo? Só para me corrigir se eu falei corretamente, hein, Bruno?
5: Em português, capital, né? Em inglês, capital.
4: Boa, porque eu vi a bandeirinha Brasil e Estados Unidos, então, né? Das duas formas, acredito que esteja correto. Já que estamos aqui no Brasil, vamos falar capital, portanto. Ô, Bruno, vamos falar agora dos investidores. Essa situação envolvendo o Banco Master, independente se quem está ouvindo a gente tem um investimento em outro banco que não tem nada a ver com essa situação, mas você acha que deixa a imagem um pouco maculada? Você acha que as pessoas ficam cada vez mais com receio, com o pé atrás e começa a bater aquela descrença nas instituições financeiras para, né, as pessoas fazerem investimentos, aportes, transações e tudo mais? Você acha que é um caso isolado? Esse negócio do Banco Master vai servir mais como lição do que como um medo para a população brasileira?
5: Eu acho que as pessoas que procuram mais informação vão entender claramente que é um caso isolado e que isso em nada contamina ou simboliza que pode acontecer com outras instituições maiores, bem geridas, devidamente auditadas. Então, eu entendo que é ruim, logicamente, para qualquer sistema financeiro, para qualquer país, quando uma instituição quebra, mas nesse caso foi absolutamente pontual. E o mercado financeiro brasileiro, ele é muito moderno, muito seguro, o trabalho de monitoramento do BC é muito eficiente, então eu não acho que isso deva gerar um entendimento de que você tem risco. É que ele tem um complemento, em particular o caso Master, ele não só foi ineficiência na gestão, mas como você mesmo trouxe nas reportagens, o banco e seu dono, o presidente, ele desenvolveu uma dinâmica corrupta de suborno e distribuição de dinheiro para justamente capturar recursos públicos. Então, de fato um caso criminoso, né? Vai além do que puramente ineficiência na gestão.
12: E para quem já faz o seu investimento, né, Bruno? Você estava citando aí diversificação, né, de produtos, de investimentos ou até mesmo de bancos, de instituições financeiras. Você acha que esse é um dos principais erros do brasileiro? É concentrar tudo num lugar só, o dinheirinho sempre da mesma forma? Porque muita gente, vou dar alguns exemplos aqui, né? Tem gente que tem 100 mil reais investido num banco só. Seria melhor diversificar essa carteira em 4 bancos diferentes, 25 mil reais em cada banco? Ou gera aquela sensação de, pô, meu dinheiro não vai render tanto assim se eu diminuo aí o montante, portanto. Esse é um erro, é uma falsa impressão de quem investe? O que você teria para dizer?
5: A minha opinião é que no Brasil, e os dados e a história mostram que nada superou o CDI, né, a taxa Selic. Para quem está assistindo, o que é isso, taxa Selic, CDI? É os juros da dívida pública brasileira. Nos últimos 30 anos, nada superou um investimento que te pague o CDI, a taxa básica de juros. A Bolsa ficou atrás e qualquer outro ativo ficou atrás. Então, se o CDI, que é a taxa básica de juros, é o que arbitra a remuneração que você tem em investimentos de renda fixa, eu sempre recomendo que o investidor procure um investimento de renda fixa pós-fixado, com liquidez diária e que pague no mínimo 100% do CDI, que é 100% da taxa que estiver sendo arbitrada naquele momento. Jamais vá para um pré-fixado, jamais aceite não ter liquidez e jamais aceite qualquer coisa abaixo de 100% do CDI. Se você combina esses três aspectos, você tem, independentemente da instituição financeira que você escolha, você pode comprar títulos do Tesouro Direto, que é o próprio governo brasileiro, que não vai quebrar. O governo pode ter problemas fiscais, etc., mas ele é dono da moeda. Então, no pior cenário, ele vai produzir mais moeda e não vai deixar de te pagar. Ainda assim, se você quiser uma alternativa, se você comprar um CDB de um banco de primeira linha, existem dos 5 maiores bancos, 3 são privados, 2 são públicos. Todos eles são muito seguros. Então, eu sempre digo, se você tiver, por exemplo, 500 mil reais, 700 mil reais, eu não acho que, se você tiver nesse tipo de ativo, que é o mais recomendado, eu não acho que é necessário você diversificar em outras contas. Assim como em reais, eu não acho que é necessário você diversificar em outros investimentos, dado a instabilidade econômica que a gente sempre viveu, né? O Brasil, nos últimos 30 anos, nunca passou mais do que 5 anos sem ter uma crise mais significativa. Então, se vale como diversificação, é você pensar que mesmo você tendo pouco dinheiro, parte dele não deveria estar em reais, e sim em dólares. Mas eu não estou falando papel moeda embaixo do colchão.
12: Sim, sim.
5: É, de fato, a facilidade que você tem hoje de abrir uma conta nos Estados Unidos e transferir, nem que seja inicialmente um montante pequeno, mas se todo mês você colocar 300, 400 reais, né, logicamente transformado para dólares, você vai fazendo o seu pé de meia e a sua aposentadoria, só que em outra moeda mais segura, que historicamente se aprecia frente ao real.
12: Já que você está passando algumas dicas, algumas orientações, né, até dando uma aula gratuita aqui para a gente, para os nossos ouvintes também, Bruno, quero aproveitar então, para quem está ouvindo a gente, para quem já tem algum tipo de aplicação num banco e começa a apresentar qualquer tipo de problema, né? problema ali com operacional, problema talvez lidando ali com o seu gerente ou a pessoa que cuida ali, portanto, da sua movimentação. E aí fica com o pé atrás por conta do noticiário, por conta do Banco Master. É bom não confundir as coisas, né? Um problema pontual é uma coisa, o caso do Master é muito maior, é uma outra coisa, mas ainda assim, qual que é a orientação aí para o correntista? É mudar logo de cara? É tentar resgatar? É simplesmente simplesmente depende do produto que você tem para tomar algum tipo de atitude nesse momento, onde todo mundo está com o pé um pouquinho atrás? Qual que é a orientação ao menor indício de problema com a instituição financeira?
5: Bom, a primeira coisa que eu acho que a gente tem que separar ruído de fatos e de dados concretos. Então, as grandes instituições, elas são historicamente muito lucrativas, elas estão todas muito capitalizadas e ninguém está nem perto disso, por mais que às vezes se especule e surjam ruídos. Recentemente, um dos maiores bancos que surgiu de forma digital, mas hoje ele está entre as maiores instituições do Brasil, surgiu um ruído de que ele teria problemas e o banco teve bilhões de lucro. Então, eu acho que a primeira coisa é procurar informação com curadoria, como, por exemplo, aqui na rádio, as pessoas vão poder ouvir especialistas e conseguir separar o que é ruído do que é fato. Segundo aspecto é que quando qualquer problema de fato se inicia, o site do Banco Central tem uma área de suporte que pode antecipar essas informações. Então, eu não acho que a pessoa deva se contaminar por esses ruídos, a não ser que existam fundamentos muito claros. Mas, por fim, o que protege? Justamente o que eu falei anteriormente. Se você tem um investimento que tem liquidez diária, se você está na dúvida e se você está no banco A, você abre uma conta no banco B, aperta um botão, aqui cai na sua conta e você faz um Pix ou um TED, instantaneamente o dinheiro vai para outra instituição. Agora, se o investimento não for com liquidez diária, você muitas vezes tem que esperar 5 dias, 30 dias ou mais dias para você conseguir acessar o capital. E é por isso que eu sempre priorizo. Liquidez é lei, 100% do CDI é o mínimo.
12: A gente vai seguindo aqui com o Bruno Corano, economista e CEO da Corano Capital. Corano Capital, aqui conosco no Dinheiro TMC. Mas, ó, rapidamente, Bruno, vamos para as ruas de São Paulo ouvir o que as pessoas estão falando, o que elas ouviram falar, o que elas entendem desse assunto envolvendo, obviamente, o escândalo do Banco Master e também o que elas sabem sobre o caso.
13: Escândalo chocante, né? Ruim, péssimo. Não deveria nem acontecer algo do tipo, né? Mas, infelizmente, a corrupção... exatamente, acontece o que acontece, né? Infelizmente, enfim, péssimo, é péssimo.
14: Eu acho que demorou para ser investigado, assim, tudo que tem que ser aberto mesmo. Doa quem doer, tem que ser investigado. Então, eu acho que está mais do que na hora de vir tudo às claras.
15: Não muito a fundo, mas tem, sei do que se trata.
16: Tem muita notícia, né?
15: Muita fake news também, né? Mas, enfim.
17: Tenho acompanhado todo esse arrombo aí nas notícias no Instagram, também nos jornais. A situação política também que envolve o nosso país, que tem sido uma catástrofe, né? Sai uma bomba, casos assim que você fica, meu Deus, isso tá acontecendo mesmo, e é a nossa realidade aí que às vezes fica oculta na nossa sociedade.
18: Meu, eu vi muito acho que por rede social, que é o que acaba todo mundo sabendo agora, mas aconteceu recentemente, envolvendo também o Senado, né, os senadores também, tudo. Mas eu fico sabendo muito por rede social, na verdade, eu não tô tão inteirado a fundo, assim. Eu sei que é uma completa bagunça. E várias confusões em vários níveis diferentes que a gente não espera, mas assim, a fundo mesmo eu não sei.
19: Sim, tenho acompanhado. Exatamente, toda hora. Toda hora tem alguma pessoa nova envolvida nesse escândalo aí do caso Master.
20: Sim, tenho acompanhado, tenho lido bastante sobre.
21: Eu tenho acompanhado as notícias nos canais fechados, não só os abertos, mas de uma forma geral, o que a gente sabe sobre esse caso, corrupção, né? Muita lavagem de dinheiro, troca de favores, poder extremo, né?
12: Tá aí, né? Não poderia ser diferente. As pessoas ficam um tanto quanto preocupadas, ô Bruno, mas é bom ponderar novamente, como a gente falou agora há pouco, e até foi uma das dicas que você passou, se eu não me engano. Quando uma instituição, né, Bruno, acaba oferecendo aí produtos muito mais rentáveis do que o mercado, muito mais rentáveis do que a concorrência, já é prudente você ficar com o pezinho atrás? E mais do que isso, como é que a gente acaba por distinguir aquela estratégia, né, que é uma estratégia comercial, agressiva, né, com um risco que está, né, sendo colocado ali para você, ou oferecido assim de uma maneira tão fácil? Dá para perceber, ou você precisa ser um tanto quanto um especialista no assunto para ver que, opa, aquilo no banco é risco, não, esse caminho é o mais correto? Porque você ouviu, né, as pessoas, elas estão um pouco receosas ainda, viu, Bruno?
5: Realmente não é fácil, por quê? Várias instituições fazem o que eu vou chamar de promoção, né? Que é oferecer um retorno maior para conseguir capturar o correntista. Os cinco maiores bancos do Brasil fazem isso? Não fazem. Eles sempre, no máximo, oferecem 100% do CDI, liquidez diária, aquelas características que eu mencionei. Você não vê um desses grandes bancos dizendo, olha, eu te pago 120% do CDI. Só que as instituições menores usam essa arma, porque elas têm mais dificuldade para concorrer. Aonde que está o limiar que isso é só uma promoção, mas vai ser honrada, e onde entra o risco? Bem subjetivo, é complexo, porque depende do momento econômico, da gestão do banco. Então, por isso que quando você entra num ativo com essas características, você nunca pode exceder o que o FGC te protege. Porque mesmo quem entrou no Banco Master, que se provou, né, um péssimo banco por ter falido, se você estava abaixo dos 250 mil, você pelo menos recebeu, você não perdeu o dinheiro. Então eu acho que essa é a medida, porque ter a informação mais precisa e mais profunda e mais atualizada possível sobre aquela instituição pequena para alguém que não respira isso no dia a dia é bem complicado. Então um médico, um engenheiro, um arquiteto, um empresário, ele não está respirando esse ambiente financeiro com profundidade para saber que, eventualmente, aquele pequeno banco digital está começando a ter problemas com as suas contas.
12: Ô Bruno, para fechar então, sua participação aqui no Dinheiro do TMC, apesar do papo tá muito produtivo, muito bacana, mas o tempo acaba passando rápido demais, talvez por isso, né? Por ser um bate-papo com tantas instruções, aquela dica do milhão, praticamente, fazendo uma brincadeira aí com palavras. Para quem está começando agora, vai, Bruno, para quem está se deparando com o noticiário, para quem está muito preocupado, mas tem a vontade de começar a fazer o seu investimento, e se você puder dar o caminho das pedras, a primeira dica, a fundamental, para a pessoa ir no caminho certo e não ter dores de cabeça, igual elas acabam observando aí no noticiário, que dica seria essa para quem quer começar a investir a partir de agora?
5: Acho que o mais importante é, as pessoas gastarem menos do que elas recebem. Eu sei que muitas vezes isso no Brasil não é fácil, porque as pessoas são mal remuneradas e o custo de vida está enorme. Então, falar é simples, né? Mas eu sei do desafio. Uma vez que você gaste menos do que você recebe, a primeira coisa que você tem que fazer é se pagar. O que é se pagar? Eu recebi o meu salário. Eu tenho celular, energia elétrica, uma série de outras coisas. Mas a primeira coisa que eu vou fazer é pagar o Bruno. Não importa se eu definir que são R$50, R$100, R$300, R$500. A primeira coisa, eu vou pagar o Bruno. E o que é pagar o Bruno? É pegar esse dinheiro e poupar. Porque se você deixa, se você faz o inverso, se você paga as contas e depois você se paga, muitas vezes não sobra. Se você está poupando, sempre invista, até que você tenha um montante maior e mais conhecimento, sempre invista em coisas seguras. E como a gente falou aqui, taxa de juros, produto atrelado à taxa de juros que tenha liquidez diária e que você não corra risco. Ou seja, são investimentos que só crescem, eles não têm volatilidade. Se você colocou lá R$5.000, ele não vai estar R$4.800 num dia e R$6.000 no outro. Ele vai estar sempre subindo. Começou em 5 mil, 5.100, 5.300, 5.500. Ele vai só subindo e não tem volatilidade e paga mais do que a inflação. Então, seu dinheiro vai estar protegido contra esse problema. E o grande fundamento por trás disso é disciplina. A disciplina de você independentemente do momento, não deixar de se pagar, tratar aquilo como sagrado e saber que aquele dinheiro é uma, inicialmente é uma reserva de emergência, mas no segundo momento é o seu pé de meia para o futuro. E você não se permitir cair na tentação de fazer uma viagem mais cara ou comprar um carro novo e fazer uso de um dinheiro que foi tão suado para você ir poupando.
12: Tá certo. Bruno Corano, economista e CEO da Corano Capital, aqui conosco no Dinheiro tem MC. Um abraço, viu? Muito produtivo. Até uma próxima. Espero que os ouvintes tenham aprendido assim como eu aprendi bastante também, Bruno. Um abraço, viu?
5: Eu que agradeço. Até a próxima.
12: Valeu, valeu. Um abraço para você e para você também, sintonizando a programação da TMC em todo o Brasil. A gente vai de volta para as ruas, só que agora, para saber se as pessoas têm feito investimentos ultimamente, já que foi a minha última pergunta para o Bruno. Como é que faz para investir? O primeiro passo? Será que as pessoas costumam pesquisar? Pesquisar os riscos, inclusive, a segurança, antes de colocar o seu dinheirinho suado num banco de investimento? Vamos para as ruas para saber o que o povo está falando.
13: Eu invisto, mas não em investimento tradicional, invisto em empresas que eu tenho ação ali nas empresas, né? Mas em relação ao investimento tradicional, isso aí deixa um pouco receoso, sim, sem sombra de dúvidas. Porque antigamente o pessoal investia com menos receio. Aí acontece uma coisa dessa, você fica mais assustado, né? Você está colocando seu dinheiro, afinal de contas, você está colocando seu dinheiro ali, né?
15: Não tenho. Por mais que eu sei que é complicado, mas eu não estou com medo de investimento, não. Na verdade, eu nem estou pensando em investir no momento, né? Estou esperando passar essas eleições aí para ver o que eu faço, né? Financeiramente falando.
17: Com essa situação toda aqui na política também na nossa sociedade, a gente tem um medo aí de, querendo ou não, nosso dinheiro investido ou até mesmo nosso salário ser confiscado igual anos atrás que aconteceu aí no nosso Brasil e a gente ficar realmente a ver navios com situações bem sérias sem saber o que fazer. Então é um risco aí que todo mundo está correndo, seja em qualquer banco, né? Porque pode acontecer, o Banco Master nunca nem tinha ouvido falar na realidade, eu sou bem sincero. E às vezes também esses grandes bancos aí podem simplesmente acontecer alguma coisa com o nosso dinheiro investido, sumir, desaparecer e você ficar a ver navio sem saber o que fazer e sem saber com quem recorrer.
14: Não, eu acho que tem instituições seguras, assim, solidificadas, eu não acho que isso vá atrapalhar.
0: Preocupa muito porque, moço, é muito golpe hoje em dia. Muito golpe, sabe? Em tudo que a gente vai fazer, então tudo me preocupa. Aí eu acabo que não invisto nada, só guardo meu dinheirinho mesmo, de boinha, mas não investi. Eu tô fora disso.
12: Tá aí a participação das pessoas pelas ruas de São Paulo e você pode participar também, mas através do nosso WhatsApp e de qualquer canto do Brasil, viu? Manda pra cá no 11972211001 se você investe, se você tem medo de investir, porque a partir de agora a gente vai dar aquela olhada, ainda citando o caso do Banco Master, mas pelo ponto de vista de quem tem dinheiro investido. O que os correntistas precisam saber nesse momento, né? Quais são os riscos de concentrar dinheiro numa única instituição? Aquilo que aconteceu com o Master pode acontecer com o meu banco? Pode acontecer comigo? Para responder essas e outras dúvidas, eu falo agora com o Guilherme Carvalho Luz, que é consultor financeiro, e também com a Isabela de Oliveira Castro, consultora financeira. Muito obrigado, viu, pela participação de vocês. Sejam bem-vindos.
16: Muito obrigada. A gente agradece muito o convite. A gente está aqui para desmistificar um pouquinho esse mundo dos investimentos.
22: A gente agradece o convite e nosso objetivo é justamente esse: trazer clareza, segurança para que as famílias possam realizar seus sonhos através das finanças.
12: Agora, primeiramente, primeiro de tudo, viu, o Guilherme e Isabela, quem é correntista, quem tem o seu investimento e está se deparando com essas polêmicas envolvendo o caso do Banco Master, precisa já ficar receoso? Precisa já ficar preocupado? Uma coisa é outra coisa. O que aconteceu no Master não vai respingar no meu banco, não vai respingar comigo, são outras situações. É mais ou menos por aí para acalmar quem tem o seu dinheiro aplicadinho, investido?
22: Exatamente. O Banco Master, ele acaba sendo um reflexo da situação como um todo do Brasil. O Brasil, ele chegou a ficar com taxa de juros muito baixa no Covid, a 2%. Muitas empresas se endividaram naquele momento, todo mundo parado em casa. Então, houve, naquele momento, uma crise, claro, né, financeira também, além de saúde. Só que aí muitas empresas se endividaram com aquelas taxas de juros mais baixas. Hoje, taxa de juros acima de 14% ao ano. Então, assim, aumentou muito, muitas empresas vêm quebrando. O ano passado foi o ano com o maior número de quebras de empresas da história do Brasil. Esse ano está caminhando para ser um novo recorde. Então, a situação como um todo, né, do Brasil veio, né, piorando, se deteriorando. E aí, falando especificamente do Banco Master, né, ele foi um reflexo disso tudo. E aí ele quebrou, né, ele entrou em recuperação judicial em novembro de 2025. Todos aqueles, e que eram muitas pessoas, eram mais de 40 bilhões de reais que tinham investidos no Banco Master. Havia mais de 1 milhão de pessoas, de investidores com dinheiro também no Banco Master. Então, ele quebrou em novembro, depois de 2 meses, né, para quem é importante mencionar aqui, que existe uma segurança para o pequeno investidor. Que segurança é essa? É a segurança do Fundo Garantidor de Crédito, o FGC. Então, aqueles que tinham investimentos acima de 250 mil no Banco Master, infelizmente, esses investidores, tudo que era acima de 250, perdeu. Se era 300 mil,

0: diversifique um pouco mais o seu dinheiro e ele olhe a regulamentação que está dentro do site do Banco Central do Brasil. É possível a gente entrar muito facilmente no site do Banco do Brasil, do Banco
1: Banco
0: Central do
1: Central.
0: Brasil, e avaliar a classificação dos bancos, que vai de S1 a S5, onde o S5 é o mais arriscado. Então, a gente, para minimizar essa preocupação, esse medo de, ah, será que vai acontecer novamente? A gente indica entre o S1 e o S2
1: São bancos bem seguros.
0: exatamente para investimentos.
2: Tudo isso para minimizar, obviamente, né? Mas vamos partir para um outro cenário, por exemplo, a gente acaba observando aí, né, no noticiário também, o banco X, ele teve um crescimento, um lucro de tanto. O banco Y caiu um pouco esse ano em comparação com o ano passado. Isso pode ser um indício de crise para não gerar tanto alarme, né, das pessoas, tanto alarde, perdão. Que a pessoa deve fazer primeiro, então? Se ela observa alguma movimentação que ela pode considerar uma crise, algo um tanto quanto suspeito, né? Antes, como vocês já falaram, para antes pesquisar certinho, entrar em sites e tudo mais especializados, mas já com o dinheiro investido, ela observa o menor. Movimentação aí de uma suposta crise. Existe um passo a passo que a pessoa deve fazer, o que evitar, como proceder em determinado momento que ela observa uma crise financeira do banco que ela tem investimento?
1: Perfeito. Os bancos em si, né? Então a gente falou que os mais seguros são bancos S1 e S2. É possível que em algum momento algum desses bancos tenha um prejuízo e tal, até por uma questão do país, né, muitas empresas estarem tendo, né, quebrando e tal. Então isso afeta, sim, muitos bancos. Mas assim, dica prática seria realmente focar em bancos mais seguros, né? Então, quais são bancos S1, por exemplo? Bancões. Além do bancões, Banco do Brasil, Itaú. Então, bancões são muito conhecidos, mas o BTG é um banco S1 também. E bancos S2, bancos de segunda linha, mas ainda assim são bem seguros. Banco Safra, XP, Nubank, são bancos seguros. Então, o primeiro ponto é focar em bancos mais seguros. Beleza. Segundo ponto, se de acordo com o perfil de investidor de cada pessoa, ele consegue identificar, ele se imaginar numa situação igual foi passada pelo Banco Márcia. Quem estava abaixo de 250 mil não perdeu o dinheiro. Por quê? Porque o FGC ele protegeu, ele garantiu o dinheiro de volta. Então, aquele investidor que é mais tranquilo em relação aos investimentos, quer correr um pouco mais de risco, porque o Banco Master, ele realmente entregava taxas mais altas. Então, aquele investidor mais tranquilo, ele se investiu por um período maior, ele teve uma rentabilidade mais interessante por um tempo, mas depois, quando quebrou, se ele não desespera, tudo bem, recebeu o dinheiro de volta, dentro dos 250 mil. Então, a maior preocupação é a maior orientação. Se você tem um perfil que não aceitaria, né, poxa, seu banco correndo risco de quebrar, só aplica em bancos S1 e S2.
2: Ou seja, né, Guilherme e Isabela, trazendo para o nosso dia a dia, para a linguagem nossa aí, para quem está ouvindo, a gente pode perceber muito facilmente. Se você quer comprar um celular, quer trocar de celular e ver que o mesmo produto está muito mais barato, muito mais baixo do que é praticado no mercado, você tem que acender o alerta, né? Para saber qual que é a procedência desse celular. O que está acontecendo? Se você vai no mercado, um produto está muito mais barato, opa, deixa eu ver aqui a data de vencimento, o que que está acontecendo? Tem que pesquisar bastante. O mesmo
1: Exato.
2: vale para trazer na prática na hora de um banco, na hora de um investimento. Por exemplo, um banco vai me pagar muito mais do que o outro. Esse é um red flag que a gente fala, uma bandeira vermelha, é um sinal de alerta que as pessoas precisam sim se atentar à hora de fazer o seu investimento.
0: Com certeza. E o que a gente fala muito é para que olhe a taxa básica de juros da economia, a taxa Selic. Hoje ela está em 13,75. Se o mercado vai pagar muito acima, por exemplo, hoje daria 1,1, mais ou menos 1,1% ao mês. Se está te prometendo algo 2, 3%, liga realmente essa bandeirinha vermelha, porque é um valor, né, uma taxa muito maior que o mercado está entregando. Então, sempre ficar atento quando se fala, principalmente, em rendimento, né, uma rentabilidade garantida acima de

0: de 2%.
1: Tá aí, eu tô batendo um papo com o Guilherme Carvalho Luz, ele que é consultor financeiro, a Isabela de Oliveira Castro, consultora financeira também. E vamos de volta para as ruas para saber como que o pessoal tá fazendo para ter o seu tipo de investimento. Tem medo, tem receio. As pessoas voltaram a falar com a nossa produção e você ouve aqui no nosso Dinheiro TMC. Tá aí, né? E como o Guilherme falou agora há pouco, né, Guilherme, você também estava ponderando também, Isabela, uma boa parcela da nossa população segue endividada. Até o Guilherme mencionou, depois você repete pra gente, viu, Guilherme, a porcentagem de pessoas que é um grupo muito pequeno de pessoas que investem nesse momento no nosso país. E a pergunta que eu vou fazendo para vocês agora já na reta final do nosso programa é: qualquer pessoa pode investir, pode começar, pode dar o primeiro passo? Claro, depois de adquirir aquela reserva financeira que você falou, no mínimo 3 salários mínimos, mas independentemente do salário da pessoa, da condição de vida da pessoa, no nosso país, no nosso Brasil, no cenário atual, qualquer cidadão consegue fazer algum tipo de investimento?
0: Com certeza, qualquer pessoa consegue investir. Hoje temos produtos de bancos, bancos sólidos, a partir de R$1. E como o Gui falou, pode começar através da reserva. Algumas pessoas a gente orienta a fazer uma reserva de quitação de dívida. Às vezes está sufocando. Não, vamos colocar esse dinheiro para trabalhar para que a gente consiga investir melhor, acumular um bolo maior para que pague essa dívida antes. E aí sim consiga diversificar, consiga buscar maiores investimentos. Mas sim, qualquer pessoa é apta e tomara que realmente comece a investir.
2: E só complementando, realmente o investidor hoje é menos de 18% da população, 82% da população endividada. Sim. Hoje.
1: Agora, para a gente finalizar, Guilherme e Isabela, depois de tudo que a gente veio acompanhando aí no noticiário do caso do Banco Master, e vocês como profissionais experientes que estão aí no mercado há muitos anos. Depois de tudo isso que a gente viu, o que você passa de mensagem para o nosso ouvinte que ainda está receoso, está com o pé atrás, falou, poxa, aquilo que aconteceu com o Master pode acontecer com qualquer banco, eu não vou investir, investimento não é para mim. Qual o recado que você passa para a população que ainda segue receosa por conta de tudo aquilo que a gente vem acompanhando?
0: Primeiramente, olhar onde está investindo, qual banco, igual a gente já comentou, entre S1 e S2, é possível identificar isso dentro do site do Banco Central. Olhar qual o objetivo, para que você vai investir, a rentabilidade que está sendo oferecida. São alguns detalhes que a gente precisa estruturar para que realmente a gente consiga dar esse passo de forma segura dentro do mundo dos investimentos.
2: Porque se a gente não dá esse primeiro passo, a gente vai ficar sempre naquela corrida dos ratos, que é trabalhar, pagar as contas, trabalhar, pagar as contas. Não sobra dinheiro. Então, se a gente fica nessa situação, a gente não vai ter uma liberdade, né? Liberdade de escolha, liberdade financeira. Então, primeiro é mudar essa mentalidade que é possível investir, mesmo que seja investimentos mais seguros do Brasil, como o Tesouro Selic, por exemplo. Tesouro Nacional é o investimento mais seguro do Brasil. Não quero investir em nenhum banco. Não tem nenhum problema. Invista no Tesouro Selic, que é o investimento mais seguro do Brasil.
1: Tá certo, então, Guilherme Carvalho Luz, consultor financeiro, e a Isabela de Oliveira Castro, consultora financeira, participando aqui do nosso Dinheiro TMC. Quero agradecer demais a dupla. Obrigado pelas dicas, até uma próxima e sejam bem-vindos sempre aqui no Dinheiro TMC, tá bom?
0: A gente que agradece o convite. Muito obrigada.
1: Valeu, valeu. E agradeço você também que esteve participando aqui do nosso Dinheiro TMC, mandando sua mensagem, entrando em contato ou mesmo na audiência. Valeu demais. Siga a gente nas redes sociais, @TMCNewsBR, nosso site tmc.com.br. E você ouviu que investir não é só buscar aquele maior rendimento, não é verdade? É entender onde você está colocando o seu dinheiro, quais são os riscos, as garantias que existem. E, é claro, informação também é uma forma de proteção. Eu sou o Thiago Matheus, vou ficando por aqui. Semana que vem, estamos de volta com mais um Dinheiro TMC. Aquele abraço.
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7: Pra você que curte um bate-papo descontraído e com muita informação, não troque de estação. Vai ao ar agora o seu programa favorito, eu tô falando do Sobremesa. Hoje o entrevistado é cantor e compositor, e eu tô falando do Marcelo Falcão, ex-vocalista do Rapa, fala sobre até que ponto o artista deve dar a sua opinião política. Fique agora com um episódio do Sobremesa.
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9: Caro ouvinte que nos ouve com seu ouvido, começa agora o Sobremesa, o seu programa favorito aqui na TMC. Sim, Transamérica agora é TMC. Quem escuta sabe, no nosso programinha de meu Deus, hoje nós vamos receber um grande cantor de um grande grupo. Você conhece o grupo Rapa? Conhece, claro que você sabe. Sabe o vocalista Marcelo Falcão? Ele está aqui com a gente para falar do seu novo álbum, inclusive para falar também dos shows que ele vai fazer. Muito bom, hein, Batista?
10: Opa, claro, claro, claro. É um clássico da música. Ó, programa de hoje, você que tá no YouTube aí, TMC News BR, assistindo a gente imagem, senta o dedo no like aí, hein? Tem que ser no mínimo uns 1000, hein? No mínimo uns 1000 likes nesse vídeo, e você pode participar do nosso programa respondendo a nossa perguntinha de meu Deus.
11: Meu que, Deus.
10: É, devido a esse negócio que tá acontecendo em Brasília aí, a gente quer saber de você pelo 11 97221.
11: Milhão!
10: A gente quer saber o seguinte: como ofender um ministro do STF sem ser preso?
9: Boa pergunta. Mini Ruth, você que é da baixaria.
11: Ah,
9: o maluco,
11: nossa,
9: ficou putaço, vai.
11: O maluco ficou putaço. Ah, eu chamaria de extintor de carro, não sei pra que serve.
9: Essa foi boa, essa foi boa.
10: É bem ruim, né?
11: Não, é melhor, eu vou falar o quê pra não ser presa, gente? Eu sei, eu gosto da humilhação, tá, mas aí eu não posso.
10: Eu continuo me abstendo do meu voto.
9: Jura?
10: Eu continuo me abstendo do meu voto, mas eu vamos começar a entrevista, que é melhor?
9: Então, seja mais corajoso, corajosa do que o Batista, e manda pra gente qual a melhor maneira de ofender o ministro sem correr o risco de ser preso. Manda pra gente no 011 97221. Então vamos começar nossa entrevista com ele, cantor e compositor. Ó, ele fez clipes que são históricos. A banda que ele fez parte fez clipes muito bons. E vai falar hoje sobre o seu novo disco, O Legado. E também da música, que tem a participação do Chorão. Sim, Chorão do Charlie Brown Jr. Eles cantam junto. A gente vai entender isso agora com ele, Marcelo Falcão.
10: Aê, Falcão!
12: Salve, prazer estar com vocês aqui. Felicidade pura. Eu acho que se fizesse uma piada sobre o Nepal, ia bem, sobre o que você falou aí.
9: Do Nepal?
12: Da piadinha. Da piadinha sobre o... Pra não ser ministro preso. É.
11: É
12: só lembrar o Nepal, a piada do Nepal, né?
9: É.
12: É só no YouTube ver que você vai ver como é que é a piada.
10: A piada do Nepal.
12: É, só ir lá.
10: Tá bom, certo.
12: Vai responder então sobre eles, ver a piada do Nepal.
10: A piada do Nepal, pra ninguém aqui preso, pra gente conseguir terminar o programa sem a Anatel lacrar o nosso transmissor. Ô Falcão, responde pra gente, qual a sua sobremesa preferida, hein?
12: Eu sou do salgado, mas se falar sobre, eu sou simplesinho, uma gelatina já vai bem.
10: Gelatina?
12: Só pra não dizer que não comeu alguma coisa de sobremesa.
9: De qual sabor?
12: Porque minha
9: qual
12: família
9: sabor
12: manda muito bem as minhas. Eu tenho minha mãe e tem várias tias. e cada uma manda bem numa sobremesa específica. E toda a família espera para chegar o seu confraternização, para cada um dar um tapinha. Eu sou devagar, eu sou do salgado.
13: É, mas a gelatina é de qual sabor, Falcão?
12: Ah, vou fomentar meu filho, vou no de morango. Vou de morango.
10: Gelatina. É um homem simples como o povo brasileiro, né? Tá vendo?
13: E gosta de gelatina de morango. Sim. Morango, muito bom.
10: Agora eu quero saber o seguinte, eu quero saber que flamenguista é esse que é o Marcelo Falcão, que hoje tem jogo da Liberta no Maraca e o cara tá dando entrevista em rádio, tá, vai pra cá, vai pra lá e não vai estar tá presente apoiando o rubro-negro, hein? Eu quero saber que flamenguista que você é, hein?
12: Alô, raça rubro-negra, me perdoa, mas nesse jogo eu não vou poder estar com a camisa do meu filho na cabeça pra dar aquela sorte. Eu tenho uma mandinga lá que botou a camisa do meu filho na cabeça, o Flamengo não perde. Toda vez
10: é mesmo?
12: Não perdeu, não perdeu, não perdeu. Toda vez que eu botei a camisa do Tom, só que hoje eu esqueci. Eu conto com você. Esqueci a camisa dele, ele não disse.
13: Não dá pra mandar, não? Alguém trazer lá do Rio?
12: Me deu uma boa ideia.
13: É, às vezes.
12: Boa, vou pedir. Vou pedir
13: agora, se quiser.
12: Não, vou pedir agora.
13: Vamos mandar. Manda pra mim. Duvido você mandar uma pra mulher agora pedindo a camisa do Rio. Cadê o telefone do Marcelo Falcão, que ele vai mandar o áudio pra esposa pra ela trazer a camiseta do filho pra ele pôr na cabeça. Porque só assim o Flamengo ganha.
10: Mas, ô Xará, você é daqueles flamenguistas que zoa o rival em rede social? Você gosta de arrumar umas tretas ou não? Ou você é aquele torcedor Nutelinha de boa?
12: Ah, não, uma pilinha de vez em quando é maneira, pô. Ficar nem passar batido sem uma pilha, sem dar uma sacaneada, saudavelmente falando, não é bacana. Tem que dar uma pilhada mesmo. Eu tenho um vascaíno na minha banda, eu tenho... Deixa eu ver, tem um palmeirense lá? Não, palmeirense tem não. Mas tem corintiano, tem São Paulino, tem uma galera ali. Eu torci muito pro São Paulo e pro Corinthians.
10: É, não perder, posso dizer, né?
12: Eu lembro do. Não queria, isso aí pra ficar bacana. Nada
10: de ser mentira, Palmeiras, não.
12: Verdade, eu vejo torcendo pros brasileiros.
10: É
12: verdade.
10: Mesmo?
12: Sem rancor do coração.
13: Mas não, todo estado.
12: Vou ver um jogo do Corinthians com raiva do Corinthians. Vai, perde, não, não tem como.
11: É, não pode.
10: Eu duvido que você não. É tipo o Galvão que vem com aquela. O Corinthians é o Brasil,
12: né? Não vou dizer que eu vou ser Corinthians. Tô vendo um jogo do Corinthians contra alguém ali, um gringo. Eu vou torcer que o Corinthians faça alguma coisa pra ganhar o jogo.
13: Olha
12: vou torcer.
13: Aí, olha aí, é um homem evoluído.
11: Tá. Mas
13: homem
11: a torcida.
12: Não, deixa uma coisa, outra coisa. Outra
11: e
12: coisa.
11: Torcida? Realmente a torcida do Flamengo é maior do que a do Corinthians, você acha? Ai, ai, ai.
12: Eu acho que é uma coisa que já tá final fight, né?
11: Essa
12: aí não dá pra discutir.
10: Inclusive, atenção, torcida do Flamengo, vai ter churrasco lá na casa do Falcão, não vai?
12: Se ganhar a Libertadores, tem de novo. Alô, raça. Pode separar aqueles dois ônibus lá que já tá...
13: Peraí, deixa eu entender aqui. Marcelo Falcão, você está prometendo que se o Flamengo ganhar Libertadores e vai botar dois busões lotados de torcedor...
12: Tem um, pô.
13: E vai levar pra onde?
12: Eu queria ter dado ajuda nos ônibus pra eles. Aí quando eu fui me tocar, que eu tava fazendo show, disco, eles já estavam quase chegando lá no Peru. Aí eu falei assim, pô, não tem mais como ajudar os caras. Depositar dinheiro também é uma coisa nada a ver, assim. Sim. Aí eu falei, pô, faz o seguinte... Flamengo sendo campeão, pode desembarcar aqui que a gente vai fazer um churrasco pra vocês.
11: Aonde?
12: Na Rubro Negra. Lá na minha casa.
10: Na casa dele?
13: Sério? Que irado, recebeu um pessoal
12: recebi,
13: que você nem conhece.
12: Recebi, de coração, uns cabeças assim, o resto não conhecia, chegaram lá. Ficamos a noite toda cantando, chorando, bebendo.
13: Cara!
12: Um chope, churrasco, tudo. Porque meu time, que é isso?
13: Olha aí.
12: Eu vim num lugar muito humilde, não tinha nada, mas quando a família se juntava, todo mundo se dava bem um pouquinho de comidinha, de bebidinha, tudo mais, porque era muito humilde. Então, papai do céu abençoa, não vou fazer uma parada dessa pra minha torcida, você tá brincando.
13: Olha aí, que irado, hein,
12: pô. Não, a gente vai morrer, vai ficar tudo aí. Quem acha que vai levar, não vai levar nada. Aproveite os momentos que eles são preciosos. Flamengo campeão da Libertadores de novo. Que isso?
10: Aí,
13: sabe as palavras de Marcelo Falcão.
10: Antes da gente mudar de assunto, que ele veio aqui pra falar da música, né? E também de futebol. É o placar pra hoje contra o Independiente del Valle no Maraca. O Independiente costuma aprontar pra cima de brasileiro, hein?
12: Não, tem que ser mais. Dois tá maneiro.
10: 2-0.
12: Tá bacana.
10: 2-0,
12: então. Tá bacana. Agregado 4.
10: 4-0, tá bom. É isso aí.
12: E continua botando o Bruno Henrique no segundo tempo, que os 15 minutos dele é mais mortal do que qualquer 90 minutos de outro.
13: Muito bom. Ô, Falcão. Uma dúvida aqui que eu tava fazendo a pauta e falaram assim: não, o Falcão vai vir. Eu falei, cara, que irado, o Falcão é muito legal.
12: Você achou da Rosa.
13: Eu achei que fosse do Girassol. Aí falaram, não, é Marcelo Falcão. Eu falei, pô, mais irado ainda. Já aconteceu de acharem que você era o Falcão do Girassol?
12: A gente foi fazer um programa de televisão uma vez e tava dois Falcão assim na porta. Aí eu falei, pô, vou ficar esperando pra ver qual é. Se é o jogador. Né? Vou ficar esperando. E aí chegou e foi muito maneiro. Aí a gente tirou uma foto junto, assim, era ele fazendo o programa, a gente também. Então, assim, foi a única vez que eu esbarrei com ele, assim. Mas sempre me perguntam sobre ele. E quando vem essa tuca aqui pra segurar essa dread gigante e esbarra comigo, quando o cara fala, você é, eu falo, Carlinhos Brown. Quando tu quer falar porque é mais um, quem? Você, eu falo, Tony Garrido.
13: Genial. Muito bom. Sei lá, pra você entender essa piada, você precisa ver aqui no nosso YouTube e acompanhar em vídeo Marcelo Falcão pra entender. E foi uma ótima piada. Adorei.
10: Essa é boa.
13: Essa é boa pra caramba.
10: Porque o cara não sabe quem é.
12: Que o cara vai falar, não sabe quem é, eu falo, já vou adiantar o lado dele.
13: Mas é que você se apresentava muito com óculos também. Durante uma fase da tua vida.
12: Sim, sim.
13: Era
12: eu tenho
13: só...
12: fotofobia. Tenho fotofobia.
13: É isso, brabo. Cara. Eu queria tirar essa dúvida, por quê?
12: Eu vejo. Eu consigo enxergar mais com a luz que eu. Que eu imaginei, que meus meninos fazem pra mim, pra não atrapalhar o trabalho deles de iluminar, porque o cara quer ver as pessoas, quer ver as coisas acontecendo. Aí eu passei a usar um óculos de grau escuro. Eu não sabia, pô, eu sou bem fundado dentro de estúdio. Eu não sabia que tinha óculos de grau escuro, aí um tempo atrás. Aí quando eu descobri, eu falei, pô, vou resolver meu problema. E passei a resolver.
13: É, pra quem tá ouvindo a gente, fotofobia é quem tem uma sensibilidade à luz muito, muito alta. Então, qualquer luz, assim, machuca os olhos, incomoda. O Marcelo, ele não é metido à estrela, não, tá? Ele
12: não, o fã, às vezes, fica, faz, tira uma onda, assim, amplitude aqui, fazer mais um de grau.
11: Olha que legal.
12: Pra mim, assim.
13: Muito bom. E falando sobre foto, me lembrou os videoclipes da banda Rapa, cara. Que quando a gente fala de videoclipe, a gente tá falando também de fotografia, de direção. E os clipes eram muito bem produzidos, cara. Era uma coisa de cinema. Quem é que fez questão de que os clipes fossem produzidos assim?
12: Cara, lá atrás era uma conversa de todos, que a gente queria fazer algo diferente, já que a gente foi uma parte de uma banda que nunca ninguém estendeu a mão pra gente. E o que a gente foi conquistando naquele momento eram amigos que estavam na mesma situação que a gente. Um cara que era um grande cameraman, mas ele ainda não era um cineasta que ele virou, sacou? Aí outras pessoas tomam um grande grupo de atores no Vidigal, que eram amigos nossos, que estavam fornecendo atores novos para várias novelas e filmes. Então a gente foi começando a unir essa história da nossa letra com essa história de conhecer e perguntar, vamos fazer uma história dessa? E cada um se comprometendo com uma história. Eu sempre falo que Minha Alma, ela além de ser a música mais premiada do Rapa, ela pô, ganhou um VMA e tal. Então, assim, ela, o mais prêmio que ela tenha dado, ela conseguiu fazer uma unificação do Rio de Janeiro num todo, o Rio de Janeiro Brasil. A música conseguiu a letra, o videoclipe, e o Minha Alma sempre vai ser um mini curta do que veio a ser Cidade de Deus. Os atores que estão lá no filme foram tudo feito com a gente. As pessoas que fizeram o clipe com a gente, a Kátia Lund, o Breno Silveira, falecido Breno, o grande Breno, que fez os Filhos Francisco e tudo. É um puta gênio da filmagem, que virou o cara da filmagem. Ali, sai dali do Minha Alma, eles vão todos pro Cidade de Deus. Aí, sempre olho Cidade. Quando eu olho Minha Alma, eu lembro de Cidade de Deus. Porque logo na sequência, todo mundo que filmou o Minha Alma foi fazer o Cidade de Deus, com os mesmos atores que fizeram Minha Alma.
13: E naquela época você produzia um clipe, porque quem se lembra, né? Às vezes o clipe aparecia no Fantástico, tinha um
10: lançava no Fantástico,
13: tinha um canal destinado a clipes que era MTV, você tinha portais muito legais. Hoje em dia, a gente tem o YouTube. O YouTube, ele te dá a mesma projeção que se dava lá atrás com a MTV, com o Fantástico, com os outros canais?
12: Cara, você tem um canal de música.
13: Muito bom. Sei lá, pra você entender essa piada, você precisa ver aqui no nosso YouTube e acompanhar em
12: vídeo. Coisa nada a ver, assim. Sim. Eu falei, pô, faz o seguinte, Flamengo sendo campeão, pode desembarcar aqui que a gente vai fazer um churrasco pra vocês.
11: Aonde?
12: Na Rubro Negra. Lá na minha casa.
10: Na casa dele?
13: Sério?
12: Sério.
13: Que irado, você recebeu o pessoal
12: recebi,
13: que você nem conhece.
12: Recebi, de coração, uns cabeças assim. O resto não conhecia, foi chegaram lá. Ficamos a noite toda cantando, chorando, bebendo.
13: Cara!
12: Chope, churrasco, tudo. Porque meu time, que é isso?
10: Olha aí.
12: Eu venho num lugar muito humilde. Não tinha nada, mas quando a família se juntava, todo mundo se dava bem um pouquinho de comidinha, de bebidinha, tudo, porque era muito humilde. Então, Papai do Céu abençoa, não vou fazer uma parada dessa pra minha torcida, você tá brincando.
13: Olha aí, que irado, hein,
12: pô. Não, a gente vai morrer, vai ficar tudo aí. Quem acha que vai levar, não vai levar nada. Aproveite os momentos que eles são preciosos. Flamengo campeão da Libertadores de novo. Que isso?
10: Aí,
13: sabe as palavras de Marcelo Falcão.
10: Antes da gente mudar de assunto, que ele veio aqui pra falar da música, né? E também de futebol. É o placar pra hoje contra o Independiente del Valle no Maraca. O Independiente costuma aprontar pra cima de brasileiro, hein?
12: Não, tem que ser dois, tá maneiro.
10: 2-0.
12: Tá bacana.
10: 2-0,
12: então. Tá bacana, agregado 4.
10: 4-0, tá bom. É isso aí.
12: E continua botando o Bruno Henrique no segundo tempo, que os 15 minutos dele é mais mortal do que qualquer 90 minutos de outro.
13: Muito bom. Ô, Falcão, uma dúvida aqui que eu tava fazendo a pauta e falaram assim: não, o Falcão vai vir. Eu falei: cara, que irado, o Falcão é muito legal.
12: Você achou da Rosa.
13: Eu achei que fosse do
11: Girassol.
13: Aí falaram: não, é Marcelo Falcão. Eu falei: pô, mais irado ainda. Já aconteceu de acharem que você era o Falcão do Girassol?
12: A gente foi fazer um programa de televisão uma vez e tava dois Falcão assim na porta. Aí eu falei: pô, vou ficar esperando pra ver qual é. Se é o jogador. Eu vou ficar esperando. E aí chegou e foi muito maneiro. Aí a gente tirou uma foto junto, assim, era ele fazendo o programa, a gente também. Então, assim, foi a única vez que eu esbarrei com ele, assim. Mas sempre me perguntam sobre ele. E quando vem essa tuca aqui pra segurar essa dread gigante e esbarram comigo, quando o cara fala, você é, eu falo, Carlinhos Brown. O outro quer falar porque é mais ou menos quem? Você? Eu falo, Tony Garrido.
13: Genial. Muito bom. Então, ó, pra você entender essa piada, você precisa ver aqui no nosso YouTube e acompanhar em vídeo Marcelo Falcão pra entender. E foi uma ótima piada. Eu adorei.
10: Essa é boa
13: pra caramba.
10: O cara não sabe quem é.
12: O cara vai falar, não sabe quem é. Eu falo, já vou adiantar o lado dele.
13: Mas é que você se apresentava muito com óculos também. Durante uma fase da tua vida.
12: Sim,
13: era
12: eu tenho
13: só...
12: fotofobia. Tenho fotofobia.
13: É isso. Brabo. Cara, eu queria tirar essa dúvida, por quê?
12: Eu consigo enxergar mais com a luz que eu imaginei, que meus meninos fazem pra mim. Pra não atrapalhar o trabalho deles de iluminar, porque o cara quer ver as pessoas, quer ver as coisas acontecendo. Claro. Aí eu passei a usar um óculos de grau escuro. Eu não sabia, pô, eu sou bem fundado dentro de estúdio. Eu não sabia que tinha um óculos de grau escuro, aí um tempo atrás. Aí quando eu descobri, eu falei, pô, vou resolver meu problema. E passei a resolver.
13: É, pra quem tá ouvindo a gente, fotofobia é quem tem uma sensibilidade à luz muito, muito alta. Então qualquer luz assim machuca os olhos, incomoda. O Marcelo, ele não é metido à estrela, não, tá?
12: Não, aí o fã às vezes fica, faz, tira uma onda assim, amplitude aqui, fazer mais um de grau.
11: Olha que legal.
12: Pra mim, assim.
13: Muito bom. E falando sobre foto, me lembrou os videoclipes da banda O Rapa, cara. Que quando a gente fala de videoclipe, a gente tá falando também de fotografia, de direção. E os clipes eram muito bem produzidos, cara. Era uma coisa de cinema. Quem é que fez questão de que os clipes fossem produzidos assim?
12: Cara, lá atrás era uma conversa de todos, que a gente queria fazer algo diferente, já que a gente foi uma parte de uma banda que nunca ninguém estendeu a mão pra gente. E o que a gente foi conquistando naquele momento eram amigos que estavam na mesma situação que a gente. Um cara que era um grande cameraman, mas ele ainda não era um cineasta que ele virou, sacou? Aí outras pessoas tomam um grande grupo de atores no Vidigal, que eram amigos nossos, que estavam fornecendo atores novos para várias novelas e filmes. Então a gente foi começando a unir essa história da nossa letra com essa história de conhecer e perguntar, vamos fazer uma história dessa? E cada um se comprometendo com uma história. Eu sempre falo que Minha Alma, ela além de ser a música mais premiada do Rapa, ela ganhou um VMA e tal. Então, assim, ela, por mais prêmio que ela tenha dado, ela conseguiu fazer uma unificação do Rio de Janeiro num todo, Rio de Janeiro, Brasil. A música conseguiu a letra, o videoclipe, e Minha Alma sempre vai ser um mini curta do que veio a ser Cidade de Deus. Os atores que estão lá no filme foram tudo feito com a gente. As pessoas que fizeram o clipe com a gente, a Kátia Lund, o Breno Silveira, falecido Breno, o grande Breno, que fez os filhos Francisco e tudo. É um puta gênio da filmagem, que virou o cara da filmagem. Ali, sai dali do Minha Alma, eles vão todos pro Cidade de Deus. Aí, sempre olho Cidade. Quando eu olho Minha Alma, eu lembro de Cidade de Deus. Porque logo na sequência, todo mundo que filmou o Minha Alma foi fazer o Cidade de Deus, com os mesmos atores que fizeram Minha Alma.
14: E naquela época você produziu um clipe, porque quem se lembra, né? Às vezes o clipe aparecia no Fantástico, tinha uma
10: lançava
14: parte...
10: Lançava no Fantástico.
14: Tinha um canal destinado a clipes, que era MTV. Você tinha portais muito legais. Hoje em dia, a gente tem o YouTube. O YouTube, ele te dá a mesma projeção que se dava lá atrás com a MTV, com o Fantástico, com os outros canais?
12: Cara, você ter um canal de música que você possa se conectar, um canal tá ligado ali 24 horas e em algum momento tem certas assim, entradas dizendo de festivais, onde você vai tocar, era muito legal. Não ter é menos um canal de comunicação musical que a gente perde. Com isso, outros ganham. É, como a gente é de uma geração antiga, a molecada hoje em dia, eu falo isso com meu disco O Legado é uma Ponte de Gerações, tem uma molecada que é rei dos likes. Então essas pessoas são rei dos shows. Então, assim, às vezes essa conta não fecha. Você pode estar muito bom no like, mas você quer fazer show. Seu sonho é show. Então, eu sou um cara que vem de uma história de batalha de shows. Então, a música, a rádio é o canal mais importante de música. Assim, eu vejo assim, é o canal... Não é de se ver, mas é o canal do músico que faz com que ele chegue a lugares que ele realmente não vai chegar. A televisão é importante? É importante. Mas se toca nas rádios... A pessoa pode nem te conhecer, mas aquela música, aquela banda daquela música vai chegar lá pra tocar pra você.
14: Ela já ouviu, né?
12: Ela já ouviu
14: a música. Entendeu? E gostou.
12: O Rapa tocou em muitos lugares que as pessoas não sabiam nem quem eu era, que achava que o Rapa era um cara branco, achava um cara careca, que não era de dread, que era outro cara, que eu chegava lá e falava, pô, mas você tá ouvindo a música, tá show de bola. Tá feliz, tá cantando, aprendendo os pulmões, pô, tá show de bola.
14: E você prefere que a sua música toque nas rádios ou nas plataformas de streaming?
12: Eu não posso negar que uma coisa... Hoje as duas coisas andam juntas. Não tem como você fugir desse pensar. Eu vejo duas coisas andando junto. Mas uma música na rádio, ela é muito violenta.
14: Muito mais violenta. É melhor, né?
12: É, pô. Se a gente analisar que algumas pessoas têm acesso ao celular, com Wi-Fi, com internet, etc. E tem pessoas que têm a televisão. Aí você olha os canais que as pessoas no Brasil inteiro... correndo pelo Brasil, olha os canais que algumas televisões têm, só dois, um ou dois. Se você não for num programa desse um ou dois e a música tá tocando na rádio, essa rádio, ela te ganhou, a rádio ganhou.
11: Mas hoje com os streamings é mais fácil de ganhar dinheiro ou antigamente era melhor?
12: Com os streamings se é bom ganhar dinheiro. Eu vim de uma época onde eu não sei parar de trabalhar. Então, a estrada tipo, é a minha conexão de tudo que eu inventei no estúdio com o palco. O palco para mim é sagrado. Então, você oferecer com a mesma máxima o que você fez no estúdio, no palco, sabe? Do cara, não. Até aquelas brincadeirinhas que você fez, que eu faço muito música brincando na melodia para depois virar um jargão. Depois eu não tenho como tirar o jargão. Uau, uau, uau, uau, uau, uau. Não tem mais como tirar. Eu comecei assim, fiquei assim.
14: E é o mais legal, né?
12: Fiquei assim 10 horas.
14: Fiquei 10 horas. Todo mundo
12: consegue cantar. Aí o cara nem tem uma letra. O cara falou, cara, aquele uau, uau, tá maneiríssimo. E eu mesmo falo, uau, uau, pô, isso tá bonito pra caramba. Aí depois vem cantando Vapor Barato, por exemplo. Música do Ali Salomão Jardim Macalé. Pô, que eu acho linda, não só a original, mas com a do Rapa também. E eu sou fã da Gal Costa. Então, assim, eu acho que você perguntou dos streams e...
11: Sobre dinheirinho.
12: Dinheiro.
14: O que é mais rentável?
12: Cara, nem cuido disso, cara.
14: Ah, que bom. Que
12: não,
14: ótimo.
12: Não, né? não vivo esse temor de fazer uma música pra isso.
14: Até porque...
12: Então, assim, porque lá a gente se dividiu o seguinte, meu pai é um cara muito superdotado. Então, um cara muito, assim, entendedor de economia, entendedor de política, entendedor... O cara mesmo, ele dava aula pros comandantes da Marinha de Eletrônica. Hoje ele joga... Ele é federado do tênis de mesa, porque ele joga com os federados chineses lá no Rio de Janeiro. Assim, um esporte que dá mais longevidade pra um idoso.
14: Caramba!
12: E ele é muito bem... Mesmo assim, ele é muito bem em matemática. Então, assim, Eu comecei a trabalhar, não ia botar um empresário pra tomar conta das minhas paradas.
14: Bota o pai.
12: Eu já tomou, com o Rafa já tomou muita volta, entendeu?
14: Peraí, peraí.
12: A gente tomou mais.
14: Marcelo Falcão, você é um grande cantor. Está aqui no nosso programa, você trouxe um furo de notícias.
12: Estamos conversando aqui.
14: Você, você tomou golpe? De verdade? Tipo assim,
10: já não pagaram o cachê?
14: Raparam o teu cachê?
12: Vários.
14: Mentira.
12: Vários. O Rapa tomou vários. E aí a gente ficou sabendo depois, falou, pô, mas a gente fez o show, tinha a multidão lá e tá tudo certo. Vamos voltar numa próxima, sem esse cara, sem essa pessoa, e vamos fazer já, pô.
14: Pô, desculpa, eu sou um pouco fofoqueiro.
12: Empresário que eu tive que levantar a história toda, que meus amigos não acreditavam, acharam que era implicância minha. E aí veio, se você tiver uma prova, não sei o que, eu consegui a prova, pô.
14: Mandou muito.
12: E aí eu levo a prova pro rapaziada, falei, você falar mais alguma coisa? Os caras, não. Vamos pedir, por favor, pra vocês.
14: Pô, Marcelo,
12: é assim.
14: Eu sou leigo, né? Eu vejo o Rapa, vejo você agora em carreira solo, a gente fala, bom, é o Marcelo Falcão que decide ali, né? O vocalista, a gente tem muito essa imagem, mas você é tão legal que você dá voz a todos da sua banda, do seu grupo, todos têm o poder de decisão. Então, quando você desconfiou de um empresário, você ainda deixou eles
12: decidirem. Ele deixou rastro, ele deixou rastros. Quanto a gente era patrocinado. Não, né? É mesquinharinha, cara. Coisas que, tipo assim, você pode dividir com a sua equipe, que você pode comungar com a galera que realmente, sabe, montou, pegou o ônibus, levou o caminhão, besteira, patrocinado por uma cervejaria e por um energético. E aí um dia eu fui entender por que ele não deixava abrir a porra do banheiro do escritório dele. E eu falei, não vou fazer um pipi lá fora, eu vou fazer aqui. Aí peguei a chave dele, abri, pulei a porta e falei, sabe por que não dá nem pra fazer pipi? Dá uma olhada aqui, rapaziada. Aí tá, não, coisa feia, pô.
14: Nossa, meu Deus do céu. O cara roubando cerveja, amigo.
10: Que coisa isso,
14: que coisa. Estamos ouvindo ele, Marcelo Falcão cantou. E ó, Batista.
10: É, se for pra roubar, tem que fazer que nem uns caras aí, que rouba, mas rouba bem, né? Casa de bilhão.
14: Falando em bilhão, vamos falar da nova música. Vamos fazer ela tocar bilhões de vezes.
10: Marcelo Falcão, legado, faz show amanhã em São Paulo, né, no Espaço Unimed. E sabadão em Curitiba, você de Curitiba, você ouvinte da TMC em Curitiba, no Iglu.
12: Iglu Super Hall.
10: Iglu Super Hall. E agora você falou, o Lucas falou do lance dos videoclipes, que tinha toda aquela, né, aquela fotografia bonita. Eu quero saber, quem for ao seu show também vai ver isso no palco? Não. Ou é só sonzeira braba, não, ou você se preocupou com essa parte audiovisual?
12: Não, a pessoa vai viver um momento audiovisual ali, um momento de sensação ali, que ela vai sair diferente. Tenho certeza do meu coração, porque eu fiz os dois agora lotados agora na minha cidade de janeiro, na Fundição Progresso e no Araújo Viana. Com esse propósito, até mães assim levando os filhos levando os amigos, os pais, uma comoção feliz do que se viu, que se ouviu lá no show. As pessoas que foram no Espaço Unimed, no Iglu Super Hall, elas vão sair lá, de lá diferente, porque me programei para isso, me preparei para isso, queria que as pessoas tivessem melhor sensação, cada música está conectada com o que você vai ver e vai sentir no show.
14: Que demais.
12: Animal.
11: E vai tocar bastante o legado com o Chorão. Que papo é esse, Marcel? Pelo amor de Deus. É Iau Chorão ou não?
12: Não, apesar de respeitar muito, tô até agora abrindo agora pros meninos agora que estão fazendo altos videoclipes de Iá. Com sentimentos que ele possa colocar ali, que mesmo a gente sabendo que a IA possa passar uma imagem, uma mensagem legal, porque ainda tô, né, a gente tá mandando para que isso aí seja feito com excelência para poder lançar. Não é IA. Eu tenho uma relação, ainda tô aprendendo a ter uma relação dessa de perder pessoas que a gente ama. Essas coisas de perder, as pessoas morrerem e tal. Isso é uma coisa, eu sou um cara muito coração. E nessa da parada assim, eu não enterro de ninguém. Aí o último enterro que eu fui na minha vida foi do Chorão. E eu lá no enterro, assim, eu criei uma conexão muito violenta com o filho dele, com o Xande. E de carreira, vendo, esbarrando, abraçando, se vendo sempre, Thiago, Marcão, Charlie Brown, continuo. E aí nessa conexão, o filho dele deixou a carteira de músico comigo dele.
11: Caramba!
12: Né? Eu até abri agora, um garoto falou no Instagram, uma parada assim, falando legal do disco e tudo mais. Ele falou, inclusive, ficou com o documento do Falcão. Fui lá, tirei uma foto pra ele, mandei. Aqui a carteira de músico do Chorão. Ele, pô, cara. E aí nessa conexão eu virei pro Xande, eu precisava fazer uma homenagem nesse disco, porque o Tony é do Cidade Negra, uma geração anterior à minha.
10: Aí aquela fotografia bonita, eu quero saber, quem for ao seu show também vai ver isso no palco? Não. Ou é só sonzeira braba, ou você se preocupou com essa parte?
12: E aí um dia eu dava aula pros comandantes da Marinha de ele. Aí depois vem cantando Vapor Barato. Foi o que eu inventei no estúdio, um palco. O palco pra mim é sagrado. Então você oferecer com a mesma máxima o que você fez no estúdio, no palco, sabe, do cara, não, até aquelas brincadeirinhas que você fez, que eu faço muito, muito música brincando na melodia pra depois virar um jargão. Depois eu não tenho como tirar o jargão. Uau, uau, uau, uau, uau, uau. Não tem mais como tirar. Eu comecei assim, fiquei assim.
13: E é o mais legal, né?
12: Fiquei assim 10 horas.
13: Fiquei 10 horas. Todo mundo consegue cantar.
12: Aí o cara nem tem uma letra. O cara falou, cara, aquele uau, uau, tá maneiríssimo. E eu mesmo falo, uau, uau, puta, isso tá bonito pra caralho. Aí depois vem cantando Vapor Barato, por exemplo. Música do Ali Salomão Jardim Macalé. Pô, que eu acho linda, não só a original, mas como a do Rapa também. E eu sou fã da Gal Costa. Então, assim, eu acho que você perguntou dos streams e...
11: Sobre dinheirinho.
12: Dinheiro.
13: O que é mais rentável?
12: Cara, nem cuido disso, cara.
13: Ah, que bom. Que
12: não,
13: ótimo.
12: Não, né? não vivo esse temor de fazer uma música pra isso.
13: Até porque...
12: Então, assim, porque lá a gente se dividiu o seguinte, meu pai é um cara muito superdotado. Então, um cara muito, assim, entendedor de economia, entendedor de política, entendedor... O cara mesmo, ele dava aula pros comandantes da Marinha de Eletrônica. Hoje ele joga... Ele é federado do tênis de mesa porque ele joga com os federados chineses lá no Rio de Janeiro. Assim, um esporte que dá mais longevidade pra um idoso.
10: Caramba!
12: E ele é muito bem... Mesmo assim, ele é muito bem em matemática. Então, assim... Eu comecei a trabalhar, não ia botar um empresário pra tomar conta das minhas paradas.
13: Bota o pai.
12: Eu já tomo, com o Rafa já tomou muita volta, entendeu?
13: É. Peraí.
12: A gente tomou mais.
13: Marcelo Falcão, você é um grande cantor, está aqui no nosso programa, você trouxe um furo de notícias.
12: Estamos conversando aqui.
13: Você tomou golpe? De verdade? Tipo assim...
10: Já não pagaram o cachê?
13: Raparam o teu cachê?
12: Vários.
13: Mentira.
12: O Rapa tomou vários. E aí a gente ficou sabendo depois, falou, pô, mas a gente fez o show, tinha a multidão lá e tá tudo certo. Vamos voltar numa próxima, sem esse cara, sem essa pessoa, e vamos fazer já, pô.
13: Pô, desculpa, eu sou um pouco fofoqueiro.
12: Empresário que eu tive que levantar a história toda, que meus amigos não acreditavam, acharam que era implicância minha. E aí veio, se você tiver uma prova, não sei o que, eu consegui a prova, pô.
13: Mandou muito.
12: E aí eu levo a prova pro rapaziada, falou, você falar mais alguma coisa? Os caras, não. Vamos pedir, por favor, pra vocês.
13: Pô, Marcelo, é engraçado,
12: um fã, assim.
13: Eu sou leigo, né? Assim. Eu vejo o Rapa, vejo você agora em carreira solo, aí a gente fala, bom, é o Marcelo Falcão que decide ali, né? O vocalista, a gente tem muito essa imagem, mas você é tão legal que você dá voz a todos da sua banda, do seu grupo, todos têm o poder de decisão. Então, quando você desconfiou de um empresário, você ainda deixou eles decidirem.
12: Ele deixou rastros. Quanto a gente era patrocinado. Não, né? É mesquinharinha, cara. Coisas que, tipo assim, você pode dividir com a sua equipe, que você pode comungar com a galera que realmente, sabe, montou, pegou o ônibus, levou caminhão, besteira, patrocinado por uma cervejaria e por um energético. E aí um dia eu fui entender por que ele não deixava abrir a porra do banheiro do escritório dele. E eu falei, não vou fazer um pipi lá fora, eu vou fazer aqui. Aí peguei a chave dele, abri, corri a porta e falei, sabe por que não dá nem pra fazer pipi? Dá uma olhada aqui, rapaziada. Aí tá. Não, coisa feia, pô.
13: Nossa, olha aí, meu Deus do céu. O cara roubando cerveja, amigo.
12: Que coisa.
13: Que estamos ouvindo ele, Marcelo Falcão cantou. E ó, Batista.
10: É, se for pra roubar, tem que fazer que nem uns caras aí, que rouba, mas rouba bem, né? Casa de bilhão.
13: Falando em bilhão, vamos falar da nova música. Vamos fazer ela tocar bilhões de vezes.
10: Marcelo Falcão, legado, faz show amanhã em São Paulo, né, no Espaço Unimed. E sabadão em Curitiba, você de Curitiba, você ouvinte da TMC em Curitiba, no Iglu.
12: Iglu Super Hall.
10: E agora você falou, o Lucas falou do lance dos videoclipes, que tinha toda aquela, né, aquela fotografia bonita. Eu quero saber, quem for ao seu show também vai ver isso no palco? Não. Ou é só sonzeira braba, não, ou você se preocupou com essa parte audiovisual?
12: Não, a pessoa vai viver um momento audiovisual ali, um momento de sensação ali, que ela vai sair diferente.
13: Oh,
12: tenho certeza do meu coração, porque eu fiz os dois agora lotados agora na minha cidade de janeiro, na Fundição Progresso e no Araújo Viana. Com esse propósito, até mães assim levando os filhos levando os amigos, os pais, uma comoção feliz do que se viu, que se ouviu lá no show. As pessoas que foram no Espaço Unimed, no Iglu Super Hall, elas vão sair lá, de lá diferente, porque me programei para isso, me preparei para isso, queria que as pessoas tivessem melhor sensação, cada música está conectada com o que você vai ver e vai sentir no show.
14: Que demais.
12: Animal.
11: E vai tocar bastante, o Legado com Chorão. Que papo é esse, Marcel? Pelo amor de Deus. É Iau Chorão ou não?
12: Não, apesar de respeitar muito, tô até agora abrindo agora pros meninos agora que estão fazendo altos videoclipes de Iau. Com sentimentos que ele possa colocar ali, que mesmo a gente sabendo que é IA, possa passar uma imagem, uma mensagem legal, porque ainda tô, né, a gente tá mandando para que isso aí seja feito com excelência para poder lançar. Não é IA. Eu tenho uma relação, ainda tô aprendendo a ter uma relação dessa de perder pessoas que a gente ama. Essas coisas de perder, as pessoas morrerem e tal. Isso é uma coisa, eu sou um cara muito coração. E nessa da parada, assim, eu não enterro de ninguém. Aí o último enterro que eu fui na minha vida foi do Chorão. E eu lá no enterro, assim, eu criei uma conexão muito violenta com o filho dele, com o Xande. E de carreira, vendo, esbarrando, abraçando, se vendo sempre, Thiago, Marcão, Charlie Brown, continuo. E aí nessa conexão, o filho dele deixou a carteira de músico comigo dele.
11: Caramba!
12: Né? Eu até abri agora, um garoto falou no Instagram, uma parada assim, falando legal do disco e tudo mais. Ele falou, inclusive, ficou com o documento do Falcão. Fui lá, tirar uma foto pra ele, mandei. Aqui a carteira de músico do Chorão. Ele, pô, cara. E aí, nessa conexão, eu virei pro Xande. Eu precisava fazer uma homenagem nesse disco, porque o Tony é do Cidade Negra, uma geração anterior à minha. Aí vem o Rapa, e depois, na sequência, eu com o Chorão, faz essa conexão de três gerações. Né? O Cidade até voltou. Bem feliz por isso. São três, dois amigos meus. E aí, nessa conexão, eu esbarrando, vendo toda hora aeroporto e no estúdio com a nova geração, com o Dallas hoje, junto com o Papatinho. Beatmaker, é um dos maiores beatmakers dessa nova geração. E aí eu falei assim, Dallas, tu vai me ajudar. Eu tenho músicas aqui pra cada um dessa menosada que esbarra comigo toda hora. E aí fazer música pra mim vira amizade. Mas falando sobre o Chorão, eu virei pro Xande e falei assim, cara, eu preciso fazer uma homenagem ao teu pai. Precisava que você viesse pro estúdio hoje, vou te dar umas passagens aqui. Traz tudo que você tem de HD do teu pai, que eu preciso conectar esse pensamento aqui com dele. O que eu achar dele que vai conectar com o meu vai ser o que vai acontecer. E ele veio de São Paulo pro Rio, e a gente ficou lá no estúdio um tempo, fiquei com os HDs. E quando eu achei, preparei tudo que tinha que se preparar e mandei pra ele de volta, o que você acha disso? E tipo assim, uma felicidade, um clamor coletivo pelos HDs. E tinha que ter a ver, nesse mundo de hoje em dia, as pessoas viverem em depressão, e estarem tristes por tudo que ele falou aqui dos bilhões e dos bilhões aí que tomam do povo. Eu queria oferecer não só um presente que na época do Rapa e do Charlie Brown a gente nunca conseguiu ter cantado junto. E eu consegui fazer isso com ele e tal. Eu fui, aí conversei também com o Marcão e com o Thiago, ó, tô fazendo isso para que todos soubessem e as coisas acontecessem. Então, nesse mundo de depressão, a música fala sobre esse pensamento de tipo, saiba não ficar com nada mais guardado no peito, cara. Desabafe. Não precisa ser mal educado, não precisa ser chulo, não precisa ser um palavrão. Mas não fique com coisas que você precisa tirar a sua dúvida ou botar pra fora. Então a música fala sobre esse pensar, tipo assim, não é pra ficar calado, mas também não fala besteira. Se você tiver alguma coisa pra falar, seja relevante. Fala alguma coisa que realmente vai fazer andar pra frente. Andar pra trás é só ligar a televisão, que você já vai ver um montão de coisa andando pra trás há muito tempo.
11: Inclusive, ó, a música, o Legado, que é com Marcelo Falcão e a participação do Chorão, tá tocando aqui, ó, no nosso fundo. Muito boa, muito boa.
14: Estamos vendo aqui, tá uma delícia.
12: Linda, linda. Bom. Ela tá há 6 meses como a primeira ou segunda música do pop rock no Brasil.
10: Parabéns. E o clipe, eu vi, você que tá no YouTube, espera acabar o programa, que depois você vai ver o clipe lá do Legado, que é muito legal também.
12: Meu filho, Tom, de 7 anos, o Xande, o Chorão e o outro plano, e eu queria que as famílias estivessem juntas.
14: Que demais.
11: Que demais, cara, muito que demais. Bonito.
14: Fiquei extremamente emocionado.
11: E você falou, inclusive, sobre novos nomes, né? Uhum. Citou o Dallas, o Papatinho. Você é um cara que abre muito espaço também para novos nomes, né? Uhum. Fez já alguns trabalhos com L7, Cintia Luz. O que você acha dessa nova geração? Você acha que realmente veio para ficar?
12: Eu acho que uma geração que, para responder isso que você falar, eles vão ter que fazer muito.
14: Boa.
12: Pra ficar.
14: Boa.
12: Então, assim, se equipar e tem um carro maneiro do ano. Assim, eu falo com todo o carinho do mundo, pra qualquer um, até pra se fosse um sobrinho. Mas se você é cantor, tem um bom microfone, uns bons equipamentos, pra que você, quando cante, você seja ouvido, que as coisas aconteçam a partir de você ser ouvido. Então, o toque que eu dou é sempre se equipe, fique mais pesadão com, sabe, não é só subir, pegar o microfone e estar. Deu certo na internet, bacana, mas pra continuar dando, vamos as letras, as melodias, vamos abraçar as pessoas. que pra mim a intenção da música é essa, é um abraço coletivo, que você não escolhe quem vai estar te abraçando, a música aparece assim, você escolhe e fala, cara, ouvi 10, mas essa aqui é que eu gostei.
14: Pô, entendeu? Legal, tem tudo a ver com a pergunta que eu tenho que te fazer agora. Faça. Marcelo Falcão, eu adoro você, mas você não vai poder fugir. Eu vou trazer a PPP. Pergunta problemática e polêmica.
12: Por favor.
14: Você acabou de dizer, a música não escolhe, ela te abraça, né? Você não escolhe a música que vai e te escolhe e te abraça. Eu achei isso lindo. E a gente sabe que o público de um artista é formado por todo tipo de gente, de todo tipo de ideologia. Uhum. Queria saber a sua opinião. Você acha até que ponto um artista pode se posicionar sem prejudicar a carreira? Eu queria saber isso de você, Marcelo Falcão.
12: Sendo ele mesmo, sem ter encoxado com ninguém, sem ter lei nenhuma que privilegie ele. E ele continuar fazendo aquilo honestamente e se preocupando, porque eu já fui muitos shows no passado que era chato você estar gostando de uma música e daqui a pouco o cara dá a opinião dele de quem ele gosta, de quem ele curte, de quem ele idolatra, de quem ele... Sabe, eu idolatro meu pai. Um exemplo, um cara negro que conseguiu fazer faculdade, conseguiu dar educação pra mim e pro meu irmão, conseguiu fazer tudo o que ele pôde por mim, por causa de um violão que meu pai tinha comprado e meu tio que tocava. Eu começo a tocar violão e começo a entrar no universo musical e eu tô aqui até hoje, ele cuidando, da minha, me ajudando na minha carreira, nas minhas finanças e tal, para que a gente tenha uma longevidade musical e profissional longa. Eu não pago, eu não tenho político de estimação, não pago pompa nenhum. E se era pra estar bacana, era pra estar bacana agora, depois de tantos anos de roubalheira, de tantos anos de injustiça mesmo com o povo. Aproveitar das pessoas serem mal instruídas, as pessoas não serem instruídas pra tirar proveito disso. E tão felizes com o dinheiro que vocês têm. É maneiro ter muito dinheiro roubado. É bacana aparecer na televisão sendo, sabe, sendo sacaneado, sendo pejorativamente toda hora sendo lembrado como um meme horrível, como uma pessoa horrível, entendeu? Eu acho que quem tá ali não me representa, nunca me representou, e eu falo de coração aberto porque eu venho de um lugar muito humilde e ele tá pior de quando lá ela vai votar naquele cara bacana e esse cara bacana vai surgir. Eu sou um cara muito otimista, mas eu sou um cara realista com o que tá acontecendo com tudo. Então, assim, se a gente não tiver alguma regra que puna essas pessoas, e eu não sei quem é essa pessoa que vai fazer essa regra, porque eu não sei, né? É, se a gente não tiver uma pessoa que faça essa limpeza, eu acho que a gente vai continuar sofrendo anos e anos. Meu filho, como eu acho que meu filho não vai ver a gente ser campeão da Copa do Mundo, eu acho. Acho que a gente tem que resolver o santo de casa, por mais carinho e respeito que eu tenho pelos títulos que o Tchelote tem. Eu acho que, por mais que eu tenha... Eu até me pedi desculpa no Twitter. Falei assim, se algum dia eu pedir algum técnico gringo, eu peço desculpa, perdão, por favor. Porque, sacanagem, sacou? Porque dava pra ter ido mais longe, dava pra ter sido mais ousado, dava pra ter usado mais nos moleques. Não vejo implicância com alguns garotos. Porque hoje a CBF, essa galera, é empresário. Então, você, sinto muito. O cara que joga muito, eu, às vezes é difícil dizer pra ele. Talvez você não aconteça porque você não tem empresário daquele cara que não joga nada. Então, como eu falo disso, eu generalizo porque realmente é uma decepção grande pra quem cuida do dinheiro pra melhoria. Então, boa. Se prometeram e nunca cumpriram, infelizmente, a gente cabe a gente continuar torcendo pra que as coisas melhorem.
14: Sabe as palavras dele, Marcelo Falcão. Oba, falou bem,
11: não,
14: falou
11: e
14: bem
11: é muito, bonito. Cara, bem bonito. E é muito legal essa relação, Falcão, que você tem com seu pai. Porque você chegou a fazer eletrônica também, né? Uhum. E aí, você teve um tique que acabou mudando pra música. Você estudou música, fez violão. O que foi esse tique que deu pra você ir pra área da música mesmo?
12: Ver a felicidade que meu pai ficou me dizendo que o violão que meu tio tocava era dele. Ele, por não ter tempo, não aprendeu a tocar. E um dia eu fui lá e peguei esse violão sem saber que era do meu pai. Meu pai viu um gesto meu ali que ele incentivou. Se você ficar empurrando a criança para um instrumento, ela vai fugir do instrumento. Então, como eu tenho um filho, eu quero que ele seja músico se for do coração dele. Se ele não quiser ser músico, quiser ser o que ele quiser, eu vou apoiar. Então, eu deixo tudo ligado lá em casa. Piano, a bateria, o microfone, o xilofone, tudo. Se ele chegar aí, ele já faz, hoje em dia ele faz aula de piano, se ele chegar aí começar a brincar e curtir, porque ele já tem o tempo, ele já tem uma paradinha desde criança. Dentro da barriga da mãe dele, eu botava o gramofone no ouvido dele e ficava dando uma rodadinha.
11: Que legal.
12: Ele tem o tique já do tempo da parada. Então acho que meu pai entra nessa como sendo um cara que é o meu ídolo máximo, cara. Quando eu falo, tem um cara na música. Não, só pelo fato dele ter me dado o violão, que era do meu tio, para que eu começasse a minha história musical, para mim ele é meu grande ídolo, entendeu?
10: Quantos anos você tinha?
12: Eu tinha 8 anos de idade.
10: 8 anos de idade.
11: Caramba!
10: E antes ele tava falando o lance da política, né? Para você, ouvinte da TMC, para você ver que não muda nada, o Marcelo Falcão, qual foi a primeira música que tocou, a primeira música sua que tocou no rádio, como é que chamava? Hein?
12: Uma música chamada, ela dos...
10: Que ano que era?
12: Dos compositores do Jacarezinho. E quem gravou foi Bezerra da Silva com a gente.
10: É.
12: Em Vigário Geral. Candidato Caô Caô.
10: E que ano foi?
12: Isso aí foi 1994.
10: Ou seja, 22 anos atrás.
11: 32
10: anos. Eu errei ainda. 32 anos atrás. É que por isso que eu vim para
12: Nunca Humanas. Foi tão atual.
10: Tá vendo? Nunca foi
12: atual. Ainda mais antes das eleições. Nunca foi tão. Mas eu fiz uma outra mais bacana. Depois você pode conferir no YouTube. Ela é um desabafo real. Ela chama Ladrões.
13: Ladrões?
12: Ladrões.
13: Vamos pedir, então. Cuca, põe aí pra tocar aí. No BG.
10: Procura aí.
13: Toca aqui carinho. No
11: Ladrões.
13: Fundo da nossa conversa.
12: Ouve com carinho.
13: Ladrões.
12: Esse eu tô falando pra pessoa que ama o país.
10: Tá ótimo.
12: Ama o povo. Agora a turma que ama o dinheiro é outra parada. Acho que ele vai se ofender.
13: O Cuca já colocou aqui, a gente tá ouvindo. E me conta um pouquinho mais sobre essa música Ladrões. A gente veio pra falar do legado, do álbum novo.
10: Aliás, depois eu quero perguntar umas coisas aqui do Chorão aqui.
13: Com a música com o Chorão. Mas eu fiquei interessado nesse Ladrões, você lançou quando?
12: Ladrões foi no meu primeiro álbum. Ali pelo regular no 2019 parou, lancei. Mais ou menos 2020-2021.
13: E você quis falar sobre os políticos?
12: Eu queria dar uma desabafada que nada acontece.
13: Nada
12: acontece.
13: Você tá acompanhando
12: essa parte? Não tenho. Irmão, o cara que vota nele mesmo, cara.
13: Tá acompanhando a coisa do STF?
12: Não, você não.
13: Eu tô chamando.
12: Você vai ver, você vai lá de curioso ver, com o maior olhar, porra. Realmente, né? Se eu for lá no.
10: Ele
12: no
10: tem mercado, direito,
13: ao tem direito a votar se vai rolar a investigação sobre ele.
12: Aí você vai no supermercado e o cara às vezes. Senhor, você tem que provar com a notinha. Que você não roubou, você não pegou. Aí, desculpa, senhor. Você tava na notinha. Então, ninguém prova nada.
13: Nada. Eu tô chamando de churros do Chaves. É o episódio do Chaves que ele vende churros e compra ele mesmo. Não é? O cara, o ministro tá aí, parece que é o churro do Chaves lá no STF. Cara,
12: isso não era pra existir. Isso não é pra existir. Isso é um
11: papai.
12: Falei pro meu filho, Tom, filho. Aí ele fala, mas pai. Pô, o cara falou que não foi, ele votou nele lá, falou que não foi. Isso é vergonhoso, cara. O mundo todo tá vendo. O mundo todo tá vendo isso. Eu fico triste. E tem nego que. Aí eu falei, pô, vou num show, o cara. Fulano! Eu falei, o quê? Beltrano! Mas peraí. Sai do palco, agrada as pessoas que estão ali, que são todos os lados possíveis, vendo seu show, te prestigiando, pagaram pra. Depois você desce dali e você faz o que quiser. Você abraça o cara que você quiser, tira foto, beija ele, seja cabo eleitoral. Agora no palco, no show. Pô, que isso?
10: É sagrado,
12: cara?
10: Né?
12: Que falta de respeito, cara. Que isso, cara? Por mais que o cara ache que ele está se posicionando, que ele. Pô, desculpa, cara.
13: Sabe uma parada?
12: Faça um senso crítico você mesmo, cara.
13: Sabe uma coisa que eu rio muito? Caras pintadas, direto aí já. Que o cara, o povo saiu com a cara toda pintada, lá nos anos 90, e falou: não, porque agora vai. Não,
12: só pra te interromper.
13: Agora
12: e
13: vai.
12: As pessoas têm que entender que não tem lado, a gente
13: não
12: só tem um.
13: É isso.
12: É o que é da melhoria.
13: Porra.
12: Aí o cara quer brigar por alguém que não deu melhoria.
13: A gente a gente precisa de alguém que olhe pra todo mundo que não tem nada primeiro. Olhe pro pessoal aí que tá livre, leve, solto, gastando, roubando e aí. Sem punição alguma. Pessoal que tá precisando de ajuda, de investimento.
10: Aí tem que torcer pra ele descer de novo, né? Pra ele voltar. Esse cara tem que voltar ainda.
13: A gente precisa disso, cara.
12: Imagina vocês aqui em São Paulo, cara. Pô, eu dou um rolê no Rio. Eu sou colecionador de vinil. Então, qualquer brecha aqui de lugar que tiver, eu quero ir lá comprar vinil. Não tem essa parada do artista, essa parada. você é cantor, tá lá no palco, você é artista, é outras pessoas, é outra coisa. Então, assim, é essa a sua função, no seu ofício. Então, assim, cara, tu olha o Rio de Janeiro, tudo fechado. E quem quer pegar um espaço pra fazer alguma coisa e tudo mais, aí o cara, um disco de vinil você vai comprar, o cara, disco de vinil custa R$100. Aí, se pra passar pela receita, ele vira 200. E mais o frete, ele vira tanto. Aí o cara fala, como é que pode isso? Um bem, assim, que não era pra ter imposto. Um disco de vinil. Que... Então, assim, umas coisas que não fecha a conta.
14: Esse disco já foi produzido, esse disco já foi taxado, esse disco lá atrás, quando ele foi produzido, 60, 70, 80, 90, até mais, ele já pagou todos os impostos. Mas aí você tá querendo trazer um disco, você já, o Brasil já recolheu imposto sobre isso e quer recolher de novo outro imposto. É imposto sobre imposto, é bitributação. É difícil.
12: É difícil. Você falando, se o cara, eu fico sempre pensando assim, se o cara mandasse tão bem nessa história, que fizesse a gente, fizesse todo mundo se calar, ele tinha uma estátua igual o Renato Gaúcho tem lá no Grêmio.
10: É, exatamente. Tinha lá na calçada da fama do Maraca.
12: Não tinha, tava lá. Mas o cara não quer, ele fica abaixo da sola do seu sapato na hora do argumento.
10: Agora, ô Marcelo Falcão, amanhã no Espaço Unimed pra você de São Paulo e sabadão no Iglu, né, em Curitiba. Ó, quem quiser comprar e tiver ouvindo aqui o Sobremesa, na faixa de uns 80, 90, 100, sei lá quanto é. Agora, o Falcão,
12: vou deixar dois convites, tá quase esgotando. Vou deixar dois convites com você, pra vocês sortearem aqui.
10: Boa, vou pegar pra mim, vou sortear porcaria nele.
12: Fora vocês serem meus convidados.
10: Obrigado, Falcão. Mas tem bebida liberada no camarote
12: ou não? Você não tem noção.

0: sanções para esse contratante, pode não contratar mais, o cara pode receber uma punição penal, uma da justiça, alguma coisa. Agora, é melhor o cara ser desse jeito de verdade do que o cara ser vários embutidos que existem, sacou? São um fim de ser uma coisa e é outra coisa, entendeu? Eu prefiro um cara desse papo direto, direto, que a gente pode bater de frente, depois a gente se abraça, pede desculpa um pro outro, como aconteceu. E é isso. Agora, a gente discutiu porque eu queria o bem dele. Pô, um dos grandes DVDs do rap é na Rocinha. Eu tenho grandes amigos. Há 10 anos eu não ia lá, fui lá. Tem um mês atrás, foda foi pra sair, porque muitos amigos, tá, pô? Pessoas que eu vi de infância. E eu queria dar um toque nele, que o Rio de Janeiro não é pra amador. Tipo assim, eu sei que Santos, mas, pô, é menorzinho. O Rio de Janeiro é Babilônia. E eu queria dar um toque nele, que ele queria comprar uma casa na Rocinha. Eu falei, pô, fica na casa de algum amigo que deixa pra você. Discutimos e tal. Aí ficou um tempo sem se falar. E depois a gente voltou a se falar numa boa, nos abraçamos e fizemos um show juntos com Locomotivos, que era uma banda minha, que era pra fazer um evento só de carnaval, e virou um evento que eu fiz, uma banda que virou um evento que eu fiz no Brasil inteiro, que eu levava ele como meu músico convidado.
1: É.
0: Ele descobriu que eu levava outro. Ele ficou puto, falou, o quê? Não, leva só eu. Aí um dia eu dei um dinheirinho pra ele, falou, o quê? Ainda tem um dinheirinho? Agora não leva mais ninguém, só leva eu.
2: Era só ele.
0: Só ele, meu querido.
2: E ele ficou puto uma vez, porque ele falou que você não ouvia as músicas dele, é verdade?
0: Não, a parada foi que no meio da discussão dessa daí, tava assim, outras coisas, aí falou de um jeito diferente comigo, eu sou carioca, aí falou de jeito diferente comigo, eu falei do outro jeito diferente com ele. Aí eu falei, por isso que eu não. Aí falei. Aí por isso que eu também não vou agora, mas eu te ouvi também não. Aí,
1: bicho!
0: Aí de menino, adolescente, bobão.
2: Não mais que mais as suas.
0: Foi legal ter acontecido pra gente ter ficado mais amigo. Infelizmente não ficamos tão juntos, cada um tinha uma carreira. Mas. Era um cara que faz muita falta pra minha pessoa e pra todo o Brasil, com certeza.
1: Mas tiveram muitas histórias maneiras e juntos também,
0: maneiras,
1: né?
0: Maneiras, pô, eu gravei, fiz parte do DVD dele. Eu, pô, trouxe ele pro Rio, ele ficou comigo durante um tempo, 2 anos a gente viajando junto com Locomotivos. Ele tava na pausa dele lá, eu tava na pausa do Rapa, o Rapa tava na pausa e o Tchalibau tava na pausa. Ficamos juntos muito tempo, assim. Queria ter andado de skate com ele, queria ter feito várias coisas, mas cada um tinha umas loucuras. Naquela época ali a gente era muito colocado pra fazer muita coisa, sabe? Aí às vezes a gente deixava fazer coisa pra gente.
3: Balcão, você lembra a última mensagem que você trocou com ele?
0: Uma semana antes. Chorão? Uma semana antes. Tentando levar ele pra Noronha. Eu tenho um afilhado em Noronha, fez agora, acho que, se eu não me engano, Thor, fez 28 ou 29 anos. Ele tem síndrome de Down. E é um querido, assim, o pai dele e a mãe dele são uns queridos, assim, lá em Noronha. E foi um dos grandes motivos do meu primeiro dinheirinho que eu fui descobrir que tinha milhares de avião servia pra se dar bem. Aí eu falei assim, peraí, vou comprar duas. Uma pra Amsterdã.
3: Que demais.
0: Eu vou pra Jamaica. Eu vou pra Amsterdã e eu vou pra Noronha. Aí fiz grandes amigos. Eu tive uma época lá, pô, até de me envolver com a ilha inteira. E eu queria levar ele pra lá, tinha altas ladeiras. Quase perdi meu ombro descendo ladeira de skate lá, de long. E fiz muitos amigos, deixei muitos skates, muitas coisas lá, prancha de surf, tudo, stand-up de navegação, tudo. E queria ter levado ele, tava insistindo com ele, ele falou, não, vou pra Los Angeles. Eu falei, pô, vamos comigo, cara, vamos subir pra essa parada aqui. Rapidinho a gente vai lá, faz um bate e volta, tô com milhares de avião pra caramba aqui, tá estourando, tu também tem. Vamos fazer, ele tava triste, assim, falou um pouco comigo, assim, daqui a pouco ele... Não, depois a gente se fala, semana que vem a gente se fala, depois a gente se fala. De vez em quando ele me ligava de qualquer telefone assim dos outros, a gente ficava um tempo se falando. E a gente foi. Quando a gente fez as pazes, era um MTV. Eu não sei lembro se era o camarim do D2 ou se era o camarim do Samuel Rosa, que tava vazio, ainda tava limpando, pá. Aí ele me deu um grito, eu passei por ele assim, ele deu um grito, Falcão! Ele ia tocar e eu ia apresentar um prêmio. Aí ele deu um gritão assim, eu olhei e falei assim, ih, ele tá com a gangue, hoje eu tô sozinho. Falei, eu tá de crocodilo ou tá de amigo? Eu não quero falar com o meu amigo. Eu falei, então chega aí, sai da gangue. Aí eu empurrei uma porta de um camarim vazio desse, a gente entrou, ficou lá sentando, falando desse amor dele, da história dele, de que ele de ficar no Rio bastante, alguns amigos comum comigo na Rocinha. E, pô, aí entrou no projeto também de fazer shows em comunidade também, que eu achei bem bacana, que o Rapa fazia muito com Afro Reggae, muitos shows. Que aí a gente consegue fazer de onde, de certa forma, a nossa música e de onde a gente veio, chegar em lugares altos, sacou? Que as pessoas pudessem olhar, que a gente chegava numa comunidade pra tocar, assim, era parar tudo. Complexo do Alemão, Vila do João,

0: tipo, todos estilos Rocinha. Então, assim, vivemos momentos assim, outras mais favelas, mas vivemos um momento assim, áureo, assim, de outras pessoas também querer entender essa história de tocar em comunidade, como é que é tocar, às vezes, sabe? O Rapa no início não tinha lugar onde tocar. Então, onde chamava a gente pra tocar, a gente ia tocar. Que era um lugar diferente do estúdio, né? Se tinha gente ou não, às vezes não tinha gente. E aí, os primeiros lugares que abriram as portas pra gente foram os projetos Afro Reggae, que a gente começa a tocar. E de lá saiu meu baterista, que tocou no Rapa durante anos, hoje toca comigo, a gente se reencontra. E ele, tadinho, um dia tinha saído, ele tava, tadinho, ele tava fazendo outras paradas assim, eu falei, pô, mano, preciso de você. Ele falou, eu sempre esperei esse telefonema.
1: E ó, boa, você pode ver essa dupla aí nos shows que vão acontecer agora. Batista, lembra o pessoal, São Paulo, Espaço Unimed,
2: sim,
1: 18 de setembro. E em Curitiba, alô pessoal do
0: 100,3. Com convidados.
1: Com convidados especiais.
0: No Espaço Unimed, sexta-feira. E em Curitiba também. Meus convidados, eles gostam de mim.
3: Rapaz. Pode dar um spoiler de convidado?
2: Pode falar?
1: Não. Então vai lá.
2: Sabadão no Iglu Super Hall em Curitiba e amanhã no Espaço Unimed. Ingressos no eventim.com.br. É, né? Antes de terminar, amanhã tem Vanessa Camargo no programa, hein?
1: Coisa
2: amanhã
1: boa, tem Vanessa... musical também.
2: Antes de terminar, eu quero que você me responda rapidamente. Pra quem tem fé, a vida nunca tem fim.
1: Não. Falcão, não precisa.
3: Eu
1: não
3: sabia
1: precisa,
3: que ele ia mandar Falcão, essa, não. Meu Deus.
1: Não precisa, não precisa. Não precisa, não. Faz melhor, Falcão. Manda um abraço aí pra quem tá te ouvindo, seu recadinho final.
0: Rapaziada, um beijo no coração. Obrigado aqui. Resenha boa, bate-papo honesto e verdadeiro. E é isso. Convidando vocês pro dia 18 lá no Espaço Unimed, imperdível.
2: Mais
0: vocês...
2: conhecido como amanhã?
0: Como amanhã, sexta-feira, dia 18.
1: Vai ser bom, vai ser
0: e
1: bom.
0: E dia 19 no Iglu Super Hall. Obrigado pelo espaço. Boa. Bater um papo assim antes.
2: E uma vez Flamengo.
0: Pra sempre Flamengo.
2: Sempre Flamengo.
0: Ó, se vocês que não ficarem muito com pudores com o time de vocês, se o Flamengo ganhar a Libertadores, vocês estão convidados pra esse churrasco.
1: Opa! Eu sou bom português.
2: Mas eu quero saber se você vai mandar a passagem que nem você fez pro filho do Chorão.
0: Eu mando.
2: Manda.
0: Vai ter pudor?
2: Não, eu vou. Vai com a camisa, vou com a camisa do Zico ainda.
0: Fechado.
2: Vou com a camisa do Zico, vou falar com o cabelo, hein?
0: Fechou.
2: Divulgador cabelo!
1: Muito obrigado, ó. Obrigado a você pela audiência. E obrigado a você, Falcão. Foi maravilhoso te receber.
0: Maravilhoso.
1: Obrigado de coração.
0: Obrigadaço.
1: É muito importante pro nosso programa receber pessoas como você. Mas todas as pessoas que a gente recebeu, nenhuma foi o Marcelo Falcão. Então só você é o Falcão. Obrigado de coração.
2: Marcelo Falcão. Custódio, galera!
3: É isso aí!
1: Então é isso. E o recadinho, tem mais algum recado pra dar?
2: Arroba, tem os arroba da.
3: Ah, é verdade,
0: arroba. Marcelo Falcão no Instagram. Você pode chegar lá, trocar uma ideia comigo. E eu fiz uma coisa bacana, botei meu estúdio a serviço de uma nova personalidade que vai surgir por aí. 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
1: No exatamente.
3: Bora Rio de Janeiro.
1: Valeu, pessoal. Um ótimo abraço pra vocês e continue aqui na programação da TMC. Tchau, tchau.
2: Tchau.

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5: Muito bom dia, uma ótima segunda-feira para você que sintoniza a TMC. Hoje é dia 21 de setembro. Seja muito bem-vindo, muito bem-vinda ao Amanhã TMC. Eu sou o Diego Andrade e te faço companhia ao vivo até às 5 da manhã. Aqui no Amanhã TMC você fica por dentro de tudo o que aconteceu de mais importante no noticiário do Brasil e do mundo, além de saber das primeiras notícias que vão impactar aí a sua segunda-feira. Se você está em Belo Horizonte, acompanhe a nossa programação em 88.7, em Recife 92.7, São Paulo e Brasília 100.1, em Curitiba 100.3 e no Rio de Janeiro estamos no 101.3. Meu muito obrigado a você que sintoniza a TMC de qualquer canto deste país. O WhatsApp está aberto para você participar, manda sua mensagem, comenta sobre as principais notícias aqui do programa no 119-7221-1001, 119-7221-1001. Vamos às principais manchetes do programa de hoje. E um vídeo revelado neste domingo registrou o desembarque do ministro do Supremo Tribunal Federal, Alexandre de Moraes, e da sua esposa, a advogada Viviane Barsi, de um jatinho Legacy 650 no aeroporto Santos Dumont, no Rio de Janeiro, em 22 de agosto de 2025. A aeronave pertencia oficialmente a uma empresa ligada ao ex-banqueiro Daniel Vorcaro. A imagem foi divulgada pelo jornalista Lauro Jardim, de O Globo, e contraria declarações do próprio ministro. Em abril, quando o jornal Folha de São Paulo noticiou que Alexandre de Moraes e Viviane Barsi tinham utilizado jatos executivos em 8 ocasiões entre maio e outubro de 2025, o magistrado afirmou que jamais viajou em nenhum avião de Daniel Vorcaro. Segundo investigações da Polícia Federal, o escritório de Viviane Barsi fechou em 12 de maio do ano passado um contrato de prestação de serviços e honorários advocatícios com uma empresa de Vorcaro no valor de 50 milhões de reais. Parte do pagamento seria feito em cotas de jato e helicópteros. A PF capturou mensagens de WhatsApp do celular de Vorcaro que mostram uma conversa entre o banqueiro e Marus Mata, dono da empresa Prime U, responsável pelas aeronaves. Em 16 de julho, Marcos confirmou que Moraes e Viviane já tinham usado aviões e helicópteros. Candidatos à presidência reagiram à divulgação do vídeo. Na internet, Flávio Bolsonaro, do PL, aproveitou para atacar o presidente Lula e disse que Alexandre de Moraes é o principal responsável por Lula voltar à cena do crime. Ele sentou na cadeira, aparelhou o Estado inteiro e a sua máfia, implodiu a democracia sob o falso pretexto de protegê-la. Ronaldo Caiado, do PSD, disse que a mentira tem perna curta e a verdade sempre aparece. Já Romeu Zema, do Novo, disse sobre Alexandre de Moraes, abre aspas, se esse sujeito tivesse o mínimo de honra, já teria renunciado há muito tempo. Já que não tem, cabe a nós fazermos isso e vai acontecer mais cedo ou mais tarde. Fecha aspas. O presidente Lula embarcou neste domingo para Nova York para a Assembleia Geral da ONU. Lula abre tradicionalmente os discursos no encontro na terça-feira e terá agenda com o prefeito de Nova York. A presença de Trump aumenta a expectativa de um possível encontro nos corredores. Seis pessoas morreram na manhã deste domingo no interior paulista depois de um ônibus de viagem despencar de uma ribanceira na rodovia SP-52, no trecho entre Cruzeiro, em São Paulo, e Passa Quatro, em Minas. Segundo o Corpo de Bombeiros, o acidente aconteceu por volta das 6 horas da manhã na rodovia Doutor Avelino Júnior, depois do motorista perder o controle do veículo que transportava cerca de 50 pessoas e sair da pista. O ônibus não tinha registro na ANTT, para transportes de passageiros e o motorista foi preso por homicídio culposo quando não há intenção de matar. As causas do acidente estão sendo investigadas. Três pessoas sobreviveram à queda de um helicóptero em uma área de mata de difícil acesso em Iaras, no interior de São Paulo, durante a madrugada deste domingo. O acidente mobilizou equipes do Corpo de Bombeiro, da Polícia Militar e do Helicóptero Águia, da PM de Bauru. As três vítimas foram localizadas com vida, apresentavam ferimentos graves e foram levadas para o hospital. No final da tarde, a polícia informou que passou a investigar a ocorrência sob a ótica criminal, depois de descobrir que os ocupantes seriam procurados pela justiça e que o piloto já teria sido preso por tráfico de drogas. Segundo o Registro Aeronáutico Brasileiro, o helicóptero estava com certificados cancelados e vencidos. E a ABIN, Agência Brasileira de Inteligência, alertou o governo e o TSE sobre o risco de interferência dos Estados Unidos nas eleições de outubro. Segundo a agência, há uma tendência de escalada de pressão sobre o Brasil e uma intensificação seletiva e reconfiguração da pressão exercida pelos Estados Unidos. A ABIN relaciona esse movimento à estratégia do governo de Donald Trump para a América Latina. Segundo o relatório, os Estados Unidos buscam reduzir a influência de potências rivais na região, sobretudo da China, e impedir o acesso desses países a ativos estratégicos, riquezas naturais e infraestrutura. No TSE, no entanto, a avaliação até o momento é de que não foram identificados sinais concretos de influência externa sobre o processo eleitoral. A leitura é que o alerta feito pela ABIN deve ser acompanhado pelo tribunal, mas que até agora esse risco não se traduziu em episódios de interferência percebidos no andamento das eleições. A Alternativa para a Alemanha, partido de extrema-direita, está projetada para sair vencedora das eleições estaduais no Nordeste da Alemanha neste domingo, segundo pesquisas de boca de urna. O resultado, que seria o segundo estado vencido pela AfD, impulsiona o avanço nacional pela extrema-direita alemã, enquanto o chanceler conservador Friedrich Merz luta pela sobrevivência política. Merz chamou o resultado do estado de um desastre e prometeu continuar no cargo mesmo com o mau desempenho de seu partido. O chanceler disse assumir a responsabilidade pelo ocorrido e afirmou que a Alemanha precisa de mudanças, determinação, firmeza e paciência para deter a AfD. Vamos falar de futebol, porque o Fluminense venceu o Corinthians por 3-1 em plena Neoquímica Arena. O clube carioca aplicou a sexta derrota seguida do Alvinegro no campeonato. O Flu abriu o placar ainda no primeiro tempo com o Hulk. Na volta do intervalo, o zagueiro Gustavo Henrique deixou tudo igual para os paulistas. Na reta final da segunda etapa, o que marcou de novo e nos acréscimos, Serna matou o jogo. Com a vitória, o Fluminense chegou aos 48 pontos e ocupa a quarta posição da tabela. São 9 pontos a menos que o Palmeiras, vice-líder. Já o Corinthians, por sua vez, permanece na 14ª colocação com 32 pontos. São apenas 3 pontos de vantagem para o Grêmio, primeiro time dentro da zona de rebaixamento. Já em Salvador, o Cruzeiro venceu a vitória por 3-1 de virada no Barradão. René abriu o placar para os donos da casa, mas o Cruzeiro reagiu e virou o jogo com gols de Arroio, Vidalba e Matheus Pereira. Com o resultado, a equipe mineira segue na sexta posição, agora com 45 pontos, e continua na briga pelas primeiras colocações. E à noite, o líder Flamengo recebeu o Bragantino no Maracanã e venceu por 2-1. Varela e Pedro marcaram para o rubro-negro, Sosa descontou para o Bragantino. Com a vitória, Flamengo aplicou a vantagem na liderança. A diferença para o Palmeiras, que era de 1 ponto, agora passa a ser a 3 pontos, depois do empate do Alviverde com o Grêmio pela manhã. E para fechar a rodada, Atlético Paranaense e Bahia se enfrentaram na Arena da Baixada em Curitiba. O Furacão venceu por 2-1, Lucas Esquivel abriu o placar para o Atlético, Eric Pulgar também deixou tudo igual para o Bahia. Já na etapa final, Jorge Rivaldo marcou o gol da vitória da equipe paranaense. Muito bom dia a você que sintoniza a TMC. Vamos à previsão do tempo para todo o país nesta segunda-feira. Curitiba faz calor, mesmo com algumas nuvens no céu. Sol aparece ao longo do dia, com pancadas isoladas de chuva. Deve manter a temperatura entre os 17 e os 29 graus. Em São Paulo, depois de dias de frio na semana passada, a segunda-feira começa com sol, pode chover no fim da tarde e à noite, com mínimas de 18 e máximas de 30 graus. No Rio de Janeiro vai dar sol, viu? Ainda que encoberto por nuvens, chove de manhã, depois melhora. As temperaturas ficam entre 21 e 33 graus. Já em Belo Horizonte, o sol promete sair o dia todo e não deve chover, com mínimas de 15 e máximas de 30 graus. E olha, dia quente também na capital federal, com solzão e poucas nuvens no céu de Brasília. Nada de chuva, as temperaturas batem os 32 graus, com mínimas de 20 graus. Em Recife, o sol o dia todo, viu? Com uma garoinha durante a manhã e também à noite para refrescar. Mínimas de 22 e máximas de 30 graus. O ministro Alexandre de Moraes, do Supremo Tribunal Federal, afirmou em março deste ano que nunca viajou em aeronaves de Daniel Vorcaro, dono do Banco Master. Mas uma imagem aponta um voo feito pelo ministro e pela esposa em um jato que, segundo a investigação da Polícia Federal, estava ligado ao banqueiro. E quem tem os detalhes direto de Brasília é o repórter Francisco Neto.
6: Um vídeo mostra o ministro Alexandre de Moraes e a esposa Viviane Barsi desembarcando de um jatinho no aeroporto Santos Dumont, no Rio de Janeiro, no dia 22 de agosto de 2025. O avião é um Legacy 650, de prefixo PPNLR. Segundo a investigação da Polícia Federal, a aeronave pertencia oficialmente a uma empresa ligada a Daniel Vorcaro. A PF encontrou mensagens no celular do banqueiro. Em junho do ano passado, Vorcaro perguntou ao empresário responsável pelo gerenciamento do avião se Moraes e Viviane estavam usando as aeronaves. Na conversa, o empresário respondeu que o casal já havia utilizado aviões e helicópteros e que o uso estava liberado. A investigação aponta ainda que 3 meses antes daquele voo, o escritório de Viviane Barsi havia fechado um contrato de R$50 milhões com a empresa de Vorcaro. Segundo a PF, parte desse valor seria pago com cotas de um jato e de um helicóptero. O Banco Central já havia comunicado ao Ministério Público Federal no mês anterior à viagem a existência de fortes indícios de gestão fraudulenta nas operações entre o BRB e o Banco Master. Moraes e a defesa do escritório afirmam que esse segundo contrato, citado pela investigação, nunca existiu e não foi assinado. Em março deste ano, uma reportagem aponta outros voos de Moraes e da esposa em aeronaves ligadas a Vorcaro. O gabinete do ministro havia negado a informação e afirmado que Moraes jamais havia viajado em nenhum avião do banqueiro. O candidato à presidência da República, Flávio Bolsonaro, também se manifestou sobre o caso. Ele disse que o ministro Alexandre de Moraes é o principal responsável por Lula voltar à cena do crime. Flávio também afirmou que o ministro teria aparelhado o Estado e implodido a democracia sobre o argumento de protegê-la. Outros candidatos à presidência também comentaram o caso. Romeu Zema, do Novo, e Ronaldo Caiado, do PSD, disseram que Moraes mentiu ao afirmar que nunca viajou em um avião de Vorcaro e destacaram que as imagens divulgadas agora mostram o que aconteceu. Já Augusto Cury, do Avante, e Renan Santos, do Missão, ainda não se manifestaram até o fechamento desta matéria. Já o presidente Lula está nos Estados Unidos, onde participa da Assembleia Geral da ONU, e ainda não se manifestou sobre o caso.
5: E olha, em nota divulgada, enviada à TMC, o escritório de Barsi de Moraes confirma os voos de empresas ligadas a Vorcaro, mas ressalta que em nenhum momento dos voos realizados em aeronaves da Prime Aviation com integrantes do escritório esteve presente Daniel Vorcaro ou qualquer outra pessoa alheia ao escritório. Em determinados voos, Viviane Barsi de Moraes foi acompanhada por seu marido, ministro Alexandre de Moraes, do Supremo Tribunal Federal. E o grupo envolvido no direcionamento da contratação de uma plataforma educacional pela Secretaria Extraordinária de Representação do Governo em Brasília, é acusado de desvio de recursos públicos. Entre eles está o ex-secretário de Representação do Governo do Estado do Rio de Janeiro. A repórter Érica Levigardi tem mais informações.
7: A justiça determina o bloqueio de até 5 milhões de reais em bens do ex-secretário de Representação do Governo do Estado do Rio em Brasília, André Luiz Dantas Ferreira, conhecido como André Moura. Além de Moura, são alvos da ação o então subsecretário de Administração da Secretaria Extraordinária de Representação do Governo em Brasília, Ricardo Cardoso dos Santos, o sócio administrador da empresa Triunfo Consultoria Educacional Limitada, Vanderlan Ribeiro Vieira, Edmilson Suassuna da Silva e a própria empresa. De acordo com o Ministério Público do Rio, o grupo está envolvido no direcionamento da contratação de uma plataforma educacional pela Secretaria Extraordinária de Representação do Governo em Brasília, firmada em dezembro de 2023 e prorrogada até dezembro de 2025. André Moura era o titular da pasta quando o contrato foi celebrado. Segundo a ação, a contratação da Triunfo foi direcionada por meio da adesão indevida a uma ata de registro de preços do Consórcio Intermunicipal de Desenvolvimento Rural Sustentável de Minas Gerais, o que levou ao desvio de recursos públicos e danos ao erário. O contrato previa mais de 6 mil licenças de software educacional ao custo unitário de R$ 399 e passou de R$ 2,5 milhões de reais para mais de 5 milhões após ser prorrogado pelo mesmo período e valor. A investigação apontou que a ata mineira previa uma plataforma voltada ao reforço escolar, enquanto a contratação da secretaria tinha como finalidade capacitar gestores, técnicos e servidores públicos em temas como orçamento, finanças, gestão de convênios e prestação de contas. A ação aponta ainda indícios de reduzida capacidade técnica, operacional e patrimonial da Triunfo, que iniciou as atividades em 2022 e, segundo as apurações, não tinha vínculos formais de emprego registrados. A reportagem tenta contato com as defesas dos citados.
5: O ministro Flávio Dino, do Supremo Tribunal Federal, determinou que a União faça uma avaliação técnica e uma reapreciação das regras que regulamentam parte da atuação da Comissão de Valores Mobiliários. A medida envolve normas relacionadas ao funcionamento e à fiscalização do mercado de capitais. Quem tem os detalhes direto de Brasília é o repórter Francisco Neto.
6: A decisão do ministro Flávio Dino ocorre dentro de uma ação que discute justamente a estrutura e a capacidade de fiscalização da Comissão de Valores Mobiliários. Entre os pontos analisados estão problemas de governança interna, mecanismos de controle e a forma como denúncias são recebidas e apuradas. A decisão cita, por exemplo, uma denúncia apresentada ainda em 2022 que fazia referência a possíveis irregularidades posteriormente identificadas no Banco Master. Outro ponto destacado é a complexidade de algumas estruturas de investimento. Segundo os elementos analisados no processo, a possibilidade de um fundo investir em outros fundos pode dificultar a identificação de quem está de fato por trás dos recursos e também tornar mais complexa a fiscalização. A decisão também chama a atenção para mecanismos de prevenção à lavagem de dinheiro e a necessidade de melhorar a rastreabilidade das operações. Agora a União deverá apresentar as conclusões desta avaliação, as medidas que pretendem adotar e as respectivas justificativas técnicas. O trabalho ficará sob a coordenação do Ministério da Fazenda.
5: E Minas Gerais registra aumento de número de casos de racismo e também de injúria racial nos primeiros 7 meses deste ano. As informações constam no Observatório de Segurança Pública da Secretaria de Estado de Justiça e Segurança Pública. Quem chega com mais detalhes é a Letícia Benazzi.
8: Os casos de racismo em Minas Gerais cresceram cerca de 40%, é o que revela dados da SEJUSP, Secretaria de Estado de Justiça e Segurança Pública. O aumento é referente ao período de janeiro a julho deste ano, quando o Estado registrou 194 casos de racismo contra 139 notificações no mesmo período do ano passado. Minas Gerais fechou o ano de 2025 com 276 ocorrências no decorrer dos 12 meses. Os casos de injúria racial também apresentaram alta alta em 2026. O estado acumula, em 7 meses, 1.296 notificações contra 1.198 no mesmo período do ano passado. Lembrando que no Brasil, desde 2023, a injúria racial passou a ser equiparada ao crime de racismo aqui no nosso país. Isso quer dizer que na prática jurídica atual, em nenhum dos dois crimes é possível sair da prisão por meio do pagamento de fiança. O crime também é imprescritível, ou seja, o Estado pode julgar o ato a qualquer momento sem que haja um prazo para análise do crime. Além disso, as penas estão mais duras e quem comete esse tipo de infração pode pegar de 2 a 5 anos de prisão.
5: E a Ucrânia realizou hoje o que autoridades russas classificaram como o maior ataque de drones já registrados em Moscou. A ofensiva, que também empregou mísseis ucranianos de longo alcance e atingiu a região da capital em meio ao terceiro e último dia de eleições parlamentares promovidas pelo presidente Vladimir Putin. Em entrevista para a TMC neste domingo, o especialista em relações internacionais Igor Lucena falou sobre o assunto.
9: Olha, as eleições na Rússia, desde que o presidente Vladimir Putin chegou ao poder, elas se tornaram elementos apenas de contestação da oposição, né? Você tem muitos dos líderes políticos de partidos que basicamente perdem seus direitos. Então, o que acontece é que as eleições regionais e federais na Rússia passam apenas para não diria nem um referendo, né? Mas elas não são eleições livres, elas apenas reforçam o poder do presidente Vladimir Putin, e principalmente agora em um momento onde, e aí é importante a gente falar para os nossos telespectadores, o presidente Putin luta pela sua própria sobrevivência. Há uma vitória, uma derrota na Ucrânia, qualquer visão de que o presidente Putin perdeu vidas, recursos e até mesmo seria a Rússia derrotada, significa que até mesmo a sua sobrevivência na presidência e sua sobrevivência física entram em risco. Isso é uma coisa histórica dos líderes russos que levam a Rússia para conflitos internacionais e terminam perdendo. O que a Ucrânia faz é uma tentativa de desmoralização, de mostrar que neste momento, quando o presidente Putin tenta colocar a população para votar, independente dos resultados e mesmo sem uma oposição válida, ele é atacado. Isso gera ele é atacado do ponto de vista militar, né, com esses ataques de drones e mísseis, ele é colocado no corner, né, ele faz com que a população russa comece a questionar se de fato a Rússia tem capacidade de vencer a Ucrânia, e esse é o objetivo dos ataques de hoje.
10: Pois é, e eu aproveito essa sua deixa para te perguntar o seguinte, né, o resultado pode influenciar, digamos assim, a disposição da Rússia na negociação de um eventual cessar-fogo com a Ucrânia?
9: Muito difícil, né? O resultado vai ser um resultado sempre propositivo para o presidente Putin, mesmo que a gente tenha uma abstenção maior, ou existem partidos que são a favor do presidente Putin, mas é uma espécie de falsa oposição que podem ter algum tipo de ascendência, mas isso não vai mudar nada agora. O presidente Putin, neste exato momento, ele conta com uma vantagem de que Estados Unidos, parte da União Europeia e da comunidade internacional ainda estão olhando no Estreito de Hormuz, ainda estão vendo o conflito no Irã, e isso dá para ele uma vantagem territorial, uma vantagem de tentar ganhar espaço, enfraquecer a Ucrânia, né? Então eu acho que o presidente Putin está tentando ganhar tempo, porque, e lembrando, é importante a gente falar isso, que quanto mais o preço do petróleo se valoriza no mercado internacional, maior fica o caixa do governo russo, que é um país exportador de petróleo, de diesel, né, para tentar manter a máquina de guerra funcionando. Mas, do ponto de vista econômico, internamente na própria Rússia e as elites russas já vêm isso se esgotando, né? Você tem filas de supermercados, filas de postos de gasolina, mão de obra foi embora, A Rússia hoje tem mais de 10 mil soldados norte-coreanos. Então é uma situação que o presidente Putin tenta levar, mas não está fácil.
10: Inclusive, eu aproveito a sua presença aqui, Igor. Eu acompanho o seu trabalho já há bastante tempo para te fazer uma pergunta um pouco mais ampla, né? Já são mais de 4 anos, quase 5, né? Daqui a pouco 5 anos já dessa guerra. E eu me lembro aqui, até porque eu estava trabalhando no dia em que, enfim, essa guerra começou. E eu lembro que muitos especialistas, inclusive especialistas renomados que entendem muito sobre o assunto, naquele momento diziam que a guerra duraria pouco tempo, porque afinal de contas a Rússia tem um poderio militar, bélico, enfim, significativo, muito forte, e por aí vai. Bom, passou uma semana, passou 3 semanas, 1 mês, 6 meses, 1 ano, já são quase 5 anos dessa situação. Por que, na sua avaliação, houve esse, digamos assim, esse equívoco por parte dos especialistas?
9: Olha, a gente tem que entender quais são os objetivos claros dessas nações, né? E eu acho que a gente pode colocar não só a Rússia dentro desse bonde, mas o próprio Estados Unidos em relação ao Irã, né? Já que o Irã está conseguindo se defender em relação a isso. Quais são os objetivos, né? Na Rússia, o objetivo é tomar todo o território ucraniano, era tomar todo o território ucraniano e anexá-lo, né? Ao ponto de que as fronteiras da OTAN ficassem mais longe da própria Rússia. Isso não aconteceu, muito pelo contrário, né? A gente viu Suécia, Finlândia e outros países adentrarem a OTAN. Então, o que nós aprendemos foi que a Rússia não tem um sistema de infantaria e militar de tomada de território tão efetivo quanto nós imaginávamos, né? Isso se deu principalmente porque União Europeia e Estados Unidos têm sim valores bilionários de ajuda econômica e militar. Então isso tornou a Ucrânia talvez o país mais bem armado hoje da Europa, quando a gente pensa em equipamentos, não em tecnologia, mas na capacidade de autodefesa. E isso é um ponto interessante, porque a Rússia não tem ainda essa capacidade de tomar toda a Ucrânia, e provavelmente não vai tê-la. Não significa que a Ucrânia não poderia ser dizimada do mapa, né? Se a Rússia cruzasse uma linha vermelha e usasse bombas nucleares táticas na Ucrânia, destruiria Kiev, as principais cidades. Mas não é esse o objetivo. A Rússia se tornaria isolada, né? O uso de armas atômicas hoje seria... A própria China, que hoje suporta economicamente a Rússia, abandonaria a Rússia. E a Rússia entraria numa crise econômica sem precedentes, né? Da mesma maneira, os Estados Unidos não conseguiram mudar a economia iraniana, porque não entraram com soldados dentro do Irã como eles gostariam de fazê-lo, né? Isso não significa que esses países não sejam militarmente mais fortes, mas há sim um claro erro de estratégia, que eu acho que é interessante a gente compartilhar, tanto de Vladimir Putin quanto de Donald Trump, de achar que a sua supremacia militar era capaz de subjugar esses países quando seus objetivos eram diferentes do que simplesmente adentrar e destruir o território, como a gente viu na Segunda Guerra Mundial.
10: Igor, você já deu entrevista para vários outros jornalistas nesses últimos anos, outros veículos de comunicação também, e muitas vezes a pergunta feita a você foi a seguinte: qual é o impacto disso tudo aqui para o Brasil, para a nossa economia e por aí vai? Acho que mais de 1000 perguntas nesse sentido já foram feitas a você. Agora, para além do fator aí economia, obviamente que existem impactos, do ponto de vista político, ainda a gente observa no nosso dia a dia aqui impactos políticos do que está acontecendo entre Rússia e Ucrânia, ou na sua avaliação agora já há outra fase desse conflito?
9: Não, eu acho que a gente tem impactos muito fortes, principalmente aqui para o Brasil. Um dos impactos é a questão do diesel, né? Nós temos hoje um diesel que é importado com muito deságio. Parte do diesel brasileiro é um óleo diesel russo, né? Que a gente compra com valores menores, mas mesmo assim a gente tem um deságio em relação a isso, que do meu ponto de vista já uma possibilidade até mesmo de desabastecimento do diesel no Brasil, porque muitos importadores não estão conseguindo compor essa manutenção de preços da Petrobras, é um ponto que está acontecendo. Agora, do ponto de vista também econômico, quando a gente fala sobre o que isso está impactando, impacta em questão de negócios. Muitos dos negócios brasileiros, por exemplo, na área de fertilizantes e outros elementos que precisam do agro brasileiro, já foram impactados, porque você tem as sanções econômicas dos Estados Unidos, da União Europeia, que impactam. Empresas portuguesas, brasileiras, levaram esse impacto para dentro da gente. O grande ponto, e eu acho que talvez não tenha sido tão forte em relação ao Brasil, é que diretamente as nossas relações econômicas com a Rússia são muito menores do que os seus inimigos, entre aspas, os europeus neste caso e os Estados Unidos. Agora, este conflito, de fato, ele aumentou custos de transporte, ele aumentou custos de grãos, a segurança internacional ficou mais cara. Nós entramos num mundo onde os elementos de segurança, os elementos de que você tem que saber qual é a contraparte que você está negociando, se esse cara tem uma relação com russos, russos são sócios. Tudo isso leva a uma espécie de compliance maior dentro do mercado internacional. Então, de fato, este conflito mudou as características de realizar negócios e eu não acho que isso vai mudar tão cedo, até que pelo menos haja eu não diria um cessar-fogo, mas pelo menos um armistício entre Ucrânia e Rússia, e com uma espécie de garantias de segurança feitas principalmente pela OTAN, pelos Estados Unidos e por membros da União Europeia. Mas, na prática, o que a gente pode gerar de conflitos, sejam eles se na Rússia, no Irã, no Oriente Médio, é muito simples. Os custos para a população mundial sobem, porque nós estamos falando com países e regiões que, não por coincidência, mas por uma realidade, são países que mexem com commodities agrícolas e commodities de energia. E todos nós consumimos isso, e o Brasil não consegue ficar imune a essas variações de preços. O que mais é problemático é que nós temos um problema fiscal, isso aumenta o custo em dólar, então para a gente o problema é dobrado. É aumento em custo de dólar e aumento em custo dos próprios preços dos produtos.
10: Igor, perfeito. Uma última rápida aqui para fechar, já te agradecendo pela entrevista, super didática inclusive, né, as suas explicações. Bom, hoje, dia 20 de setembro de 2026, eu sei que não é fácil responder essa questão, mas é meu dever fazer a pergunta aqui. Estamos mais perto de uma negociação de paz ou de uma nova escalada da guerra?
9: Eu acho que a gente está perto de uma nova escalada da guerra, mas essa nova escalada ela não tem como aumentar tanto. É como se, assim, como se a gente estivesse dizendo que é uma escalada nos 45 do segundo tempo. Certo. Eu acho que o presidente Putin vai tentar escalar antes de ver um novo acordo. Mas, repito, o conflito no Irã também é importante. Se o presidente Vladimir Putin vê que o conflito no Irã vai se encerrar de alguma maneira, ele entende que ele se tornará o alvo mundial e ele vai ter que entrar num tipo de negociação. Então ele só vai para essa negociação quando a situação no Irã estiver terminada.
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2: Vamos às principais manchetes do programa de hoje. O Tribunal Superior Eleitoral suspendeu a campanha de Deltan Dallagnol do Novo ao Senado pelo Paraná. A liminar assinada pelo ministro Floriano de Azevedo Marques proíbe o ex-coordenador da Operação Lava Jato de solicitar votos, comparecer a debates e exibir propaganda em rádio e televisão. O relator entendeu que há fortes indícios de que o Tribunal Regional Eleitoral do Paraná tenha contrariado o entendimento do próprio TSE ao manter sua candidatura. O caso diz respeito a uma decisão do TSE de 2023, na qual o tribunal considerou que Dallagnol havia pedido exoneração do Ministério Público Federal de forma antecipada para evitar que fosse alvo de procedimentos disciplinares. Na época, a justiça tinha entendido que a atitude configurou fraude e determinou que ele ficasse inelegível pela lei da ficha limpa. No entanto, o TREPR analisou a candidatura e possibilitou que o ex-deputado concorresse em 2026, sob o argumento de que os procedimentos contra ele foram posteriormente arquivados e que nenhum caso virou processo administrativo disciplinar, e também que a decisão de 2023 do TSE não valeria para este pleito. E entre janeiro e julho de 2026, o iFood registrou 1.188 ocorrências de casos de violência contra entregadores de aplicativos, o que equivale a uma média de mais de 5 episódios diários. No mesmo período, a plataforma aplicou 1.600 sanções a clientes e lojas envolvidos nos episódios. Segundo dados do iFood, a discriminação é o principal tipo de violência relatado por entregadores, mencionado por 40% dos entrevistados. Em seguida, aparecem as ameaças com 37% e as agressões físicas com 27%. Outros tipos de violências correspondem a 2% dos relatos, mesmo percentual registrado para casos de violência sexual.
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2: E a formação de um novo ciclone extratropical coloca o Paraná em alerta para temporais. De Curitiba, o Ângelo Sfer conta mais pra gente.
3: O Instituto Nacional de Meteorologia colocou todas as cidades do Paraná em alerta pelos próximos 3 dias para a possibilidade de chuvas fortes, vendavais e queda de granizo. As instabilidades são decorrentes de uma frente fria impulsionada por um ciclone extratropical que se forma no oceano. O alerta laranja, que indica grau de perigo, é válido até domingo. Segundo o INMET, os temporais começam pela metade oeste e também pela região central do Paraná. Com o passar das horas, dos dias, esses eventos devem alcançar todo o estado, passando por Curitiba, região metropolitana e também pelo litoral do Paraná. O dia de maior atenção é sábado. Neste dia, todos os municípios ficam atentos para a possibilidade de temporais que podem vir a qualquer momento e com muita força. No domingo, a chuva ganha força no interior e existe risco para tempestades de raios. Para o início da próxima semana, a previsão é de chuvas intensas e persistentes, podendo alcançar os 50 milímetros por dia.
2: O clima deve impactar não só as temperaturas e o regime de chuvas, mas também a saúde dos brasileiros. Diante da previsão de eventos extremos em diferentes regiões do país, o Ministério da Saúde já mobiliza o SUS para tentar antecipar os efeitos do El Niño. A Letícia Benazzi tem todos os detalhes.
4: Em coletiva de imprensa realizada ontem, o ministro da Saúde, Alexandre Padilha, afirmou que a crise climática já é uma questão de saúde pública e exige preparação do sistema de saúde. O alerta vem em meio à previsão de impactos do El Niño em diferentes regiões do país, com possibilidades de seca, queimadas, ondas de calor, chuvas intensas, enchentes e deslizamentos.
5: Que a crise climática é, acima de tudo, uma crise de saúde pública. A OMS prevê que de cada 4 mortes no mundo, 1 tem a ver com mudança climática.
4: Segundo o ministro, o SUS está tentando se antecipar a esses cenários, cruzando dados meteorológicos com as informações da rede de saúde.
5: É de você ter 9 pontos regionais em parceria com os municípios, ou com os estados, que integram os dados do clima com os dados das unidades de saúde. A previsão é ter aumento de temperatura nos próximos 5 dias. Qual é o medicamento que não pode faltar na unidade? Qual é a informação que não pode faltar para o seu profissional de saúde? Então, isso é usar a ciência, respeitando o SUS e fazendo parceria com os governos estaduais e municipais.
4: Aqui em Minas Gerais, o ministro destaca a criação de um centro de formação em saúde e clima aqui em Belo Horizonte, que vai integrar dados do clima e da rede de atendimento. E o foco, segundo Padilha, é principalmente nas populações mais vulneráveis.
5: Aqui em Minas Gerais, nós instalamos lá um centro de informação saúde e clima em Belo Horizonte, que vai permitir, inclusive, dados, integração dos dados de clima com os dados da rede de saúde, preparando melhor a rede de saúde para cuidar da população que procura ali as unidades de saúde. O nosso foco e preocupação são, sobretudo, nos idosos nessa ação.
4: Além do calor e das queimadas, há uma preocupação também com o aumento das arboviroses. A estratégia, de acordo com o Ministério, é regionalizar a resposta, já que o mesmo fenômeno climático pode produzir efeitos muito diferentes em cada região do país. A orientação é que a população também acompanhe os alertas e as recomendações do SUS, inclusive pelo aplicativo Meu SUS Digital.
2: E o Banco Central anunciou novas regras para o Pix. Segundo o banco, as mudanças buscam melhorar o sistema e reforçar a segurança dos pagamentos. Parte delas já está valendo e outras entram em vigor a partir do ano que vem. Francisco Neto tem todos os detalhes.
6: Uma das principais mudanças envolve as contas ou operações marcadas como suspeitas de fraude. A partir de agora, o banco que fizer esse registro passa a ser responsável por ele. Na prática, o cliente terá que ser avisado quando uma conta ou operação receber essa marcação. O banco também terá que informar a data do registro e explicar que o cliente pode pedir uma revisão. Depois que o pedido for feito, a instituição terá até 7 dias para responder. Se não encontrar motivos que confirme a suspeita de fraude, terá que retirar a marcação. Essa obrigação de avisar o cliente começa em 1º de fevereiro de 2027. As outras regras desse procedimento já começaram a valer. Outra mudança envolve instituições que forem excluídas do Pix por alguma penalidade. Antes, havia um prazo de 30 dias para a exclusão. Agora, quando a decisão for definitiva, a instituição será retirada do sistema imediatamente. E as mudanças continuam no ano que vem. A partir de julho de 2027, o Pix automático poderá ser usado também em contas salário. Já em fevereiro de 2027, começa a valer a cobrança híbrida. Nesse modelo, o mesmo documento poderá reunir o código de barras do boleto e o QR Code do Pix. A medida busca evitar que a mesma cobrança seja paga 2 vezes e também aumentar a segurança nesse tipo de pagamento.
2: E as próprias empresas que lideram a corrida da inteligência artificial provocaram uma queda nas ações do setor tecnológico nesta segunda-feira. O motivo foi o pedido de executivos de alto escalão de companhias de IA que pediram publicamente uma desaceleração no ritmo de desenvolvimento dessa tecnologia, alegando preocupação com a segurança. E para entender o que está por trás deste pedido, os apresentadores do Link TMC conversaram com o professor Marcel Nobre, que é especialista em inovação e tecnologia.
7: Quando esses big tech guys aí, os caras que estão dominando o desenvolvimento de IA do mundo, começam a pedir para frear, eu acho que é porque a gente deve dar mais atenção a isso. É lógico que não dá para ser também totalmente sem entender o que está acontecendo. É importante a gente ter esse tipo de discussão, é importante a gente repensar o que a gente está fazendo, porque nessa pressa e nessa corrida atrás do quê, ou sei lá por quê que eles estão indo, a gente está deixando alguns guardrails interessantes e importantes de serem discutidos sem discussão. E essa é uma tecnologia muito diferente de tudo que a gente já viu, com potenciais que podem ser catastróficos, sim. Mas também esse medo ajuda a vender, tá? Então a gente vai ver essa guerra de narrativas acontecendo o tempo todo entre, olha, cuidado, vamos desacelerar, e aí isso gera um burburinho, vende muita notícia e tudo mais, com não, a AGI, né, que é a super inteligência artificial, a inteligência artificial geral, já está batendo na porta de casa. Então é uma guerra de narrativas, obviamente que não dá nem para a gente deixar de discutir isso, nem achar que o mundo vai acabar amanhã por conta disso.
8: Marcel, isso que você disse no final agora foi exatamente o que o professor Miguel Nicoleles disse numa postagem que ele fez no fim de semana. Para quem não conhece o Nicoleles, um grande neurocientista brasileiro com grandes feitos na área de neurociência. Ele disse isso também, mas eu não estou muito convencido nem do que você disse, nem do que ele está dizendo. A gente está... Olha, vamos lá, eu vou fazer uma retrospectiva aqui. Semana passada, terça-feira, aquele rapaz, o Coxon, não vou lembrar o nome dele, que era da Anthropic, saiu jogando no ventilador. Tudo bem, esse cara pode estar comprado. Esse cara pode ser até um balão de ensaio da própria Anthropic para ver como é que pega se a gente fizer isso. O que acontece no mercado? Quais são as reações? Pode ter sido. Mas tivemos Bill Gates também demonstrando imensa preocupação. Tudo bem, você não vai levar em consideração, mas teve um manifesto muito grande do Vaticano em maio desse ano, apoiado, inclusive, pela Anthropic, dizendo, olha, vamos ter calma, vamos olhar com o que a gente vai fazer com a inteligência artificial. Marcel, a minha pergunta para você é, quem é que sabe realmente o que tem naqueles laboratórios acontecendo, além do Elon Musk, que é dono, além do Amodei, além do Ola, além do Bill Gates, que tem um pedacinho ainda, não sei se ele nem tem acesso mais, ao Sam Altman, além deles, quem é que sabe realmente o que está acontecendo nos laboratórios? Como é que a gente pode saber disso?
7: Eu tenho dúvida se eles sabem também, porque eu acho que essa tecnologia, o que as pessoas às vezes não sabem, é que elas são programadas para algumas coisas, mas elas começam a se autodesenvolver, a se autodescobrir, tomarem decisões para quais elas não foram programadas. A gente teve um caso recentemente na OpenAI, que o próprio modelo resolveu entrar na Higgs-Field, que é um plugin, uma empresa de geração de IA também, e tomou decisões, resolveu fazer coisas lá. Então, eu acho que nem eles sabem, né? Eu acho que esse momento ele é muito importante para a gente tentar colocar um freio nessa pressa. Não quer dizer que a gente precise matar a tecnologia, nem parar a inovação, e ninguém vai parar de usar uma inteligência artificial por causa disso. Agora, a gente sair correndo atrás de novos modelos cada vez mais rápidos, sem entender o que está acontecendo lá e sem ter tipo de salvaguardas, tem um risco iminente. Eu acredito que o mercado se autorregula, e eu acredito ainda, de uma forma tentando ser otimista, de que o ser humano ainda tem agência sobre si mesmo, e que ele ainda consegue fazer análise de riscos, e que em algum momento a gente pode apertar o botão para parar essa brincadeira. Se a gente não tiver discussões, se não tiver regulação, se não tiver esse caos criado com esse pedido de desaceleração, sim, a gente pode ir para um lado arriscado, que ainda não tem uma tecnologia tão desenvolvida para isso. Então, é muito difícil ter respostas nesse momento. Eu estou muito desconfiado de que tem muitas respostas. Eu, por exemplo, tenho muito mais perguntas do que respostas, porque a partir do momento que os CEOs, os fundadores dessas empresas vêm à pública para pedir isso, mas que a gente conhece que nenhum deles são altruístas também e estão visando o bem público da humanidade, a gente tem que ficar com o pé atrás, mas também desconfiar de que isso pode ser uma narrativa alarmista ou catastrófica, que por um lado pode ter esse intuito de vamos conversar sobre isso porque estamos correndo sem freio e isso é perigoso, mas por outro lado é muito estranho começar essa discussão em pré-IPOs dessas grandes empresas. Então isso faz a gente desconfiar um pouco, até porque as narrativas mudam muito rapidamente de acordo com os interesses delas de captarem recursos ou não. Então eu acredito que sim, é uma ferramenta que pode no longo prazo, médio ou longo prazo, gerar efeitos muito nocivos a seres humanos, se não regulada ou não controlada, mas acho também que o ser humano tem agência e sapiência para poder construir esses guardrails e a gente mesmo, né? Nós como usuários também temos esse poder de reclamar e de questionar e de colocar isso à tona, né? Então, esse papel que a TMC está fazendo agora é muito importante para a gente poder discutir e colocar isso na mesa. Não pode ficar só embaixo do pano ou só no Vale do Silício, né?
2: O presidente Lula esteve na capital fluminense para falar sobre a integração das forças de segurança públicas federais, estaduais e municipais. A repórter Érica Levigardi acompanhou a agenda.
9: O presidente da República, Luiz Inácio Lula da Silva, afirma que não acredita na ideia de Donald Trump de que as facções criminosas brasileiras são terroristas. A crítica à fala do presidente dos Estados Unidos aconteceu na tarde desta sexta-feira durante a agenda de Lula no Rio de Janeiro. O presidente esteve na sede da Polícia Rodoviária Federal em Irajá, na zona norte do Rio, para participar de uma agenda na área de segurança pública. Durante o discurso, Lula disse que o Brasil precisa ganhar do crime organizado. organizado.
10: Eu não aceito a ideia de que as facções bandidas são terroristas, como diz o Trump. Quando o Trump fala em terrorismo, ele fala em terrorismo de Estado. Ele fala da luta pela briga pelo poder. Quem era isso? Era o Bolsonaro tentando dar o golpe de 8 de janeiro. Isso é terrorismo. Pensando em matar Lula, Alckmin e matar até o Alexandre Moraes.
9: O prefeito do Rio, Eduardo Cavalieri, e o governador em exercício, Ricardo Couto, também estiveram presentes. No evento, representantes de todas as forças de segurança do país se uniram para uma foto para simbolizar a união na segurança nacional. Lula reforçou que o projeto piloto tem 3 eixos principais: sufocar a logística e mobilidade do crime, retomar os territórios e fortalecer o papel e a capacidade das forças de segurança pública. O governador interino, Ricardo Couto, também falou sobre o combate à corrupção dentro do governo.
11: O Estado do Rio de Janeiro, graças a isso, graças ao apoio que está tendo, já está superavitário. Então, uma notícia importante, aquilo que era um sonho, hoje já se torna realidade exatamente por essa atividade que vem sendo feita. Hoje o Estado do Rio de Janeiro saiu do vermelho. É uma notícia que eu gostaria de dar a todos aqui.
9: O tema tem sido destaque no debate político. Na última quarta-feira, o governo dos Estados Unidos enviou uma declaração ao Congresso norte-americano, alegando que o Brasil não age contra as principais facções do país. No documento, o presidente Donald Trump afirma que o Brasil é um dos países que mais produz drogas. Além disso, o Brasil é acusado de falhar no combate ao Comando Vermelho e ao Primeiro Comando da Capital. O governo brasileiro negou as acusações feitas. Em nota, o Ministério da Justiça e Segurança Pública afirmou que o governo estadunidense desconsidera os esforços do país no enfrentamento ao crime organizado, como a lei antifacção, e também não leva em consideração as dezenas de milhares de operações de combate ao crime por forças federais.
2: A defesa de Daniel Vorcaro pediu ao Supremo Tribunal Federal o fim da prisão preventiva do ex-banqueiro. Os advogados dizem que a prisão precisa ser reavaliada e citam a falta de definição sobre quem deve conduzir os processos relacionados ao Banco Master. Bruno Tibério tem todos os detalhes.
12: Daniel Vorcaro está preso preventivamente desde 4 de março. Ele está no 19º Batalhão da Polícia Militar aqui no Distrito Federal, conhecido como Papudinha. A defesa afirma que o segundo período de 90 dias para revisar a prisão terminou em 31 de agosto. Os advogados dizem que até agora não houve uma nova análise sobre a necessidade de manter Vorcaro preso. A defesa também afirma que Vorcaro está preso há 6 meses sem que uma denúncia tenha sido apresentada contra ele. Os advogados dizem ainda que as investigações foram divididas

0: disposto a colaborar com as autoridades. Agora, o pedido será analisado por Edson Fachin.
1: E a Justiça Eleitoral paranaense iniciou nesta sexta-feira a geração de mídias e lacração das urnas eletrônicas. A repórter Isabela Miranda, de Curitiba, acompanhou a cerimônia do TRE e traz mais detalhes.
2: O processo é dividido em três etapas. Primeiro, as urnas recebem uma mídia de carga, em uma espécie de pendrive, que grava os dados de cada sessão eleitoral, como o número, a lista de candidatos e os eleitores aptos a votar. Na sequência, é feita a carga das urnas com as mídias de votação, que preparam o equipamento para armazenar o voto, e também de resultado, que grava o resultado para ser enviado para a totalização. Neste momento, as urnas são testadas para verificar o funcionamento correto de todos os componentes. Por fim, depois de configuradas e testadas, elas são lacradas fisicamente. Todo o procedimento acontece em um ambiente controlado, para que qualquer pessoa presente possa acompanhar e checar se os dados estão corretos. O presidente do TRE do Paraná, o desembargador Luciano Carrasco Falavinha Souza, explica o trabalho manual que é feito nos equipamentos.
3: Toda a urna eletrônica, ela é inserida uma por vez, até porque não há internet envolvida. Então, esse serviço é manual, feito pelas zonas eleitorais, a fim de garantir a eleição no dia. Lembrando que somente se poderá iniciar a votação a partir das 8 horas do dia da eleição. Antes, o sistema é bloqueado para a inserção de qualquer voto. Isso é mais um passo da Justiça Eleitoral, vistas da transparência e da lisura da eleição em outubro.
2: O Paraná conta com um total de 30.174 urnas eletrônicas. Deste montante, cerca de 2.800 servem para contingência, enquanto mais de 27.300 são distribuídas nos mais de 4.800 locais de votação em todo o estado. Segundo o Tribunal Superior Eleitoral, o Paraná tem mais de 8 milhões e 600 mil eleitores aptos a votar nas eleições gerais deste ano. Curitiba é a cidade com o maior número de eleitores do estado, com mais de 1 milhão e 400 mil eleitores que podem participar do pleito.
1: O governo afirma que um eventual reajuste do Bolsa Família para repor a inflação não viola a legislação eleitoral. Segundo o executivo, a correção para R$ 691 apenas preserva o poder de compra do benefício e não caracteriza um aumento de valores pagos aos beneficiários. Para entender melhor sobre esse reajuste, os apresentadores conversaram com o professor Felipe Salto, que é economista e ex-secretário da Fazenda e Planejamento do Estado de São Paulo.
4: Gostaria de fazer duas observações a respeito de duas dimensões que me parecem fundamentais nesse debate. Primeiro, nós temos hoje uma situação fiscal que é relativamente frágil. Tenho dito isso, a dívida pública está em 82,5% do PIB, com uma taxa real de juros astronômica, e há um déficit primário, que é pequeno, ele está contido desde 2024, graças às medidas do Haddad, mas é um déficit primário. Então, a dívida continua crescendo. Isso é um primeiro ponto. Segundo ponto, a ação orçamentária e vai usar como fonte o fato de que a despesa previdenciária está superestimada, então você resolve a compensação, e a lei eleitoral, como eu já disse, permite que você recomponha a inflação, bem como a lei do Bolsa Família. Então,
5: Felipe,
4: essa questão legal precisa ficar muito clara. E aí só uma última coisa, a terceira questão, que é econômica e fiscal, né? Porque aí sim, passado esse tema legal, a gente tem que perguntar o seguinte: olha, tem espaço econômico, fiscal, para ficar dando reajuste a essa altura do campeonato? Não tem. Mas aí é o que a gente precisa avaliar, a consequência para o ano que vem, principalmente, como que o governo vai fazer para equacionar esses mais de 20 bilhões de efeito do reajuste dentro de um pacote que todo mundo já tem falado, né? Até as pedras sabem que vai precisar vir um ajuste fiscal. Desculpe, Alvarez, ter me estendido.
5: Não, por favor. A gente está conversando com o Felipe Salto, que é ex-secretário da Fazenda do Estado de São Paulo, então é uma pessoa com bastante propriedade para falar esses assuntos, por isso que a gente trouxe ele aqui hoje. Então, da sua fala, eu tiro o seguinte, por favor, eu queria só ver se podemos concluir dessa forma. O aumento do Bolsa Família no governo Bolsonaro em 2022, de 50%, foi ilegal. O aumento de 15% agora no governo Lula é legal porque está dentro da correção inflacionária. Mas aí eu pergunto, como o senhor mesmo já colocou.

0: fiscalmente é novo desastre. 5 bilhões e 800 milhões a mais no orçamento do ano que vem. Mais de 20 bilhões nos próximos 4 anos. É legal, mas é moral?
1: Ah, então, boa pergunta. Na verdade, são 5,8 bilhões, pela estimativa do próprio governo, ainda neste ano, e são 23,2 bilhões só no ano que vem. Então, qual que é a minha resposta para você? Ainda. Do ponto de vista fiscal, hoje não existe esse espaço. As nossas projeções aqui na corretora, aqui na Warren, mostram que já está difícil de cumprir a meta fiscal estipulada sem essa despesa nova. Na presença dessa despesa, fica mais difícil ainda. Então, se o governo quer bancar isso, e nós já vimos que ele quer, porque já tem um decreto editado, né? Então, torna-se ainda mais relevante que, passada a eleição, caso o presidente Lula seja reeleito, anuncie-se um pacote de medidas fiscais que tenha um objetivo, Alvarez, a meu ver, que tem que ser o seguinte: apontar para a geração de superávites primários, como nós já fomos capazes de fazer no passado, no governo Fernando Henrique, no final, no governo Lula 1, no governo Lula 2, e que tanto bem fizeram do ponto de vista do equilíbrio macroeconômico. Porque ninguém está dizendo que tem que sair cortando gasto como se não houvesse amanhã. Mas também você não pode sair gastando como se não houvesse amanhã. Tem que encontrar o caminho do meio. O caminho do meio qual é? Olha, dívida pública é uma coisa boa, mas ela tem que ser barata. Hoje nós estamos com uma dívida de 82,5% do PIB, que é de 20 pontos do PIB maior do que a média dos emergentes, e que não vai ser em algum momento sustentável. Nesse momento não existe, como eu tenho dito, o risco de default, o risco de quebrar, o risco de insolvência. Mas se você continua numa trajetória expansionista, isso em algum momento pode se materializar. Haja vista o tamanho da taxa de juros que nós estamos praticando nesse momento. Não estou falando só da Selic, estou falando dos juros reais. Se você vai comprar um título público hoje com vencimento em 2030, por exemplo, atrelado à inflação, é o paraíso do rentismo, né? Porque você ganha a inflação mais 8,5%. Então, não há Cristo que aguente fazer ajuste fiscal com uma taxa de juros dessa magnitude. O problema é que em economia tudo está interligado. A primeira variável afeta a segunda e a segunda afeta a primeira. Quer dizer, a taxa de juros é alta também por conta do risco fiscal. O que que o governo pode fazer, então, ou os governos? Ele pode tomar medidas que mostrem para aqueles que financiam o Estado brasileiro que o país é capaz de gerar receita suficiente para pagar seus compromissos. Como é que você faz isso? Anunciando ajuste fiscal, mostrando que as despesas vão crescer menos, negociando com o Congresso o aumento da Previdência, o aumento do gasto de pessoal, o aumento dos subsídios, as renúncias tributárias que estão chegando a patamares de mais de 620 bilhões pela minha estimativa.
2: E assim encerramos Amanhã TMC desta segunda-feira. O programa teve a minha apresentação, Diego Andrade. Muito obrigado pela sua companhia, que seu dia seja leve, produtivo e cheio de boas notícias. Você fica agora com o Start TMC. Uma ótima segunda e até amanhã.
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1: Cinco horas e um minuto, Start TMC começando pra você, segundona, hein? Cheio de notícias, manchetes, destaques. Bom dia pra você que está em São Paulo, Brasília, Rio de Janeiro, Curitiba, Belo Horizonte, Recife. E bom dia pro meu parceiro Rafael Tebas.
2: Muito bom dia, Fernanda. Muito bom dia pra você que nos acompanha, então, em todo o país, também no nosso aplicativo. Daqui a pouquinho também com imagem no YouTube em instantes. Semana começando dia 21 de setembro de 2026, você participa com a gente no nosso WhatsApp 11972211001, 11972211001. 5 horas e quase 2 minutos, uma rápida pausa, a gente já volta com o Start TMC.
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3: Cinco horas e sete minutos, muito bom dia, o Start TMC no ar com Fernanda Câmara, comigo Rafael Tebas, você em Brasília, em Belo Horizonte, no Rio de Janeiro, no Recife, em Curitiba, também em São Paulo. Seja bem-vindo aqui ao Start TMC, comecinho de semana, segunda-feira, dia 21 de setembro de 2026, muitos destaques, muita informação para você. Muito bom dia, Fernanda Câmara.
4: Bom dia, Rafael Tebas. Bom dia para você que já acompanha a gente desde cedinho, para ficar muito bem informado, saindo de casa bem informado ou voltando para casa, sabendo sobre tudo o que está acontecendo no Brasil e no mundo. Fique com a gente, participe conosco no 11 972 21 1001 e também no @TMCNewsBR. Muito bom dia para você que está em São Paulo, Brasília, Rio de Janeiro, Curitiba, Belo Horizonte e Recife. Vamos então com o nosso Start TMC.
3: Bom, e o vídeo registra Alexandre de Moraes saindo de avião de empresa ligada a Daniel Vorcaro.
4: Escritório Barsi de Moraes admite voos do ministro, porém afirma que contratação não envolve vínculo pessoal com Vorcaro. Esse é um dos destaques que o Start TMC traz nesta segunda-feira, 21 de setembro, e tem mais.
3: Gastos do judiciário batem recorde de 164 bilhões de reais. Despesas com o pessoal subiram 9% em 2025 e puxaram alta dos custos. 5 horas e 9 minutos, Lula chega a Nova York para a Assembleia Geral da ONU. O presidente participa então da abertura da Assembleia Geral nesta terça-feira, amanhã, com o discurso de abertura do evento. E só para a gente pontuar aqui, Deltan Dallagnol é impedido de fazer campanha por decisão judicial. Essa notícia, inclusive, repercutiu muito ao longo do fim de semana. O TRE do Paraná validou candidatura ao Senado. No entanto, o liminar suspende campanha e uso do fundo partidário até julgamento do TSE sobre possível inelegibilidade.
4: Tribunal Superior do Trabalho julga greve dos Correios nesta segunda-feira.
3: Trabalhadores e estatal não chegam a acordo e paralisação começou no dia 10.
4: Nos destaques internacionais, esquerda e extrema-direita avançam em eleições regionais na Alemanha.
3: Votação neste domingo renovou parlamentos de Berlim e de um estado do Nordeste alemão. A esquerda liderou na capital, enquanto a AfD ficou em primeiro no outro estado.
4: E no esporte, Flamengo vence, abre vantagem na liderança do Brasileirão.
3: Rubro-negro bate o Bragantino por 2-1 e chega a 60 pontos. Palmeiras empata sem gols com o Grêmio e fica 3 pontos atrás.
4: E ainda, Fluminense vence o Corinthians por 3-1 e assume a terceira posição. Vasco goleia o Curitiba por 5-0, enquanto São Paulo derrota o Internacional por 1-0. 5 horas e 10 minutos.
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4: Previsão do tempo para as nossas principais capitais. Em Curitiba faz calor, mesmo com algumas nuvens no céu. O sol aparece ao longo do dia, pancadas isoladas de chuva devem manter a temperatura entre os 17 graus e os 29 graus. Hoje é dia 21 de setembro,
3: 21 de setembro, já saímos do inverno oficialmente.
4: Amanhã.
3: Amanhã?
4: Amanhã começa a primavera.
3: Eu li uma manchete ontem aí que era domingo.
4: É isso, ó, término 20... Não, é... 22 de setembro começa a primavera. Já estamos com o pé ali.
3: Estamos quase com o pé na primavera, então. Faltam poucas horas para o início oficial.
4: Exatamente.
3: Da primavera. Você gosta da primavera, Fernanda?
4: Eu gosto bastante.
3: Eu gosto também, acho agradável.
4: Até porque ela antecede o verão, que eu também gosto. Muito
3: bom. Olha só, aqui em São Paulo, depois de dias de frio na semana passada, a segunda-feira começa com sol, pode chover no fim da tarde e à noite, mínima de 18 graus e máxima de 30 em São Paulo, então vai fazer calor aí durante a tarde, meio-dia, por aí vai.
4: E no Rio de Janeiro vai dar sol, ainda que encoberto por nuvens. Aí chove de manhã, depois melhora e as temperaturas ficam entre 21 e 33 graus.
3: Já em Belo Horizonte, o sol promete sair o dia todo, não deve chover, mínima de 15 graus e máxima de 30.
4: Dia quente também na capital federal, com solzão e poucas nuvens no céu de Brasília, nada de chuva. As temperaturas batem os 32 graus, com mínima de 20.
3: E no Recife, sol o dia todo, olha só que delícia, né? Com uma garoinha só durante a manhã, também à noite, para refrescar. Mínima de 22, máxima de 30 graus no Recife, capital pernambucana. Muito bom, hein? Muito bom. 5 horas e 13 minutos.
4: O presidente Lula está em Nova York, nos Estados Unidos, para participar da Assembleia Geral da ONU. E no Supremo Tribunal Federal, os ministros analisam processos sobre temas como saúde, impostos e segurança pública. E para nos dar esses dois destaques, nós vamos com Francisco Neto.
0: O principal compromisso do presidente Lula será amanhã, terça-feira, quando fará o discurso de abertura. A expectativa é que Lula defenda a soberania do Brasil e a não interferência de outros países nas decisões brasileiras, inclusive nas eleições. O presidente também deve falar sobre as guerras, os impactos na economia e no preço dos alimentos, além do combate ao crime organizado e da cooperação entre os países. Outro tema será o meio ambiente. Lula deve defender a COP30 e um modelo de desenvolvimento que combine crescimento econômico e a preservação da natureza. Também deve aparecer temas como a proteção de crianças e mulheres na internet e os desafios da inteligência artificial. Há ainda a possibilidade de um encontro rápido entre Lula e Donald Trump nos bastidores da Assembleia. Os dois não têm reunião oficial marcada. Hoje, Lula também tem um encontro confirmado com o prefeito de Nova York. Já no Supremo Tribunal Federal, os ministros têm até sexta-feira, dia 25, para analisar os processos da sessão virtual. Ao todo, são 166 listas de julgamento com temas aí como saúde, imposto, liberdade de expressão e a segurança pública. Entre os casos estão regras para fortalecimento de medicamentos pelo SUS, processos para críticas publicadas na internet e um discurso sobre o ICMS nas contas de energia. O STF também deve analisar questões sobre o registro de enfermeiros, responsáveis técnicos e a contratação temporária de vigilantes penitenciários em Goiás.
3: 5 horas e 15 minutos, a gente vai para Curitiba agora, um assunto também que repercutiu muito ao longo desse domingo. Deltan Dallagnol, candidato ao Senado pelo Paraná, teve a candidatura suspensa neste fim de semana. As informações chegam então com Isabela Miranda.
5: O plenário do Tribunal Superior Eleitoral deve analisar nos próximos dias a candidatura de Deltan Dallagnol do Novo ao Senado pelo Paraná. Na noite do último sábado, dia 19 de setembro, uma decisão liminar, assinada pelo ministro Floriano de Azevedo Marques, da Corte Eleitoral, suspendeu o repasse de recursos e atos de campanha do candidato. No documento, o magistrado determinou que o caso seja colocado em pauta na próxima sessão presencial ou para apreciação em uma sessão ordinária ou extraordinária virtual no menor tempo possível. Em vídeos nas redes sociais, Dallagnol relacionou a decisão do magistrado ao seu percentual nas pesquisas eleitorais e também a um documento que ele teria apresentado pedindo o impeachment do ministro Alexandre de Moraes a outros candidatos ao Senado pelo Brasil.
6: Floriano de Azevedo Marques é amigo de Alexandre de Moraes desde os tempos da faculdade. Eles cursaram a faculdade juntos. Ele chegou ao tribunal com o apoio de Moraes. E foi justamente o Floriano quem, numa decisão individual, num processo sigiloso, sem direito à defesa, determinou a suspensão da minha campanha. Essa decisão contra mim aconteceu coincidentemente na mesma semana em que apresentei para candidatos do Brasil todo um pedido de impeachment contra Alexandre de Moraes. E veio depois de eu aparecer no topo de todas as pesquisas recentes de intenção de voto, indicando a alta probabilidade de que eu seria eleito. Eu não vou esconder de vocês o que eu senti quando eu recebi essa notícia. Doeu. Doeu porque eu dediquei a minha vida ao direito e à justiça.
5: Por meio de nota, a equipe jurídica do ex-procurador classificou a decisão como monocrática e informou que vai recorrer. No texto, a campanha informou que, abre aspas, a decisão deste sábado não indeferiu o registro de candidatura, mas suspendeu os atos de campanha enquanto o recurso aguarda a apreciação do TSE. Fecha aspas. O pedido atende a uma solicitação da coligação Paraná para Todos e pela Federação Brasil da Esperança. A discussão em relação à candidatura de Dallagnol envolve a previsão de 8 anos de inelegibilidade para membros do Ministério Público Federal que pedem exoneração durante a tramitação de processo administrativo disciplinar. Deltan deixou o MPF em novembro de 2021. No início deste mês, o plenário do Tribunal Regional Eleitoral do Paraná, o TRE Paraná, tinha autorizado a candidatura de Deltan por 4-3. Na ocasião, a defesa argumentou que não houve condenação à inelegibilidade no processo anterior e que o julgamento de 2022 teve natureza declaratória. Já o Ministério Público Eleitoral sustentou que o novo registro poderia ser analisado pelo TRE do Paraná e apontou a possibilidade de fraude à lei.
4: Obrigada pelas informações, Isabela Miranda. Agora 5:18. O prefeito do Rio, Eduardo Cavalieri, afirma que vai ser publicada no Diário Oficial desta segunda-feira a medida que desapropria imóveis na zona sul do Rio que correm risco de desabamento. Vamos com as informações com a Érica Levigard.
7: A Prefeitura do Rio vai desapropriar 3 imóveis históricos no Cosme Velho, na zona sul da capital fluminense, depois do desabamento parcial de um casarão. Segundo o prefeito Eduardo Cavalieri, a medida vai ser publicada no Diário Oficial desta segunda-feira. No sábado, a Defesa Civil Municipal do Rio interditou um casarão de 2 andares no bairro, que desabou e deixou 2 pessoas feridas. De acordo com o Corpo de Bombeiros, o segundo andar do imóvel ruiu e atingiu parte também de uma casa vizinha. Mãe e filha de 43 e 2 anos foram encaminhadas para o Hospital Municipal Miguel Couto, na Gávea, com ferimentos moderados e tem quadro de saúde estável. Imagens de câmeras de segurança mostram o momento do desabamento. Uma mulher de vestido branco caminha em direção à rua Cosme Velho, empurrando um carrinho de bebê com a criança de 2 anos. Quando estão chegando na via, elas são atingidas pelos destroços. O imóvel vizinho atingido também precisou ser interditado. O segundo andar dos 2 casarões serão demolidos.
3: E a gente continua acompanhando essa história então com a Érica Levigard, com a nossa equipe no Rio de Janeiro. A gente vai agora para Minas Gerais, um caso de grave acusação de humilhação em sala de aula. Aconteceu em Belo Horizonte e foi parar na delegacia. Letícia Benassi.
8: A mãe de um aluno do 3º ano do ensino fundamental denunciou uma professora após a educadora ser flagrada esfregando uma prova no rosto da criança. O caso aconteceu na escola estadual Selmar Botelho Duarte, que fica no bairro Providência, na região norte aqui da capital. Revoltada com a situação, a mãe do estudante registrou um boletim de ocorrência. Agora, a Polícia Civil já abriu um inquérito para investigar o comportamento da professora. A Secretaria de Estado de Educação também entrou no caso e iniciou uma apuração preliminar. A última sexta-feira, uma equipe de inspeção esteve na escola para reunir informações e acompanhar os procedimentos. O objetivo é verificar a conduta da professora e uma possível punição, garantindo a ela o direito de defesa. Em nota, a secretaria ressaltou que está acompanhando de perto a situação do aluno e deixou claro que não compactua com nenhum tipo de desvio de conduta.
4: Obrigada pelas informações, Letícia Benassi. Claro que a gente também vai continuar acompanhando, né, esse caso. Então, para mais novidades, Letícia Benassi tem espaço aqui para nos contar então as atualizações. 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
30: TMC. 5h27, você acompanha aqui o Start TMC. Nesse dia 21 de setembro de 2026, segunda-feira, semana começando. Você nos acompanha em Brasília, em Belo Horizonte, também no Rio, no Recife, em São Paulo, em Curitiba. E a gente vai agora... Ah, achei que eram as capas, ainda não são as principais capas do Brasil, ainda não. A gente vai... Daqui a pouquinho, daqui a bem pouquinho. A gente antes vai para Brasília, um assunto realmente muito polêmico. A gente vai analisar com o Bruno Rizzi daqui a pouco, nosso colunista do Start TMC. Alexandre de Moraes afirmou em março desse ano que nunca viajou em aeronaves de Daniel Vorcaro, né, o dono do Banco Master. No entanto, uma imagem aponta um voo feito pelo ministro e pela esposa em um jato que, segundo a investigação da Polícia Federal, estava ligado ao banqueiro. Quem tem as informações, esse caso repercutiu muito, viralizou nas redes sociais nesse domingo. Quem tem as informações é Francisco Neto.
2: Um vídeo mostra o ministro Alexandre de Moraes e a esposa Viviane Barsi desembarcando de um jatinho no aeroporto Santos Dumont, no Rio de Janeiro, no dia 22 de agosto de 2025. O avião é um Legacy 650, de prefixo PPNLR. Segundo a investigação da Polícia Federal, a aeronave pertencia oficialmente a uma empresa ligada a Daniel Vorcaro. A PF encontrou mensagens no celular do banqueiro. Em junho do ano passado, Vorcaro perguntou ao empresário responsável pelo gerenciamento do avião se Moraes e Viviane estavam usando as aeronaves. Na conversa, o empresário respondeu que o casal já havia utilizado aviões e helicópteros e que o uso estava liberado. A investigação aponta ainda que 3 meses antes daquele voo, o escritório de Viviane Barsi havia fechado um contrato de R$50 milhões com a empresa de Vorcaro. Segundo a PF, parte desse valor seria pago com cotas de um jato e de um helicóptero. O Banco Central já havia comunicado ao Ministério Público Federal no mês anterior à viagem a existência de fortes indícios de gestão fraudulenta nas operações entre o BRB e o Banco Master. Moraes e a defesa do escritório afirmam que esse segundo contrato, citado pela investigação, nunca existiu e não foi assinado. Em março deste ano, uma reportagem aponta outros voos de Moraes e da esposa em aeronaves ligadas a Vorcaro. O gabinete do ministro havia negado a informação e afirmado que Moraes jamais havia viajado em nenhum avião do banqueiro. O candidato à presidência da República, Flávio Bolsonaro, também se manifestou sobre o caso. Ele disse que o ministro Alexandre de Moraes é o principal responsável por Lula voltar à cena do crime. Flávio também afirmou que o ministro teria aparelhado o Estado e implodido a democracia sobre o argumento de protegê-la. Outros candidatos à presidência também comentaram o caso. Romeu Zema, do Novo, e Ronaldo Caiado, do PSD, disseram que Moraes mentiu ao afirmar que nunca viajou em um avião de Vorcaro e destacaram que as imagens divulgadas agora mostram o que aconteceu. Já Augusto Cury, do Avante, e Renan Santos, do Missão, ainda não se manifestaram até o fechamento desta matéria. Já o presidente Lula está nos Estados Unidos, onde participa da Assembleia Geral da ONU, e ainda não se manifestou sobre o caso.
30: E a gente continua acompanhando. Obrigado pelas informações, Francisco Neto. Só ressaltando, então, aqui a nota enviada à TMC, o escritório de Barsi de Moraes confirma voos de empresa ligada a Vorcaro. No entanto, ressalta que em nenhum, aí, abre aspas, tá pra nota, em nenhum dos voos realizados em aeronaves da Prime Aviation com integrantes do escritório esteve presente Daniel Vorcaro ou qualquer outra pessoa alheia ao escritório. Em determinados voos, Viviane Barsi de Moraes foi acompanhada por seu marido, o ministro Alexandre de Moraes, do Supremo Tribunal Federal, fecha aspas aqui. É o que diz a nota enviada à TMC, como sempre, ponto contra ponto. Mas, enfim, é um caso de enorme, gigante repercussão e a gente vai abordar ainda nessa edição do Start TMC. 5 horas e 31 minutos.
3: E agora a gente vai falar sobre os principais assuntos nacionais das capas dos jornais brasileiros, começando, claro, pelo nosso portal tmc.com.br.
30: Marcelo Paz garante permanência de Fernando Diniz no Corinthians, destaque, portanto, de esporte no nosso portal no tmc.com.br. Ontem o Corinthians em Itaquera recebeu o Fluminense e perdeu de novo, 3-1 para o Fluminense. Corinthians aí lutando contra o rebaixamento, após o jogo muita confusão, protesto da torcida corintiana. E aí o Marcelo Paz, só para a gente pontuar, quem é Marcelo Paz? Ele é o gerente de futebol do Corinthians, basicamente é o homem que comanda o departamento de futebol. Ele foi até a entrevista coletiva e fez um pronunciamento aos jornalistas, afirmando que o Diniz permanece no cargo, não será demitido. Lembrando, agora tem uma parada para a data FIFA, são 17 dias sem jogos então oficiais do Campeonato Brasileiro e Diniz, portanto, fica nesse momento.
3: É uma nuvem de tempestade aí em cima do Corinthians, hein?
30: É, infelizmente, né?
3: Eu imagino como deve ser ruim para você dar esse tipo de notícia. Mas agora nós vamos para a capa da Folha de São Paulo com o seguinte destaque. Vídeo registra Moraes saindo de jato de Vorkaro. O ministro do STF, Alexandre de Moraes, e sua mulher, Viviane Barsi, aparecem em vídeo saindo de avião de Daniel Vorkaro, dono do Banco Master. A gravação de agosto de 2025 foi revelada ontem. Então, a gente viu aí essas imagens, inclusive estampando aí a capa da Folha de São Paulo.
30: Exatamente. Esse vídeo, inclusive, está disponível no nosso Instagram, tá? Você que está nos acompanhando, se você acessar lá o @tmcnewsbr, o nosso Insta, você vai, enfim, ter acesso a esse vídeo. Portanto, o Alexandre de Moraes no avião, em um avião aí ligado a Vorkaro. Destaque do jornal O Globo agora, fundos para empresas em crise somam 17 bilhões de reais e superam recursos para negócios em expansão. Inversão ocorre pela primeira vez, reflexo do cenário de juros altos por muito tempo e onda de recuperação judiciais.
3: E agora a gente vai para a capa do UOL, que traz o esporte. Flamengo vence Bragantino e abre vantagem sobre o Palmeiras na tabela.
30: É, o seu Verdão, Fernanda Câmara, tá muito bem no campeonato, é verdade, mas ao mesmo tempo deixou o Flamengo abrir essa vantagem. O Flamengo tá com 60 pontos, são 28 jogos, 71% de aproveitamento, e o Palmeiras tem 57 pontos, são 3 pontos a menos que o Flamengo, com 67% de aproveitamento.
3: Muito bom aproveitamento, né?
30: É, esses dois muito bem, né? Flamengo e Palmeiras estão voando baixo. Nesse instante, Flamengo está um pouquinho melhor.
3: Daqui a pouco o jogo vira. É 5 horas e 34 minutos.
30: Bom, a gente vai movimentar nossos assuntos aqui do Start TMC. Aliás, uma pauta super importante, as chamadas canetas emagrecedoras. Podem passar a fazer parte dos tratamentos oferecidos pelo SUS. A proposta é voltada ao tratamento da obesidade e exige indicação e acompanhamento médico. No TMC 360, na edição de sábado, a gente conversou, o Felipe Bueno e eu, com Humberto Tobé. Ele é gestor de saúde pública do Ministério da Saúde e a gente acompanha essa conversa a partir de agora.
4: Bom, vamos explicar então quais que são até os limites desse plano, porque criou-se uma controvérsia, o assunto gera controvérsia desde que ele virou uma demanda, como é que nós podemos dizer assim, social, mais que de saúde, né? Por causa da questão estética. Então eu queria que você explicasse exatamente até que ponto é delimitado isso para evitar até especulações.
5: Então, esse debate hoje está nas rodas de conversa, festas, né? A gente percebe que esse tema das canetas hoje tomaram conta das relações, e a partir daí a gente percebe que a popularização do tema foi fazendo com que as autoridades e todos os braços que compõem esse ecossistema da saúde pública botassem atenção. Nesse sentido, a Anvisa, que é a agência reguladora, já tem analisado hoje, nesse exato momento, nós temos 21 canetas, né, ou medicamentos à base de semaglutida, tirzepatida e liraglutida em análise na Anvisa. Então, é um processo que está sendo acompanhado por meio de pesquisa, análise e estudos, e recentemente já tiveram um andamento maior, com maior celeridade, em 14 tipos de medicamentos à base desses três princípios, que tem por objetivo combater a obesidade e também a diabetes, né? E agora também tem alguns estudos em análise também para essa utilização dos medicamentos para tratamento cardiovascular. Então é o tema do momento, todo mundo vem falando isso, e aí nós precisamos botar muita atenção, né? Aqui em Brasília, a gente também desenvolve as atividades no Ministério da Saúde. 10 em cada 10 prefeitos do estado de São Paulo que eu recebo aqui fala desse tema, de ter uma política de controle a esse problema crônico, né, que é o tema da obesidade nos municípios, e tem feito com que a gente coloque toda a atenção também das áreas técnicas para poder acompanhar essa necessidade.
30: Agora, Humberto, ainda existem muitas dúvidas sobre como que isso vai ser feito na prática, né? Como que vai ser o dia a dia, afinal de contas, né? É uma notícia que impacta e vai impactar muito o dia a dia de muita gente. Você tem mais informações sobre como que isso vai ser efetivamente colocado em prática? O presidente Lula chegou a fazer dois discursos, né? Citando que o SUS vai realmente, como você explicou aqui, fornecer as canetas emagrecedoras, só que não contou exatamente como que isso vai ser feito, qual é o passo a passo disso.
5: Então, nós não temos ainda o passo a passo, porque isso é um tema que está em debate ainda, né? Então, o que eu posso falar para vocês é como o Sistema Único de Saúde se organiza, né? Então, vou falar aqui, vou pegar 3 ou 4 programas de combate à obesidade, né? Então, os programas, eles são estabelecidos a partir da nossa rede de proteção e de atenção à saúde pública. Então, o tema da obesidade hoje, ele está na atenção primária. Então, a referência são as nossas UBSs que estão espalhadas em todo o Brasil. A partir dessa, vamos dizer assim, desse mapeamento territorial, onde é ofertado médicos e trabalhadores e trabalhadoras da saúde, que é integrado com os programas de agentes comunitários. Vamos falar aqui, nós estamos falando deste tema da obesidade. Hoje, nós temos a política, por exemplo, dos agentes comunitários de saúde em todo o Brasil, que esse tema da obesidade, você tem casos que as pessoas ficam até acamadas, né? Então, você tem que ter todo um acompanhamento, né? Dentro hoje do Ministério, a gente estabelece por meio de programas. Hoje, na área da obesidade, nós temos o programa Crescer Saudável, que é voltado para as crianças em relação à promoção da saúde, em parceria com a educação. Temos programas também, que é o programa da linha de cuidado do sobrepeso, que organiza o fluxo de atendimento itinerário, que é essa visita casa a casa para poder acompanhar o paciente e saber qual é a necessidade daquele paciente que está com mobilidade reduzida ou acamado. E nós temos também por todo o Brasil, Felipe Bueno e Rafael Tebas, o programa do peso saudável, que em 12 semanas o Ministério da Saúde, por meio do aplicativo eSUS, que é uma plataforma nossa, pública, de todos nós, ao acessar, ele tem um manual e um protocolo que em 12 semanas esse paciente pode, vamos dizer assim, iniciar o seu tratamento para poder estar integrado a essa rede, né? Então, eu acho, se a gente puder falar aqui quais serão os primeiros passos dessa incorporação, é o Ministério da Saúde primeiro estabelecer como será esse programa, estabelecer as diretrizes e as referências para que os usuários do Sistema Único de Saúde possa usufruir também desse medicamento e, a partir daí, criar a política e pensar toda a parte de compra, logística e atenção aos pacientes.
30: 5:40, só para a gente contextualizar aqui, e a Fernanda chegou a trazer essa informação na semana passada, né? O presidente Lula, durante a campanha eleitoral, tem dito que o SUS vai oferecer, portanto, aí as chamadas canetas emagrecedoras, só que ainda não há um detalhamento, como essa entrevista nos mostrou, nos evidenciou, não há ainda um detalhamento, né, sobre como isso pode, se é que vai realmente ser feito. A gente vai continuar acompanhando aqui na TMC.
3: Tanto que a chamada aqui da entrevista é que as canetas emagrecedoras podem fazer parte dos tratamentos oferecidos pelo SUS. Pode ser que sim, então pode ser que não. Então foi isso que vocês conversaram com o Humberto Tobé, né?
30: Exato, ele que é gestor de saúde pública do Ministério da Saúde nessa entrevista exclusiva aqui para a TMC no fim de semana.
3: E se houver mais etapas, aí sim a gente traz as atualizações.
30: 5:41, TMC, compromisso com a verdade.
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23: Cinco horas e 47 minutos, você está no Start TMC comigo, Fernanda Câmara e também com Rafael Tebas. Acesse os nossos portais tmc.com.br, também arroba TMC News BR, e também participe conosco no 11972211001. Já tem gente aqui no arroba TMC News BR. Júlio, bom dia, Fernanda Tebas, boa semana para nós. Que seja mesmo. Tem aqui Rafael, seu xará. Tem.
24: Opa.
23: Milena, Micaela, Maurício, Mauro, todo mundo mandando aqui um bom dia pra gente no Start bem cedinho. E como a gente tá começando uma nova semana, né? Tem a coluna Marcas e Consumidores com João Faria.
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25: Olá, semana começando e você sabe que toda segunda-feira começa uma pauta nova aqui nos boletins diários da coluna Marcas e Consumidores no Start TMC e o tema que vai nos acompanhar até sexta-feira é o uso dos dados nas estratégias publicitárias, essas informações que fazem a diferença para criar campanhas e conexões com o consumidor final. São informações relevantes e vamos abrindo os trabalhos com a indústria de alimentos. Hoje quem participa com a gente é a Tânia Fukuda, diretora diretora de marketing da Seara, e a Tânia traz exemplos práticos de como o uso dos dados vem fazendo a diferença para o marketing da Seara, inclusive com o lançamento de produtos.
0: Na Seara, a gestão dos dados é parte da rotina do marketing. Para isso, a gente transforma informação em conhecimento e conhecimento em ação e em negócios. Exemplo disso, a gente tem a linha Seara Air Fryer. Ela foi lançada no ano passado com um movimento crescente que era o equipamento Air Fryer entrando cada vez mais forte nos lares brasileiros. Hoje, 65% dos lares adotam uma Air Fryer dentro de casa. E para isso, a Seara pensou numa linha completa que performa muito melhor dentro do equipamento. Assim também, a gente percebe o mercado de canetas emagrecedoras. Cada vez mais, o brasileiro faz contas para consumo de proteína diário. E para isso, a gente está trazendo uma linha perfeita. É uma linha que vai trazer os sabores adorados pelos brasileiros na quantidade e na porção ideal de proteínas. É a Seara acompanhando os dados e trazendo cada vez mais inovações para o consumidor.
25: É, transformar informação em conhecimento funciona até mesmo para inovação, lançamento de novos produtos, e falar sobre os dados é também escutar o consumidor final. Todas as informações reunidas ali são também relevantes para entender melhor o comportamento de consumo. E amanhã você vai saber como os dados também são importantes para a comunicação das seguradoras. Até lá.
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1: Cinco horas e 50 minutos, você acompanha o Start TMC. Deixa eu passar rapidamente aqui algumas mensagens que estão chegando pra gente no nosso WhatsApp. A nossa audiência, como sempre, chega junto na segunda-feira. O André Valença, como sempre, participando aqui, ele é de Belo Horizonte, mandando mensagem aqui, desejando uma ótima semana pra gente. Rodrigo Tavares, também no Rio de Janeiro, nessa mesma pegada. Felipe Sampaio, de Brasília. O Gustavo, em São Paulo. Enfim, tem muita gente, como sempre, participando no nosso WhatsApp. E agora a gente vai para Brasília, porque o ministro Flávio Dino, do STF, determinou que a União faça uma avaliação técnica e uma reapreciação das regras que regulamentam parte da atuação da Comissão de Valores Mobiliários, a CVM. A medida envolve normas relacionadas ao funcionamento e também a fiscalização do mercado de capitais. E as informações, quem tem pra gente é o Francisco Neto.
5: A decisão do ministro Flávio Dino ocorre dentro de uma

0: fundos pode dificultar a identificação de quem está de fato por trás dos recursos e também tornar mais complexa a fiscalização. A decisão também chama a atenção para mecanismos de prevenção à lavagem de dinheiro e a necessidade de melhorar a rastreabilidade das operações. Agora a União deverá apresentar as conclusões desta avaliação, as medidas que pretendem adotar e as respectivas justificativas técnicas. O trabalho ficará sob a coordenação do Ministério da Fazenda.
1: 5 horas e 52 minutos, a gente sempre aqui discutindo os assuntos que estão no ar, porque a gente também quer informar você, fazer algum tipo de comentário e tal. E lembrando que a análise daqui a pouquinho de Bruno Rizzi, para você ficar por dentro de tudo também. E para você ficar por dentro de tudo também, nós temos mais destaques aqui no Start TMC. Bora lá então! Brasil, União Europeia, Canadá e Quênia lançaram uma iniciativa conjunta em defesa do multilateralismo às vésperas da Assembleia Geral da ONU. Batizado de Parceiros pelo Multilateralismo, o grupo quer formar coalizões para apoiar reformas e tornar as instituições internacionais mais representativas. A iniciativa surge em meio ao aumento de conflitos, às tensões entre países e às dificuldades enfrentadas pela ONU para lidar com crises globais. Lula participa da Assembleia Geral nesta semana e deve defender a cooperação internacional durante o tradicional discurso de abertura do evento.
2: Bom, 5 horas e 54 minutos, ainda noticiário internacional, os Estados Unidos deportaram mais de 25 mil pessoas para países com os quais elas não tinham vínculos, segundo uma investigação internacional. Os dados apontam que 25.447 imigrantes foram enviados a terceiros países até agosto deste ano, em acordos firmados pelo governo Trump. Ao todo, os Estados Unidos destinaram, então, $410 milhões para facilitar as deportações, incluindo pagamentos a governos e organismos da ONU. A investigação aponta ainda que parte dos deportados ficou presa em países onde teria poucos direitos e acesso limitado à proteção jurídica.
1: E o governo e as Forças Armadas do Reino Unido alertam para o aumento de risco de um conflito se espalhar pela Europa. Autoridades britânicas defendem que a população esteja preparada para possíveis impactos de uma guerra no continente. O alerta também levanta o debate sobre como os cidadãos reagiriam, inclusive emocionalmente, diante de um cenário de conflito. 5 horas e 55 minutos.
2: Vamos falar de esporte no Start TMC, os destaques da rodada com Fabiano Fará. Fala, Fará.
3: Fala, gente, tudo bom? Um abraço a quem acompanha o Start TMC. O Campeonato Brasileiro apresenta sempre muitas surpresas. Na parte de baixo da tabela, na parte de cima também. O Flamengo reassumiu a liderança do Campeonato Nacional, venceu o Red Bull Bragantino em pleno Maracanã e abriu 3 pontos do Palmeiras, que só empatou sem gols contra o Grêmio na Arena do Grêmio, inclusive numa atuação perfeita do ex-goleiro do Palmeiras, o Everton, que fez 10 defesas importantes no jogo, 9 delas finalizações dentro da área, uma atuação de gala do Everton. Então o Palmeiras ainda briga pelo título. Palmeiras e Flamengo se encontram na 36ª rodada no Nubank Park em São Paulo. Enquanto isso, o Flamengo vai abrindo distância da equipe do técnico Abel Ferreira. O São Paulo e o Santos deram uma respirada no Campeonato Brasileiro. Venceram neste fim de semana. O Santos foi a Belém do Pará, venceu o Remo por 2-1, foi a 38 pontos e dizem na Vila Belmiro que o clube agora briga por vaga na pré-Libertadores da América. Dos últimos 18 pontos disputados, o Santos conquistou 16. Se repetir esse feito, aí sim vai para a competição continental do ano que vem. O São Paulo estava meio ameaçado, a torcida meio bicuda por causa da eliminação para o Boca na Copa Sul-Americana, venceu o Inter por 1-0 no Morumbi, também deu uma respirada e afundou o Inter para a zona do rebaixamento. Inclusive, Grêmio, Inter, Remo e Chapecoense formam os Z4, né? Os 4 últimos colocados deste Campeonato Brasileiro. Na minha próxima participação, vou falar um pouquinho mais do Corinthians. Vou me aprofundar no Corinthians, porque a crise no Parque São Jorge é enorme. Até já!
1: 5 horas e 57 minutos, o Fará.

0: Ah, prometeu falar do Corinthians na próxima entrada, mas nós temos também Breno Ávila, que esteve na Neoquímica Arena neste domingo e já traz um panorama do que foi o jogo.
1: Fala, galera, ligada aqui no Start TMC, Neoquímica Arena para a sexta derrota consecutiva do Corinthians no Campeonato Brasileiro. Desta vez, o Timão recebeu o Fluminense na Neoquímica Arena e perdeu por 3-1. Os gols do Tricolor marcados por Hulk duas vezes e Kevin Serna. Pelo lado alvinegro, Gustavo Henrique aproveitou o rebote de Fábio para fazer mais um gol na temporada. O Gustavo Henrique aí tá muito próximo, tá um gol do Yuri de ser o artilheiro do Corinthians nesta temporada. Como eu disse, a sexta derrota do Corinthians no Campeonato Brasileiro, que vê agora a zona do rebaixamento se aproximar muito. O Corinthians está apenas 3 pontos do Grêmio, o primeiro time dentro do Z4, e vê aí os times de baixo da parte da tabela, tanto o Grêmio quanto o Inter, se aproximarem nesta briga contra a Série B de 2027. Agora, o Timão, assim como todas as equipes do Campeonato Brasileiro, vão pausar para a extensa data FIFA, 3 semanas aí de data FIFA. O Corinthians só volta a jogar contra o Internacional em um confronto direto no sul do país daqui a 17 dias. Depois do Inter, o Corinthians tem nada mais, nada menos do que um derby no Nubank Park clássico contra o Palmeiras. Então, é uma sequência muito pesada para o torcedor corintiano, que já vê, como eu disse, o time perder os últimos 6 jogos no Campeonato Brasileiro. Na zona mista, na saída do estádio, o Gustavo Henrique, o zagueiro do Corinthians, falou sobre esse momento do clube.
2: Eu acho que o clube está totalmente desorganizado há muito tempo. E a gente não está ali de sacanagem. A gente está ali trabalhando, tá tentando fazer o máximo, as coisas não vêm acontecendo. Os caras vêm duas vezes no gol, faz 2 gols, de bola desvia em mim, entra. É um momento complicado, um momento que a gente tem que tirar força de algum lugar.
1: Tá aí o Gustavo Henrique, como ele disse, um momento muito delicado na história do Corinthians, que mais uma vez brigará contra a segunda divisão. São 31 pontos do Timão, 28 do Grêmio, o primeiro lugar ali dentro da zona de rebaixamento. Corinthians num momento, numa fase muito difícil, tentando sair desse buraco.
0: Eita, hein?
3: É situação muito complicada realmente do Corinthians no Campeonato Brasileiro, lutando contra o rebaixamento. E um destaque aqui, uma informação interessante de ser analisada, é que antes da parada para a Copa do Mundo, o Corinthians ocupava a 7ª colocação e buscava uma vaga no G6, na pré-Libertadores no mínimo. Agora, 6 derrotas consecutivas em casa no seu estádio em Itaquera, 14º colocado ao Corinthians hoje, e está só a 3 pontos da zona de rebaixamento, com uma tabela, né, bastante complicada pela frente. Vai enfrentar o Internacional em Porto Alegre, na sequência o Palmeiras no Nubank Park, como explicou pra gente o Breno Ávila. E agora são 3 semanas aí de descanso, de trabalho, enfim, porque tem a parada pra data FIFA. Em compensação, o Palmeiras tá muito bem, né, junto com o Flamengo lá na frente, Flamengo com 60 pontos, Palmeiras com 57, e os últimos 4 colocados hoje do Brasileirão são Grêmio com 29 pontos, Internacional com 28, Remo com 23 e a Chapecoense, a Lanterninha, com 18 pontos.
0: Mas também tudo pode mudar.
3: Não, tudo pode
0: acontecer. Palmeiras pode ir para a primeira posição de novo.
3: Pode, claro que pode. O Palmeiras, se vencer, por exemplo, os próximos jogos, ó, o Palmeiras pega o Bahia agora em casa, deve vencer. E o Flamengo vai enfrentar o Santos na Vila Belmiro. Se o Flamengo eventualmente tropeçar e o Palmeiras vencer, já fica ali todo mundo praticamente empatado de novo.
0: A ver.
3: Vamos ver, muita coisa pode acontecer.
0: Muita coisa pode acontecer.
3: Tudo pode acontecer.
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3: 6 horas e 6 minutos, Start TMC no ar com Fernanda Câmara, comigo Rafael Tebas, você que está em Brasília, em Belo Horizonte, no Rio de Janeiro, no Recife, Curitiba, São Paulo também, a semana começando, hoje é dia 21 de setembro de 2026, segunda-feira, você pode nos acompanhar também com imagem no YouTube, deixa o like aí no @TMCNewsBR ou também no aplicativo da TMC que você baixa no seu smartphone. Vamos às manchetes do Start TMC. Lula chega a Nova York para participar da Assembleia Geral da ONU.
0: O presidente faz nesta terça-feira o tradicional discurso de abertura do encontro que reúne líderes de diversos países.
3: TST julga hoje a greve dos Correios.
0: Trabalhadores e estatal não chegaram a um acordo. Paralisação começou no dia 10 de setembro.
3: Gastos do judiciário batem recorde de 164 bilhões de reais.
0: Despesas com pessoal cresceram 9% em 2025 e foram responsáveis por parte da alta.
3: Vídeo registra Alexandre de Moraes saindo de avião ligado a Daniel Vorcaro.
0: Escritório do ministro confirma os voos, mas afirma que a contratação da aeronave não envolveu vínculo pessoal com o ex-banqueiro.
3: Deltan Dallagnol é impedido de fazer campanha por decisão judicial.
0: TRE do Paraná havia validado candidatura ao Senado, mas liminar suspendeu campanha e uso do fundo partidário enquanto o TSE analisa possível inelegibilidade.
3: No esporte, Flamengo vence Bragantino, abre vantagem na liderança do Campeonato Brasileiro.
0: Rubro-Negro faz 2-1 e chega a 60 pontos. Palmeiras empata sem gols com o Grêmio e fica 3 pontos atrás.
3: Fluminense bate o Corinthians por 3-1 em Itaquera, assume a terceira posição. Vasco goleia o Coritiba 5-0 e o São Paulo vence o Internacional por 1-0. Só para pontuar um outro destaque aqui, a gente fala tantas siglas, né? TSE, STF, por aí vai, TRE também. Quando a gente citou aqui o TST, é o Tribunal Superior do Trabalho, a instância máxima da Justiça do Trabalho. 6:08.
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0: 6:08. Bruno Rizzi, estávamos comentando aqui, Rafael Tebas e eu, que não esse próximo fim de semana, o outro já são as eleições.
5: Pois é, tá chegando.
3: Loucura, bom, né? Como passou rápido,
0: muito
3: né?
0: Muito rápido.
5: É. Bom dia, Tebas.
0: Bom dia,
5: Fê. Estamos aí há exatos 14 dias, né? 13 dias das eleições. E, enfim, agora as coisas começaram a tomar dinâmicas aí eleitorais, né? Agora que eu digo, semana passada, né? Acho que depois da sessão do STF, as coisas começaram a tomar um rumo um pouco mais eleitoral, político, do que judiciário, né? Apesar disso, a gente teve, no final de semana, revelações envolvendo aviões, né? Para todos os lados, com Alexandre de Moraes sendo flagrado ali num vídeo descendo, desembarcando de um avião ligado a Daniel Vorcaro, junto com a sua esposa e advogada de Daniel Vorcaro, do Banco Master, naquele contrato, enfim, de 134 milhões. A gente também teve o portal ICL soltando ontem à noite uma matéria sobre uma ida de Daniel Vorcaro, de um jatinho de Daniel Vorcaro, chegando em Angra dos Reis no dia de uma festa da família de Flávio Bolsonaro, também levantando muitas discussões, enfim, os aviões aí presentes na disputa eleitoral, né? Infelizmente, tomando conta novamente do noticiário envolvendo o Banco Master, que não sai das manchetes. Mas para além dessas questões, a gente também tem a ida do presidente Lula para os Estados Unidos, para a conferência da ONU, onde ele vai discursar. Vou trazer um pouco mais do que ele deve trazer nesse discurso, qual vai ser o foco, por que ir para os Estados Unidos, faltando aí 2 semanas para as eleições, o que a campanha considerou. E por fim também falaremos aí de pesquisas eleitorais que estão saindo aí no forno e a gente vai comentar aqui para vocês.
3: Inclusive, Rizzi, rapidamente, não há encontro oficial agendado, né, entre Lula e Trump, mas pode acontecer, até porque Lula é o primeiro a falar na Assembleia Geral da ONU, na sequência ao Trump. Então, nos corredores ali, eles podem, assim como ocorreu no ano passado, eles podem se encontrar. Então, também tem uma expectativa dos impactos políticos desse eventual encontro.
5: Sem dúvida,
3: né?
5: Foi até um pedido, né? O governo brasileiro tentando um encontro com o governo americano, não tem nada ainda na agenda, nada oficial, mas existe uma tentativa e existe uma possibilidade. Vamos ver como estão os ânimos. Lula acabou conseguindo surfar a onda positiva nos últimos encontros com Trump. A essa altura do campeonato, ele está indo mais para dar pancada do que qualquer outra coisa, né? Então vamos ver como que seria o teor de um encontro e quais seriam os pontos positivos e negativos de tudo isso. Mas existe o pedido, vamos acompanhar.
0: 6:11. Agora a gente vai acompanhar o nosso giro de reportagem com os nossos repórteres que já estão preparados para entrar ao vivo com a gente. Muito bom dia para todos vocês que já estão aí a postos. E a gente vai começar então falando de um assunto sério. As mortes em intervenções da Polícia Militar aumentaram em 54% em 2 anos em Minas Gerais, passando de 133 em 2023 para 205 em 2025. De Belo Horizonte, quem traz os destaques é o Júnior de Castro.
7: Isso aí, Fernanda. Ótimo dia para você, ótimo dia, Rafael, Bruno. Excelente início de semana, excelente segunda-feira para todo mundo ligado com a gente aqui na TMC. Esses dados são da SEJUSP, que é a Secretaria de Estado de Justiça e Segurança Pública aqui de Minas Gerais. E como você bem disse, Fernanda, foram 133 mortes em 2023 e 205 no ano passado. Isso das intervenções militares aqui da Polícia Militar de Minas Gerais. E somente neste ano, agora de 2026, entre janeiro e julho, foram 110 mortes registradas. Então, a gente nem chegou no fim do ano ainda e já temos aí 110 mortes registradas em 2026. Belo Horizonte lidera essas intervenções, essas mortes, em números absolutos, com 17 casos neste ano. Depois aparece em Contagem com 11 e Campo Belo com 8 casos. Mas quando o número é comparado ao tamanho da população, esse cenário ele muda bastante, gente. Poté, no Vale do Mucuri, por exemplo, aparece com a maior taxa. São 3 mortes, mas por ser uma cidade muito pequenininha, isso representa 22 mortes a cada 100 mil habitantes. Então é uma diferença enorme. Segundo pesquisadores, o aumento da expansão do crime organizado está relacionado principalmente à disputa por territórios e também as rotas de transporte. E para a Comissão de Direitos Humanos da OAB aqui de Minas Gerais, as mortes atingem de forma desproporcional, infelizmente, claro, a população negra, jovem e periférica. E para a gente finalizar, em nota, a Polícia Militar aqui de Minas Gerais diz que tem um dos menores números aí, uma das menores taxas do país de mortes em intervenções policiais, e também afirma que os casos com uso de força letal são investigados e acompanhados pela Corregedoria. A gente vai continuar acompanhando esses casos. Provavelmente até o fim do ano a gente tem esse balanço geral. E a gente, claro, traz aqui durante a nossa programação da TMC. Eu volto com vocês.
3: Combinado, Júnior. Obrigado pelas informações. Tudo isso realmente é muito sério, é grave. A gente vai continuar, então, atento também a esse assunto. 6:14, a gente vai para o Rio de Janeiro agora. A prefeitura vai desapropriar 3 imóveis históricos no Cosme Velho. E o Gustavo Sleman está ao vivo com a gente aqui nesse comecinho de semana, nessa segunda-feira, para passar mais informações sobre esse assunto, Sleman.
8: É isso, essa iniciativa acontece por conta de um desmoronamento que aconteceu no sábado envolvendo um desses imóveis na região do Cosme Velho, na zona sul da capital fluminense, região histórica aqui da capital fluminense. Esse desmoronamento que aconteceu no sábado foi registrado por câmeras de segurança de uma vila que fica bem próxima ao local desse acidente, que inclusive deixou 2 pessoas feridas, uma mulher e uma criança de 2 anos. As imagens, inclusive, que estão no nosso Instagram mostram, né, o momento em que essa mulher saía dessa residência, dessa vila, com a criança em um carrinho de bebê e acabam sendo atingidas pelos destroços, né, dessa casa, desse casarão que desmoronou no último sábado. A gente tem a informação do Corpo de Bombeiros que as 2 foram levadas para hospitais da região com ferimentos considerados moderados, não correm risco de morrer e seguem se recuperando nas unidades. A gente, inclusive, entrou em contato com diversos moradores, também associações de moradores, que relataram, não só para a nossa reportagem, como também em publicações nas redes sociais, que essa questão já era um aviso antigo por parte deles, de quem mora naquela região, de que esse casarão corria o risco de desabar a qualquer momento, que várias notificações foram feitas à Prefeitura e à Defesa Civil, mas, segundo os moradores, nada foi feito por parte dos órgãos responsáveis por isso, né, pela fiscalização e interdição. Depois do desabamento, né, aí sim a Defesa Civil esteve no local, interditou alguns imóveis daquela região e agora também vai tomar outras providências. Como eu disse, felizmente, apesar do susto, essas 2 pessoas, né, essa mãe e essa criança de apenas 2 anos tiver apenas ferimentos moderados, mas as imagens são realmente impressionantes e mostram, né, também o risco aí que a gente pode ter passando em qualquer lugar, até porque elas estavam sendo de uma vila que nada tinha a ver com esse casarão que acabou desabando no Cosme Velho no último sábado, pessoal.
0: Tá certo, Gustavo. Obrigada pelas informações. O microfone está aberto para mais atualizações aqui para você nos informar. 6:16, agora a gente vai lá para Brasília falar com Felício. O escritório Barsi de Moraes admitiu que o ministro Alexandre de Moraes voou em aeronaves de empresa ligada a Daniel Vorcaro, mas nega vínculo pessoal com o ex-banqueiro Rafael Felício. Então, ao vivo, conta essa história para a gente, Felício.
6: Oi, Fernanda, ótimo dia para você, ótimo dia para o Rafa, para o Bruno, muito bom dia também para quem nos acompanha, uma boa semana aí para todos nós. Olha, então, o segundo escritório de Viviane Barsi de Moraes se tratou ali de uma contratação de um serviço de táxi aéreo e que esses voos que foram feitos em aeronaves da Prime Aviation, empresa que tinha ligação com o Daniel Vorcaro, tinha Vorcaro como sócio dessa empresa, que esses voos não fizeram parte de nenhum contrato do escritório com o Daniel Vorcaro como parte de pagamentos, mas sim eles eram contratados ali, né, para serviços de táxi aéreo. E que em um desses voos, o ministro Alexandre de Moraes acompanhou a esposa Viviane Barsi, né? Mas que, segundo o escritório, nenhum dos voos de Viviane foram voos acompanhando o Daniel Vorcaro, que o Daniel Vorcaro fez um voo e acabou levando alguém do escritório da esposa do ministro Alexandre de Moraes. Esse caso já vem aí em pauta há bastante tempo, né? O escritório deu essa explicação para a gente fazer a leitura da nota completa, que eu acho que é importante também. Abre aspas. A contratação dos serviços de táxi aéreo segue em critérios operacionais e não envolve qualquer vínculo pessoal com proprietários de aeronaves ou operadores específicos. A escolha das aeronaves utilizadas cabe às próprias empresas de aviação civil contratadas. Neste caso, a Prime Aviation, né? Enfim, esse caso já tinha vindo à tona em abril de 2025, né? Mas essa foto do ministro Alexandre de Moraes com a esposa saindo da aeronave, ela veio à tona ontem, né? Essa foto é de agosto do ano passado, mas veio à tona ontem em uma publicação na coluna do Lauro Jardim, no jornal O Globo. Então, e o próprio escritório de Viviane Barsi de Moraes disse em nota que em determinados momentos Alexandre de Moraes acompanhou nesses voos, né? Mas, enfim, isso joga até com uma versão do ministro Alexandre de Moraes dizendo que nunca tinha feito voos ali dessas aeronaves com Daniel Vorcaro. A gente sabe que Viviane Barsi e Vorcaro estão... E o ministro Alexandre de Moraes, né? Ele está no centro dessa crise do Banco Master, também nessa crise institucional no Supremo Tribunal Federal. E um dos principais motivos é um contrato de R$131 milhões do Master com o escritório de Viviane para consultoria jurídica. A gente tem esse novo caso, esse novo fato que foi exposto, né, na mídia, do ministro tendo feito esse voo junto com a mulher. A gente vai aguardar agora os próximos desdobramentos dessa semana, e que é o que tudo indica, mais uma vez, parece ser uma semana bem longa, mais uma vez aqui em Brasília. Volto com vocês.
0: Exatamente. Obrigada, viu, Felício? Ótimo trabalho para você. Rizzi, a gente pontuou aqui que essa notícia foi até capa de jornal, inclusive tem o vídeo, né, do Alexandre de Moraes e da esposa saindo da aeronave no nosso portal tmc.com.br, obviamente que isso repercutiu e é um dos principais focos, né?
5: Sem dúvida, falar que é um avião ligado à empresa de Vorcaro, ninguém mais cai nessa, né? Acho que tá bem evidente as relações, cada vez mais evidentes. Esses aviões, esses jatinhos já transportaram, além de outros vários e que a gente ainda nem sabe, mas mais recentemente, agora saiu aí a realidade da coisa, transportou Alexandre de Moraes, que havia negado e agora fala que não voou em vínculo pessoal e sim com empresas ligadas à banqueira. Então, de novo, está muito evidente o que aconteceu, ninguém mais cai nessa. Tal qual o Nicolas Ferreira, que há poucos dias também teve relações de viagens em jatinhos reveladas, nos próprios áudios ali de Vorcaro falava que tinha pago viagem dele. Então, enfim, essa questão de viagens aí parece que a turma tá gostando, né, de
9: decolar,
5: usufruir, né? Só traz aí mais descredibilidade a todo o sistema e mais uma vez a gente tá aqui. Já virou clichê falar, mas faltando 13 dias para as eleições e a gente está falando de Banco Master e Alexandre de Moraes, né? É um absurdo que isso seja tema em 2026. Não que a gente esteja trazendo. O absurdo seja que isso esteja ocorrendo a essa altura do campeonato numa proporção tão grande. Daqui a pouco faz um ano que Banco Master tá aí nas capas de jornais e a gente não sabe, talvez, nem um décimo do que aconteceu ainda. Então,
3: muita coisa vai aparecer.
5: Muita coisa vai aparecer, esses vídeos, esses prints, enfim, tudo. Cada dia uma nova revelação. Mas, de novo, ninguém mais cai nessa ladainha. Eles deviam, pelo menos, pensar na hora de negar as acusações, porque estão vendo que tudo vem à tona, né? Então, essa relação de empresas ligadas a Daniel Vorkari, ao Banco Master e não vínculo pessoal, por favor, né? Para quem tem contratos aí de centenas de milhões de reais, não precisa nem se dar o trabalho de dar uma desculpa dessas. Mas enfim, a verdade vem à tona aí para todos.
3: 6 horas e 22 minutos, a gente continua aqui girando a nossa reportagem, a gente vai para Curitiba agora. Rizzi e Fernando, olha esse destaque aqui, um levantamento colocou Curitiba no topo do ranking das cidades do Brasil com moradores que mais reclamam. Leonardo Gomes está ao vivo com a gente, ele tem informações sobre esse ranking. Quer dizer que você é reclamão também, Léo, ou não?
9: Ah, mais ou menos, né? É um bom hobby reclamar, né? A gente gosta. Mas assim, brincadeiras à parte, tem tudo a ver, inclusive, com o momento das eleições. Porque não é reclamar à toa, ah, não estou gostando disso. Não, é reclamar principalmente da saúde, da segurança, da educação, aquilo que de fato deveria estar bom. Então, pensando bem, até é bom que todo mundo reclame. Mas comparando com todas as capitais que foram pesquisadas pela plataforma Prepil, ela deu nota 7.8 para Curitiba. Ficou perto, é verdade, de outras capitais como Belo Horizonte e Manaus, que mais reclamam por não ter acesso a alguns serviços que são considerados essenciais. O levantamento ouviu mais de 1.500 pessoas no Brasil e também em Portugal, que responderam às perguntas tanto sobre frequência, quanto o motivo dessas reclamações. No Brasil, os serviços de saúde aparecem como o principal motivo de reclamação entre os entrevistados. Quase 45% reclamam da saúde aqui no nosso país. Também aparecem, entre as principais queixas, a segurança e criminalidade, além do custo de vida e também a limpeza. O levantamento também perguntou para as pessoas sobre o que elas costumam ser alvo, alvos de reclamação. Mais de 60% dos entrevistados disseram ter o hábito de reclamar de políticos. Então não é reclamando de alguém da família, quer dizer, pode até ter, né? Reclamar do companheiro, da companheira, mas principalmente reclamar dos políticos. Não à toa que essa pesquisa está saindo agora. E até porque a discussão começa a ficar um pouco mais calorosa sobre a política com a proximidade das eleições, mas é aquilo, as pessoas reclamam, mas por um lado reclamam até com razão, né?
3: Ah, com certeza. Então é uma reclamação no sentido da fiscalização, né? Então, uma reclamação no lado positivo aí, os curitibanos que nos acompanham no 100.3. Interessante esse ranking que passa pra gente, então, o Leonardo Gomes lá em Curitiba, Fernanda Câmara.
0: Pois é, né? Tem reclamação que tem aí um motivo, de fato,
3: com
0: né?
3: Com certeza, com certeza.
0: E a gente vai retomar agora o assunto STF com a Lívia Brás, que só reclama quando não aparece no Start TMC. Aí também é um motivo de honra, né? Não aparecer no Start TMC tem que
10: reclamar. Fico com saudade.
0: Entendeu? A gente também. Aí a gente reclama também. Mas em meio à crise no Supremo, o Congresso já reúne 84 propostas para mudar regras do STF, incluindo indicações, idade mínima e mandato dos ministros. Lívia Brás, sem reclamação, ao vivo.
10: Oi, Fê, bom dia para você, para o Rafa. Pois é, em meio a toda essa crise que a gente vem acompanhando, né, no Supremo Tribunal Federal, um levantamento mostra que são mais de 80 o número de propostas de emenda à Constituição que tramitam, algumas há bastante tempo, lá no Congresso Nacional, justamente para propor esse tipo de mudança, né? E aí, como a Fernanda trouxe já, São vários temas que envolvem essas mudanças. 64 dessas PECs estão tramitando na Câmara dos Deputados, e pelo menos outras 20 tramitam no Senado. E aí os temas são bem variados. Tratam, por exemplo, da mudança na forma de escolha dos ministros que entram no Supremo Tribunal Federal. Tem também algumas propostas relativas à idade mínima desses ministros, outras com relação aos requisitos da indicação, tempo de mandato e até algumas restrições para que ex-ministros do Supremo ocupem determinados cargos depois que deixarem a Suprema Corte. Bom, a PEC mais recente lá no Senado, ela foi apresentada no dia 2 de setembro, agora, pelo senador Zequinha Marinho, do Podemos do Pará, e prevê, por exemplo, que os ministros do Supremo eles fiquem inelegíveis por 5 anos depois que deixarem o cargo. Essa discussão, como eu disse, ela não é nova. A PEC mais antiga, que está lá em tramitação no Congresso Nacional, data de 2005, propõe justamente mudanças na forma de ingresso, na forma de escolha dos ministros do Supremo, propõe também uma participação maior do Congresso Nacional nessa escolha. Na semana passada, inclusive, a Comissão de Direitos Humanos do Senado também aprovou uma indicação para que a CCJ, a Comissão de Constituição e Justiça, crie um grupo de trabalho para discutir propostas de reforma do Judiciário. A gente sabe que ainda vai demorar um pouquinho para essas coisas andarem, né? Porque a gente tem daqui 2 semanas... primeiro turno de eleições, logo depois a gente tem ainda, no finalzinho de outubro, segundo turno das eleições, então só em novembro mesmo o Congresso retoma os trabalhos de forma normal, né, nos dias normais, e a gente vai ter um pouquinho de tempo ainda até dezembro, até que os parlamentares entrem no recesso de dezembro, mas quem sabe a gente coloca alguma dessas propostas para andar ainda esse ano, né?
3: Exatamente, Lívia. Esse assunto vai ganhar corpo, não tem como, por conta dessa crise no STF. Obrigado pelas informações, Lívia. Abraço, como sempre, sem reclamação aqui no Start TMC. Bruno Rizzi, diante dessa crise absurda na Suprema Corte, os ministros também não podem reclamar, não, né? Dessas propostas aí.
5: Pois é, é o mínimo, né, que vai ter de repercussão. É natural que isso aconteça, porém... Eu sempre reforço, sempre ressalto, sem querer botar água no chope de ninguém aqui, mas tem que lembrar duas coisas. Primeiro que a gente está em ano de eleições e a gente tem muitos candidatos à reeleição. E a questão do STF virou pauta, né? Virou pauta e virou puxador de voto, né? Pelo menos nas eleições ali regionais, a coisa mais local ali, a coisa virou fator decisivo. Né? Então, por exemplo, os senadores, a proposta número 1 dos senadores de direita acaba sendo impeachment de ministro, né? Dentre todas as outras propostas.
3: A gente sabatinou os candidatos ao Senado por São Paulo aqui, né? Nós três, inclusive, e todos eles do campo da direita ou até da centro-direita se posicionam a favor, né?
5: Exato.
3: De impeachment de ministros do STF.
5: E levantam essa bola, né? Então, assim, vira uma coisa ativa da campanha. Agora... Então, esse é um fator, né, que, enfim, traz uma sensação ali de maior volume de interesse do Congresso Nacional, por estarmos em ano eleitoral. Porém, eu sempre reforço aqui, quem é congressista tem foro privilegiado. Ter foro privilegiado significa que não cairá na justiça comum em caso de um crime, uma suspeita de crime, uma investigação, enfim, qualquer questão que caia a nível judiciário não cairá em primeiro grau, cairá para um juiz, cairá para a Suprema Corte, não cairá para um juiz de primeiro grau, a Suprema Corte, o STF, esse próprio STF que eles batem é quem os julgaria. Tem muita gente com rabo preso em Brasília, que na hora do vamos ver, na verdade, prefere ficar quieto e não atacar quem poderia os julgar, né? Que já tem até processos engavetados, que podem aparecer a qualquer momento. Então, a relação eleitoral, infelizmente, é o que motiva esse movimento agora. Claro que o noticiário, não só o noticiário, né? Todos os fatos que estão ocorrendo verdadeiramente envolvendo o STF, inflamam essa questão. Mas esses pedidos, esse interesse do Congresso em empichar, ter reformas e etc., também passa, e passa muito, pela questão eleitoral. É interessante a gente analisar esses dados fora do período eleitoral e entender realmente os projetos de cada um para ver quem tem rabo preso e quem está fazendo realmente aquilo que se espera de um congressista, que é ter uma posição e brigar pelos interesses da população.
0: 6 horas e 31 minutos, TMC, compromisso com a verdade.
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3: Seis horas e 33 minutos, você conectado aí no 100.1 no Start TMC. E a gente já vai para as ruas de São Paulo com o nosso repórter Marcos De Pato, que acompanha a movimentação na estação Pinheiros. E como é que tá o movimento por aí, Pato? O Pato que chegou na redação, veio aqui no estúdio, falou um bom dia pra gente e depois seguiu aí para a estação Pinheiros.
4: É isso, né, Fernanda? Dá aquele bom dia pessoalmente a esses apresentadores queridos aí que iniciam, né, a jornada do jornalismo aqui na TMC nessa semana. E olha, aqui na Estação Pinheiros, em São Paulo, movimento bem tranquilo por enquanto, né? O pessoal ainda está começando a sair para o compromisso desse início de semana, mas já adianto, aqui a Estação Pinheiros faz essa conexão da CPTM, né? Aliás, dos trens metropolitanos e também do metrô, ou seja, linha 4 amarela do metrô e também a linha 9 esmeralda dos trens metropolitanos. Tudo bem tranquilo por aqui e também em todas as outras linhas do metrô e dos trens metropolitanos da capital paulista nesse início de manhã de segunda-feira, mais uma semana começando. E olha só, o sol brilhando na manhã desta segunda-feira na capital paulista. Neste momento faz 19 graus. O chão, né, as ruas aqui em volta da Estação Pinheiros ainda estão molhadas, né, por conta das chuvas das últimas horas, mas neste momento tempo firme deste penúltimo dia de inverno. Já já a gente deve começar a sentir as mudanças aí nas temperaturas por conta da mudança de estação. Nas ruas também ao redor aqui da Estação Pinheiros, movimento tranquilo na manhã desta segunda-feira, mas tudo deve começar a mudar já já com o pessoal saindo para ir para o trabalho e também para os outros compromissos. Eu volto com vocês no estúdio.
5: Ótima notícia, né, que continue assim então a movimentação no transporte público de São Paulo. Marcos De Pato, como sempre, atualizando as informações. Ele citou ali que o sol já deu as caras, né? Inclusive, vale a gente trazer esse destaque aqui, porque normalmente, né, o dia começa a amanhecer ali entre 6h20 e 6h30, mas hoje bem mais cedo, né, às 6 em ponto já estava clareando em São Paulo. Olha só, movimentação do trânsito agora, você que está na Marginal Tietê, no sentido Ayrton Senna, enfrentando bastante dificuldade nesse momento. Você que está chegando ali a São Paulo pela Castelo Branco também com muita dificuldade. A Marginal Pinheiros, trânsito ruim na chegada pela Castelo até a ponte Cidade Jardim. Tem acidente na Praça Pan-Americana também, travando o trânsito nesse ponto da cidade. Vamos para a Radial Leste agora. A gente verifica a movimentação bastante intensa próximo da estação Tatuapé. Então é importante a gente pontuar isso. Na chegada ao Centro Histórico também, o viaduto do Glicério, perdão, também, com muita movimentação nessa manhã. E só para fechar, Tiradentes em frente à Pinacoteca, nos dois sentidos, no centro, também com muito trânsito nessa manhã. 6 horas e 36 minutos, TMC, compromisso com a verdade.
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8: 6:40, você acompanha o Start TMC nessa segunda-feira, dia 21 de setembro de 2026, com Fernanda Câmara, comigo Rafael Tebas e o Bruno Rizzi. Vai pro TMC 360, mas antes aqui vai deixar um último comentário pra gente. E eu te pergunto, Rizzi, sobre então Lula, né, já está, inclusive, em Nova York por conta da Assembleia Geral da ONU e essa expectativa sobre um eventual encontro com o Donald Trump, né?
9: Pois é, ele está indo agora para os Estados Unidos, né? Qual que é o grande ponto, né, de ir para os Estados Unidos a 12 dias das eleições? Eu falei 13, mas falta 12, é menos ainda. E a essa altura do campeonato ir para os Estados Unidos, né? É a Assembleia da ONU, e a ideia de Lula é justamente fazer campanha no palanque internacional para ganhar até uma visibilidade maior e dominar os noticiários, tentar emplacar o que eu chamo sempre aqui de agenda positiva, né? Aquilo que eu sempre falava, que Lula estava sem espaço para trazer seus pontos, suas questões, justamente por estar totalmente dominado pela questão do STF, Daniel Vorcaro, Banco Master e afins nas últimas semanas, talvez mês. Então Lula aproveita o gap aí, né, a oportunidade, a janela de oportunidade, e vai aos Estados Unidos nessa conferência da ONU, claro, representar os interesses do país, aquela coisa do representante do Estado mesmo, aquilo que o compete, mas claro que em ano eleitoral a gente tem que olhar com outros olhos, né, porque tudo é campanha, ainda mais faltando tão poucos dias. Qual que é o foco de Lula? Os recados que ele deve passar, a gente vai acompanhar para trazer no detalhe para vocês amanhã, mas já anotem aí os recados que Lula deve trazer. Vai falar de crime organizado no Brasil, vai falar sobre tarifaço e vai falar sobre respeito às eleições brasileiras. São os três pilares do discurso do presidente Lula. Ele não deve falar de outros temas. Claro, vai trazer no seu discurso, mas não deve falar de outros temas focais ali, né? A questão de terras raras, essas questões devem ser citadas, mas não são o foco, como já foi no ano passado, em outros momentos. Então, pelo fato de haver esse interesse grande de Donald Trump nas eleições brasileiras, o governo, através da figura do presidente Lula, usa a oportunidade para matar dois coelhos com uma cajadada só, né? Já representa os interesses soberanos do Brasil nos Estados Unidos, mas também aproveita para fazer campanha para quê? O grande ponto que eu quero trazer aqui para vocês: falar em interferência americana no Brasil, seja lá por organizações criminosas, né, denominadas organizações terroristas, que possam trazer possibilidades de invasão ao Brasil. Estou trazendo os elementos que trazem ao imaginário popular, tá? Ou interferência nas urnas, nas eleições. Todos esses fatores que podem trazer, de alguma forma, uma preocupação, reforçam aquele sentimento de medo. E eu já falei aqui várias vezes que o sentimento prioritário dessas eleições é medo, é rejeição. É medo da permanência de Lula, é medo da volta da família Bolsonaro. Esse sentimento de medo reforça a rejeição. Qual é a estratégia do presidente Lula? Reforçar esses temas que trazem receio e trazem medo para a população, que trazem desaprovação na visão popular, de acordo com as pesquisas, para esse púlpito na ONU. E justamente através disso, poder desgastar minimamente a imagem de Flávio Bolsonaro. Mais do que desgastar a imagem da figura de Flávio, é desgastar, enfatizar, reenfatizar o sentimento de preocupação e de medo que aflora na mentalidade dos brasileiros. Então a estratégia do governo, do presidente Lula como candidato indo na ONU esse ano, é exatamente essa. Nada além disso, os interesses soberanos estão representados, mas em tempo, em condições normais de temperatura e pressão, o discurso seria talvez totalmente diferente. Os temas assim poderiam ser trazidos, sim, mas não com essa ênfase. A ênfase agora, reparem, os temas que a gente falou aqui estão totalmente relacionados aos temas que acabaram alavancando a campanha do presidente Lula ano passado. Quando deu o tarifaço, Lula melhorou a aprovação porque foi atribuída na conta de Eduardo Bolsonaro. Quando fala em interferência americana, existe uma preocupação. Quando fala em soberania nacional, que também foi reforçado, Lula também conseguiu ganhar. Então ele consegue trazer nesse discurso. Se vai ter efeito, te digo que muito provavelmente não mexe os ponteiros. Assim como eu falei semana passada que a questão do Bolsa Família também não devia mexer ponteiros. Uhum. Assim como eu falei que a questão do STF também não devia mexer ponteiros. É a questão da polarização calcificada. Porém, quando você fala de STF, você impede que Lula implemente uma agenda própria, que fale de propostas e Flávio consegue surfar a onda. Quando você fala em soberania nacional e tarifaço, você impede que Flávio traga outras questões e Lula consegue surfar essa onda.
6: Meio que a intenção, muitas vezes, é dominar a narrativa, né?
9: Dominar a narrativa e manter-se no noticiário para a questão manter-se neutra. Não uma bala de prata, né? Nem STF foi bala de prata, nem Bolsa Família aumentado vai ser bala de prata e nem discurso na ONU vai ser bala de prata. Mas é a questão de imposição de agendas próprias.
10: Muito bom, Bruno Riz, então aguardemos, né, tudo isso para você depois voltar para falar o fato, né, que aconteceu mesmo, analisar. Daqui a pouquinho ele tá no TMC 360, então muito obrigada por hora. Agora 6 horas e 47 minutos.
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10: A diferença entre os juros do Brasil e dos Estados Unidos diminuiu, mas os investimentos brasileiros ainda seguem atrativos para estrangeiros. Quem vai contar tudo isso para mim, para você e para todo mundo é o Júnior de Castro, mais uma vez ao vivo.
11: É isso, Fernando. Na última quarta-feira, a gente relembra que o Banco Central reduziu a Selic para 3,75% ao ano. Já o Banco Central americano elevou os juros para uma taxa entre 3,75% e 4%. E na prática, como que isso funciona? Vamos tentar explicar aqui para o nosso espectador, para o nosso ouvinte. Quando os juros americanos sobem e os brasileiros caem, diminui a vantagem de investir no Brasil e isso pode reduzir o interesse de estrangeiros e também pressionar o real diante ao dólar. Mas, mesmo assim, o Brasil continua mesmo com atrativos. Um dos motivos é justamente o nível alto da Selic e, além disso, a alta do petróleo também beneficia o Brasil, que a gente sempre recorda aqui é um grande exportador dessa commodity. O Brasil também é visto como relativamente protegido aí dos conflitos geopolíticos que acontecem em outras regiões e isso também beneficia o nosso país. Outro ponto é a Bolsa Brasileira, que pode ganhar espaço quando os investimentos concentrados em empresas de tecnologia perdem força. Então, para quem investe por aqui, a renda fixa também continua oferecendo taxas elevadas. A expectativa de novos cortes da Selic aumenta o interesse por títulos pré-fixados, enquanto os pós-fixados também são vistos aí como uma alternativa mais conservadora diante dessas incertezas de juros no Brasil e nos Estados Unidos. A gente vai continuar acompanhando e trazendo aqui esses desdobramentos na nossa programação. Volto com vocês.
6: Valeu, Júnior. Assunto super importante. A gente sempre ressalta aqui a preocupação da TMC com os juros altos. É uma bandeira que a TMC carrega, né? O Júnior chegou a pontuar a redução da taxa Selic, a taxa básica de juros, para ter 13,75% ao ano. Ainda assim, nós brasileiros convivemos com uma das maiores taxas de juros do mundo. Isso nos atrapalha muito no dia a dia. 6h49, agora Rio de Janeiro. Pelo seguinte, a prefeitura apresenta um esquema operacional especial para a partida da NFL, a Liga de Futebol Americano. Rafael Alves ao vivo com a gente. Ô Rafa, é no próximo domingo, né? Se não me engano, no Maracanã, no Maraca, é isso?
12: Isso, Rafa. Primeira vez que acontece aqui no Rio de Janeiro, o jogo da NFL, principalmente com esse simbolismo. O jogo acontecendo no estádio do Maracanã, um estádio simbólico aqui para a cidade e também, claro, para todo o país. Esse evento acontece no estádio do Maracanã, no próximo domingo, mas hoje já com a divulgação desse esquema operacional, plano operacional montado pela Prefeitura do Rio e também pelo Governo do Estado, em uma entrevista coletiva com representantes da NFL, a Liga de Futebol Americano. Essa partida entre Dallas Cowboys e Baltimore Ravens acontece no próximo domingo, e o plano operacional de hoje, que vai ser divulgado, vai ter o esquema de trânsito, também a preparação da cidade para receber os turistas que também vem aqui para o Rio de Janeiro, os fãs da NFL que vão acompanhar esse evento. Para quem ainda não garantiu ingresso, ainda há disponibilidade dos últimos ingressos para acessar o estádio do Maracanã. O preço é um pouquinho salgado, variando de R$420 a R$3.500. Devem ser comprados esses ingressos pelo site da Ticketmaster. Além do jogo, também acontece aquele famoso show do intervalo, Halftime Show, com o cantor porto-riquenho Ricky Martin e também o DJ e produtor brasileiro Pedro Sampaio. Essa vai ser a terceira vez que acontece o jogo da NFL aqui no país, mas a primeira vez que acontece aqui na cidade do Rio de Janeiro, no estádio do Maracanã. Nas outras duas oportunidades, esse jogo aconteceu na Neoquímica Arena, em São Paulo. Então, esse ano, aconteceu aqui no estádio do Maracanã, e a preparação toda da cidade para realizar esse evento, o esquema operacional divulgado daqui a pouquinho, claro, a gente vai trazer tudo ao longo da programação aqui na TMC. Rafa e Fernanda.
10: Obrigada, Rafa. A NFL, né, a Liga Esportiva Profissional de Futebol Americano dos Estados Unidos, é salgadinho, hein?
6: Salgado, tem bastante sal aí nesse ingresso, né? Mas é um evento realmente espetacular, muito bem organizado. Dois templos, né, do futebol aí, né, tanto o Maracanã como também o estádio do Corinthians em Itaquera.
10: Mas quem puder salgar bastante, vale a pena.
6: 6 horas e 52 minutos, a gente vai agora para Curitiba.
10: Sim, um novo ciclone extratropical próximo à Argentina e o avanço de áreas de instabilidade colocam

0: mais do que a própria água, a chuva propriamente dita. A gente tem, inclusive, ventos que podem chegar a quase 100 km por hora já nesta segunda-feira. Existem já relatos de estragos, inclusive, em algumas cidades na região metropolitana de Porto Alegre e também na cidade de Pelotas, no sul do Rio Grande do Sul. Além disso, mais de quase um milhão de imóveis, casas e comércios estavam sem energia elétrica registrados nas últimas horas. Os estragos ainda estão sendo contabilizados. É uma chuvarada influenciada, portanto, por vários fenômenos diferentes e que devem trazer mais chuva ainda para os estados de Santa Catarina e o sul aqui do Paraná. Logo mais no 360 a gente traz os detalhes.
1: Obrigada, viu, Leonardo? Então, por favor, se tiver ainda mais novidades, você comunica aqui a gente. Agora, às 6 horas e 53 minutos, a gente vai ver o que é destaque no nosso site, no tmc.com.br, com a Marina Fornazieri, que já está ao vivo aqui no estúdio com a gente.
2: Bom dia, Marina.
3: Bom dia, Fernanda. Bom dia, Tebas. Bom dia, ouvintes. O presidente Lula vai para Nova York hoje discursar na Assembleia Geral da ONU e esse deve ser o último grande compromisso internacional do petista antes das eleições, né? E a gente tem uma matéria no nosso site detalhando como deve ser essa viagem, qual vai ser o cronograma do Lula, quem deve ir com ele. É um encontro muito importante que ele vai ter, né? O Bruno Risi veio mais cedo falar um pouco da importância desse encontro. No nosso site a gente tem um pouco do cronograma. Hoje está previsto um encontro com o prefeito de Nova York, que é um opositor do presidente dos Estados Unidos, Donald Trump. O discurso dele na ONU deve ser só amanhã e o presidente já deu a entender que deve tentar conversar, né, com o Trump. E claro, a gente vai seguir atualizando no nosso site todos os destaques dessa viagem do presidente.
2: Excelente, várias informações exclusivas. Lula que chegou ontem já em Nova York. Tem outro destaque, Marina?
3: Temos sim, destaque do esporte, né? Porque o Corinthians perdeu ontem.
2: Vocês estão perseguindo, é possível. Olha, Bruno já está perseguindo o Corinthians nesse jornal.
3: Tem que dar notícia, exato, né? Destaque do esporte. O Corinthians perdeu ontem por 3-1 pro Fluminense, né? E essa foi a sexta derrota seguida do Corinthians no Campeonato Brasileiro, que aproxima o time um pouco da zona de rebaixamento, preocupa uns poucos torcedores, né? E apesar dessa sequência de derrotas, a diretoria do Corinthians optou por manter o técnico Fernando Diniz no time. Então é isso que a gente trata na nossa matéria do site, né? Como que a diretoria do Corinthians justificou a permanência do Fernando Diniz? Então, para quem tem curiosidade, está preocupado com ele, pode entrar no nosso site e dar uma olhada.
2: Show, Marina Fornazieri. Obrigada, Marina. Excelente, obrigado pelas informações. Então, tmc.com.br, não há tempo para mais nada.
1: Que pena.
2: Fernanda Câmara, vem aí. O TMC 367 em ponto já no YouTube da TMC e depois do horário eleitoral no rádio às 7 horas e 25 minutos também. Valeu,
1: beijo,
2: pessoal.
1: Gente. Tchau.
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1: Olá, muito bom dia, 7 horas e 25 minutos, TMC 360 no ar. Uma ótima segunda-feira a todos, uma ótima semana. Vamos com tudo começar essa semana. Meu nome é Jona Trepto, eu tô sempre aqui com ele, Felipe Bueno. Bom dia, Felipe.
2: Bom dia, Jona Trepto, seja bem-vinda, seja bem-vindo neste 21 de setembro de 2026. Direto para os destaques do noticiário?
1: Vamos saber o que é notícia nesta segunda-feira. Escritório de esposa de Alexandre de Moraes se manifesta após vídeo de voo em jatinho de empresa de Daniel Forcário de Brasília, Rafael Felice.
3: Escritório de Viviane Barça de Moraes nega irregularidades e diz que o voo com a Prime Aviation se tratou de um contrato comercial e confirma a presença de ministro em voos acompanhando Viviane Barça.
2: Ex-servidor do Banco Central revela que banqueiro tinha 6 rotas de fuga. Lívia Brás.
4: Segundo o depoimento, a existência dessas 6 rotas era conhecida pelos integrantes do Banco Central. E a ideia era que Forcário tivesse diferentes alternativas para deixar o país antes de ser alcançado pela Polícia Federal.
1: Lula desembarca nos Estados Unidos para a Assembleia Geral da ONU. O presidente se reúne hoje com o prefeito de Nova York, Zohran Mamdani.
2: Nova rodada da pesquisa BTG Nexus para a presidência da República traz Lula numericamente à frente de Flávio Bolsonaro. No segundo turno, o petista aparece com 46% das intenções de voto contra 45% do candidato do PL.
1: Greve da Caixa Econômica deve chegar ao fim nesta segunda-feira. Funcionários votam proposta em Assembleia Eletrônica.
2: Deltan Dallagnol acusa amizade entre ministro do TSE e Alexandre de Moraes de Curitiba, Ângelo Sfaier.
5: Em decisão liminar, o ministro Floriano de Azevedo Marques decidiu suspender os repasses de dinheiro e também todos os atos de campanha de Dallagnol até que o TSE decida sobre a elegibilidade dele.
1: Motorista de ônibus que caiu em Ribanceira matou 6 pessoas é preso em flagrante em São Paulo.
2: Polícia Civil do Ceará procura namorado de estudante de direito morta em Fortaleza.
1: Agente do ICE, Serviço de Imigração Norte-Americano, atira 5 vezes contra um homem no Texas. Ele abriu fogo depois de colidir contra o carro da vítima, que foi levada em hospital em estado grave.
2: E o Flamengo faz 2-1 no Red Bull Bragantino e dispara na liderança do Campeonato Brasileiro. 3 pontinhos agora, né? O Corinthians foi atropelado pelo Fluminense em casa, segue sem vencer e vê o Z4, será? Cada vez mais próximo.
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1: Semana nova, problemas antigos. Depois do vídeo que foi divulgado do ministro do Supremo, Alexandre de Moraes, junto com a esposa, a advogada Viviane Barsi de Moraes, saindo de um avião de uma empresa que tinha Daniel Forcário como sócio, a esposa do ministro negou o vínculo com o banqueiro. Rafael Felice chega ao TMC 360 com esses detalhes. Bom dia para você, Felice.
3: Bom dia, Joana. Bom dia, Felipe. Bom dia a todos que nos acompanham no TMC 360. Em nota, o escritório de Viviane Barsi de Moraes afirma o seguinte, que a contratação desses serviços de táxi aéreos não tinha relação com um contrato que é apontado ali pela Polícia Federal. Esse contrato também é negado pelo ministro Alexandre de Moraes, um contrato de 50 milhões que envolvia o pagamento de contratos ali de serviços jurídicos prestados pelo escritório de Viviane Barsi de Moraes a Daniel Forcário e ao Banco Master, por meio de cotas de jatos e helicópteros. Segundo ali o escritório, esses serviços de táxi aéreo que eles pegavam ali na Prime Aviation era um serviço comercial, né? Não tinha relação com esse contrato. Em notas, o escritório diz o seguinte, que a contratação dos serviços de táxi aéreo segue critérios operacionais e não envolve qualquer vínculo pessoal com proprietários de aeronaves ou operadores específicos. A escolha das aeronaves utilizadas cabe às próprias empresas de aviação civil contratadas. Neste caso, a Prime Aviation. Isso está em torno da Prime Aviation porque Daniel Forcário era apontado como um dos sócios da empresa. Em algumas das mensagens que a Polícia Federal conseguiu interceptar, mostra Forcário conversando com um dos funcionários da empresa, chamado Marcos da Mata.
2: A gente vai, daqui a pouquinho, retomar o contato com o Felipe para ele arrematar a história, trazer os detalhes para a gente. O essencial a gente já conhece, a gente trouxe nas manchetes, a gente conversou agora há pouco sobre isso também, mas o Felipe traz, daqui a pouquinho, mais detalhes sobre esse vídeo, né? O, digamos que foi... Na área da política e na área da crise institucional brasileira foi a notícia do fim de semana, né? Mas vamos continuar em Brasília. O banqueiro Daniel Vorcaro avisou diretores do Banco Central às vésperas da primeira prisão em novembro do ano passado, você se lembra? Primeira etapa da Compliance Zero, né? Que teria 6 rotas de fuga para escapar da Polícia Federal. Lívia Brás, seja bem-vinda, bom dia. Que história é essa, Lívia?
6: Oi, Felipe, bom dia para você, para Joana. Pois é, essa revelação foi feita por Paulo Sérgio Neves de Souza, que é ex-chefe adjunto do Departamento de Supervisão Bancária do Banco Central, quando ele deu um depoimento à Polícia Federal em julho desse ano. Paulo Sérgio disse à Polícia Federal que ele recebeu a informação de Ailton de Aquino, que era o diretor de fiscalização do Banco Central em novembro do ano passado, na época em que Vorcaro foi preso e que foi anunciada, né, a liquidação do Banco Master. Segundo esse depoimento, a existência dessas 6 rotas de fuga era conhecida por vários integrantes, inclusive por diretores do Banco Central, e eles tinham essa informação porque o próprio Daniel Vorcaro teria dito isso a eles, né? A ideia, segundo o relato, é que Vorcaro ele tivesse diferentes alternativas para deixar o Brasil antes de ser alcançado pela Polícia Federal, o que acabou não acontecendo. 3 dessas rotas já tinham sido identificadas pela Polícia Federal ao longo dessa investigação, e o que foi descoberto é que Daniel Vorcaro ele tinha pelo menos 3 voos preparados para deixar o país. No dia 17 de novembro do ano passado, dia que Vorcaro foi preso, a Polícia Federal identificou também que ele tinha mantido contatos com Paulo Sérgio e também com o ex-chefe do Departamento de Supervisão Bancária do Banco Central, o Belini Santana. Nesse mesmo dia, o banqueiro ele também teve uma outra reunião com Ailton de Aquino, que era o diretor de fiscalização, justamente para tentar tratar, né, daquela tratativa de venda do Banco Master ao grupo Fictor. Vorcaro, a gente lembra, foi preso em 17 de novembro no aeroporto de Guarulhos, em São Paulo. Estava se preparando para embarcar num voo com destino supostamente a Dubai, nos Emirados Árabes.
1: Obrigada, Lívia, pelas informações. E no dia em que Alexandre de Moraes foi visto saindo desse avião de Daniel Vorcaro, dia 22 de agosto de 2025, de acordo com o cruzamento de informações e investigação, no Rio de Janeiro, o ministro também participou de um evento no Rio com um discurso marcado por críticas a André Mendonça. Estamos falando de algo que aconteceu há pouco mais de um ano. Vamos ouvir.
7: Nessas autocracias, sobre o falso lema de que deve haver uma contenção de determinados setores, imprensa, judiciário, se acabou com a liberdade de imprensa, se prendeu ou foram afastados milhares de juízes e promotores, como na Hungria, sobre o falso lema de que eles precisam se autoconter. Isso é coisa de autocrata. Isso é coisa de ditador.
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1: Muito bem, 7 horas e 34 minutos, ouviram a nossa trilha. Estamos com informações sobre a corrida presidencial. Nova pesquisa BTG Nexus traz o cenário da eleição para a presidência em todo o país. Vamos aos números. Lula do PT lidera com 40%, Flávio Bolsonaro do PL tem 37%. Augusto Cury do Avante toma 6%, Ronaldo Caiado do PSD 5%, Renan Santos do Missão 3%. Romeu Zema do Novo e Samara Martins da Unidade Popular registram 1% cada. Outros candidatos não pontuam. 4% rejeitam as opções e 2% não opinaram. Num eventual segundo turno entre Lula e Flávio, o presidente Lula tem 46%, o senador Flávio Bolsonaro soma 45%, ou seja, um empate dentro da margem de erro. 7% descartam as duas opções, 1% não sabem. No recorte por renda e programas sociais, Presidente Lula lidera com 64% das intenções de voto entre quem recebe o Bolsa Família, contra 17% de Flávio Bolsonaro. Já entre quem não tem o benefício, o senador fica à frente, com 40% contra 36% do presidente Lula. Acima de 2 salários mínimos, Flávio lidera as intenções de voto e a reprovação ao governo federal passa de 50%. A pesquisa ouviu 2.006 pessoas entre os dias 18 e 20 de setembro, com margem de erro de 2 pontos percentuais. 7h36.
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2: E o Bruno Rizzi está aqui no estúdio para comentar esses números conosco. Seja bem-vindo, Rizzi. Bom dia para você.
10: Bom dia, Felipe, Joana, a todos aqui com a gente do TMC 360. Pois é, a pesquisa trouxe alguns dados interessantes aqui para a gente analisar aqui sobre primeiro e segundo turno. Primeiro ponto é que no segundo turno, ambos os candidatos na liderança, Flávio e Lula, perdem um ponto percentual cada um, na margem de erro, obviamente, mas é interessante que tenha esse desgaste. Outro ponto que chama atenção também é que no segundo turno, alguns candidatos que não Flávio ganham uma vantagem sobre Lula, como Ronaldo Caiado, que cresce de 4 a 5 pontos ali, então um ganho acima da margem de erro é outro dado interessante. Mas eu separei alguns outros dados aqui para vocês que são mais relevantes nesse momento, para a gente analisar juntos aqui. Eu vou entrar nesse detalhe, quem está nos vendo pelo YouTube pode acompanhar o gráfico, mas quem está nos ouvindo aqui no dial vai poder saber da mesma forma. O primeiro ponto é o crescimento aqui, a evolução do voto espontâneo, que é aquele que quando o entrevistador pergunta, ele não diz quais são os candidatos, ele apenas solta a pergunta em quem você votaria se o primeiro turno das eleições fosse hoje. Então vejam que Flávio Bolsonaro passa de 26% para 34%, ele ganha aí 8 pontos percentuais, o presidente Lula sai de 32% para 40%. Vejam que o crescimento de ambos é substancial, ele vem quase 10 pontos percentuais esse voto espontâneo à medida que se tornam mais conhecidos. Lula já tinha uma taxa de conhecimento alta, então quem realmente consegue ganhar uma notoriedade maior revertida em votos, nesse caso, é Flávio Bolsonaro. Mas no final das contas, Lula ainda tem uma vantagem de 6 pontos percentuais sobre Flávio no eventual primeiro turno, na pesquisa espontânea. Bom, indo aqui para a nossa segunda imagem, que também vale o destaque, é sobre beneficiários do Bolsa Família. Esse ponto eu quero trazer aqui para vocês, porque eu falei aqui semana passada, quando veio a notícia do aumento do Bolsa Família, que aquilo não seria bala de prata para o presidente Lula, não seria algo transformador que mexeria ponteiros, e sim uma imposição de uma agenda positiva em meio há uma dinâmica de um mês de notícias extremamente negativas e desgastantes para a campanha do presidente Lula. Mas fato é que, dentre beneficiários do Bolsa Família, a gente viu que o presidente Lula ele até perde 2 pontos percentuais na intenção de voto. A margem de erro está respeitada aqui, então é uma oscilação de 2 pontos percentuais porque está na margem de erro. Mas vejam, o simples fato de não ter uma manutenção e uma alta mostram que não há bala de prata nessa situação, não tem uma grande mudança estrutural para isso, mas sim uma manutenção do cenário que ele já vinha. O foco são 5% aqui de indecisos nesse grupo.
2: Muito bem, o Bruno Rizzi volta amanhã com outras informações e análises do cenário eleitoral, do cenário político. Valeu, Rizzi.
10: Obrigado, amanhã estamos de volta aqui no começo da manhã para trazer mais sobre política. Faltam 12 dias para as eleições.
2: Faltam 12 dias e sempre aqui de segunda a sexta-feira em dois horários. Enquanto nós estivermos só no YouTube às 7h10 e em frequência, né, nos dials às 7h35. Bom, mudando de assunto aqui, vamos pro noticiário policial, uma história seríssima que aconteceu em Cruzeiro, que é uma cidade do interior de São Paulo que fica no Vale do Paraíba, bem pertinho da divisa com o estado do Rio de Janeiro, bem pertinho da divisa do estado de Minas, também com São Paulo. Motorista do ônibus que caiu a uma ribanceira e deixou 6 pessoas mortas, é preso. Vamos à capital paulista com a repórter Luísa Mutoni. Bom dia, Luísa.
11: Oi, Felipe, bom dia para você, bom dia a todos que nos acompanham. Pois é, esse acidente gravíssimo que aconteceu ontem na SP-58, que é a rodovia que liga o sul de Minas à região do Vale do Ribeira, aqui em São Paulo, e que infelizmente terminou com 6 pessoas mortas. O motorista que dirigia esse ônibus acabou preso em flagrante por homicídio culposo na direção de veículo automotor, e ele também teve um agravante na pena, né, justamente porque trabalha aí com o transporte de passageiros. A Polícia Civil identificou algumas questões técnicas no ônibus, né, e aí por isso então o delegado optou pela prisão dele. Entre essas questões estavam, por exemplo, os pneus do ônibus que estavam carecas, segundo o delegado que investiga o caso, e também a pista, né, da rodovia, que tinha marcas de frenagem que indicam que ele possivelmente não conseguiu fazer a curva que ele iria fazer, justamente porque estava em alta velocidade e acabou perdendo o controle do veículo, e o ônibus acabou caindo então em uma ribanceira. Além disso, o equipamento que tem ali as informações de velocidade e também de deslocamento do veículo estava sem a data de validade e também sem o selo de fabricação do Inmetro, e por isso então esse motorista acabou preso em flagrante. Ele deve passar por uma audiência de custódia ainda na manhã de hoje. Além das 6 pessoas que morreram, outras também ficaram feridas, mas foram atendidas em hospitais da região.
2: Ou seja, né, isso só nessa reportagem da Luísa Mutoni você já vê alguns elementos que anunciariam que haveria possibilidade enorme de uma tragédia como de fato aconteceu. Agora, busque na história como essas coisas acontecem com frequência e com facilidade, não só no estado de São Paulo, mas no Brasil inteiro. Bom, daqui a pouco a gente vai falar mais sobre isso, e daqui a pouco a gente vai trazer para você também, para tentar dar um pouco mais de leveza no noticiário, a rodada do fim de semana. Bom, dependendo da torcida, não vai ter leveza nenhuma, né? Mas a gente vai falar de futebol também aqui no TMC 360, são 7h42 agora.
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12: 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Um serviço disponível no portal do TSE é a emissão de certidão de crimes eleitorais. 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

0: Agora são 7h44. As pistas molhadas deram uma certa trégua, né? E a segunda-feira vai com bastante movimento, mesmo assim, na cidade de São Paulo, em termos de trânsito. Daqui a pouco eu vou trazer para você as chegadas como estão, pela Raposo, pela Castelo, pela Anhanguera Bandeirantes, Dutra e Ayrton Senna. Mas já vou dizer de cara que, olha, tanto na Castelo como na Dutra, no sentido São Paulo, nas pistas principais, já nos trechos urbanos, a gente tem ocorrências bloqueando parcialmente a via. Daqui a pouco a gente vai trazer para você mais informações. Nós estamos ao vivo com o repórter Marcos de Pato, que traz a situação do transporte coletivo, do transporte público na capital paulista. Bom dia para você.
1: Muito bom dia, Felipe, a todos que acompanham a programação da TMC, também a Joana. Eu falo aqui ao lado da Marginal Pinheiros, bem movimentada na manhã dessa segunda-feira, como não podia ser diferente, né? Início de semana, o pessoal indo para o trabalho neste momento, e também ao lado da estação Pinheiros do metrô e também dos trens metropolitanos. Neste momento, todas as linhas, tanto do metrô como dos trens metropolitanos, operando normalmente sem nenhuma intercorrência. Agora eu vou trazer um dado levantado pela SP Trans, que faz o gerenciamento aí da operação do transporte urbano por ônibus aqui na capital paulista. Eles fizeram um levantamento que aponta que a velocidade média no pior dia, no horário de pico de São Paulo, que é quarta-feira, às 5 da tarde, quando o pessoal está retornando para casa em direção aos bairros, é de 12,37 km por hora. Isso aí fica abaixo, por exemplo, de outros modais, como o patinete elétrico, que é de 20 km por hora nas ciclovias ou ciclofaixas, ou até mesmo de uma forma mais saudável para quem pedala, que chega a alcançar aí os 20 km por hora. Ou se a gente for voltar lá no passado, isso aí equivale a um trote de cavalo, por exemplo, 13 km por hora. Por outro lado, num dia mais tranquilo, que é uma segunda-feira, às 2 da madrugada, os ônibus chegam a alcançar aí 29 km por hora, ou seja, um dado que traz aí a dimensão de como é complicado enfrentar o trânsito de São Paulo no horário de pico. Eu volto com vocês no estúdio.
0: E sobre isso que o Marcos de Pato está trazendo, a Folha de São Paulo trouxe uma reportagem sobre esses dados, né? Marcos de Pato foi generoso, fez comparativo com patinete elétrico, porque a Folha de São Paulo faz um comparativo com uma galinha. E a galinha ganha, porque a galinha tem uma velocidade média de 14 km por hora. Tudo bem, você não vai conseguir fazer uma galinha andar muito em linha reta e ela não carrega tantos passageiros assim. Mas fica a dica. E a reportagem da Folha faz uma referência à linha 106A, que é Metrô Santana e Itaim Bibi. Olha, essa é campeã, viu? De atrasos e de dignidade dos passageiros e passageiras também. 7h47 agora.
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2: 7h51. É da sua conta, nosso quadro em parceria com o PicPay tá no ar, sempre com conteúdos ligados ao nosso dia a dia financeiro. Vamos falar sobre pagamento da fatura do cartão de crédito. 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
3: 7:54, de segunda a sexta-feira nesse horário, a gente conversa com Guilherme Ravache e a gente fala sobre mercados financeiros internacionais. Muito bem, operando em alta com investidores de olho nos juros do Banco Central Americano e no encontro entre Trump e Xi Jinping, veja só, no radar global o petróleo beira os $100 em meio a ataques na Arábia Saudita e tensões crescentes com o Irã. Vamos lá, Guilherme Ravache, conta tudo pra gente.
4: Nos Estados Unidos, perspectiva de abertura da Bolsa com números positivos. Nasdaq, S&P 500, Dow Jones, todos operando no azul, pelo menos desse pré-mercado. Na Ásia, números fecharam também em alta, positivos. Na Europa, a operação nesse momento é positiva. O mundo, né, o mercado, investidores animados com o possível encontro previsto na quinta-feira entre o presidente Donald Trump e Xi Jinping. A possibilidade é que esses dois presidentes entrem num acordo, anunciem novidades, melhorando os negócios e a relação entre China e Estados Unidos, mercado bastante animado com essa possibilidade. No Oriente Médio também tem notícias de maior oferta de petróleo. O Trump, se por um lado ameaça grandes bombardeios ao Irã, feito ameaças muito duras, ele deixa uma porta aberta para negociação, disse para a Fox nesse final de semana que estaria disposto, inclusive, a se encontrar com o presidente iraniano essa semana durante a Assembleia da ONU. Então essa possibilidade, junto com o aumento da oferta, fez com que o preço do petróleo caísse e o preço do petróleo caindo tem ajudado as ações. Olho, né, em Nova York, ou o mundo vai estar de olho em Nova York também, por conta de declarações de presidentes, e um presidente que estará lá também é o presidente Lula, e deve mandar mensagens aqui para o Brasil, e isso também deve ter impacto, deve pesar na Bolsa, porque agora na corrida eleitoral, qualquer sinal de que Lula caia, Flávio Bolsonaro suba, seja por pesquisa ou mesmo declarações polêmicas de um ou outro, a Bolsa tem se movido. A Bolsa, né, ou melhor, os investidores têm se colocado a favor aí de Flávio Bolsonaro e isso faz com que a Bolsa mova e mova aqui com força no Brasil, dependendo da declaração.
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1: A rodada do Brasileirão foi agitada nesse final de semana. Tem torcedor que vai passar um longo tempo sofrendo, pensando no time. Calil, bom dia para você. O que você destaca?
5: Bom dia, Joana. Bom dia, Felipe. Eu falei em drama, né, semana passada aqui para você. E é o que está acontecendo, principalmente na parte de baixo da tabela. Teve um técnico demitido

0: de madrugada, já passávamos da meia-noite, a gente tem que ficar acordado acompanhando tudo. Viu, Joane, Felipe? O técnico do Internacional, Paulo Pezzolano, foi demitido nas primeiras horas desta segunda-feira após a derrota contra o São Paulo, sábado, no Morumbi. E não tem substituto ainda. Mas nós temos disputas acirradas também, parte de cima da tabela, né? Nós tivemos a vitória do Flamengo contra o Brasil ontem, as duras penas, 2-1, e de manhã, ontem, empataram Palmeiras e Grêmio. Veja que curioso, né, Joana? Veja que curioso, Felipe. O goleiro Everton, ex-Palmeiras, não deixou o Palmeiras ganhar. Ele fez pelo menos 8 defesas milagrosas e o Palmeiras não conseguiu ganhar do Grêmio em Porto Alegre e empatou 0-0. Com isso, a diferença entre Palmeiras e Flamengo está em 3 pontos, mas na verdade é mais, porque o Flamengo tem 2 vitórias a mais. Então o Palmeiras, que tem 57 pontos, ele precisa de 2 rodadas para ultrapassar o Flamengo, que tem 60 pontos. Portanto, uma rodada muito boa para o time rubro-negro. Agora, na parte de baixo da tabela, aí vai ser drama até o final. Veja, Joana, veja, Felipe. Do 10º colocado para baixo, que é o Bragantino, todos estão correndo algum risco. Veja que a pontuação é muito apertada. O Bragantino é o 10º com 36. O São Paulo é o 11º, também com 36. O Botafogo, que perdeu do Mirassol na estreia do Tite, é o 12º com 35. Aí o Vitória, que perdeu em casa ontem para o Cruzeiro, tem 33. Aí você vai para o drama que repercutiu mais nas últimas horas. O Corinthians, que vem de muitas derrotas seguidas, não consegue sair dos 32 pontos, em 14º lugar. E abaixo do Corinthians, você tem 2 times ainda antes da zona de rebaixamento. O Mirassol, que também tem 32, e o Vasco da Gama, que está reagindo, tem 31. E aí os 4 últimos, a dupla Grenal. Olha só, Joana, Felipe, a dupla Grenal, que tantas glórias, está na zona de rebaixamento. O Grêmio com 29 e o Internacional com 28. E aí o Remo com 23. Remo que perdeu para o Santos, sábado, praticamente já caiu. E a Chape com 18 já caiu. Então, nós temos aí 2 vagas daquelas que ninguém quer, né? Que são as vagas do rebaixamento, hoje ocupadas pela dupla Grenal. Quem diz?
1: Pois é, faltando 10 rodadas, ou seja, 30 pontos para o seu time ganhar. O problema é saber quantos desses 30 em disputa ele vai ganhar, especialmente se ele tiver da metade para baixo da tabela, né? Uma ótima semana para você, Calil. Aquele abraço.
0: Só um detalhezinho, mas tem seleção brasileira, hein?
1: Opa!
0: A seleção brasileira está lá na Austrália e vai jogar sexta-feira no horário do nosso jornal aqui, 7 horas, contra a Austrália em Townsville. Depois vai jogar na terça-feira que vem, não amanhã, a outra, em Brisbane, também contra a Austrália. Vai jogar contra a Austrália até aprender. E depois vai jogar na Índia, em Calcutá, no dia 3, ao outro sábado, às 11 horas da manhã. Uma data FIFA, minha opinião, meio inoportuna, né? Mal acabou a Copa do Mundo, mas os caras querem arrecadar e o Brasil escolheu o outro lado do mundo. Só 2 jogadores até agora conseguiram chegar à Austrália. É um drama mesmo essa viagem, mas é o que temos para o momento. Vamos falar bastante de seleção brasileira nos próximos dias. De um dia, Felipe, você me dá o endereço onde você comprou esse paletó aí, que tá muito bonito, tá bom?
1: Foi pela internet. Eu escolhi o tamanho aqui e a cor, ó, bonitão, né? Tô mandando um pra sua casa, Calil. Um abraço. Valeu. Bom, daqui a pouco no TMC 360 a gente fala sobre a Assembleia Geral da ONU. É verdade, tem Assembleia Geral da ONU nessa semana e a presença do presidente Lula.
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3: 8 horas e 3 minutos, segunda hora do nosso TMC 360 desta segunda-feira. Hoje é dia 21 de setembro de 2026. Eu, Felipe Bueno, ela, Joana Treptow, e você. A gente trazendo para você destaques do noticiário como esse aqui. Governo federal investiga distribuidoras de combustíveis por aumento abusivo de preços da capital do país. Rodrigo Vicente.
4: A investigação aponta aumentos sem justa causa. O governo deu 20 dias para as empresas apresentarem as suas defesas. Depois disso, decide se aplica multas ou não.
5: Discurso do presidente Lula na Assembleia Geral da ONU deve focar na defesa da soberania. Lívia Braz.
6: O discurso desse ano deve enfatizar a defesa da soberania nacional e dos demais países, além do princípio de não interferência externa nos processos eleitorais.
3: Instituto Nacional de Meteorologia, o INMET, emite alerta de perigo para tempestades no sul do país. A madrugada foi de temporais com ventos de mais de 130 km por hora no estado do Rio Grande do Sul.
5: Escritório de Milton Leite, ex-presidente da Câmara Municipal de São Paulo, é alvo de furto. Luísa Mutoni, ao vivo.
7: E o HD com imagens do circuito interno do local foi levado, documentos ficaram revirados, mas os criminosos deixaram mais de 19 mil reais para trás.
3: Polícia Civil do Ceará procura namorado de estudante de direito morta em Fortaleza. Daqui a pouco mais informações aqui no TMC 360.
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5: Crise no Supremo Tribunal Federal, o presidente Lula pensa em se reunir com os ministros quando voltar da Assembleia Geral da ONU nos Estados Unidos. A Lívia Braz está de volta ao TMC 360, está no gancho já para trazer os detalhes dessa expectativa do presidente Lula.
6: Segundo reportagem do jornal O Globo, Lula conversou com integrantes da corte na semana passada e disse que pretende fazer esse encontro já nos próximos dias. O presidente embarcou ontem para Nova York, onde ele participa da Assembleia Geral da ONU. O principal compromisso do presidente Lula é o discurso de abertura no debate geral que acontece amanhã. A articulação com os ministros acontece depois de uma semana de bastante tensão dentro do Supremo, principalmente depois daquela sessão que discutiu a abertura de uma investigação contra Alexandre de Moraes. Depois daquela sessão, o presidente Lula chegou a conversar com alguns ministros para tentar entender melhor o que tinha acontecido. Agora, a ideia do governo é tentar virar essa página e tirar o presidente do centro da crise que envolve o Supremo. Para isso, a estratégia é concentrar a agenda de Lula em outras pautas, como, por exemplo, o aumento de 15% do Bolsa Família, combate às bets, anúncio da distribuição de canetas para tratamento de obesidade pelo SUS e também outras medidas na área econômica. Lula também falou com ministros do Supremo sobre o aumento do Bolsa Família e sobre as expectativas para a reta final da campanha eleitoral. A reunião com os magistrados ainda não tem data definida, mas deve acontecer depois do retorno do presidente lá dos Estados Unidos.
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3: Presidente Lula já está em Nova York, nos Estados Unidos, para a Assembleia Geral da ONU. O presidente abre a sessão amanhã. O Brasil discursa em primeiro lugar faz mais de 50 anos. Assunto para o nosso correspondente Jamil Chad. Seja bem-vindo. Bom dia para você. Que elegância, hein?
9: Bom dia, Felipe. Bom dia, Joana. Bom dia a todos. Bom estar aqui com vocês. Boa semana a todos nós. É uma semana importante na ONU, Assembleia Geral. Amanhã o presidente Lula faz o discurso de inauguração da Assembleia Geral. Nós já trouxemos aqui, Felipe, na semana passada, com exclusividade, alguns dos principais pontos do discurso. Vai falar, sem dúvida nenhuma, de soberania. Vai falar, claro, de toda a questão da ingerência ou da suposta ingerência americana e, claro, defender que a eleição ocorra sem nenhum tipo de ação externa, e vai falar, sim, do multilateralismo, da necessidade de uma reforma da ONU, como o Brasil vem falando nos últimos 30 anos, basicamente, viu, Felipe? Essa questão da reforma do Conselho de Segurança, etc., é um discurso brasileiro desde os anos 90. Mas a agenda de Lula já começa hoje. E hoje, em Nova York, ele tem três encontros. O primeiro deles, agora pela manhã, com o presidente do Uruguai, Yamandu Orsi. Ele depois tem, ainda pela manhã, a visita do prefeito de Nova York, o Zoran Mandani, uma visita, obviamente, repleta de significado. Obviamente, Mandani não é exatamente um chefe de Estado, mas tem uma popularidade muito grande e, portanto, pediu essa reunião com o Lula. E, no final do dia, essa é a novidade, a audiência com Bernie Sanders. Bernie Sanders, que é um democrata, um senador democrata, opositor ferrenho de Donald Trump, e que terá também essa reunião com o presidente Lula, também na Embaixada do Brasil em Nova York, na residência do embaixador, basicamente, do Brasil. Então, como você vê, Felipe, Joana, um dia de agenda com a oposição a Donald Trump.
5: Haja jogo de cintura para tudo. Para tudo que vai acontecer aí nos próximos dois dias, vamos colocar assim, a segunda-feira ainda está começando, ainda tem a segunda-feira inteira pela frente. Amanhã é o grande dia, com a expectativa do encontro do presidente Lula com Donald Trump, depois desses últimos meses e semanas de muita tensão diplomática. Agora, eu quero trocar de assunto aqui com você, Jamil, para falar sobre Europa, porque o governo da Itália está preparando um projeto para proibir o uso de véus islâmicos que cobrem o rosto em escolas. Estamos falando de escolas, crianças. O anúncio partiu da primeira-ministra, Giorgia Meloni, durante a última convenção partidária. Como é que está sendo a repercussão desse assunto por aí? Porque é um assunto que tem muito pano para manga.
9: Muito, muito mesmo. Joana, você tem toda a razão. Não é um assunto novo na Europa. Há 20 anos eu escuto, basicamente, esse debate aqui em diferentes países. Um deles foi a França, que vetou... Sim, isso já há vários anos, o uso da burca, do véu nas escolas públicas francesas. No início foi todo um caos, inclusive, porque como é que você controla quem é que exige que uma criança retire o véu ou não? Como é que isso funciona na prática? Foi sempre muito polêmico. E o que aconteceu ontem foi que justamente Meloni, a primeira-ministra da Itália, que tem eleição marcada já para 2027 e já sabe que tem uma concorrência não apenas dos grupos de centro e de esquerda, mas tem a concorrência, inclusive, da extrema-direita italiana, eu diria mais extrema-direita que ela mesma, porque, claro, ela vem de um partido já de extrema-direita, mas ela vê a concorrência e está tentando, no fundo, Jonas, se antecipar ao próprio... a própria corrida eleitoral. Então, quais são as medidas que ela tem anunciado ou que ela colocou ontem, basicamente, para essa convenção? A primeira delas é isso, vetar, basicamente, o véu islâmico nas escolas italianas. Mas não para por ali, não. Ela também está estabelecendo, ou pelo menos anunciou que está redigindo um projeto de lei para limitar o número de estudantes estrangeiros nas escolas italianas, por classe. Ou seja, evitar, segundo ela, que os italianos sejam minoria nas classes, nas aulas, basicamente, das escolas públicas da Itália. Eu, pelo menos, ouvi desde ontem muita polêmica também em relação a essa medida, porque muitos dizem que não existe uma situação na qual a maioria da classe é estrangeira e não italiana. Se existe, é absolutamente pontual. Mesmo assim, ela já se antecipa à eleição, ela está concorrendo com outro candidato também de extrema-direita e quer se posicionar. E aí, qual é a campanha? Imigração, mais uma vez.
3: Tem uma coisa importantíssima nessa história para a gente pensar, né, Jamil? Quando você faz referência à França de anos atrás, essa polêmica na França, não vamos esquecer que o argumento principal era da defesa do Estado laico, né? E buscando referências na Revolução Francesa de 1789. Obviamente, não é a mesma motivação da Giorgia Meloni, né? Não é, digamos assim, não é a facção política, não é a ideologia que defende o Estado laico, assim, com mais unhas e dentes, podemos dizer, né? Ou seja, quando a situação convém à extrema-direita vai lá e compra uma ideia que supostamente é progressista, né?
9: Exato. E aí é curioso, porque isso aparece justamente, Felipe, no momento eleitoral.
3: Claro.
9: É, não aparece logo depois de vencer a eleição, não aparece durante o debate, quando assim, político regular do país. Esse debate sempre aparece quando, claro, o processo eleitoral vai começar. Meloni sabe que ela tem sérias dificuldades para convencer uma parte da extrema-direita italiana de que ela é de extrema-direita. E aí, um instrumento que ela, mais uma vez, parece que vai utilizar é justamente aquele instrumento sempre mais complicado, que é usar a população mais vulnerável do país, no caso, os imigrantes.
3: Para você que está acompanhando o TMC 360, leia Submissão, do escritor Michel Houellebecq, e vai te mostrar exatamente qual que é o tamanho do medo e o tamanho do preconceito sobre o qual estamos falando aí. Ótima semana para você, Jamil. Um grande abraço.
9: Um abraço, Felipe, Joana. Bom dia a todos.
5: Agora, se baixam algum decreto parecido com esse aqui, a gente tá, né? Porque o Jamil e eu somos imigrantes. Você é minoria aqui nessa conversa. Jamil é imigrante do lado de fora. Mas você é minoria. Bom, vamos lá. A gente segue nesse assunto.
3: Falando nesse assunto, a imigração, olha.
5: Pois é, um agente da Polícia de Imigração dos Estados Unidos atirou 5 vezes contra um homem na cidade de Austin, no Texas. Segundo testemunhas e autoridades locais, o agente bateu no carro da vítima antes de descer do veículo e já abrir fogo. O homem foi atingido no tronco e foi levado a um hospital. Representantes do Congresso dos Estados Unidos pedem investigações independentes sobre a conduta do órgão federal. Essa ação, ela acontece em meio à política de deportações do governo Donald Trump.
3: Agora, 8 horas, 14 minutos. Ministro Flávio Dino, do STF, determina que a União faça uma avaliação técnica e uma reapreciação, uma reavaliação, enfim, das regras que regulamentam parte da atuação da CVM, a Comissão de Valores Mobiliários. Essa medida envolve normas relacionadas ao funcionamento e à fiscalização do mercado de capitais. Quem tem os detalhes direto de Brasília é o Francisco Neto.
10: A decisão do ministro Flávio Dino ocorre dentro de uma ação que discute justamente a estrutura e a capacidade de fiscalização da Comissão de Valores Mobiliários. Entre os pontos analisados estão problemas de governança interna, mecanismos de controle e a forma como denúncias são recebidas e apuradas. A decisão cita, por exemplo, uma denúncia apresentada ainda em 2022 que fazia referência a possíveis irregularidades posteriormente identificadas no Banco Master. Outro ponto destacado é a complexidade de algumas estruturas de investimento. Segundo os elementos analisados no processo, a possibilidade de um fundo investir em outros fundos pode dificultar a identificação de quem está de fato por trás dos recursos e também tornar mais complexa a fiscalização. A decisão também chama a atenção para mecanismos de prevenção à lavagem de dinheiro e a necessidade de melhorar a rastreabilidade das operações. Agora a União deverá apresentar as conclusões desta avaliação, as medidas que pretendem adotar e as respectivas justificativas técnicas. O trabalho ficará sob a coordenação do Ministério da Fazenda.
5: 8 horas e 16 minutos, a campanha do presidente Lula acionou o Tribunal Superior Eleitoral com 20 pedidos de direito de resposta para conter o que chamou de uma disseminação sistemática de desinformação promovida pelo PL, pelo candidato à presidência do partido, Flávio Bolsonaro, nas redes sociais. Rodrigo Vicente, ao vivo, bom dia.
11: Oi, Joana, bom dia para você, bom dia para o Felipe, para todos que nos acompanham. Pois é, a campanha do presidente Lula, o PT, acionou aí o PL e a campanha, a coligação de Flávio, a campanha de Flávio Bolsonaro, alegando que eles estão fazendo uso indiscriminado aí de inteligência artificial para produzir esses vídeos cujos conteúdos associam aí o presidente Lula, o PT, a crimes, enfim, que, segundo a defesa do Partido dos Trabalhadores, não tem consonância nenhuma aí com a verdade. Além disso, eles alegam que o PL e a campanha de Flávio Bolsonaro estão também fazendo uso de inteligência artificial sem colocar o uso da tarja, que é uma regra que o TSE pede para que, enfim, as pessoas saibam, o eleitor saiba que está ali sendo feito uso de inteligência artificial. De acordo com eles, isso não está sendo feito. Há ainda, enfim, uso de imagens distorcidas, o que pode
4: de acordo com a campanha, colocar aí em dúvida o eleitor. Bem, a coligação pede que os conteúdos sejam retirados do ar e que no lugar sejam colocadas aí notas explicando o motivo da retirada e que essas notas fiquem no ar pelo menos o dobro do tempo foi feita a veiculação dos vídeos para que as pessoas tenham acesso à informação. Pelo pedido, as respostas deveriam ficar aí disponíveis, no mínimo, pelo dobro. É isso que a defesa pede, são mais de 20 pedidos feitos até agora. O TSE, essa decisão está nas mãos do presidente do TSE, ministro Cássio Nunes Marques. Volto com vocês.
3: Tá certo então, Vicente, agora 8 horas e 18 minutos, seguimos na política e nas questões eleitorais, né? Uma decisão do TSE suspende os atos de campanha de Deltan Dallagnol na disputa pelo Senado do Estado do Paraná. Quem tem as informações é o Ângelo Sfair, bom dia para você.
12: Muito bom dia a você, bom dia a todos. É praticamente um julgamento de 2023 que ainda não terminou, porque lá em 2023, quando o TSE caça o mandato de deputado federal de Deltan Dallagnol pela lei da ficha limpa, eles se omitem em falar sobre a elegibilidade. E essa elegibilidade de Deltan Dallagnol tem sido questionada neste momento em que ele se apresenta como candidato ao Senado pelo Paraná. Recentemente tivemos na Justiça Eleitoral do Paraná, no TRE, uma votação que, por 4-3, decidiu que o Deltan está, sim, elegível. No entanto, essa decisão ela ainda precisa ser revisada em Brasília. E, diante dessa necessidade, o ministro Floriano Marques de Azevedo, ele decidiu, de forma liminar, uma decisão monocrática, suspender o repasse de dinheiro e também todos os atos de campanha de Deltan Dallagnol, até que a questão da elegibilidade seja, de fato, analisada e decidida pelo Tribunal Superior Eleitoral. Em um vídeo nas redes sociais, Deltan Dallagnol disse que essa decisão, ele faz uma relação de que essa decisão tem a ver com a boa posição dele nas pesquisas eleitorais, e ele também criticou que uma decisão unilateral ou monocrática possa interromper a campanha. Ao decidir suspender os atos de campanha de Deltan Dallagnol, o ministro Floriano de Azevedo Marques também solicitou que essa questão seja resolvida com o máximo de urgência no Tribunal Superior Eleitoral, se possível já na primeira sessão presencial dos ministros ou então em uma sessão extraordinária virtual do Tribunal Superior Eleitoral.
5: Para São Paulo agora, um escritório do ex-vereador Milton Leite, preso por suspeita de ligação com o PCC, foi furtado na Zona Sul. Mais detalhes do caso com a repórter Luísa Mutoni.
7: Esse caso aconteceu pouco antes das horas da noite. Se mostra uma espécie de escritório de Milton Leite e que fica localizado na rua General Braulio Guimarães, em Santo Amaro, na zona sul de São Paulo. Segundo a polícia, os criminosos levaram o HD com as imagens do circuito interno do local e também reviraram documentos, talões de cheque e cartões no nome de Milton Leite. Mas o que chamou a atenção dos investigadores é que mais de R$19 mil em dinheiro estavam nesse imóvel e os criminosos não levaram esse dinheiro. Bom, a polícia segue investigando esse caso e a gente lembra que o ex-presidente da Câmara Municipal de São Paulo segue preso temporariamente em Mogi das Cruzes, na Grande São Paulo, onde ele se entregou na última sexta-feira, depois de ficar foragido por mais de 24 horas. Milton Leite é suspeito de integrar um esquema que envolve corrupção, a infiltração do PCC no sistema de transporte público aqui de São Paulo e também um esquema de lavagem de dinheiro. Ele nega as acusações.
3: Tá certo. Contextualizando uma notícia que apareceu aqui no TMC 360, no noticiário na semana passada, né? Essa consequência trazida aqui pela repórter Luísa Mutoni de São Paulo, a suposta conexão via transporte público no modal ônibus, né? São Paulo é uma cidade que tem mais de 20 milhões de habitantes. O serviço de transporte coletivo, você que não é de São Paulo, há de imaginar o tamanho, né, da capilaridade que tem que ter um serviço desse tipo para atender às necessidades do cidadão e da cidadã. E é por esta porta, é por uma dessas, essa é uma das portas pelas quais o crime organizado se conecta com a realidade, digamos assim, formal paulistana, né? Pela circulação de moeda de maneira fácil e também pela possível conexão com representantes do poder público, seja pelo legislativo, seja pelo executivo. Então, a investigação por parte do Ministério Público já passa de 20 anos e vai, de tempos em tempos, trazendo alguns frutos. A gente segue acompanhando. 8h23.
5: No Ceará, a polícia apreende celulares da mãe do namorado da jovem que morreu depois de cair de um prédio. Aconteceu em Fortaleza. Esse caso é tenebroso e tomou as redes sociais no final de semana por causa do relato da mãe da vítima. Vamos acompanhar agora com Joely Santos.
13: A nova diligência foi realizada neste domingo. O homem, identificado como João Munhoz Neto, não foi localizado. A polícia também localizou a mãe dele na Praia do Cumbuco, na região metropolitana de Fortaleza. Um mandado de busca e apreensão foi cumprido e o celular e um tablet dela foram recolhidos para a perícia. A Secretaria da Segurança Pública do Ceará, no entanto, não informou se o namorado é considerado suspeito da morte. A polícia também não explicou até o momento o motivo específico pelo qual ele está sendo procurado. Isabelle foi encontrada morta no dia 13 de setembro na área externa do condomínio onde morava com o namorado e familiares dele. Segundo o laudo cadavérico, a causa da morte foi politraumatismo, com lesões compatíveis com um impacto contra o solo. Os exames toxicológicos tiveram resultado negativo. A perícia, porém, ainda realiza exames complementares para esclarecer a dinâmica da morte. A polícia já ouviu 4 pessoas e prevê outros 4 depoimentos. O celular de Isabelle também foi recuperado e será periciado, além de novas coletas de vestígios de DNA e análises das imagens de segurança. Agora a polícia busca localizar o namorado e analisa novos elementos para esclarecer o que aconteceu com Isabelle naquela noite.
5: Nós vamos ficar no pé desse caso, porque se não fosse o relato dessa mãe, esse caso não teria tomado a proporção que tomou e é para tomar. É um caso gravíssimo. E aí eu aproveito para fazer aqui um alerta. Meninas e mulheres, escutem suas mães, escutem suas tias, avós, amigas. Às vezes, o nosso próprio alerta, ele falha, ele não está bem calibrado, porque a gente está apaixonada, mas quem está ao nosso redor consegue ver a situação com mais clareza. Eu fiquei completamente estarrecida com o relato dessa mãe, completamente emocionada. A gente não sabe como Isabelle morreu, nem se o namorado, de fato, teve participação na morte, está sendo investigado, mas foi durante esse relacionamento que a menina se afastou da família. Então essa conexão de cuidado e de proteção, ela foi rompida. O namorado sequer avisou a mãe que Isabelle morreu, sequer avisou a família dela. A mãe encontrou o corpo da filha no IML na noite seguinte, no dia seguinte, à noite da morte, aliás. Não é normal ter cada passo controlado, não é normal receber mensagens o tempo inteiro, não é normal ser afastada da família, entregar cartão de crédito, isso é controle. Colocar uma empresa no próprio nome, uma menina de 22 anos. E a gente não consegue entender que muitas relações abusivas, elas começam assim, não é com a agressão, é com esse tipo de controle, isolamento. Uma família abastada, uma família que morava bem, uma família de advogados renomados, né? Às vezes a gente pensa, não, eles são educados, eles têm posses, têm bens, não é assim, mas é sim. E aí a gente olha de fora e fala, meu Deus, como é que ninguém percebeu? A mãe estava alertando, mas quem está de dentro, enfim, não consegue ver, não percebe, claro, mas é importante a gente sempre frisar que o amor, ele não isola, ele não controla, ele não tira a paz, e se isso está acontecendo, não é uma prova de amor, é um alerta que precisa ser levado a sério. São 8h27?
3: Bom, a gente já falou um pouquinho sobre isso, é muito importante, mais um alerta sobre as questões meteorológicas, especialmente no sul do país, que está em alerta para temporais nesta segunda-feira. Segundo o Instituto Nacional de Meteorologia, o INMET, um ciclone extratropical e o avanço de uma frente fria podem provocar chuva intensa, granizo e rajadas de vento acima dos 70 km por hora. E já tivemos registros acima desse limite. A gente vai falar em instantes, né? Todo o Rio Grande do Sul e grande parte do estado de Santa Catarina também, e também do Paraná, estão sob alerta laranja, que indica perigo a risco de alagamentos, destelhamentos, queda de árvores, interrupção no fornecimento de energia também. Em algumas áreas, o volume acumulado de chuva pode chegar a 150 milímetros. A instabilidade começa a diminuir no Rio Grande do Sul à noite, tá? Mas até lá tem muito tempo. Avança sobre Santa Catarina, Paraná também. E a orientação é, preste muita atenção nisso, evitar áreas abertas, não permanecer perto de árvores ou estruturas metálicas durante os temporais. Não tem nada de novo nisso, mas a gente segue, insiste nisso, porque muita gente desobedece ou se esquece dessas normas extremamente básicas, né? Noite já foi de muitos temporais no Rio Grande do Sul, em Pelotas, né? Há relatos de um prédio abandonado que desabou e ventos chegando a 130 km por hora.
5: Antes da gente avançar aqui com o nosso noticiário, quero fazer uma pergunta para quem nos acompanha, para quem nos assiste, nossa enquete de todos os dias, que vai mudando, claro, de acordo com o dia. A gente muda uma enquete diferente por dia. Vamos lá. A pergunta de hoje é: ministros do STF deveriam divulgar quem paga por suas viagens em aviões particulares? Sim ou não? Isso porque uma imagem divulgada neste final de semana mostra Alexandre de Moraes e Viviane Bassi de Moraes saindo de um avião que teria sido, que era, na verdade, de Daniel Vorcaro. E o ministro Alexandre de Moraes já tinha negado, disse que nunca voou em avião de Daniel Vorcaro. Então participem no nosso canal do YouTube, TMC News BR, e também no nosso canal do WhatsApp. E daqui a pouquinho a gente vai falar ainda sobre a STF, vai falar sobre Edson Fachin, que deve rever a estratégia sobre sessões públicas para tratar da crise institucional do STF, depois daquela pouca vergonha que tivemos na terça-feira passada. 8h29.
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0: 8h30 e a situação de momento na cidade de São Paulo em termos de trânsito, e em instantes a gente fala da previsão do tempo aqui para nós, né? A gente já falou do sul. Mas olha, chegada a São Paulo pela Dutra piorou um pouquinho. Eu tinha falado sobre a ocorrência entre Guarulhos e São Paulo, já no trecho paulistano da Dutra. Ayrton Senna está melhor? Olha, também está ruim. Não porque tem acidente, mas porque tem um enorme volume de tráfego também. Entre Anhanguera e Bandeirantes, coisa importante aqui, ó. Hoje Anhanguera tem ocorrência no caminho para São Paulo, já no trecho urbano, então está meio que empatada com a Bandeirantes. Castelo Branco, a gente falava de ocorrência lá para os lados de Osasco, no sentido São Paulo. Ocorrência já não obstrui a pista principal, mas tem um volume de tráfego bem pesado do Rodonel para frente, assim como a Raposo Tavares. Joana.
1: Felipe, já que você falou sobre a previsão de temporais fortíssimos no sul, a gente lembra que frente fria e ciclone sempre avançam, né? Então eles sobem em direção ao sudeste e já tem previsão de virada do tempo nesta semana. Vamos começar então por segunda-feira. Então a gente começa a semana com calor, com sensação de abafamento, máxima de 30 graus hoje, um dia quente, mas tem pancadas de chuva de forte a moderada intensidade à tarde e à noite. Atenção, trovoada e rajadas de vento de até 60 km por hora. Amanhã a frente fria vai trazer chuva já a partir da manhã. A temperatura vai cair para 26 graus. Na quarta-feira, gente, o frio aumenta, chove durante todo o dia, a máxima não vai passar dos 16 graus. Quinta, o dia continua chuvoso, com máxima de 18 graus na capital paulista. Então, muita atenção, nós temos virada no tempo, depois de algumas horas de tempo mais firme, porque tá complicado. As últimas duas semanas realmente têm sido muito úmidas, de muita chuva e de friozinho. O frio vai voltar, contudo, estamos falando de um dia, quarta-feira, com máxima apenas de 16 graus em pleno final de setembro, algo que já não é tão comum para essa época no ano, mas essa frente fria, ela vai fazer as temperaturas despencarem. Então, já se programem para sair de casa com um casaco, com guarda-chuva. Essa semana eu diria que é bom levar guarda-chuva todos os dias na bolsa, na mochila, todos os dias da semana, porque o tempo está bastante instável. E como está chovendo muito, muito forte, com muitos temporais, com a característica do vento forte no sul, isso deve chegar a São Paulo. É preciso a gente ter muita atenção. Aquele alerta de sempre, Felipe Bueno, cuidado com desabamento de muro, queda de galho de árvore, tudo aquilo.
0: 22 graus agora no centro de São Paulo.
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1: O empresário Elon Musk reagiu em uma rede social a uma publicação sobre o site de apostas Polymarket. A página aponta o candidato Flávio Bolsonaro, do PL, à frente de Lula, do PT, na disputa pela presidência. Guilherme Ravache vai contar pra gente. Bom dia, Ravache.
24: Bom dia, pois é, né? Esses sites de aposta, a gente pode falar exatamente aposta, porque são mercados preditivos. No final, acaba sendo muito, muito parecido com aposta, mas tem uma dinâmica diferente. Basicamente, você faz uma aposta entre sim ou não. Tipo, Flávio Bolsonaro vai vencer, Lula vai vencer, ou quem vai vencer a eleição, e aí você tem sim ou não, e você tem um percentual, né, desse número. Mas, trocando em miúdos aqui, a gente tem hoje, né, na Couch, Flávio Bolsonaro com 61%, Lula com 39% e Renan com 1%. Tem uma lista lá, você entra aí, aposta, né, em quem você acredita que vai vencer. E o número é esse, Couch 61% para Flávio e Lula 39%. No Polymarket, Couch e Polymarket são os dois maiores sites, né, preditivos, aí, de contratos preditivos. Aí o Flávio no Polymarket tem 59% e o Lula tem 41% nesse momento e o Renan também aí na casa de 1%. Agora, o que é importante a gente lembrar? Primeiro, esses sites estão sujeitos a manipulações, né? Diferentemente de pesquisas eleitorais, né? Que tem regras, seguem uma legislação eleitoral, enfim, são muito regulados. Os sites preditivos não têm regulação nenhuma. E a gente já viu aí ao longo dos últimos anos diversas manipulações desses sites. Ou seja, você pode investir mais num candidato, fazer uma aposta maior e desequilibrar esse número. Isso acontece. Então é importante lembrar isso. Segundo ponto que é importante: a Economist fez recentemente uma pesquisa a partir de dados que a própria Couch compartilhou com a Economist, né? E o que esses dados mostraram? Quando a disputa está muito clara, com um líder já muito definido, normalmente o site aposta, né? É, o site acerta, perdão, quando tem um vitorioso muito claro ou uma aposta com muita vantagem, é muito comum que aquilo aconteça. Porém, quando as disputas são muito acirradas, quando os números estão próximos, principalmente na casa aí, dos 50% a 70%, a chance de erro cresce muito. E é justamente nessa casa aí que está o Flávio Bolsonaro e Lula nesse momento. Ou seja, até na Cauchy e no Polymarket, o risco, a chance de dar um resultado diferente é muito alto. É, de novo, né? É uma aposta que você faz quando você entra ali no site preditivo. Não significa que seja uma amostra da realidade, até porque esses sites, eles são muito enviesados. Ou seja, majoritariamente são homens que apostam, homens brancos, homens que gostam de tecnologia e de não raro com tendência de direita. Então isso também tende a pesar um pouco mais. Quanto mais apostadores, quanto mais ampla a base de apostas, né, mais eficiente ele se torna. No Brasil, por ser ainda um produto muito limitado, lembrando que o Banco Central também tem regras que proíbem a gente fazer aposta ali, né, esses sites estão bloqueados no Brasil, isso também torna o resultado menos assertivo em comparação a outros países onde eles são mais popularizados, usados por mais pessoas, como é o caso dos Estados Unidos. Ainda assim, os números são relevantes. O próprio Elon Musk, né, entrou lá para comentou o WoW, e a gente sabe que ele tem aí uma inclinação de direita, mais favorável ao Flávio Bolsonaro, mais próximo, né, da família Bolsonaro. Mas os números de fato são esses, com o Cauchy mostrando Flávio com 61, Lula com 39, Polymarket Flávio com 59, Lula com 41, ou seja, uma vantagem significativa do Flávio ali dentro desse site de aposta, porém dentro de uma faixa que é muito comum acontecer erro.
0: Tá certo então, Guilherme Ravache, às segundas, terças, quartas, quintas e sextas-feiras em dois horários, até obviamente acabar o horário político obrigatório, 7h50, 8h40, trazendo esse e outros assuntos importantes, esse principalmente muito importante, porque ele trouxe aqui a tradução, né? Não é pesquisa, não é cientificamente embasada, é um jogo de aposta e de risco. Um abração, Ravache, boa semana para você.
24: É igualmente.
0: 8h43 agora.
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1: O total de dinheiro para empresas em crise supera a verba para a expansão de negócios no Brasil. Levantamento de uma gestora aponta que fundos para empresas em dificuldade somam 17 bilhões de reais. Montante para crescimento de negócios fica em 14 bilhões de reais. Esse e outros destaques agora com o colunista Leandro Siqueira, de Economia. Leandro, bom dia.
3: Bom dia, Joana. Bom dia, Felipe. Bom dia aos nossos ouvintes também. Como você bem disse, né, a gente está vendo uma reversão que aconteceu esse ano, em que a quantidade de dinheiro nesses fundos que são especializados em empresas que estão passando por dificuldade superou a quantidade de dinheiro que está em outro tipo de fundo, que eu vou explicar já para vocês, que são focados em fazer empresas crescerem, né, aportar dinheiro na empresa para tirar ela de um determinado tamanho para um tamanho muito maior. A gente chama esses fundos que são especializados em empresas mais problemáticas, que estão passando por uma reestruturação, por um caso de dificuldade, uma recuperação judicial ou extrajudicial, de fundos de special situations, que seria aqui em português, né, situações especiais. E esses fundos, eles começaram a surgir basicamente ali por volta de 2015, 2016, só que desde então eles cresceram 9 vezes. E ao mesmo tempo a gente tem esse cenário completamente distópico, em que os fundos que são especializados em fazer as empresas crescerem agora têm menos dinheiro do que os fundos que são especializados em ou recuperar essas empresas ou, às vezes, simplesmente aproveitar um pouco ali da carcaça que sobrou dela, né? Muitos desses fundos lá fora, principalmente, o pessoal tem até o costume de falar, olha, certos fundos dessa categoria aqui, não são todos, mas certos fundos são um pouco abutres, né? Eles vão pegar uma empresa ali que já está mal das pernas e vão tentar extrair o máximo que dá dela para sair com dinheiro dinheiro e para conseguir obter um retorno. Evidentemente, esses fundos também cumprem um papel importantíssimo no mercado, que é muitas vezes injetar dinheiro para permitir que uma empresa dessa sobreviva, mas ainda assim é algo para a gente pensar, né? É um contraste muito grande você ter mais dinheiro focando em salvar empresas do que dinheiro fazendo empresas crescerem. Talvez seja um sinal ruim para a economia aqui do Brasil. E já tiveram várias empresas que conseguiram, de alguma forma, aproveitar o dinheiro que está parado nesses fundos, que está sendo investido por esses fundos, como, por exemplo, Braskem, Pão de Açúcar, Americanas, Oncoclínicas, recentemente até fiz um vídeo sobre isso, Casas Bahia, Ambipar, e são empresas clássicas que estão passando por um problema, por uma dificuldade financeira, por um movimento do setor que já não está mais funcionando como funcionava antigamente. Então é uma situação bem complicada da gente ver aqui no Brasil e que coincidentemente coincidiu com esse aumento de taxa de juros que a gente teve também nos últimos tempos, né?
0: Gasta mais.
3: Agora, falando...
0: Oi? A gente gasta mais com remédio que com vitamina, né, Siqueira?
3: Exatamente. Esse é o efeito de você ter uma taxa de juros no patamar que está hoje. É muito difícil você ter negócio sobrevivendo. E não só isso, mas eu acredito também que isso mina a inovação no país. Então, evidentemente, se dentre essas empresas que eu falei aqui, que tiveram que aproveitar os recursos desse fundo de Special Situations, muitas delas, de fato, já estavam no setor que estava se deteriorando. E provavelmente, se a taxa de juros se mantivesse baixa, elas talvez tivessem uma sobrevida maior, mas ainda assim viriam a colapsar futuramente. Só que não surgem outras empresas aqui no Brasil. Isso é um problema grave que a gente tem que falar. Não tem inovação, não tem IPO há 4 anos aqui no Brasil. Não tem novas empresas vindo com uma nova tecnologia, com uma proposta nova. E grande parte disso se dá, primeiro, pelo fato do juros estar muito alto. E segundo, porque a gente não tem uma estrutura boa de captação aqui no Brasil, de venture capital, de private equity, que são esses fundos especializados em fazer as empresas crescerem. Então, a vida do empreendedor aqui, eu falo por conta própria, é muito mais difícil do que a vida do empreendedor em outros países, como, por exemplo, os Estados Unidos. Agora, falando um pouco de calendário para essa semana, né? Começamos agora na segunda-feira. Essa semana promete um pouco menos de emoção do que o normal, né? Vamos ver se vai durar até terça ou até quarta. Mas hoje a gente teve a divulgação do boletim Focus, que reúne as expectativas dos agentes do mercado, investidores, economistas e assim por diante. E houve uma elevação da expectativa de inflação para esse ano de 4,9% para 4,92%. Nada muito grave, mas basicamente decorrência dessa elevação do preço do petróleo também que a gente viu. O PIB aqui caiu de 1,89% para 1,88%, isso aqui é a expectativa, e a Selic, isso aí já é bastante importante, né? A expectativa dos agentes para a Selic caiu de 13,75%, que é o patamar que ela está agora, para 13,5%. Mais uma boa notícia, mas também uma reação a essa economia que já dá vários sinais de que está desacelerando. Na terça-feira a gente vai ter a ata do Copom, para investigar um pouco mais a decisão do Copom sobre a taxa de juros que a gente teve recentemente. Na quarta-feira, lá fora, vai ter o PMI, que é bastante importante para a gente ver como está a compra da indústria americana, se a economia está esfriando, se está aquecendo, e vai ter também a divulgação dos estoques de petróleo, que está todo mundo de olho, porque com o petróleo nesse patamar, se os estoques estiverem caindo, é uma chance de que ele fique ainda mais elevado. Na quinta-feira, a gente vai ter o relatório de inflação aqui no Brasil e relatório de pedidos de seguro-desemprego lá nos Estados Unidos, e na sexta, talvez o indicador mais importante da semana, seja o IPCA 15, que vai relatar como é que foi a inflação nesse mês de setembro, ou pelo menos dar uma pista para a gente de como foi até agora.
0: Tá certo, então, semana de muita emoção. Aliás, boa semana para você, Siqueira. Um abraço, valeu.
3: Um abraço.
0: 8 horas e 48 minutos. Tem destaque do noticiário internacional aqui. A gente volta a falar sobre a situação da extrema-direita na Alemanha. O chanceler alemão Friedrich Merz enfrenta novas pressões após derrotas expressivas do seu partido conservador, a CDU, nas eleições regionais. No estado de Mecklenburg-Pomerânia Ocidental, a extrema-direita alternativa para a Alemanha, conhecida no mundo inteiro como AfD, venceu com 38% dos votos. A CDU nem chegou aos 5%, ficou de fora da Assembleia. Em Berlim, a esquerda radical liderou com 25%, à frente da CDU, que ficou com 20%. Vale a gente trazer um rapidíssimo contexto aqui. Essas duas derrotas, né, se somam a outra sofrida no início do mês na Saxônia. E essas derrotas todas aumentam essas especulações sobre o futuro de Merz, que está há apenas 16 meses no poder, enfrenta rejeição da ordem de 90% de acordo com as pesquisas que estão sendo realizadas na Alemanha. Então tem dois movimentos diferentes que não necessariamente se complementam, mas estão correndo em paralelo, né? Que é a queda dessa direita conservadora e a ascensão da extrema-direita. Outro ponto que é importante a gente ressaltar, tanto lá na Saxônia duas semanas atrás, como em Mecklenburg, a gente está falando de estados que fizeram parte da República Democrática da Alemanha, né? A República Alemanha Comunista, podemos dizer assim, que até 1990, até a virada dos anos 80 para os anos 90, até a queda do Muro de Berlim, pertencia ao guarda-chuva da União Soviética. Então estamos falando, modo geral, tá? Modo geral, de uma parte mais empobrecida, mais sem empregos, mais sem investimentos da Alemanha. Claro que isso em patamares alemães, né? 8h51.
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1: Faltam menos de duas semanas para o primeiro turno das eleições. Vamos a números de pesquisas. Começando pelo Instituto Real Time Big Data, falando sobre como está a disputa pela presidência no estado de São Paulo. Flávio Bolsonaro, do PL, lidera com 41% das intenções de voto. Lula, do PT, tem 35%. Renan Santos, do Missão, 6%. Augusto Cury, do Avante, Ronaldo Caiado, do PSD, 4% cada. Romeu Zema, do Novo, fica com 3%. Outros nomes somam 1%, 3% rejeitam as opções, 3% não opinaram. Em um eventual segundo turno entre Flávio e Lula, o senador atinge 51% contra 45% do presidente. Estamos falando do recorte estadual de São Paulo. 2% não escolhem nenhum candidato e 2% não sabem. A pesquisa entrevistou 2 mil pessoas entre os dias 16 e 19 de setembro, com margem de erro de 2 pontos percentuais.
0: Bom, vamos nos organizar aqui. Esses números que a Joana trouxe são do estado de São Paulo. Agora a gente traz mais uma pesquisa que fala sobre a disputa presidencial, mas é uma pesquisa nacional, BTG Nexus, né? Vamos lá. Nesse caso aqui, Lula do PT lidera com 40%. Flávio Bolsonaro do PL tem 37%. Augusto Cury do Avante, 6%. Ronaldo Caiado, PSD, 5%. Renan Santos do Missão, 3%. Romeu Zema do Novo, Samara Martins da Unidade Popular, 1% cada um deles. Outros candidatos não pontuam. 4% rejeitam as opções, 2% não opinaram. Aí, o eventual segundo turno entre Lula e Flávio, nesse caso, presidente da República tem 46%, senador 45%.

0: Tempo que a gente não se fala, no ar, no ar.
1: Culpa sua, eu estava aqui.
0: Peço desculpa, verdade. Dani, o que você destaca nessa pesquisa? A gente agora está chegando ali na reta final, a gente fala de cristalização, da polarização, há meses, e agora, olha, nós temos aqui a solidificação dos votos nos dois principais candidatos, passando de 90%, ou seja...
1: Ou seja, o espaço para a terceira via, como a gente vem dizendo desde o início, que seria muito diminuto, agora está cristalizado, né? O que você tem com esse dado, com Flávio Bolsonaro e Luiz Inácio Lula da Silva tendo, ou seja, o eleitor que declara voto neles, 90% desses eleitores diz que não vota mais, não muda mais, perdão, não muda mais de voto. É, no caso do Flávio Bolsonaro, é até um pouco maior do que 90%. Quer ver? Vou trazer aqui... Para vocês, estou olhando aqui para baixo para quem está nos acompanhando pelo YouTube, porque estou com a pesquisa na mão aqui, né? No caso de Flávio Bolsonaro, a certeza do voto, ou seja, o eleitor que diz que a decisão já está tomada e que não vai mudar mais no primeiro turno, bate 92%. Só 8% desses eleitores dizem que podem mudar de opção. No caso de Lula, é 90%. Essa sedimentação, Joana, além de, claro, né, restringir muito as possibilidades de qualquer onda na reta finalíssima aí da eleição, inicia um segundo movimento, que é o movimento de busca pelo chamado, abro aspas aqui, voto útil, né? Já no primeiro turno, que é aquele de você apresentar para o eleitor ou dizer para o eleitor que está correndo ali no campo do Augusto Cury, do Ronaldo Caiado, do Romeu Zema, do Renan Santos, que veja, as chances de, se você, o que você quer, no caso do Flávio, é derrotar o Lula, precisa vir comigo agora. E no caso do Lula, se você quer evitar a volta de um Bolsonaro para o Palácio do Planalto, o negócio é vir comigo agora, porque o risco no segundo turno vai ser imenso para os dois lados. Então, o que a gente tem com o efeito dessa cristalização é a percepção de que vai ser muito difícil para a terceira via criar qualquer onda. Fica muito claro também que o Augusto Cury não é aquilo que, ou não se tornou aquilo que poderia lá atrás ter soado como alguma coisa que pudesse virar uma onda, né, em ciência política ou na análise de pesquisa. A gente fala de criação de onda, que é isso, né, um movimento que começa, ganha atração e se torna irrefreável. Isso não aconteceu, pelo contrário, ele que chegou a bater 11% em algumas pesquisas, agora está chegando ali na casa dos 6, então vem perdendo semana a semana, pesquisa a pesquisa, densidade. Além, então, portanto, da cristalização dos votos, o que a gente tem é essa corrida pelo voto útil com aí 2 semanas para a eleição, Joana.
2: Dani, fica aí com a gente, que a gente vai trazer uma reportagem de Brasília e vai ser o segundo assunto para você comentar. Olha só, após embates em julgamento do caso Moraes no Supremo Tribunal Federal, o presidente da corte, Edson Fachin, deve rever a estratégia sobre sessões públicas para tratar da crise institucional. Quem vai contar para a gente mais sobre essa história é da capital do país, o Rafael Felitti.
3: O presidente do Supremo Tribunal Federal, o ministro Edson Fachin, decidiu rever a estratégia de levar os embates da corte para sessões públicas. A decisão ocorre após os fortes bate-bocas e o impasse registrados na sessão do dia 15 de setembro, terça-feira da semana passada, que precisou ser interrompida diante do acirramento das discussões sobre o caso Alexandre de Moraes. Fachin recebeu críticas de diferentes alas do tribunal pela forma como os trabalhos foram conduzidos. Com isso, o ministro cancelou uma sessão plenária e adiou o julgamento sobre a atuação do ministro André Mendonça, marcado para esta quarta-feira, nas investigações do caso Master, principalmente envolvendo Moraes. O objetivo de Fachin é aguardar que o plenário defina primeiro regras de tramitação antes de abrir novas frentes de julgamentos. Paralelamente, Fachin manteve sob sua responsabilidade processos do Banco Master e do escândalo do INSS, além de retomar conversas individuais com ministros. Fora do STF, a pressão também cresce com cobranças do presidente Luiz Inácio Lula da Silva para que a crise seja contida e não interfira no processo eleitoral. Essa crise também é intensificada por outros candidatos à presidência da República, de diferentes formas, né? Por exemplo, Flávio Bolsonaro, Romeu Zema, Renan Santos, são candidatos que também pressionam a Suprema Corte por uma solução ou então uma pressão para impeachment de ministros em meio a toda essa crise institucional.
0: Dani, tem uma expressão em Portugal que se usa muito, que é sangria desatada. Que também se usa? Uma sangria desatada.

0: Muito.
1: Estancar essa sangria, qual é a melhor estratégia agora?
2: Você tem duas linhas em discussão no tribunal, né? A que Luiz Edson Fachin havia adotado inicialmente é ir fatiando e passando a crise, digamos assim. Ou seja, primeiro se analisaria o caso do ministro Alexandre de Moraes, renovado o fôlego, inclusive, das críticas agora pela reportagem do Globo, do colunista do Globo, Lauro Jardim, no final de semana, sobre o uso de um jatinho por Moraes e sua esposa, jatinho de uma empresa cujo quadro societário, na época, tinha Daniel Vorcaro como um dos donos. Então, Fachin primeiro pretendia fatiar e passar. Então, analisaria primeiro Alexandre de Moraes, depois a queixa de Alexandre de Moraes sobre André Mendonça e assim sucessivamente. O problema é que agora, de 10 ministros que estão no Supremo Tribunal Federal, pelo menos 5 aparecem relacionados de alguma forma ao ex-banqueiro, ao dono do Banco Master. Aí esse personagem conseguiu arrastar o judiciário para essa briga de lama, né? Então, você tem hoje a estratégia Fachin, que seria ir por partes, e você tem o que foi colocado pelo ministro Flávio Dino e contou com, tem o apoio, né, de 4 dos integrantes da corte que votaram. Então a corte rachou no meio, tá 4-4, que é de você abrir um procedimento que apure todas as menções a todos os integrantes do judiciário. E aí, quando se fala de judiciário, não se fala só de Supremo, se fala de STJ, Superior Tribunal de Justiça, e outras cortes, para que nessa sindicância todo mundo responda a esse processo, para que não se fique ali fatiando. Aparece hoje o voo do ministro Alexandre de Moraes, amanhã o uso da casa ou a aparição numa festa por Cássio Nunes Marques, depois o contrato do filho dele por meio de uma consultoria com o Banco Master, depois os contatos do filho do ministro Luiz Fux, depois o contrato do ministro André Mendonça de seu instituto com uma empresa ligada a Daniel Vorcaro. Então, assim, para que não fique todo dia um soluço, analisar tudo de uma vez. Hoje, Joana, não está claro qual vai ser o caminho adotado pelo Supremo Tribunal Federal, porque o Supremo nunca enfrentou uma crise desse tamanho. E o ministro Luiz Edson Fachin tem tido muita dificuldade de produzir algum pensamento que alcance a maioria da corte. Seja na estratégia de tratar do assunto Moraes publicamente, que se revelou aquele show de horrores para a imagem da própria instituição, para além dos envolvidos diretamente na discussão, seja na estratégia do que fazer por vir, né? Já que agora você tem outros integrantes do STF. Para a gente ter uma ideia, o Supremo está com dificuldade de fazer sessão aberta sobre casos normais, casos banais, casos que estão em pauta e que precisam ser julgados, né? Por quê? Porque nesse momento o clima na corte é de mais absoluta desconfiança entre cada um deles. Então, a dificuldade do ministro Luiz Edson Fachin, que já era grande para tratar com um embate que envolvia 2 dos 10 integrantes do Supremo, agora parece ainda maior, porque o noticiário negativo alcança 5. Ou seja, metade dos ministros com assento na corte.
3: Bom, e daqui a pouco a Dani Lima volta para falar de mais um assunto, que é o presidente Lula jogando em casa, né? Vai falar amanhã na Assembleia Geral da ONU. E na geopolítica, ele é craque, né? Daqui a pouquinho, a Dani, que também é craque, volta para conversar conosco aqui no TMC 360.
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4: 9:03, estamos de volta com o TMC 360 e com as principais notícias da manhã desta segunda-feira. Termina hoje o prazo para o ministro André Mendonça se manifestar sobre a condução de inquéritos nos casos Master e INSS. Ministro é acusado por Alexandre de Moraes de abuso de autoridade.
5: Moraes vira relator de pedido que envolve a própria esposa e Daniel Vorkar. O ministro vai decidir sobre a liberação de registros de entrada no Senado.
4: Greve da Caixa Econômica deve chegar ao fim nesta segunda-feira. Servidores votam proposta em Assembleia Eletrônica. O Tribunal Superior do Trabalho analisa hoje também a negociação entre funcionários dos Correios.
5: Instituto Nacional de Meteorologia emite alerta de perigo para tempestades na região sul. No Rio Grande do Sul, madrugada foi de temporais, com ventos de mais de 130 km por hora. 900 mil pessoas seguem sem luz no estado.
4: Flamengo faz 2-1 no Red Bull Bragantino e dispara na liderança do Campeonato Brasileiro. Já o Corinthians é atropelado pelo Fluminense em casa, segue sem vencer e vê o Z4 cada vez mais próximo. 9:04.
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5: Vamos falar então mais sobre esses alertas do IMET, que aliás já se transformaram em realidade em parte do sul do país, né? Ao vivo de Curitiba, repórter Isabela Miranda, bom dia para você.
6: Um ciclone extratropical que se desloca pelo Oceano Atlântico, segue provocando instabilidade até esta segunda-feira, principalmente aqui no sul do país. Grande parte do Paraná, de Santa Catarina e todo o Rio Grande do Sul estão sob aviso laranja de perigo do INMET, o extremo norte litoral do Paraná e o litoral catarinense, incluindo Florianópolis, permanecem sob aviso amarelo de perigo potencial. Para quem nos acompanha pelo YouTube, consegue ver imagens, mas eu trago aqui a descrição dessas imagens. Em Santa Catarina, no litoral de Santa Catarina, o mar invadiu um restaurante na beira do mar. As imagens realmente são chocantes, imagens de câmera de segurança de um restaurante. Em Pelotas, no Rio Grande do Sul, também um prédio desabou. A gente tem todas essas imagens também, a gente já vai colocar lá no nosso Instagram, no @tmcparaná, para você conseguir conferir um pouco mais. Ainda no Rio Grande do Sul, a BR-116 chegou a ser bloqueada por postes de energia que estavam caídos ali na pista. E como eu comentei, no sul de Santa Catarina, esse avanço repentino ali no sul de Santa Catarina, no litoral, assustou pescadores que estavam por ali, mas de acordo com informações que eles mesmos publicaram ali nas redes sociais, apenas danos materiais, ninguém ficou ferido no sul de Santa Catarina. Para trazer um pouco mais sobre a previsão do tempo para essa segunda-feira, aqui em Curitiba a gente tem mínima de 17, máxima de 25, em Florianópolis mínima de 20, máxima também de 25 graus, e para os próximos dias, né, esse ciclone passou pela Argentina entre o domingo e ainda está passando hoje e seguindo em direção ao Atlântico. Isso deve favorecer a formação de uma nova frente fria aqui sobre o sul do país, e também há uma previsão de aumento de instabilidade também no Mato Grosso do Sul e no sul de São Paulo, com ventos inclusive mais intensos. Esses efeitos do ciclone são visíveis aí, principalmente em Santa Catarina, no Rio Grande do Sul. Aqui no Paraná a gente ainda não tem muitos registros, mas a gente segue acompanhando toda essa situação. Volto com vocês.
4: Tá certo, obrigada pelas informações, acompanhamos de perto porque o cenário é bem preocupante. Agora vamos falar sobre a Assembleia Geral da ONU, vai acontecer nesta terça-feira. O presidente Lula já está em Nova York para o evento e já temos aqui uma palhinha do que deve ser o foco do discurso do presidente amanhã. Defesa da soberania, assunto em voga, Dani Lima.
7: Sim, Joana, e em especial porque no final de semana a Folha de São Paulo trouxe a revelação de que a ABIN colocou no papel risco crítico, risco elevado de intervenção dos Estados Unidos, interferência dos Estados Unidos no processo eleitoral do Brasil. Isso já está se dando, seja por falas, tarifas ou eventuais acusações sem provas que venham dos americanos com relação ao governo e ao processo eleitoral do Brasil. Então, a defesa da soberania ganha uma outra relevância nesse cenário. O Brasil é a maior democracia da América Latina e, por isso, se tornou alvo de importância estratégica, né, dos interesses dos americanos. Além disso, o presidente Lula vai fazer reuniões ali, tem previsão de encontros com figuras bastante proeminentes no contraste, no contraponto, na oposição a Donald Trump, como o Mandani, que vem a ser o atual prefeito de Nova York, uma figura jovem, bastante carismática, que se tornou uma espécie de antagonista, digamos assim, do presidente dos Estados Unidos, que amarga seu pior patamar de aprovação dentro do próprio país, né? Donald Trump, que se torna aí como uma espécie de porta-voz dessa direita ou extrema-direita brasileira, né? Deu uma escalada, avançou mais um ponto rumo a posições autocráticas no fim da semana passada, quando decidiu proibir o ingresso de emissoras como a CNN, né, a CNN americana, dentro da Casa Branca. Ele, de fato, atingiu o coração da primeira emenda da Constituição americana, que trata ali de liberdade de expressão, travando o acesso da imprensa à cobertura da Casa Branca, por óbvio, né? O que ele alega é que a imprensa, que essas três emissoras de saída, né? Mas a ameaça de que outros veículos sejam atingidos, porque produzem, abro aspas, fake news contra ele, que na verdade é notícias críticas, né? Ao governo dele, o governo mais mal avaliado das últimas décadas dos Estados Unidos. Então, vai para a ONU também no ataque, o presidente americano não cansa de minar a credibilidade da ONU, que se reúne com o mundo meio que em suspenso, porque enquanto a gente está mergulhado aqui na eleição brasileira, houve um maior ataque, né, a instalações de energia russas em Moscou no final de semana, que reagiu prometendo escalar a guerra na Ucrânia, que já mergulha no seu quinto ano, com os Estados Unidos da América fazendo ameaças, digamos assim, a parceiros, como já vem, digamos, tornando o seu estilo, né? Donald Trump não tem aliado nem adversário. Aparentemente está todo mundo ali no mesmo balaio de gato, a depender do humor com que desperta o presidente dos Estados Unidos. Tem a possibilidade de Lula e Trump se cruzarem, porque tradicionalmente o Brasil abre a conferência da ONU, e os Estados Unidos são o segundo país a falar, né? Então, da primeira vez em que Lula e Trump conversaram ou se cruzaram, né, se cumprimentaram, foi assim, na entrada de um e na saída do outro. Lula saindo, Trump chegando, bateram as mãos ali e combinaram de conversar, ver como vai ser o encontro dos dois. De novo, em especial porque Lula já agendou conversas com figuras que estão no polo oposto, são o contraponto a Trump, como o jovem prefeito de Nova York, Joana e Felipe.
5: E aí, Dani, antes da gente terminar, momento delicado para o Lula. A gente sabe muito bem de como ele é bem quisto, né, nas rodas internacionais. Eu falei agora há pouco que na geopolítica ele é um craque, mas a gente tem a ONU não sob suspeita, mas sob questionamento. A própria OTAN, né, tudo isso graças a Donald Trump. E, ao mesmo tempo, a China, silenciosamente, né, pedindo passagem, falando de multipolaridade, como outros atores importantes falando de multipolaridade. A gente sabe que Lula é um político muito pragmático. Então, ele tem que olhar para todos os lados, né, Dani?
7: Inclusive porque os Estados Unidos, gente, a grande verdade é a seguinte, né? O mundo, e aí eu tô falando de Europa, eu tô falando de Canadá, na América do Norte, eu tô falando de Oriente, nem preciso dizer, mas o mundo não vê mais os Estados Unidos como um parceiro estável e confiável.
5: Uhum.
7: Pelo menos não sob Donald Trump. Porque todo dia tem um novo país, uma nova região pintadinha com a bandeira dos Estados Unidos, como se o americano tivesse ido lá e pegado para ele, né? Ele já fez isso com o Canadá, já fez isso com Groenlândia, enfim, uma série de estados que, ou regiões, né? O lago de não sei o que não foi chamado como Trump queria, não pune então aqui a emissora que não adotou o nome que eu quero pro lago, que é canadense. Então, assim, os Estados Unidos não são vistos como um parceiro confiável pelo mundo neste momento, nem pelos europeus, nem pelos demais países que estão na América do Norte, que dirá pelo Oriente. Então, neste cenário, é obrigatório para qualquer mandatário estabelecer o maior número de alianças possíveis, né? Ou possível. E que é exatamente o que Luiz Inácio Lula da Silva está fazendo, inclusive porque o mundo está sob vigência aí de um tarifaço ainda, não é só o Brasil, né? A própria Europa sofreu um novo tarifaço. Isso com crise energética por conta da guerra no Irã e por conta da guerra na Ucrânia e na Rússia, vai para outro patamar. Então, não é, né, neste momento possível, Felipe, selecionar interlocutores, né? O Lula vai para fazer aquilo que faz melhor, que é basicamente falar com todo mundo.
5: Tá certo, então. Dani Lima, e você fala com todo mundo aqui no nosso espaço quando você quiser, tá
4: Pena
5: certo?
4: Pena que é só uma vez por semana.
5: Apareça.
7: Tchau, gente. Até mais.
4: Beijo. Até.
7: Bom trabalho.
5: 9h13 agora.
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4: Vamos falar sobre a responsabilidade da fiscalização do processo eleitoral. Na semana passada, o candidato Flávio Bolsonaro voltou a questionar a legitimidade das urnas. Disse que vai convocar eleitores para fiscalizar os locais de votação no dia das eleições. Vamos falar sobre isso e sobre outros temas com Alberto Rolo, advogado especialista em direito eleitoral. Rolo, bom dia para você. Olha, os anos passam e as discussões não passam. Durante quanto tempo é que a gente vai voltar a falar sobre isso juntos aqui? Meu Deus, bom dia.
9: Verdade, Joana, mas deu uma melhorada. Então, bom dia, Joana, bom dia, Felipe. Bom dia. É sempre uma alegria falar com vocês, com os amigos da TMC. Essa manifestação, vamos dizer assim, de alguma maneira tem, né, carrega um componente muito grande político, né, porque vem de anos passados, como você lembrou, Joana, mas de seriedade não tem nada. Agora vamos falar, a lei já prevê, a lei vigente hoje, a lei das eleições, é de 97, nem sei fazer essas contas, mas desde 97 a lei fala em fiscalização feita pelos candidatos, pelos partidos, nas urnas, nas sessões eleitorais. Então não é nada novo, ele tem todo o direito de convidar, ou se ele quiser falar, convocar fiscais do partido dele, fiscais que apoiam a candidatura dele, para atuarem nas sessões eleitorais. A lei prevê isso para todo mundo. Agora, o que é a atualização, o que é a atuação dessa fiscalização? É verificar o andamento da identificação dos eleitores, verificar se a fila está sendo respeitada, se não está havendo nenhum tipo de identificação indevida ou algum mesário está deixando o eleitor sem identificação votar. É isso, não tem nada a ver com o funcionamento da urna eletrônica, é fiscalização do funcionamento do dia de votação, só isso.
5: E aí, Rolo, a gente se lembra de uma frase que ficou para a história do país, que vem de longa data. Você falou que não é ruim de fazer conta, 97 vai fazer 30 anos ano que vem. Mas essa é mais antiga ainda, do nosso Pedro Aleixo falando do guarda da esquina. E a preocupação é quando você coloca um site para inscrição e, né, e nas redes sociais incentiva, qual foi a expressão aqui, pessoas para nos ajudar na fiscalização no dia da eleição. A preocupação é que isso possa sair de controle e virar algo mais preocupante que uma fiscalização que já é prevista desde 97 pela lei eleitoral, né?
9: Sim, Felipe, isso as autoridades estão atentas, o TSE está atento, e aí é uma questão de segurança pública, uma questão de polícia. Justamente essa fiscalização é, por exemplo, para não deixar propaganda eleitoral no dia da eleição, né? Boca de urna não existe mais, então não tem propaganda no dia da eleição. Então você não pode ter concentrações ali perto das escolas, então é para isso que serve essa fiscalização. Agora, lógico, se houver um desvirtuamento disso, é a polícia que tem que ser chamada e essas pessoas têm que ser presas porque estariam tumultuando. Não é fiscalização, é tumulto, e tumulto não pode.
5: Agora, Rolo, só para da minha parte pelo menos terminar, para não tomar muito do seu tempo, se a pessoa passou aí os últimos 10 anos em algum outro planeta, sei lá, estava desconectada do noticiário eleitoral brasileiro aqui, mudou alguma coisa da semana passada para cá, do ano passado para cá, com relação ao sistema de votação? Porque vira e mexe, como disse a Joana no começo, a gente volta a falar sobre segurança, confiabilidade do sistema eleitoral brasileiro, da urna brasileira. Aconteceu alguma coisa? Eu estava dormindo no fim de semana, não percebi?
9: Pouca coisa, Felipe. Mudou alguma coisa técnica. Hoje a urna eletrônica está mais moderna, a tela tem uma resolução melhor, tem inclusive possibilidade de você colocar algum sistema, algum auxílio para pessoas com deficiência. Então isso tudo modernizou. Mas aquelas 30 camadas de segurança que a gente sempre fala continuam existindo. Mas os testes públicos de segurança que foram feitos, inclusive esse ano, mais uma vez, não comprova nenhum tipo de possibilidade de fraude. Então, quem ficou dormindo nos últimos 10 anos perdeu essas confirmações todas. Então, o sistema é absolutamente seguro, tranquilo, vamos votar. E aí, depois, a apuração. Vamos lembrar, eu ouvi alguma coisa do Flávio dizendo sobre os boletins de urna. Vamos fiscalizar. Ótimo. A gente já falou aqui alguma vez. Na cidade pequena, quando tem menos urnas, os candidatos às vezes sabem o resultado antes do próprio TSE, da Justiça Eleitoral, porque pega o boletim de urna e soma lá na calculadora um a um. Então, ótimo, vamos pegar os boletins de urna que saem lá às 5 horas da tarde e vamos depois conferir com o sistema da Justiça Eleitoral que vai bater 100%. É mais uma das camadas de segurança, então não tem nenhum risco, não tem nenhuma dificuldade.
4: Tá certo, Rolo, obrigada pela entrevista. A gente volta a se falar na medida em que vamos nos aproximando do primeiro turno das eleições. Estamos a quase duas semanas, vamos colocar aí, duas semanas do primeiro turno. Alberto Rolo, obrigada, até a próxima.
9: Obrigado, Joana, Felipe, bom dia, bom trabalho para vocês. Até mais. Até.
5: Valeu, muito obrigado. 9:19. Bom, vamos ver agora como será o dia de campanha dos candidatos à presidência da República em Natal. Flávio Bolsonaro, do PL, comanda uma carreata no fim da tarde, participa de comício à noite. Joely Santos é quem tem os detalhes. Muito bom dia para você.
10: A programação prevê uma motocarreata com concentração no Centro de Convenções de Natal, na Via Costeira, a partir das 5:30 da tarde. O percurso passa pelas avenidas Engenheiro Roberto Freire, BR-101, Senador Salgado Filho e Hermes da Fonseca, seguindo até a Rua Trairi. Antes do início da motocarreata, está previsto um atendimento de Flávio Bolsonaro aos jornalistas, próximo ao carro principal. E às 7:30 da noite, o candidato participa de um comício na Praça Cívica, na Praça Pedro Velho, no bairro de Petrópolis. A agenda também reúne lideranças do PL no Rio Grande do Norte.
5: Outros candidatos à presidência da República cumprindo a agenda nesta segunda-feira. Vamos lá em São Paulo, Augusto Cury, do Avante, tem encontro com criadores de conteúdo na parte da tarde. À noite, o candidato vai ao debate promovido pelo canal Flow, evento que também reúne Ronaldo Caiado e Romeu Zema. Renan Santos, do Missão, participa de sabatina no SBT, na região metropolitana da capital paulista. Lula, do PT, está fora do país, não tem atos eleitorais na agenda oficial. 9:21. Bom, de volta à crise institucional envolvendo os ministros do STF. Hoje é o último dia do prazo estipulado pelo presidente Edson Fachin para que o ministro André Mendonça se manifeste sobre as suspeitas de abuso de autoridades levantadas contra ele pelo outro ministro, Alexandre de Moraes de Brasília. Rodrigo Vicente tem as informações.
11: Pois é, o prazo para André Mendonça apresentar a resposta termina hoje, nesta segunda-feira, portanto, a manifestação faz parte do procedimento aberto pelo presidente do Supremo Tribunal Federal, ministro Edson Fachin, em meio à crise provocada aí pelas investigações relacionadas ao Banco Master. Bem, André Mendonça, ministro, vai ter a oportunidade de rebater as acusações feitas pelo ministro Alexandre de Moraes sobre a condução de procedimentos e a divulgação também de documentos aí, relatórios da Polícia Federal, né? O embate entre os dois ministros já chegou ao plenário do Supremo e ampliou essa tensão interna aqui na Corte Suprema. Com o fim do prazo, A condução agora volta para as mãos de Edson Fachin e vai caber ao presidente do STF definir os ritos e os próximos passos, inclusive de como serão analisadas essas manifestações apresentadas e se haverá aí novas diligências antes de uma decisão. Bem, essa definição, ela é, claro, aguardada porque deve indicar o caminho que o Supremo vai adotar para tratar das acusações trocadas entre Mendonça e o ministro Alexandre de Moraes e, claro, dar continuidade ao caso.
5: Daqui a pouco tem mais. Vamos mudar de página agora no nosso TMC 360. O Ministério da Justiça e Segurança Pública demitiu o ex-deputado Eduardo Bolsonaro do cargo de escrivão da Polícia Federal. Você vai se perguntar, ué, mas como assim? É uma história antiga, obviamente. O ex-deputado Eduardo Bolsonaro está nos Estados Unidos faz algum tempo, inclusive já conversamos com ele algumas vezes aqui no TMC 360 à distância, né? O motivo da demissão é a infração disciplinar, justamente de abandono de cargo, essa é a expressão técnica, após Eduardo, abre aspas, faltar ao serviço injustificadamente pelo período superior a 30 dias consecutivos, fecha aspas. Eduardo Bolsonaro também está inelegível por 12 anos por tentativa de interferência no julgamento da trama golpista. Com a publicação do ato de demissão, ele perde oficialmente o vínculo com a carreira de escrivão da Polícia Federal, cargo efetivo em que ingressou por concurso público e que tem remuneração inicial superior a R$14 mil e permite progressão salarial ao longo dos anos de serviço. A greve dos funcionários da Caixa Econômica Federal pode terminar hoje. Os trabalhadores votam uma nova proposta do banco para a renovação do acordo coletivo. De Brasília, Rodrigo Vicente tem as informações.
11: Pois é, os funcionários participam de assembleias eletrônicas em todo o país com votação prevista até às 6 da tarde de hoje. O resultado vai definir, claro, se a greve iniciada agora, no dia 10 de setembro, termina ou continua. O principal impasse é o Saúde Caixa, né? Pela nova proposta, a contribuição dos titulares passa a ser de 3,7% da remuneração base a partir do próximo ano, de 2027, né? E o limite de contribuição do grupo familiar fica em 9%. O banco também reduziu de R$ 150 para R$ 120 a cobrança por consulta em pronto atendimento e manteve também, em acordo aí, a telemedicina sem coparticipação. A proposta também traz mudanças no programa de remuneração variável e mantém um prêmio extraordinário de R$ 3.000 por empregado. Bem, se o acordo for aprovado nessas assembleias de hoje, a expectativa das entidades sindicais é pelo encerramento da greve a qualquer momento a partir desse acordo, dessa votação das entidades que representam a categoria dos trabalhadores.
4: O TST julga hoje, à 1:30 da tarde, o dissídio coletivo dos trabalhadores dos Correios em greve nacional desde o dia 10. A estatal acionou a justiça no dia seguinte ao início da paralisação, pedindo para que o tribunal declare a greve abusiva e determine a continuidade dos serviços. Agora o tribunal deverá analisar a legalidade da paralisação e as reivindicações da categoria. O principal ponto de divergência nas negociações é o plano de saúde dos funcionários aposentados e dependentes. A justiça já determinou, por meio da decisão provisória, que a categoria mantenha durante a paralisação 80% do efetivo em cada unidade ou estabelecimento da empresa. Mesmo assim, há relatos de consumidores e pequenos vendedores com encomendas que ultrapassam o prazo informado, ficam sem atualização no rastreamento e nos pedidos de reembolso do frete.
5: 9:26. Vamos trazer as informações parciais da nossa enquete. Você sabe qual que é a pergunta? Vou repetir para você. Ministros do STF deveriam divulgar quem paga suas viagens em aviões particulares? Acho que você sabe por que que nós trouxemos essa enquete. Se você não sabe, vamos refrescar sua memória. Uma das polêmicas do fim de semana, se não a polêmica do fim de semana, um vídeo, né, que circulou, divulgado e confirmado pelo próprio escritório, né, mostrando, saindo de um jatinho particular, então ligado a Daniel Vorkar, o ministro Alexandre de Moraes e sua esposa Viviane Barsi, advogada. Enfim, né, isso foi em 2025. E daí, portanto, a nossa pergunta. Simplesmente sim ou não? Vou repetir. Ministros do STF deveriam divulgar quem paga suas viagens em aviões particulares? O sim está ganhando por 89% a 11%. Ou seja, tem 11% que acham que não. Não tem que falar. E aí, o que você acha? Manda sua mensagem, manda o seu sim ou não no nosso TMC News BR. Dá para você assistir a gente ao vivo, participar, compartilhar, deixar o seu joinha. E tem também a possibilidade de você responder a essa questão no nosso canal do WhatsApp. 9h27 agora.
4: O ministro Gilmar Mendes, do Supremo Tribunal Federal, sugeriu neste final de semana que integrantes do Tribunal Superior Eleitoral que atuam de forma politizada devem deixar o cargo. Em publicação nas redes sociais, o decano do STF disse que o principal risco à justiça eleitoral vem de dentro e que quem tenta engajar o TSE em proselitismo partidário precisa avaliar se reúne condições de permanecer na corte. Gilmar também disse que o Supremo continuará atuando como instância de supervisão do processo eleitoral e intervirá sempre que necessário para preservar seus precedentes e a Constituição. Essa declaração acontece dias depois de o ministro ter chamado o vice-presidente do TSE, André Mendonça, de pichuleco eleitoral e boneco de campanha, em referência a uma decisão que, segundo Gilmar Mendes, envolveu o TSE, aliás, o STF, de forma indevida na disputa eleitoral.
5: Ô, Joana Trepto, e você que está nos acompanhando, Datavênia, um abraço para o ministro, que falou uma coisa absolutamente correta. Porém, é tão óbvia que a gente para pensar, será que precisava o ministro decano do STF falar algo que é tão óbvio, né? Vamos repetir aqui a primeira manchete, né? Ele sugeriu, é ótimo, é muita delicadeza e elegância, né? Sugeriu que integrantes do TSE que atuem de forma politizada deixem o cargo. Bom, se eles atuam de forma politizada, isso vale para qualquer tribunal, nem deveriam estar ocupando essas funções, porque não são funções políticas, são funções burocráticas no sentido de aparelho do Estado, uma função pública, uma função de condução do processo eleitoral. Então, mais uma vez, Datavênia, estamos falando óbvio, mas aqui no Brasil é preciso falar e repassar todos os dias o óbvio, né? Daqui a pouco, 9 horas e 29 minutos, depois do noticiário local, a gente fala um pouquinho de futebol, vai.
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0: Agora são 9 horas e 31 minutos. Vamos conversar ao vivo com a Luísa Mutoni, os 3 sobreviventes da queda de um helicóptero no interior de São Paulo, resgatados na manhã deste domingo. São suspeitos de terem ligações com o PCC. Luísa, quais são as informações?
1: Pois é, Joana, incrivelmente todos eles sobreviveram à queda dessa aeronave. Segundo informações do portal Metrópolis, esses homens teriam ligado para a Polícia Militar para pedir o resgate depois que a aeronave caiu. Um deles chegou a mentir a identidade para os policiais que resgataram, então, esses 3 sobreviventes em uma área de mata de difícil acesso. Mas depois de consultas ao Muralha Paulista, os policiais identificaram que um desses homens, né, o homem que teria mentido a identidade, já tinha passagens por tráfico de drogas e também por cárcere privado. Um outro sobrevivente da queda é o piloto, que foi identificado como José Tadeu dos Santos. Ele seria um ex-militar da aeronáutica e também já teria cumprido cerca de 15 anos de prisão por transportar drogas do Paraguai para o Brasil. Segundo a polícia, ele também não tinha a licença de pilotagem da ANAC. Essas 3 pessoas resgatadas foram levadas para Avaré, uma cidade vizinha de onde aconteceu essa queda, e receberam atendimento médico, e agora a Polícia Civil está, então, investigando todas essas novas informações. O local do acidente segue isolado para a investigação dos Serviços Regionais de Investigação e Prevenção de Acidentes Aeronáuticos, o SERIPA. Volto ao estúdio.
0: Obrigada pelas informações. Agora vamos saber quais são os destaques do Paulista TMC, que começa todos os dias às 10 horas da manhã, com Rafael Tebas e Fernanda Câmara.

0: Pau Tebas não tá aqui no gancho. Daqui a pouco a gente volta então com os destaques. O Paulista TMC começa às 10 horas da manhã. Daqui a pouquinho, sempre às 10 horas da manhã, com Rafael Tebas e Fernanda Câmara. Agora estão 22 graus na capital paulista, momento de céu ensolarado, mas nós sabemos que tem virada do tempo vindo por aí. A semana vai ser chuvosa, como foram as duas últimas semanas. Então esse tempo instável, ele vai continuar nos próximos dias. Agora 9h34.
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2: Bom, são 9 horas e 38 minutos, hora de atualizar o noticiário de economia e infraestrutura no Brasil com informações da agência Infra, nossa parceira aqui da TMC. Agência Nacional de Transportes Aquaviários rejeita pedido da empresa de navegação CMA-CGM para cobrança da taxa de estiagem em Manaus. A decisão consta na edição do Diário Oficial da União desta segunda. O órgão regulador aponta a falta de documentos com a comprovação dos impactos das restrições do nível dos rios. Sobre os custos informados, empresas de transporte alegam perdas no trajeto até a capital do Amazonas por causa da redução das águas e da ausência de dragagem. A agência informa que a transportadora pode apresentar novas informações para que seja reanalisado o processo. Agora, 9h39.
3: Governadora de Pernambuco, Raquel Lira, candidata à reeleição pelo PSD, pediu desculpa depois da divulgação de um vídeo que foi gravado no ano passado. Nesse vídeo, Lira ouve o relato de uma mulher grávida de 7 crianças, ou muito provavelmente do 7º filho, e diz a frase: faz sem ela saber. Faz o quê? Uma cirurgia de laqueadura e caiu pra lá de mal na campanha. Joely Santos tem os detalhes.
4: Durante uma visita ao Hospital Regional Dom Moura, em Garanhuns, Raquel conversava com uma mulher sobre uma gestante que, segundo o relato, já teria 7 filhos. Na conversa, a governadora sugeriu que a mulher fosse encaminhada para uma laqueadura e, em seguida, disse: mas faz sem ela saber. O vídeo foi divulgado neste domingo e gerou repercussão. Após a publicação, Raquel Lira reconheceu a fala e pediu desculpas. Em um vídeo publicado nas redes sociais, ela classificou a declaração como equivocada e disse que a fala não representa o respeito que tem pelas mulheres. A legislação brasileira determina que a esterilização cirúrgica voluntária dependa da manifestação expressa da vontade da pessoa que será submetida ao procedimento. Não há, até o momento, informação de que a mulher citada na conversa tenha sido submetida a uma laqueadura sem consentimento. A declaração foi feita em maio de 2025 e voltou a circular agora em meio à disputa eleitoral em Pernambuco.
2: Pacientes com câncer foram vítimas de um esquema de falsificação de medicamentos e fraude em licitações em vários estados do Brasil. O caso foi revelado pelo programa Fantástico da Rede Globo. Polícia Civil do Rio Grande do Sul cumpriu 56 mandados de busca e apreensão na Operação Placebo e prendeu o empresário Lisandro Henriques Hermes, que trabalha com distribuição de medicamentos. Na casa dele foram encontradas caixas de remédios com indícios de adulteração, como erros de grafia, coloração diferente, bulas em idiomas estrangeiros, inclusive. O caso começou no Hospital Santa Casa de São Gabriel, no interior do estado do Rio Grande do Sul, onde funcionários suspeitaram de um lote de medicamentos oncológicos. O laboratório fabricante confirmou que o produto era falso. Segundo a investigação, o esquema envolvia médicos, advogados e servidores públicos. Casos semelhantes foram identificados no Paraná, Mato Grosso do Sul, Ceará e Rio de Janeiro. No Paraná, uma menina de 12 anos com câncer morreu após a farmácia entregar apenas parte da medicação e desviar 2 milhões e meio de reais aproximadamente. No Mato Grosso do Sul, empresas movimentaram mais de 70 milhões de reais entre 2021 e 2025 com superfaturamento e medicamentos sem registro na Anvisa. O médico e 3 advogados estão proibidos de exercer a profissão. A polícia ainda aguarda o resultado da perícia.
3: O ministro Alexandre de Moraes foi sorteado relator de um mandado de segurança no Supremo Tribunal Federal que pede a liberação de registros de entrada no Senado. Essa solicitação foi feita pelo Partido Novo e envolve o acesso de diversas pessoas, inclusive quem? A esposa do ministro, a advogada Viviane Barsi de Moraes e o ex-banqueiro Daniel Vorcaro. Rafael Felice vai explicar melhor essa história pra gente.
5: O mandado de segurança chegou ao Supremo Tribunal Federal na semana passada e busca garantir o acesso aos registros de entrada e permanência no Senado Federal. A ação foi movida pelo Partido Novo após pedidos anteriores de informação por meio da Lei de Acesso à Informação terem sido negados pela própria casa. De acordo com o Senado, os dados de acesso às suas dependências não poderiam ser fornecidos por se tratarem de informações de caráter estritamente pessoal. Diante dessa recusa, o caso subiu para análise do STF, onde acabou sendo distribuído por sorteio para a relatoria do ministro Alexandre de Moraes. O processo envolve o nome de diversas pessoas, incluindo a esposa do próprio ministro, a advogada Viviane Barsi de Moraes e o ex-proprietário do Banco Master, Daniel Vorcaro. Até o momento, o ministro Alexandre de Moraes não tomou nenhuma decisão sobre o caso. Voltamos ao estúdio.
2: Muito bem, são 9h43. Está na hora de a gente fazer o que a gente sempre faz nesse horário de segunda a sexta-feira, que é ir para o Rio de Janeiro conversar com o Fernando Molica, nosso colunista de política, que vai revelar para a gente aqui quem que é o grande derrotado. As eleições têm ainda 2 semanas, né? Mas já temos um grande derrotado. Quem seria a pessoa física ou jurídica, hein, Molica? Bom dia para você.
6: Bom dia, Felipe. Bom dia, Joana. Bom dia a todos. Pois é, uma pessoa jurídica, né, que é o Supremo Tribunal Federal. O Supremo perdeu, né, independentemente do que venha a ocorrer nas urnas, o Supremo sai como um grande derrotado dessa eleição. Pela quantidade de escândalos, pela questão do envolvimento político partidário de alguns de seus integrantes com o processo eleitoral. É assim, o Supremo sempre foi um tribunal político, seus membros são indicados pelo presidente da República. E nem sempre o Supremo teve uma história, digamos assim, tão bonita. Foi o Supremo, por exemplo, que negou um habeas corpus que teria impedido a ida da Olga Benário, né, aquela comunista, então mulher do Luiz Carlos Prestes, para a Alemanha nazista. O Supremo negou esse habeas corpus que teria salvado a vida da Olga Benário. Mas agora o problema é que o Supremo, mesmo político, agora ele está ficando partidário. Se a gente notar, isso é um fenômeno até mais recente. Há alguns anos, há poucos anos, né, a gente teve o caso do Mensalão, depois a Lava Jato, a gente teve ali ministros nomeados por governos petistas que votaram contra políticos do PT. Né? O Barroso fez isso, foi um deles, o Fachin fez isso. O Alexandre de Moraes, que apesar de não ter sido nomeado pelo Lula, né, foi nomeado pelo Michel Temer, votou contra o habeas corpus, que permitiria o Lula ser solto em 2018. A Carmen Lúcia também votou contra, depois ela mudou de opinião, mas enfim. Então havia ali um equilíbrio, apesar do viés político, que é normal, um governo mais à direita nomeia um ministro mais conservador, um governo mais à esquerda nomeia um progressista, mas ficou esse viés partidário. E agora pior, são suspeitas de corrupção. Suspeitas que recaem sobre 5 ministros, metade do STF, ou diretamente, ou, como gostam os juristas, né, por vias interpostas, pessoas interpostas, parentes, mulher, filhos. Então isso aí pega Alexandre de Moraes, suspeitas, né? Alexandre de Moraes, o Dias Toffoli, o Cássio Nunes Marques, o filho do Luiz Fux e também o André Mendonça. O André Mendonça ainda tem um problema, porque ele, ao mesmo tempo, ele é suspeito de favorecer o Flávio Bolsonaro por medidas que ele tomou e por medidas que ele não divulgou, e também de ter recebido recursos lá para aquele instituto dele de pessoas, de uma pessoa ligada ao Daniel Vorcaro, também da Prefeitura de São Paulo, feito um acordo. Então é uma situação muito difícil para o STF e, a julgar pelo que a gente viu na semana passada, essa terça-feira que nunca termina, né, Felipe, para usar a sua feliz expressão, é uma outra terça-feira, o STF não vai resolver essa parada antes das eleições. O STF, pelo jeito, vai deixar essa história rolar. E aí é muito grave, deveria tomar uma medida de esclarecimento, uma medida séria, que envolvesse até, eventualmente, a cassação de um ou mais membros do próprio STF. Pelo jeito, isso vai ficar para o Congresso, a ser eleito em 2027, e a gente vai ter outra briga muito pesada. E a gente está deixando de discutir política partidária para discutir a situação de ministro do STF. É uma pena que os dois assuntos tenham ficado tão ligados assim.
2: É, a gente usou também na semana passada várias vezes a expressão angústia para falar dessa terça-feira que não acaba. E essa angústia continua, né? Porque, afinal de contas, nada vai ser decidido essa semana. Como lembrou o Molica, vai ficar para depois das eleições. E essa sangria desatada, como colocou a Joana agora há pouco, vai continuar, né? Molica, uma ótima semana para você. Um grande abraço.
6: Obrigado para vocês também. Tchau, tchau.
2: E olha só, a gente, sobre esse assunto, tem dois recortes diferentes para você visitar o tmc.com.br. A coluna da Joana Trepton, a mais recente coluna da Joana. A régua é a mesma. O teto de vidro também, falando sobre essas, esses comportamentos, né, de integrantes do STF. E também subiu aqui a minha coluna. Você vê que tem a Joana Trepton, mas tem outros colunistas menores também. Data Vênia. Magistrados tentam esconder, mas são sujeitos às paixões humanas. Pois é, as paixões humanas norteando pessoas que às vezes se acham sobre-humanas, quem sabe, né? 9h49.
3: Felipe Bueno, Felipe Bueno. De WhatsApp.
2: Tem mensagens
3: atribuídas à lobista Roberta Luxinger.
2: Opa.
3: O nosso noticiário nos últimos tempos tem ficado em torno de mensagens do WhatsApp, não é mesmo? Então agora a gente
2: vazamentos.
3: Mergulha em mais um vazamento. Vamos lá, vamos voltar a falar sobre Roberta Luxinger, a lobista que Lula disse que não conhecia e até chamou de pilantra. Mas mensagens do WhatsApp que são atribuídas a ela citam viagens em aeronaves da FAB, acesso ao Palácio do Planalto e encontros com o presidente Lula, isso de acordo com uma reportagem publicada pelo Metrópolis. No dia 24 de março de 2023, Roberta escreveu à mãe que tinha ido a Brasília no Aero Lula, ou seja, um avião do presidente Lula. Questionada se era o avião presidencial, ela respondeu: avião do Lula, kkkk. Registros do Palácio do Planalto mostram que Roberta entrou no prédio dois dias antes, às 3 da tarde, 37 minutos. Os dados foram obtidos por meio de lei do acesso à informação. Ela enviou uma foto do local à mãe. Vejam então que a reportagem cruza dados, informações oficiais com essas informações das mensagens do WhatsApp, basicamente o trabalho de investigação. Em um áudio enviado em novembro de 2023 para uma assessora do governo da Bahia, a lobista disse também que viajaria de FAB com Lulinha. Então essa reportagem mostra vários momentos em que Roberta Luxinger disse que estava voando com a FAB. Nesse específico, ela afirmou que embarcaria pela base aérea sem usar o terminal de voos comerciais. Em outra mensagem, de fevereiro de 2024, diz que Roberta voltava da FAB, não, de FAB, aliás, após uma reunião na Organização das Nações Unidas. O retorno da Europa ao Brasil naquela viagem aconteceu em um voo comercial da TAP. Então, são informações que vão surgindo e que, de certa forma, colocam em xeque aquela declaração do presidente Lula de que não conhecia Roberta Luxinger de lugar nenhum, porque se de fato for comprovado que Roberta Luxinger andou no Aero Lula, como ela mesma chama, uma intimidade muito grande, ou seja, no avião da Força Aérea Brasileira, isso já desmonta essa teoria de que ela não conheceria o presidente Lula, porque não é qualquer pessoa que anda no avião da FAB. Felipe Bueno, você já andou?
2: Não, nem você, imagino que não, né, Joana Trepto? Agora tem um último pontinho aqui pra gente destacar antes de fechar esse assunto por hora, que é... não só para esse vazamento aqui dessas mensagens, mas de modo geral a gente tem visto isso no último ano, né? O deslumbramento com o poder e com o exercício do poder, mas é um deslumbramento barato, né? Tô aqui no Aero Lula. A gente já viu N casos de pessoas que entram em contato com o poder e se deslumbram com essas facilidades, com essas benesses, né? Digamos assim, para usar uma palavra da moda, sensações banais de contato e usufruto do poder. Vamos pensar nesse assunto agora, 9h52.
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2: Esse tem poder de verdade, ele o poder tá de emocionar as ele pessoas. Tem. Esse sim, viu?
3: Olha, muitos resultados importantes no Campeonato Brasileiro nesse final de semana. Não é mesmo, Éder? Bom dia.
7: Bom dia, Joana. Bom dia, Felipe. O Campeonato Brasileiro a todo vapor na reta final. Nós estamos agora a 10 rodadas da definição. Quem vai ser o campeão quais serão as equipes rebaixadas para a Série B na temporada de 2027. A rodada teve destaque para três partidas: o empate do Grêmio contra o Palmeiras, a vitória do Flamengo no Maracanã contra o Bragantino e a derrota corintiana, a sexta derrota consecutiva do Corinthians dentro do Campeonato Brasileiro. Numa sequência de piores resultados, o Corinthians empatou com a temporada de 2006, que foi uma temporada até de rebaixamento. Caiu em 2007, mas 2006 foi terrível. E naquela oportunidade, o Corinthians perdeu 6 jogos de forma consecutiva.

0: é decisiva para ele. Corinthians vai ter uma sequência de dois jogos dificílimos. Vai jogar contra o Internacional em Porto Alegre e depois tem um clássico contra o Palmeiras, que está lutando pelo Campeonato Brasileiro. Então, realmente, as circunstâncias contribuem para um momento de muita preocupação para o torcedor do Corinthians. Mas falando da rodada no todo do Campeonato Brasileiro, 5 partidas no sábado, 5 partidas no domingo. No sábado, a Chapecoense complicou a vida do Atlético Mineiro. O Atlético empatou com a Chape. A Chape está lá embaixo na tabela de classificação, mas continua tirando pontos aí de equipes que estão na parte de cima da tabela. Nós tivemos a vitória do Mirassol contra o Botafogo. O Tite estreando mal no time botafoguense, 2-0 Mirassol. Mirassol vai começando a se recuperar no campeonato. Tivemos a vitória do Santos, importantíssima, fora de casa. O Santos se afastando definitivamente da zona do rebaixamento. 2-1 da equipe do Remo lá em Belém. O Vasco, de forma categórica, que vitória importante no Vasco da Gama, que se reforçou. Tem uma partida a menos, ainda vai jogar contra a equipe da Chapecoense. 5-0 no Curitiba, uma grande vitória do time do Vasco e uma vitória importantíssima do São Paulo em casa contra o Internacional de Porto Alegre. São Paulo não jogou bem, mas fez o suficiente para conseguir, através de um pênalti convertido pelo Caleri, essa vitória importantíssima. E aí a rodada foi completada ontem, Grêmio e Palmeiras empatando. O Renato, na sua estreia oficial pelo Grêmio, Palmeiras até jogou muito bem. Achei que o Palmeiras melhorou em relação às últimas partidas que ele disputou pelo Campeonato Brasileiro e também pela Libertadores. Vinha de uma derrota lá no Equador e conseguiu um empate, um ponto contra a equipe do Grêmio nesse placar de 0-0. E quem brilhou foi o Everton, ex-palmeirense. Que partida maravilhosa, grandes defesas. O Corinthians perdendo para o Fluminense, 3-1. Afunda agora numa crise o time do Corinthians. Nós tivemos ainda a vitória do Cruzeiro lá no Barradão contra o Vitória, 3-1. O Flamengo derrotando a equipe do Bragantino. É a 4ª vitória consecutiva da equipe do Flamengo na competição. Varela e o Pedro, que saiu no segundo tempo reclamando, queria fazer mais gols. Vitória importantíssima da equipe do Flamengo. E o Atlético Paranaense, que campanha maravilhosa está fazendo o Furacão. Ontem a vitória contra o Bahia pelo placar de 2-1. Na classificação, Flamengo 60 pontos, Palmeiras 57, depois vem exatamente o Atlético Paranaense com 49 pontos, o Fluminense da 4ª posição. Cruzeiro e Bahia lutando pela 5ª posição no campeonato. O Corinthians fica a 4 pontos da zona do rebaixamento, que é ocupada nesse instante pelo Grêmio, que conquistou 1 ponto, chegou a 29. O Internacional tem 28, o Remo 23, a Chapecoense lá embaixo. Agora uma pausa, nós teremos aí a seleção brasileira FIFA, jogando, né? 3 partidas amistosas, é a data FIFA. E na volta, jogos decisivos, o campeonato tá pegando fogo esse ano.
1: O pessoal vai dar uma descansada de 10 dias aí, depois volta, né, Éder?
0: Vamos ver, tem muito time que parou na última paralisação que nós tivemos da Copa do Mundo aí e voltou pior.
1: É verdade.
0: Vamos ver o que acontece dessa vez.
1: Boa semana, Éder, um abraço pra
0: ótima
1: você.
0: Ótima semana pra vocês.
1: Muito bem, são 9 horas e 57 minutos. Rapidinho pra gente terminar aqui os resultados finais da enquete desta segunda-feira. Ministros do STF deveriam divulgar quem paga por suas viagens em aviões particulares? Sim ou não? Venceu sim, 89% versus 11%. E com esses números, fechamos o TMC 360 desta segunda-feira. Tchau, Joana. Tchau você que nos acompanha. Valeu.
2: Até amanhã. Tchau.
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1: 10 horas e 1 minuto e você está no Paulista TMC, sintonizado no 100.1 com as principais notícias, destaques, manchetes, com vários assuntos, tudo junto e misturado, assuntos que importam pra você. Seja muito bem-vindo, bom dia e bom dia pro meu parceiro Rafael Tebas.
2: Bom dia, Fernanda, muito bom dia pra você que nos acompanha então aqui no 100.1, nesse comecinho de semana. A gente reforça que você pode passar o seu recado no nosso WhatsApp 11972211001, inclusive. Se você tiver qualquer problema aí na sua região, você manda mensagem pra gente, a sua denúncia do seu bairro. Nosso WhatsApp 11972211001. 10 horas e 2 minutos.
1: Escritório do ex-vereador Milton Leite é furtado na zona sul de São Paulo.
2: Motorista de ônibus que caiu em Ribanceira é preso em São Paulo.
1: Segundo a Polícia Militar, o condutor foi detido por homicídio culposo. O acidente matou 6 pessoas.
2: Pesquisa Real Time Big Data aponta: Tarcísio de Freitas segue com chance de vitória no primeiro turno.
1: Atual governador aparece com 53% das intenções de voto, enquanto Fernando Haddad tem 38% na disputa pelo governo.
2: E para você que usa transporte público na capital, olha, isso é inacreditável. Ônibus de São Paulo, no horário de pico, são mais lentos que patinetes elétricos.
1: É, e na previsão do tempo, calor dá lugar ao frio e a chuva em São Paulo nesta semana.
2: No esporte, Paulistas tem 3 vitórias, 1 empate e 2 derrotas no Brasileirão. Mirassol, Santos, São Paulo venceram, Palmeiras empatou, Corinthians e Bragantino perderam no fim de semana.
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2: 10 horas e 3 minutos, a gente vai girar, movimentar a nossa reportagem aqui em São Paulo, um assunto de grande repercussão, gerando também muito debate. Um imóvel usado pelo ex-vereador Milton Leite, ele que presidiu a Câmara Municipal de São Paulo por 4 períodos, esse imóvel ele usava como escritório político em Santo Amaro, foi furtado. Luísa Mutoni está apurando tudo, está ao vivo com a gente, tem mais informações. Luísa, com você.
4: Pois é, Rafael, imagens de câmeras de segurança mostram o momento em que essas pessoas que furtaram, então, esse local utilizado como um escritório pelo ex-presidente da Câmara Municipal, entram e depois deixam esse imóvel que fica na rua General Braulio Guimarães, em Santo Amaro, na zona sul de São Paulo. Esse caso aconteceu ontem, pouco antes das 10 horas da noite. Do local foram levados um HD com imagens do circuito interno desse local e eles também deixaram, né, os criminosos deixaram documentos, talões e cartões com o nome de Milton Leite espalhados pelo local. O que chamou a atenção dos investigadores é que mais de R$19 mil em espécie estavam dentro desse imóvel e não foram levados pelos criminosos. A Polícia Civil agora, então, está investigando esse caso e a gente lembra que o ex-presidente da Câmara Municipal, Milton Leite, ele segue preso temporariamente em Mogi das Cruzes, na Grande São Paulo, depois de se entregar na última sexta-feira. Ele que é investigado pela Polícia Civil e também pelo Ministério Público por participação em um esquema de corrupção, de lavagem de dinheiro e também de infiltração do PCC no setor de transportes públicos de São Paulo.
2: E chama muito a atenção, né, esse dinheiro que, portanto, não foi levado. A gente, obviamente, vai continuar acompanhando esse assunto, inclusive nessa edição aqui do Paulista TMC. Obrigado, Luísa.
1: Bom trabalho, daqui a pouquinho a gente volta com você, Luiz. Agora 10 horas e 5 minutos, o motorista do ônibus que caiu em uma ribanceira em Cruzeiro, deixando 6 mortos e cerca de 40 feridos, foi preso por homicídio culposo. Quem acompanha essa situação, esse caso, é o Marcos De Pato, que tem todas as informações ao vivo. Pato, estamos contigo.
5: É, Fernanda, esse motorista está preso desde ontem na cadeia de Cruzeiro e nessa manhã deve passar aí por audiência de custódia. Segundo o delegado responsável pelo caso, esse motorista então foi preso em flagrante por homicídio culposo na direção de veículo automotor com causa de aumento de pena por ele exercer atividade profissional relacionada ao transporte de passageiros. De acordo com o delegado, a polícia identificou inicialmente problemas relacionados às condições do veículo e à velocidade. A polícia trabalha ali com elementos que apontam para alta velocidade ali naquele trecho em que ele conduzia o veículo antes desse acidente e também foram apontados aí pneus carecas. A polícia também constatou que o cronotacógrafo, equipamento que registra informações como velocidade e também tempo de deslocamento do veículo, estava vencido e sem o selo do Inmetro, isso segundo informações apuradas aí pela polícia. O ônibus transportava um grupo de romeiros que havia saído de Itumirim, em Minas Gerais, e seguia para São Paulo antes desse acidente. Então a polícia aí segue investigando o que de fato teria provocado esse acidente trágico aí que acabou com a morte de 6 passageiros. Eu volto com vocês no estúdio.
2: Valeu, Pato. Obrigado pelas informações. A gente volta em breve com você aqui no Paulista TMC. 10:07. A gente vai falar de trânsito agora. Você que nos acompanha no 100.1 nesse começo de semana. Muita gente participando aqui no nosso WhatsApp. O Alexandre escrevendo aqui. Tebas e Fernanda, o trânsito começou pesado por aqui. Escreve aí onde é que você tá, Alexandre. Também o Caio na Vila Sônia, dizendo que o trânsito tá carregado na região. E eu verifico o nosso mapa aqui. A CET também tem informações. Olha só, na Zona Oeste de São Paulo, nós temos 133 quilômetros de lentidão nesse instante. Ali é a chegada a São Paulo pela Castelo Branco, muito ruim, no acesso à Marginal Tietê, o acesso à Marginal Pinheiros, melhor nesse momento, mas o trânsito fica ruim no sentido Cidade Jardim. Mais cedo, um acidente ocorreu na Praça Pan-Americana, atrapalhou muito o trânsito na região, agora alguns reflexos são ainda sentidos, mas a situação já é melhor. A Heitor Penteado nos dois sentidos, próximo do metrô Vila Madalena, também bastante ruim nessa manhã. Indo para a região do centro da cidade, a Doutor Arnaldo no sentido paulista, movimentação bastante intensa, a Rebouças nos dois sentidos, travada, mas muito travada mesmo. Você que vai até o Butantã pela Rebouças vai enfrentar dificuldade, e a 9 de julho é uma boa alternativa, tá? Se você estiver na região do centro de São Paulo e quiser ali descer ou a 9 de julho ou a Rebouças, a 9 de julho é o melhor caminho nesse instante. Ela tem trânsito ruim no sentido centro da capital paulista. 23 de maio, você que vai para Vila Mariana, passa pelo Parque do Ibirapuera, também trânsito bastante intenso, porque tem uma obra mais adiante, você vai perceber isso, está travando todo o trânsito. A chegada a Congonhas não é uma maravilha, mas ela é melhor na comparação com aqueles dias de chuva, muita chuva aqui na capital paulista. 10:09.
1: E agora eu falo com você que acompanha o Paulista TMC, inclusive participe conosco no 11 972 21 1001 e também no @TMCNewsBR. Por que que eu falo isso? Primeiro para você interagir com a gente, né? Para você ficar por dentro e também mandar aí sugestões pra gente. Mas também, se você tiver algum problema aí no seu bairro, na sua comunidade, algum problema que esteja tirando o seu sono, atrapalhando a sua rotina, seja um problema de iluminação, de lixo na rua, entulho, enfim, algum problema, uma rua esburacada, uma calçada que pode causar aí um acidente, você manda pra gente a sua reclamação, então no WhatsApp que eu falei, no 11 972 21 1001 e também no @TMCNewsBR, a gente vai direcionar esse problema, vai encaminhar sua queixa para as autoridades cabíveis, cobrando uma solução. E se você quiser, também pode mandar um áudio curtinho e objetivo, explicando a sua situação, essa situação que está atrapalhando a sua rotina, e a gente vai ouvir e também encaminhar para o poder público, combinado? Vamos juntos nessa então. Inclusive, como a gente sempre tem, né, esse pedido, esse quadro, essa solicitação, enfim, que a gente faz para você poder participar mais intensamente aqui do Paulista TMC, Tem gente que já mandou mensagem aqui. A Patrícia Almeida da Penha diz que na rua dela tem problema de iluminação e que quando tem um quadro desses é importante, porque muitas vezes, ó, a gente reclama e nem sabe para quem encaminhar. Então, quando vocês levam o problema até a autoridade responsável, aumenta a chance dele ser resolvido. Esse é o intuito, Patrícia. Então, mande sua mensagem aqui pra gente. Agora, 10 horas e 11 minutos. Ai, tem previsão do tempo, gente. Olha só, a semana começa...
2: E tá solzão, hein?
1: Tá solzão, né? Tá. A gente viu hoje lá no estúdio, por uma frestinha entrou um sol, a gente falou, então o tempo tá mudando.
2: Há pouco o Marcos Depato entrou na região de Pinheiros, imagem colorida, céu azul na região oeste da cidade. Muito bom, muito bom.
1: Então, falando, gente, de previsão do tempo, a semana começa com calor e termina com uma queda brusca nas temperaturas em todo o estado de São Paulo. Na capital, a máxima pode chegar aos 31 graus nesta segunda-feira, com possibilidade de pancadas de chuva à tarde. Na terça, a chuva ganha e pode vir acompanhada de trovoadas e rajadas de vento de até 60 km por hora. A atenção maior fica para o litoral, a Baixada Santista e o Vale do Ribeira, que já enfrentaram chuva forte nos últimos dias, então atenção para essas regiões. E com o solo encharcado, novas pancadas aumentam, o risco de alagamento e transbordamentos na região. A frente fria avança pelo estado e provoca uma virada no tempo a partir de terça-feira. Sim, gente, na quarta, o frio chega de vez. A máxima na capital pode despencar 14 graus. Sim, pode despencar 14 graus, você ouviu certinho. E a chuva deve continuar pelo menos até quinta-feira, deixando aquela clássica dúvida. Casaco ou guarda-chuva? Eu tô achando que os dois, viu? Mas a gente vai contando a previsão aqui ao longo, então, do Paulista TMC. Agora 10 horas e 12 minutos. 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
4: 10h17 tem pesquisa, hein? Pesquisa Real Time Big Data, divulgada hoje sobre a corrida eleitoral aqui no estado de São Paulo. E a Beatriz Gimene está aqui ao vivo com a gente. Bia, o que diz essa pesquisa? Bom dia, boa semana.
5: Bom dia Tebas, Fernanda, dia. O nosso ouvinte. Então, a gente teve uma pesquisa aí sendo divulgada na manhã dessa segunda-feira, Real Big Data, e para mostrar aí o cenário, né, da corrida eleitoral aqui em São Paulo. A gente não tem nada de muito diferente do que, dos outros levantamentos que vêm sendo apontados aí, né? Mas temos alguns pontos. A gente começa, então, pelo governo de São Paulo. Tarcísio de Freitas segue na liderança aí com 53% das intenções de voto contra 38% do Haddad. E aí aqui a gente já teria um cenário em que ele seria reeleito no primeiro turno, né? E um eventual segundo turno entre os dois, o Tarcísio levaria aí 57% das intenções contra 39% do Haddad. E na disputa pelo Senado aqui no estado, lembrando que a gente tem duas vagas aí para eleger, né, os candidatos nesse ano, a gente teria o Guilherme de Rich aí aparecendo com 20% das intenções, o André do Prado com 18%, Simone Tebet com 17% e depois a Marina Silva com 14% e o Salles com 9%. Aqui a gente tem que lembrar que tem uma diferença de, a margem de erro é de 2 pontos percentuais, então a gente teria o de Rich, o André do Prado e a Simone Tebet aqui quase que empatados tecnicamente, né? A diferença é que o André do Prado agora ele tá liderando junto com o de Rich, diferente do que mostravam outros levantamentos há umas duas semanas atrás. Na semana passada, como a gente já comentou, inclusive, o André do Prado começou a aparecer aí na liderança junto com o de Rich, mas a gente lembra que são diferenças muito pequenas, né? Já que a margem de erro aí é de 2 pontos percentuais, então todos eles estariam tecnicamente empatados. Todos eles, eu digo, de Rich, o André do Prado e a Simone Tebet, né? E a gente também teve, pelo levantamento da Big Data, um cenário mostrando a disputa presidencial aqui no estado de São Paulo, né? Entre os eleitores paulistas. A gente tem o Flávio Bolsonaro aparecendo com 41% das intenções de voto contra 35% do Lula. O René Santos teria 6%, Augusto Cury e o Caiado 4% cada e o Romeu Zema 3%. A pesquisa, ela ouviu 2 mil eleitores aqui em São Paulo entre os dias 16 e 19 de setembro e a margem de erro, como eu já comentei, é de 2 pontos percentuais para mais ou para menos, com um nível de 95% de confiança.
4: Bem interessante, a gente vai inclusive ter uma análise em instantes aqui com o nosso colunista Bruno Rizzi, porque realmente são números que, especialmente em relação ao Senado, né, Bia, a disputa bastante acirrada e cada levantamento com um cenário diferente.
6: Exato. Estamos a pouquíssimos dias das eleições.
5: A gente tá vendo uma virada acontecendo agora, uma semana, né? Assim, não uma virada, porque é um avanço, ainda que discreto, do André do Prado, mas a gente tá vendo ele ganhando um pouco mais de relevância, já que ele é o candidato que está sendo apoiado pelo Tarcísio de Freitas, que está liderando aí largamente com muita vantagem, né, a disputa pelo governo. Ele tem acompanhado o Tarcísio em todas as agendas, então mostra que ele está ganhando uma relevância aí nesse finalzinho aí de campanha eleitoral, né?
4: Boa. Valeu, Bia. 10 horas e 21 minutos.
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6: Olha ele aí já com a gente para falar da pesquisa. Cadê ele? Bruno Rizzi.
4: Bruno Rizzi já conectado, né, Rizzi? Olha só, Rizzi, então, mais uma vez, bom tê-lo aqui no Paulista TMC. São vários pontos para a gente conseguir aqui abordar. Vamos começar pela, rapidinho, então, pela questão do Senado, né? A gente verifica cada pesquisa apontando um cenário diferente, mas fato é que Derrite, André do Prado, Simone Tebet e Marina Silva estão ali sempre embaralhados. E na cola sempre vem o Salles também, né?
7: Bom dia, mais uma vez, Tebas, Fer. Bom estar aqui com vocês mais um dia, mais uma manhã, mais uma parte da manhã. É, eu acho que o que chama atenção realmente é André do Prado assumindo aí uma liderança, ele que vinha ali no terceiro, quarto lugar há pouco tempo. Agora a gente já vê ele aparecendo ali, figurando entre os primeiros colocados. A pesquisa ao Senado, ela é interessante para a gente ver esses movimentos, o quanto de tração cada candidato tem tomado junto aos seus candidatos ao governo. André do Prado, como a Bia trouxe há pouco, tem aproveitado esse link direto com Tarcísio de Freitas para se destacar, mas fato é que você tem um volume de indecisos ainda e de desconhecimento dos candidatos a nível Senado ainda muito grande. Então, candidatos ali em empate técnico realmente tem um empate técnico a ser considerado e levado realmente em conta, porque há um nível realmente alto de indecisão e de dúvida que realmente, que geralmente se resolve há poucos dias ou até horas das eleições, do momento das urnas ali. Então, principalmente esses quatro candidatos que aparecem ali nas quatro primeiras posições, Derrite, André do Prado, Simone e Marina, tem um amplo espaço ali para consolidar as duas vagas que temos para o Senado esse ano, né?
6: Ô Rizzi, agora a gente falando também de candidatos ao governo do Estado, Tarcísio lidera cenários, né, aí no primeiro, segundo turnos, e faltando pouco mais de 10 dias, é isso? Cerca de 10 dias aí para a eleição. Como que a gente deve interpretar, então, uma pesquisa com essa fotografia do momento? Quais movimentos de campanha, debates, exposição de candidatos, fatos novos ainda podem alterar o comportamento do eleitor até a votação?
7: A eleição de São Paulo, ela já está muito bem desenhada ali, acho que não tem muito espaço para grandes alterações, grandes propostas que possam mudar esse cenário, tanto um crescimento exponencial acima do que Tarcísio já tem agora, ou uma grande recuperada de Fernando Haddad. Se não tem bala de prata para nenhum dos lados, a verdade é essa. A não ser que, enfim, a gente tenha sempre a história que eu falo dos intangíveis, né? Das eleições são aqueles fatos completamente fora do radar, de fora de uma possibilidade normal ali, com chances, probabilidades de acontecer baixíssimas, que talvez tragam um impacto significativo. Mas em condições normais, a chance de uma alteração muito brusca é baixíssima. E a gente vê um cenário se desenhando para uma eleição no primeiro turno, justamente porque a gente só está falando de dois candidatos, os outros não pontuam ali mais do que 1%. Então a eleição já está sendo um segundo turno antecipado. Então muito mais do que os números, as probabilidades, o cenário, a estrutura da eleição já sendo um primeiro turno com cara de segundo turno, com dois candidatos pontuando praticamente, é quase que essa antecipação na prática ali para ser encerrada, né?
4: Isso, Riz, isso impacta a disputa presidencial, porque afinal de contas o Haddad foi colocado nessa disputa justamente com esse pensamento na corrida presidencial. Haddad, que já foi prefeito de São Paulo, né, teve uma votação dentro do contexto do PT no estado de São Paulo considerada positiva em 2022, porque só duas vezes na história o PT chegou ao segundo turno em São Paulo, com o Genuíno em 2002 e com o próprio Haddad em 2022, o que representa uma derrota, uma eventual derrota do Haddad em primeiro turno para a corrida presidencial.
7: Tebas, a ausência de um palanque no segundo turno por um eventual encerramento da eleição paulista no primeiro turno vai ser válida para os dois lados. Então, tanto Tarcísio não estará mais na disputa, porque já estará reeleito se o cenário se consolidar assim, então não vai ter um palanque evidente para Flávio. E Lula também sem um palanque evidente para Fernando Haddad. O grande ponto dessa questão é, independentemente de eleição no primeiro ou no segundo turno, qual será o comportamento e quão envolvido Tarcísio de Freitas estará na campanha de Flávio Bolsonaro para o segundo turno. todo o impacto e todo o desenho que a gente vai ter para o segundo turno nas eleições de São Paulo passam pelo envolvimento direto ou não de Tarcísio de Freitas na campanha de Flávio Bolsonaro. E esse ou não passa por alguns fatores decisivos, porque Tarcísio já reeleito não tem, enfim, necessidade nenhuma de fazer campanha, uma vez que o seu candidato do seu partido não é Flávio Bolsonaro, né? Ele é do Republicanos, Bolsonaro é do PL. Republicanos não anunciou nem apoio a Flávio Bolsonaro. Então Tarcísio seria pela história, pela parceria. Mas qual o tamanho desse envolvimento? Esse é o grande ponto. E se esse envolvimento for mais tímido, pode manter o patamar de voto que a gente está vendo agora. E se mantido esse patamar, para chamar atenção, os números que a gente tem nessa pesquisa são de, em votos válidos no segundo turno, um 53 a 47 para o Flávio, uma vantagem de 6 pontos percentuais. Em 2022, Jair venceu por 55 a 45 Lula em São Paulo. Então, Flávio ainda está a 2 pontos de distância do que foi Jair em 22. Então, Flávio precisaria crescer um pouco e ganhar um eleitorado em São Paulo, porque se ele repetir o resultado de Jair no segundo turno, ele vai ter uma réplica do que foram as eleições. Claro, se todos os estados permanecerem iguais, ele teria um resultado igual ao que teve Jair, que perdeu as eleições por 1,9%. Então, o cenário é muito importante para Flávio Bolsonaro, que tem uma vantagem, tem crescido, mas precisa consolidar essa vantagem. E isso passa por Tarcísio de Freitas. Tarcísio de Freitas, que tem o desejo de ser presidente da República. Ele vai entrar na polarização agora, para depois ter esse problema em 2030? Ou ele vai ficar na dele agora, com mandato garantido, se eleito, e vai deixar de lado a polarização e o apoio? Acho que é o grande fato das eleições, tanto para o cenário de São Paulo, mas especialmente no reflexo para o cenário nacional.
4: Exatamente, um ótimo ângulo aí de análise. Obrigado, Bruno Rizzi, como sempre nos ajudando a entender e a compreender os contextos da política nacional e também da política local.
6: Valeu.
4: 10h28.
7: Valeu, Tebas, até amanhã.
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4: Bom, a gente continua então nesse assunto. Vamos passar aqui a agenda dos candidatos ao governo de São Paulo. Hoje, segunda-feira, vamos lá. Haddad participa de uma reunião com a coordenação de campanha, vai ao debate da TV Record e ainda faz gravações. Já Tarcísio tem um compromisso pela manhã, um encontro na sede do CAA no Itaim Bibi. E a equipe da TMC acompanha os detalhes dos dois candidatos com a nossa reportagem 10h29.
6: E agora a gente vai com os principais destaques do seu dia. Os 3 sobreviventes da queda de um helicóptero no interior de São Paulo são suspeitos de ligação com o PCC.
4: Eles foram resgatados ontem domingo, depois que um dos ocupantes pediu ajuda à polícia militar.
6: Segundo a PM, um deles teria mentido sobre a identidade e o piloto já tinha antecedentes por tráfico de drogas.
4: O caso ainda está sendo avaliado e investigado para confirmar essas informações.
6: O Ministério Público de São Paulo investiga o caso de uma jovem que sofreu uma grave lesão após andar na montanha-russa Montezum, do Hopi Hari, em Vinhedo.
4: A família diz que ela perdeu parte dos movimentos.
6: O parque afirma que a montanha-russa passa por inspeções e segue normas de segurança.
4: E um carro bateu contra o muro de uma escola no Capão Redondo e deixou uma pessoa morta e 2 feridas.
6: Uma das vítimas teve uma parada cardiorrespiratória e morreu. E as outras 2 foram socorridas e levadas a hospitais da região.
4: E a Prefeitura de São Paulo identificou 22 descumprimentos no contrato de concessão do Vale do Anhangabaú, na região do centro da cidade.
6: Segundo o relatório da SP Parcerias, a concessionária Viva ao Vale acumula quase 2 milhões de reais em multas e apresenta problemas recorrentes de manutenção, acesso e organização de eventos também.
4: A empresa vai ser notificada para corrigir as irregularidades e, caso os problemas continuem, a Prefeitura poderá encerrar antecipadamente a concessão.
6: Após as fortes chuvas que atingiram o estado de São Paulo, foi encontrado o homem que estava desaparecido desde uma enchente em Jandira, na Grande São Paulo.
4: Ele havia sido arrastado pela correnteza enquanto tentava ajudar outra vítima. 10h30.
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6: Bom, a gente volta a falar então da queda do helicóptero no interior de São Paulo, na cidade de Iaras. Os três ocupantes sobreviveram ao acidente, mas agora são investigados por suspeita de ligação com o PCC. Assunto para Luísa Mutoni, que já está aqui com a gente ao vivo, Luísa.
8: Pois é, Fernanda, além das investigações sobre o acidente, a Polícia Civil também está investigando essa suposta ligação desses três ocupantes da aeronave, os três sobreviventes, com o PCC. Segundo informações do jornal Metrópolis, pelo menos um deles teria mentido a identidade para os policiais militares que atenderam essa ocorrência e conseguiram resgatar esses sobreviventes em uma área de mata de difícil acesso. Mas depois que os agentes fizeram uma consulta ao sistema Muralha Paulista, eles identificaram que esse homem já tinha sido preso por tráfico de drogas e também por cárcere privado. Um outro sobrevivente é o piloto da aeronave, que foi identificado como José Tadeu dos Santos. Ele é um ex-militar da aeronáutica e já teria cumprido cerca de 15 anos de prisão por transportar drogas do Paraguai para o Brasil. Essa aeronave tinha como destino a cidade de Londrina, no Paraná, e surpreendentemente todos os ocupantes sobreviveram. Eles receberam atendimento médico em uma cidade próxima, na cidade de Avaré, cidade vizinha ao local do acidente, e agora então os serviços regionais de investigação e prevenção de acidentes aeronáuticos estão investigando aí as causas do acidente e a Polícia Civil investigando essa suposta ligação desses sobreviventes com o PCC. Lembrando que no caso do piloto, as informações são de que ele também não teria a licença para pilotar da ANAC.
4: É um caso muito grave. Obrigado, Luísa. A gente daqui a pouco volta com essa informação também aqui, com mais detalhes aqui no Paulista TMC. 10 horas e 33 minutos, algumas mensagens que estão chegando. Você participa aqui no 119-7221-1001, 119-7221-1001. Ó, o Leandro participando aqui, Leandro Nunes, ele manda um alô pra gente. Ele fala que tá na Heitor Penteado, tá tudo travado. Ele escreve aqui, tá ruim mesmo, ali pertinho do metrô Vila Madalena. E tem um outro Leandro aqui também participando, ele escreve aqui, ó: bom dia, Rafael e Fernanda. O acesso a Salim Faramaluf para Dutra, muito ruim, teve um acidente e o negócio tá complicado por ali. Então, muito obrigado pela sua mensagem, Leandro. Você também nos ajuda a fazer aqui o Paulista TMC, assim como toda a nossa audiência. Para fechar aqui, Fernanda, eu sei que você tem várias mensagens também aí, mas ó, o Marcelo Paz nos jardins participando, também o Diego mandando um alô pra gente em Perdizes.
6: Então, o pessoal tá escrevendo aqui sobre eleições, né? Porque entraram a Bia, o Rizzi, então o Carlos Eduardo Ribeiro, do Tatuapé, tá dizendo: faltam cerca de 10 dias para as eleições, acho que o eleitor precisa acompanhar as propostas e as informações com bastante atenção. E a Juliana Mendes também fala sobre eleição, depois da Bia e do Rizzi entrarem, ela que é de Santana, dizendo: a eleição está chegando, é importante não deixar para a pesquisa tudo na última hora, informação faz diferença na hora de escolher. E tem outros ouvintes aqui, tem a Luísa Barbosa dizendo que vai aproveitar amanhã para resolver coisas da casa dela, depois trabalhar e sempre ouvindo a gente. E a Camila Rodrigues também falando que está saindo agora para trabalhar, ouvindo a gente, que depois vai aproveitar. É sempre ouvindo a gente, né? E depois vai aproveitar o fim do dia para caminhar e descansar um pouco. Obrigada, viu, gente, pela sua audiência.
4: E você que está no YouTube, no @TMCNewsBR, você sabe, né? Deixa o like aí, vem com a gente.
6: Ativa o sininho.
4: Ativa o sininho também. 10h35, a gente mais uma vez gira a nossa reportagem. Fernanda, isso é inacreditável.
6: Inacreditável, isso é futebol clube.
4: Inacreditável. Atenção, os ônibus de São Paulo ficam mais lentos que patinetes elétricos. E em alguns casos, ficam mais lentos que uma galinha nos horários de pico. Como assim, Marcos De Pato? É uma isso galinha. Mesmo? Eu li errado aqui.
6: Galinha é lenta. Não é possível. E o ônibus fica mais lento ainda? Como é que é isso?
9: Nada fácil, né? A vida dos passageiros, dos usuários do transporte coletivo aqui na capital paulista, né? Isso aí foi apontado, inclusive, uma reportagem feita pela Folha, pegando dados aí da SPTrans, que gerencia o transporte urbano por ônibus aqui na capital paulista. Eles apontaram que no pior dia do trânsito aqui de São Paulo, que aliás Eu também não sabia, não sei se vocês tinham conhecimento. É na quarta-feira, e aí eles calcularam às 5 da tarde no sentido bairro, é claro, o pessoal voltando para casa depois dos compromissos. A velocidade média dos ônibus, dos coletivos, chega a 12,37 km por hora. E aí eles fizeram essa comparação, colocaram ali a comparação com uma galinha que faz essa velocidade, né? O tempo de deslocamento dela é de 14 km por hora. Eles também compararam com patinete, né? Um outro modal muito utilizado hoje em dia em São Paulo, que pode circular aí, né? Tem a permissão de circular pelas ciclofaixas, ciclovias, com a velocidade de até 20 km por hora. Aí eu, por conta própria, peguei outro modal, a bicicleta. Aí o pessoal já ganha mais em qualidade de vida, né? Mais saúde, e consegue desempenhar ainda mais. Consegue fazer até 20, se for um atleta, aí até uns 25 km por hora. Mas já é melhor do que o ônibus também. E aí eu pesquisei, né? A gente acaba fazendo uma volta ao passado. Hoje, com essa velocidade média aí, né, no horário de pico em São Paulo, dá para comparar no tempo das charretes. É a mesma velocidade, esses 13 km por hora aí arredondando, né? Esse levantamento da SP Trans também mostrou qual que é o horário mais tranquilo, vamos dizer assim. É às segundas-feiras, às 2 da madrugada, quando os ônibus conseguem andar a quase 30 km por hora. Agora, olha só, gente, só para deixar claro que isso não é uma exclusividade de São Paulo, tá? Também tem esse problema em Paris, em Barcelona, em Londres. Por exemplo, em Paris, essa média aí é de quase 9 km por hora. Em Barcelona, quase chegando aos 11. E em Londres, é um pouco melhor que São Paulo, chega a 14 km por hora. A diferença é que lá, o pessoal vai vendo um cenário bem diferente, né? Um Arco do Triunfo, uma Torre Eiffel, né? Um Big Ben, aí é diferente.
6: Cara, gente do céu, me pegou essa comparação,
4: não,
6: hein?
4: Inacreditável. Marcos De Pato, Fernanda Câmara, realmente inacreditável. Então, a galinha é mais rápida que o ônibus. E que o pato? Pato.
9: Olha, eu tava esperando já por essa, e aí eu fui pesquisar, acreditem?
6: Ah, olha só. O repórter
9: raiz. Eu fui pesquisar,
6: raiz,
9: mas não assim, encontrei essa previsa. Velocidade do pato.
6: Como é que
9: eu encontrei só a do pato selvagem. Eu não encontrei a velocidade do pato caminhando, mas eu encontrei a do pato selvagem que voa, né? Aí ele pode chegar a quase 90 km por hora. Olha só que beleza, né?
6: Olha o
9: bem
6: pato.
9: Melhor que a velocidade dos ônibus aqui, ó.
6: Ô, é. Pato, chegou uma mensagem aqui do João Carlos Ferreira da Moca. Ele falou que a comparação com a galinha, com o pato, enfim, é engraçada. Mas que o problema é sério, porque quem depende, então, de ônibus perde muito tempo, né? Parado no trânsito. E ele tá dizendo, a gente precisa de transporte público mais rápido e eficiente, não de mais tempo dentro do ônibus. É isso, né?
9: É verdade. Se a gente for fazer uma comparação, né, com os outros modais citados até na reportagem da Folha, como o patinete elétrico, aí eu até coloquei a bicicleta também, né, pro pessoal que busca uma vida mais saudável, até a corridinha, né, o pessoal que consegue levar a mochila, fazer uma troca de roupa para voltar correndo para casa, é uma. Tem gente aí que tem o pace de corrida que com certeza é superior a esse tempo aí que o ônibus leva. E ainda vai ganhar, né, em saúde.
6: É rir para não chorar, mas assim, dito tudo isso, galinha e pato saem na frente, né?
4: Não, e o pato voador, ele explicava.
6: Pato voador.
4: Bom, valeu, Marcos De Pato, obrigado pelas informações.
6: Continue, enfim, voando.
4: Continue voando baixo aí, né, aqui no Paulista TMC. 10 horas e 40 minutos, TMC, compromisso com a verdade.
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6: 10 horas e 44 minutos, Paulista TMC de volta e você conosco aqui. Lembrando que você pode participar do 11972211001, manda sua mensagem e também no @TMCNewsBR, escreve lá pra gente. Olha só, criminosos da chamada Gangue do Quebra-Vidro expandiram a zona de atuação e seguem, esses criminosos seguem roubando aparelhos. Os flagrantes se espalham pela cidade e a violência aparece entre as principais preocupações dos paulistas. E aí o repórter Wailan Bernardo mostra como funciona essa nova tática e conversou com uma vítima que ainda lida com o trauma do assalto.
17: Ficar com o carro parado no sinal ou mesmo preso no engarrafamento se tornou um momento de tensão em São Paulo. É nesse momento que bandidos se aproveitam para atacar os veículos quebrando as janelas. A polícia diz que os criminosos das chamadas gangues do quebra-vidro passaram a agir em diferentes regiões da capital. A Secretaria da Segurança Pública aponta redução nesse tipo de ocorrência. Mesmo assim, só em janeiro deste ano foram mais de 400 casos no estado, mais de 300 deles na capital. Os criminosos agem a pé, de bicicleta e agora também de moto. Os criminosos quebram os vidros e alcançam os celulares que estão apoiados nos painéis ou as bolsas que estão no banco do passageiro com o que você tem de valor dentro delas. Embora os aparelhos possam ser revendidos ou desmontados, agora a prática é usar o que está dentro dele para chantagear as vítimas e tentar acessar os dados bancários. A polícia tem trabalhado para tentar capturar tanto quem quebra os vidros quanto quem recebe esses aparelhos. Uma operação realizada neste mês contra roubo e comércio ilegal de celulares mirou justamente essa cadeia e encontrou uma rede especializada em desbloquear os aparelhos roubados para acessar os dados das pessoas. Os criminosos continuam fazendo vítimas. Uma delas foi a influenciadora Tabata Gomes. No dia 28 de agosto, ela estava parada na Avenida Presidente Tancredo Neves, na Zona Sul, quando um homem se aproximou, quebrou o vidro do passageiro e levou o celular. Toda a ação foi registrada por uma câmera instalada dentro do carro. O vídeo foi publicado nas redes sociais e alcançou milhões de visualizações. Segundo Tabata, as investigações identificaram as motocicletas envolvidas. Ela recebeu a informação de que uma delas era usada no assalto e a outra dava apoio.
18: Quando eles pegaram o meu caso, que deu toda a repercussão, eles já tinham identificado as placas das motos pelo Smart Sampa. Então, eles já conseguiram pegar pela região ali e descobriram que tinham donos, as motos. Foram até os donos e descobriram quem era. Então, as motos eram quentes. E aí, identificaram se eu não me engano, que quebrou o meu vidro. E aí, o outro, não sei como foi, não me informaram nem nada, mas me informaram que eram duas motos, uma de apoio e uma que fazia os assaltos. E uma das motos foi apreendida, já que foi a de apoio.
17: O celular de Tabata não foi recuperado até agora. O aparelho tinha custado cerca de R$7 mil e ela ainda nem tinha pago a segunda das 12 parcelas. Depois do roubo, os criminosos ainda conseguiram acessar uma das contas e transferir R$2 mil. O banco ressarciu o valor. A polícia orienta que, em caso de roubo ou furto do celular, a vítima registre o boletim de ocorrência. Também é importante avisar imediatamente o banco para bloquear as contas e cartões. No caso de Tabata, o prejuízo financeiro foi parcialmente recuperado. O emocional, não. Dias depois, uma bola bateu justamente no mesmo lado do veículo onde o vidro tinha sido quebrado, suficiente para fazer com que ela revivesse o momento.
18: Na hora, eu comecei a me tremer, comecei a entrar em estado de choque de novo, chorar. Tive que parar o carro, porque eu não conseguia pisar na embreagem, não conseguia sair do lugar. Parei o carro, meu namorado me abraçou e falou: calma, foi só uma bola, tá tudo bem. Mas é o trauma do barulho, da situação, sabe?
17: Depois do assalto, ela passou a evitar dirigir sozinha e instalou uma película anti-vandalismo no carro.
6: E assim, aí são várias camadas, né? Porque falou, o celular dela que custou cerca aí de R$7 mil. Nem se ela tivesse pagado R$1.
4: Exatamente.
6: Não é só sobre isso, né, que a gente tá falando. É o que ela falou, trauma psicológico. Aí você tem que andar prestando atenção no trânsito, obviamente. Mas não só isso, então. Porque a gente viu que ela tava ali, né, esperando, de repente, o carro andar, o carro da frente. Mas aí eles vieram pelo lado do passageiro. Enfim, ela não viu. Então são várias camadas, né? É terrível mesmo. Agora ela vai ter que tratar esse trauma psicológico, porque ela trabalha com isso, né?
4: Exatamente. Realmente muito ruim. E a gente vai continuar atento a esse assunto. Segurança pública também aqui no Paulista TMC. 10h49. A gente vai mudar de assunto. A gente vai conversar com Ricardo Sparvoli, como sempre, circulando pelas ruas da capital paulista. Paulista, Sparvoli, bom dia, boa semana para você. Onde que você está nesse momento?
19: Bom dia, Rafael, Fernanda, para quem acompanha o Paulista TMC. Nesse momento, eu estou na Estação Jabaquara, da linha 1 Azul, estação essa que é normalmente muito movimentada. Isso porque é a estação terminal da linha 1 Azul. E além disso, existe o Terminal Jabaquara. Terminal esse que sai em muitos ônibus saindo daqui até o litoral de São Paulo e recebe muitos ônibus vindo do litoral também. Por aqui, situação normal, tanto aqui na Estação Jabaquara, quanto na linha 1 azul, 2 verde, 3 vermelho, enfim, todas as linhas do metrô e do trem com funcionamento normal nesse momento. Às 7h20 da manhã, a gente teve velocidade reduzida na linha 11 Coral, ali na zona leste de São Paulo, entre as estações Jundiapeba e Brás Cubas. Essa velocidade reduzida foi por causa de um furto de cabos que aconteceu durante a madrugada de ontem para hoje. A gente sabe que esses furtos de cabos acabam acontecendo com bastante recorrência aqui na capital, principalmente nas linhas de trem, sejam elas as linhas 11 Coral, 12 Safira, 13 Jade. Isso acontece bastante e acaba atrapalhando a vida de quem depende bastante dessas linhas de trem aqui na capital. Por enquanto, funcionamento normal e a gente espera que todas as linhas do trem e do metrô sigam desta forma ao longo do dia.
6: Exatamente, é o que a gente espera. Se tiver alguma modificação, você chama a gente aqui. Obrigada, Ricardo. Agora, 10 horas e 50 minutos. Olha só, a Polícia Civil de São Paulo indiciou 268 suspeitos por fraudes digitais nos primeiros 7 meses deste ano. Foram 73 operações contra crimes praticados pela internet na capital paulista. E para falar mais sobre esse assunto, a gente vai conversar agora com Luiz Durso, advogado especialista em crimes cibernéticos, já está aqui com a gente. Muito bom dia, obrigada por estar aqui conosco. Quais são hoje os golpes digitais mais comuns e por que que eles continuam fazendo tantas vítimas?
20: Bom dia, Fernanda, Rafael, a todos que nos acompanham na TMC. Olha, Fernanda, sua pergunta é difícil, porque os mais variados crimes físicos estão migrando para a internet porque o crime cibernético propicia esse tipo de conduta. Os criminosos se aproveitam do dinheiro hoje estar normalmente disponível nesses aplicativos bancários. Nós também temos os mais variados golpes e estelionatos na internet, compras aí que nunca serão entregues. Nós temos crimes graves contra empresas, né, com criptografia dos dados, é o que a gente chama de sequestro de dados. Mas para a nossa audiência hoje, assim, o que eu falaria que é o carro-chefe número um que está acontecendo muito no Brasil, sem dúvida nenhuma seria a falsa central de banco. Então os criminosos estão se passando por atendentes desses bancos para enganar vítimas e aí eles fazem aquela vítima contrair empréstimos, limpam contas, invadem contas. São golpes que infelizmente a gente vê diariamente e uma característica desse golpe é os criminosos entenderem ou terem a percepção que isso é uma impunidade, né? Que eles são inalcançáveis. E a notícia de 73 operações, mais de 260 indiciamentos, é a resposta da polícia, inclusive com delegacias especializadas, para mostrar que a internet não é terra sem lei, que os crimes cibernéticos são objeto hoje de investimento e de atenção das polícias, tanto civil como federal, e que esses criminosos estão sendo localizados, indiciados e respondendo processos criminais.
4: Luiz, tudo isso é realmente muito importante, e o avanço da tecnologia é algo impressionante, né? Em pouquíssimo tempo as coisas mudam rapidamente. Quais são as dicas, então, os principais sinais de alerta que você pode passar para quem está nos acompanhando?
20: Olha, Rafael, o seu destaque, ele é valioso, né? Porque antigamente o crime cibernético ele era meio genérico, não muito específico e etc. Hoje, o criminoso ele aplica ou engenharia social, então ele compra bancos de dados, conhece as vítimas, valida informações, checa, mas com o avanço da tecnologia, como tudo na vida, tem o lado positivo e negativo, nós temos uma questão do uso da inteligência artificial que está sendo muito danoso. Porque os criminosos, eles conseguem manipular imagens e vídeos e se passar por celebridades, por familiares, por conhecidos, ou até pelo chefe da empresa

0: normalmente ela não cai, porque perde-se aquele imediatismo, perde-se o senso de urgência e a pessoa reflete, achando muito estranha aquela história. Por que seu filho, que nunca pediu dinheiro, naquele momento está precisando de 2, 3 mil reais? Por que está precisando fazer uma transferência para uma conta cofre diante de uma fraude que você está sofrendo e não foi aquele gerente que você conhece bem que te ligou? As coisas começam a não fazer sentido. Então, a grande orientação, como um todo, é ter calma, diante do imediatismo, porque o estelionato normalmente ele ataca três sentimentos. Ele ataca o amor, né, pelo golpe do amor, o estelionato sentimental. Ele ataca o medo, no sentido de um imediatismo que tem que resolver, etc. Ou uma questão de ambição, né, um desejo. Então, aquela compra numa promoção que vai acabar em poucos minutos, etc. Se envolver aquele golpe, desses três sentimentos, tenha calma, acalme esse sentimento, que eu tenho certeza que a probabilidade de ser um golpe e você não cair, ela aumenta muito.
1: Tá, mas se a pessoa cair no golpe, o que que ela tem que fazer imediatamente?
0: Bom, se for um golpe envolvendo valores, né, que normalmente é o que acontece, a reação, quanto antes, quanto mais cedo, melhor. Então, se essa vítima conseguir ligar no seu banco, né, no banco em que ela é consumidora, e no banco de destino para fazer as contestações, as denúncias, e principalmente se envolver PIX, acionar o MED, que é o Mecanismo Especial de Devolução, que inclusive agora lançou 2.0, né, ele não bloqueia só na conta de destino, ele vai até outras contas fazer o bloqueio, pode ser que se tenha ali a chance do dinheiro ser bloqueado na conta dos criminosos. Então, imediatamente percebeu que foi vítima de um crime, liga nos bancos e faz as contestações e aciona o MED. Também dá para fazer por aplicativo MED. Feito isso, posteriormente tem que lavrar o boletim de ocorrência, guardar todas as provas, fazer os bloqueios bancários, né? Então a gente fez, um pouquinho antes de entrar na nossa entrevista aqui, estava uma matéria sobre esses quebra-vidros aí, né? A gangue do quebra-vidro. Tem que lembrar de bloquear conta, de bloquear cartão de crédito, de bloquear as redes sociais que estão pré-logadas. Então, sempre pensar o que que o criminoso pode fazer com aquelas informações que foram passadas ou ele tem acesso e tomar medidas inibidoras, seja mudar senhas, seja acionar os bancos, seja lavrar o boletim de ocorrência.
2: Agora eu tenho uma outra dúvida, aproveitando essa deixa, Luiz, né? Vamos supor aqui, é um cenário hipotético esse, a pessoa sofreu um golpe e infelizmente, lamentavelmente, acabou ali perdendo algum valor financeiro, foi subtraído da conta, enfim. É possível que essa pessoa comunique o banco e o banco diga: ah, não, eu não tenho nada a ver com isso. Isso se transforme numa, digamos assim, numa briga judicial?
0: Num golpe como seu exemplo, nós temos três agentes envolvidos: o autor, que é o criminoso, ou os autores, a vítima e o banco. Os três agentes dependem de demonstrar que não tiveram responsabilidade com relação à fraude. Em alguns exemplos, pode acontecer a culpa exclusiva do consumidor. Então, o consumidor fez tudo errado e aí ninguém vai ali ressarci-lo do ponto de vista consumidor, a não ser correr atrás do ponto de vista criminal do criminoso autor. Mas essa é a exceção. A regra, normalmente, é que o banco também deu causa. O banco também falhou em sistemas de segurança, de checagem, de bloqueios, de análise de perfil do consumidor, etc. Então, a recomendação é sempre acionar o banco, mesmo que a fraude ali envolva diretamente criminoso e vítima, para verificar a possibilidade do banco pagar a indenização, reembolsar ali os danos materiais, etc. Porque muitas vezes o banco se nega em medidas administrativas, mas em medidas judiciais, os juízes entendem, inclusive aplicando o conceito que é denominado do risco-proveito. Então, quando o banco fecha a agência bancária e coloca tudo na internet, ele assume um risco. E como ele tem proveito financeiro desse risco, ele tem a obrigação de indenizar o consumidor, porque ele fatura bilhão. Normalmente, esses bancos faturam bilhões de reais ao ano. Então, existe essa aplicação desse conceito em muitos casos em que o banco tem a obrigação de ressarcir vítimas. Vale a pena, muitas vezes, procurar um advogado, uma advogada e fazer uma análise do seu caso.
1: Obrigada, viu, Luiz? Olha, é uma entrevista bem enriquecedora,
2: Excelente
1: de
2: mesmo.
1: muitas orientações. Teríamos muito mais perguntas, por exemplo, e se leva um celular, então o que que eu faço imediatamente? Mas a gente não tem mais tempo, então de repente a gente faz de novo uma entrevista dessas de orientações e recomendações. Muito obrigada, então, pela sua entrevista. A gente conversou com Luiz Durso, advogado especialista em crimes cibernéticos. Um ótimo dia para você.
0: Obrigado, bom dia a todos e até a próxima.
1: Até.

0: Agora, 10 horas e 59 minutos, TMC, compromisso com a verdade.
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8: 11 horas e 4 minutos, você acompanha aqui o Paulista TMC, primeira edição aqui no 100.1 em São Paulo. Você pode participar com a gente mandando a sua mensagem 11972211001, estamos no 100.1 em São Paulo e você participa, portanto, no nosso WhatsApp. Mais destaques aqui do Paulista TMC. Escritório de ex-vereador Milton Leite é furtado na zona sul de São Paulo.
9: Criminosos levam o HD das câmeras de segurança, mas deixam 19 mil reais em dinheiro no local.
8: É, no mínimo, bastante estranho, bastante esquisito, é por isso que a gente continua também acompanhando essa história. E olha, para você que usa o transporte público na capital, é um destaque inacreditável. Há pouco o Marcos De Pato trouxe também mais informações. Ônibus em São Paulo, no horário de pico, são mais lentos que patinetes elétricos e até que galinhas, viu? É isso mesmo.
9: Pesquisa Real Time aponta que Tarcísio de Freitas segue com chance de vitória no primeiro turno.
8: Atual governador aparece com 53% das intenções de voto, enquanto Fernando Haddad tem 38% na disputa pelo governo.
9: E no cenário nacional, Lula embarca para Nova York para participar da Assembleia Geral da ONU.
8: Ele será o primeiro chefe de Estado a discursar na abertura da reunião amanhã, terça-feira.
9: O encontro acontece em meio a conflitos internacionais e Lula deve focar sua fala na defesa da democracia, da soberania e do multilateralismo.
8: E não... Opa, perdão.
9: Não, eu que já ia dar hora. 11 horas e 5 minutos.
8: Temos esporte ainda aqui. Olha só, paulistas entraram em campo nesse fim de semana. Foram 3 vitórias, 1 empate, 2 derrotas pelo Campeonato Brasileiro. Mirassol, Santos e São Paulo venceram. Palmeiras empatou. Corinthians e Bragantino perderam no fim de semana. Agora sim, 11 horas e 6 minutos.
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9: A gente falou sobre a reunião do Lula, né, na ONU. Nós vamos continuar falando sobre isso, essa reunião que acontece amanhã em Nova York e direto de Brasília. Para falar conosco sobre esse assunto, o Rodrigo Vicente já está aqui preparadíssimo, tem todos os detalhes ao vivo. Rodrigo.
10: Oi, pessoal. Fernanda, Tebas, bom dia para vocês, para todos que nos acompanham aqui nessa manhã no Paulista TMC. Pois é, o presidente Lula já está em Nova York, chegou ontem à noite, hoje está cumprindo agenda lá com reuniões bilaterais, deve se reunir com o prefeito de Nova York, Zohran Mamdani. Amanhã ele continua com essas agendas e deve ter um encontro também com o secretário-geral da ONU, Antônio Guterres. Depois ele faz o discurso, vale lembrar que, historicamente, o Brasil é o primeiro a discursar na Assembleia Geral, seguido pelo presidente dos Estados Unidos, ou pelo representante dos Estados Unidos. Donald Trump deve estar lá, e a expectativa é por aquele encontro de corredor, que ano passado rolou a tal química. A gente não sabe se a química continua um ano depois, a gente sabe o que aconteceu nesse ano depois, né? As tarifas, enfim, idas e vindas desse relacionamento, a gente não sabe como será de novo esse momento. Bem, o Itamaraty diz o seguinte, né, que o presidente vai fazer aí uma defesa do multilateralismo, como você já destacou, da defesa, enfim, da soberania nacional, das eleições brasileiras, sem tocar em questões aí político-partidárias ou de campanha, isso de acordo com o Palácio do Planalto. A ideia é, enfim, apresentar essa defesa de soberania, que é algo que o Brasil tem feito ao longo de todo esse processo com os Estados Unidos em relação à questão tarifária, né? Tem cobrado o direito aí à soberania dos povos, que é, inclusive, uma marca da nossa chancelaria, das relações exteriores brasileiras. Itamaraty, historicamente, trabalha com essa bandeira, né? E é isso que o presidente Lula deve levar para lá. Claro que deve ter algumas pitadas aí, alguns recados que devem vir para o discurso interno, até porque a gente está a menos de 2 semanas das eleições. O presidente acabou fechando a agenda dele por 48 horas, volta amanhã à noite já para o Brasil, porque precisa intensificar campanha. A gente lembra, dia 4 de outubro, eleição aqui, portanto é uma passagem rápida por Nova York para esse discurso na Assembleia Geral da ONU. Volto com vocês.
8: Falta pouquíssimo tempo realmente, né, para as eleições. A gente vai ter uma super cobertura aqui na TMC. Ô Rodrigo, né, a gente que costuma falar, nós jornalistas, né, que é proibido usar a palavra tranquilo. Né? Ah, tá tranquilo. Não fala porque acontece o contrário. Mas tá tranquilo aí em Brasília hoje? Começou mais de boa a semana ou melhor não falar nisso?
10: Ai, medo de usar essa expressão, mas é...
9: Fala baixo.
10: Não tem nem madeira para eu bater aqui, para. Mas tá tranquilo, tá tudo ok. Hoje vocês vão falar, talvez aí daqui a pouco tem prazo do André Mendonça, mas a qualquer momento pode, enfim, sair ofício aqui sem poder mais e o STF nos consumir. Mas até então o presidente Lula tá fora, parlamentares estão fora, o STF, calmo não é uma palavra para ele, mas até agora não brotou nada de lá. Só tem esse prazo do André Mendonça aí para apresentar as alegações dele, mas a sessão que seria amanhã para analisar o caso dele foi cancelada, portanto, teremos um dia razoavelmente tranquilo, eu espero.
9: E lembrando que o Lula está em Nova York com uma comitiva de pelo menos 73 pessoas, ministros, assessores, servidores, enfim. Então vamos falar baixo para que tudo continue tranquilo. Obrigada.
10: Se não ficar tranquilo, só chamar que a gente dá um jeito, né?
8: É isso aí.
9: Não estando tranquilo, o microfone está aberto sempre para você também. Rodrigo Vicente, ótimo trabalho.
8: Obrigado, gente. Valeu, Rodrigo. 11h10, a gente agora vai, volta aqui para o nosso terreno, para São Paulo. Marcos De Pato mais uma vez ao vivo. Pato, a gente está até agora refletindo sobre aquela informação que Nossa. Você passou aqui, horário de pico, ônibus,
9: a galinha
8: é mais rápida que o ônibus, enfim, mas muito, muito mais devagar que o pato. Olha só, agora é outro assunto aqui no Paulista TMC, 11h10, a gente retoma o assunto relacionado a Milton Leite, né? O furto que ocorreu na madrugada de hoje no escritório dele. Tudo muito esquisito porque uma quantidade significativa, né? Uma quantia significativa de dinheiro vivo não foi levada, né, Pato?
11: Pois é, né? E toda essa investigação não tem ainda informação de valores, né? Uma quantidade significativa, como você bem disse. Tem apenas a informação do equipamento, né? Que é aquele HD externo que foi levado. Mas isso chama atenção nesse caso justamente pelo fato da prisão dele, né? Que foi depois da operação realizada na última semana, em que ele foi o principal alvo, né, da infiltração.
8: Tá. Bom, a gente teve um probleminha aí na conexão. Daqui a pouco o Marcos De Pato com todas as informações, como sempre, volta aqui com a gente com esse destaque. Há pouco a Luísa Mutoni também nos passou de forma detalhada, a gente sempre em cima do lance, só pontuando, contextualizando então, criminosos furtaram o escritório do Milton Leite, que continua preso, ele que foi vereador por 7 mandatos, por 4 períodos foi presidente da Câmara Municipal, né? Os criminosos levaram ali HDs com imagens, possivelmente mensagens. No entanto, deixaram 19 mil reais no local. Deixaram para trás 19 mil reais, quase 20 mil reais. Enfim, 11 horas e 12 minutos. Trânsito agora, você que nos acompanha no 100.1, muita gente participando, mandando mensagem. Olha só, Fernanda, o Rogério aqui. Ele manda assim: Fernanda e Tebas, há pouco passei pela Paulista, tá tudo tranquilo e tá sol. Aliás, temos imagens da Avenida Paulista, se a gente puder ilustrar, eu vou contando para você que está no rádio, né? Realmente o sol aparecendo, portanto, na Avenida Paulista, e o trânsito é bom. Você que vai no sentido Consolação, você que vai no sentido Paraíso, movimentação positiva, sinal verde nesse momento. Mas há alguns trechos aqui de atenção. A 23 de maio, uma obra sendo realizada no sentido Vila Mariana. Você que passa pelo Parque do Ibirapuera, enfrentando muita dificuldade. A chegada a Congonhas também já um pouco ruim nessa manhã. E além de outros trechos. Vamos para a Zona Leste agora. Você que está na Radial Leste, ali próximo do metrô Tatuapé, no sentido centro, vai enfrentar lentidão, anda e para. Também tem ali acidente envolvendo uma moto próximo da estação Belém do metrô, na Alcântara Machado, mas no sentido zona leste da cidade, também travando o trânsito por ali. Para fechar aqui, centro de São Paulo, a CET nos informa, são 43 quilômetros de lentidão nesse momento. 11 horas e 13 minutos.
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9: 11 horas e 13 minutos. São Paulo já soma mais de 3 milhões de empresas inadimplentes, enquanto muitos pequenos negócios ainda enfrentam dificuldades para conseguir financiamento. Para falar sobre esse tema importantíssimo, nós estamos aqui com o nosso editor-chefe, Bruno Chesi, para nos dar todos os detalhes.
12: Bom, pois é, então, como você disse, Fernanda, mais de 3 milhões de empresas estão com essas contas em atraso e isso faz com que o crédito acabe ficando mais caro. Mas acho que é importante a gente dar um panorama de duas situações aqui. Quais que são as alternativas para o pequeno empresário? Afinal, a gente lembra que ele precisa de crédito muitas vezes para continuar rodando ali o próprio negócio, e também um alerta, né, que como tem essa espécie de abundância hoje de crédito, algumas coisas que é importante se atentar. Então, para você que precisa hoje recorrer a um crédito, principalmente o microempresário, ele ainda pode recorrer aos sistemas tradicionais, aos bancos tradicionais. Além deles, tem, por exemplo, as fintechs aí, que a gente acompanha muitas propagandas rolando no rádio e na televisão de oferecimento de crédito, mas aí entra a primeira data de atenção, né? Por quê? Porque os juros estão muito altos. Mesmo com a redução agora da taxa Selic pelo Copom, que foi para 13,75% ao ano, com essa, vamos dizer assim, abundância de ofertas, é muito importante você comparar os microempresários, compararem os juros, até porque eles podem acabar caindo muitas vezes em taxas abusivas. A gente sabe que isso acontece muito em questões bancárias, então esse é um primeiro ponto de atenção. E outro cuidado é não usar, principalmente isso é algo muito recorrente, né? Usar um novo empréstimo para cobrir um que você já tenha feito, e isso acaba ocasionando aí um efeito bola de neve gigantesco, né? Então o importante também é salientar uma coisa muito peculiar. Hoje aqui no Brasil nós temos a menor taxa de desemprego da série histórica. Isso não significa que, mesmo as pessoas estando empregadas, elas têm mais acesso ao crédito. Por quê? Porque elas estão cada vez mais endividadas. Isso serve tanto para a pessoa física quanto para a pessoa jurídica. A gente vê, acompanha já aí no, nos últimos meses, muitas empresas, inclusive, recorrendo à lei de recuperação judicial e acaba sendo essa única alternativa. A gente tem o caso das Casas Bahia, do Habib's, Marabras. Então,
13: são vários casos. Né?
12: Esse é o ponto importante dessa questão, que é o crédito, ele está disponível, não é algo que a gente tenha que comemorar, muito pelo contrário, é algo que a gente tenha que se atentar, até porque muitas vezes os valores cobrados como juros e altas de outras demandas acabam tornando isso uma verdadeira bola de neve. Mas mais e mais dicas e orientações a gente acompanha a seguir.
13: Exatamente, temos uma entrevistada na linha já com a gente, agora são 11 horas e 17 minutos.
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14: Bruno Chesi não foi...
13: Ele foi lento,
14: igual a galinha e o pato. Não, o pato é mais rápido que a galinha,
13: mas
14: né?
13: Mas é muito mais. O Marco...
14: mais rápido que o ônibus também.
13: A grande rivalidade do dia aqui no Paulista TMC. Olha, 11 horas e 17 minutos, então, a gente continua nesse assunto. A gente conversa com a Isabel Bajo. Ela é presidente da Associação Brasileira de Entidades Operadoras de Microcrédito e Microfinanças. Isabel, obrigado por nos atender. Eu já começo te perguntando, claro, te dando um bom dia e te perguntando por que o crédito tá mais caro, né? Tá mais caro e mais difícil para as pequenas empresas, pelo menos nesse momento.
15: Bom dia, Rafael. Bom dia, Fernanda. E bom dia, audiência da TMC. Então, vamos à resposta sobre essa taxa de juros. Os juros, como é de conhecimento geral, o que que ocorre? Com o advento do excesso de crédito de oferta e ao não uma boa parte da população brasileira não estar pagando esses juros e os seus empréstimos, consequentemente o movimento de risco sobe e a taxa sobe também. Então, essa análise feita, e esse juro não é baixo há muito tempo, nós estamos aí há mais de um ano com essas taxas, as pessoas renegociando suas dívidas, repactuando, não pagando o repactuado. Então, tudo isso vem e cria essa bolha de endividamento das pessoas, onde quanto maior o endividamento, quanto maior o não pagamento, mais as taxas de juros. Então, em algum momento, isso tem que ser estancado para a melhoria da sanidade financeira das famílias, porque as famílias de baixa renda, 83 milhões de pessoas estão inadimplentes. Então, metade da população adulta brasileira está endividada e isso é um sinal de que estamos num caos financeiro, principalmente para as pessoas de baixa renda.
14: Pois é, então quais cuidados são fundamentais para não transformar um novo empréstimo em uma bola de neve de dívidas?
15: Fernanda, o planejamento financeiro das famílias é necessário, junto, claro, com uma educação financeira. Então, a educação financeira deveria ter nas escolas, as crianças deveriam ser orientadas para o consumo, mas no Brasil a gente tem um país, vamos dizer, relativamente pobre ou de baixa renda, com desejos de consumo de país de alta renda. E isso aí não se sustenta no tempo, porque nós não podemos comprar tudo que queremos. Além disso, quando nós fazemos um consumo maior do que nós ganhamos, vem aí necessidade de busca de empréstimo. Os empréstimos nem sempre têm juros adequados, apesar de termos taxas altas de juros no Brasil, mas tem taxas exorbitantes. Por exemplo, os cartões de crédito a cobrar 450% ao ano é um absurdo. Onde nós estamos falando uma Selic de 13,75%. Então, existe exageros, existe juros estratosféricos, onde as pessoas não fazem conta, porque não fazem planejamento, não tem educação financeira. E aí, o que resolve? Em termos de resolver, não resolve, mas então, de que a pessoa lança a mão? Lança a mão de buscar um empréstimo para fazer o complemento da sua renda, e aí essa bola de neve segue. E existe uma necessidade, então, de estancar, replanejar, renegociar, não consumir mais, não buscar mais novos endividamentos, mesmo que tenha capacidade, para que isso se restabeleça e a pessoa consiga viver com tranquilidade.
13: É uma situação muito difícil, a gente vive em São Paulo, uma cidade gigante, um estado, né, também muito importante para a economia do Brasil. Agora, e no caso das pequenas empresas que já estão aí no meio dessa bola de neve, né? Quais são as medidas, o que fazer quando você já está, digamos assim, um pouco desesperado?
15: Bem, de novo vem o planejamento financeiro. Se na família as coisas não acontecem de forma criteriosa, usando a famosa matemática que às vezes as pessoas não gostam muito, mas é necessário para a vida da gente desde sempre, para uma empresa a situação ainda fica pior, porque ela depende de vendas, ela depende de cobrança, ela depende de pagar salários, de atender seus custos fixos. Então, se não tiver planejamento, é impossível seguir. É impossível seguir dentro de uma normalidade, dentro de situações de controle. Então, eu volto a dizer, planejamento e educação financeira e análise dos créditos que se vai buscar, caso precise, das taxas de juros cobradas, dos prazos, das condições do crédito em geral, são situações prementes e necessárias para a saúde financeira, tanto de famílias quanto dos pequenos e grandes negócios, inclusive.
14: Tá certo, então. Obrigada, viu, pela sua entrevista. A gente conversou com a Isabel Bade, o presidente da Associação Brasileira de Entidades Operadoras de Microcrédito e Microfinanças. Um ótimo dia para você, Isabel.
15: Obrigada, bom dia para todos.
14: Obrigada. Agora, 11 horas e 22 minutos, TMC, compromisso com a verdade.
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13: 11 horas e 27 minutos, você acompanha aqui o Paulista TMC, primeira edição no 100.1, sempre reforçando que você participa com a gente aqui, mande a sua mensagem 11 972211001. Há pouco, Fernanda Câmara trouxe aqui as informações, enfim, uma nova frente fria avançando pelo sul do país, também pode mudar o tempo no interior de São Paulo, talvez, será, aqui na capital também. Bom, a gente vai saber agora, a gente conversa com o Leandro Beltrame, da rede de acompanhamento meteorológico Conexão Geoclima. Leandro, obrigado por nos atender. Quer dizer que não dá nem para ficar feliz que o sol chegou, que o sol já vai embora? É isso ou não?
4: Bom dia, Rafael. Bom dia, Fernanda. Bom dia a todos que nos acompanham aí pela audiência. Pois é, o sol retornou brevemente agora na capital, ao interior aí de São Paulo, mas logo esse cenário deve mudar. A gente tem aí a formação de uma frente fria associada a um cavado longo que avançou pela América do Sul neste domingo e agora nessa segunda-feira essa frente avançou pelo Rio Grande do Sul em forma de linha de instabilidade, levou granizo para várias localidades, tanto na Serra Gaúcha como na Grande Porto Alegre e agora já no sul de Santa Catarina por essa manhã. E essa frente ela deve continuar avançando aí pela região sul até chegar aqui na região sudeste, no estado de São Paulo, e então mudar finalmente o tempo aqui, que já passamos por uma gangorra aí meteorológica nos últimos dias, chuva sim, sol não, agora sol sim, e a gente vai sentir essas mudanças a partir do momento em que essa frente avança, com rajadas de vento e também chuva para Grande São Paulo, até mesmo ao interior.
14: E quando que essa mudança vem para o estado de São Paulo e quais regiões devem sentir mais, né, essa mudança brusca?
4: Olha, a gente já tem a aproximação dessas instabilidades já a partir dessa madrugada de terça-feira, tá? De hoje para amanhã. E a principal atenção, o principal alerta para Grande São Paulo serão aí os ventos costeiros, ventos sinóticos, que chamamos na meteorologia, em decorrência justamente do avanço dessa frente e do processo de ciclogênese. Há um ciclone na retaguarda dessa frente fria, como é comum, todas as frentes frias têm seu ciclone na retaguarda, então esses ventos poderão ser sentidos na parte leste do estado de São Paulo, ou seja, no litoral paulista, desde a Baixada Santista, litoral sul a litoral norte, e também a Grande São Paulo deve sentir algumas rajadas de vento sinótica, tá? O interior de São Paulo, especialmente a região oeste, ou seja, região de Presidente Prudente, Araçatuba, enfim, e divisa com o Mato Grosso do Sul, fica em alerta máximo para tempo severo, já nessa terça-feira ao longo do dia. Lá sim, podemos ter o pacote que tivemos no Rio Grande do Sul nessa segunda-feira, granizo, vendavais, chuvas torrenciais, portanto, já na Grande São Paulo, como disse, restrito mais a ventos sinóticos. É claro, vamos ter bons acumulados de chuva na capital paulista, mas sem tempo severo com todo esse pacote que a gente já viu no Rio Grande do Sul e veremos no oeste de São Paulo nessa terça-feira. Portanto, então, a partir dessa terça, o tempo vai mudar, vai virar por todo o estado.
13: Fernanda já fez uma cara triste.
14: Eu gosto de calor, que, né? Aí hoje à tarde até vou aproveitar um calorzinho, né? 30 graus, também assim da janela, porque eu vou estar fazendo muitas coisas, mas já fica mais quentinho, né?
13: E depois da frente fria, Leandro, porque eu tava olhando aqui, amanhã oficialmente, se não tiver errado aqui, começa a primavera, né? Qual a tendência?
4: Exato. É, a gente tem tendência de amplificação desses eventos severos em detrimento do El Niño, justamente. A gente vai ter uma frequência maior, já estamos tendo desde agosto, uma frequência maior nesses eventos. E sim, vivenciaremos várias gangorras aí no tempo ao longo dos próximos meses, pelo menos outubro, novembro, a tendência é que seja assim. Começa a esquentar, a atmosfera ganha energia, ganha sedimento, vem um sistema, vem um cavado, muda tudo de novo, traz temporais, traz declínio na temperatura. Então, teremos essas sequências aí mais vezes ao longo de outubro, novembro, e a expectativa é essa, justamente por conta do El Niño, temos vários sistemas clássicos aí que se desenvolvem ao longo do tempo. Teremos um breve resfriamento nesse calor, esse calor ele vai embora, a gente vai sentir hoje na Grande São Paulo, especialmente por conta do jato de baixos níveis, transportando a advecção quente para a nossa região. E aí, após isso, vem essa linha de instabilidade, vem essas instabilidades aí derrubando a temperatura, causando chuva na Grande São Paulo, enfim, região metropolitana, e também o declínio na temperatura. Aí passaremos aí os próximos 2-3 dias nessas condições, e aí, novamente, depois, aos poucos, vamos retornando para um aquecimento, até vir outro sistema aí previsto lá nas próximas semanas.
14: Nossa, numa saúde que aguente, hein? Então, preparar aí o casaco, guarda-chuva, cuidar muito da saúde, hidratar-se mesmo sem sede. Obrigada, viu, pelas suas informações. A gente conversou com Leandro Beltrame, da Rede de Acompanhamento Meteorológico Conexão Geoclima. Obrigada, um ótimo dia para você. Agora, 11 horas e 32 minutos, a gente vira um pouco a página para falar que o Ministério Público de São Paulo investiga o caso de uma jovem que ficou com parte dos movimentos comprometidos após andar na montanha russa Montezum do Hopi Hari. E quem está acompanhando tudo isso é o Marcos De Pato. Que história, hein? Porque eu soube que ela estava com um companheiro, né? Eles foram ao Hopi Hari, brincaram ali por vários brinquedos, né? E depois voltaram à montanha russa quando houve, então, essa, vou chamar de tragédia, né? Perder os movimentos num dia de entretenimento, num dia de diversão.
5: Uma forma bem trágica, né, Fernanda, de terminar um dia que era para ser de diversão, né, de alegria. Ela acabou perdendo, então, os movimentos do lado esquerdo do corpo depois que foi diagnosticado aí um traumatismo crânioencefálico. Ela ficou quase 2 meses internada, inclusive na Santa Casa de Vinhedo, que fica ali aproximadamente 15 quilômetros do local. E aí a gente tem toda essa situação, toda essa investigação e também o pedido de perícia policial dessa, que é considerada a maior montanha-russa de madeira da América Latina, com quase 42 metros de altura e que chega aí a mais de 100 km por hora, depois desse caso, né, que foi evidenciado aí dessa jovem paranaense que acabou então perdendo os movimentos aí do lado esquerdo do corpo. Os primeiros exames feitos pela equipe médica da unidade mostraram uma hemorragia intracraniana e um grande edema cerebral, e por causa desse quadro ela precisou ser operada às pressas. Então agora no mês passado o Ministério Público, né, tendo base nessas informações, foi atrás. Existe uma plataforma, inclusive, do parque de diversões, onde as pessoas que frequentaram o local fazem comentários. Tem mais de 40 registros de pessoas que relataram ter sentido alguma fratura ou lesão provocada pelos solavancos ou os movimentos bruscos desse brinquedo, que é uma das principais atrações do parque. O Hopi Hari emitiu uma nota dizendo que lamenta, é claro, a situação, e que esse brinquedo, a Montezum, possui certificação internacional emitida por um grupo TÜV Nord, e que as inspeções são feitas anualmente. Também informou que segue rigorosamente as normas nacionais dos parques de diversões. Ou seja, a gente pode considerar um caso isolado, existem outros casos em que pessoas se machucam, mas não é algo comum, vamos dizer assim, mas de fato uma tragédia, e agora o Ministério Público está pedindo aí essa perícia policial para ver o que de fato houve com esse brinquedo, né, com a forma dele funcionar, que pode ter provocado, né, essa situação com essa jovem aí, que acabou perdendo os movimentos do lado esquerdo do corpo. A gente lamenta muito essa situação, né, apesar de muita gente lá se divertir, ter esse parque como uma referência, são coisas trágicas que acabam acontecendo. Eu volto com vocês.
14: Nossa, impressionante. Se contasse, né, assim, aleatoriamente, seria difícil da gente acreditar, né? Mas a gente viu, né, que infelizmente aconteceu, que ela se recupere muito bem, tá com a família, tá com o companheiro. Obrigada por todas as informações, Pato.
13: 11 horas e 36 minutos. A gente agora vai conversar com o Ricardo Spárvoli, mais uma vez, circulando pela cidade. E aí, Spárvoli, deu uma amenizada?
14: Ai, já se adiantando.
13: Eu ia perguntar, o nosso mapa do café, então já vai agora.
14: Ó, pra quem tá no YouTube, ele tá com um lanchinho na mão, café.
6: Quero café!
13: Tá com um cafezinho na mão.
7: Eu jamais...
13: E aí?
7: Jamais vou vacilar com os meus apresentadores do Paulista Paulista TMC e com os ouvintes da TMC que querem saber quanto que custa o café com leite aqui na Estação Jabaquara. Bom, vamos lá. Para começar, ó, tá um pouco diferente o nosso combo hoje. Isso porque eu não encontrei pão na chapa aqui, pessoal. Eu tive que recorrer a um pão de queijo enorme.
14: Ai, que delícia.
7: Mas vamos lá. O café com leite... ele segue à risca a média de preços das estações aqui de São Paulo, R$ 4,00. Praticamente tabelado em todas as estações de metrô e de trem aqui em São Paulo, R$ 4 a R$ 5,00 o café com leite. Pão na chapa, R$ 7,00, pouco mais caro do que um pão na chapa aí normalmente aqui na capital, mas o combo ao todo deu R$ 11,00, então segue à risca também a média geral do nosso pão na chapa, um pouquinho diferente hoje do nosso café com leite aqui no Jabaquara, R$ 11,00. Até que tá bom, né, pessoal?
13: Tá bom. Delícia. Tá ótimo o preço. A gente vai providenciar nesses próximos dias, quem sabe na sexta-feira, enfim, uma arte pra gente comparar o preço do café nas estações, nas várias regiões da cidade de São Paulo, hein, Spárvoli?
14: Nossa, eu tô morrendo de fome já.
7: É importante. É importante para a gente prestar esse serviço, né? Quem precisar tomar um café da manhã cedinho aqui em São Paulo já sabe onde ir para pagar um pouco mais barato, então já sabe onde ir para pagar um pouco mais caro, mas receber um produto um pouquinho mais elaborado também ali na Faria Lima, ali na Paulista, um pouco mais caro, mas o café é muito mais bem servido. Mas aqui no Jabaquara, Zona Sul, R$ 11,00. Tá muito bem servido também.
13: É, tô ficando com fome.
14: Eu já tô com muito.
6: Quero café!
14: Quero!
13: Obrigado, Spárvoli.
14: Obrigado, Spárvoli.
7: Valeu!
14: 11 horas e 38 minutos. E você, ouvinte do Paulista TMC, se você tiver algum problema aí no seu bairro, na sua rua, onde você mora, manda uma foto, um vídeo, um áudio curtinho e objetivo pro nosso WhatsApp, que você bem já sabe qual que é, mas eu vou repetir, é o 11 972 21 1001, e você envia junto o seu nome completo e o endereço, que a nossa equipe vai cobrar uma resposta das autoridades e acompanhar cada denúncia até que ela seja resolvida. Assim como temos um exemplo aqui.
13: Exato, o morador Humberto enviou uma reclamação sobre a falta de limpeza ali em Mato Alto, numa praça da região da Lapa, onde ele mora, inclusive. De acordo com ele, os moradores pedem uma solução há cerca de um ano. Um ano é muita coisa. E um chamado foi aberto, então, na prefeitura. A TMC procurou a subprefeitura da Lapa, que informou que o serviço está no cronograma de atendimento e vai ser realizado. Uma equipe, inclusive, vai ser enviada ao local para verificar se é necessário reforçar a limpeza. Então, a gente também sempre cita aqui para você mandar a sua mensagem sobre o seu caso, qualquer problema na sua região, pode ser um buraco na via, na rua, ou um lixo ali, entulho na sua calçada, falta luz muitas vezes, manda mensagem pra gente, 11 972 21 1001. 11 horas e 40 minutos.
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14: 11 horas e 44 minutos, a gente já tem uma entrevista ao vivo. Olha, assunto aqui, a última pessoa que deixou a favela do Moinho no centro de São Paulo. Então ela encerrou o processo de desocupação da comunidade que durou mais de um ano. No local, o governo pretende construir um parque e uma nova estação de trem dentro do projeto de revitalização do centro. Então, para falar mais sobre esse processo de desocupação, os planos para a área, a gente conversa agora com Marcelo Branco, que é secretário de Estado de Desenvolvimento Urbano e Habitação. Bom dia, obrigada por estar aqui conosco. E já te pergunto, o que muda na região do Moinho agora que a desocupação da comunidade foi concluída?
15: Muito bom dia. Olha, o que muda é que nós vamos ter uma área que vai ser devolvida para as pessoas, para a população de São Paulo. Nós tínhamos ali uma área federal, foi há mais de 30 anos essa área foi invadida, as pessoas criaram ali uma favela. Em determinado momento, o criminalizado se incumbiu de tomar conta dessas famílias e dessa favela, o crime organizado ali se instalou e as pessoas passaram, na minha avaliação, a ser praticamente mantidas em um cativeiro. As pessoas não podiam sair de lá para vender ou adquirir outro imóvel, não podiam tinha mais de 70 imóveis na mão de um proprietário só, outros 40 ou 50 na mão de outro proprietário, todos ligados ao crime organizado. Então, realmente uma dinâmica muito negativa e com essas pessoas sendo cada vez mais ameaçadas, essas pessoas que moravam lá pelo crime organizado.
8: Agora,
15: esse crime organizado fornecia drogas para o centro da cidade, para Cracolândia. Então, quando a gente tira todas essas questões, a gente vê que a oportunidade nasce para que a gente tenha uma área a ser utilizada pela população como um todo da cidade de São Paulo.
8: Secretário, minha dúvida é sobre datas aqui. A gente tem data para o início e principalmente conclusão dessas obras ou não?
15: Olha, nós recebemos a área recentemente, né? Até o momento nós começamos então a fazer o projeto, recebemos a área recentemente, há menos de um mês atrás, e agora nós começamos a fazer esse projeto. O projeto ele está sendo feito a quatro mãos com a concessionária de ferrovia, que assumiu a concessão de ferrovia, que passa ao lado dessa área, né? Então, nós temos feito, o governo do estado fez um pré-projeto, nós estamos discutindo com essa concessionária, porque a concessionária tem, entre as suas obrigações, custear parte dessa implementação. Então, ainda é um pouco cedo para a gente dizer quando é que nós vamos começar efetivamente a construção e, mais ainda, quando que vai ser terminada essa construção. Tem uma estação de trem ali ainda sendo desenhada para ser feita pela concessionária, então, um pouco prematuro a gente falar nessas datas. Mas eu diria para vocês que nós devemos ter um projeto aí nos próximos 5 ou 6 meses, nós devemos ter um projeto já solidificado para que a gente comece a construção efetivamente.
14: Tá bom, Marcelo. Marcelo Branco, secretário de Estado de Desenvolvimento Urbano e Habitação, muito obrigada pela sua entrevista. Ótimo dia para você.
15: Muito obrigado e bom dia para vocês também.
14: Obrigada. 11 horas e 48 minutos, TMC, compromisso com a verdade.
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14: Vamos ficar em pé.
8: 11 horas.
14: Vamos nos levantar, Rafael
16: Tebas. Que honra! Que honra!
8: Marília Ruiz aqui, a honra nossa, Marília Ruiz, colunista.
16: Ainda bem que eu vim de salto, né? Vocês levantaram.
8: Agora, colunista também do Paulista TMC, ela que eu acompanho, viu? Tava no Papo de Craque segundo tempo, na última sexta-feira, estará também todos os dias no Papo de Craque primeiro tempo. Marília, seja bem-vinda aqui ao Paulista TMC.
16: Obrigada, Fernanda. Marília. Obrigada, Tebas. Estarei com vocês também todos
8: muito
16: os dias
8: bom,
16: de manhã.
8: Muito
14: eu tô
8: bom.
14: Cercada
16: fazer
14: de craques.
16: Perguntas incômodas para nossa audiência.
8: É verdade. Uma pergunta que me incomoda muito é a seguinte: o Corinthians vai cair, o meu Coringão vai cair.
16: Nosso pra... Coringão?
8: Nosso Coringão.
16: Ah, vamos ter que segurar na unha, porque tá difícil, né? Depois de quem tá segurando na unha são os jogadores que resolveram segurar o Diniz, pediram pro Diniz ficar. E essa é a pergunta incômoda que eu faço hoje. Rendimento à parte, evidentemente que 6 derrotas consecutivas do Corinthians no Campeonato Brasileiro é um rendimento ridículo, mas a gente deveria comemorar a democracia corintiana do vestiário. Ou isso é mais uma prova de um time acéfalo, sem comando, sem ter certeza do que fazer? Porque tem os dois lados da moeda. Existe claramente uma divisão entre que é o Corinthians do CT e que é o Corinthians do Parque São Jorge. E essa é uma forma de mostrar a força nesse momento do Corinthians do CT, que não é uma força grande dentro de campo, mas perto dos desmandos do que acontece no Parque São Jorge, é mais uma vitória do Corinthians do CT.
14: Ô Marília, eu já cumprimentei o Baldaquian que tá ali.
16: Tá lá, dando risadinhas incômodas também.
14: Somos dois palmeirenses e vocês...
16: Quietinho aí que depois você vem.
14: Ele palmeirense, eu também, vocês dois corintianos. Então, ó... Ô, Baldaquian, eu já chego aí já. Mas eu vou fazer a pergunta ainda aqui.
17: Com licença. Eu vou ficar desse lado, você tá vendo até
8: tudo bem,
17: você
8: tudo certo.
17: Mais ou menos.
8: É, mais ou menos, né?
14: Tudo bem.
16: A briga só no microfone. Somos contra a torcida única.
17: Exatamente.
14: Ô Marília, a minha dúvida é o seguinte: a pausa para a data FIFA pode ser suficiente aí para reorganizar o Corinthians ou o clube precisa aí tomar decisões mais profundas antes da retomada do campeonato?
16: Eu acho que a pausa, ela é benéfica do ponto de vista de baixar a fervura, mas já deram folga de 5 dias, no caso do Corinthians. 5 dias, só vai voltar a treinar na sexta, é um Corinthians que vai manter o técnico, então não é começar um trabalho do zero, como vai ser por acaso o Internacional, que ontem demitiu o Pezzolano. Acho que no caso do Corinthians pode facilitar, mas é bom lembrar que o Corinthians é o time que mais jogadores tem convocado para essa data FIFA, são 3. Os jogos não são pertinhos, são 2 jogos na Austrália e 1 em Calcutá, na Índia. Nossa. E tem jogo no dia seguinte do final da data FIFA. Então o Corinthians joga na volta da data FIFA, muito provavelmente sem 3 titulares.
8: É, a minha preocupação como corintiano aqui, Marília e Boldaquim, é a seguinte.
16: Todas.
8: 17
16: Ele
8: dias.
16: Ele tem só uma?
8: É, não.
16: Eu tenho muitas.
8: A minha principal aqui, mais imediatista, é a seguinte. 17 dias de prepara em tese, né? Como você acabou de explicar. Se é pra trocar de comissão técnica, que façam isso agora. Uhum. Agora, não adianta voltar e perde pro Internacional. Poxa vida, vamos trocar, entendeu? Essa é a minha preocupação principal.
17: E não dá pra ter a garantia de que isso não vai acontecer, né? Vocês têm garantia de que em algum momento não vão mandar o Diniz embora?
16: Não há essa garantia. Não há. Exato. E é uma preocupação, e eu acho que é uma preocupação que... Não é uma preocupação porque as pessoas têm responsabilidade. Mas o Corinthians fez isso às vésperas da eleição passada, e o Corinthians tem eleição em agosto, em novembro, e o Corinthians fez isso na última eleição, demitiu o Luxemburgo para contratar o Mano Menezes, sobrou a multa contratual do Mano Menezes no primeiro mês de contrato.
8: Nossa.
16: Então demitir o Diniz agora significaria, não sabe-se quem vai ser o próximo presidente, sem saber se o próximo presidente quer o técnico novo, não se tem nem os candidatos, certo? Então, não estou dizendo que o Corinthians fez isso porque tem responsabilidade, mas é uma coisa que é necessário pensar, porque o Corinthians paga muita rescisão de contrato, para essa altura do campeonato, troca técnico sem convicção. Uma coisa, vou mandar o Diniz embora porque eu acho que o Ramon e o Ramonzinho vão resolver o problema do Corinthians.
17: Nova Barrar.
16: Agora, se não há essa convicção, vai colocar mais uma multa contratual na fila de contas que o Corinthians tem para pagar? São coisas que... Perguntas a serem respondidas.
8: É, inclusive o Ramon Dias foi assistir ao jogo do Corinthians lá em La Plata.
16: E o Emiliano vive postando fotos assistindo o jogo do Corinthians. Querer voltar, eles querem.
8: É verdade. Agora, tem outra dúvida aqui, já que o assunto é Corinthians...
16: Você falou que você tinha uma dúvida. Contra-cheque diz que eu vou entrar aqui todo dia para responder uma pergunta.
17: As respostas vão levantando outras dúvidas. Eu também já tava com uma só, agora já tô com várias.
8: Eu tô aqui pensando sobre várias coisas, tô ficando chateado com o futuro próximo do Corinthians. Qual que é a escalação hoje do Papo de Craque, aproveitando?
17: Nossa estreante, Marília Ruiz, vai comandar.
16: Na volância.
17: Ivan Drago.
16: Ah, não. Então vou embora. Ele vem?
17: Vem.
16: Ivan Drago não trabalha. Eu falei que não trabalhava. Fui no contrato.
17: Ele tá com o tanque cheio. Ele e o Ricardo Melo.
16: A 1-0 do Internacional, ele voltou rumo a Tóquio?
17: Já chegou falando que vai cair, o Corinthians vai cair esse ano. Ele tava ali falando ali em cima. Então daqui a pouco a gente vai ter essa discussão aqui.
8: O nosso editor-chefe, tem só um minutinho, o nosso editor-chefe que é gremista, falou que o técnico do Inter também foi demitido.
16: Foi ontem.
17: O Everton pegou tudo, hein, Brunão? Caramba, nem pra deixar passar uma, pô.
16: Bom, lei do ex.
8: Muito bom. Bom, Marília Ruiz, já no Papo de Craque, primeiro tempo com Leandro Boldaquian. Valeu, gente, até mais. Obrigado, eu vou voltar pra casa escutando vocês.
16: Amém, estranho, seja muito bom, obrigada pelas boas-vindas.
8: Muito bom, muito bom.
16: Vou vir
8: bom
16: todo dia, se vocês vão levantar todos os dias, eu venho todo dia de salto.
14: Todo dia, então. Com certeza estaremos em pé.
8: 11 horas e 54 minutos, Fernanda Câmara, não há tempo pra mais
14: brincando.
8: Nada.
14: Eu achei que a gente tinha encerrado com eles pra falar mais, mas a gente não pode falar mais.
8: Não há mais tempo. A gente tem agora horário eleitoral no rádio, até ali são 25 minutos, meia hora bem rapidinho, mas no YouTube do Esporte da TMC já começa agora Papo de Craque, primeiro tempo.
14: Então tá.
8: Valeu.
14: Tchau, gente. Beijo.
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0: Agora sim, muito boa tarde, senhoras e senhores. Estamos no Dial agora, no 100.1 da TMC. Sejam todos muito bem-vindos à nossa primeira edição do Papo de Craque pela TMC. A partir de agora até as 2 da tarde, você com Vela. O seu Dial não mexe mais em nada. Estamos no lugar correto para ter informações, descontração, opinião. Nosso date de toda hora do almoço aqui na TMC. Comigo, Leandro Boldaquian e os Cavaleiros. E a nova dama da Tábua Oval, nossa Marília Ruiz, estreante da semana aqui, né? Chegando com tudo na TMC. Para quem tava com a gente no YouTube, já pegou fogo aqui o nosso primeiro bloco do Papo de Craque. Primeira edição, Ivan Drago, você tá bem? Rapidamente, só uma boa tarde
1: pra
0: vocês. Marília, bem-vinda.
15: Muito
0: novamente,
15: obrigada,
0: agora
15: novamente.
0: Para o Dial, quem tava com a gente acompanhando a nossa. O
15: é
0: programa
15: legal que cada
0: eleitoral.
15: Um tem seu microfone, né?
0: Exatamente. O Melo é o cara que. O Melo ganha por palavras, não sei se você percebeu. Ricardo Melo, boa tarde, você tá bem?
17: Eu revoltado.
0: Eu percebi.
17: Com a Marília.
0: Percebi.
17: Maior passadora de pano.
0: Dani Bicudo, e olha quem tá
24: boa
0: com
24: tarde,
0: a gente,
24: Lelê.
0: Também. Sabe tudo do Corinthians, Marco Belo. Mais uma derrota do Corinthians, Marco Belo. E resquícios de mais uma derrota ou nem tanto, Belinho? Boa tarde.
25: Boa tarde, Leandro Boldaquian, pessoal aí do Papo de Craque TMC, primeira edição. 6ª derrota consecutiva do Corinthians no Campeonato Brasileiro, 7ª derrota em 8 jogos. A 6ª derrota consecutiva é um recorde que não acontecia há 20 anos, em 2006. Foi a última vez em que o Corinthians perdeu 6 seguidas no Campeonato Brasileiro. É a pior campanha do segundo turno, pior que do Remo. No desempate do saldo de gols é pior que do Remo, pior que da Chapecoense, pior que do Inter, pior que do Grêmio, pior que do Vitória. A pior campanha do segundo turno. 5 pontos em 27 possíveis. A demissão do Fernando Diniz foi cogitada, sim, pelo presidente Marcelo Paz, pelo presidente Osmar Stabile e pelo executivo de futebol Marcelo Paz. É porque o presidente não manda nada, eu confundo ele com o Marcelo Paz. O presidente só executa as coisas, não manda P nenhuma lá no Corinthians. Mas o Marcelo Paz e o Osmar Stabile, sim, pensaram na troca de treinador, mas como, na minha opinião, muito mais a visita da torcida organizada que aconteceu durante a semana do que a conversa que houve nos vestiários ontem após o jogo com os líderes do elenco, os dirigentes, tanto Marcelo Paz quanto Osmar Stabile, perceberam que o problema não era o Diniz, que outro treinador com esse time horrível que o Corinthians tem e com esse banco mais horrível ainda que o Corinthians tem, não faria melhor do que o Corinthians fez. Vamos ouvir então Marcelo Paz, que pediu para falar antes da coletiva do Diniz ontem na Neoquímica Arena.
26: É difícil, ruim, de resultados principalmente, nem tanto de performance, mas de resultados, uma sequência muito negativa, e naturalmente isso se gera especulação de mudança de comando técnico. Então eu venho aqui dizer que não, que a gente decidiu, né, junto com a presidência, de permanecer o trabalho, como havia sido informado para vocês durante a semana, e até se perguntava, ah, e se perder esse domingo, vai mudar? A decisão é de continuidade, de acreditar no trabalho, e decisão essa também validada pelos jogadores. Os jogadores nos procuraram voluntariamente, nós não fomos consultados, mas voluntariamente eles nos procuraram para dizer que nós vamos sair juntos dessa. Né? Os jogadores confiam no trabalho, confiam no que está sendo feito, sabem que nós não estamos conseguindo entregar os resultados que merecíamos, que a torcida merece, pedir desculpa ao torcedor pelos resultados, pela sequência negativa que a gente vem tendo. Mas é seguir trabalhando. Então, eu acho que é importante essa transparência, essa clareza, né, para evitar qualquer especulação. Pode se gostar ou não da decisão, é normal que se possa criticar ou entender a decisão, mas eliminar qualquer possibilidade de especulação, o trabalho segue e a gente acredita que vai sair dessa situação, né, com o comando técnico do Diniz, com os jogadores, tem a volta do Yuri já também agora depois da parada, o André voltou, André Ramalho vai voltar também, então o elenco vai ficando mais fortalecido para os 10 jogos que faltam, e a gente tem que deixar o Corinthians numa posição muito acima do que está, voltar a vencer jogos, voltar a pontuar, e a gente vem, sem maiores delongas, deixar isso muito claro. É uma decisão da diretoria de futebol, decisão do presidente Osmar, validada pelos jogadores que nos procuraram. Voluntariamente eles vieram de forma assim, muito com hombridade, dizer, poxa, a gente não quer mudança de comando técnico, a gente entende que vai conseguir sair dessa situação com o atual trabalho, Isso, acho que a gente divide todo mundo a responsabilidade, todos nós temos responsabilidade e, logicamente, o que a gente precisa, acima de tudo, é voltar a vencer jogos. Então...
25: Aí o Marcelo Paz, na minha opinião, muito bem, fez o trabalho dele de executivo de futebol, pediu para falar antes do Diniz, senão as 10 primeiras perguntas para o Diniz seriam sobre possível demissão, e ele já evitou tudo isso. O Diniz deu entrevista sobre o jogo, sobre a derrota para o Fluminense. A informação que eu tenho é que os jogadores não falaram que o trabalho do Diniz é maravilhoso, sensacional, esplêndido. O que eles falaram para o Marcelo Paz é que não mudaria nada uma mudança de treinador naquele momento, não melhoraria a situação do Corinthians. Foi exatamente isso que eles falaram, porque o Corinthians tem problema político, problema financeiro e, como eu falei, um elenco muito ruim, muito curto, em que o técnico perde um jogador, que é o Yuri Alberto, e parece que perdeu todo mundo. Parece que o time não consegue jogar sem um jogador que se machucou, que é o Yuri Alberto, que volta na partida contra o Inter. E o próprio Diniz ontem falou também, respondendo, eu coloquei aí a resposta dele na pergunta do ótimo Rodrigo Vessone, a respeito dele estar diferente nas entrevistas coletivas. Ele está mais para baixo, não está gritando tanto, brigando tanto, não está sendo tão enfático quanto ele sempre foi na carreira dele em outros clubes, e ele respondeu:
1: eu não tenho como chegar aqui e colocar e piorar ainda mais o ambiente interno. Porque eu estou triste. Triste é pouco do que eu estou aqui. Todo mundo sabe da vontade que eu tinha de trabalhar aqui, do meu desejo que isso dê certo. Então eu tenho uma tristeza muito profunda e uma revolta muito grande junto com isso, sem entender o porquê, literalmente, todas as nuances da gente ter 7 derrotas consecutivas. Para mim é uma coisa assim que pesa muito. Então eu tenho é tristeza. Agora eu não posso chegar aqui e pegar e piorar o ambiente para que a gente saia dessa situação. Eu estou frustrado, revoltado e triste. Todas essas coisas de maneira muito grande. Talvez muito mais do que você possa imaginar. Mas muito grande mesmo. Não é um incômodo. É uma tristeza e uma revolta e uma falta de conseguir entender de maneira plena o que está acontecendo, mas trabalhando muito para que as coisas melhorem.
2: Diniz, boa noite. Marco Belo, TMC. Vou falar a realidade: existia a expectativa se você ficaria ou não caso o Corinthians perdesse hoje para o Fluminense, né? Todo mundo aqui estava nessa expectativa, se iria para um lado, se iria para o outro. Agora o Marcelo Paz garantiu a sua permanência. Dizem que é mais fácil mudar um do que mudar 11. E quando muda o técnico, tem um choque de gestão nos jogadores, quando a coisa está muito ruim, por exemplo, 6 derrotas consecutivas. Então eu penso, como ter esse choque de gestão mantendo o treinador?
1: Eu acho que é uma convicção no trabalho. Já teve alguns momentos assim no futebol brasileiro que pela convicção as coisas acabam mudando para melhor. Eu acho que a gente teve um começo muito acima da média do esperado e a gente tem agora esse momento, nos últimos 40 dias, muito abaixo da média. Mas os resultados, eles não correspondem às performances do time. A gente tem perdido quase sempre o placar mínimo, os jogos que a gente devia ter ganho e perdeu, que a gente teve mais chance de ganhar do que de perder. Obviamente que a gente precisa voltar a vencer, que é o mais importante. Mas hoje, por exemplo, a gente no segundo tempo, com 10 minutos, já era para a gente ter feito 2 ou 3 gols. E a bola não entrou, né? Então, acredito que essa convicção e essa consonância de pensamento da diretoria, dos jogadores e minha também, tem tudo para as vitórias voltarem a vir rapidamente.
25: Aí o Diniz, meu caro Leandro Boldacchi.
0: É. Muito bem, tá aí o Ricardo Melo, você ouviu atentamente a palavra do Marcelo Paz, do Diniz. Tem pergunta pro Marco Belo?
3: Tenho. Boa tarde pro Belo. Porra, eu lamento pedir o pescoço do Diniz, que eu gosto dele, cara. Eu gosto dele, eu acho que um cara...
0: Já pediram o seu? Não, né?
3: Não, que eu não tenho. Ah. Não, mas enfim, eu gosto muito dele, mas enfim, pra mim o trabalho já deu o que tinha que dar. Eu acho que não sai mais nada daí. Mas a pergunta pro Belo é a seguinte: não demitiram o Diniz, na real, porque eu ouvi aqui, não, os líderes do elenco vieram pedir para a permanência dele e tal, mas na verdade é porque não tinha nenhum outro nome na agulha? É mais ou menos por aí, Belo, porque se perder pro Internacional, Vai ficar 17 dias aí sem fazer nada? Se tivesse que mudar, era agora, pô. Não tinha nenhum nome aí na ponta da agulha, tirando a família Dias?
25: Melo, boa tarde pra você. Não é isso, não demitiram porque eles viram que o problema não é o Diniz. O Hugo Souza, eu fiquei sabendo que falou muito quando a torcida foi lá no CT Joaquim Grava. O Hugo Souza pediu a palavra como um dos líderes do elenco e na frente do Osmar Stable, ele falou: estamos pagando pela desorganização do clube, estamos pagando por gestões que erram muito, estamos pagando por gestões passadas, nós estamos no campo, nós aparecemos e estamos pagando por coisas que não são nossas. E o Alê, eu nunca vi isso, o presidente dos Gaviões entrou com raiva e saiu com pena dos jogadores de dentro do CT Joaquim Grava. Então eles perceberam que o problema não é o Diniz, só isso.
0: É, isso. Essa foi uma curiosidade, né? Os caras entraram com toda... e saíram com pena dos
5: mas
0: jogadores.
5: Mas a organizada porque... do São Paulo se comportou da mesma forma. Saiu apontando o dedo pra diretoria.
0: É. E aí é muito difícil,
5: tem muita
0: né?
5: coisa porque... errada. Deixa eu só colocar uma coisa, tá? É, minha opinião, assim, eu respeito a opinião do Belo com relação à qualidade do elenco do Corinthians. Eu não acho o time do Corinthians ruim. Esse time foi campeão duas vezes no ano passado, tirando o principal rival, certo? Então, qualidade, pra mim, existe. Nós temos três jogadores do Corinthians convocados pra seleção brasileira. Se discutiu também a convocação do lateral esquerdo, Bidu. O que o Corinthians perdeu, de fato, foi o seu poder de fogo. Corinthians não tem os seus três principais homens ofensivos. Tem o Garro, mas não tem, porque o Garro não tá jogando nada. O Memphis tá em campo, mas também não tá jogando nada. E o Yuri Alberto, que é o artilheiro da equipe, tá fora, tá ausente. Esse time caiu de produção com o Dorival. Foi campeão com o Dorival e caiu de produção com o Dorival a ponto dele ser demitido. O Dorival, que foi campeão nos últimos clubes em que passou no país. Agora é a vez do Diniz. Esse mesmo time cresceu de produção e fez uma boa primeira fase da Libertadores antes da Copa do Mundo. Agora, depois da Copa, caiu de produção. A culpa é só do treinador? Os dois últimos treinadores que passaram pela seleção brasileira, e a gente pode discutir a fase do Brasil, mas enfim, foram os dois últimos brasileiros que passaram pela seleção, caíram no Corinthians. A culpa é só do treinador? Tem muita coisa errada. Não é normal o presidente da organizada entrar no clube para cobrar os atletas e sair com pena. Tem muita coisa errada lá dentro para apontar o dedo apenas pro treinador. Quem é o salvador da pátria que tá no mercado para salvar o Corinthians dessa situação? Que você pode apostar. Ah, é só trocar o treinador e contratar este profissional que simplesmente as coisas vão mudar da noite pro dia. Quem é esse cara? Que eu também quero pro meu.
0: É difícil. Ainda mais no cenário que o Corinthians está aí financeiro, político, né? Obrigado, viu, Marco Belo, pelas suas informações. Qualquer novidade, só chamar a gente aqui.
25: Um abraço, só falar que o Osmar Stable estava presente, tá? Quando o Hugo Souza falou das gestões, inclusive falou dele, Osmar Stable, e o que eu fiquei sabendo é que o Osmar Stable falou o seguinte, só gaguejou, não respondeu nada, não falou nada, até porque não tem o que responder, não tem o que falar, tá fazendo uma administração horrível, o pior presidente da história do Corinthians. Tchau, um abraço.
0: Aí, Marco Belo, tá? A palavra do Marco Belo, concorda? Que é o pior presidente?
6: Ah, uma disputa bastante acirrada. Eu acho que o Augusto Melo foi pior. Acho que o Augusto Melo conseguiu fazer em um ano e três meses uma coisa grotesca. Foi o primeiro presidente do Corinthians, né? Que virou réu na justiça por ter roubado o Corinthians usando a caneta do Corinthians. Acho que isso é, apesar de outros ex-presidentes terem que ter sido investigados, isso é uma mancha bastante grande. E é dessa gestão que nós estamos falando. A gestão Augusto Melo, a chapa é Augusto Melo, réu na justiça por ter roubado o Corinthians segundo o Ministério Público.
0: Sim.
6: Armando Mendonça, réu na justiça, denunciado pelo Ministério Público por ter pegado coisas do Corinthians, uniformes do Corinthians. Semana passada, Osmar Stable, réu na justiça por apropriação indébita por ter contratado, segundo o Ministério Público, empresa para uso particular com o dinheiro do Corinthians. Essa é a gestão, que foi, essa chapa que foi eleita.
7: O Romeu Tuma Júnior já estava antes?
6: Oi?
7: O Romeu Tuma Júnior já estava antes, presidente do conselho?
6: Já estava antes da onde?
7: Da sugestão entrar?
0: Já.
6: Não, como presidente do conselho. Ele não era o presidente do conselho da gestão do Ilho, era o Alexandre.
0: Ele tava. Mas ele já fazia parte da figura política no
6: Corinthians. Ah, não, esses caras estão desde 1910. Aí pode colocar muita gente, mas no presidente do conselho não. Ele foi eleito presidente do conselho com o apoio do Augusto.
3: É o seguinte, eu concordo com o Hugo até a página 5. Porque tem um detalhe. Que tá bagunçado, tá uma zona lá no Corinthians, tá. E já faz tempo isso aí. Mas quando entra em campo, eles têm que demonstrar um mínimo de respeito ao torcedor do Corinthians. Independente se está com salário atrasado, vão receber uma hora. Está errado? Está. Mas essa desculpa, está tudo desorganizado, está uma zorra aqui. Quando entra em campo, meu amigo, isso tem que deixar de lado. E outra coisa, o Diniz, na fala do Ivan, tem culpa sim. Tem culpa sim. Porque o Corinthians só não tem o pior ataque do que o Vitória. O Corinthians marcou 29 gols. Quer dizer, se vender o Yuri, o Corinthians acaba?
5: Mas
3: o treinador não foi capaz. O treinador não foi capaz de refazer o ataque do Corinthians.
5: Mas em que momento eu disse que o Diniz não tem culpa? Eu só estou me comportando.
6: Ele é o único culpado.
5: Eu só falei sobre ser o único culpado.
3: Mas essa culpa é dele.
5: Mas eu cobrei o Dorival aqui. Eu não fui a favor da demissão do Dorival. Ele tem condições de ajustar a casa novamente. É o que eu estou cobrando do Diniz. Em nenhum momento eu falei que ele não tem responsabilidade.
6: Eu acho que o Diniz ele errou algumas coisas no pós-Copa. Que, do ponto de vista de ser um técnico, já ganhou Libertadores, já chegou à seleção brasileira, são inadmissíveis. Nenhum técnico do mundo acha que o Memphis é pivô. E ele insistiu com isso. Ah, não tem reserva. Não interessa. O Carilli, que não tinha experiência nenhuma, quando perdeu o jogo, inventou o tal do falso nome.
0: Jogou com
6: o
0: Rodriguinho e Jadson. No segundo tempo ontem, o Memphis
6: então, derrubou, ele tem jogadores de meio pra frente.
3: O Memphis hoje, Marília, joga do quê?
6: Ah, o Memphis ele joga de 10, né?
5: Ele é um segundo atacante.
6: Ele é o segundo atacante.
3: Pra mim ele tá jogando hoje de teimoso,
6: então,
3: mas tudo
6: então,
3: bem.
6: Mas ele, tá jogando, ele não tá jogando nada, ele voltou mal condicionado, teve que colocar ele pra jogar todos os jogos seguidos porque fizeram tudo errado no pré-copa e no pós-copa, mas o Memphis de 9 de costas pro gol, ele não vai conseguir passar por ninguém. Isso foi um erro do Diniz que ele insistiu. Ah, porque ele tentou o Pedro Raul, não deu certo. Não interessa, ele podia tentar os mesmos jogadores, posicionamento tático diferente. O melhor momento do Dorival no Corinthians é o momento em que o Dorival preenche o meio e dá liberdade para os dois laterais. Bidu e Mateuzinho viraram jogador de seleção ou pretendidos na seleção brasileira. O que faz o Diniz? Insiste com a maldito 4-3-3, abre o Caio César lá no fim da ponta direita, enfia o Bidon, que nunca foi ponta esquerda, na ponta esquerda, e os dois laterais não sobem. Esses são jogadores que podem contribuir ofensivamente para o Corinthians, com dois jogadores que têm alguma qualidade jogando mais pelo meio. Não, ele não faz isso. Então fica Bidu e Bidon, que mal sabem marcar da intermediária para trás, e o Caio César, que só sabe fazer puxa para dentro e chuta de esquerda do lado direito, e o Bidon, que nunca foi ponta esquerda, jogando de ponta esquerda. Essa é uma culpa só do Diniz.
3: É, por isso eu acho, porque é o seguinte, o Diniz é psicólogo, e quando ele abraça uma causa, me parece que ele não dá o braço a torcer, ele quer insistir e vai acabar morrendo com os caras abraçados, porque o Memphis não tem condições de jogar hoje como titular do Corinthians. O Garro é provado por A mais B que também não dá. E ele não tira os caras.
5: Pra colocar quem,
3: não,
5: né?
3: Aí que tá. Muda o sistema, faça alguma coisa. Joga com 3 zagueiros, libera os alas, sei lá. Traz o Bidu, que é habilidoso, bom de bola. Não falei o Bidon. Bidu. Joga com o Angelelli na lateral, dobra a lateral, faz qualquer outra coisa, mas ele não pode começar com o Garro, e principalmente com o Memphis. O Memphis ontem foi desarmado 16 vezes, foi dominar 3 vezes a bola escapou dele. Fez 7 cruzamentos, me pergunta quantos ele acertou?
0: Não.
3: Nenhum, não. Rosca. Deu 2 chutes no gol. 1 de falta, que o Fábio foi pegar no cantinho, que goleiro de time grande
0: ele,
3: pegaria.
0: Ele fez, ele começou
3: bem no segundo
0: tempo.
3: Deu aquela puxeta lá, que bateu no goleiro e acabou.
0: O Corinthians, tirou então, entrou o Gui.
6: Entrou o Gui, ele foi dividir. Jogar na posição dele.
0: E o Corinthians fez bons 30 minutos do segundo tempo, até tomar o segundo gol. Tava bem no jogo, o Diniz falou certo, podia ter virado
3: então,
0: o jogo.
3: Então, ele mudou. Ele criou um fato novo, coisa que ele não cria. É. Esse time, porque se fala muito, e todo mundo tá falando isso. Ah, o Corinthians não tem banco, e não tem mesmo. E não tem mesmo. Mas tem 10, 11 jogadores que dá pra se aproveitar ali. E nem com esses aí que foram campeões esses dias, tirando o Martínez, o menino maluquinho, O elenco é quase o mesmo que foi campeão da Copa do Brasil, caramba.
5: Mas você...
3: E não acontece nada, o goleiro tomando peru toda
5: você
3: hora.
5: Você encasquetou com o Memphis porque você sempre foi contra a renovação de contrato.
3: Não, mas eu posso pegar no pé do Garro
5: pode,
3: também.
5: Pode pegar no pé de quem você quiser. Você tem liberdade pra você fazer o que você quiser. A questão é...
6: Tá no contrato dele? Que
5: ele tá no contrato dele. Ele tem liberdade pra fazer quase tudo nesse programa. Quase tudo. Mas é o seguinte... É,
6: quase tudo agora.
5: É um absurdo o craque do time tá tentando recuperar a forma física em setembro? É. Mas eu acho que tem que insistir. Porque não tem ninguém pedindo
3: desse
5: passagem.
3: Desse mato não sai mais coelho. Olha o absurdo que eu vou falar. Mas é verdade.
6: Qualquer coisa eu tiro o seu microfone.
3: Não. Olha o absurdo, Marília. Os números do Guinegão e do Pedro Raul...
8: Nossa,
3: São melhores do que o Memphis.
8: O Pedro Raul.
3: O Memphis tem menos partidas jogadas.
8: Mas aí
3: jogadas,
8: é que a Marília
3: mas
8: falou.
3: Mas na minutagem.
8: Aí é o futebol contábil aí, de ficar número. Mas não dá.
3: Mas você tem que colocar.
8: Eu olho Pedro Raul
3: mas você
8: jogando,
3: tem que colocar.
5: Mas
3: futebol é matemático.
6: Futebol
3: é matemático.
6: Futebol é
3: matemático.
6: 4-3-3.
3: 3-5-2. Tem que colocar no bojo, sim. Tem que colocar também.
6: Futebol Excel.
8: Não. Você tá falando que o Pedro Raul é melhor que o Memphis?
3: Não, os números. Não falei isso. Por favor. Eu não falei isso.
7: Melo.
3: Eu não falei que o Pedro Raul e que o Guinegão. Mas tem números melhores. Por favor. Por favor. Agora, o torcedor do Corinthians.
8: Mal agora, hein?
3: Marília, Ivan, Lelê, Picudo, ouça essa.
8: Minha banda, hein? Minha banda.
3: Ouça essa pra ver se não dá pra. Não dá pra acreditar. Não. Agora é um fato.
6: O estoque
3: é
6: grande.
3: Não é número.
6: Pedro Raul, vamos lá.
3: O Palmeiras tá disputando 3 competições. Vai se apresentar na quinta-feira.
6: O Vasco também.
3: Não, é outra coisa. Vai se apresentar na quinta. O Santos, que é a melhor campanha do segundo turno, melhor, topzera lá, tá voando, vai se apresentar na quarta-feira. O São Paulo vai se apresentar na quarta. E o Corinthians nessa draga!
8: Tem uma explicação. Eles jogam na semana que vem, Santos e São Paulo.
3: Mas eu falei de Palmeiras e também falei de São Paulo. Eu coloquei essas
8: equipes. Mas o São Paulo joga com o Santos dia 2 de outubro.
3: Ele tá bom. O Palmeiras, quinta-feira. E o Corinthians, que tá lutando pra não cair, numa draga danada, vai se apresentar sexta-feira. Durma-se com um barulho desses. E vocês não falam nada.
8: Deixa os caras folgar um pouco.
3: Eu fico com o sistema nervoso abalado. Melo. Se a gente que é pombo não fala, ninguém fala.
5: Esse é o problema. Esse é o problema.
8: Falar ou pombo?
5: Deixar de se apresentar na quarta pra se apresentar na sexta, é isso. Esse é o problema.
3: Não. O problema é a situação do Corinthians na tabela.
5: Gente, vamos lá.
3: O problema tá aí.
8: 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Ô, Picudo, o negócio tá pegando fogo aqui. Dá uma passada no nosso...
7: Vamos lá, Lelê.
8: Chat maravilhoso do YouTube, TMC Esporte.
7: Vou começar por um...
8: Chegue. Siga deixando o like. Aí eu falei chegue.
7: É isso, você juntou os dois.
8: Muito obrigado.
7: O Michael Machado tá sugerindo o Carilli pra já no Corinthians.
8: Carilli? A Marília adora uma retranquinha.
7: Sempre é uma sombra, né?
8: Ela tá querendo um parque de...
7: Carilli atualmente tá no Al-Fayhah, da Arábia Saudita. É. O Marco Domingues tá falando, tira o Diniz e coloca o Zubeldía, foi na onda do Melo também.
8: Zubeldía e alegria, Ricardo Melo quer ou Vitor Pereira,
6: eu
8: tá, gente?
6: Eu vou embora antes da hora.
8: O Ricardo Melo quer Vitor Pereira no...
3: Me deram sugestões aqui, eu dei duas.
5: Não, você tinha falado do Jair Ventura, você desistiu.
3: Eu desisti.
7: É porque eu trabalho
3: entre os outros. Que horas entre vai... as duas outras
6: Por que
3: opções.
6: Você não existe dos outros dois também. Só pra eu gostar mais de
3: você. Alguma coisa tem que acontecer, Marília. Não pode ficar o Diniz lá. O Diniz só fica fazendo careta na beira do gramado, você viu? Só faz careta e não acontece nada. Ele não mexe nos homens. Continua lá, que ele abraçou a causa, abraçou o Garro e fica lá, só fazendo careta e piscando olhinho,
5: Pelo
3: amor
5: São
3: de
5: Paulo,
3: Deus, não dá mais,
5: Melo,
3: não dá mais.
5: Na passagem dele pelo São Paulo, tem uma hora que fica insustentável. E todo mundo imaginava que o Diniz poderia sair. A diretoria banca o Diniz por conta das relações internas. A diretoria bancou a permanência dele. Eu me lembro bem, se eu não me engano, foi um jogo contra o Sport em Recife. Ele muda metade do time. Ele faz um outro São Paulo. Léo Pelé na defesa e por aí vai.
0: Que salada,
5: mano. O time dele evolui novamente. O time dele reage. Por conta dessas relações internas. Ou seja, ele conseguia extrair dos caras. O problema era tático. Então eu acho que ele ainda tem condições de fazer alguma coisa com esse time do Corinthians.
0: Ó, é o seguinte, a gente vai continuar atendendo.
5: Como é que a gente vai concluir que de fato o trabalho bateu no teto se ele não mudou nada?
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7: TMC. Ai, ai, vocês são incríveis, vocês são maravilhosos. Ah, uma da tarde, de volta aqui na TMC, Papo de Craque Primeira Edição. Comigo, Leandro Boldaquian, nossos cavaleiros e a dama da Távola Oval, Ivan Drago, o Ricardo Melo e Marília Ruiz, nova integrante aqui da nossa equipe, com o Dani Bicudo, que está de olho em tudo que acontece no nosso mundo digital. O Ricardo Melo segue sendo um cara muito louco, né, o Dani Bicudo? Atraindo galera pra tudo que é
8: lado. O Melo?
9: É maravilhoso. Já acabamos de falar do Corinthians?

0: A gente vai falar do São Paulo, mas você pode completar.
1: Não, o do Corinthians é só um detalhe.
2: O jogo de Porto Alegre não aparece na pauta. Coisa impressionante.
0: Eu vou falar muito desse jogo aí.
2: Vamos falar do São Paulo, vamos falar do Juventus da Mocha.
1: Ele vai
2: falar
1: deixar pra falar os três últimos minutos. Pra dar uma outra passada.
0: Você quer falar do Vini Júnior e da...
1: Não. Eu queria falar em relação ao Corinthians, o que é a única salvação até o momento. No momento, é uma SAF. Porque aí tem corintiano que fala assim: ah, eu não quero que o clube tenha dono. A Safiel seria mais ou menos da torcida, já está explicado mais ou menos aí o formato da coisa toda. Acontece, corintiano, que o Corinthians já tem dono. São os vitalícios lá. Inclusive, três mosqueteiros vitalícios, com um peito estufado, barraram no último sábado a votação do novo estatuto.
0: Então não vai barrar, então.
1: Não, eles já barraram.
0: Tá.
1: Então, o Corinthians já tem dono, que são os vitalícios. Estão lá. E esses caras que não querem largar o osso.
0: Ah, mas isso daí é, agora, é um agora, modelo repetindo, associativo maravilhoso.
1: Stabile,
0: né?
1: Salve a sua biografia. Para na tua lápide ali, não tô gorando, não quero que você morra, quero que você dure mais 150 anos. Mas não é isso, não é isso. Esteja lá. Aqui... está aqui, como
0: aqui
1: é?
0: Jaz.
1: Aqui jaz, Osmar Stabile. Pode estar escrito duas coisas: que afundou o Corinthians, que rebaixou o Corinthians,
0: você...
1: ou que salvou o Corinthians com a implementação da SAF. Então, dá tempo de salvar a sua biografia. E outra coisa, o que o senhor está fazendo é crime. É crime. Porque banco de primeira linha, quando o Corinthians bate na porta, o gerente fala: fala que eu não tô, fala que eu não tô, fala que eu não tô, fala que eu fui no banheiro, fala que eu tô em reunião. Não atendem mais o Corinthians. Aí o Corinthians tem que pegar banco de segunda linha. É. Essas coisas todas.
0: O que
1: e
0: aceita,
1: o Corinthians
0: né?
1: tá pagando, ou vai pagar, pegou empréstimo agora pra quitar a CLT. No ano, entre 25% e 30% de juros. Isso é um crime que tá lá no estatuto. E pode até ser, se os dirigentes quiserem, pedido de impeachment pra tirar o presidente de lá. Tá cometendo um crime. Ele está onerando os cofres do Corinthians ainda mais. Entendeu? Fazendo empréstimo de 25% a 30% ao ano. Isso também é um absurdo.
0: Isso não poderia ser permitido, né? Porque aí você já compromete o ano que vem, o próximo presidente já vai chegar com... Isso daí é a primeira coisa que não deveria acontecer.
1: Por isso eu digo que se não for rebaixado esse ano, vai ser rebaixado no ano que vem.
0: Mas aí libera porque... Ah, se libera aqui que eu vou te... É sempre assim, né? O esquema. Agora... Você não usou a palavra perecer. Eu gostei muito disso, viu, Ricardo Melo? Porque você usa o termo perecer de vez em quando, que eu acho um pouco...
1: Não tô desejando,
0: não,
1: pelo
0: sei,
1: amor de Deus.
0: Não, eu sei, não é isso. Mas é que você é um cara
1: só,
0: que...
1: Dá tempo de salvar a sua biografia. Dá tempo.
0: Ó, bloco destinado ao São Paulo. Já temos o Kaique Silva, meu caro Daniel Santa Rosa.
3: Ele voltou?
0: Nosso grande Kaique Silva está de volta entre nós. Já trabalhou no jogo de sábado.
1: É?
0: Vitória, três pontos na sacola. E ele vai entrar com a gente aqui. 1x4, seja muito bem-vindo.
1: Nossa, que lapa de orelha, hein?
0: Saca, para, Ricardo Melo.
4: É, o que falta pra alguns, sobra pra outros, né? No seu caso, te falta pescoço,
1: pô,
4: né, Ricardo?
1: Aí, ó, tá vendo? Não, você foi mexer com quem tá aqui.
0: Mas você que, mereci, você mereci, que começou, mereceu.
1: Mereci.
0: Um cartão amarelo pra você e um pra
1: ele.
0: Eu
1: vou tomar a mesma picadinha dele e o pescoço volta.
3: Ô, Melo.
0: Você vai tomar canetada igual...
4: Ô, Melo, segura um pouquinho, porque o protagonismo hoje, infelizmente... não está com você, porque eu preciso abrir minha participação desejando as boas-vindas à Marília primeiro, né? Muito mais obrigado. Importante do que todos esses paspalhos da bancada.
2: Agradeço e concordo. Obrigado.
1: Bem, obrigado pelo foi carinho, bem, Kaique. Né? Obrigado pelo paspalho.
3: Estamos aqui também, Kaique.
5: Motivado.
0: É, Kaique.
5: Ainda mais motivado.
2: Amigo secreto da firma vai ser excelente.
0: Tá maravilhoso. Vai ser incrível, hein? E amigo secreto geralmente não costuma dar muito certo, mas enfim. E aí, Caicão, voltou com tudo, hein, meu amigo? São Paulo ganhando... É claro que ainda muitas coisas a serem resolvidas, mas de qualquer maneira, olhando para a tabela, o Ivo Drago tá mais tranquilo, viu, Kaique?
4: Tudo bem, Lele? O rei do tênis de mesa, Leandro Bondaquian. Abraço para você. Pra...
0: Não faço família só fora, não. Faço também no tênis de mesa.
4: Pois é, Leandro Bondaquian. Abraço para você, uma honra estar de volta. E São Paulo venceu, né? Último sábado, num jogo... Aquela vitória culposa, né? Quando não há intenção de ganhar, ninguém queria ganhar. Né, o 0x0 talvez fosse o resultado mais justo. O Internacional também com um time muito abaixo tecnicamente. Exatamente retratando aquilo que a gente vê na tabela do Campeonato Brasileiro. E o São Paulo consegue vencer por 1-0 num lance ali que dividiu algumas opiniões, enfim, mas o pênalti convertido pelo Calleri, sofrido pelo Luciano, convertido pelo Calleri, a vitória, portanto, por 1-0 do time do São Paulo, que agora terá um período, né, até 2 de outubro, terá um período um pouco mais curto de descanso, é verdade? Porque durante a data FIFA faz o seu jogo atrasado contra o time do Santos, esse jogo que acontece no Morumbi, numa sexta-feira às 8 horas da noite, muito obrigado CBF, inclusive, por isso, né? Sexta-feira, 8 horas da noite, estaremos trabalhando lá no Morumbi, enfim. É, e para esse jogo, o São Paulo terá uma preparação longa, né, durante esse período de pausa, e hoje e amanhã o trabalho será feito apenas para jogadores em recuperação, né, no CT da Barra Funda. Na verdade, já foi feito, né, por volta das 10 da manhã, a apresentação apenas de jogadores em recuperação, dentre eles o Bobadilha. E a informação de hoje do Bobadilha é que ele pediu dispensa da convocação da seleção do Paraguai para intensificar a recuperação do joelho direito, onde ele está sentindo dores, né? Então, por isso, ele não vem sendo relacionado pelo time do São Paulo. Nesse período, também, a intensificação da recuperação vai ser feita no Lucas Moura, que tem chance de voltar muito antes daquele prazo inicialmente, né, estipulado quando ele teve a lesão, portanto, no tendão de Aquiles. O Lucas Moura está correndo já no gramado, tem publicado nas redes sociais, inclusive, alguns vídeos, né, dessa recuperação, alguns sprints que ele vem dando ali no treinamento, enfim, está numa fase final já de recuperação o Lucas Moura para retornar a vestir a camisa do São Paulo.
0: O Kaique segue com a gente, Ivan.
3: E o zagueiro português, desculpa?
4: O Domingos Duarte, o São Paulo deve divulgar ainda durante o dia se teve alguma atualização com relação a ele, mas ainda não divulgou, tá, Ivan? Mas ele passaria por exames ainda hoje, né, nessa reapresentação, para poder saber se teve alguma coisa mais grave.
0: Olhando para a tabela...
5: Contra o Santos podia jogar o Tolói, né?
0: Tá, calma. Jogou bem o Tolói sábado, quer dizer... Não foi colocado muito à prova porque esse time do Inter é ruim, mano do céu. Agora sim, o São Paulo, olhando pra tabela, eu acho que assim, é comum que não vai cair, certo?
3: Faltam 9.
0: É, mas assim, vamos combinar que tem muito time jogos, nessa briga. Porra. O São Paulo, ele pode, de alguma forma, tentar aproveitar e pensar na temporada 27. Isso ou é uma ilusão que eu estou tendo agora?
3: Não, não dá pra pensar, Lelê. Não é uma questão de ilusão.
0: Mas por
3: tá?
0: que não dá?
3: Porque... Não dá porque tem eleição pra presidente no final do ano.
0: Tá, mas e aí não tem como fazer um consenso, gente? A gente precisa pensar em 27 pra
3: você
0: que não
3: acha seja.
0: Mesmo?
3: É um iludido,
0: mas, né, mas deixa eu te falar uma coisa.
3: Acha mesmo?
0: A gente tá
3: gritando. A Marília falou
0: aqui
3: isso
0: hoje
3: a respeito do Corinthians. Quando aconteceu isso na história do
0: mas
3: futebol?
0: Mas é que o Corinthians tá brigando contra rebaixamento. Então não dá pra você pensar em 27 com o time do jeito que tá agora. Mas assim, alguma coisa precisa acontecer, assim, senão depois, aí vai chegar no ano que vem, aí vão falar, ai, mas é porque eu assumi, mas você já tá sabendo agora, gente. Quanto tempo antes daria pra planejar, pra sentar, pra conversar, pra
3: assim, se
0: tentar
3: fosse um
0: resolver?
3: Ambiente extremamente profissional, onde todos ali estivessem...
0: Caminhando pro mesmo lado.
3: É, o mais importante é o clube, então a gente precisa... Exatamente. Não é. Nunca foi e não será. Essa é a verdade. Então, tem eleição para presidente no final do ano. Vai chegar um novo presidente. Qual será o planejamento do São Paulo para 2027? Sem Libertadores, porque o São Paulo não irá para Libertadores. Vai diminuir a folha salarial? Vai manter esses jogadores? Vai conseguir pagar os caras? Porque a ideia é, se não receberem, eles podem deixar o clube no final do ano. Certo? Quantos jogadores o São Paulo vai conseguir trocar desse grupo para a próxima temporada? Quem estará no comando técnico da equipe? São respostas que hoje a gente não tem.
0: O São Paulo joga no lixo uma chance de se organizar.
3: O Rafinha, de fato, vai ser o diretor executivo?
0: É. Não tem nenhuma resposta, então você me tem.
3: Não tem.
1: Enquanto não vier a eleição, tá tudo 0-0, Lelê. Não tem.
0: Então é o azar mais uma vez, porque tem tempo aí, dá pra você sair na frente dos outros, só que você não consegue sair porque você não consegue. Você não consegue se organizar minimamente pra ter.
2: Olha, o São Paulo.
0: Futuro.
2: Com tudo que já aconteceu na história do São Paulo, com tudo que já ganhou e com tudo que já perdeu, depender de uma tiqueteira pra saber se vai terminar o ano ou não, é o fim dos tempos.
0: É o dinheiro novo que
2: agora
0: tá vindo.
2: Agora teve um acordão, já vi, né? Falar de muito acordão. Principalmente no São Paulo, que tinha eleição dividida por um voto ou não. Eu fui setorista do São Paulo muito tempo. Aliás, eu era estagiária do Ivan Drago nessa época.
0: Ó. Oh.
2: Mas o São Paulo tá dividindo o ano com tiqueteira sim ou tiqueteira não. E olha o jeito que entrou a tiqueteira. Uma participou da licitação, outra só entrou depois. Uma sabia que tinha que ter dinheiro à frente, outra não. Esse contrato feito ao cordão para votar na semana que vem, que vai decidir se os caras vão receber, não vão receber, vão ficar, não vão ficar?
3: Mas é isso. É exatamente isso. E assim, o Kaique pode trazer detalhes de um acordo político que foi feito internamente para que essa votação, para que a tiqueteira possa passar, aconteça. Foi feito um acordo político do presidente do Conselho Deliberativo com o atual presidente do clube.
4: O presidente Bassis, ele retirou a representação, né, que pedia a expulsão do Outem. Em contrapartida, o Outem marcou praticamente na mesma hora, né, deixando explícito que houve mesmo um acordo, marcou a reunião para a próxima semana para aprovação da Ticketmaster como a nova tiqueteira de São Paulo.
3: A questão é, as situações, os temas, eles não são discutidos de uma maneira técnica, porque o modelo associativo, ele não combina com profissionalismo. Esse é o grande problema.
0: Depende.
3: Dos clubes.
0: O Palmeiras é modelo associativo, assim.
2: E é sério. É bem sucedido. Mas o modelo associativo do Palmeiras também... Ao modelo associativo do Palmeiras também cabem muitas críticas.
0: Cabe porque você tem hoje um conselho que...
2: Hoje? Ou sempre?
0: Não, é que assim, eu tô pegando um retrato de agora.
2: Não, mas falando, o modelo associativo leva a isso, porque nesse momento do Palmeiras, a gente tá falando de um momento bem sucedido de uma série de presidentes da mesma
0: mas
2: linha.
0: Mas já teve muita coisa ruim, só que então, assim, mas dá pra melhorar, você consegue com
2: o modelo. Mas nesse momento a gente vê o modelo associativo do Palmeiras, liderado na mão de ferro da Leila, na caneta da Leila. Você tem certeza absoluta que o dia que ela sair vai ficar igual?
0: Não.
2: Então, é um modelo associativo.
0: Mas ao mesmo tempo, dá pra você melhorar o que tem hoje. O São Paulo consegue. Eu acho que a Leila
2: não fica. Não, melhorar dá.
0: Porque o São Paulo hoje, quem vota no presidente são os conselheiros.
3: Melhorada. Não, o colégio eleitoral do São Paulo é ridículo.
0: É ridículo, uma coisa assim, das antiguidades, assim. Então, eu acho que dá pra melhorar. Você pode... SAF vai te trazer a parte profissional ao extremo. Só que dá pra você fazer melhor. Acontece que muitos deles, é o que você fala, Melo. Ah, vem cá, você vota, mas eu te
3: dito
0: dou uma
3: isso,
0: carteirinha aqui, pega daqui ali.
3: Dito isso, eu
0: você
3: esperava...
0: Você pega cargo ali...
3: Dito isso, eu esperava uma melhora do São Paulo depois da partida contra o Atlético Mineiro. Foi o melhor jogo do São Paulo sob o comando do Dorival. Em que pese o adversário naquele momento com uma equipe alternativa, aquela coisa toda, vinha de um jogo desgastante fisicamente e mentalmente diante do rival Cruzeiro pela Copa do Brasil. Mas eu esperava uma melhora, porque foi o melhor comportamento do time sob o comando do Dorival pós-Copa. Apesar que antes da Copa também não aconteceu nada, né? Então é sob o comando do Dorival. Muito bem. O São Paulo jogou com um time reserva, que eu discordei, contra o Palmeiras. O São Paulo não jogou nada e foi encaixotado 90 minutos pelo Boca.
0: Quando os guerreirinhos lá foram poupados.
3: E os guerreiros foram poupados no final de semana. E agora o São Paulo também fez uma partida ruim contra o Internacional. São Paulo conseguiu jogar razoavelmente bem o começo do jogo. Tem a penalidade, sai o gol e o segundo tempo do São Paulo foi horroroso. Horroroso. O time não apresenta evolução.
1: Fora Dorival.
3: Não apresenta evolução.
1: Fora Dorival.
3: Existe uma dificuldade tremenda.
2: Contrata quem? O Diniz?
0: Vitor Pereira.
2: Traz o Diniz. Traz o Diniz.
0: Não, e o Vitor Pereira no São Paulo.
1: Eu não sei quem pode ver. Mas não pode continuar. Se você pegar desde 2021 os números dos técnicos que passaram pelo São Paulo, inclusive a passagem que o Dorival ganhou...
0: Abre o Excel aí, vamos ver.
1: 37% de aproveitamento. Então, o do Diniz, tá? No segundo tempo, segundo turno, são 18, tá? Nossa. Mas vamos lá. Essa passagem do Dorival, terrível. O time não joga nada. Foi um jogo no último sábado de sangrar os olhos. Uma das piores partidas do campeonato. Entendeu? O clube mostrou desunião, tá rachado o elenco. O Calleri, depois de mais 6 jogos. O Calleri, assim, fica 12 jogos sem marcar. Marca contra o Flamengo, já tava mais 6, nego, sem marcar. Aí arruma um pênalti lá, ele bate.
0: Arruma vai... um pênalti? Não foi não, pênalti?
1: Não, foi pênalti, foi pênalti. Ah. Não, arruma um pra ele bater.
0: Ah, tá.
1: Pra sair, porque tem pra sair da cerca. Não pênalti, aí ele né? vai lá, bate o pênalti, vai lá na linha de fundo, vem, Lu. Vira.
0: Quem é o Lu?
1: O Luciano.
0: Ah, tá.
1: Luciano.
0: Tá.
1: Vira as costas e dá área. Tchau. Isso prova que o elenco tá rachado e o São Paulo tem que mudar.
0: Porque o batedor de pênalti é o Luciano quando o cara
3: curioso, tá, né? É curioso, acho que ele virou curioso que esse mesmo elenco rachado, nesse mesmo elenco rachado, os líderes do grupo recentemente se uniram pra ajudar outros atletas que precisavam mais do que eles.
2: Você tá desmentindo ele, não tá rachado.
3: Não, tá super rachado. Não,
1: uma coisa
3: tá
1: uma coisa, outra coisa rachado. Outra coisa, deixa por favor. Deixa eu desmentir
4: também.
1: Nada a ver, olha o que ele falou, apresentador.
4: Deixa eu desmentir também o Ricardo Melo. Ô Melo, você viu
2: apenas mais uma desmentida.
4: Você viu apenas um vídeo, né, do Calleri ali. O Calleri tava de costas. Quando ele faz o gol de pênalti, o primeiro jogador a pular nas costas dele e comemorar com ele se chama Luciano.
2: Ah, tá tudo bem, camisa tá tudo bem, tá tudo bem.
1: Mas quando o elenco tá unido, tem uma passadinha de mão, num ovo. Então é isso. Ele foi lá, comemorou, mas não
2: tá
1: deu
2: tudo
1: a
2: bem,
1: tochada
2: tá
1: lá.
2: Tudo bem.
1: O primeiro jogador. E isso, uma, com olha, quem diria, hein? Mas o cara que tá ouvindo e que joga bola sabe.
0: Né? Não, você entendeu? Fazia isso no seu time.
1: Se não der uma passadinha em mão, é que as coisas não estão de acordo.
0: Então você vivia
1: tem razão.
0: Feliz,
1: ele foi lá,
0: né?
1: Mas, de Miguel, mas aquela batidinha ele não deu.
0: O seu
1: ele
0: grupo de deu. Futebol você recebia muito? Você fazia gol?
1: Não, eu fazia pouco gol, era mais volante. Entendeu? Eu era aqui. Ó, oh, vamos lá, não, vamos lá, vamos lá.
3: Ele tentou criar um elenco
2: ele
3: rachado.
2: Tentou.
1: Não, mas tá. Não, porque
2: percebi,
1: o jogo.
2: É contra o nosso tricolor.
1: O São Paulo não joga patavina nenhuma.
0: Aê,
1: e vocês estão colocando.
0: Patavina. Eu queria
2: patavina. Eu vim aqui pra isso. Eu vim aqui pra
0: eu
2: isso.
0: Eu queria ver patavina. Você tá me devendo.
1: Eu encaixo
0: pá.
1: Qualquer outra?
0: A outra é bulhufas.
1: Não, não. Perecer.
0: Perecer. Perecer é legal.
1: Se der, ainda hoje eu encaixo.
2: Se tiver o jogo do Palmeiras pra gente comentar um pouquinho, algum momento vai chegar esse horário.
0: Calma, Marília. Segura a onda aí, Marília. Pera.
1: Mas enfim, tem que mudar pra ontem, o Dorival. Tem que mudar pra ontem. Não dá, não dá, não dá. Não dá. Agora, se não tiver
2: queria que você
1: grana...
2: você desse opções também. Você deu pro Corinthians?
1: Eu tenho então... a opção do técnico do Palmeiras. O Abel, esse eu tenho. Esse eu estudei, fui procurar.
2: Por que pro Corinthians?
1: Eu fiquei 6 semanas procurando.
4: Martim Palermo, lembra dessa,
2: Lelê?
0: Martim Palermo e o Paulo André.
5: Paulo André pra diretor, né?
1: Paulo Pezzolano, que foi demitido do Internacional, se encaixaria direitinho no São Paulo.
0: Mas você quer pegar o cara que acabou de fazer o trabalho horroroso
5: do Ivan.
0: No Internacional,
5: olha a reação,
0: mano,
5: do Ivan pra você mesmo.
0: O Ivan tá chorando. Ué, ali, você... a Marília rindo, o Kaique botando...
1: Se você
0: tá
1: for pegar...
0: Você tá maior espalha-roda, cara.
1: Quando o técnico
0: tá
1: demitido, é porque o trabalho... Deixa eu te ensinar uma coisa. Quando o técnico é demitido, é porque a coisa não tava rolando, hein?
0: Certo.
1: Isso aí, hein?
0: E você entendeu? Tá
1: entendeu?
0: O cara que
1: demitido,
0: acabou de ser demitido.
1: Só derrota e tal. Mas acontece que o cara tem a mudança de ares. Às vezes lá os caras não estavam aguentando o bom dia dele. Tem isso.
0: Tá.
1: Que nem um casal. Às vezes você briga e tal.
0: Mas
1: então,
0: você
1: enfim,
0: não, né?
1: E outra coisa. Ele falou do Lucas Moura. Lucas Moura tá voltando. Já tá dando lá o trotinho. Gosto dele. Desejo a maior felicidade do mundo pra você. Não deu pra encaixar o pereceu.
0: Não, pensa... calma.
1: Ó, mas é o seguinte... Mas o São Paulo não pode colocar ele em campo. Sob o risco dele se contundir, como se contundiu, mano, toda hora. Ele entra, joga duas, DM. É assim. Essa é a ficha corrida dele.
0: Que Lucas Moura, aquele que fez o gol de mão lá?
1: É, o que fez o gol de mão, isso aí nem tá. É até esquisito.
3: Até hoje não apareceu tá.
1: Aquele gol de mão, enfim, jogador de vôlei. Porque ele ganha 2.200 por mês, e contou pra mim, eu conto mesmo, 2.200 por mês, e assim, se ele se machucar... São Paulo automaticamente tem que
0: renovar.
1: Renovar
0: o contrato dele.
1: Né? Desejo a maior sorte do mundo pra você. A não ser que você abaixe o salário. 400 dá pra pagar.
0: Algo mais, Kaique, pra gente te liberar, meu querido, depois desse show.
4: Confesso
0: de Ricardo Melo?
4: Confesso que eu tava com saudade do Ricardo Melo pedindo a cabeça de treinador.
0: É.
4: E além disso, ele é diretor financeiro do São Paulo também. 400 mil dá pra pagar, ele já sabe que 400 mil dá pra pagar.
3: Só lembrando mais uma vez que mandar embora também custa caro, tá?
0: É que vai Dorival... acabar o contrato dele agora,
3: não,
0: né?
3: Não, o do Dorival não.
0: Ah, não, vamos do Lucas.
3: O Dorival não. O Dorival Lucas até Moura. O final do ano que vem. Então, se você decidir interromper o contrato agora...
2: Multita.
3: Tem que pagar até o final do contrato.
0: Pô, o Paulo, o Castro lá pegou 30 e poucos milhões.
1: Não.
2: Desacordo 10.
1: A dívida é. A Marília tem razão. Era de 30 e 35 pau o papagaio que sobrou no deixa eu
0: calma, Melo.
1: A trolha que sobrou era essa, esse valor. Mas entrou num acordo e o português é benevolente, diferentemente do Caixinha, que quer mesmo receber lá, acho que 15 conto. Ele deixou por 10. Fez uma bom descontinho. 10 pau.
3: É, sumiu o Caixinha. Onde tá o Caixinha?
2: Ele foi pro São Paulo,
6: Caixinha. Ele foi pro México depois do Santos.
2: Não. Que você queria? Lelê,
6: posso fazer uma pergunta pro Kaique?
0: Pode, pra
6: que envolve o Melo. Kaique, tava muito vento no Morumbi sábado?
4: Não tava. Tava um vento normal e o frio normal.
6: Porque
4: de sempre,
6: o Melo disse que se ventasse.
4: Acima do normal, não.
6: O Melo disse que se ventasse muito, você saía voando, Kaique.
4: Eu e uma senhora que mora aqui.
1: Eu falei isso aí, ó.
0: Tchau, beijo, Kaique.
1: Aí, ó.
0: Tamo junto, aí, ó. Beijo. Ó, respeito o nosso Kaique.
1: Eu não falei que se voasse, se ventasse, ele ia voar por causa da orelha. Eu não falei isso.
0: Quem procurou?
4: É, senhoras que moram em Osasco e Sumaré.
1: Eu não moro em Osasco.
2: Opa,
1: eu não moro em Osasco.
0: Vamos cortar. Olha só. Obrigado, Kaique Silva. Obrigado, mano. Tem assim, Ricardo, toma uma aguinha aí. Quem procura
1: palhaço,
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0: 1:25, 26. Opa, mudamos. 1:26, estamos de volta na TMC. No 100.1 do seu dial, no TMC Esporte no YouTube. Aliás, continuem deixando o like. Passamos agora dos 1.100 likes, vamos para nossa meta de 1.300 likes.
26: Só para lembrar, o que vai acontecer?
0: 1.300 likes para Ivan Drago e Marília Ruiz darem uma estrela aqui no nosso
26: campeonato.
0: Não, senhor. Vocês vão dar estrela e nós vamos votar levantar a nota.
2: Competitivamente, nota. Eu só, modo exibição, não participo.
0: Não espero nada melhor que você do que ganhar dela aí. Hoje,
26: né? E vai ter o placar mensal ainda, né? Pra ver de quanto a Marília ganha do Ivan.
0: Vamos lá, Ivan Drago.
1: E você saiu pra pegar um cafezinho, ele falou, eu vou debulhar ela, não sabe dar estrela, eu que sou
26: falou.
1: O que sei dar aqui,
26: e falou que
1: vou humilhar.
26: E falou que fez ginástica rítmica na infância
1: ele
26: também.
1: Ele falou ou não falou?
26: Falou.
1: Eu vou destruir ela aqui na estrela, você vai ver e tal. Eu fazia isso no colégio, quando eu brincava de amarelinho.
26: Falou que faz parada de mão, inclusive.
0: Falou que faz... E de cabeça, que ele fica no chão de cabeça.
2: Além de vencê-lo na competição esportiva... Eu tenho coisas que eu conheço do passado de
26: verdade
2: que eu posso expor.
0: Olha, a gente vai ter então um acervo aqui aos poucos,
27: calma,
0: tá?
27: Calma que tem coisas que...
0: Pequenas pílulas, tá?
1: É pedrada.
26: Compromete, Ivan.
27: Laica!
26: Compromete.
27: Laica!
2: Mentira.
0: Ó.
2: Ele não pequenas, tem como provar.
0: Pequenas pílulas, tá? A gente vai querer saber de tudo, detalhe por detalhe. Mas queremos saber disso aí, hein? Queremos saber dessa parte aí. Bom, agora, a pedido da Marília Ruiz, vamos falar do Palmeiras, né?
2: Aleluia,
0: vamos falar do Palmeiras.
2: O jogo ontem.
0: Ó, mão aqui. Vamos lá, que está vindo a Sociedade Esportiva Palmeiras. Vamos lá, Soler. Boa tarde, Gustavo Soler. E Palmeiras, hein? Já tá 3 pontos atrás do Flamengo. Boa tarde, Soler.
28: Tudo bom, Baldaquian? Grande abraço para você, pro Ivan, pro Melo, Marília. Seja muito bem-vinda ao Papo de Craque, primeira edição. E a Conmebol confirma nesta segunda-feira que o primeiro jogo da semifinal da Copa Libertadores da América entre Palmeiras e Fluminense acontece no dia 14 de outubro, 9:30 da noite, no Maracanã. O jogo da volta, no dia 21 do próximo mês, também 9:30 da noite, no Nubank Park. Se vocês me perguntarem da onde surgiu a ideia, a possibilidade do Palmeiras não jogar em casa a partida decisiva contra o tricolor carioca, a resposta é: não faço a mínima ideia. Não sei quem inventou essa história, mas era óbvio que o Palmeiras iria jogar na sua casa a decisão para a final da Copa Libertadores da América. Antes de chegar este compromisso, o Verdão terá mais 2 partidas pelo Campeonato Brasileiro, contra o Bahia e o derby contra o Corinthians, ambos no Nubank Park. O Alviverde, que vem de empate no Campeonato Nacional, um 0-0 frustrante contra o Grêmio na arena do Tricolor Gaúcho, onde o Palmeiras finalizou 31 vezes, o Everton fez 10 defesas, sendo 9 dentro da área, 5 difíceis e 3 de acordo com as estatísticas do jogo, que evitaram gols da Sociedade Esportiva Palmeiras. E com este empate, agora o Verdão fica a 3 pontos do Flamengo e 2 vitórias a menos. Então dá para a gente colocar que o Palmeiras está a 3,5 pontos do atual líder do Campeonato Nacional, já que se o Palmeiras empatar em pontos, ficaria atrás do próprio Flamengo pela quantidade de vitórias dentro do Campeonato Brasileiro. Com a parada para a data FIFA, o Palmeiras terá 10 desfalques nos treinos na academia de futebol. Nesta segunda-feira, Gustavo Gomes, Maurício e Sousa foram chamados pela seleção do Paraguai. Anteriormente, Giai e Flaco Lopes estavam com a convocação da Argentina, o Piquerez na do Uruguai e o John Arias na seleção da Colômbia, além de Eric Belé, Heitor e Luiz Pacheco convocados pela seleção sub-20 do Brasil. Jogadores que estão atuando pouco no time profissional, mas é claro que participam diariamente das atividades em campo na academia de futebol. Os atletas do Palmeiras estão de folga nesta segunda-feira por causa do início da data FIFA, mas o Paulinho segue trabalhando na academia de futebol, se recuperando da lesão no tendão da coxa direita e com a expectativa de, enfim, voltar aos gramados no dia 8 de outubro contra o Bahia no Nubank Park pelo Campeonato Brasileiro. Para esta partida, preocupação com relação a Giai, Flaco Lopes, John Arias e Piquerez, todos jogam no dia 6 de outubro, fora do Brasil. E com isso, o Palmeiras ainda não sabe se poderá contar com esses atletas 100% fisicamente para a partida contra o Bahia. Já os paraguaios Gomes, Maurício e Ramon Sousa, esses voltam ao Brasil no dia 3 de outubro, porque o Paraguai só vai fazer dois amistosos nos Estados Unidos, o último deles contra a Colômbia no dia 2 do próximo mês.
0: Valeu, valeu, meu amigo Gustavo Soler! Tá aí, enquanto o Soler falava, né, a gente eles fazem um debate aqui muito intenso, Ivan Drago e Marília Ruiz, sobre a situação do Palmeiras, imagino eu aqui,
26: um debate,
0: né?
26: Quase físico, né?
2: Cara, que... era sobre a situação física do Ivan mesmo.
0: Do Ivan mesmo, né? Então tentei apaziguar, não consegui, até o Melo entrou
2: e
0: na dança, mas...
2: não para de falar bobagem, é uma coisa... é uma,
4: Melo?
2: Uma metralhadora. Não,
4: você...
2: Melo.
0: É, Ivan,
2: calma
0: aí,
2: agora,
0: aí se tão...
2: Começou mal, mas deu uma melhorada.
0: É assim. Mas eu sei um ponto que une vocês todos. Fala mal do Palmeiras, não é?
2: Não.
0: Então vai, comece aí.
2: Melhor jogo do Palmeiras aí. Eu acho que foi o melhor jogo do Palmeiras nos últimos alguns tempos. Acho que pós-Copa, certamente. Evidentemente que tem que sempre colocar o protagonista, que foi o Everton. Acho que falar que jogou bem e não ganhou nessa altura do campeonato não funciona.
0: Não adianta,
2: o time não está em construção agora para você falar que é isso. É o momento em que o Flamengo abre a maior vantagem até aqui. Então, tem o copo meio cheio e o copo meio vazio. Acho que o pós-Copa do Palmeiras tem tropeços que no final do campeonato podem custar caro. Internacional, Mirassol...
0: Galo,
2: que podem custar caro. Tem uma coisa de tentativa e erro que me incomoda no trabalho do Abel, porque depois parece que ele acertou, porque ele enxergou o time. Em outras temporadas, a gente viu ele mudar e o time melhorar. Essa tentativa de terceiro zagueiro, desde que chegou o Alexander Barbosa, que ele pediu, é uma coisa que não funcionou, né? Nem Emiliano Martins fica, porque Emiliano Martins, lateral direito, não funciona. Muita coisa não funciona. E tem alguns sinais claros desse time que ele é muito resistente. Ele já foi em outras temporadas e acabou a temporada vencedora. Então ele tem razão. Mas joga o Piquerez, sai, entra o Arthur, o time melhora. Um jogo, dois jogos, 550 jogos. Por que que o Arthur não é o titular do Palmeiras?
0: Porque o Piquerez é um dos líderes do time.
2: Ah,
0: né?
2: Legal.
0: Difícil mexer em algumas coisas. Agora, o que a Marília falou me chamou muito a atenção, porque o Palmeiras ele foi muito camaleão ao longo do ano, Ivan. Eu vou só recortar um pouco antes da Copa, que o Palmeiras ganhou do Flamengo no Maracanã.
4: Com antes Emiliano, desse jogo, o Palmeiras já estava mal.
0: Com o Emiliano
4: ele
0: Martins.
4: Ele já estava sob pressão.
0: Já estava sob pressão.
4: Com Martins, linha de quatro.
0: Com linha de quatro, com Martins de volante, piriri parará, naquele esquema todo, três, blá, blá, blá. Aí vai pra Copa, volta com três zagueiros, porque chegou Barbosa. E aí, na minha visão, tá? Pra encaixar o Alan no time também, ele bota três zagueiros e faz o Alan fazer o corredor. Pois bem, acorda o Alan vendido. O que que ele faz? Não, o Alan vendeu, então vou tirar os três zagueiros. Volta a jogar com linha de quatro, só que com Arias, Maurício e dois atacantes. Aí Arias e tem que voltar pra marcar, Palmeiras perde do Fluminense e tal. E agora ele vai pro três volantes de novo, com o Evangelista, que eu acho que é o... que eu concordo com a Maria. O melhor jogo, e assim, quando o Palmeiras vai atrás do Danilo, pensa esse time de ontem com o Danilo no lugar do Evangelista. Eu acho que era esse time do Palmeiras, eu acho que ele encontrou a formação, inclusive com o próprio Evangelista jogando bem.
4: Eu não condeno o fato de ter tentado. Ele tentou.
0: Tentou muita coisa.
4: Não é,
0: né,
4: o que nós estamos cobrando um pouquinho aqui do Diniz? Uhum. O Melo não citou três zagueiros? Chega o Alexander Barbosa. Ele não tem todos à disposição. Ele tenta armar o Palmeiras com três zagueiros de ofício, porque linha de três pra sair jogando ele sempre fez.
0: Uhum.
4: Com o Piquerez, com o Giai.
0: Com o Martínez, é, próprio volante.
4: A questão é, eu não me incomodo porque ele tentou. Se você olhar no papel, opa, ele tem um trio com Murilo, Alexander Barbosa e Gustavo Gomes, ele tem um trio de respeito, certo? Ele pode ter um atacante pela ala, isso a gente já viu em vários lugares do mundo. Então, assim, no papel, eu também apostei bastante naquela formação. Eu apostei naquela formação. Agora ele tá voltando com linha de quatro e o Palmeiras parece estar mais acomodado, ou dessa forma, melhor acomodado em campo dessa forma. Mais uma vez, ele vai depender dos caras. Todos precisam estar bem, saudáveis. Ele tem time pra bater campeão, certo? Por isso que a cobrança é grande. E assim, ele tinha que insistir com o Vitor Roque pro moleque voltar a jogar.
2: Não, mas esse eu
0: tá voltando, né?
2: Isso aí eu concordo. Totalmente, eu tô falando do Piquerez.
4: É, não, perfeito, eu concordo com você.
0: Tá mal,
4: Piquerez. Há um bom tempo, tá, não é de agora. Só que à medida em que o Roque vai readquirindo o ritmo de jogo e vai elevando o nível de produção dele...
0: Quem cai?
4: O Flaco vai perdendo força.
0: Ah.
4: E o Palmeiras sempre foi muito forte com os dois. Agora, ontem contra o Grêmio, na primeira etapa, uma coisa me chamou bastante a atenção. Mesmo contra uma equipe que jogou no campo de defesa e estava disposta mesmo a jogar no contragolpe, eu achei que o Palmeiras sofreu demais. E não é normal sofrer dessa forma com o Abel no comando. Não é normal.
0: Mas é
4: não
0: que hoje
4: é normal.
0: O Palmeiras é um time comum.
4: Oi?
0: Hoje o Palmeiras é um time comum.
4: Não é um time comum.
0: É um time comum com bons jogadores. É um time comum com bons jogadores. Então, aquela solidez não existe mais. Esse novo elenco.
1: Treinador fraco.
0: Ele é tudo cara que tá. O time ainda é relativamente novo, ainda, assim, cara. Ele não conseguiu formar aquele time que ele fez lá atrás com esses jogadores agora.
4: Porque no primeiro tempo, os dois goleiros foram os protagonistas.
0: Exato. O Palmeiras, uma
4: e
0: hora
4: depois,
0: que...
4: depois, na segunda etapa, o Everton fecha o gol.
0: Uma hora lá que tem um lance que é... No primeiro ataque do Grêmio, que o Gomes sai lá, o cara tabela, tum, sai na cara do gol, cruza, que a bola saiu forte aqui pro...
4: Isso, exatamente.
0: Pro Pavon. Mas é dois lances, dois toques, tum, tá
4: e era a bola no Amuso o tempo inteiro pra puxar contra-golpe pelo lado esquerdo, entendeu?
0: Em cima de quem? Em cima do Piquerez, muitas vezes também, que tava mal pra caramba. Então sim, o Palmeiras é um time hoje sem nenhuma confiança.
4: Do jeito que você fala, você já jogou a toalha pra tudo.
0: É, e olha, veja bem, a toalha, ela tá presa aqui do meu lado. A toalha tá aqui, ó, mas ela já tá quase caindo. A do brasileiro já foi. Já foi. Não, gente, brasileiro já foi.
26: Mas agora...
0: O brasileiro já foi.
1: Olha, já foi, já foi.
0: O Flamengo
1: foi. E eu apostei no Palmeiras, hein?
26: Exatamente,
1: eu apostei no Palmeiras.
26: Esse que vos fala, falou...
1: Eu botei o meu pezinho na canoinha.
26: Ele falou...
1: Mas eu não esperava que o capitão da canoa, o treinador...
0: Danal, né?
1: Danal da caravela. Prefiro o anal. Pega mal, mas é... É caramelo. Eu prefiro anal. O cara aí tá trocando os pés pelas mãos, pô. Aí a bobagem que ele... Inclusive ontem o Palmeiras jogou, porque ele não tava ali. Jogou bem, porque ele não tava ali na beira do campo chutando microfone. Vai chutar mal assim, não sabe nem pegar de
26: João Martins.
1: Peito de pé. Pega tudo
26: João
1: de
26: Martins,
1: pico.
26: João microfone. Martins pode ser o substituto.
1: Mas enfim, eu tô aqui pra apontar os erros, tá? Vocês não falaram, concordo com tudo que vocês falaram. É, taticamente...
2: Então a gente falou, né? Se você concorda...
1: Não. Outra coisa.
2: Vocês não falaram. A gente falou bastante.
1: Concordo nessa... Nessa parte eu concordei. Mas assim... Mas eu tô aqui pra pôr o dedo na ferida. Eu pago o pau pra essa diretoria do Palmeiras. A Dama de Ferro. Foi você que utilizou isso?
0: Leila Pereira.
1: A Dama de Ferro. Ela, pra mim, uma presidente. Por enquanto, eu não tenho isso pra falar dela. Uma gestão maravilhosa. Mas também tem as suas pisadinhas de bola, não é? É 95%.
2: Tem ou não tem?
1: Não. Mas em cima, se a gente for tirar aí pelos outros clubes, não, ela se sobressai muito.
4: Mas qual é a ferida? Vamos lá.
1: A ferida é o seguinte: trocar um goleiro bom por um goleiro médio. Ou não? Olha o que fez o Everton e olha o que vem fazendo o Carlos Miguel.
0: Tomando cada pirou. Carlos Miguel.
1: Aquelas bolas qualquer goleiro pegar.
0: Não,
1: de pênalti você tem razão.
0: Quarta-feira que ele
1: pênalti, calma, deixa eu molhar o bico.
0: Ué, mas ele
1: de pênalti
0: ele
1: é bom.
0: Palmeiras
1: e aí quando
0: pênaltis.
1: Traz um Paulinho, pega rebote e paga mais de 120 milhões aí e dá menino, dá o Patrick, né?
26: Mas aí foi doação,
1: e aí,
26: né?
1: aí não joga nada. É um outro erro da gestão. É um outro
0: nem erro rebote da gestão. Tá pegando
1: nem rebote. Não. Não é se o Paulinho pega rebote, né? Eu gosto dele, mas acho que pelo jeitão aí não vai jogar, não. Enfim, e eu coloquei meu pezinho na canoa do Palmeiras antes do Campeonato Brasileiro começar. Me estrepei de novo.
0: Azar o seu.
1: Porque o técnico é um técnico mais... Assim, meia boca, mais ou menos.
0: E cadê o nome não daquele é tudo lá isso. que você vai indicar pro Palmeiras? Onde tá esse nome?
1: Não, eu posso indicar agora. Ah,
0: você
1: não,
0: guardou
1: não,
0: já?
1: Do Palmeiras tem.
0: Do Palmeiras.
1: É um italiano de 40 anos.
2: Quem é?
1: Não, aí eu tô guardando no bolso do colete, na hora
26: só
1: que a coisa...
26: Só você vai ter essa, né, Marinho?
1: É, essa aí eu pesquisei, fiquei 6 meses pra ver que não é qualquer técnico que vai assumir o Palmeiras e dá certo. Primeiro que brasileiro não vai segurar marimba. Não, é um fardo pesado a ser carregado. Aí fui procurar um italiano. É. Italiano.
4: Tá empregado?
1: Tá empregado.
4: Por enquanto.
1: Mas ganha menos que o Abel, cara. Tá ganha metade do Abel ou menos da metade. Mas tá aqui, no bolsinho.
0: Duas dicas que
1: agora, quando
0: dá,
1: você
0: hoje
1: precisa.
0: Já consegue descobrir
1: quando
0: quem
1: você
0: é.
1: Precisa de um dirigente de futebol, de um gerente, eu indico o Paulo André. Tá?
4: Nossa, ele vai falar do Paulo André todo santo dia, Marília.
1: Voltando, agora,
4: tudo
1: assim,
4: é o Paulo André.
1: Quando vocês desistiram do Abel, que aí acho que o Palmeiras vai dar uma evoluída, e não tiverem um nome para substituí-lo, fala comigo.
0: A Leila não vai fazer isso. Eu acho até que poderia ser
1: se perdeu os três títulos, ele
0: não
1: pede
0: não
1: o pinico. Se perdeu os... Um já perdeu.
0: Eu acho
1: brasileiro
0: até que
1: já foi.
0: Se ganhar, ele pode pedir o pinico também. De repente ele ganha a Copa do Brasil e Libertadores e ele fala, gente, eu
1: não. Ele gosta muito. Tá, aqui ele tá confortável.
0: Ah, eu não sei, viu? Eu sinto ele não, meio de saco cheio já.
1: Assim, mas é da boca pra
0: eu
1: fora.
0: Sinto
1: ele ama
0: isso. Eu acho que
1: ele ama o contexto todo.
0: Não, eu acho que ele tá cheio.
1: Agora, se perdeu os três,
0: cenário todo.
1: Por vergonha, ele pode pegar o bonezinho dele e ir embora. Pegar a Mal, que deve estar em Cubatão, tá lá dentro de um armazém, escondidinho e tal. Pega e ó, área. Mas eu tenho um novo
0: se ele te convidar pra ir, você vai? Não,
1: não, eu não vou.
0: Não, voltinha mesmo?
1: Não.
0: Você fica marejado, né, quando você não. Fica lá em alto mar.
1: Eu tô esperando o Paulinho pegar rebote até hoje.
0: 1:41! 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
1: Não, deixa pra lá.
0: Você é maravilhoso, Ricardo Melo. Assim como nossa audiência, estamos de volta no 100.1 na TMC. Este é o Papo de Craque Primeira Edição. Comigo, Leandro Boldaquian, Ivan Drago, Marília Ruiz, a estreante do dia. Nosso Ricardo Melo. Faltam menos de 100 likes, Melo.
26: Vamos aí, rapaziada. Vamos aí.
0: 1.300 likes e termos a primeira... Campeonato de ginástica aqui entre dois integrantes da equipe, Ivan Drago e Marília Ruiz. Enquanto a gente vai bater os 1.300 likes, eu vou chamar o Lucas Escórcio para as informações do peixe. Chega mais o fadinho da TMC. Fala, Escórcio, boa tarde.
29: Fala, Leandro Boldaquian, amigos ligados no Papo de Craque Primeira Edição. Vamos atualizar as notícias do Santos, que atingiu uma marca impressionante. Venceu os últimos 4 confrontos fora de casa, repetindo uma marca que não acontecia desde 1984. A fase é muito boa. Nos últimos 6 jogos, 5 vitórias, 1 empate, 16 pontos conquistados de 18 disputados. O Peixe atualmente é o 8º colocado com 38 pontos e busca sim uma vaga para a Libertadores do ano que vem via Brasileirão. Apesar de, no momento, o Brasileirão ser um G5, 4 vagas diretas e uma para pré-Libertadores, dependendo dos resultados da Libertadores, da Sul-Americana e da Copa do Brasil, se times que estão à frente do Santos na tabela de classificação terminarem nas posições que dão vaga para a Libertadores do ano que vem, o Brasileirão pode até se tornar um G9, dependendo dos resultados. O Santos conta muito com isso para garantir uma vaga para a Liberta de 2027. Falando um pouquinho do elenco do Santos, Gabriel Bontempo deve se apresentar em breve à seleção brasileira, irá participar do time que enfrenta Austrália e Índia nos próximos dias. Falando de departamento médico, eles correm para recuperar Neymar, Barreal e William Arão para o confronto contra o São Paulo daqui 2 semanas. A tendência é que sim, estejam à disposição, mas tudo depende do andamento dessa próxima semana para ver se estarão aptos para jogo. Outro que também depende dessa aptidão para jogo é Felipe Coutinho, que está naquele trabalho de recondicionamento físico e deve fazer a sua estreia contra o São Paulo. Outro jogador que deve voltar depois de cumprir suspensão é o Everton Cebolinha, que jogou bem contra o Cruzeiro, não estava inscrito na Sul-Americana contra o Galo e estava suspenso para o jogo contra o Remo no último sábado. Quem desfalca a equipe com toda certeza é Luan Pérez, que levou o 3º cartão amarelo e cumpre suspensão automática. Lembrando, o Santos volta a campo só daqui 2 semanas, tem a data FIFA inteira pela frente, no dia 2 de outubro, uma sexta-feira, confronto válido por rodada atrasada do Brasileirão no Morumbi contra o São Paulo.
0: Muito obrigado, Lucas Escorço. Informações do Peixe. 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Uma hora mais 49 minutos, Transamérica. 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
6: Ô, Lucas Salles, e aí, queridão, você tá bem?
7: Tô bem, muito obrigado, bom ver vocês.
6: Chegou a tempo, hein? Daqui a pouco vai ter acabando o Papo Primeira Edição. Hoje com a nossa nova contratada.
8: Parabéns, seja muito bem-vinda.
9: Né? Muito obrigada, não é todo mundo que me tratou assim, agradeço muito.
6: Nossa,
9: obrigada.
7: Eu peço desculpas por eles.
9: Obrigada, muito obrigada.
7: Tá bom?
9: Ivan Drago é sempre difícil e me colocaram ao lado dele.
7: Não, ele é maravilhoso, você também é maravilhosa. E o nosso programa...
6: Boa!
7: Sobremesa, começa daqui a pouquinho, coladinho com o Papo de Craque. Adivinha quem vai estar com a gente?
6: É fofoca hoje, né?
7: É, boa!
6: Fofoca! Hoje é segunda-feira, dia da fofoca. Como que você acha que eu não vou saber?
7: Exatamente, o nosso fofoqueiro oficial, Boca de Sacola.
6: Boca de Sacola, isso
7: Bruno
6: mesmo.
7: De Simone vai estar conosco daqui a pouquinho, coladinho com o Papo de Craque.
6: O Melo tem uma do Vini Júnior, né, Melo?
7: Tem?
10: Não, ele não tá jogando muito bem, tá com as pernas meio mole. Tá correndo, não tá correndo.
7: Qual das três?
6: Obrigado, meu querido Lucas. Ó, daqui a pouco tem coladinha aqui, ó.
7: Sobremesa, daqui a pouquinho. Smash. Obrigado, seja muito bem-vinda.
6: Obrigado,
7: um beijo
6: meu
7: enorme.
6: Irmão.
7: Fique com Deus. Tchau, tchau,
6: bom
7: gente.
6: Programa, bom programa.
10: Muito obrigado.
6: Você,
10: muito obrigado.
7: Quem?
10: Não, tô meio assustado contigo.
7: Calma, dá um beijinho.
10: Não, mas de novo o negócio de beijinho, cara.
7: Dá um beijinho.
10: Dá um beijinho aí. Tá bom.
7: Beijo.
10: Pô, até estralinho, hein? Desse jeito eu gamo.
7: Até daqui a pouco no Sobremesa, coladinho com Papo de Craque. Valeu, gente!
6: Ô, valeu, obrigado. Ivan, e o Santos, Ivan Drago, Libertadores on the way, na rota?
11: Não, o clima mudou, evidentemente, bastante no Santos. A vibe é outra, principalmente depois das outras contratações,
10: vibe,
11: né?
10: Vibe, meteu uma
11: depois
10: vibe.
11: Depois das contratações, é verdade.
9: É o pessoal da academia fala assim, sabe?
11: É verdade.
9: Vibe.
11: Mas não é verdade? A vibe mudou.
6: É, você tá muito fitness, né, Ivan Drago? Você tá virando pneu já ou não? Você tá fazendo aqueles crossfit, não, né?
11: Você farma aura?
9: Nossa. Meus filhos farmam.
6: É, farmadores de aura. Vocês são os cavaleiros da dama.
11: Claro que os reforços ajudaram bastante. O Santos hoje vive um momento completamente diferente. Portanto, essa euforia, esse otimismo pra que o Santos apareça na parte de cima da tabela é absolutamente
12: E podia
11: estar
12: na Sul-Americana se o técnico não fosse covarde.
6: Ah, pelo amor de Deus,
9: olha
6: por conta. Por conta
10: você não fala nada, não, que você nem viu o jogo do Santos sábado.
9: Tem mais gente que não viu.
10: Você falou que tava fazendo outra coisa, tá? Agora não vem com esse H até
6: o Cuca levou o Santos pra levar pra Libertadores, Bicu.
12: Não.
10: Agora é o seguinte, eu fiz o jogo do Santos. O Santos jogou nada disso, tá? Fez a vitória porque era o Remo e o Remo já pereceu. Você achou que
6: Boa,
10: o Remo já pereceu. Então

0: Ih, vara amanhã.
1: Aí, ó, amarelinho pra ela, amarelinho pra ela.
2: É, você é zica reversa.
1: Ó, eu vou repetir o que eu disse. Santos, uma campanha extraordinária no segundo turno.
0: Quarta vitória
1: consecutiva. A melhor campanha do retorno do campeonato.
0: Santos não vencia quatro seguidas fora de casa desde 1984, Melinho.
1: Pois é, e tem muito a melhorar ainda com os reforços lá, que estão mais ou menos se integrando ao elenco. O Arthur jogou muito bem, mas enfim. Ei, não, mas eu acho que se tenta,
2: ele é muito
1: se conseguir
2: reverso,
1: alguma coisa,
2: né?
1: Uma pré-libertadores.
2: Você consegue acreditar no que esse cara tá falando, velho?
3: Não consigo.
2: Eu olho pra carinha do Ricardo Melo, eu fico imaginando. Primeiro aquele budoguinho do carro lá que fica...
1: Me chamando de bulldog do carro.
2: Aquele budoguinho do carro, não parece aí que fica mexendo
1: a cabeça. Eu vou te mostrar o que faz assim.
2: E o Labubu. Você é o meu Labubu. Isso não vai mudar. É por isso que às vezes eu olho pra você e vejo que você tá sendo sarcástico, falando que o Corinthians vai cair, por exemplo.
1: Não, é pela bola.
2: Não é o que você acha.
1: Pela bola.
2: Não é
1: o cara que entende o mínimo de bola tá na cara de todo mundo.
2: Você tá fazendo zica reversa.
0: Você tá colocando o coração.
1: Aí que o Corinthians vai cair.
2: O Palmeiras vai ser o campeão. Aí o Palmeiras não é nossa, tá vendo?
1: Mas aí é por
2: tava
1: conta
2: tudo
1: da...
2: na cara que ia ser campeão.
1: É por
2: campeão.
1: Conta do borrinho do
2: fracasso.
1: Volante.
2: Fracasso.
1: Né?
2: Pô, brincadeira, Ricardo Melo.
1: É por
2: e o
1: conta
2: Santos
1: do
2: é pra Libertadores.
1: Do volante.
2: O Santos é pra Libertadores, Bicudo. Pode me cobrar depois.
0: Bom, tomara, muito.
2: Vai pra Libertadores. Amém. Esse time tá pegando o elevador na hora certa, cara.
1: É, precisa fazer de 33, precisa fazer uns 28.
2: O Neymar vai voltar a jogar logo.
0: Precisa de 28.
2: Vai voltar a jogar.
1: Pré-Libertadores.
2: Felipe Coutinho.
0: Porque vai abrir vaga. Vai abrir
2: quantos
0: vaga.
2: Jogos o Coutinho vai jogar?
4: Com... semana tem?
2: O Coutinho vai jogar quantos jogos no seu
0: a expectativa jogos? É... 4, a expectativa é que contra o Flamengo seja o retorno do Neymar e o Coutinho.
2: Aí, ó, pronto.
1: E aí quem vai marcar?
0: Não, não sei se os dois vão jogar, mas a expectativa é ter os dois à disposição nesse
2: Luan
0: jogo.
2: Luan Pérez, Lucas Veríssimo, Gustavinho.
1: Tá.
0: Oliva. Que quase fez um golaço,
1: O Cuca seria um maluco se colocasse Felipe Coutinho e Neymar pra atuar no... juntos.
0: Não, acho que não vai acontecer.
1: Juntos. Não vai rolar.
0: Não.
2: Ó, vocês foram incríveis hoje, hein? Pô, parabéns.
1: Mais ou menos, né?
2: Muito obrigado, Marília, pela sua participação.
4: Ah, não tenho culpa, eu não posso disputar o campeonato,
1: não,
4: se eu não tenho adversário.
1: Tá certo. Não, eu tô te
2: fala pra gente a sua coluna no portal da TMC, tmc.com.br.
4: Fica a pergunta, também no Paulista TMC eu estarei todos os dias e com vocês aqui também todos os dias. Eu não sei se ele virá todos os dias, porque eu vou lá.
2: O Ivo Drago é peça fundamental desse
0: talvez com um olho.
4: Puxa saco.
0: Talvez com um olho roxo.
2: Eu não sei que
0: dia,
2: parte do corpo que ele é ainda, tá? Dizem que
1: o cabeção tá em todas, o cabeção tá em todas.
5: Seremos fixos, portanto.
2: Tchau, Ivan. Tchau.
4: Jogar pelo time,
2: Marília, né? Tchau, Rick.
1: Valeu,
2: tchau,
1: um Bicudo.
2: Tchau, muito obrigado a todos vocês que participaram com a gente. Amanhã tem mais. Meio-dia a gente volta. Vem aí o Sobremesa, este delicioso programa da família brasileira. Tchau, pessoal. Até amanhã.

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2: Boa tarde, começa agora o Sobremeso, o seu programa favorito. O programa de hoje tá bom, hein? Vai ter fofoca sobre ela, a rainha dos baixinhos, Xuxa, né, Batista?
3: De novo! E tem a nossa enquete também. Hoje eu vou querer saber coisas que só tem quem é muito rico ou muito pobre.
4: Boa.
3: Que nem a Mini Ruth.
5: Olha, não fala assim de mim, Batistinha. E, gente, a gente vai ficar sabendo de uma porradaria que rolou em TV aberta, hein? Isso e muito mais, porque temos muitas notícias e informações.
2: Tudo isso aqui agora no Sobremesa. Então, Cuca, solta a vinheta, vai!
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2: Caro ouvinte que nos ouve com o seu ouvido, começa agora o Sobremesa, o seu programa favorito, o nosso programinha de meu Deus. O programa de hoje tá bem especial, hein? Daqui a pouquinho você vai ver o nosso Boca de Sacola, daqui a pouquinho. Porque antes a gente quer te convidar para participar do nosso programa, né, Batista?
3: Exatamente, temos a nossa enquete. Você pode responder pelo canal do YouTube, lá o TMC News BR, você deixa nos comentários, se inscreve no canal.

0: Ative o sininho, dê o seu like, compartilhe, tá bom? Ou também pelo WhatsApp, que é o 11 972 21 1001. E a pergunta de hoje, essa pergunta é boa, vai pro nosso arroba D'Ângelo, diretamente de Brasília.
1: Opa! Abraço, tá? D'Ângelo!
0: Que ele gosta do nosso programa. Coisas que só tem quem é muito rico ou muito pobre.
1: Caramba, eu tenho que falar uma coisa que, que ambos tenham.
0: É.
1: Então, quem é muito rico tem e quem é muito pobre
0: tipo,
1: também
0: por
1: tem.
0: Por exemplo, visita do Luciano Huck.
1: essa foi genial.
2: Muito boa.
1: O muito pobre tem visita e sim, o muito rico
0: que
1: também
0: aqueles
1: tem.
0: Lata velha, aquele reforme a casa.
1: Isso foi genial. Muito bom, muito bom. E você, Mini Ruth?
2: Acho que sabão de coco, né? Porque o pobre, ele usa como sabonete. O rico usa pra lavar roupa.
0: Que rico. Nossa, que usa sabão de coco, Minigute.
1: Você quebrou a enquete.
0: Quebrou.
1: Ó, vou trazer. Ó, parente preso, entendeu? Quem é muito pobre tem parente preso. Quem é muito rico também tem parente preso.
0: E nessa linha, ajuda do governo.
1: Boa!
0: Vocês me entenderam? Só quem é muito rico ou muito pobre tem ajuda,
1: Batista,
0: do governo.
1: Você está genial hoje. Gostei de ver, mas eu quero saber de você.
0: Meus cabelos.
2: O que você fez, Batista?
1: Eu quero saber de você. O que é que quem é muito pobre tem, assim como quem é muito rico também tem?
0: Isso.
1: Eu quero aquela coisa que ambos tenham. Mandei pra gente no 011 972 21 1001. Boa. Cara, gostei. Tem mais, tem mais. Manda mais uma aí.
0: Ah, sei lá. Cavalo.
1: Cavalo. Caraca, genial, mas cara, quem é
0: muito... Cavalo, só muito rico ou muito pobre. A charretinha.
1: Deixa eu falar, dá pra virar um quadro, não pra ser nossa, isso é bom, isso é genial. Então, ó, manda aí pra gente. Vamos então, amigos, para o nosso quadro que traz fofocas com um colaborador que é de primeiro grau. Este nosso convidado, que já faz parte do Sobremesa, ele é muito bom. Tanto é que ele é apadrinhado pela Marlene Matos, uma das maiores diretoras do Brasil. Apadrinhou ele, gerencia a carreira do garoto. O garoto é bom. Vamos então para o nosso quadro de fofocas. Começa agora.
0: Pode falar, Batista. Gerencia mais ou menos, né? Porque senão ele não tava no Sobremesa. Né?
1: Vamos então. Hoje ele tá. Vamos então ao nosso quadro para trazer notícias e fofocas com ele, o Boca de Sacola. Boca de Sacola. É ele, Bruno de Simone, jornalista, entrevistador, colunista de famosos, trabalhou na Band, MTV, RedeTV e tá aqui com a gente. Tudo bem, Bruno?
3: Tudo ótimo, boa tarde, ouvintes.
1: Boa tarde.
3: Bora tomar o suco da confusão?
1: Tomar o suco da confusão?
2: Adoro! Ó,
1: no início do programa, eu disse que ia ter fofoca com a rainha dos baixinhos, Xuxa Meneghel.
0: De novo?
1: De novo, né, Batista?
0: De novo.
1: A gente já deu algumas notícias aqui e parece que hoje é... Qual polêmica, Batista? É aí do negócio da roupinha
0: da
1: dela?
0: Da virilha?
1: Da virilha?
0: Não, acho que não. É treta.
1: É treta?
0: O que aconteceu? É por causa de aluguel agora?
2: Pois não,
0: ela, como que é? É fiadora? A Xuxa agora virou fiadora?
3: Eu preciso desabafar. Foram as palavras do cantor de um hit só, Conrado, em relação à Xuxa, dizendo que a Xuxa era uma pessoa má. Uma pessoa que cedeu um apartamento durante 4 anos para eles poderem morar, a família poderem morar, sem cobrar aluguel, apenas pagar condomínio, né? IPTU, luz.
1: As taxas administrativas.
3: Né? Exatamente. Isso porque ela é uma pessoa má. Imagina só.
2: Nossa, gente, eu quero uma pessoa má dessa, desse jeito na minha vida, viu?
3: Eu quero uma pessoa má dessa na minha vida.
1: Calma aí,
3: Xuxa, venha fazer uma maldade dessa comigo.
1: Deixa eu entender. Você tá dizendo que o Conrado e a Andréa Sovertão moraram na casa da Xuxa sem precisar pagar aluguel.
3: Exatamente. E também tem um detalhe. A Xuxa pagou o colégio das duas filhas dele durante anos. Isso contado pela própria ex-Paquita, Andréa Sorvetão, o sorvete. Caramba. Que está derretendo.
1: Peraí, mas se elas são tão amigas e se ajudam, muito legal da Xuxa pagar colé. Ó, só de deixar morar no apartamento que tem ali, sem cobrar nada, pedindo só pra pagar o aluguel, o IPTU,
3: claro,
1: conta de luz, conta
0: condomínio,
1: de gás, né? Condomínio. Pô, legal pra caramba isso, muito bacana mesmo. Agora, o que estão brigando então? Se elas são amigas, a Xuxa tá ajudando?
0: Eu sei. No mínimo deve ser alguma treta de política.
3: Na verdade, o que, que acontece? Essa briga começou devido a um vídeo que eles fizeram lá atrás, porque tava tendo, era o mês do orgulho, mês de junho, né, mês do orgulho, e tava tendo muitas propagandas de casais LGBTQIAPN+. E nisso, Conrado e Andréia fizeram um vídeo debochando, falando que eles eram um casal tradicional, enfim, debochando das propagandas que estavam rolando nas emissoras. E ali a Xuxa não gostou, porque a Xuxa é uma pessoa que ela sempre combateu o preconceito. A Xuxa sempre influenciou, uma época que nem se usava essa palavra, influenciadora, e ela sempre combateu o preconceito.
4: Abraçou, né, demais a causa.
3: Sempre abraçou muito a nossa bandeira. Sim. E aí eles debocharam, e isso ficou muito feio pra eles. E foi aí que começou o rompimento. Não tem nada a ver com o posicionamento político. Na verdade, começou daí.
0: Será?
3: Não, na verdade começou daí.
4: As pessoas podem ter pensamentos ruins, independente da ideologia. E esse pensamento de não abraçar a causa LGBT é um pensamento ruim, né, galera? A gente precisa conversar sobre isso durante
0: retrógrado.
4: É um retrógrado.
3: É um pensamento desumano, né?
4: É, porque assim, pensa comigo aqui, ó. Você que tá ouvindo a gente, você não é homossexual, não tem problema nenhum. Agora, você ir contra o direito da pessoa ser, aí é que tá o problema. Deixa quem quer ser homossexual, seja, quer ser casal, seja, quer casar, casa, até pra ver quanto é ruim casamento. É ótimo, que aí vai querer começar a separar na hora. Então casa, vai casar, que vocês vão ficar, vão ser a favor do não casamento, tá? Então é isso, a liberdade tem que existir pra todo mundo. E a galera que, querendo bater no peito, que é um casal heterossexual, aí realmente pega mal.
3: Exato, e aí começou a briga, né? Elas tinham um grupo das Paquitas e, enfim, ela acabou sendo excluída. E de lá pra cá foi só essa confusão toda. Só que Xuxa sempre foi uma pessoa que sempre deu um apoio pra Andréia. Andréia, a carreira dela sempre foi Paquita, né? Andréia não é cantora, Andréia não é artista, ela foi Paquita.
2: Ela é sorvete.
3: É, sorvete. E o Conrado é cantor de um hit só, gente. Marido de Paquita. Hoje ele é marido de Paquita. E aí a gente vê a ingratidão, né? Porque foi uma pessoa que sempre ajudou, que deu emprego pra eles, enfim. Que se eles ficaram conhecidos na mídia, foi graças à Xuxa, né? E hoje... Vem com essa exposição se vitimizando, porque essa é a realidade, se vitimizando de algo que ela não está errada em cobrar. Eles moraram de graça praticamente no apartamento dela. Então o mínimo que eles deveriam pagar é luz, IPTU e condomínio, gente. É o mínimo.
4: Eles não pagaram?
3: Não pagaram. E aí existe uma dívida de 26 mil e Conrado precisou desabafar dizendo que 26 mil paga apenas a conta de luz da casa da Xuxa. Então pague para que a Xuxa não corte a luz da Xuxa. Conrado? Tá errado. Certo. Bom, é o certo, errado é o errado.
4: E ó, lembrando...
2: Que folga, hein?
4: Que os nossos microfones estão abertos. Então, caso o Conrado e o André Silvertão queiram dar a versão deles, são muito bem-vindos aqui ao Sobremesa pra dizer. Uhum. Inclusive, a gente no dia vai trazer também o Bruno Simone. Pode ser?
0: Exato.
4: Que a gente faz um embate cara a cara aí. Vamos
0: ver. A Silvertão acho que fez até um vídeo no Instagram falando que ela não tinha sido notificada. Né? Mas aí não é nem questão de ser notificado.
2: É ter
0: não,
2: noção, né, gente? Vamos, né, combinar?
3: É, porque isso tá rolando desde 2023. E eu sei de histórias também, gente, até de um diretor que foi diretor, que trabalhou com eles, que também, não é a primeira história, é muitas histórias. A gente nos bastidores, a gente descobre cada coisa, o público de casa não imagina o que que rola nos bastidores desse mundo subterrâneo das celebridades. E aí o que que acontece? Esse diretor, que também trabalhou com a Xuxa no passado, investiu, né? Eles alugaram um apartamento, um imóvel que eles tinham, e ele investiu numa obra, pagou 3 meses adiantado e tomou um prejuízo de 30 mil reais. E o pior, eles ainda processaram esse diretor. E ontem eu conversando com esse diretor, o diretor disse pra mim o seguinte: Bruno, o mundo não gira, ele capota. Deus não dorme nem cochila, gente. A justiça vem.
4: Essas foram as palavras de Bruno de Simone. Lembrando que os nossos microfones estão abertos para todos os citados aqui. Caso queiram dar a sua versão, serão muito bem recebidos.
2: E Xuxa, tá? Se vagar alguma coisa, me avisa, tá? Tô precisando não pagar aluguel.
4: E agora esse recado aqui é pra Xuxa e pra quem esteja nos ouvindo, passando uma situação. Não deixe ninguém morar na tua casa de graça.
2: Exatamente.
4: Tá certo? Não faça contrato sempre. Não vem com essa, não, a gente é amigo, pra que contrato? Não, faça contrato sempre. Sim. E não aceite morar na casa de alguém de graça também, tá bom? Faça
0: isso com dignidade.
2: Eu aceito,
3: Xuxa. Mas não, uma coisa que eu tenho é gratidão, coisa que nem todo ser humano tem, né?
4: Precisamos sempre ser muito gratos. E gratos também à nossa querida diva pop Lady Gaga.
2: É, nós temos a rainha pop brasileira, que é a Xuxa. E lá as Yags amam quem? Lady Gaga.
4: As quem? Desculpa.
2: Yags.
4: O que que são? O que que é Yags?
2: Ai, gente, eu sou muito moderna. Eu sou amiga das gays. Yag é gay ao contrário.
4: Ah, Yag, Y-A-G, é a palavra gay,
3: é gay ao contrário. É verdade.
4: Ah, e o público LGBT se chama assim? Ah, isso é Yag.
2: Nós somos Yags.
0: Como que é o apelido? É Monsters, né? Como que é?
2: Little Monsters. Monstrinhos. Estão muito felizes porque nasceu uma Little Monster, né, Bruno?
3: É verdade.
0: Mas peraí, mas eu nem vi ela ficar grávida.
4: Ela não tava com barriga nem nada, gente. Que isso?
3: Pois é, gente. Foi uma gravidez mantida em sigilo. Né? Em sigilo total. Ela não quis fazer a exposição. E, ó, gente, eu vou falar uma coisa. A Lady Gaga, realmente, ela é uma pessoa que ela abraça. A gente tá falando sobre essa questão das IAGs que amam a Lady Gaga. Ela realmente abraça a causa. E ela compartilhou agora o nascimento da filha dela, do bebê que nasceu, Rose Byrne.
2: Mas aí surgiu a dúvida, né? Porque ninguém viu Lady Gaga grávida. E aí começaram a surgir as dúvidas na internet de que Lady Gaga teria alugado uma barriga de aluguel.
4: É mesmo?
2: Você acredita nisso?
3: Eu acho que...
2: Porque assim, a Lady Gaga, ela é uma pessoa que tem algumas doenças, né? Ela tem fibromialgia, vive com dor, vive à base de morfina. Então não sei se ela conseguiria, de fato... ter um filho de forma natural, né?
3: Na verdade, ninguém, né? Ela não foi fotografada, ela não apareceu de barriga e não foi divulgado nenhuma gravidez. Então, existe sim essa possibilidade.
0: E quem seria o pai? O Alejandro.
2: Ela esteve no Brasil, né?
4: Você foi conferir o nome dela? Lembrou sozinho? Tá bom de ouvir.
2: Ano passado, ela esteve no Brasil, lá no Rio.
3: Teve, maravilhosa. Eu tava no show.
4: Mas aí, mas quem é o pai? Quem é o pai desse...
2: É o namorado, gente. É o marido dela. Qual Lady Gaga é casada.
4: Com qual o nome dele?
2: Eu não lembro o nome dele, mas ela é casada.
4: Ah, então eu queria só saber.
2: Não.
4: Então tá certo.
2: Vocês acham que ela engravidou de cria lá no Rio de Janeiro quando veio? Não, né, gente?
4: Não podiam, por que não? Fred Mercury, quando veio, pô, eu saí daqui.
2: Engravidou também de cria? Não.
4: Mas namorou aos pampas aí com vários cantores, várias pessoas aí, entendeu?
2: Lady Gaga é casadíssima, Maravicherry.
4: Então...
3: Depois dos relacionamentos tóxicos que ela teve, né? Que foram.
4: Você que tá ouvindo Sobremesa agora, você acabou de receber a notícia da Lady Gaga. Sabe o que isso vai mandar na sua vida? Nada! Sabe o que isso importa na sua vida? Nada! Sabe que diferença isso vai fazer na tua vida? Nada! Zero! Mas a gente dá do mesmo jeito.
2: Mas vamos lá pra terceira, então, rainha do pop. Porque já falamos de Xuxa, já falamos também de Lady Gaga e a mais nova rainha, Dona Anitta. Dona Anitta tá bombando aí nas escolas de samba, não é mesmo?
3: Maravilhosa, e foi coroada ontem pela Eloína, que foi a primeira rainha de bateria trans da escola de samba. Foi lindo, gente.
0: Eloína, a primeira vez que eu vejo uma pessoa... Minha mãe chama Eloína.
3: Eloína.
0: É a primeira vez que eu ouço que tem outra Eloína no mundo.
2: Sério?
0: Primeira vez.
3: Ela era ela lançou o grupo Leopardos na década de 70, 80, que fez muito sucesso. E ela foi a primeira rainha de bateria da Grande Rio e coroou Anitta, porque teve aquela treta, né? Que a Anitta não queria que a Virgínia passasse a coroa. E quem passou foi a Eloína.
0: Elas não se dão. Mas nós estamos em setembro ainda, os caras já estão pensando em carnaval.
3: Mas o carnaval já começa desde junho, lindo.
4: Setembro tá pertinho.
3: Pertinho. A gente piscar o carnaval tá aí.
4: Porque os caras precisam fazer os carros alegóricos. Opa, não.
0: Odeio o carnaval.
4: Você odeia carnaval?
3: Eu amo carnaval.
2: Eu amo.
4: Mas por que você odeia carnaval?
0: Odeio carnaval.
4: O que você odeia do carnaval?
0: Odeio esses bloquinhos.
3: Você não gosta de samba?
0: Não.
3: É ruim da cabeça, doente do pé.
0: Samba eu gosto, eu não gosto do carnaval. Porque esses bloquinhos só tem gente feia no bloquinho. Eu nunca vi uma pessoa bonita num bloquinho de carnaval.
3: Você nunca saiu pra dar beijo nos bloquinhos? Porque eu já vi muita gente bonita, aliás.
4: Você nunca saiu pra dar beijo nos bloquinhos?
0: Nada, odeio bloquinho.
2: Se você fosse chamado pra participar lá, nunca participaria?
3: Com cachê, apresentar um show num bloquinho assim. Ano passado eu apresentei de Gretchen e MC Guimê.
4: Sim. Você foi de Gretchen ou você foi no bloquinho da Gretchen?
3: Não, apresentei o show da Gretchen. Ah,
4: no carnaval a gente pode achar
3: abriu
4: que a pessoa
3: o show,
4: foi fantasiada de Gretchen.
2: Legal,
4: eu já
2: desfilei
4: no sambódromo do Rio de Janeiro.
3: Eu também.
2: E eu de São Paulo.
4: Você foi no de São Paulo? Qual escola?
2: Eu tava na torcida jovem do Santos. Mas eu fazia a área coreografada, porque eu danço também, pra
0: você
2: quem não sabe.
0: Você devia estar na ala das baianas com esse tamanho. Agora, a Anitta vai fazer show também agora?
3: vai fazer show. E é. Mas ela tá focada, o pessoal tá falando sobre a questão do samba também, né? Dessa pegada dela do samba e tal. E eu tenho certeza que a Anitta vai se preparar e vai arrasar na avenida, gente.
2: Gente, a Anitta, esse ano, 2026, é o ano da Anitta. Não é porque eu sou a Anitta que eu tô falando, não, tá? Que a bicha tá bombando na bateria da Grande Rio e ela também tá esgotando ingressos. Porque ela não fez qualquer show, não. Essa nova era da Equilíbrio, né? Que é o novo álbum dela. São dois novos álbuns. É, ela vai fazer um show aí no Show Parque Olímpico, lá no Rio de Janeiro. E ela esgotou esses ingressos em menos de uma hora.
4: Olha aí.
2: Lá cabe muita gente, gente.
4: Ela não foi convidada pro Rock in Rio.
2: Sim.
4: Mas conseguiu lotar o show dela em menos de uma hora no Parque Olímpico, no Rio de Janeiro. Olha aí, muito bom, Anitta. Muito legal. Legal que você tratou a Anitta como a nova era. Colocou a Anitta num patamar.
2: Ah, eu sou
4: a
2: Anitta,
3: mas
2: né,
3: ela é uma grande artista, ela, né, gente? A Anitta levou o funk onde ninguém levou.
4: Sim. Ela de fato é, mas essa nova era parece que a gente tá falando de uma coisa astrológica. É alguma coisa dessa nova era de Aquário.
2: Ela mudou, né? Ela mudou completamente de uns anos pra
3: roupagem,
2: cá.
3: Sim.
2: Hoje em dia ela mudou. Ela, hoje é uma pessoa mais espiritualizada, enfim.
4: Muito
2: a Anitta
4: bom.
2: É maravilhosa.
4: Boa! Falando em pessoas famosas, você sabia que existe a expressão Nepo Baby? Sabe o que significa isso, Marcelo Batista?
0: É o cara que é filho de um famoso.
4: Muito bom.
0: Tipo a Vanessa Camargo, que veio aqui esses dias.
4: Sexta-feira agora a Vanessa vem no nosso programa e ela é uma Nepo Baby. Ela é filha de um famoso. Muito bem. E ela também trabalha no meio do entretenimento. Legal.
0: Igual o Falcão também, que é filho do jogador lá que jogou na seleção, que veio aqui também.
4: Essa eu não sabia.
0: É.
4: É mentira ou verdade?
0: É verdade.
4: É mentira.
2: É mentira,
3: cara. Ele tá trolando. Ele está trolando.
4: Filha da mãe.
2: O Falcão ainda falou que o pai dele trabalha com eletrônica.
4: Não, eu sei, mas falei, cara, não sei qual é a piada que ele vai fazer. Eu tô aqui esperando a piada.
0: Mas onde você quer chegar com o Nepo Baby?
4: Eu quero chegar que Nepo Babies, eles também têm voz. E o Bruno Fagundes, filho do Antônio Fagundes, botou a voz dele, a boca no trombone, pra falar do Juliano Flores, o participante do BBB, que foi namorado da Marina Sena e que agora está cotado, na verdade já está escalado para atuar numa nova novela da Globo. Foi isso que fez o Bruno Fagundes botar a boca no trombone. Fale mais, Bruno de Simone, o nosso convidado.
3: É a obra Paraíso Perdido, que vai estrear na Globoplay. E ele falou uma coisa que muitos atores vêm batendo nessa tecla, gente. Sobre BBBs, influenciadores que se tornam protagonistas de novela, né? Eu acho que tem que ter um preparo. Como a gente acompanhou uns anos atrás com Grazi Massafera. Ela saiu, né? Fez um elenco de apoio na novela do Manuel Carlos. E sim, se tornou uma grande atriz. Hoje é uma atriz consagrada.
0: Ela é boa mesmo, ela é
3: Eu
0: boa.
3: Eu acho que não tem problema nenhum um influenciador querer ser ator, né? Querer fazer uma novela, um filme, enfim. Mas precisa estudar, precisa se preparar pra isso. Porque tantos artistas estudam, são anos de faculdade, curso de teatro, né? Se dedicam e aí, de repente, você se torna um influenciador com 10 milhões de seguidores. E aí você vai ser protagonista de uma novela, de uma série, né? Então, realmente precisa rever isso. E ele botou a boca no trombone e eu tô com ele. Tô fechado com o Bruno. Tá certíssimo.
4: Eu sou contra vocês.
0: Por quê?
4: Eu vou ser do contra. Porque é o seguinte. O ator é a profissão mais democrática do mundo. O que eu quero dizer? Qualquer um pode ser ator. Você que tá me ouvindo, você
0: não
4: pode
0: é
4: ser
0: qualquer
4: ator.
0: Um,
2: não é qualquer um,
4: gente,
2: não.
4: Qualquer um pode ser ator. Você não precisa, muitas vezes, nascer com talento, com destreza ou com certas habilidades. Um médico precisa ter concentração. Um médico cirurgião precisa ter um bom domínio das mãos. Ator, qualquer um pode ser. Isto é democrático.
0: Não concordo.
3: Eu discordo.
4: Vocês podem
3: discordar.
4: Eu não concordo. Agora, ser um bom ator é diferente.
0: Ah, bom.
2: Ah, tá.
4: Então, vocês não me deixaram terminar? Então, ser ator, qualquer um pode. Ser um bom ator, aí é diferente. Aí exige, sim, talento, dom, exige dedicação, estudo, vocação. Exige um monte de coisa. Agora, reclamar de outro coleguinha, ou falar, ou se posicionar, eu acho de uma baixaria. Eu acho isso baixo, eu acho isso feio. Até porque o Antônio Fagundes, o pai dele, eu já questionei o pai dele. Na época, eu perguntei ao Antônio Fagundes o que ele achava da escalação da Jade Picon. Ele falou, tem espaço pra todo mundo. É isso aí. E é isso, tem espaço pra todo mundo. Ficar reclamando, amigos e amigas, trabalhem, corram atrás dos seus e não falem da concorrência, não falem que isto é feio.
2: Tá, eu
4: não,
2: quero ver então quando o Juliano Floss pegar algum papel que era pra você fazer, viu, gente?
3: Ele vai pegar. Eu discordo. Eu tô com o Bruno. Sabe por quê? Porque o que o Bruno falou, ele é um ator, ele se prepara, ele estuda. E ele, mesmo sendo um Apple Baby, ele tá ali esperando um papel, uma oportunidade. Não é porque ele é filho do Antônio Fagundes que ele tá em todas as novelas. Aliás, ele fez até poucos trabalhos na Globo. Então, assim, eu acho que o protesto dele foi corretíssimo e eu tô fechado com ele, certo?
4: Eu discordo.
3: Porque o Juliano não é ator. Juliano é dançarino e TikTok.
4: Não. Discordo. Se o Juliano quer ser ator, ele é ator. Tá? Entendam isso uma coisa. Quem quer ser ator tem que querer.
3: Tem que estudar.
4: Eu quero ser ator.
3: Tem que estudar.
4: Calma aí, ó. Glória Pires nunca fez teatro. Acabou. Não venha com essa conversa, não tem que estudar. Glória Pires, eu digo aqui e dou. Glória Pires nunca subiu num palco sequer. Nunca. E é atriz. É uma ótima atriz. E fez novelas incríveis.
3: Mas ela estudou.
4: Ela estudou pra isso, pra aquilo.
3: Sim.
4: Então, se o Juliano Floss quer ser ator, ele vai estudar e vai ser um ator. Assim como a Grazi Massafera. Tem que querer. Então, você vai encontrar perrengues na vida. O Juliano Floss vai encontrar os perrengues. Se ele não souber decorar um texto, ele tá ferrado. Se ele não tiver paciência pra ficar gravando 20 cenas de estúdio, ele tá ferrado. E aí, é consequência das escolhas dele. O Juliano Floss não tem culpa alguma de ter aceito. Sabe quem é o culpado que vocês querem tanto encontrar? É o produtor de elenco.
3: Com certeza.
4: É o produtor executivo.
3: Não, isso aí sim.
4: E eu já ouvi isso de produtores executivos falando assim: não, não vamos chamar esse cara aqui não, porque ele tem poucos seguidores. É, ele tem poucos seguidores. Vamos botar outros. Vamos botar outro que ele tem mais. Olha, esse aqui tem 2 milhões de seguidores. É isso. O mercado virou refém dele mesmo. Então este é o grande problema. E aí tem diversos atores talentosíssimos, maravilhosos, muito bons, só que não tem seguidor. E aí não são nem chamados pra testes. Então a reclamação não tem que ser com o ator que aceitou. Tem que ser quem está operando o sistema. Vamos unir forças para reclamar daqueles que comandam o sistema, não daqueles que estão trabalhando.
2: Eu quero ver quem é que vai querer fazer casal com ele na novela. Falam que ele tem bafo, né?
3: Isso foi o comentário, né, no BBB.
4: Aí você pegou mal pra
3: todo cara. Mundo falou
2: não,
3: isso.
2: Não, é o que falam.
3: Inclusive, saiu até no Instagram da Globo.
4: Sério?
3: Foi. Ele ficou com fama de bafudo.
0: É mesmo?
2: Ficou com fama de bafudo.
3: Ficou, mas temos isso era assim, não foi uma participante só. Vários participantes falaram.
2: É.
3: Inclusive, aliados dele comentavam sobre isso, né?
2: É, rapaz.
3: Sobre o bafo dele.
4: Que coisa boa!
2: Que doideira!
4: Vamos lá, próxima notícia, traga aí, Bruno Simone.
3: Coragem, vamos lá, vamos falar sobre latino, gente. Essa polêmica que tá rolando, o filho do latino que resolveu colocar a boca no trombone. Fez vários vídeos no Instagram. Eu achei que ele tava até um pouquinho descompensado.
4: Isso aí, eu quero. Essa fofoca é boa e eu quero ver ela, mas vamos deixar pra depois. Que essa aí tá rendendo, essa fofoca é boa. Eu quero ouvir, quero entender melhor.
2: Para. Daqui a pouco, com exclusividade, Bruno vai contar tudo sobre o latino. Mas antes, eu quero saber do babado que rolou com o Ed Sheeran. Que palhaçada é essa aqui, hein?
3: Também não entendi.
2: Ed Sheeran está sendo atacado nas redes sociais aí, depois que ele demitiu.
0: Ele tirou do rapper.
2: Ele tirou.
0: O cara que ia fazer a abertura do show.
2: Exato.
0: Que se declarou que, acho que era...
2: Né? Pró-Palestina, né? O que, que aconteceu, Bruno?
3: Briga política? Pelo que eu vi ali, foi uma guerra, assim, uma briga política, um posicionamento diferente do outro. Que é o que tá acontecendo no mundo todo, né, gente? Hoje em dia, se você tem um posicionamento diferente da pessoa, somos inimigos. E aí, não é só no Brasil, tá no mundo todo.
2: Então, todo mundo, né? E aí, eu sei que um monte de funcionário do Ed Sheeran acabou se demitindo mesmo.
3: Caramba.
2: Em pró do rapper que saiu fora.
4: Caramba!
3: Que protestaram, acharam a atitude dele super injusta, né?
2: É.
3: E aí abraçaram um amigo.
0: Por isso que às vezes é melhor ficar quieto do que tomar lado, né, ou não é? Que nem o nosso amigo Falcão que esteve aqui semana passada.
4: Muito
0: né?
4: bom.
0: Que ele
4: muito
0: falou
4: bom.
0: Que não tem político de estimação e acabou.
4: Nós também não, hein? Né? Pra deixar bem claro aqui. O pessoal insiste em rir da nossa cara quando eu falo que a gente é partidário, a gente não toma lado algum. Como, por exemplo, nessa notícia do Thiago Lacerda e da sua esposa, Vanessa Lois, que separaram depois de 25 anos. Eu não tomei lado nenhum. Mas você, Bruno, tomou?
3: eu tô do lado dos filhos, né? Que eu acho que é os que mais sentem na separação. A Vanessa tá muito abalada, o Thiago também, porque eu acho que a separação dói, né, gente? Embora a decisão pode ser dele ou dela, eu acho que a separação sempre dói. Ninguém se casa com ou namora com a intenção de terminar, né? A gente quer que dê certo. Se vai dar certo ou não, né? Deus é quem sabe, o destino também. Mas parece que ambos estão passando um momento bem frágil. O Thiago tá bem abalado da separação, evitando falar sobre isso. E a Vanessa também. Embora, fiquei sabendo que nos bastidores que a decisão foi dele.
0: O que será que leva uma pessoa a querer separar depois de 25 anos?
2: É bodas do quê?
3: 25 anos de casado. Gente, é complicado, né? Aí eu acho que a pessoa, o convívio, enfim, é tanta coisa que acontece ali na vida do casal, que só o casal pode falar mesmo sobre isso, né? É, o que passa, o dia a dia. É difícil. Aí eu acho um pouco difícil opinar. A não ser que haja um caso, houve uma agressão, uma traição, que não foi o caso, né? Foi uma decisão, assim, de comum acordo, mas o Thiago foi a pessoa que deu que chamou pra conversa, né?
2: Sorte pra mim.
0: Eu tive encontrar um tio, no Tinder, eu tive um tio feliz. Que se separou depois de 44 anos de casado.
4: Aí não vale a
0: pena.
4: Eu
0: juro pra
4: você. Aí não vale a pena, aí é prejuízo.
0: Depois de 44 anos ele separou. Falei, porra, agora que você descobriu?
4: Não vale. Né? Não dá, não tem como. Chama o Netão, nosso convidado, que quase evitou um
0: dia. Sim,
4: o
0: Netão.
4: Porra, muito bom. Bruno de Simone, você é muito querido, muito especial. E você tá com uma exclusiva nas mãos. Você comentou aqui por alto da notícia do Latino, da treta envolvendo ele, o filho, algumas acusações. Eu quero entender isso. Você consegue trazer essa exclusiva pra gente dedicar um quadro inteiro do Boca de Sacola pra isso?
3: Sim, eu quero trazer, inclusive, essa exclusiva pra gente, no caso, pro Sobremesa, falando sobre tudo que aconteceu na separação dele com a Rafa, que é a esposa dele, né? Uhum. Depois de 7 anos se separaram. Um assessor dele, que trabalhou com ele durante 12 anos, fazendo graves acusações, né? E tem um filho agora também que fez a exposição toda. Sim. Há acusações pesadas, gente, que eu, sinceramente...
0: Calma. Não libera ainda.
4: Não libera ainda, que isso aí vai trazer... É. Bruno, você é jornalista, você é um dos melhores, então eu vou pedir pra você ir atrás dessa exclusiva com todos os detalhes que a gente vai trazer aqui no Boca de Sacola, pode ser?
3: Fechou.
4: Então, beleza.
3: Eu não vou atrás, eu vou na frente. Quem vai atrás chega por último.
4: Boa, então vá na frente, Bruno de Simone. E ó, fique ligado aqui que o Boca de Sacola vai vir com uma exclusivaça. A gente vai aproveitar esse nosso bate-papo aqui pra ir pra um rápido intervalo. E na volta tem mais Sobremesa pra você. Não saia daí. Daqui a pouquinho tem mais.

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1: Caro ouvinte que nos ouve com seu ouvido, estamos de volta com Sobremesa, o seu programa favorito. O nosso programinha de meu Deus de hoje foi muito especial. Falamos com ele, o Bruno de Simone, que esteve aqui conosco, e a gente vai continuar o nosso programinha, mas antes tem a enquete do dia.
2: Opa!
1: O que é que quem é muito rico e quem é muito pobre tem? Os dois. Quem é muito rico tem, assim como quem é muito pobre também
3: agora
1: tem.
3: Agora eu entendi, gente.
2: Agora entendeu. A gente já deu alguns exemplos, tipo visita do Luciano Huck.
1: Isso foi genial. Visita do Luciano Huck.
2: Cavalo.
1: Parente preso. Cavalo. Isso foi genial.
3: A tia que pergunta dos namoradinhos no Natal.
2: Nossa, Miruti,
3: deixa eu falar. Não pode ser.
2: Tá liberada. A resposta dos ouvintes, que é mais inteligente que a sua.
3: Né?
2: Vai.
3: Fazer o quê? A Patrícia Moraes mandou o seguinte: ter um gerente de banco que te liga com frequência. Um pra oferecer crédito, outro pra cobrar.
2: Exato. Tá vendo? Você responde aí pelo 11 972 21 1001. Tem o Carlos Henrique dizendo o seguinte: já que a Mini Ruth falou de banco, cartão sem limite. Né? Que o pobre também.
1: É um cartão sem limite mesmo. Não dá pra comprar nada. E o outro não tem limite. Pode comprar o que quiser.
2: Que mais, Mini Ruth?
3: O Eduardo Lima mandou o seguinte: chinelo de dedo. O rico usa um de R$1.000 pra ir pra Fernando de Noronha. O pobre usa o mesmo, que já tem 15 anos, remendado com prego.
1: Muito bom.
2: Ó, chinelo de dedo. E aqui o Marcos Vinícius tem uma boa também. Carro duas portas manual. Só quem é muito rico ou é muito pobre tem.
1: Cara, genial.
2: Que é aquele super, muito bem. Super esportivo.
1: Super,
2: né?
1: Muito bom. Ó, aqui no nosso YouTube, o @TVCNewsBR, o pessoal também mandou bem, hein? O Bauê Cardoso respondeu assim: o que o pobre e o rico têm em comum? Casa sem muro.
3: Verdade.
2: É casa boa. Sem muro, né? É boa, cara? É boa.
1: Muito bom, manda aí pra gente.
2: Mas eu gosto daquelas casas que os caras botam uns cacos de...
1: Ah, isso é clássico.
3: No muro, lá em casa, né? Tem. A gente bota também água na luz pra ver se baixa, né? Uhum. Conta de luz.
1: Peraí, não. Como é que é?
3: A gente coloca garrafa d'água em cima do negócio da luz.
2: Do relógio.
1: Não acontece nada.
2: Do relógio.
1: Nada, não muda nada. Isso é mentira.
3: Mas desde os anos 90, minha família coloca pra baixo.
1: Isso é mito.
3: Não. Aí tem os caquinhos de vidro.
1: É, sim, que é pra petido, alfombante.
2: Sim.
1: Muito bom.
3: Só coisa boa.
1: Agora, uma coisa que tanto o rico e o pobre podem ter é acesso à inteligência artificial. E você, que é rico ou pobre, que fica gastando dinheiro com inteligência artificial, está gastando errado. Porque aqui no Sobremesa, nós temos a nossa própria IA, que é a ignorância artificial. Começa agora o quadro Chato GPT. Ó, vou mostrar pra vocês como funciona. Eu vou fazer uma pergunta pro Chat GPT. Esse você conhece, né? Todo mundo usa. Depois eu vou fazer a mesma pergunta pro Chato GPT. Você vai ver a diferença. Chat GPT. Como organizar uma festa?
3: Procure um espaço bom, contrate uma ótima recepção e convide pessoas do bem.
1: Bom, vamos agora a um outro ponto de vista. Chato GPT. Como organizar uma festa?
2: Chama Daniel Vorcaro no Zap. Ó, organiza uma festa que só ele, hein? Com vinhos caros, uísques, Macallan.
1: 20 homens para 120 mulheres.
2: Charutão, tem isso. Festa do astronauta, se quiser também. Ir pro mundo da lua.
1: Vou fazer mais uma pergunta para o Chat GPT. Chat GPT. Como secar a roupa de uma forma rápida?
3: Estenda suas roupas em um lugar ventilado. Espere um pouco e quando perceber, estarão secas.
1: Chato GPT. Como secar roupa de forma rápida?
2: Põe fogo.
1: Esse foi o Chato GPT.
2: E agora bom. O que que vem, Lucas? Agora, atenção, agora é aquele quadro que você aí fica esperando.
1: Isso.
2: Você motorista de Uber, aplicativo, motorista de táxi, né? Tá todo mundo, busão.
3: Busão.
1: Pessoal busão. No busão, pessoal que
3: guincho.
1: Tá ouvindo no fone de ouvido, no radinho do carro, no computador, no trabalho. Chegou a hora daquele quadro que todo mundo ama. É hora de trazer informação com diversão. É hora de dar as notícias, mas de um jeito que só a gente sabe. É hora do girinho de notícias, vai girando.
3: Mas Patrícia, vem pra cá. Vem pra cá, que eu preciso perguntar uma coisa do seu marido, Patrícia.
1: Para. Vai, Batista, traz a primeira notícia aí,
2: Bom, a Mini Ruth deu aquele spoiler na abertura do programa que parece que teve uma briga na Rede TV, que dois jornalistas saíram na mão por causa de política.
1: O UFC voltou pra Rede TV, a gente não tava sabendo.
2: Exatamente. É, começou lá,
1: né? Começou lá o UFC da
2: Rede TV. Ó, um dizem que um era de esquerda, o outro de direita. Quem divulgou essa informação, pra variar, foi o Léo Dias.
1: Oh, boa, Léo.
2: E falaram que partiram pras vias de fato e...
1: Mas quando você fala que um jornalista era de esquerda e outro de direita, é o soco? É o gancho dele? Um cara, um deu um gancho de direita, outro deu gancho de esquerda?
2: E aí tiveram que ser apartados pelos colegas de redação.
3: Mentira!
2: Que louco. Não divulgaram os nomes, mas eu acho que pode ter sido Nelson Rubens e Leão Lobo.
3: Ok.
1: Até porque, pelo vídeo...
2: Até porque o Nelson Rubens fala, ok. O Leão Lobo já fala, isso é coisa de bolsonarista que fala, como que é, Mini Ruth? Porque o Bolsonaro tá dormindo, acorda.
3: Tô aqui, pô.
2: Como é que fala? Ok, tá ok?
3: Tá ok.
2: Aí, então.
1: A menina onde tava dormindo ao vivo.
2: Tá que nem o Sérgio, o cabeção da Malhação lá na fazenda, que tava dormindo em pé, porra. Você viu ele dormindo na cozinha em pé?
1: Eu vi.
2: Tá que nem ele.
1: Inclusive, ó, quais são suas apostas aí pra fazenda? Quem vocês acham que vai ganhar? Vai, menino?
3: Eu acho que o cabeção, cara, ele tá sendo o favorito até agora. Até porque a galera é burra, né? Não sei quantos anos de reality show sempre colocam excluindo alguém. E nesse caso, o Serginho tá sendo excluído aí, nessa fazenda.
2: Aí ganha o público, né?
3: E aí ganha a galera,
2: aí ganha,
3: né?
2: O público. Mas aí
1: e você?
2: Eu acho, eu não assisto Fazenda.
1: Não assiste?
2: Eu não assisto.
3: Eu tô torcendo pra Renatinha Del Bianco, porque é minha amiga.
1: Ah, então, beleza. Então, você fala isso pra ela quando ela sair, tá bom?
3: Tá bom. Tá.
1: Então, quando ela for eliminada, você conta isso pra ela.
2: E eu vou descobrir quem foram esses jornalistas que saíram na mão na
1: TV. Por favor, por favor.
4: Meu bem.
1: Cara, ele botou a voz do Leão Lobo.
3: Do Leão Lobo.
1: Que isso,
2: dignidade já.
3: Meu bem.
1: Dignidade já. Seguinte, vocês estão muito rápidos. Foi muito rápido, Cuca. Podia ser um pouquinho mais lento. Podia ser que nem os ônibus. Os ônibus em São Paulo, no horário de pico, são mais lentos que galinha e patinete elétrico. A velocidade média de um ônibus em São Paulo, no horário de pico, é de 12 km por hora. Segundo a SP Trans, a empresa que gerencia os ônibus em São Paulo, isso é mais lento, né, que uma galinha. Porque uma galinha atinge cerca de 14 km por hora.
2: 14?
1: 14 km por hora. A galinha corre rápido.
2: E o patinete?
1: E o patinete atinge 20 km por hora.
2: Tá vendo? Cadê o Milton Leite? Quer dizer, pra resolver isso aí, não dá mais.
1: Coitado, Milton Leite, inclusive, né? Foi furtaram a casa dele, né?
2: Você viu, roubaram os HD lá,
1: né? Roubou um HD, por dentro... Que ladrão é esse, né? Ladrão do TI. Ladrão do TI é o cara que entra e rouba HD. Isso aí,
2: Não
1: vou nem falar o que tá me cheirando, né?
2: Pra montar um setup na casa dele.
1: Com certeza, né? Podendo roubar... Eu li alguma coisa por alto que tinha cerca de 19 mil reais na casa dele.
2: E não levaram.
1: Em dinheiro. Não levaram, levaram HD.
2: Só HD.
1: Meu Deus, que HD... Ó, HD tá quanto hoje em dia? Dá o quê? 150 reais?
2: Depende quantos tera tem, né?
1: Não. Sabe quanto tá? Depende do que tem dentro do HD, Milton Leite.
3: Será que levaram algum relógio também? Porque facilmente daria pra roubar relógios usados por aí, viu? Porque os preços de alguns relógios usados por ministros do STF são exorbitantes.
1: Ah, é? Quanto?
3: Preços exorbitantes. Olha os preços dos relógios. O Fachin tá usando um relógio de 60 mil.
2: Que isso? 60.
1: 60 mil reais.
2: Esse é o mais caro, não.
3: É. Isso aí é. O Fux tá usando um de 94 mil reais.
1: Que isso?
3: Gilmar Mendes usa um reloginho de 342 mil reais.
2: Um rolecão de ouro, coisa fina.
3: E o nosso querido Xandão, o relógio dele vale apenas 720 mil reais.
1: Que é isso?
2: É um Patek.
1: Pela...
2: Um Patekão 720 pau.
1: Como é que ele consegue administrar o salário? Porque o salário de juiz tem um teto, né? Vai até um limite ali. Como é que ele consegue comprar um relógio?
3: Qual o salário, Indy? Será que é dos
1: Xandão? Depende, depende.
2: São uns 40, 50 pau, né?
1: 60, eu acho que é o teto máximo, 60 mil ali.
3: 60 mil?
1: É, e tem uns penduricalhos que estão tentando tirar, né? Vai, tira, não tira, sai, não sai.
3: Ah,
1: né?
3: Mas... ele parcelou esse relógio em 10 vezes, então.
1: 10 mil? Ele
3: 12.
1: Vai ter... Como? Mas ele vai gastar todo o salário dele pra pagar um...
3: Ah, mas tem penduricalho, né?
2: Pra você ver. Mas dizem que a justiça é cega, pra que que precisa ver a hora no relógio de 700 pontos? Hein?
1: Pô, essa é
2: boa. Vou dizer, viu?
1: Seguinte, se você tá revoltado...
2: Eu tô revoltado. Eu tô revoltado que nem a turma na Índia.
1: O que que aconteceu?
2: Porque a turma na Índia agora, eles estão revoltados lá com a velocidade da internet, que a empresa de internet a cabo lá não tá entregando a velocidade prometida.
1: Mentira.
2: Aí os caras... Os caras, sabe o que eles estão fazendo? Eles estão pendurando o técnico da internet no poste.
3: Mentira!
2: Falou, você bota aí 500 mega ou você vai ficar amarrado aí, malandro.
1: Olha, a Índia ensinando a gente, né? Olha aí,
2: que tem que fazer. Teve um técnico que ficou 2 horas amarrado no poste.
1: Os caras prenderam o técnico.
2: Caiu a conexão do rapaz. Você imagina essa moda pega aqui no Brasil, rapaz? Loucura,
3: hã? Que loucura. Nossa senhora.
1: Atenção, gente. Já fazem isso, né? É. Pessoal que trabalha com serviço de luz, de gás.
2: Corre risco.
1: Corre risco de vida.
2: Ameaçados de vida.
1: Não faça isso não, tá?
3: É.
1: Não brigue com o mensageiro, brigue com a empresa. É. Mas o mensageiro não tem culpa nenhuma.
2: O cara tá indo lá fazer o serviço dele.
1: Pelo amor de Deus.
2: Às vezes o cara não pagou a água, tá que nem a sorvetão lá que não pagou os negócios. Aí chega o cara lá pra cortar e fica pé da vida com o cara que tá indo lá.
1: O cara tá fazendo o trabalho dele.
3: Mas será que todo mundo tá fazendo o trabalho dele mesmo?
1: Por quê?
3: Porque o que rolou foi que Dona Virgínia acabou processando alguém que estava trabalhando, fazendo o trabalho dele. Virgínia Fonseca processou Léo Dias e pediu 100 mil reais por danos morais.
2: Não, tava fazendo o trabalho dele, mas o que ele falou também, eu vou dizer, né?
1: Ele falou uma coisa, ela ficou ofendida, é isso?
3: Exatamente. Ele pegou um pouco pesado.
2: Aquela vez
3: pouco
2: que ele não, falou, pegou bastante que ela pesado, só queria saber de macho e
3: piu-piu.
1: É. Ele falou com essas palavras?
3: Isso, falou com essas palavras.
1: O
3: Léo
1: disse o quê? O foco da Virgínia é macho, é piu-piu, foi o que ele disse.
3: Isso.
1: E aí ela ficou... Bela vida.
3: Exato. Ela afirmou que a declaração ultrapassou os limites, né, da crítica jornalística. E aí agora tá pedindo 100 mil reais de danos morais.
1: Bom, o que que a gente fala agora? A gente fala deseja boa sorte pros dois?
3: Não sei.
2: Que você falou? Que Deus abençoe nossa audiência, né?
1: Exatamente.
3: Amém.
2: Que lembra que ela mandou? Que Deus abençoe essa audiência.
1: Que Deus abençoe nossa audiência. É isso aí.
2: Boa, tem que ir nessa pegada aí, viu?
1: Agora, falando em polêmica...
2: Nós estamos linkando uma notícia. Tá um espetáculo.
1: Elogia aí no YouTube.
2: Você viu? Tá só um assunto puxando o outro. É de qualquer jeito, mas a gente tá tentando.
1: Estamos costurando. Aqui a gente tenta trazer a notícia que realmente é o que importa pra você, né? Essa notícia aqui você vai gostar. Porque é do Nicolas Ferreira, que criticou a voz da Alcione.
2: Sim.
1: A Marrom, a eterna rainha do samba, eterna cantora do MPB. Ele disse que a diferença da voz da Alcione com a voz da Ana Castela é brutal.
3: Ah, mas não dá pra comparar também, né? São dois sons diferentes.
1: São totalmente duas cantoras diferentes, duas personalidades diferentes. O Nicolas Ferreira, que é deputado federal, em uma entrevista, ele disse: "Você viu aquela lá cantando, ouviram do Ipiranga? Quem é que é?" Alcione, né? Corta depois para Ana Castelo cantando lá no jogo de futebol americano. A diferença é brutal. Ele estava relembrando quando a Alcione se enrolou ao cantar um hino nacional ao lado do Belo antes do jogo do Brasil na última Copa. Bom, nós temos o áudio dele, do Nicolas Ferreira.
3: É?
1: Cantando, inclusive...
2: Canta também?
1: Claro, o Nicolas Ferreira cantando a música. Ele cantou em uma igreja. Nós temos esse áudio, vamos ouvir o Nicolas Ferreira cantando. Por favor, solta aí, Cuca.
4: Com...

0: Bom.
1: Olha.
0: Ok. Me Nossa surpreendeu. Senhora. Tudo bem, tudo bem. Vamos agora ouvir um pouco da Alcione, uma das maiores cantoras do Brasil. Solta pra mim, Cuca.

0: Ok, obrigado. Oh. Tá bom.
1: Você viu a marrom?
0: Põe de novo do Nicolas, só um pouquinho. Solta o do Nicolas, só um pouquinho.
2: Encontrarás.
0: Ok?
2: De bom.
0: Ok.
3: Agora da Alcione.
2: Mas tem que me prender.
0: Só mais um pouquinho do Nicolas.
2: Encontrarás.
1: Nossa senhora. Entendi.
0: Agora, por último, Alcione.
2: Mas tem que me prender.
0: Bom, pra não ter dúvida, só mais um pouquinho do Nicolas.
1: Ah, não chega mais.
0: Ok. Okay. E pra encerrar, a Dalcione,
1: chega!
2: Mas tem que me prender.
0: É isso. Bom, fica aí com você.
3: Mas tem que me prender.
0: Nicolas!
1: Você sabe. E você sabe.
0: Tem moral pra criticar a Alcione? Não sabemos.
1: Eu trabalhei em uma outra rádio popular. Sim. E aí os artistas vão lá e vão vinhetar a música, cantar, sei. Tipo, sabe? Tipo, Alcione aqui na TMC, sabe? Fazer um negócio assim. E aí o operador de áudio, grande Bussunda, meu.
0: Super Bussunda.
1: É, ele falava que tinham dois cantores. Havia dois cantores que iam lá e faziam de primeira. Era Alcione e o Pericão.
0: Coisa boa.
1: Falou que os caras
3: chegavam. O Pericão é bom demais também.
1: Onde é que é aí? Onde é que é pra vinhetar aí? Aí ele ia lá e ó. É isso?
3: E é sobre respeitar também, né?
0: Quer uma história boa?
1: E tem uma outra também de Renato Russo. Isso? Renato Russo numa outra rádio.
0: Banheirão na rádio.
1: Numa outra rádio, chamaram o Renato Russo e falou: olha, você pode dar uma vinhetada, assinar a música O Tempo Perdido? Você pode assinar com o nome da rádio? Aí o Renato Russo falou: isso é a mesma coisa que pedir pra Leonardo da Vinci dar um retoque em Mona Lisa. Virou as costas e foi embora.
0: Olha aí! Super Renato Russo, galera!
1: Virou as costas e foi embora.
0: Isso aí, ó. E lembrando que o Batista tem mais de 37 anos de rádio. Esse cara aqui é bom, comemorando hoje
1: é o dia
0: do radialista.
1: Vocês não têm DRT, atenção sindicato.
0: Eu tenho.
1: Você comprou, então?
0: Não comprei,
1: atenção,
0: não.
1: Comprei. Ó, pode. Quero ver se tá lá nos livros.
0: Pode botar, depois eu dou meu número. E você, parabéns, Mini Ruth.
3: Obrigada, eu tenho o DRT.
0: Parabéns, Batista.
1: Dia do radialista hoje.
0: Um dia muito especial pra gente comemorar juntos aqueles que fazem companhia pra gente, principalmente aqui na TMC. Então? Um feliz dia pra todos vocês.
1: Isso aí, então.
0: O pessoal da técnica também. Perdão, desculpa, Zé, nosso diretor mandou aqui no ouvido, ele mandou muito bem. Feliz dia pra todos da técnica, até porque sem vocês não tem quem fale aqui no microfone. Então vocês são muito importantes.
1: Tem sim, que eu vou lá e faço também.
3: Vai lá ouvir a mesa então, abençoado.
0: Mas sem vocês, não, todos da técnica, esse dia é nosso. Um beijo enorme pra vocês.
1: É brincadeira, a gente
0: zoa. E falando
1: zoa,
0: sobre né? Alcione.
1: A gente zoa, mas foi parte.
3: Não, o Batista tá pedindo desculpa, tá com medo de sair aqui depois e tomar tomate na cara.
0: Seguinte, a gente tá falando de Alcione, eu tenho uma história maravilhosa, eu nunca contei pra ninguém. Era pra eu ser sobrinho neto da Alcione.
1: O que que é sobrinho neto? Eu não entendo essas coisas.
0: A Alcione não tem filho, se eu não me engano, ela tem um sobrinho. E esse sobrinho tinha casamento marcado com a minha mãe, juro por Deus. Casamento marcado, eles se conheceram, começaram a namorar e se apaixonaram. E ele pediu a minha mãe em casamento. Tava com data marcada, tudo marcado, sobrinho da Alcione. E minha mãe desistiu do casamento. E aí conheceu meu pai biológico, o Leonardo, e aí acabou.
1: Olha aí, tá vendo? Isso é uma história por conta comigo.
0: Exatamente, novo programa da TMC que estreia hoje, 10 horas da noite, o programa pra você ouvir
3: legal,
0: e se divertir.
3: Lucas.
0: Estreando hoje, no dia do radialista, que honra. Ó, 10 horas da noite aqui na TMC. Você que trabalha, alô motoristas de Uber, pessoal dos motoboys, pizzaiolos, você que tá trabalhando, quer uma companhia, 10 horas da noite tem Conta Comigo, estreia hoje.
1: E será que hoje, atenção, hoje tem melhores momentos sobremesa? Porque aí enrola. Hein, tem hoje ou não?
0: Tem.
1: Então, às 8 da noite, você é às 10, né?
0: Eu sou às 10.
1: Então, às 8 da noite, tem melhores momentos do sobremesa aqui na TMC comigo. Aí, das 9 às 10, você desliga o rádio. Aí, às 10, você liga de novo pra ver o programa do Lucas.
0: É isso, estreia hoje, Conta Comigo, depois dos melhores momentos aqui do Sobremesa, que tá dando uma audiência incrível. Ó, muito obrigado, tá? De verdade, você que acompanha os melhores momentos,
1: sim.
0: Você é muito especial, de verdade.
1: Sim.
0: E ó, comemorando o dia do radialista...
1: E antes tem o papo de craque com o Benja, antes dos melhores momentos.
0: Maravilhoso, o melhor apresentador
1: da TMC. É a melhor programação.
0: Benja, nós chamamos.
3: Mas para.
0: É de luz também.
3: Chega, já deu. Cuca, mete a vinheta, por favor.
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0: É isso mesmo. Agora o mundo para, porque saiu no jornal O Estado de Minas. Ex de Jean, da dupla com Giovanni, traiu o cantor com o palhaço.
3: O cantor, atualmente no terceiro casamento, viveu supostos episódios de infidelidade em relacionamentos anteriores. Em uma das relações, ele foi traído com um palhaço de circo.
1: Olha aí, meu. Aí é pra acabar com o palhaço, né? Hein?
4: É pra acabar com
1: hoje palhaço. Tem traição! Tem, sim, senhor! Hoje tem diversão! Tem, sim, senhor!
3: Porra, meu. Fizeram cara, outras coisas com o palhaço.
1: Tomou a galha do patati, meu. Porra, meu.
3: Ei, se você quer trair, é com batati.
4: Se você quer chifrar,
3: é com batata.
1: Se você quer trair, chifrar,
3: patati, batata.
4: Cara, sabe o que você lembrou? O convite de casamento, nesse caso, foi o convite do circo. Atrás veio...
1: Essa música é dele.
3: Estou casando com o meu grande amor.
1: Casamento. É dele, Giovanni, é dele, claro. Né? É. Estou casando, mas o grande amor
3: da minha vida é o palhaço.
4: Estou casando, mas o grande amor da minha vida é o palhaço.
3: Bibi.
4: Que sensacional, ai, ai, cara. Deus, a gente cresceu na mesma rua.
1: Na mesma lona, né?
4: Como se fosse o palhaço. E a plebeia, aí, ao som de convite de casamento. Cara, isso tá muito bom.
1: Essa música é um
4: forte
1: abraço,
4: clássico. Jesus, isso aí, quem nunca cantou em karaokê ainda não viveu. Vamos dar uma olhada na nossa enquete do dia?
3: Por essa profissão eu não passei ainda.
1: Pergunta, ó, só tem quem é muito rico ou muito pobre. O Roberto Costa diz o seguinte aqui, ó, jejum intermitente. O rico chama de jejum, o pobre é porque não caiu o VR ainda.
3: A Carolina Nunes mandou: morar numa casa onde o acesso não é livre pra todo mundo. Ou é condomínio de luxo ou é quebrada.
1: E o João Paulo, pra terminar, ele falou: sair pra pedalar de manhã cedo. Só quem é muito rico, muito pobre.
4: Muito bom. Ó, lembrando então, hoje às 8 horas da noite tem os melhores momentos do Sobremesa com Marcelo Batista. E às 10 horas da noite tem estreia do novo programa Conta Comigo. Aqui um programa pra você ouvir histórias.
1: Mas fala que é com você.
4: É comigo, Lucas Salles. Eu estou à frente desse programa. Então, 10 horas da noite, você é meu convidado, beleza? E a gente vai ficando por aqui, mas amanhã tem mais Sobremesa. Não tem, Mini Ruth?
3: Tem. Um beijo pra vocês. Me segue lá, @MiniRuthOficial.
1: Sim. @Batista no Instagram. Tchau. Beijo.
4: Eu sou Lucas Salles. Muito obrigado pela sua audiência e amanhã tamo junto. Um beijo, um queijo. Fica agora com o Link TMC, com Tomás Rafael, Rodrigo Alvarez e Mayara Bachanello, que tá solteira. Tchau, tchau, pessoal. Vai.

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19: 3 horas em ponto, estamos chegando. Mais uma edição do Link TMC, na véspera da primavera, do início da primavera. Comigo, Tomás Rafael, com Mayara Bastianello, também com o nosso Rodrigo Álvarez.
20: Uma pesquisa BTG Nexus mostra Lula com 40% das intenções de voto no primeiro turno contra 37% de Flávio Bolsonaro. Isso representa um recuo de 2 pontos do presidente mesmo depois do reajuste do Bolsa Família anunciado na semana passada. E é isso, é o tiro que deveria dar fôlego, parece ter saído pela culatra.
19: Termina hoje o prazo para o ministro do STF, André Mendonça, rebater as acusações de Alexandre de Moraes sobre a condução dos casos do Banco Master e do INSS. Caso isso não aconteça, o processo volta para as mãos de Edson Fachin, que terá que decidir os próximos passos em meio a uma crise que só se aprofunda.
20: E olha a situação, o próprio Moraes foi sorteado relator de uma ação que pede ao Senado os registros de entrada da esposa dele, Viviane Barsi, e de Daniel Vorcaro, depois que o escritório dela fechou o contrato de R$130 milhões com o Banco Master. Ser relator de um processo que mexe com a própria família, gente, não dá, né? Tipo de coincidência de sorteio eletrônico que ninguém consegue explicar.
19: É, mas tem mais coincidência estranha. O escritório do ex-vereador Milton Leite, preso na Operação Vectura Corrupta, é furtado 2 dias depois dele se entregar à polícia. E o único item levado foi justamente o HD das câmeras de segurança. O detalhe é que deixaram R$19 mil em dinheiro, além de documentos, para trás.
20: E o Instituto Vladimir Herzog enviou uma carta ao secretário-geral da ONU, Antônio Guterres, alertando para o risco de ingerência dos Estados Unidos na eleição brasileira e pedindo que o resultado das urnas seja reconhecido internacionalmente.

0: Nacionalmente, seja qual for o vencedor. A carta chega no mesmo dia em que Lula embarca para Nova York para a Assembleia Geral da organização.
1: E no esporte, a notícia não é lá das mais animadoras. E eu nem vou falar da crise sem fim no Corinthians, hein? Tênis, aqui no Link TMC. João Fonseca desiste dos torneios da Ásia, incluindo Tóquio e o Masters de Xangai, importantíssimo. Aos 20 anos, o brasileiro revelou que precisa dar um tempo para a cabeça depois de uma temporada marcada por lesões seguidas.
0: Este é o Link TMC, desse dia 21 de setembro de 2026, segundando.
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0: 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Muito bem, o Cuca lembrando da música September, do Earth, Wind and Fire. E hoje é considerado o Earth, Wind and Fire Day. Por quê? Porque tem uma música, né, September, que eles em certo momento... a música já abre com com a famosa pergunta, né? Do you remember the 21st night of September? Então, hoje é o dia 21. Então, você lembra da 21ª noite de setembro? Muito bem, muito obrigada, viu, Cuca?
1: Se a gente fosse lembrar do Green Day, eu ia falar pra você me acordar só em outubro, né? Wake me up when September ends.
0: Me acorda quando setembro terminar. Eu acho que nunca fez tanto sentido música, porque
1: pois
0: geralmente era agosto, o mês do cachorro louco, minha mãe falava, né, que a cachorrada ficava louca, não sei o quê. E aí setembro virou
1: se compara
0: um mês...
1: Com esse setembro.
0: Não, gente, o setembro de 2026 é só esculacho na cara do brasileiro, é só tapa na cara. E aí ele termina já com uma eleição começando. Então, quer dizer, né?
1: Agora imagina o setembro do brasileiro e corintiano.
0: E do gremista, acordou hoje na zona de rebaixamento. Depois de um empate em 0-0 com o Palmeiras, só foi empate que o Everton salvou.
1: Grande o Everton.
0: Não tá fácil, né?
1: Vamos mudar de assunto, porque tem enquete nesta segunda-feira, Mayara.
0: A gente quer saber por qual acontecimento você tá mais ansioso. Jogos do Brasil contra a Austrália? Jogos da NFL no Rio?
1: Um jogo só da NFL.
0: Jogo, perdão. Próximos vazamentos do caso Master? Eleições do dia 4 do 10. Ah, Cuca. Eu diria assim, ó. Eu estou mais ansiosa pelo dia 31 de dezembro. E você, Alvarez, boa tarde, meu amigo.
3: Eu fiquei chocado, gente. Vocês acabaram de falar que vai ter eleição no Brasil? Quando é isso?
0: Menino, você acredita? A gente não fala mais disso.
1: Tá chegando,
3: hein? Eu não tava sabendo.
0: Dia 4 de outubro.
3: Eu votaria nessa, se eu soubesse que tem eleição, mas não tem debate. Teve debate?
0: Até agora nenhum.
3: Não tem proposta. Quem são os candidatos a senador? Deputado? Eu não sei, gente. E agora?
0: Agora, ministros do STF, você sabe todos, né, Alvarez?
3: Eu vou falar aqui, Alexandre de Moraes, Fux, Mendonça, Dino da Pizza, tem um monte, tem 11, né? Não, tem 10 agora, só pra...
1: Agora são 10.
3: Que não quiseram. Não deram chance pro Messias não cabe lá.
0: Mas o Messias se escapou, né, Alvarez? Eu acho que a gente esqueceu de falar isso, acho que o Messias deve estar falando assim, graças a Deus que não me aprovaram nessa sabatina e eu tô fora.
3: Eu vou lá pra Terra Santa ser Messias em outro lugar.
0: É isso.
3: Mas eu não sabia, gente, eu fiquei super chocado com o que vocês estão falando aqui da eleição. Então, vocês podem fazer um programa inteiro para contar pra gente o que está acontecendo, quem são os candidatos, como é que vai ser?
0: Propostas vai ser um pouco difícil, Alvarez. Para
3: presidente?
0: Para presidente, senador, deputado estadual e federal.
1: E governador.
0: Governador também, é verdade. Isso,
3: tem tem governador também no meu estado, que é São Paulo, onde eu sou eleitor.
0: Tem, menino, tem.
3: Então o Tarcísio não vai continuar automaticamente, tem eleição?
0: Tem, não é reeleição, né? Aliás, a eleição,
3: gente,
0: não é automática,
3: gente,
0: no Brasil.
3: Gente, eu voto nessa. A questão do jogo da Austrália aí, não tô nem aí. Agora eu fiquei preocupado, mas eu vou me informar no link aqui então. Vocês vão trazer notícias sobre isso, né?
0: Vai ser difícil trazer proposta, porque pra eu trazer proposta tem que ter. E não é todo candidato que tem proposta clara.
3: Ah, não tem. Então, é por isso que eu não tava sabendo.
0: É isso, exatamente. Então,
3: vamos pra frente.
0: Explicaremos durante esse jornal.
3: É agora, em breve? Então, é esse mês de outubro, né?
0: Em outubro. Acabou o mês de setembro, caótico.
1: Pra
0: nós temos o caos da eleição.
1: Pra ser mais exato, daqui a 13 dias.
0: Isso, 13.
3: 13 dias eu tenho pra escolher deputado, senador, governador e presidente da República.
1: É isso aí.
3: Tô ferrado.
1: Isso.
3: Não dá tempo, não.
1: É muita escolha para fazer em pouco tempo. Eu vou votar nos próximos vazamentos do caso Master,
0: eu
1: apesar
0: também
1: de estar bem curioso para ver como é que vai ser o futebol americano no Maracanã. Tem seu charme, hein? Um jogo de NFL no estádio do Maracanã. Vai ser bem legal mesmo. Bom, 15 horas e 7 minutos, você vota pelo nosso chat no TMC News BR. Estamos ao vivo para todo o planeta no canal da TMC e, claro, pelo WhatsApp 11972211001. Mande a sua mensagem para a gente também, pode ser a pauta que você quiser. 11972211001, estamos te esperando.
0: Muito que bem, vamos mais uma vez, ultimamente é o Jornal Master, né? O Jornal Banco Master, não tem muito o que fazer, são as principais notícias. E assim, quando a gente passa dois dias sem o Link TMC, é muita coisa acontecendo, mesmo no fim de semana. Por exemplo, a gente teve um vídeo divulgado pelo jornal O Globo mostrando o Alexandre de Moraes e a esposa dele, a advogada Viviane Barci de Moraes, desembarcando de um jatinho no Rio, né? E aí, o escritório da esposa dele negou que ela tivesse, ou ele, o Alexandre de Moraes, tivessem viajado no avião ligado ao ex-banqueiro. Mas é isso, tem o vídeo e contra vídeos, não há argumentos, até onde sabemos, não é um vídeo de IA. Não é, Murilo Hernandes? Boa tarde.
4: Exatamente, Mayara, não é um vídeo de IA. Ótima tarde a você e quem está nos acompanhando. Bom, segundo a defesa, o voo foi contratado apenas como serviço de táxi aéreo e eles reforçaram que Daniel Vorcaro não esteve presente em nenhum desses voos, né? A Polícia Federal também aponta outros contratos entre o escritório e empresas ligadas ao ex-dono do Banco Master. Essas imagens foram imagens gravadas, elas foram gravadas foram obtidas pelo jornal O Globo e elas foram feitas no dia 22 de agosto de 2025 no aeroporto Santos Dumont, no Rio de Janeiro, em que mostra o ministro Alexandre de Moraes desembarcando de uma dessas aeronaves ao lado de sua esposa, Viviane Barci de Moraes. E um ponto que chama atenção é que um relatório da Polícia Federal, Mayara, ele aponta que a aeronave era uma negociação envolvendo o escritório Barci de Moraes e empresas ligadas ao dono do Banco Master, Daniel Vorcaro. Segundo a PF, o avião ele funcionaria como uma espécie de previsão de pagamento desses contratos. E essa não é a única novidade em torno de toda essa questão do Master, viu? A outra notícia que tem chamado bastante atenção é que a defesa do primo de Daniel Vorcaro também está preso. Felipe Vorcaro ele é investigado como um operador financeiro de um esquema que apura suspeitas de corrupção e lavagem de dinheiro nessas apurações da Polícia Federal. Agora, os advogados deles, o que, que eles fazem? Eles estão pedindo para que o presidente do Supremo Tribunal Federal, Luiz Edson Fachin, devolva a relatoria do caso do Banco Master ao ministro André Mendonça, que era o antigo relator antes do ministro André Fachin. Antes do ministro Edson Fachin, ele pegar novamente a relatoria junto à presidência do Supremo. Os advogados, eles argumentam o quê? Que essa investigação que envolve Felipe Vorcaro tem objeto diferente e que não há uma alegação de envolvimento entre ele e os ministros do Supremo Tribunal Federal deste caso. Mayara?
1: Mas que coisa, hein? Que coisa, Alvarez. Não tinha viagem de avião, aparece o vídeo. Não tinha mensagem, aparecem as mensagens. Não tinha conversa, aparece conversa. A gente vai falar já do Paulo Gonet também, que não tinha relação nenhuma com o Vorcaro. Aparece foto comprometedora, até constrangedora. Enfim, tudo que essa gente fala que não tem, aparece. É incrível.
3: É o seguinte, né? A Mayara falou agora há pouco aí, ó. O escritório do escritório Barci, né, que eu levo o nome dela lá, em março tinha falado: não, ninguém viajou nada, não tem nada a ver com isso, nunca nem ouvi falar desse avião maravilhoso, cheio de bons lugares, poltronas de couro, não, com champanhe, mas eu nunca vi esse avião. Agora, eles disseram que viram, que foram, e que o Alexandre Moraes estava no avião. O escritório se viu obrigado a confirmar, estava na condição de marido da senhora Barci. Claro, imagina se o ministro do Supremo, na condição de ministro do Supremo, pegaria um avião de um banqueiro criminoso, que pode ser preso a qualquer momento. Imagina, né? Ele estava na condição de marido da senhora Barci, doutora Barci, advogada. É isso, né? Mentiu lá atrás e agora arrumou o jeito, não teve jeito. A cueca tá mais do que suja de batom, né? É só batom, não tem nem mais cueca.
0: E vamos lembrar que o pessoal gosta de um avião, porque...
1: Impressionante.
0: A gente lembra que o escritório da Viviane foi pago, né, Alvarez? Aquele dia a gente tava aqui falando disso, em partes, com cotas de uma aeronave. Também. Será que era essa mesma aeronave?
3: Posso te falar? Esse avião me parece que é um Legacy, né? Eu já voei em algum... Ou então é um... Como é o nome aquele outro americano? Mas Bombardier. Não sei qual é, mas parece esses aí bonzões aí. Eu já andei nesses aviões na versão mais luxo possível. Ah, não é porque eu tenho dinheiro para isso, claro que não. Como repórter, fazendo matéria pela Boeing, né, lá na Embraer. Meu Deus do céu, é muito sedutor andar num bicho desse. Eu andei na configuração presidencial na Embraer. Poltronas de couro que você podia deitar duas pessoas no longo da poltrona, de tão comprida que era. Tudo de couro, maravilhoso, cozinha maravilhosa. Você imagina o serviço de bordo que não tem aí num voo para Alexandre de Moraes e doutora Barci. Deve ter whisky Macallan aí dentro desse avião, quando faz um voo desse, não tem? Deve ter champanhe Jouer, Perrier Jouer, deve ter lá, né? O Moët-Chandon já era. Não, o Moët-Chandon é barato, é do povo. Não, vamos pegar uma mais cara.
1: Sim.
3: Não, ruinar. Vamos ruinar para arruinar a vida do cara depois, né? É isso, né? Um voo num bicho desse, a gente fica seduzido, né? A gente fala, meu Deus do céu, eu tô no céu mesmo. Agora sim, cara.
0: Literalmente.
3: Aquela porcaria de classe econômica lá não dá,
0: nunca,
3: né?
0: Nunca mais pega uma classe econômica essa rodoviária.
1: E tudo menos, tudo bem, se aviões gigantescos, né, da Boeing, a gente chama de jato, dá pra entender esse avião ser chamado de jatinho, mas é um jatão,
0: é,
1: cara.
0: Gigantesco.
1: É muito grande, é muito
0: esse
1: grande.
0: Esse da imagem é um Legacy, né, gente?
1: É um Legacy,
0: e o das cotas, e o avião, é que parte das cotas foram usadas pra pagar o escritório da Viviane, também é um Legacy, no caso esse que eu tô falando agora.
3: Esse é Legacy, então, esse é o Legacy.
1: Esse, né? É Legacy.
0: É, os dois são Legacy.
3: Legacy 650, isso.
0: Isso
3: aí.
0: Por isso que eu tô falando, gente, eu tô falando pra vocês, o avião da... que foi usado lá, a parte das cotas, da cota do avião, foi usado pra pagar o escritório, é um Legacy 650. É o mesmo.
1: Então tá.
3: Olha só, olha que barato esse aviãozinho, gente. É um avião pra 14 passageiros. Mas quando ele é muito bonzão, muito de rico, cabe menos. Cabe menos. Porque tem lugar pra deitar. Eu não sei se esse aí tem. Mas muitas vezes tem cama, tem aquele sofazão de que eu falei ali. Então isso aí é um sonho, isso é realmente um sonho, é um sonho. O Xandão tá feliz ele apertando a mão do operador de voo ali embaixo, pô.
1: É.
3: Valeu, irmão. Poxa, um desse aqui não é todo dia, nem ministro do Supremo, não. Lá no Supremo tem isso, não.
1: Mas pra quem não tá vendo as imagens, quando o Alvarez fala de 14 passageiros, você não tem a dimensão da magnitude do avião, porque pelo número de janelas ali, dava pra ter 40 passageiros, né? Se fossem quatro fileiras, quatro cadeiras em cada fileira ali, teria pelo menos ali 10, 12 fileiras. Enfim, é muito luxo, é muito conforto, é um avião gigantesco, né? Esse Legacy, do qual tirou proveito o ministro do STF, Alexandre de Moraes.
0: Muito rapidamente, só trazer alguns detalhes.
1: Ele deve ter esquecido, né? Não deve ter sido tão marcante, porque ele até esqueceu. Falou que nunca tinha viajado, nunca tinha usado o avião.
3: Ou esqueceu porque virou rotina.
0: É isso que eu ia falar. Quando é normal, não faz nem diferença. Tipo, ó, eu andei de ônibus ontem, eu andei de ônibus não sei quando, é a mesma coisa. Mas, ó, o Legacy 650, ele chega a 850 km por hora, transporta até 13 passageiros, nesse caso aqui, tá? Além, e 3 tripulantes. O valor dele, no mercado de usados, é anunciado aí por milhões de dólares. Tem uma autonomia de quase 7 mil quilômetros. E é esse mesmo, esse 650 aí que aparece nessas imagens. O que mais? Quer ver?
3: Esse
0: ó,
3: avião
0: quanto
3: aí,
0: custa?
3: Gente,
0: 19 milhões de dólares.
3: Isso que eu ia dizer. Esse avião na casa de 20 milhões, ele serve para algumas companhias aéreas até para fazer voos curtos regionais ali. Uhum. Claro que não é o mais usado, porque ele é muito pequeno, cabe pouca gente, mas serve. Esse é o luxo do luxo, gente. Porque a Embraer tem um Phenom lá, que é aqueles pequenininhos para 6 pessoas, para 4 pessoas. Aí vai aumentando, vira Legacy. E Legacy tem Legacy, né? Tem umas versões do Legacy que são usadas para voos maiores. Isso aí, você viu, 850 km por hora é praticamente a velocidade de um Boeing e de um Airbus grande.
1: 3 horas e 16 minutos. O assunto agora é invasão ao escritório do ex-vereador Milton Leite. 2 dias após o Milton se entregar à polícia, criminosos entraram em um endereço ligado a ele e levaram um HD que armazenava imagens de câmeras de segurança. Só que os ladrões, deixaram para trás R$19 mil que estavam no local. O dinheiro provavelmente não era o alvo, meu caro Ricardo Sparvoli. Explica para a gente toda essa história. Boa tarde.
5: Exatamente, Tomás Rafael, boa tarde para todo mundo que acompanha o Link TMC. A suspeita é que os invasores tenham ido atrás justamente dessas gravações, Tomás. Uma vizinha percebeu a movimentação e acionou a polícia na madrugada de ontem para hoje. Os suspeitos teriam chegado em um carro e fugido logo depois. Dentro do escritório, policiais encontraram documentos e cartões em nome de Milton Leite, ex-vereador e ex-presidente da Câmara Municipal de São Paulo. Esses cartões foram apreendidos para análise. Até agora, ninguém foi preso. E a polícia investiga se o furto tem relação com a prisão do ex-vereador, que aconteceu na sexta-feira passada, em uma operação que apura suspeitas de ligação entre empresas de ônibus daqui de São Paulo e o crime organizado, mais especificamente o PCC. A principal linha de apuração nesse momento é entender se os criminosos tentaram apagar possíveis provas. Vale a gente ressaltar aqui no final que não foi feito nenhuma busca e apreensão durante toda a operação Vectura Corrupto, operação essa que apura justamente a infiltração do PCC nessas empresas de transporte aqui de São Paulo. Como nenhuma operação de busca e apreensão foi feita no escritório, lá estavam as imagens dentro desse HD, e aí os criminosos se aproveitaram, mas deixaram R$19 mil para trás. No mínimo estranho, né, pessoal?
0: Você falou, isso é um eufemismo. Estranho aqui é um eufemismo. O pessoal vai lá roubar, né, furtar, porque não tem violência, então o termo é furto. Furta as imagens, só as imagens da câmera. R$19 mil estão ali, ó, dando sopa e ficam para trás. Que coisa. Eu acho que esses ladrões estão muito... falta competência, né? Incompetentes.
3: Não, é que, Mayara, hoje em dia, R$19 mil pra turma do PCC, essa turma aí, é pouco, isso aí é pouco. Isso aí, deixa aí pra ir pagar a conta do mês. É pouco.
1: 3:19, a gente confere agora o primeiro bloco da Rádio Uber, mas ainda tem muito assunto aqui no Link TMC. A gente vai falar, por exemplo, sobre o desaparecimento de 4 pessoas depois de um temporal que despejou 145 milímetros de chuva na Serra Gaúcha. É muita água, Mayara.
0: É, e além disso, com quase todos os votos apurados, o partido de Putin lidera a eleição parlamentar russa. Numa eleição, né, num pleito que aconteceu sob ataque ucraniano a Moscou. Fica ligado, a gente volta já já.
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7: O tema de hoje aqui no quadro Universo Uber é bem técnico. Pastilhas anti-ruídos. A vez do Edson Ragazzi na Rádio Uber.
8: Oi, meu amigo parceiro da Uber. Oi, minha amiga parceira da Uber. Eu sou o Edson Ragazzi, jornalista automotivo. Agora, uma pergunta para você que tá aqui na Rádio Uber. Já reparou que quando, às vezes, você pisa no freio, ouve um ruído? Pois é, isso acontece por causa da vibração entre a pastilha e o disco de freio, mesmo que as peças sejam novinhas. Esse incômodo pode até levar o motorista a pensar que o sistema está com defeito, mas existe no mercado as pastilhas equipadas com placas antirruído. É um dispositivo que absorve essas vibrações e reduz o ruído. Essa tecnologia é composta por uma placa metálica fixada na chapa da pastilha e formada por materiais como aço laminado, camada de pintura e amortecimento e revestimento emborrachado. Essa estrutura cria uma barreira isolante entre a pastilha e a pinça. Ela suaviza a transmissão das vibrações e ajuda na redução desse barulhinho chato durante a freada. É importante esclarecer que a placa antirruído não altera a composição do material de atrito, nem o desempenho da pastilha. Assim, elas podem ser aplicadas em qualquer tipo de veículo, desde que a especificação seja compatível com o sistema de freio do carro. Agora, se o seu carro tem as pastilhas antirruído e mesmo assim eles aparecem durante a frenagem, o recomendado é levar o veículo para uma checagem completa do sistema, porque os barulhos podem indicar que os discos estão desgastados, em más condições, fazendo com que os componentes se movimentem de maneira errada. Cuidado, fique atenta, fique atento. Sistema de freio é item essencial para a segurança dos ocupantes de um carro. É isso, até a próxima aqui na Rádio Uber, com mais dicas, especialmente para você, parceiro e parceira da Uber.
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0: Já de volta por aqui, chuva forte voltando a provocar estragos no Rio Grande do Sul. Segundo a Defesa Civil, 4 pessoas estão desaparecidas na Serra Gaúcha, entre elas 2 crianças. Felipe Armata entra para trazer tudo ao vivo para a gente. E também tem um alerta sério aí para o Paraná, né, Felipe? Quer dizer, para o Sul inteiro, como a gente já previa que esse Super El Niño faria, né? Boa tarde para você.
9: Boa tarde. Começando pela situação dos 4 desaparecidos no Rio Grande do Sul, são 2 situações diferentes. Em um dos casos, é um carro que foi levado pela correnteza e uma pessoa conseguiu ser resgatada pelo corpo de bombeiros e outras 3 pessoas acabaram sendo levadas pela correnteza. Uma mulher de 43 anos, um adolescente de 13 anos e uma criança de 4 anos. Na outra situação, era um homem que fazia uma limpeza numa galeria e ele foi sugado pela tubulação por causa da forte chuva. Então, essas as 4 pessoas desaparecidas no Rio Grande do Sul. Para a gente ter uma ideia, choveu em menos de 2 horas naquela região, o equivalente a 60% do que deveria chover no mês inteiro. Então, essa é a situação bastante complicada, principalmente no Rio Grande do Sul. Em Caxias do Sul, para a gente ter uma ideia, 145 milímetros de chuva registrados, é o maior acumulado de todo o Rio Grande do Sul. Depois aparece a cidade de Flores da Cunha, com 118 milímetros de chuva. Em outra cidade, Pelotas, durante a madrugada, um prédio desocupado desabou durante a madrugada, quando os ventos chegaram a 89 km por hora. Como o prédio estava desocupado, não houve registro de feridos. Essa é a situação mais forte no Rio Grande do Sul, mas há também vários registros de chuvas em Santa Catarina. Há um alerta também com o Paraná. Na região do Rio Grande do Sul, há um alerta da Defesa Civil, um alerta vermelho, que é aquele que é enviado para os celulares dos moradores, mostrando que a situação ainda deve ser bastante complicada. Para a gente entender o que está acontecendo em todo o Sul, é uma instabilidade provocada pela passagem de um ciclone extratropical pelo Oceano Atlântico. O grande parte do Paraná e de Santa Catarina, além de todo o Rio Grande do Sul, está sob o aviso mais perigoso de tempestades. A gente tem o alerta também no interior do Paraná. Em Curitiba, a situação é um pouco diferente. A gente teve uma semana passada com muitas chuvas e essa semana faz sol hoje. Há previsão ainda de chuvas para os próximos dias, mas nesse momento estamos com uma temperatura até atípica. Estamos com 28 graus nessa tarde em Curitiba, que é muito raro, principalmente para essa época do ano.
1: Obrigado, Armata. É um negócio assim, parece que o padrão é não ter mais padrão, né? Quando a gente fala de tempo, de meteorologia, né?
0: No Brasil inteiro,
1: chuvas,
0: né,
1: praticamente, Tomás? De verão, no final do inverno, quase começo de primavera. Aqui em São Paulo, por exemplo, um frio danado durante toda a semana passada. Aí ontem já começou a melhorar, hoje um dia
0: melhorar?
1: De calor.
0: Imagina, fez frio e choveu ontem, na verdade,
1: não,
0: né?
1: Não, mas fechado. É que no período da manhã saiu um calorzinho. Quando eu abri a varanda da sala, porque a casa estava gelada e o lado de fora estava mais quente do que do lado de dentro. Mas hoje faz muito calor,
0: parece
1: verão. E a Mayara estava falando que na quarta-feira a temperatura mais alta vai ser de 16, 17 graus aqui, essa é a previsão. Quer dizer, não há organismo que resista a isso, mas muito pior do que essa mudança de temperatura abrupta são essas chuvas, né, que causam tragédias Brasil afora, incluindo dessa vez, como disse o Armata, o Rio Grande do Sul. Muito triste o que aconteceu na Serra Gaúcha.
0: É, e continuando por aqui, gente, o Tribunal Superior do Trabalho está julgando agora a greve dos trabalhadores dos Correios. A categoria está parada desde o dia 10 de setembro, não teve acordo ainda com a estatal. Repórter Rodrigo Vicente traz os detalhes para a gente direto de Brasília.
10: A legalidade da greve e também as reivindicações dos trabalhadores dos Correios foram inclusive à justiça logo depois do início da paralisação e pediram que o movimento fosse considerado abusivo, né? A estatal rejeitou a proposta para acordo coletivo da categoria. O principal impasse agora é o plano de saúde de funcionários aposentados e dependentes. Hoje, a estatal é responsável pelo custeio e pelos riscos do plano. A proposta dos Correios é passar a atuar apenas como patrocinadora, uma mudança que, segundo os representantes dos trabalhadores, aumentaria, claro, os descontos nos salários. Uma decisão provisória já determinou que cada unidade permaneça trabalhando com ao menos 80% dos funcionários durante o período de greve, incluindo aí áreas de atendimento, transporte e distribuição. A paralisação ocorre, a gente lembra, em meio à crise financeira dos Correios, que tiveram prejuízo de R$2,4 bilhões no segundo trimestre. Agora a estatal busca novas fontes de financiamento, incluindo empréstimos aí com garantia da União.
1: Obrigado, Rodrigo. E a gente estava falando fora do ar aqui, né? Os Correios, né? Para mim, eles são uma das grandes derrotas do governo brasileiro. E quando a gente fala do governo, não especificamente desse ou daquele, todos, né? Tudo bem, a situação ficou realmente meio que insustentável nesses últimos anos, mas é uma falência gradual de algo que verdadeiramente funcionava nesse país, né?
0: Chegava a todo lugar,
1: chegava,
0: né?
1: Em qualquer lugar, não, mas chegava com tempo, né? Era um serviço que verdadeiramente funcionava e que lá atrás não dava tanto prejuízo ou não dava prejuízo. Hoje é inaceitável, né? Continuar da maneira como está, Alvarez. É uma vergonha. O que a gente vê nos Correios é uma das grandes vergonhas nacionais. Repito.
0: Seu microfone, Alvarez.
1: O senhor tá ligado aí? Então vamos ligar daqui.
0: Fala um alô? Não.
1: Não, estamos com um probleminha técnico.
0: Tá. Ué, aqui tá ligado, viu, Alvarez?
1: Nada.
0: Alvarez fazendo um número de mágica pra tentar fazer o microfone funcionar, mas não.
1: Neste momento, o microfone do Alvarez tá funcionando menos do que os Correios.
0: Mas é isso, o desaparelhamento dos Correios é realmente uma tristeza. É uma
1: o aparelhamento.
0: Que... O desaparelhamento, né? É. Foi desaparelhando, destruindo, sim. Né? Indo...
1: É. Não, eu pensei que você estava falando de outra coisa. Ok.
0: Nada ainda, Alvarez. Não, senhor, nada ainda. Bom, enquanto isso, enquanto o Alvarez tenta ajeitar o microfone aqui junto com a nossa técnica, a gente vai para Brasília de novo, né, ô Tomás?
1: Vamos sim, vamos agora com o Bruno Tibério, porque o SUS reformulou a Política Nacional de Combate ao Câncer, reservando quase R$4 bilhões para expandir os tratamentos no país. O governo passa a comprar diretamente os medicamentos de alto custo, ao invés de apenas ressarcir os contratos firmados entre empresas e os estados ou municípios. É isso, né, Tibério?
11: Exatamente, Tomás. Uma boa tarde para você, Maiara, e também para o Alvarez. Uma boa tarde para você, ouvinte da TMC. Pois é, para 2027, então, o governo reservou R$3,9 bilhões, justamente com o objetivo de ampliar o acesso aos tratamentos. A principal mudança está principalmente, como o Tomás bem citou, na forma da aquisição. Isso porque o governo federal, então, vai passar a comprar diretamente parte desses produtos, em vez de apenas ressarcir os estados e também os municípios por contratos feitos aí com as empresas. Inclusive, a estratégia, ela faz parte do novo componente da assistência farmacêutica em oncologia. Dos recursos que estão previstos, são R$3 bilhões, vão ser destinados então às compras diretas e os outros R$915 milhões ao ressarcimento de aquisições que já foram feitas aos estados. A nova política também prevê 23 novas opções terapêuticas, né, adicionais, incluindo inclusive terapias-alvo e também imunoterapia. Segundo o Ministério da Saúde, essa mudança pode beneficiar mais de 110 mil pacientes. A implementação ela deve começar aí no mês de outubro, com um projeto piloto em 8 estados e também aqui no Distrito Federal. Volto com vocês aí no estúdio.
0: Valeu, Tibério. E daqui a pouquinho no Link TMC a gente fala sobre Eduardo Bolsonaro, que foi demitido do cargo de escrivão da Polícia Federal por abandono de cargo, né? Já faz um tempão que ele tá lá nos Estados Unidos. Diz aqui que foi depois de mais de 30 dias sem aparecer para trabalhar, mas ele tá há muito mais tempo nos Estados Unidos do que isso.
1: Tem coisas que, sinceramente, eu não consigo entender. A gente também vai falar sobre isso daqui a pouquinho. Vamos falar também sobre o presidente Lula, que entregou uma camisa do Corinthians ao prefeito de Nova York na véspera da Assembleia Geral da ONU. Mas agora, as principais notícias da sua região.
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0: Os candidatos Guilherme de Rich, André do Prado e Simone Tebet estão empatados na corrida pela cadeira no Senado Federal por São Paulo. Na disputa pelo governo, Tarcísio de Freitas lidera as intenções de voto. As informações foram divulgadas hoje pela pesquisa Real Time Big Data. O Ailan Bernardo traz mais informações.
15: Olá, olá a todos do estúdio da TMC e também para quem acompanha a nossa programação. No cenário consolidado aí para a corrida ao Senado em São Paulo, nós temos Guilherme de Rich com 20% das intenções de voto, André do Prado tem 18%, Simone Tebet 17%, com a margem de erro, que é aí de 2 pontos percentuais para cima, para baixo, eles acabam empatados tecnicamente. Logo em seguida aparece Marina Silva com 14% e Ricardo Salles com 9%, os demais tiveram ali 2% das intenções de votos. Já na parte do governo, a corrida para o governo de São Paulo, o atual governador Tarcísio de Freitas, que tenta aí a reeleição, aparece como eleito no primeiro turno, com 53% das intenções de voto, contra 38% das intenções do seu principal aí concorrente, que é Fernando Haddad, candidato do PT, 38%. Já no segundo turno, Tarcísio tem 57% contra 39% de Haddad. O Instituto ouviu 2 mil pessoas entre os dias 16 ao 19 de setembro e a margem de confiança é de 95%. A gente segue aguardando aí se eles trouxerem também mais atualizações.
0: Rocinho Pedroso, vou chamá-lo um pouquinho antes aqui no nosso local, já que a gente já está no nosso estúdio e quer comentar o cenário cenário paulista da eleição. Fala, Wilsinho.
16: Não, é importante destacar que nessa pesquisa Real Time, na anterior, o Ricardo Salles tinha 10%. Nessa, ele veio com 9%. Ou seja, muito se fala na política que o voto útil já está ocorrendo, saindo do Ricardo Salles para o André do Prado, principalmente, e para o Guilherme de Rich. Para justamente a direita estar se concentrando nesses dois candidatos para derrotar Simone Tebet e a Marina Silva.
1: Até porque não adianta voto inútil no primeiro turno. Não, aliás, não tem, né? Porque não tem turno para a eleição do Senado. Então, se você está pensando em alguém menos pior, você tem que votar logo no primeiro turno, ao contrário do que acontece nas eleições para governador e para presidente, que você vai até vai com o seu candidato ideal, entre aspas, até o final. Depois você pode votar no menos pior, se assim for necessário. 3h36, 3 homens foram presos na Zona Sul de São Paulo por suspeita de envolvimento em crimes de extorsão conhecidos como golpe do motel. Atenção você que nos ouve, hein? Os criminosos permaneciam ao redor de motéis para fotografar pessoas e veículos que saíam do local. Com o registro das placas dos carros, o grupo buscava informações sobre as vítimas e iniciava as ameaças. O crime consistia em tirar as fotos e entrar em contato com as pessoas por meio de aplicativo de mensagens, exigindo dinheiro para que não divulgassem o caso para a família. A justiça decretou prisão temporária aos envolvidos, que foram localizados na região do Jardim Ângela. Daqui a pouco a gente volta, unindo toda a rede TMC.
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7: Ei, você motorista parceiro que tá começando a rodar agora com o app da Uber. 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Gente, o papo hoje é sobre os filtros de viagens. 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
1: Voltando, 3 horas e 44 minutos, estou aqui com o nosso Rodrigo Alvarez, com o Mayara Bastianello, daqui a pouquinho também o Wilson Pedroso, com os principais assuntos da política, e a gente volta agora para Brasília. O Ministério da Justiça oficializou hoje a demissão do ex-deputado federal Eduardo Bolsonaro do cargo de escrivão da Polícia Federal. É novidade para mim, eu não sabia que ele era escrivão da Polícia Federal. O Eduardo, como se sabe, mora desde o ano passado nos Estados Unidos. Mas só agora está sendo demitido, meu caro Murilo Hernandes.
5: Exatamente, Tomás. Esse processo, inclusive, ele foi aberto pela própria Polícia Federal após Eduardo Bolsonaro ter perdido seu mandato como deputado federal e não ter retornado à corporação. Ele estava afastado da corporação para exercer o mandato depois da perda de cargo da Câmara, ele deveria ter voltado ao trabalho dele como escrivão na Polícia Federal. Como ele permaneceu nos Estados Unidos e não se apresentou, a própria PF, ela abriu um processo para apurar essas faltas, Tomás. A conclusão foi de que Eduardo ficou mais de 30 dias consecutivos sem comparecer ao serviço e sem apresentar uma justificativa. Essa demissão, então, ela foi formalizada pelo ministro da Justiça, Wellington César Lima e Silva, e publicada hoje no Diário Oficial da União. E tem um detalhe importante, né, que a gente traz, né, sobre o cargo que Eduardo deixa agora. Segundo o levantamento de transparência, o escrivão da Polícia Federal, ele recebe atualmente cerca de R$14 mil como o salário inicial. Aí no topo da carreira, essa remuneração ela pode passar de R$20 mil. Portanto, então, Eduardo Bolsonaro, ele está fora da Polícia Federal, ele está demitido por conta dessas faltas aí, publicado oficialmente no Diário Oficial da União. Tomás?
6: Agora, ele está há 1 ano e 7 meses nos Estados Unidos, ou seja, há 1 ano e 7 meses ele não dá expediente na Polícia Federal como escrivão. Como disse o Murilo, o salário começa ali em R$14.164 e pode chegar a quase R$22 mil. 1 ano e 7 meses sem trabalhar. E só agora? Ele é destituído do cargo? Por quê?
1: Eu não consigo entender, sinceramente. Aliás, eu até consigo, Alvarez.
8: Se ele se chamasse Tomás Rafael ou Rodrigo Alvarez, ele tinha sido demitido antes?
6: Obviamente, que uma semana que você não vem trabalhar. Fica sem trabalhar um mês aqui. Ou então, nem isso, duas semanas.
8: Mas aí não é aqui, não. Eu queria saber se lá na PF.
1: Então, mas aí que eu queria chegar, Alvarez. Pode ser, você pode ter razão. Mas pode ser também que em outros casos, outras figuras, quando é um emprego, entre aspas, estatal, você não tem aquele chefe imediato que percebe imediatamente a sua ausência ou que lamenta a sua ausência, mas pensa, poxa, peraí, minha empresa, eu não vou ficar pagando para um cara não trabalhar. Então eu sempre me faço essa pergunta, por que demora-se tanto? Ou será que é simplesmente um privilégio de políticos, de pessoas, entre aspas, bacanas? Se fosse uma pessoa normal, como você disse, já teria sido mandado embora, já teria sido demitida faz tempo. Eu fico nessa dúvida, mas de uma maneira ou de outra, é um negócio terrível, execrável, eu diria, né? Porque é dinheiro público que está sendo gasto, é o dinheiro de quem paga o imposto que está sendo dado para alguém que não está trabalhando.
6: Eu não consigo
1: entender, sinceramente.
6: Agora em janeiro, gente, meses depois, tá? Meses, quase 1 ano depois, foi aberto um processo administrativo disciplinar para apurar esse abandono de cargo. E desde janeiro, então, eles estão apurando.
1: Ele não tá trabalhando.
6: Não tá indo trabalhar.
8: Precisa apurar, o sujeito não.
6: Exato.
8: Vai.
6: É isso, mas eu concordo com vocês, é um absurdo gigante. Então, quase 1 ano depois, abre-se um processo administrativo que, desde janeiro, só agora conseguiu determinar que ele está nos Estados Unidos, então, e não foi trabalhar nenhum dos dias. É absurdo.
1: Pois é.
6: E é dinheiro meu, seu, não é dinheiro de empresa, pessoa, enfim, pessoa jurídica, é nosso dinheiro.
1: E acontece muito da pessoa se eleger para um cargo público e manter o outro trabalho, né? Manter um outro trabalho numa empresa,
6: mas
1: sei lá, do
6: que
1: governo.
6: Faça seu trabalho,
1: não,
6: tudo bem.
1: Mas como? Se você, sabe, não é ser deputado, na teoria, né? Na minha inocência,
6: é um trabalho que
1: demanda muito tempo. Para começar, na maioria dos casos, você muda de cidade, né? Você vai para outro lugar. Então,
8: muda nada. Tem voo toda semana para ir para casa, ir para Brasília. Tem tudo, apartamento funcional, tem nada.
6: E assim, a minha pergunta é, vai devolver o dinheiro que recebeu sem trabalhar? Vai devolver?
8: Por que não suspendeu, já que tinha um processo?
6: Exato.
8: O cara não tá indo, olha, suspende o pagamento enquanto investiga. Aí fácil, é normal.
6: Devolver eu duvido, mas tudo bem. Quero certo a se fazer, né? Já que aí tem...
8: Mas
6: você prega
8: que
6: tanto um combate à corrupção.
8: O povo não reclama.
6: Pois é.
8: O brasileiro toma tanto soco na cara todo dia que a gente não consegue nem reclamar de tudo. É todo mundo roubando a gente o tempo todo. A gente só toma mão no bolso, gente. É incrível. Passam a mão na gente mesmo o tempo todo.
6: E passam a mão de bilhões,
8: e aí você vai reclamar de qual? Dos corruptos. De qual? Dos imorais. Do qual? De qual? De todos. Então para. Para o Brasil. Não era dele a frase, não, mas o Raul cantava para o mundo que eu quero descer. Para esta porcaria de país que todo mundo tá metendo a mão pra gente descer, pô. Porque a pessoa que não rouba, ela dorme triste com isso.
6: É, porque todo mundo faz.
8: Ele não vê o asfalto consertado na rua, não vê a escola pública boa, não vê o hospital público bom. Porque o dinheiro está no bolso do cidadão que tem algum privilégio de botar o dinheiro no bolso.
6: Fato. Bom, e
8: tá
6: o
8: ruim.
6: E o partido ruim? Para ficar ruim, ainda tem muito para ficar ruim, tá horroroso. Olha, agora nos destaques internacionais, o partido Rússia Unida, que é aliado do presidente Vladimir Putin, venceu com folga as eleições.
8: Posso
6: parlamentares
8: gargalhar?
6: Russas.
8: É para gargalhar? Pode gargalhar?
6: Pode rir.
8: Eu acredito, Putin. Eu acredito, Putin. Vocês venceram de novo, cara. Vocês
6: na
8: são
6: democracia,
8: muito demais.
6: Na base da democracia, né, Alvarez?
8: E Foram... maravilha essa sua Rússia, cara. É de dar inveja nos Estados Unidos e no Brasil, né? Pô, vocês fazem cada eleição bacana e vocês sempre ganham, né? Porque é bom, né? 30 anos.
6: Você vê, tem mais caramba, gente cara. Votando, o Alvarez. Tem imagens das pessoas indo votar ali nos centros de votação. Não é mentira.
8: Tá tudo bonitinho.
6: As pessoas estão indo. Então, olha só. É, o Partido Rússia Unida, então, teve aí, tá, por enquanto, né, 57,8% dos votos. O resultado deve garantir ao partido 355 das 450 cadeiras da Duma, a Câmara Baixa do Parlamento Russo, o maior número já conquistado por eles.
1: Recorde.
6: É, menino, a votação aconteceu num cenário sem oposição real, já que o único partido registrado contrário à guerra da Ucrânia foi barrado pela Suprema Corte de concorrer, né, pela lista nacional. Além disso, mais de 2 mil pessoas estão presas por motivos políticos no país, segundo um grupo independente de direitos humanos. Acho pouco até. A eleição também incluiu áreas da Ucrânia ocupadas pela Rússia, o que motivou críticas da Ucrânia e da União Europeia, que classificaram o processo como uma farsa e vão sancionar quem viabilizou essa votação nos territórios ocupados. O pleito aconteceu enquanto Kiev lançava um dos maiores ataques com drones já vistos contra Moscou, deixando pelo menos 3 mortos.
1: Quando você fala acho pouco, você quer dizer que deve ter mais
6: gente presa. Deve ter bem mais gente presa. Não, 2 mil pessoas.
1: Para
6: é
1: alguém
6: pouco.
1: Pode parecer que tinha que ser mais gente não. presa, tá? Acho pouco até.
6: Eu defendo Putin. Não, não é isso claro. Não, gente.
1: Vocês não acham que a gente fala pouquíssimo da Rússia? Eu não sei. Eu acho que tem a Rússia ela engloba um fenômeno aqui na mídia brasileira. Quem é de direita, acho que critica menos, porque nesse momento temos uma ditadura de direita lá na Rússia. Terrível na minha avaliação, terrível, assustadora, triste. E quem é de esquerda, parece que traz um histórico de não conseguir fazer críticas mais duras à Rússia pelos, entre aspas, serviços prestados à ideologia. Eu acho que a Rússia, na verdade, depõe...
8: Porque, né, não, contra... porque vem da União Soviética,
1: porque
8: você fala?
1: Porque vem da União Soviética, porque vem do comunismo, Revolução Russa. É algo que, na verdade, eu não vejo como um exemplo muito positivo,
8: acho,
1: né?
8: Tomás. Mas... que até essa divisão esquerda-direita na Rússia não vale muito.
1: Eu também
8: a Rússia
1: acho.
8: É do Putin.
1: Também
8: não tem essa. Tem lado nenhum, esquerda-direita. É. Campanha para isso, para aquilo, ideologia disso, daquilo. Tem nada. Ideologia de Putin. Dominar o máximo possível para tentar refazer o Império Russo. Reconquistar terras, ampliar a Rússia, porque nós somos o grande império e vamos voltar a sê-lo. Até recentemente havia a União Soviética. Por que não retomar tudo? Comecemos pela Ucrânia. Mas tá difícil para ele, né? Ele não achou que ia ser tão difícil a guerra na Ucrânia.
6: Bom, a gente vai fazer o seguinte. Vamos deixar essa história do Kennedy Center para depois, porque a gente tem agora... Tem muita coisa ainda para falar. É porque a gente quer ter tempo para falar, Alvarez, disso, do Kennedy Center, entendeu? Aí a gente deixa pra volta, pra gente poder trazer a Rádio Uber aqui, o último bloco, mas a gente tem ainda isso pra falar. A gente também vai falar que mesmo depois do reajuste de 15% no Bolsa Família, o Lula caiu 2 pontos percentuais entre os próprios beneficiários do programa, gente. É o que diz a pesquisa BTG Nexus.
1: É, a gente vai falar também sobre o Lula entregando uma camisa do Corinthians ao prefeito de Nova York. Daqui a pouquinho tem esporte, tem entretenimento, tem a Rúbia também, Burnier, falando sobre um novo modelo de gato. E o Vini Júnior processando a campanha do Douglas Ruas do PL por usar a imagem dele inadvertidamente. Isso e muito mais depois do último bloco da Rádio Uber.
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10: Agora na Rádio Uber TMC, o quadro Uber Responde, com a participação dos parceiros que enviaram suas mensagens perguntando sobre algum assunto relacionado com a Uber através do nosso WhatsApp, 11 95321 0083. E a primeira pergunta de hoje, quem enviou foi o motorista parceiro Edi, do Rio de Janeiro. Abre aspas. Olá, pessoal da Uber. Eu gostaria de entender melhor como funciona quando um passageiro faz uma denúncia contra um motorista parceiro. Recentemente, tive um problema durante uma viagem e depois da reclamação do passageiro, minha conta ficou bloqueada. Nessas situações, o motorista parceiro tem a oportunidade de explicar o que aconteceu e apresentar sua versão antes de uma decisão? E caso considere que a denúncia foi injusta, como pode pedir uma revisão do caso? Fecha aspas. A Yasmin, do time da Uber, respondeu a pergunta.
11: Oi, Edi, tudo bem? A resposta é sim. Quando uma denúncia é recebida, o time de suporte ele vai entrar em contato com o motorista parceiro via aplicativo para informar sobre a situação e solicitar mais informações. Nesse processo, o motorista tem a oportunidade de apresentar a sua versão do ocorrido e, quando aplicável, compartilhar informações ou evidências que possam contribuir para a análise do caso. Caso não concorde com a decisão tomada, o motorista também pode entrar com um pedido de revisão e fornecer informações adicionais sobre o ocorrido.
0: E tem mais uma pergunta aqui. Quem mandou foi o Rafael. Ele dirige com a Uber em São Paulo. Abre aspas. Como e quando acontece o reembolso do pedágio? Fecha aspas. Quem respondeu, Rafael, foi a Bárbara do time de operações da Uber. Bora ouvir.
12: Oi, Rafael. Obrigada por participar do Uber Responde aqui na Rádio Uber. É assim, quando tem pedágio no percurso da viagem e você está com um passageiro embarcado, o valor correspondente é considerado automaticamente e repassado ao motorista parceiro. Para conferir o valor de uma viagem específica, acesse a área de ganhos no aplicativo, abra o histórico e selecione a viagem. No recibo detalhado, você poderá conferir os valores relacionados ao trajeto. E se você identificar alguma diferença, você pode solicitar uma revisão pelo menu Ajuda.
0: Uber Responde aqui na Rádio Uber. Participe, mande sua dúvida ou pergunta no nosso WhatsApp, que é o 11 95321 0083. Estamos esperando pela sua participação.
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1: Já de volta por aqui com mais desdobramentos do escândalo do Master. Um vídeo divulgado mostra. Por isso que eu falo, o Daniel Vorkaro é um homem democrático. Ele não tem um partido, ele não tem uma ideologia. É quem ajuda mais ele, ó. Porque esse vídeo mostra autoridades dos governos Lula e Jair Bolsonaro, então tem pra todo mundo, em um evento com o ex-banqueiro Daniel Vorkaro, dono do Banco Master em Londres. As imagens foram registradas em abril de 2024, durante a recepção do primeiro Fórum Jurídico do Brasil de Ideias, patrocinado pelo Master e que teve muita gente grandona.
2: Que nome bonito, né?
1: Lindo,
2: Fórum,
1: né?
2: Jurídico do Brasil, realizado em Londres.
1: Não, Fórum Jurídico. Uau. Brasil de Ideias. Se é Brasil, por que tem que ser em Londres? Não pode ser aqui pra gastar menos? É claro, se é a gente vai gastar menos, a gente vai ficar aqui, claro. Pra que precisa viajar pra Londres, tomar whisky McAllister? Mas precisa, né? Bruno Tibério, conta mais pra gente quais foram essas autoridades que agora, né? Os vídeos começaram a vazar, ainda bem, que eu falava que não vazava nada, agora começou a vazar. Então, em Brasília, ninguém deve estar dormindo nos últimos dias. Conta pra gente, Bruno.
3: Pois é, Mayara, então, esse vídeo, como você bem destacou, ele é de 2024 e aparecem nesse vídeo, então, o ex-diretor, o diretor-geral da Polícia Federal, Andrei Rodrigues, também aparece o diretor executivo da corporação, William Murad, além de Ricardo Lewandowski, Fábio Faria e também Ciro Nogueira. Olha, o encontro, ele volta principalmente ao noticiário justamente por conta das investigações sobre as relações de Vorkaro e também as autoridades e empresários aqui no Brasil. As novas mensagens, né, que inclusive foram também apreendidas pela Polícia Federal, citam também Flávio Bolsonaro e Neymar da Silva Santos, pai do jogador Neymar. Segundo as mensagens, os dois cobravam de Vorkaro uma solução para negociações envolvendo o filme Dark Horse e também uma possível parceria com o time do Santos. O material, ele não permite, então, concluir que Neymar ou Neymar Júnior tenham se reunido ali com Vorkaro ou então até mesmo que os negócios tenham sido concluídos. A defesa de Vorkaro, inclusive, pediu, né, no dia de hoje, o adiamento do depoimento do ex-banqueiro, né, à Polícia Federal, que foi marcado agora para essa quinta-feira. Os advogados, eles alegam ainda que não tiveram acesso integral à investigação e pedem pelo menos 10 dias úteis para fazer a análise do material antes da oitiva. E a defesa Vorkaro tem interesse em prestar depoimento e que o pedido de adiamento, ele é motivado principalmente pelo acesso aos documentos da investigação. Volto com vocês aí no estúdio.
1: Só uma correção antes, Alvarez, que eu falei o whisky McAllister não é da família do Esqueceram de Mim, não, é o Macallan. Pra vocês verem como eu não estive nessas festas. Se tivesse bebido um whisky desse, eu saberia o nome.
2: Não, peraí. O pior não é isso, Mayara.
1: Ai, meu Deus.
2: O pior é que McAllister não é o Esqueceram de
4: Mim. Não é.
1: Não é?
2: É Macaulay.
4: É.
1: Não, McAllister, a família... tem uma família famosa, McAllister, na... Eu vou procurar.
4: Macaulay Culkin. Mas você tá confundindo com o Macaulay Culkin, o ator que faz o Kevin.
1: Não, gente, eu vou os McAllister... Eu vou achar. Achar de onde eu tirei isso,
2: macabro,
1: que de alguma coisa eu tirei.
2: Macabro.
1: Mas o menino Tomás...
4: Diga.
1: Aliás, menino Alvarez e menino Tomás, rapidinho antes de vocês comentarem, que o Sim também vai falar aqui, mas agora há pouco o Neymar Júnior publicou uma nota, na verdade, o Neymar Júnior é site oficial, né? Publicou ali o seguinte: mais uma vez temos de vir a público para desmentir uma notícia. Quem está no YouTube está acompanhando ali o Instagram. Desta vez, os colunistas Sérgio Lírio e Vinícius Nunes, do site Carta Capital, divulgaram informações que não correspondem aos fatos. Lamentamos a publicação de informações falsas. Eles se referem à matéria da Carta Capital, que diz o seguinte:

0: Seguinte, né, que o Flávio Bolsonaro e Neymar pai cobravam recursos do Vorkaro, segundo mensagens. E aí eles publicaram, a NR Sports publicou ali essa foto dessa matéria com uma tarja ali, um carimbo de fake news, Alvarez.
1: Muito bem, muito bem.
2: Não, de novo, né, a gente tem que esperar a investigação. Os indícios estão voando, tá chovendo indício. E vai chover mais, né, a gente tem que esperar aqui. Nesses últimos 13 dias, venha muita fake news aí, porque tá todo mundo querendo vencer a eleição. Então, a gente também tem que ouvir o que vaza aqui e ali e primeiro investigar, né, como a gente tá fazendo. Tem cheiro ruim, mas não quer dizer que o peixe tá podre.
0: Agora eu vou chamar a vinheta, 4 horas e 4 minutos.
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4: Primeiro, a foto que nós vimos, ou o vídeo que nós assistimos, é mais do mesmo, né? Quem a gente sabe que o Vorkaro é plural, Vorkaro é plural, já todo mundo sabe, é direita, é esquerda, é centro. Agora, as relações não podem ser tratadas iguais. Se o pai do Neymar tivesse pedido patrocínio pro time do Santos ou patrocínio pro Neymar, não tem problema nenhum. O Vorkaro era um banqueiro que patrocinava outros times, patrocinava outras situações, e ali pedir pro um banqueiro patrocínio pro Santos ou pro Neymar, não tem crime algum. Até porque ele não estava preso, ele não tinha sido denunciado, nós não sabíamos de toda essa tramóia, toda essa pirâmide política que ele criou antes do início dos escândalos. Ou seja, se o pai do Neymar tivesse pedido patrocínio, tá tudo ok, é uma relação entre um empresário e um banqueiro que é de forma normal, pode acontecer no futebol, pode acontecer na cultura, pode acontecer onde for.
1: Muito bem.
0: E só pra corrigir, eu estava certa. Bacallister é o sobrenome da família do Esqueceram de Mim, gente.
1: Pronto.
0: Eram os Bacallister. O Kevin, que era o Macaulay Culkin, era o Kevin Bacallister. Então, mas tá o whisky é o Macallan, certo?
1: Macallan, isso. Tá certo. Eu nunca
0: vi, nem bebi, agora estou ouvindo falar.
1: Muito bem. 4 horas e 5 minutos, a 15ª rodada da pesquisa BTG Nexus traz um dado curioso. Mesmo depois do reajuste de 15% no Bolsa Família, Lula caiu 2 pontos entre os próprios beneficiários do programa, passando de 73% para 71% das intenções de voto desse grupo no segundo turno. Flávio Bolsonaro se manteve estável também nesse grupo, com 23%. Entre os eleitores desse grupo. No cenário geral do segundo turno, Lula e Flávio seguem tecnicamente empatados com 46% a 45% dentro da margem de erro. 46% para o Lula, 45% para o Flávio. A pesquisa foi registrada na Justiça Eleitoral, ouviu 2 mil eleitores por telefone entre os dias 18 e 20 de setembro.
0: Agora, minha dúvida é, Wilson Pedroso, Tomás e Alvarez. Essas pessoas que usam o Bolsa Família tiveram a notícia do reajuste. Elas não estão sabendo ainda do reajuste, porque ele não chegou até elas, então não veio no meu bolso ainda. Não receberam o reajuste, portanto, não acredito. Ou não sei da notícia ainda, estou por fora, porque tem pouco tempo.
2: 2 pontos é margem, né? É pouco. Eu não acho que dá pra gente dizer que tem uma variação significativa.
4: Mas eu queria destacar uma outra questão. Nós estamos falando aqui há meses sobre escândalo de um lado, escândalo do outro, a República derretendo e as pesquisas continuam iguais há meses. Nenhum dos dois candidatos está sendo atingido por nenhum dos escândalos que eles são denunciados. É muito triste ver o eleitor ou a população não dando bola para a questão de corrupção na hora da decisão do voto. Porque se a gente for enxergar, ou se a gente for pegar o extrato dessa pesquisa, 80% das pessoas que dizem que vão votar no Lula e vão votar no Flávio Bolsonaro, dizem que não vão trocar de voto, que está definido o voto. Ou seja, matou uma terceira via, não existe mais terceira via até o dia 4 de outubro, pode aparecer o que for de denúncia, de escândalo, nós temos dois candidatos que
5: vão para o segundo turno. Um é o Lula e outro é o Flávio Bolsonaro. Mas é muito triste nós vermos, durante meses, escândalos rolando, a questão do Vorcaro, volto a dizer, a República derretendo e as pesquisas não atingindo em nada o número das pesquisas. Um sobe dois, outro cai um, aí de
0: e
5: repente...
0: ninguém vai para os outros, não, é isso? Ninguém vai para Caiado, ninguém vai para Renan Santos.
5: As pessoas estão cegas por conta da polarização e é muito ruim, porque corrupção devia ser um item de decisão de voto.
2: Wilson, ó, e o fenômeno Cury, foi voo de galinha?
5: Foi fenômeno, você falou, foi um fenômeno que passou, foi uma marola que...
0: Foi um agora, rio que passou
5: foi,
0: na
5: foi
0: minha
5: uma
0: vida.
5: Marola que realmente virou uma ondinha e não é, a dificuldade... Não, sabe o que que é? Eu acho que, volto a dizer, as pessoas estão cegas nessa questão da polarização e estão decididas no voto. A rejeição de um para o outro, as pessoas, vou votar em um porque eu não gosto do outro, vou votar em outro porque eu não gosto de um, é o que está fazendo a decisão principal do voto dos eleitores. E é muito ruim, porque nós poderíamos ter outras opções e definir lá na frente no segundo turno. Volto a dizer, as pessoas estão cegas nessa polarização.
2: Você acha que esse voo de galinha do Augusto Cury mostra que realmente era uma manipulação ali de cortes feita pela turma do Marçal?
5: Não, porque ele ainda continuou se consolidando e veio perdendo ao longo das semanas. Ou seja, porque o voto útil, as pessoas começam a enxergar a possibilidade de votar em um para ganhar no primeiro turno, ou votar em outro para ganhar no primeiro turno. Eles de alguma forma se identificam com uma opção de voto que não é mais Augusto Cury, que não é mais o Caiado, que não é mais o Renan e que não é mais o Zema faz tempo.
0: Ou sim, seria mais ou menos assim. Eu odeio Flávio Bolsonaro, não, Deus me livre Flávio Bolsonaro ganhar. Tomás odeia o Lula, Deus me livre o Lula ganhar. E aí, nenhum dos dois vota em qualquer um outro candidato, por mais que ninguém vota em mais nenhum, pra não correr o risco do que eu não quero de jeito nenhum vencer. É mais ou menos isso.
5: É o voto do medo. O medo de que o Lula vai ganhar, vota no Flávio. E o medo de quem não gosta do Flávio e o Flávio ganhar, vota no Lula. E o país vive essa roda gigante que faz mal pra economia, faz mal pra política, faz mal pra tudo há muito tempo.
1: Mas o primeiro turno existe justamente pra que isso seja evitado. Exato. Agora, em relação a quem vota no Lula, claro que tem gente que odeia a família Bolsonaro e vai votar no Lula. Mas antigamente a história é que você, pra não ter o PSDB, você votava. Então eu acho que do lado da esquerda ainda tem muita gente que simplesmente vota na esquerda, independentemente de quem tiver do lado de lá.
0: E não tem outra opção, né? Só Lula.
1: E nesse caso aqui só tem uma opção, né? Mas em outras eleições tiveram outras opções e, por exemplo, o Ciro Gomes só piorava. Cada eleição que passava, o Ciro Gomes ia tendo menos voto. Então é uma realidade, eu acho que tem evidentemente o voto de rejeição dos dois lados, mas eu acho que é mais forte do lado da direita. Do lado da esquerda tem muita gente que, independentemente de quem estiver na direita, vota no Lula e no PT.
5: Não, e você tá correto. Porque a pesquisa também faz um outro corte. Dos 80% que dizem que não mudam de votos, o número do Flávio é maior. 90% de quem disse que vota no Flávio falou que não muda de voto. O presidente Lula é 70% e pouco.
0: Que cara é essa, Alvarez?
2: É cara de tristeza, realmente, porque, de novo, eu brinquei no começo, não tem eleição, né? Nós não estamos fazendo um debate hoje aqui sobre nenhuma proposta, sobre nada, sobre absolutamente... A gente fala sobre o nada. O Brasil debate o nada todos os dias. E o nada, infelizmente, esbarra em corrupção daqui e corrupção dali. Fora isso, não tem assunto. Não, ninguém sabe o que o Flávio Bolsonaro vai fazer. O que será? É uma grande interrogação. Quem é esse homem? Que experiência tem? O que vai fazer? E o Lula, o que eu vou fazer de novo? Meu Deus, já fiquei 12 anos, estou cheio de ideias novas. Então, assim, ninguém sabe o que nenhum desses dois vai fazer no próximo mandato. Não há uma promessa de melhorar o Brasil. A promessa é, vai ser esse aqui.
0: Ou então assim...
2: Ou vai ser aquele ali. Eu vou ficar feliz porque meu time ganhou. Que droga.
0: Ou é uma votação para ver quem rouba menos, entendeu? Eu vou votar nesse aqui que é menos corrupto.
2: Mas não tem isso. Né? Todo lado
0: é
2: rouba
0: isso.
2: Desse Brasil.
0: É isso que eu tô dizendo. Não, esse aqui, mas aqui rouba. É menos. Esse aqui, não, mas eu roubo desse aqui foi um pouco menor. Não, mas esse roubo aqui eu considero mais grave do que o roubo desse aqui. É o que a gente anda vendo, basicamente.
5: Tanto é que as pessoas, se você for perguntar para os analistas ou conversar com os analistas, conversar com o mundo político, o resultado eleitoral dessa eleição só pode ser alterado ou só vai alterar tiver uma grande alteração, se tiver um grande escândalo. Não os escândalos mais Dark Horse.
0: O que é mais que esse?
5: Não, não, não. Não, um novo escândalo. Um novo escândalo. Só um grande novo escândalo, que não é mais proposta. Que o presidente Lula pode prometer o que for, Flávio Bolsonaro pode prometer o que for, que as pessoas não estão ligando mais para isso. Só se aparecer um grande novo escândalo no final da eleição. Não é nem agora, porque se acontecer agora...
0: Vai esquecer. 13
5: dura
0: dias.
5: Uma semana, dura... É nos últimos 5 dias do segundo turno da eleição. Se não aparecer um grande escândalo nesse momento, vai ser tudo igual, vai ser pau a pau e vai ganhar quem errar menos e quem conquistar o eleitor daquele um terço de... Que não vota nenhum, nem outro, mas vai votar em alguém.
0: E pode até ser um escândalo, que eu vou até falar pra vocês, que pode até ser sexual, que talvez um escândalo sexual pese mais.
2: Isso. Não, só é? Se for sexual.
0: Que pesa mais só do que esses todos, sexual. Porque desses todos a gente tá acostumado. Isso aqui que a gente tá vendo aqui não muda a tua opinião pra nada, não sei o que vai mudar. Então, de repente, aparece um escândalo sexual, algum deles com uma amante,
1: então, mas...
0: alguma coisa desse tipo, é, não sei.
1: O escândalo sexual deveria, na minha avaliação, pesar menos do que esses escândalos financeiros.
0: Claro, gente,
1: que
0: eles fazem na vida pessoal, é problema seu. Tanto é que a gente tem até um hoje bombando aí que a gente nem trouxe aqui porque não vale a pena, entendeu?
5: Mas o problema é que o escândalo sexual vai pegar todo mundo, porque o que a gente ouve é que tá todo mundo envolvido na piscina com o Vorcaro, tá todo mundo no rolo.
2: O surubão do Vorcaro.
5: Então, não vai pegar um só, vai pegar todo mundo e vamos voltar pra estaca zero, porque vai estar todo mundo envolvido, os dois lados.
1: 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Vamos para Curitiba agora. O Tribunal Superior Eleitoral suspendeu os atos de campanha de Deltan Dallagnol ao Senado pelo Paraná. A decisão impede temporariamente que o candidato do Partido Novo faça campanha, participe de debates e veicule propaganda no rádio e na televisão. Brian Valêncio traz todos os detalhes, essa informação que, não sei, me pegou de surpresa. Pegou todo mundo de surpresa aí no Paraná ou era pedra cantada essa, Valêncio?
6: Depende, viu, Tomás? É uma grande dúvida aqui no Paraná em relação a isso, porque a gente sabe, o Deltan Dallagnol foi o deputado federal mais votado em 2022, 340 mil votos, e logo depois, no ano seguinte, ele foi cassado, porque, de acordo com o entendimento do TSE, ele teria fraudado uma saída do Ministério Público para não responder a um processo administrativo. E aí, para ele não ficar inelegível, ele saiu antes do prazo. E aí eles, então, sancionaram ele com a inelegibilidade e ele perdeu o mandato. O ponto é que os adversários de todos os lados, do grupo do Ratinho Júnior e também do grupo do presidente Lula, dizem que ele estava inelegível porque a inelegibilidade dura 8 anos. Só que ele contestava isso. E aí teve um julgamento até acelerado no TRE que garantiu a ele o direito de manter a candidatura por 4-3, foi muito apertado. Eles entenderam que não havia crime naquela época e que ele não estava inelegível, ele apenas perdeu o mandato. É diferente, né? Ele não foi cassado, ele teve o registro de 2022 anulado. Era isso que o TRE entendeu. E agora, o ministro Floriano de Azevedo Marques rebateu esse entendimento do TRE e, inclusive, puxou a orelha do Tribunal Regional Eleitoral aqui do Paraná, dizendo que esse já era um caso julgado, uma situação já entendida, que Deltan Dallagnol estava inelegível e, então, que ele manter a candidatura seria mostrar que a fraude beneficia o fraudador. E agora, Deltan Dallagnol, então, está suspenso de realizar qualquer tipo de ato de campanha. Inclusive, a gente recebeu um e-mail do Tribunal Superior Eleitoral às 2h20, dizendo que todo tipo de veiculação à imagem de Deltan na campanha deveria ser suspenso até uma nova determinação. Então, agora o plenário vai decidir se essa liminar se mantém e, na sequência, então, julgar o registro de candidatura do Deltan. Lembrando que, em 22, ele também foi autorizado pelo TRE e cassado no TSE, e aparentemente a gente já tem o primeiro voto aí, né, do ministro Floriano de Azevedo Marques, dizendo que Deltan está sim inelegível. Isso mexe com o xadrez político aqui, Tomás, com certeza mexe.
0: Então vamos entender, fala aí, Lucinho, vai, você queria perguntar.
5: Brian, queria fazer uma pergunta, ele foi suspenso ou o registro da campanha, ou o registro dele eleitoral dessa campanha também foi cassado?
6: Não, não. Ele está suspenso provisoriamente. Ele não pode, por enquanto, realizar nenhum tipo de ato de campanha. Aparecer em debate, televisão, estar nas ruas, pedir voto nas redes. Ele não pode isso. Mas é uma decisão liminar. O registro de candidatura ainda vai ser julgado. Essa é uma decisão liminar. O mérito, na sequência, aí vem o plenário do TSE.
1: Muito bem. É confuso, né? Sei lá, eu acho muito estranho num país em que o Garotinho pode se candidatar, o Zé Dirceu tá voltando aí a se candidatar, o Deltan ter a sua campanha suspensa. No mínimo,
0: agora,
1: o Tomás, no
0: mínimo, coisa.
5: Curioso. Tomás, você falou uma coisa importante que é bizarro. Independente de se gostar do Deltan ou não, o Deltan foi cassado teve a suspensa.
0: Pela decisão monocrática do Floriano de Azevedo Marques. Isso,
5: teve suspensa a sua campanha.
0: Agora, só uma
5: coisa. Ao mesmo tempo, o mesmo Floriano liberou a campanha do Garotinho. Vai entender que Brasil é esse. Que Brasil é esse? Como que o Garotinho tem a sua candidatura confirmada e a do Deltan, com todos os problemas, tem a sua campanha suspensa? Por conta de documentação.
2: Eu só acho como o Garotinho tem a campanha confirmada. A do Deltan, a gente tem explicações para isso. A gente tem explicações. Ele saiu para fugir dos processos lá e aí isso não está de acordo com a ficha limpa. Dá para entender. O que não dá para entender, eu concordo com vocês, é Anthony Garotinho, com a ficha que tem, está concorrendo.
1: É, mas eu não entendo um monte de gente que está concorrendo com as fichas que tem. E sinceramente, não acho que o crime do Deltan seja suficiente para ele não poder concorrer a um cargo, para ele manter uma campanha. A gente diverge nessa, Alvarez, diante de tudo que eu vejo na política brasileira. Sabe, são para mim dois pesos e duas medidas, mais uma vez.
2: A minha divergência com você é o seguinte, Tomás. Para mim, se existe um crime previsto e esse crime impede o cara de se candidatar, não importa se ele parece pequeno. Tem que cortar. Deveria cortar muito mais candidaturas, concordo com você a 100%. Mas achou o problema, e ele é sério, ele é grave, tem que cortar, mesmo que pareça menor.
5: Mas é por isso que eu... Assim,
1: mas é que aí a gente... Vai lá.
2: Não, a minha reclamação do nosso país, de maneira geral, é que a gente toma tanta porrada, a gente vive tanto na ilegalidade, no jeitinho, antigamente se chamava lei da vantagem, que a gente começa a selecionar os crimes. Esse crime aqui não é tão grande assim, podia ter deixado passar. Não poderia passar nenhum. Em tese, na Suíça, isso não vai passar. Na Alemanha, isso não vai passar. Não deveria passar.
1: Não, eu concordo, mas é que para mim o jeitinho é... detalhes técnicos que são encontrados por juízes, pela alta corte brasileira, para impedir que os bandidos verdadeiros sejam de fato punidos. E aí quem é punido é o promotor, quem é punido é o advogado, por coisas muito menores. E que, na verdade, eu nem sei se são erradas ou não, que aí fazem parte aí da interpretação de um juiz, de alguém que tem algum interesse, porque eu não consigo entender a mesma pessoa liberar o Garotinho para se candidatar e impedir que o Deltan mantenha a campanha dele.
5: Mas posso colocar,
1: pra mim é triste isso, é muito triste. A impressão que eu tenho é que sempre que tiver alguém disposto a achar coisas ruins dos políticos, esse alguém não vai ter futuro. Alguma coisa vão encontrar desse alguém.
2: Isso é realidade.
1: Então,
2: não, isso não é impressão.
1: Pois é, Alvarez. Então fica difícil, né? Meus filhos não vão viver num país melhor, porque sempre que tiver um Deltan, o bandido vai ser o Deltan, aquele que está lutando contra a bandidagem, ele vai se transformar no bandido e os bandidos vão continuar soltos e vão continuar se candidatando. Essa é a visão que eu tenho, pode ser a visão de um leigo, pode ser a visão inocente, mas é a visão que eu tenho com 50 anos e uma visão com a preocupação de que esse país nunca vai melhorar por conta disso.
5: Não, e sabe o que eu acho também, só para encerrar, Mayara, o time da decisão, né? Há uma semana e alguns dias da eleição... Isso não é hora de tomar uma decisão de suspender uma campanha. Essa decisão deveria ter sido tomada quando fez o registro. Tem que, de alguma forma, alterar a legislação. Olha, tem algum processo, já não pode nem registrar na origem. Porque agora é uma confusão para o eleitor, é uma confusão para o próprio candidato, né? É uma confusão para quem quer, de alguma forma, investir no candidato, que investir ou fazer a doação é uma forma democrática da democracia. Ou seja, é uma insegurança, porque agora vai, Não, é um voto, aí vão tomar decisão daqui 2 dias, 3 dias, aí ainda vai ter recurso. Ou seja, é ruim para a democracia o tempo da decisão também. O tempo da decisão deveria ter sido lá quando fez o registro. Tem alguma informação já corta, já não consegue nem fazer o registro, tá o nome lá, de alguma forma, em algum processo jurídico que impede o cara de ser candidato, já na origem não deveria deixar ele se registrar.
2: Wilson, eu vou te falar uma coisa, cara.
5: Pode falar uma coisa. Tô ouvindo.
2: Hoje eu vou concordar com você.
0: Aê, tá com um aleluia aí, Cuca.
5: É que você não tá aqui do meu lado, senão eu te dava um abraço apertado.
0: Amigão, lindão. Que bonito. Olha só, gente, notícia que acabou de chegar aqui, o TSE formou sim maioria pra manter a suspensão da campanha do Dallagnol ao Senado. Até agora votaram já nesse sentido o próprio relator, né, o Floriano de Azevedo Marques, e os ministros Dias Toffoli, Stella Aranha e Ricardo Villas Boas Cueva. Até o momento aqui, né, ainda estavam para votar, tô tentando atualizar o tempo todo, não atualizou ainda, mas ainda falta Nunes Marques, André Mendonça e Sebastião Reis. A sessão extraordinária é uma sessão do TSE online, e eles têm até a meia-noite para votar, né? Então a maioria já se pronunciou, então está mantida a suspensão da campanha do Deltan Dallagnol ao Senado, e agora, como disse o Brian, depois dessa votação, vem a votação aí para garantir o registro dele ou não. Mas, por enquanto, ele fica proibido de fazer qualquer tipo de campanha, tá? E concordo com tudo o que vocês falaram. Não, eu ia chamar já a próxima, O Vini Júnior, né, acionou a Justiça Eleitoral contra uma propaganda da campanha do Douglas Ruas, do PL, que é candidato ao governo do Rio de Janeiro. Por quê? Porque ele usou uma imagem do atleta sem autorização. Na ação, o Vini Júnior pede a retirada do conteúdo do ar e o direito de resposta. Vamos para o Rio de Janeiro, o repórter Leonardo Rezende tem as informações. Fala, Léo.
7: É isso, Maiara. O atleta, então, pedindo a retirada desse conteúdo do ar e esse direito de resposta. Por quê? Nessa peça publicitária, que até quem está acompanhando a gente pelas redes sociais pode acompanhar as imagens, Douglas Ruas usa a imagem de Vinícius Júnior para atrelá-lo à influenciadora Virgínia Fonseca, com quem ele tem um relacionamento, e faz uma comparação ali entre os apoios recebidos por Eduardo Paes, né, do PSD, candidato ligado ao presidente Lula, e o próprio Douglas Ruas, que é o candidato ligado ao Jair Bolsonaro, ex-presidente. Apesar dessas imagens estarem rodando, a gente tem também o trecho aí com o áudio também para a nossa audiência poder acompanhar essa campanha eleitoral feita por Douglas Ruas.
0: Olha, aí você vê... Tinha áudio, gente? Tinha áudio, Léo, ali pra gente ouvir? Porque eu vi umas imagens, mas tinha áudio?
1: Acho que era sem áudio, não sei.
7: Tem as
0: imagens... São só imagens?
7: Mas vamos lá, então.
0: Só pra gente saber, diz ali, todo mundo sabe, ele bota um Vini Júnior...
8: Na eleição do Rio, também é bom saber quem tá com quem. De um lado, o Lula com o Eduardo Paes. Do outro, tá o Bolsonaro com o Douglas Ruas. Todo mundo sabe que o Vini Júnior...
0: Ele começa assim, todo mundo sabe que o Vini Júnior tá com a Virgínia e depois eles começam a mostrar qual político tá com quem.
1: Ele não fala que ele tá com o Ruas, assim, mas dá a entender, né? Faz de uma maneira que possa confundir quem tá vendo.
2: O Wilson já fez campanha. Diga lá. Pode falar, repórter.
1: Pode falar, Léo.
7: Não, só ia completar que essa é justamente a ligação do Vinícius Júnior, porque a campanha acaba atrelando ele, né, ali, mesmo que indiretamente, a Douglas Ruas. Ele fala que não apoia, numa nota ali, ele fala que não apoia nenhum candidato. Esse caso agora está na posse do Tribunal Regional Eleitoral para análise.
2: É lógico que associa, né, é impossível, é óbvio. O Wilson já fez campanha, fala aí, Wilson, o marqueteiro faz a conta e diz, deixa quebrar, quando eu reclamar a gente tira, já é tarde.
5: Com certeza, né? Porque o básico numa campanha, quando você usa a imagem de alguém, você pedir autorização. Quando não pede, ele quer mais lacrar e que isso viralize, né, todo mundo comentando, do que outra coisa. Ele não está preocupado.
2: Tipo a gente agora.
5: É isso. Nós trouxemos para São Paulo algo que está acontecendo no Rio de Janeiro e, de alguma forma, reverberando para mais gente justamente a peça publicitária com o Vini Júnior e a Virgínia.
1: Bom, o problema, então, do Douglas Ruas pode não ser tão grave. Agora, o do Antônio Rueda, meu caro Leonardo, o Ministério Público Eleitoral, ele passa a defender aí a rejeição da candidatura do Rueda, presidente do União Brasil, e esse candidato a deputado federal pelo Rio de Janeiro, é isso?
7: Exatamente, essa manifestação foi enviada aqui ao Tribunal Regional Eleitoral do Estado na última sexta-feira. E o que, que é importante da gente destacar aqui? Antônio Rueda é pernambucano, está concorrendo pela primeira vez aí num cargo majoritário e transferiu o domicílio eleitoral dele aqui para o Rio de Janeiro e colando muito a imagem dele numa relação até ali de unha e carne com o ex-prefeito de Belford Roxo, Márcio Canella. Márcio Canella é investigado por relações com milícias, né, com grupos paramilitares aqui no Rio de Janeiro. E aí o Ministério Público Eleitoral está indo em cima do Rueda também, porque ele estaria se aproveitando dessa suposta estrutura de grupos paramilitares para alavancar a candidatura dele aqui no Rio, digamos assim, até nas peças publicitárias, principalmente de Antônio Rueda. Ele sempre aparece ao lado de Márcio Canella aqui no estado. E aí, destacando só o que o MP trouxe, porque dois homens que já teriam sido condenados, inclusive na justiça, por relação com a milícia, participavam da gestão municipal quando Márcio Canella era prefeito de Belford Roxo ainda no ano passado. E aí esses dois homens fizeram campanha também diretamente para Antônio Rueda nas redes sociais, e agora o Ministério Público, então, eleitoral, se manifestando contra, né, a candidatura de Antônio Rueda, pedindo a rejeição da candidatura do candidato. Só trazendo aqui a nota do Rueda para devolver para vocês. O candidato afirma que não há provas da relação entre a campanha dele e a milícia e que esses dois apoiadores condenados atuaram por iniciativa própria em suas redes sociais pessoais. O parecer ainda vai ser analisado pelo Tribunal Regional Eleitoral aqui do estado. Tomás.
1: Obrigado, Leonardo.
4: Bom, eu não quero ser advogado do Rueda, né? Mas relação com milícia, relação com o Comando Vermelho, eu acho que é algo muito mais comum do que a própria Justiça Eleitoral está tratando. Tanto é que o presidente da Assembleia está preso, um deputado do TH Joias está preso, ou tão solto, mas foram presos. Essa relação com o crime organizado no Rio de Janeiro é uma coisa muito forte, né? E desde lá de trás, porque o deputado, quando não era Comando Vermelho, quando não era milícia, era com o mundo do. Era com os bicheiros. É com os bicheiros. Ou seja, a contravenção no Rio de Janeiro está muito impremiada faz tempo. Agora, pegar um cara que nem o Rueda, como parece uma coisa mais bode expiatório, parece uma coisa mais para acertar o Canella do que o próprio Rueda. Ou seja, se vai em cima de quem tem relação com o crime organizado, com a milícia, tem mais gente ali no Rio de Janeiro para perder o registro e não poder ser candidato.
0: Mas um erro não anula o outro, né? Então,
4: não, mas tudo bem, mas fica parecendo, isso. Fica parecendo que é drone, é um drone direcionado para pegar especificamente o presidente do União Brasil. Não tô aqui querendo ser advogado, tô olhando, né? Olhando a floresta como um todo.
2: Mas tá sendo, hein?
4: Querendo olhar a floresta como um todo. Tem mais gente que deveria estar sendo caçado aí.
2: Você tá bonzinho hoje, hein, Wilson? Tá bonzinho.
4: Não, bonzinho nada. É bonzinho nada. É porque eu acho que, não que não esteja, não, no caso dele, a justiça não esteja correta. Eu acho que a justiça está sendo correta em um único caso. Em uma floresta existem diversas pessoas. Está sendo seletiva.
2: Tá em tudo, né?
4: Essas coisas, Vares. Eu sou da política, sabe? Essas coisas começam a cheirar. É tiro direcionado. Porque não tem porque a razão de pegar um caso só.
0: Bom, vamos seguir por aqui com mais notícia, porque a Lula tem uma agenda cheia nessa segunda em Nova York, véspera do discurso dele na abertura da Assembleia Geral da ONU, como é de costume. Ele se reuniu com o presidente do Uruguai, Yamandu Orsi, e também com o prefeito de Nova York, Zohran Mamdani, para quem deu uma camisa do Corinthians. O dia ainda incluiu uma entrevista exclusiva a um canal de televisão americano. O Murilo Hernandes volta com a gente para dar mais detalhes. Fala, Murilo.
9: Mayara, primeiramente falando sobre essa reunião de Lula com o Yamandu Orsi, eles trataram sobre relações bilaterais e também comerciais nesta agenda, que afinal de contas Brasil e Uruguai já mantêm já uma relação bastante longeva em relação aos seus comércios, pois tratam de vários produtos, inclusive combustíveis, minerais e também maquinários. E também teve um momento mais descontraído desta agenda do presidente com o prefeito de Nova York, o Zohran Mamdani, que Lula entregou a ele uma camisa do seu fanático clube que ele é fã, né, que é o Corinthians, junto e com ele, ele foi entregue do Zohan para Lula a camisa do New York City FC, que é o time de futebol lá de Nova York. E Lula também, durante essa entrevista que ele deu ainda há pouco a um canal lá dos Estados Unidos, ele falou que entregou pessoalmente a Donald Trump 4 documentos. E nesses 4 documentos, um deles ele revelou que afirma que levou um especificamente do combate ao crime organizado e também ao tráfico de drogas e de armas. Essa proposta, ela prevê uma atuação conjunta entre o Brasil e os Estados Unidos e, segundo o presidente, ele poderia envolver também outros países nesse tratamento. O presidente também diz que colocou à disposição a experiência da Polícia Federal e defendeu uma cooperação que vá além da apreensão de drogas, envolvendo também o compartilhamento de informações, né? Um tema que ganha bastante importância, né, diante das recentes críticas do governo americano, também junto ao governo brasileiro. Dentro também dessas frases aí de que Lula falou, ele também falou sobre as tarifas dos Estados Unidos, falou que os Estados Unidos não querem negociar, que o Brasil terá que tomar outras medidas. Referente à questão das eleições, Lula também falou que adotou um tom mais forte em relação à possibilidade de uma intervenção por parte dos Estados Unidos e reforçou que o discurso de soberania vem falando nos últimos meses, né, que ele vem destacando a soberania do Brasil. Esse foi um dos pontos abordados pelo presidente Lula.
2: Só dá para entender como um desejo do Lula de cutucar o Trump, né? Porque ganho político aqui no Brasil ele não tem nenhum. O prefeito de Nova York é um prefeito muçulmano que não é americano. Isso para a imagem aqui no Brasil não ajuda muito, né? Não estou fazendo juízo de valor, mas sabemos que isso não ajuda em nada. O Zohan Mamdani se tornou um grande inimigo do Trump, um grande inimigo de Benjamin Netanyahu, que ele queria prender quando pisasse em Nova York. E mal visto por toda a direita, obviamente, e não é ganho nenhum do ponto de vista de quem vota na esquerda, de quem está em dúvida aqui no Brasil. Me parece, só para cutucar o Trump, o Lula vai se encontrar com ele. Eu até quero ouvir o Sim. Ganha alguma coisa o Lula fazendo uma exposição dessa?
4: Olha, deixa eu falar. O Tomás, que é corintiano roxo, ficou até emocionado aqui. Ficou balançado no voto dele agora aqui. Eu senti aqui.
2: É o único momento em que o Tomás concorda com o Lula.
4: É isso. Escorreu uma lágrima. É que você não tá no estúdio, escorreu uma lágrima aqui do Tomás.
1: Prefiro não comentar. Tchau, Wilson. Tchau.
4: Tchau, falou.
0: Deixa eu mandar embora depois dessa. Tchau.
4: Até amanhã. Até amanhã. Forte abraço.
0: Tchau.
1: O Instituto Vladimir Herzog enviou uma carta ao secretário-geral da ONU, Antônio Guterres, alertando para o risco de interferência dos Estados Unidos nas eleições brasileiras desse ano. Segundo o documento, existe o temor de que o governo Trump pressione instituições brasileiras ou até conteste o resultado das urnas, caso o vencedor não seja do agrado da Casa Branca. O alerta reforça uma preocupação já levantada pela Agência Brasileira de Inteligência, ABIN, que classificou o risco de interferência americana como em nível de criticidade. Entre os pedidos feitos a Guterres está o de que países membros da ONU reconheçam prontamente o resultado oficial da eleição brasileira, seja qual for o vencedor, além de acompanhar de perto qualquer sinal de manipulação de informação ou pressão sobre as instituições democráticas do país.
0: E a Paramount fechou um acordo com 12 estados americanos liderados pela Califórnia que tentavam bloquear a fusão bilionária da empresa com a Warner Bros., né? É um negócio avaliado em 110 bilhões de dólares. Os estados alegavam que a operação reduziria a concorrência e daria poder demais à nova empresa para aumentar preços no cinema e na TV. Como parte do acordo, a Paramount se comprometeu a lançar 30 filmes por ano nos cinemas, sob pena de multa de 30 milhões de dólares por filme não entregue. Com esse acordo, a Paramount remove um dos últimos obstáculos judiciais para conseguir fechar esse negócio, evitando ainda uma multa diária de 7 milhões de dólares que teria de pagar aos acionistas da Warner caso a fusão atrasasse. O colunista da TMC, Guilherme Ravache, comentou um pouco sobre esse avanço na fusão das empresas. Vamos ouvir.
10: Estados democratas que processaram a Warner e a Paramount para bloquear a compra, né, da Warner pela Paramount, esses estados estão entrando num acordo com a Paramount, com a família Ellison, que é controladora da Paramount. Segundo esse acordo, né, vai ter uma série de investimentos e garantias por parte da Paramount que ela vai seguir produzindo filmes, não vai sair da Califórnia e também não venderia, né, o estúdio, a área de produção da Warner. Caso isso se confirme, é um negócio de 111 bilhões de dólares que avança.
1: Obrigado, Guilherme. Agora 4 horas e 38 minutos. A gente vai fazer agora uma pausa para o noticiário local. Daqui a pouco tem João Fonseca aqui na pauta e também uma nova espécie de felino que foi descoberta por um pesquisador brasileiro. Daqui a pouquinho aqui no Link TMC.
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3: A Justiça de São Paulo bloqueou cerca de R$191 milhões de 27 investigados por um esquema de corrupção na Secretaria da Fazenda de São Paulo. É difícil acompanhar tanto esquema de corrupção, né? Corrupção nacional, corrupção Sim. local e tudo da ordem de centenas de milhões de corrupção dentro da Cefaz, da Secretaria da Fazenda. Quem traz mais informações é o Wailan Bernardo. Fala, Wailan.
4: É, Mayara, estamos aqui para falar de mais um esquema, de mais uma investigação. Esses 27 investigados aí, um dos maiores bloqueios é de 140 milhões dentro do grupo, mas no total pode chegar a 190 milhões. É, vamos lembrar, inclusive, que essa operação que estuda aí a possibilidade desse esquema dentro da Delegacia Regional Tributária da capital, do Butantã, eles estariam facilitando empresários furarem filas para receber créditos que eles teriam ali um direito, mas que precisariam esperar. Estavam recebendo propinas para ajudar os fura-filas. Inclusive, o número 3, ex-número 3 da Fazenda, André Vaz, está também preso por conta da suspeita de envolvimento desse esquema. Ele teria recebido mais de 200 mil em propinas. Seria mais ou menos aí o mesmo grupo, só que eles fazem parte de setores diferentes dentro dessa associação criminosa. Agora, nesse momento, os bloqueios também vão servir para que eles não possam esconder nem transferir patrimônios que ainda fazem parte da investigação e também podem ser apurados dentro do que a polícia tem feito no raciocínio, na linha de raciocínio dessa operação e da parte de inteligência da operação. Volto com vocês no estúdio.
5: Obrigado, Wailan. 4h40 agora. A defesa de Milton Leite entrou hoje com um pedido de habeas corpus no Superior Tribunal de Justiça para tentar cancelar sua prisão temporária. O pedido vai contra a decisão do desembargador Sérgio Ribas, que decretou a prisão temporária do ex-presidente da Câmara Municipal por 30 dias. A defesa de Leite alegou que ele apresenta alta vulnerabilidade clínica e risco de descompensação do seu estado de saúde diante de fatores estressantes físicos ou emocionais. As informações foram registradas no relatório do Hospital Israelita Albert Einstein. O objetivo é substituir a prisão temporária pela prisão domiciliar humanitária diante das comorbidades apontadas no relatório médico anexado ao processo.
3: Eu já falei isso aqui e vou repetir de novo, acho que Tomás e Alvarez estão de acordo. É impressionante como as pessoas ficam doentes quando elas são presas, né? Tá tudo bem, a pessoa tá ali, tava foragido, fugiu da polícia, a polícia foi atrás do Milton Leite, ele fugiu, ficou foragido. Ah, mas não pode ficar preso porque ele tem umas condições ruins de saúde, sabe?
6: É, e não é só ele. Existe uma doença, tem uma doença cientificamente provada, né, Mayara? Quando a pessoa rouba muito, ela pega muito em dinheiro, ela tem algum tipo de alergia e ela pode realmente adoecer, tá? Uhum. Eu acho que você deveria levar isso em consideração.
3: É, isso é muito importante. Não é só esse caso, tá, gente? A gente fala de 100% dos casos é essa alegação. Não, tá doente, tem que ter uma prisão domiciliar humanitária, porque ele não vai aguentar ficar preso ali.
6: Humanitária é bom demais,
3: não,
6: né?
3: Não, é. Agora eu queria saber se... Bom, enfim, eu não vou comentar que não tenho mais tempo. Daqui a pouco a gente volta com mais notícia no Link TMC.
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4: A presidente da Petrobras, Magda Chambriard, deu um recado forte sobre o futuro da energia no Brasil. Segundo ela, o país vai precisar de energia renovável equivalente a duas Eletrobras, a maior geradora elétrica do Brasil, hoje chamada Axia Energia, para dar conta da demanda de até 2050 nessa projeção. Projeção que a economia brasileira cresça 80% até lá, com um consumo de energia 50% maior do que o que a gente tem hoje. A Petrobras promete manter a fatia de um terço da energia que fornece atualmente ao país, mas, segundo Magda, os outros dois terços vão depender de investimento privado e de uma coordenação forte entre os setores. Na prática, isso significa uma corrida gigantesca por novos investimentos em energia de fontes renováveis nos próximos 25 anos.
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2: Na TMC, Mundo Pet, com doutora Rúbia Burnier. Vamos falar de gatos hoje, doutora Rúbia. Boa tarde.
6: Selvagens.
2: Ui, aquele pequenininho que parece uma oncinha?
6: Exatamente, exatamente.
2: Ah, a gente viu semana passada, né, Alvarez?
7: É, eu fiquei fascinado por aquele bichinho, Rúbia.
6: Eu
7: fiquei pensando, será que eu posso ter um desse em casa?
6: Então, falta nele, na genética dele, algumas características que facilitariam a domesticação dele. A docilidade e o apego afetivo. Ele não vai ter isso, porque ele é selvagem. Então, teria que ter várias replicações reprodutivas desse animal. Em algum momento entrar um doméstico lá, mas é incrível que pareça, Rô, os cães e gatos transmitem doenças para esses animais selvagens, que praticamente colocam eles em risco de extinção. Então a natureza, eu fiquei pensando, que eu achei muito interessante, o bichinho é menor que um gato. Eu fiquei pensando qual foi o sentido da seleção natural de desenvolver uma espécie com essas características, continuando sendo um felino selvagem. Eu pensei, capacidade de camuflagem, é muito interessante que ele tem um pelo com muitas cores. Capacidade de subir em árvore, provavelmente, porque ele foi encontrado, né?
4: Sim.
6: E capacidade de ter diversificação de alimentos. Então, parece uma resposta da natureza a questões ambientais das florestas da América do Sul.
2: E só, antes de você continuar, Rúbia, só pra gente, porque as pessoas não, às vezes não estão sabendo o que a gente tá falando,
6: exatamente,
2: né?
6: Exatamente, boa,
2: ele
6: contextualiza.
2: É uma nova espécie de felino, a primeira descoberta em mais de 100 anos.
6: Isso.
2: Ele é um pequeno gato do mato. É como se fosse uma oncinha do tamanho de um gato,
4: parece,
2: né,
4: parece uma jaguatirica pequenininha, cara.
6: O leopardozinho, ele tá na família dos leopardos.
4: É bonita
2: quem
4: mesmo.
2: Quem tá vendo pelo
6: YouTube... É lindo, né?
2: É muito, mas leva pra casa, porque ele tá assim, ele tá só...
6: Então, qual foi a história do tio Caio, que é o nome que deram
7: pra ele? Menor que um gato, o quê? Muito menor que um gato?
6: Ele tem... bem menor que um gato, ele é bem menorzinho. Mas ele tem...
4: Parece uma onça.
2: Mas é bravo, é uma oncinha brava.
6: Ele é selvagem. Então, mas a história dele foi assim. Foi um filhotinho encontrado na lama, num dia chuvoso. Não sei se ele foi desgarrado da família ou se ele escapou do tráfico de animais, porque acontece muito isso. Tem muita gente que entra nas matas, nas florestas para pegar espécies puras, né? E ele foi levado para casa e criado como um doméstico até um ano de idade. Quando chegou um ano de idade, ele mostrou as garras, Rodrigo. Ele realmente ficou inviável, porque eles são rústicos, as brincadeiras. Não dá nem para cortar a unha de um bicho assim, entendeu? Mas o mais interessante para mim é... Demorou, isso aconteceu em 2017, gente. Quase 10 anos atrás, de pesquisa. Porque quais são os incentivos que as universidades, que os cientistas têm para esse tipo de pesquisa de técnica de preservação, de conservação e de genotipagem. É muito pouca. Então teve que ter um pool. Então esse tio Caio foi entregue num santuário. Lá tinha uma bióloga que contactou o pessoal da National Geographic. Essa pessoa contactou cientistas que ela conhecia, porque esse é o pessoal que faz a diferença, Rodrigo. Não são as autoridades. Uhum. São esses que ficam muitas vezes dentro das universidades, porque ninguém entra no campo, né? Ninguém vai lá pesquisar. Então não se sabe quantos tem. Fale.
7: Isso que eu ia perguntar. Tem irmão, tem pai, tem mãe, cadê a turma?
6: Obviamente tem no meio do mato, mas veja, ninguém nasce de uma célula, né? É. Ele nasceu de um pai e de uma mãe. Então, a pesquisa foi num ambiente artificial, analisando o comportamento dele nesse santuário e a tipagem. Eles foram fazer genotipagem de 38 felinos da América do Sul. Então, a gente tem 38 espécies de felinos na América do Sul. E ele não correspondia a nenhuma delas.
4: Que coisa.
6: Então, provavelmente, tá bem lá no meio do mato mesmo. Tá bem no meio da floresta.
7: Maravilhoso.
6: Bolívia tem floresta, né?
2: Tem.
6: Tem, né?
2: Essa amazônica, tem. É.
6: Exatamente. Sim. Ah, é mesmo? É,
2: então. Mas olha...
6: Que ignorância. Eu entendo de bicho, de geografia, não.
2: Imagina, mas aí o que a gente pode dizer aqui, né? Ele é bonitinho, ele é uma gracinha, uma oncinha, mas não dá pra criar em casa.
6: Não
2: nem
6: dá.
2: Com a ajuda da doutora Rúbia, não, você não vai dar conta de criar não, um bichinho não. desse em casa. Não sei que você queira ser arranhado.
6: Mas não, é eu sou contra, é inclusive.
4: Mas que é coisa mais bonita do que um tigre, por exemplo?
2: É, vai ter em casa?
4: Mas vai fazer carinho.
2: O Carlaquian
6: tem. Tem gente criando, tem gente criando, sim.
7: Doutora Rúbia defende gatos domesticados nas Isso. casas, né?
6: É, domesticados, bem tratados... E...
7: humanos e animais.
6: Exatamente. Essa relação tem que ser saudável.
2: Muito bem. Nem entre humanos é, né? Doutora Rúbia Burnier, sempre por aqui, trazendo dicas e hoje uma novidade. Obrigada, viu? Um beijo e até mais.
4: Valeu.
6: Um beijo, viu?
2: Até mais.
4: 4h53, a bolinha vai, a bolinha vem no Link TMC. João Fonseca decidiu dar um tempo das competições depois de um ano marcado por lesões. Em publicação nas redes sociais, o tenista de 20 anos disse precisar cuidar do corpo e da cabeça e, por isso, vai desistir dos dois torneios que faria na Ásia, que disputaria na Ásia, o ATP de Tóquio e o Master de Xangai, ficando pelo menos assim um mês fora das quadras. A decisão vem logo depois de um momento de emoção. Na última sexta-feira, mesmo sem estar 100% recuperado, ele venceu sua partida na Copa Davis e ajudou o Brasil a voltar à elite do tênis mundial, chegando a se emocionar depois da partida. Apesar da pausa, João ainda pretende disputar o ATP da Basileia, na Suíça, no fim de outubro, onde é o atual campeão, e encerrar a temporada no Masters de Paris em novembro. É um recesso
7: Master
4: aí de...
7: Master de Paris é o Roland Garros, não?
4: Não. É um dos 9 principais torneios Master. 9 ou 10 abaixo dos torneios de Grand Slam, Álvares.
7: Eu fiquei preocupado. É normal isso? Um tenista dar um tempinho assim? Não é tanto tempo, na verdade, né?
4: Não, ele poderia ter dado uma outra desculpa, né? A gente não ia ficar nem sabendo, né? Ele ia falar, preciso resolver uma questão muscular. Achei sincero da parte dele. Não é tão normal, não. Você vê os tenistas melhor ranqueados deixarem de disputar duas competições que valem muitos pontos, né, no ranking da ATP, para cuidar da cabeça, como ele mesmo disse. Mas tomara que faça bem para ele, que ele volte voando no final da temporada e para fechar no Masters de Paris.
2: Muito bem, vamos trazer uma novidade?
4: Vamos!
7: Não quero trazer, não traz. Não traz, senão eu vou embora.
2: Você tá cansado, mas não é do Banco Master. Não é do Banco Master. Não é, não? Não é novidade de corrupção, nem Banco Master,
7: não,
2: nem
7: não
2: eleição.
7: É aquele negócio daquela festa que teve uma sobremesa
2: não.
7: No final?
2: Ah, pode ser. Mas essa novidade é boa. Não é que nem Banco Master aqui, não. Aliás, a história do Banco Master pode entrar pra esse programa novo, que estreia hoje na TMC. O Conta Comigo.
7: Hoje?
2: É hoje, meu. Novo programa de entretenimento aqui comandado por ele, Lucas Salles.
8: Olá, boa
2: tarde. O homem que acha que o homem não pisou na lua em 69.
8: É. Sou eu mesmo. Boa tarde, Tomás. Boa tarde, Mayara. Boa tarde, Lucas. Rodrigo. Boa tarde a todos os ouvintes aqui do Link TMC. E eu tô passando aqui para fazer um convite. Quero convidar todo mundo, todos os ouvintes do Link TMC, para às 10 horas da noite estarem com a gente no Conta Comigo, novo programa aqui da TMC, o programa para ouvir e se divertir. É o programa de histórias, que eu acho que é a coisa mais radialística possível, né, Tomás?
4: É. Ah, sem dúvida.
8: Eu acho que é a coisa que a gente mais ama.
7: Você vai ficar lendo cartinhas de ouvintes, Lucas?
8: Quase isso,
7: estou,
8: Rodrigo.
7: Com meu amor partido.
2: Não, tem história. Tem que contar uma história.
8: Mas o Rodrigo adivinhou, tem uma parte onde a gente lê algumas histórias, as pessoas têm vergonha, né? Então a gente pede pra que a pessoa mande por escrito, a gente altera nome, a gente altera a cidade, pra, né? Pra,
7: ele vai que não prescreveu. Ele não gostava de fazer sexo comigo, então eu tive que apelar para uma revista pornográfica.
8: Não, a gente vai contando a história e eu vou também dando as minhas opiniões sobre as histórias. Mas eu acho que o principal é que a gente ouve e também liga. Inclusive você, ouvinte, que sempre manda o WhatsApp aqui pra TMC, e você quiser participar, quiser entrar ao vivo com a gente, pode mandar a sua história ali, a sinopse da sua história, um pouquinho, né, um resuminho. Manda também o seu telefone, autorizando a gente a te ligar, que eu te ligo pra ouvir essa história ao vivo.
7: Eu então, quero tem te história. Fazer uma pergunta, Lucas.
8: Diga, Rodrigão.
7: Agora, sem brincadeira. Qual é o foco, assim, que tipo de história vocês estão procurando?
8: Todas possíveis. Ó, eu já tenho história de gente que quase morreu. Tem história de gente que quase foi pego. Tem gente, história de gente que foi traído. Tem história de gente que traiu. Tem história de amor. Tem história de comédia. História de gente que passou por um sufoco, perrengue. História de viagem, inclusive. Mas eu ainda não ouvi histórias sobrenaturais, Rodrigo. Se você tiver alguma, seria incrível.
2: Ah, o Alvarez deve ter.
8: Alguma história sobrenatural.
7: Histórias sobrenaturais. Você está falando com a pessoa certa.
8: Viu? Eu sabia.
4: Então, conte com ele. Conte com ele e você comigo.
8: Exatamente. Podem contar comigo.
7: Mas assim, vende mais esse programa que eu tô afim de assistir hoje.
8: Por favor.
7: Quantas historinhas tem por programa? Uma só?
8: Não. São cerca de 12 histórias que a gente ouve. O pessoal que manda áudio pra gente. Tem também os fofoqueiros do FBI. São fofoqueiros do Brasil inteiro. É uma equipe que a TMC contratou de fofoqueiros espalhadas pelo Brasil e eles trazem histórias pra gente. Histórias que eles ficam ouvindo por aí. Então fique bem atento, tá? Se você estiver na rua contando alguma fofoca e tiver alguém

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2: São 5 horas em ponto. Ótima tarde pra você, aliás, uma ótima semana nova. Ótima segunda-feira, 21 de setembro, estamos chegando ao vivo com mais um Paulista TMC, segunda edição. Na volta pra casa, depois daquele descanso merecido do fim de semana, bora lá encarar a rotina novamente. Eu sou o Thiago Matheus, hoje a Pietra Mesquita não tá comigo nessa jornada, mas tenho certeza que você vai me dar essa carona através do 100.1 no FM, monitorando, atualizando tudo o que acontece na nossa cidade, nesta meia horinha aqui que a gente tem de programa de Paulista, atualizando os assuntos pra você. E que calor, hein? Calorzinho aí nesse comecinho de semana. Aliás, hoje à noite começa a primavera oficialmente, mas parece que vem uma frente fria aí pela frente. Enfim, daqui a pouquinho a gente conversa sobre isso. Uma média de 27 graus de temperatura é o que a gente tem nesse momento. E a volta para casa, já passamos dos 380 quilômetros de congestionamento, de lentidão aqui na capital paulista. Rodízio valendo, placas finais 1 e 2, cuidado para não tomar multa. E já vamos logo de cara saber da mobilidade para quem depende do transporte sobre trilhos com o Ailan Bernardo. Ótima semana para você também, Ailan.
3: Simbora, Tiagão, ótima semana pra você, começando com tudo, inclusive com uma segunda-feira tranquila no transporte público. Na parte do transporte sob trilhos, nós temos todas as linhas operando normalmente, sem nenhuma ocorrência. E já na parte dos ônibus, olha só, inédito em algumas semanas, as linhas estão operando sem lentidão, principalmente em Pinheiros, onde a gente vem acompanhando maior congestionamento, hoje operando de forma tranquila, e também ali de Moema a Campo Grande. A parte mais congestionada é onde a gente encontra da Vila Mariana até a parte de Jabaquara. Volto com você no estúdio.
2: Valeu, valeu, Ailan. E o sol bonito, pôr do sol agora nesta segunda-feira na capital paulista. Vamos lá para os nossos destaques do Paulista que só está começando. Às 5h02, ótima volta para casa para você e ouça só essa. Sabe o Milton Leite, né? Ex-vereador, ex-presidente da Câmara Municipal, que está preso, né, por suspeita de envolvimento aí num esquema de corrupção, lavagem de dinheiro e filtração do PCC no transporte público de São Paulo. Pois bem, ontem à noite, bandidos invadiram um escritório dele, que fica em Santo Amaro, na Zona Sul, e roubaram um HD com imagens de câmeras do circuito interno. E tem um detalhe que chamou atenção nisso tudo. No escritório, tinha R$19 mil em dinheiro vivo, só que foi deixado para trás. Os ladrões não levaram a grana. A polícia tá tentando entender o que aconteceu, o que poderia ter nesse HD, que seria mais valioso do que o dinheiro para os bandidos. A Luísa Mutoni tem os detalhes para a gente.
4: Imagens de câmeras de segurança registraram o momento em que os criminosos entram no imóvel usando um carro e também o momento em que esses criminosos deixam o local. Uma vizinha do imóvel notou a movimentação. A polícia também encontrou o local com documentos, talões de cheque e cartões no nome de Milton Leite revirados. E surpreendentemente, segundo os investigadores, mais de R$19 mil em dinheiro estavam no local e não foram levados pelos criminosos. O ex-vereador Milton Leite segue preso temporariamente em Mogi das Cruzes, na Grande São Paulo, depois de ter se entregado na última sexta-feira, depois que ficou mais

0: mais de 24 horas foragido. Ele é investigado pela Polícia Civil e pelo Ministério Público por integrar um esquema de corrupção, lavagem de dinheiro e infiltração do PCC no sistema de transporte público de São Paulo.
1: É, e vale lembrar que esse escritório não foi um dos endereços alvos de mandados de busca e apreensão na operação da semana passada, que levou aí o Milton Leite para a cadeia. Agora 5:04, a gente sempre fala aqui e traz no Paulista TMC que a concessão ali do Vale do Anhangabaú tá na mira da prefeitura, ó, já tem um bom tempo por causa de várias infrações e falhas também na administração. E agora um relatório que foi produzido pela SP Parcerias, que é a empresa municipal responsável, né, pelo contrato, apontou exatamente quantas e quais são as infrações. O documento mostra que a concessionária Vivo Vale, ela descumpriu 22 obrigações que estão no contrato. Várias são referentes aí à manutenção da área pública, né, do Vale do Anhangabaú. É banheiro interditado, bebedouro que não tem água, fonte luminosa que não funciona. Tem até canteiro de planta, só que só tem terra no local. Além disso, também tem muito risco aí pro pedestre. Tem vários trechos aí cheios de buraco no chão, que tem que ser isolados, né, para evitar os acidentes, rachaduras, afundamento de piso tátil para deficiente visual danificado. Enfim, os eventos no Anhangabaú também viraram pontos de atrito da concessão, porque tem trazido muitos problemas aí para quem mora ali perto, além de eles passarem do horário permitido para fazer barulho até tarde. Ainda tem todos aqueles impactos, né, na montagem, desmontagem das estruturas, os danos provocados pelas multidões que acabam passando por lá quando tem evento. Enfim, a lista continua. Tem denúncia de que as pessoas têm que comprar copo ou cordão para participar de eventos que tinha que ser os eventos gratuitos. Tem comércio que tinha que ser aberto para atrair frequentadores, mas estão de portas fechadas até hoje, além de 2 milhões de reais de multas que nunca foram pagas. Agora, com o relatório, a prefeitura deu um ultimato: ou a concessionária resolve os problemas, ou vai ser aberto aí um processo para cancelar o contrato de forma unilateral. Por enquanto, não tem prazo, mas a gente vai ficar de olho. São 5:06, o assunto agora é eleições.
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1: É, e a gente sempre atualiza para você uma pesquisa Real Time Big Data, divulgada hoje mesmo, aponta a vitória de Tarcísio de Freitas, do Republicanos, no primeiro turno da corrida do Palácio dos Bandeirantes. O atual governador está aparecendo com 53% das intenções de voto contra 38% de Fernando Haddad, do PT. Esse levantamento também analisou um possível segundo turno. Nesse caso, Tarcísio também seria reeleito com 57% dos votos sobre 39% do petista. Essa pesquisa, ela também revelou como está a corrida para o Senado em São Paulo. Guilherme Derrite, do PP, está liderando 20% das intenções de voto. André do Prado, do PL, tem 18% e a Simone Tebet tem 17%. Então, com margem de erro, 2 pontos percentuais para mais ou para menos, os três estão, tecnicamente, dá para dizer, empatados ali na liderança. Marina Silva, da Rede, ela aparece em quarto lugar com 14%. A pesquisa foi registrada no Tribunal Superior Eleitoral, entrevistou 2 mil pessoas pelo estado entre os dias 16 e 19 de setembro e o nível de confiança é de 95%. 5:07. Bora falar de emprego agora, vamos nessa. Semana começando e muita gente querendo uma colocação ou recolocação, por que não? Tem 1.900 vagas abertas nesta semana no CAT, hein? Da Prefeitura de São Paulo, é o Centro de Apoio ao Trabalho e Empreendedorismo. E os salários podem passar dos 6 mil reais, atenção. Tem desde estágio, que paga R$1.000 para meio período, até vaga de farmacêutico com salário de R$6.000. E no meio disso, tem oportunidade no varejo, gastronomia, limpeza, até no setor de logística. Então, para se inscrever, já sabe, né? Não perde tempo. Acessa aí o site do CAT ou você pode ir presencialmente em qualquer uma das unidades que estão espalhadas pela cidade. E agora, futebol, para a gente encerrar os destaques aqui, ó. Fim de semana de sobe e desce na tabela do Brasileirão. Santos e São Paulo venceram seus compromissos no sabadão, hein, Calil? O Peixe visitou o Remo, ganhou por 2-1.
3: Ótimo!
1: Já o Tricolor recebeu o Inter no Morumbis e fez 1-0 no Colorado. Então, os dois times estão dando aquela respirada. Um pouco mais aliviados aí na corrida contra o Z4. Já o Palmeiras empatou ontem no Sul contra o Grêmio. E aí viu seu concorrente, o título direto do Flamengo, abrir 3 pontos de diferença e, ó, faltando 10 rodadas pro fim da competição. E o Corinthians perdeu mais uma em casa. Foi 3-1 pro Fluminense. E com o resultado, o Timão se manteve na 14ª colocação e, ó, a 3 pontos do primeiro da zona da degola. Cuidado, hein? Hoje a chapa vai esquentar daqui a pouquinho no Papo de Craque. Segunda edição que começa já, às 5h30 da tarde. Agora são 5h09.
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1: Agora são 5 horas e 12 minutos e tá calor. Aliás, fez calor demais nesta segunda-feira. A situação vai meio que mudar, né? A partir de amanhã, mesmo com amanhã à noite, na chegada aí da primavera, 9h05 da noite, inclusive de amanhã, tá bom? Terça-feira, dia 22, começa oficialmente, portanto, a primavera aqui no nosso Brasilzão. Mas hoje muito calor, só que amanhã, ó, a temperatura já cai. É, drasticamente vai para 23 graus. Hoje a gente bateu aí 28, 29, já cai para 23. Na quarta, pior ainda, viu? Vai fazer 16 de máxima. Mas enfim, daqui a pouquinho a gente fala sobre isso. E a gente sempre relembra que tá vindo uma frente fria pela frente. Ela tá avançando pelo sul do país. Pode ter efeitos aqui no nosso estado de São Paulo. E o meteorologista, o Leandro Beltrame, ele conversou aqui com a TMC mais cedo e acabou explicando o que pode vir pela frente aí nos próximos dias. Você acompanha agora.
13: Ciclone na retaguarda dessa frente fria, como é comum, todas as frentes frias têm seu ciclone na retaguarda, então esses ventos poderão ser sentidos na parte leste do estado de São Paulo, ou seja, no litoral paulista, desde a Baixada Santista, litoral sul a litoral norte, e também a Grande São Paulo deve sentir algumas rajadas de vento sinótica, tá? O interior de São Paulo, especialmente a região oeste, ou seja, região de Presidente Prudente, Araçatuba, enfim, e divisa com o Mato Grosso do Sul, fica em alerta máximo para tempo severo, já nessa terça-feira ao longo do dia. Lá sim, podemos ter o pacote que tivemos no Rio Grande do Sul nessa segunda-feira, granizo, vendavais, chuvas torrenciais, portanto, já na Grande São Paulo, como disse, restrito mais a ventos sinóticos. É claro, vamos ter bons acumulados de chuva na capital paulista, mas sem tempo severo com todo esse pacote que a gente já viu no Rio Grande do Sul e veremos no oeste de São Paulo nessa terça-feira.
1: É, mas ainda assim fica o alerta, portanto, entre terça-feira e quarta-feira, justamente com a chegada aí da primavera. Que belo cartão de visita, hein? Uma friaca danada, quarta-feira máxima de 16 graus. Proteja-se, fique sempre bem informado aqui na programação da TMC. Bora pro trânsito? Às 5 horas 14 minutos, volta pra casa, tá complicada. 380 quilômetros de lentidão. Como eu falei, não mudou tanto desde a abertura do programa, 15 minutos atrás praticamente. Continua assim, segundo medição do site da CET, a Companhia de Engenharia de Tráfego. Lembrando que o rodízio segue vigorando, 8 horas da noite, deixa de vigorar. Hoje, segunda-feira, placa sinais 1 e 2. Quem está na Avenida Sumaré nesse momento e vem ali da Doutor Arnaldo, vai descendo Perdizes, no sentido da Barra Funda, encontra dificuldades. Falando ali da Barra Funda, Avenida Francisco Matarazzo está muito ruim nos dois sentidos, mas pior ainda para quem vem do elevado Presidente João Goulart e vai ali no sentido do Nubank Park, do Parque da Água Branca, vai ali no sentido da Lapa. Então, muita complicação desde, né, a chegada ali do elevado, do viaduto, até a Guaicurus. No anda e para danado, o motorista encontra essa dificuldade. Estou observando aqui na chegada a Zona Norte de São Paulo também, pela Avenida Tiradentes, tem muita lentidão, já tradicional, né? Quando acaba o pessoal fica se concentrando ali e acaba funilando para quem tenta acessar a marginal do Rio Tietê ou mesmo passar ali a Ponte das Bandeiras e tudo mais, para ir para a Zona Norte de São Paulo, uma complicação danada. Pior para quem tem alternativa aí e opta para ir para a marginal do Rio Tietê. Tudo isso para quem vai no sentido Ayrton Senna. Piores condições aí na volta da casa. Eu tô com o celular aqui em mãos, viu? Se você quiser mandar dica de trânsito, se tá ruim para onde você circula nesse momento, fica à vontade. 119-7221-1001. Já que a gente tá falando de ruas da nossa cidade de São Paulo, vamos falar do chamado Boulevard São João. Aliás, aquela polêmica danada envolvendo esse nome, que ficou conhecido pelo apelido de Times Square Paulistana de São Paulo, voltou a ser assunto depois que a justiça negou um novo recurso aí da Prefeitura de São Paulo para liberar essa obra. O anúncio volta aí aos holofotes e quem traz os destaques e explica tudo pra gente é o Ailan Bernardo.
7: Tiago, só para lembrar, o projeto Boulevard prevê a instalação de telões, 4 telões aí de LED, entre 300 a 1.000 metros quadrados, que vão ter entre as apresentações institucionais também 30% ali de propaganda que seria privatizada. Ele foi chamado de Times Square Paulista, inclusive na própria apresentação do projeto, com a presença do governador Tarcísio, do prefeito Ricardo Nunes. Eu estive presente lá no dia da reunião. E essa era a intenção, fomentar o turismo nessa parte da cidade. Mas a justiça e também algumas associações que vêm criticando o projeto entendem que ele pode trazer uma poluição visual e também danificar, desvalorizando alguns pontos turísticos ali do Centro Histórico de São Paulo. O último recurso agora apresentado pela Prefeitura estava dizendo que todos os estudos necessários e a aprovação do projeto realizado pelos órgãos e colegiados que são necessários já tinha sido realizado e que o projeto também seria reversível com um prazo de 3 anos. Por isso, não teria todo esse impacto negativo. Mas a justiça entendeu que ainda é necessário ter mais debates e discussões para poder entender e desenvolver o tema antes que ele seja aprovado ou então que ele seja vetado por uma vez. Volto com você no estúdio, Thiago.
1: Valeu, valeu, Ailan. Esse é só mais um capítulo, né, dessa novela da Times Square de São Paulo, portanto, né, a gente que vem acompanhando isso já há alguns meses, ainda existe esse impasse até hoje, é claro, a gente segue acompanhando. Falando em Prefeitura de São Paulo, a prefeitura, pela primeira vez, abriu uma consulta pública, ó, para pessoas poderem se manifestar sobre a atuação do Compresp. O que é o Compresp? É o Conselho Municipal de Preservação do Patrimônio Histórico, Cultural e Ambiental, aqui da nossa capital paulista. E essa consulta pública, ela vem bem no meio de polêmicas aí, que colocam o conselho e também na mira do Ministério Público. Quem vai explicar essa história para você a partir de agora? A nossa produtora, Júlia Nogueira. Boa tarde para você, Júlia.
14: Boa tarde, Thiago. É isso. Esse é o momento que nós, como população, podemos opinar, então, isso em relação ao Compresp, como você bem disse. Esse órgão, né, vinculado aí à Secretaria Municipal de Cultura, é o Conselho Municipal de Preservação do Patrimônio Histórico, Cultural e Ambiental da cidade de São Paulo. O nome já diz, ele é ali responsável pela preservação do patrimônio histórico, cultural e ambiental aqui da cidade. Já está aberta, então, essa consulta pública da Prefeitura de São Paulo para receber sugestões da população sobre a atuação do Compresp. Essa participação acontece, então, de forma online pela plataforma Participe Mais até o dia 20 de novembro. Então, tem aí até 2 meses para opinar sobre esse órgão. A população pode, então, trazer sugestões da sociedade civil sobre a atualização do regimento interno, do funcionamento e da atuação desse órgão. O que for recebido vai ser analisado pelo Conselho e vai ter, sim, uma devolutiva. A ideia, então, é criar um registro permanente das contribuições da sociedade que vai poder apoiar aí o aprimoramento das ações do próprio Compresp. O Compresp, né, órgão que está sendo alvo, inclusive, do Ministério Público de São Paulo em um inquérito civil que investiga episódios de improbidade administrativa e dano moral coletivo que ocorre desde aí de 2017. Promotor de justiça argumentou que tem suspeita de captura do órgão por pessoas que favorecem processos para liberar construções e destombamentos. Ou seja, vamos citar aqui alguns casos. Um dos exemplos recente, inclusive, é o da antiga serraria do Ibirapuera, que está lá desde antes da inauguração do parque. O Conselho aprovou a construção de uma academia, então a demolição dessa serraria, o que viria a ser uma academia. Foi bem polêmico, enfim, mas foi aprovado pelo Compresp. Outro caso citado no inquérito é a reversão do tombamento de duas vilas operárias ali no Pari, na rua Paulo Andriguetti, um conjunto de casas antigas no Tatuapé. Então, isso tudo, essa consulta pública vindo no meio dessas polêmicas recentes e nós, como população, podendo opinar, então, sobre, enfim, como tem sido, né, esse órgão, o Conselho, atuando, então, na cidade de São Paulo.
1: Pela primeira vez, né, Júlia? Então, portanto, a população interessada pode se manifestar, pode opinar. E a gente vai explicando tudo para você nos próximos dias também. Valeu, Júlia. Obrigado pelas informações. São 5 horas, 20 minutos agora, com 27 graus de temperatura.
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1: Agora são 5:23, ó, que viagem de ônibus na volta para casa, horário de pico, demora mais, né? Principalmente a parte da manhã, pessoal indo pro serviço, fim da tarde, pessoal voltando, a gente já sabe, a gente já tá careca de saber. Agora tem um levantamento aí sobre velocidade dos ônibus aqui de São Paulo que permitiu, ó, uma comparação, eu vou dizer, no mínimo, curiosa. Não vou contar. Quem vai contar para você é o Ricardo Sparvoli, que chega agora com os detalhes.
20: Pode parecer exagero, mas não é. Em São Paulo, no horário de pico, o ônibus já está mais lento do que uma galinha. Um levantamento mostra que, em alguns momentos, a velocidade média dos coletivos chega a pouco mais de 12 km por hora. Para se ter uma ideia, Isso é menor do que a velocidade estimada de uma galinha, que pode chegar a cerca de 14 km por hora. E o problema tem piorado nos últimos anos. Desde 2019, a velocidade dos ônibus caiu nos horários mais críticos, principalmente no final da tarde, quando o trânsito trava em algumas regiões da capital paulista. Especialistas apontam que um dos principais motivos é a falta de estrutura exclusiva, como corredores e faixas dedicadas, que ainda são insuficientes em muitos pontos da capital. Com isso, o ônibus acaba preso no mesmo congestionamento dos carros. E essa lentidão tem um efeito direto no dia a dia. Menos gente usando o transporte público. O número de passageiros caiu cerca de 22% em comparação com antes da pandemia. A prefeitura afirma que vem investindo na frota com ônibus mais modernos e até elétricos. Mas especialistas dizem que, sem priorizar de fato o transporte coletivo nas ruas, o problema tende a continuar.
1: Às 5h24 agora, ó, se tem uma coisa que já virou parte da vida moderna, especialmente aí no mundo digital, é malandro querendo tirar o dinheiro da gente. Vai me falar que se você já não caiu num golpe, numa tentativa de golpe, vem de tudo quanto é jeito, né? É ligação, e-mail, SMS, WhatsApp, aos montes, cada vez mais, mas sempre com uma coisa em comum, que é o imediatismo. E é por aí que muita gente acaba caindo no golpe, né? O chamado para agir logo. Aí a dica sempre é, obviamente, ter que desconfiar. O advogado Luiz Augusto Durso, que é especialista em crimes cibernéticos, ele falou justamente sobre isso mais cedo, numa conversa aqui com a TMC. Vamos ouvir a orientação dele.
0: Então, a orientação em todos esses golpes que nós estamos aqui abordando é principalmente com relação a quando envolver valores, porque normalmente é o objetivo do criminoso, você ter muita cautela, você checar a informação, você ligar no seu banco, nos canais oficiais, você checar com aquele conhecido se realmente há necessidade de uma transferência. A característica do golpe normalmente é o imediatismo, precisa ser para agora, não tem saída, precisa ser resolvido. E quando a vítima ela desliga esse telefone, ela conversa com algum familiar, ela liga para checar, ela pesquisa na internet também, normalmente ela não cai, porque perde-se aquele imediatismo, perde-se o senso de urgência e a pessoa reflete, achando muito estranho aquela história.
1: Refletir antes é muito importante, obviamente, como, né, o especialista falou, para não cair no chamado senso de urgência e você acabar caindo no golpe. Antes de ir embora, deixa eu dar um panorama aqui do trânsito, que vai piorando, obviamente, na cidade de São Paulo, mas pela estrada, quem está no litoral e pretende voltar agora para a capital paulista, atenção, subida pela capital apenas pela pista da Imigrantes. Tem operação 5x3 agora, por quê? Porque as duas faixas da subida pela Anchieta estão bloqueadas. Segundo a Ecovias, é para inversão na mão, então descida pelas duas faixas da Anchieta, 3 da Imigrantes, subida apenas pelas 3 da Imigrantes, para quem pretende voltar do litoral neste momento. E um rápido registro, que a gente observou um incêndio numa residência, hoje um pouquinho mais cedo, em Sapopemba, na zona leste de São Paulo, rua Professor Cortines Lacho, na altura do número 84. Uma viatura foi empenhada, o pessoal falou em curto-circuito, mas o local já foi deixado em segurança. E no mais, o trânsito na cidade de São Paulo, na casa dos 400 quilômetros de lentidão. Vem aí, Papo de Craque, segunda edição. Amanhã estamos de volta, 5 horas em ponto, com mais um Paulista TMC. Um abraço.
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26: Hugo, eu achei que a gente jogou melhor que o Fluminense, inclusive no primeiro tempo. Primeira chegada que o Fluminense teve, uma bola quase impedido, mas uma bola atravessada, que teve uma disputa aqui do Bidon, acho que o Canóbio, e a gente acabou tomando o gol.
27: 5:31, pode tirar a música, pode tirar a música. Eu quero saber aqui, quem tá na mesa, quem que vai romantizar essa derrota do Corinthians?
28: Eu.
27: É você, Dentinho?
28: Eu.
27: Vai romantizar, tá legal?
28: Não.
27: O time
28: eu.
27: Jogou bem, mas perdeu?
28: Não, jamais.
27: É?
28: Jamais.
27: E aí, Dodô?
29: Cara, eu acho que o Corinthians tá num mato difícil de sair, tá numa zona perigosíssima, e se não mudar, provavelmente vai amargar uma situação bem... bem desesperador, hein, Dentinho?
30: Posso fazer uma pergunta pra você? Por que você tá de óculos hoje?
29: Ah, cara, eu tô esperando os caras dar um close aqui, porque...
28: Nossa, tá coisa... só aqui?
29: Ah, agora sim, é.
28: Você de
29: verdade. Eu vou fazer o programa...
28: Óculos.
29: Vou fazer
28: tá
29: o programa,
28: só aqui,
29: vou fazer
28: barulho.
29: O programa de óculos hoje, porque o Ben já não veio, então é uma homenagem ao Ben.
27: Mas hoje é por uma justa causa.
29: Por uma justa causa.
27: Barolo, você é Roma... Você avisou, né, que o Diniz seria a melhor opção pro Corinthians, né?
31: Eu avisei. Boa tarde, meus amigos. Boa tarde. Dentinho, Dodô, Carlinhozinho. É, eu falei quando o Diniz chegou, eu falei pro Dentinho que eu avisei ele, porque na verdade é uma questão de só você ver os outros trabalhos do Diniz. Ele sempre tem essa mesma trajetória, a mesma coisa. Ele começa bem, vai caindo e depois não consegue mais extrair nada no time. Agora, sabe o que eu fiquei me perguntando nesse final de semana inteiro, sem brincadeira? Eu assisti o jogo do São Paulo contra o Internacional, o meu olho sangrou, os dois olhos sangraram. E aí eu vi o primeiro tempo do Corinthians, só não vi o segundo tempo. Sério que o segundo tempo o Corinthians jogou melhor. E eu fiquei me perguntando, até mandei uma mensagem pro Dentinho depois do jogo. Como que esses dois times não estão na zona de rebaixamento ainda? O São Paulo ficou 4 meses sem ganhar e não foi para a zona de rebaixamento. É que tem time muito ruim, mas...
27: Pelo começo do São Paulo, talvez,
31: pelo
27: né?
31: Crespo, né? Eu comentei com o Dentinho, se não fosse os pontos do Crespo, o São Paulo estava na zona de rebaixamento. Tem muito time ruim, mas é o mesmo nível, eu acho que é o mesmo nível.
27: Sim.
31: Eu vi depois Grêmio e Palmeiras, não é o mesmo nível que o São Paulo. O Grêmio não tem o mesmo nível que o São Paulo. O Grêmio é melhor que o São Paulo, jogou melhor que o São Paulo. Mas é assustador o nível do futebol. Putz, é assustador.
28: O Grêmio jogou melhor que o São Paulo.
31: Eu acho,
28: se
31: é assustador.
27: goleiro dele, ele tinha tomado o goleiro do Palmeiras também
31: fez boas defesas.
27: No primeiro tempo.
31: Mas eu acho que o nível do futebol, dessa parte de baixo da tabela, é assustador ver jogos. É assustador.
27: O Calil falou que ia romantizar a derrota do Corinthians. Fala, Calil, tudo bom?
3: Boa tarde, Fará, amigos da bancada. Eu acho que ontem o Corinthians não merecia perder. O Corinthians começou bem o jogo, aí tomou um gol. O problema é que quando o emocional tá ferrado, né, pra não falar outra coisa, toma um gol, acaba o mundo. Então, se você vê ontem, Dodô, Dentinho, Barolo, o Corinthians tava jogando bem. Aí tomou o gol naquela falha de marcação, que o Hulk apareceu livre, e acabou o time. No intervalo, o Diniz arrumou. O Diniz fez uma boa substituição, que a gente tinha cantado a bola na transmissão. Ele recuou o Ranieri para a zaga, recuou um pouco o Bidon, recuou um pouco o Garro e colocou o Guinegão para tirar o Memphis daquela posição que ele não consegue jogar. O Memphis não consegue jogar de centroavante. E o Corinthians voltou muito bem, melhorou, pressionou. Aí quando estava melhor em campo, o Hulk pegou uma bola lá no Parque São Jorge, foi andando até Itaquera e fez o gol.
27: Então não tava tão bem assim, né, Calil? Então o Hulk caminhar,
3: Mas quando o Gustavo
27: Henrique... Aí o Garro me perde a bola pra tomar o terceiro gol no meio de campo.
4: Pelo amor de Deus, Matheus Pereira, você viu como ele voltou pra marcar no terceiro gol?
27: Mas esse cara joga de quê? Eu não entendo a função dele.
3: Ele é na posição do Garro.
27: Na posição do Garro ele não joga de volante, ele não joga.
3: A posição dele é a posição do Garro. Agora, se ele não joga...
4: Ô, Calil, o Diniz viu que o time do Corinthians não conseguiu jogar contra o Estudiantes. Ele já tinha que começar com essa formação do segundo tempo, que o Guinegão corre mais, ele incomoda mais. O zagueiro, o Memphis, não consegue jogar de 9. Coloca pra ponta, então...
27: A justificativa dele, aí ele joga de 9 na seleção holandesa. Mas são outros jogadores.
4: Não tem nem comparação.
3: Meias aproximam, é outra coisa.
4: O Garro, vou falar novamente pro Garro. O Garro se posiciona mal.
27: De pipoca, hein?
4: Mal demais dentro de campo. É impressionante como que ele vem buscar a bola no pé do volante. É muito cômodo pra ele isso daí. Não se posiciona bem. Perdeu as duas bolas do gol, o Calil. As duas bolas do gol.
27: Do primeiro e do terceiro.
3: Mas o time... Tudo bem, você está falando de falhas individuais. Eu acho que o goleiro deu uma falhada ali falhou também. Mas o conjunto do Corinthians não estava... Olha, eu trabalhei... Eu vi Corinthians e Estudiantes, Corinthians e Cruzeiro, Corinthians e Chapecoense. Pô, ontem não foi igual esses jogos aí. Se você falar o Corinthians jogou mal contra a Chapecoense, pô... Muito mal. Jogou mal contra o Estudiantes, muito mal. Jogou mal contra o Cruzeiro, contra o Santos, que o Neymar deitou lá. Agora, ontem, eu não achei que... Ontem, pra mim, foi um jogo diferente desses. O Corinthians estava jogando bem, até aí toma o gol realmente. O time que tá pra cair, quando ele toma um gol, o emocional vai pro...
27: E outra coisa, o gol do Hulk e Mateuzinho demorou uma semana pra sair, hein? Deixou o Hulk em condição. Tudo bem que foi o semi-automático
4: Marcou. Rapaz, esse semi-automático eu não sei não, viu, Dudu?
3: Semi-automático que demora 4 minutos.
4: Eu não sei não, viu? Pra mim
3: é espetacular.
27: Se o Hulk não faz na semana elevação lateral, ele não tá manipulando.
31: Eu acho que a demora do VAR também foi pela saída de bola na lateral, né? Que o cara tira de cabeça. Eles demoraram pra vir por causa disso. Mesmo assim, demorou demais.
27: Não, cara, mas assim, desculpa, mas o time do Corinthians desse jeito é Série B.
4: Não, se continuar
27: não, desse maneira, jeito, é Série B. Ninguém acerta nada.
31: O Calil falou, eu vi o primeiro tempo e o comecinho do segundo, que o Corinthians começou naquela pressão de escanteio, um monte de escanteio, cruzamento na área. Não era jogada, trabalhada e tal. Mas no primeiro tempo eu achei que o Corinthians não finalizou, não consegue chegar. E o Fluminense controlou o jogo. Controlou no primeiro tempo, jogou com muita facilidade, muita tranquilidade.
7: O Fluminense poderia virar com 2-0.
27: Fácil, tranquilo. Fácil.
7: E aí, no segundo tempo, o Corinthians veio pra cima, o Fluminense deu aquela arrefecida costumeira, isso acontece muito aqui no Brasil, e o Corinthians não aproveitou, fez o gol, tal, não sei o quê. Cara, mas depois, com as modificações do Diniz, que tinha que ir pra cima, o jogo ficou abertaço pro Fluminense. Isso,
27: né? Aí o Marcão colocou o Ganso,
3: cara, Ganso só picando, mas o Ganso entrou, só pra você ver como é que são as coisas, né?
27: O segundo gol foi passe de quem?
7: Mas o Ganso, tô falando entrou, da questão tática que ele o Corinthians nem abriu.
3: O Ganso, Dodô, demorou 15 minutos pra ele tocar na bola.
27: Mas quando tocou foi gol.
7: O Corinthians tava pressionando.
3: Tudo bem, mas o Corinthians tava jogando bem, Fará.
27: Se o Memphis não toca na bola 90 minutos, no minuto 91 ele faz o gol da vitória, tá ok.
7: O Corinthians pressionou tudo, mas assim, descaracteriza muito e assim, o Corinthians tá numa zona perigosa que corre risco de rebaixamento.
27: Claro, agora.
7: E assim, o Botafogo
29: corre risco porque tá jogando super corre, mal. Sim.
3: É, até o Bragantino.
29: O melhor da zona ali que tá dando uma respirada e que parece que tá jogando melhor é o Vasco. O Vasco saiu do nada e o treinador é muito bom e chega alguns reforços que ajudaram bastante o time. Agora, do Botafogo pra baixo ali, cara.
0: O próximo jogo do Corinthians é contra o Inter.
4: Contra o Inter, mas o Corinthians tem, o Corinthians tem uma solução. Essa data FIFA agora, mas vai recuperar chat, os jogadores.
27: O chat tá bombando aqui. Ah. É, Dentinho, o Barulho te avisou.
4: Você acha que ele não fez um vídeo?
27: Você
4: acha que ele não fez um vídeo antes? Mas o Corinthians tem uma solução, Fará. Eu acho que o Yuri Alberto voltando, eu acho que dá uma sobrevida pro Corinthians tremenda, porque ele é um jogador que pode tentar fazer a diferença, porque
0: o Dentinho
4: não tá conseguindo jogar nada.
0: Você que jogou lá, você sabe mais do que ninguém aqui. Como é que funciona na cabeça do jogador nesse momento? Porque agora, a gente falou, foi eliminado da Libertadores, a gente falou aqui, ó, se perder do Fluminense, você falou, né? É. Os caras vão conhecer agora o que é o Corinthians. Perdeu do Fluminense. Agora, se perder do Inter, tá na zona de rebaixamento, né?
4: É.
0: Pode
4: é,
0: e aí,
29: depende do Grêmio.
0: Como é que fica na cabeça do jogador?
4: A torcida do Corinthians tem uma frase bem legal, assim, ou joga por amor, ou joga por terror. Por amor não tá conseguindo jogar, o pessoal vai começar a pressionar, Barulho. A torcida vai começar a pressionar.
27: Mas isso funciona pro jogador?
4: Irmão, na época que eu jogava, funcionava.
27: Não, sim.
4: Mas porque o bicho, na hora que você vê lá os gaviões lá, pressionando
27: porque, assim,
4: lá.
27: Aí eu entendo assim, a torcida pressionou, os caras começaram a correr, porque não estavam correndo antes, então?
4: Estão dando um
0: marco. Cara, assim, você não acha que depende do grupo de jogador, Dentinho? Cara, você pega um jogador mais cascudo, os caras vão falar, peraí, agora a gente vai jogar? Ou os...
29: Ô, velho,
0: o jogador que se amedronta. Disso, tem time aí que fica nervoso com o barulho da própria torcida, né? Que fica
4: então,
0: nervoso,
4: mas não vai precisar com... disso. Pro cara jogar, né, cara?
8: Eu não acho que não correu.
29: O Corinthians tá correndo,
4: gente. Não, correr corre, o Calil.
29: O Corinthians tá correndo.
4: Mas jogar é taticamente é igual a mesma coisa, culpar um jogador
27: corre
4: só.
27: Corre errado, culpar, né?
4: Mas corre errado, cara, é isso.
29: O Corinthians tá correndo. O Corinthians, os caras se matam em campo. O problema do Corinthians é técnico.
4: Isso.
29: Coletivo, que o Diniz tem participação nisso.
4: Isso.
29: Cara, e a situação que vai ficando ruim, quantos jogos tá sem ganhar? Cara, isso aí vai criando, fala aí, Calil, vai criando um ambiente que as coisas não vão dando certo.
4: Não,
29: por isso que eu tô falando, Calil, só pra não te cortar.
4: Não, claro.
29: Você tem que decidir se o Diniz é o cara certo pra continuar ou não. E não é o jogador que tem que decidir. Quem decide isso aí é o diretor de futebol.
27: Aí eu te pergunto, pra vocês. Porque daqui a pouco a gente vai ouvir o Marcelo Paes e o Marco Belo chega também com informações. Mas jogador segura técnico mesmo? Como o Paz disse então, que no Corinthians é segurado?
29: Porque assim, no meu modo de ver futebol, e cada um tem a sua opinião, eu respeito pra caramba. Se eu tô lá, claro que a voz do jogador é importante, trocar uma ideia e tal. Mas quem decide sou eu, velho.
4: É isso mesmo.
29: Quem decide sou eu. Claro. Eu tô lá o dia a dia, eu sei que se o Diniz pode tirar os caras dessa situação.
4: Claro.
29: Cara, o Corinthians tá em viés de baixa total. Total. Então você tem que pensar muito bem, pensar em quem pode ser o substituto. Cara, é um trabalho. O Corinthians estava numa maré mais tranquila, Libertadores ali, Copa do Brasil, entrou numa zona perigosa. Na próxima rodada, se perder pro Inter, pode entrar na zona de rebaixamento. Por isso que eu tô falando. E você tem aí quase 20 dias para o próximo jogo. Tem que decidir e tem que ver o dia a dia. Não pode ir com essa questão de relacionamento, isso amizade, o que o jogador quer. Tem que ser profissional agora, porque o Corinthians está numa zona do campeonato, né, Dentinho?
4: É verdade.
29: Perigosíssima. Perigosíssimo.
4: E quem, a coisa que sempre foi forte do Diniz, marcação forte. Não toma gol. Baliza zero, igual eles falam, né, Dodô?
29: Sim.
4: O Corinthians tá tomando gol besta todo jogo. Todo jogo o Corinthians tá tomando gol besta.
29: E do Diniz, o Diniz chegou no Corinthians e não foi o Diniz que a gente costumou ver nos outros lugares.
27: Claro que não.
29: Em nenhum momento no Corinthians o Corinthians jogou como o Fluminense, por exemplo. Nos melhores momentos.
27: Sim.
29: O Diniz,
27: até porque a qualidade Diniz, técnica é diferente
29: eu,
27: também.
29: Eu acho que não. Eu acho que mandar.
27: Não?
29: Na minha opinião, vendo de fora. Posso estar errado. Diniz, o Corinthians é assim. Então vem mais assim, de boa, tá, não sei o quê. Ele não foi o Diniz que ele veio. Por mais. Oh, olha quanto time. O Diniz nunca foi de pedir reforço em nenhum lugar do que ele trabalhou. Mesmo o time do Corinthians tecnicamente não sendo tão bom, você não vê o time do Diniz no campo? Você não vê trocar muito passe?
0: Não viu, né?
29: Nunca viu. É isso que eu tô falando.
3: Ele falou que. Perguntaram isso pra ele ontem. Ele falou que contra o Peñarol, que no segundo tempo de ontem. Ele citou vários, três, quatro.
29: Você vai buscar algumas situações, né, Calil? Agora,
3: eu concordo com
29: o Diniz nunca foi o Diniz que a gente está acostumado a ver, que quando você chega no Corinthians fala, pô, o Corinthians agora vai ter um padrão de vai ficar com a bola e vai. Cara, isso aí a gente não viu. A gente viu um Diniz precavido. Quando o Diniz chegou no Corinthians, o Corinthians melhorou a defesa. O Diniz ficou, o Corinthians melhorou. A gente falou, pô, o Corinthians não tá tomando gol, o Corinthians tá ganhando de pouco, tá não sei o quê. Deu aquela melhorada. Mas agora. Tem uma coisa que acontece nos trabalhos dele, que quando vai em viés de baixa, mano... Cara, por isso que eu tô falando. Quem tá lá no Corinthians tem que decidir se o Diniz é o melhor caminho
3: então
29: pra
3: continuar. Então você trocaria o técnico, pelo que eu tô
29: entendendo. Assim, por isso que eu falo, a questão da diretoria não é uma questão assim... É a questão mais importante da temporada do Corinthians. O dia a dia que tem que falar, Calil. A gente não vê o dia a dia mais. O que a gente vê é o jogo. O jogo tá ruim pra caramba, pelo jogo você troca. Agora, o dia a dia, eu não tô lá pra falar. Por isso que eu tô falando, essa conversa, ah, o jogador que tem que falar, ah, o grupo veio aqui. Irmão, você é o diretor de futebol, você foi contratado pra isso. Na minha opinião, o grupo falou tal, mas eu tô vendo aqui de fora, claro. Eu vejo o dia a dia do treinamento, eu vejo a recuperação do jogador, eu vejo como que tá o ambiente entre o treinador e o jogador. Pra mim tem que trocar. Não, vamos até o fim, assim, agora, que ó, esse time, eu confio.
27: O Paulo Vitor Martins, Gustavo Garcês, o Henrique Camargos, que voltou de férias hoje, tá, e o Gabriel Damaso, o Microman, me avisam que o Marco Belo tá com a gente aqui no Papo de Craque. E o Marco Belo é o cara mais bem informado do Corinthians. Belo, vou te fazer a seguinte pergunta. O
3: Belo tava triste.
27: É. Ele não tava triste, não. Ele tava uma palavra que começa com um P. Ô, Marco Belo, quais foram os líderes do Corinthians no vestiário que falaram não demitam o Diniz? Deixa o Diniz aqui que a gente vai se virar com ele. Um abraço, Belo.
1: Tudo bem, Fará, boa noite pra você, boa noite. Tô vendo aí o Barolo, o Calil, Dodô, Dentinho, meu ídolo, pessoal do Papo de Craque, TMC, segunda edição. Eu não estava nem triste, nem P, três pontinhos, viu? Estava como o torcedor nas arquibancadas da Neoquímica Arena, atônito, parado, calado, quieto, parecia que estávamos nas Laranjeiras após o final do jogo, a torcida do Fluminense cantando, os jogadores do Fluminense dançando e os jogadores do Corinthians já dentro do vestiário.
27: Teve até olé durante o jogo.
1: Minutos depois do final do jogo. É, durante o jogo, a torcida do Fluminense chegou a gritar olé para os jogadores do Fluminense e a torcida do Corinthians calada. E os jogadores do Corinthians, pela primeira vez depois de muito tempo, após o final da partida, não foram até a torcida. Claro que houve muitos gritos de guerra por parte da torcida, né, xingando os jogadores, pedindo para jogar mais, tem que ser homem para jogar no Coringão, aquela coisa toda, mas os jogadores não foram até a torcida, eles foram até o vestiário, saíram rapidinho, então só os jogadores do Fluminense ficaram no campo. Eu até contei uma coisa interessante que eu vi, que eu estava lá no campo, né, e fiquei observando. O Thiago Silva foi até a torcida do Fluminense no final do jogo para comemorar e começou a pular e dançar e tal. E aí um funcionário do Fluminense foi lá e puxou o Thiago Silva bravo, assim, como se fosse uma falta de respeito com o Corinthians, né? Como se fosse dar confusão o Thiago Silva provocar. Aí o Thiago Silva mostrou para esse funcionário do Fluminense que não tinha ninguém do Corinthians em campo, que os jogadores já estavam no vestiário. Então, como é que poderia ser desrespeito se não tinha nenhum jogador do Corinthians em campo? E aí foi o contrário, foi o oposto. Em vez do Thiago Silva sair, todos os outros jogadores do Fluminense foram até a torcida e cantaram, gritaram, ficaram um tempão lá, uns 10, 15 minutos fazendo festa por causa da vitória. Então, resumindo, os torcedores do Corinthians não estão mais tristes, não estão mais xingando, não estão mais, de jeito nenhum, estão atônitos com o momento pelo qual o Corinthians está passando, 6 derrotas seguidas no Campeonato Brasileiro.
27: Eu ficaria preocupado, viu?
1: Recorde desde 2006, 20 anos. Os líderes que estiveram no vestiário, vamos lá. Primeiro, eu estou ouvindo o comentário do Dodô, concordo completamente com o Dodô, que é o Marcelo Paz quem tem que decidir, ele é pago para isso, e eu perguntei isso para ele fora do ar, viu, Dodô? E ele falou que já tinha decidido pela permanência do Fernando Diniz, que não foram os jogadores, porque pela fala dele, parece que os jogadores convenceram o Marcelo Paz. Sim. E o Osmar Stable ia manter o Diniz, né? Sim. Aí eu perguntei pra ele, e eu falei, não era para os jogadores falarem que queriam o Diniz no dia a dia? Tem que ser depois de um jogo? Tem que ser no vestiário? Eles têm que ir até o executivo no vestiário para pedir a permanência do técnico? Não pode ser no dia a dia? Eles não podem elogiar os trabalhos do Diniz no dia a dia? E o Paz falou, não, eles fazem isso. Eles elogiam no dia a dia o trabalho do Diniz. Inclusive tem jogador que fala que nunca trabalhou com um técnico tão bom quanto o Fernando Diniz, que faz treinos tão bons quanto o Fernando Diniz. Tem jogador que gosta muito do Fernando Diniz, tem jogador que não gosta, tá? É o que eu sempre falo, em um grupo de 32 pessoas, nem todos pensam igual. Tem jogador que acha os treinos muito intensos, porque há treinadores que fazem um treino intenso, um treino mais leve, um treino intenso, um treino mais leve. E todos do Diniz são intensos. Então tem jogador que não gosta, mas a maioria quer a permanência do Fernando Diniz. E o que foi falado no vestiário ontem, Não foi assim, Marcelo Paz, Osmar Stable, mantenham o Fernando Diniz porque ele é esplêndido, porque ele é maravilhoso, porque ele está fazendo um trabalho espetacular. Não, não foi isso que foi falado. Foi falado assim, não adianta trocar porque o time é horrível, o time é ruim, o banco é péssimo, não tem como o Diniz trocar durante o jogo, não tem como inventar. O Yuri Alberto machuca, não tem quem colocar. Eu tenho aqui a estatística que eu falei no esquenta ontem.
27: Os jogadores falaram isso, Belo? Os jogadores falaram isso?
1: Sim, falaram na frente do Osmar Stable,
27: então, inclusive. Então o Marcelo Paes, ele mentiu na declaração dele.
1: Com o Yuri em 2026, foram 57,3% de aproveitamento. Sem o Yuri em 2026, 33,3% de aproveitamento. Passa de 57% para 33% com o Yuri e sem o Yuri. E não pela qualidade do jogador, simplesmente porque não tem outro cara que faz o que o Yuri faz. E aí o time tem que mudar completamente a forma de jogar, seja com o Memphis como 9, seja com o Guinegão, seja com o Pedro Raul, ou qualquer coisa que o Diniz tente fazer. Inclusive ele foi perguntado sobre isso. Cadê a criatividade, né? Cadê aquele Diniz que coloca dois laterais, dobra os laterais, coloca dois centroavantes no mesmo time? Mas no Corinthians não tem, simplesmente não tem jogador para ele fazer isso. Vamos ouvir o Marcelo Paz, que pela primeira vez tomou a frente, tomou as rédeas, porque quando o Corinthians foi eliminado da Libertadores, eu e mais dois jornalistas pedimos que o Marcelo Paz desse entrevista para falar com o torcedor, e foi falado pra gente que ele não falaria. Aí no dia seguinte ele resolveu falar. Teve todo mundo ir correndo pro CT Joaquim Grava, que ele resolveu falar no dia seguinte. No dia da eliminação ele não quis falar. Ontem, pelo menos, ele falou no dia da derrota para o Fluminense. Vamos ouvir.
11: Logicamente, estamos passando por um momento difícil, ruim, de resultados principalmente. Nem tanto de performance, mas de resultados. Uma sequência muito negativa. E naturalmente isso se gera especulação, de mudança de comando técnico. Então eu venho aqui dizer que não, que a gente decidiu, né, junto com a presidência, de permanecer o trabalho, como havia sido informado para vocês durante a semana, e até se perguntava, ah, e se perder esse domingo, vai mudar? A decisão é de continuidade, de acreditar no trabalho, e decisão essa também validada pelos jogadores. Os jogadores nos procuraram voluntariamente, nós não fomos consultados, mas voluntariamente eles nos procuraram para dizer que nós vamos sair juntos dessa. Os jogadores confiam no trabalho, confiam no que está sendo feito, sabem que nós não estamos conseguindo entregar os resultados que merecíamos, que a torcida merece, pedir desculpa ao torcedor pelos resultados, pela sequência negativa que a gente vem tendo, mas é seguir trabalhando. Então, eu acho que é importante essa transparência, essa clareza, né, para evitar qualquer especulação. Pode-se gostar ou não da decisão, é normal que se possa criticar ou entender a decisão, mas eliminar qualquer possibilidade de especulação, o trabalho segue. E a gente acredita que vai sair dessa situação, né, com o comando técnico do Diniz, com os jogadores. Tem a volta do Yuri já também agora depois da parada. O André voltou, né, André Ramalho vai voltar também. Então o elenco vai ficando mais fortalecido para os 10 jogos que faltam. E a gente tem que deixar o Corinthians numa posição muito acima do que está. Voltar a vencer jogos, voltar a pontuar. E a gente vem, sem maiores delongas, deixar isso muito claro. É uma decisão da diretoria de futebol, decisão do presidente Osmar, validada pelos jogadores que nos procuraram. Voluntariamente eles vieram de forma assim muito com hombridade dizer, poxa, a gente não quer mudança de comando técnico, a gente entende que vai conseguir sair dessa situação com o atual trabalho. Isso, acho que a gente divide todo mundo a responsabilidade, todos nós temos responsabilidade e, logicamente, o que a gente precisa, acima de tudo, é voltar a vencer jogos. Então,
27: Ô Belo, ele falou que foi validado.
1: Você me perguntou se
27: voluntariamente lá. Eu não entendi nada. Porque eu confio mais na sua informação.
1: O Marcelo Paz mentiu. O que aconteceu? Depois dessa entrevista do Marcelo Paz, falou o Diniz. E depois de falar o Diniz, a gente ficou conversando com o Marcelo Paz em off, né? Fora do microfone, sem gravar. E o que ele falou? Eles pensaram sim em mudar o treinador, ele e o Osmar Stable. Passou pela cabeça da direção corintiana mudar o treinador, sim, houve esse pensamento de mudar o treinador, senão ele nem teria falado com os jogadores, né? Os jogadores não teriam procurado o executivo de futebol para manter o Diniz se não tivesse passado pela cabeça de ninguém mudar o treinador. Então eles passaram sim, passou pela cabeça deles mudar o treinador. Mas o Stable e o Marcelo Paz perceberam que, primeiro, tem a multa do Diniz que eles não têm dinheiro para pagar. Depois, não tem time, não tem quem contratar, acabou a janela de contratação, o time é esse até o final do ano, não vai mudar muita coisa. E para mim, Fará, na minha modesta opinião, o que mais segurou o Diniz não foram esses jogadores que foram lá no vestiário voluntariamente, entre aspas, como disse o Marcelo Paz, para pedir a permanência do Diniz. O que mais segurou o Diniz foi a presença da torcida organizada na quinta-feira, lá no CT Joaquim Grava, em que a torcida organizada, pelo menos os líderes da torcida organizada, entraram putos da vida com os jogadores e saíram com pena dos jogadores. Porque o Hugo Souza, eu fiquei sabendo que deu a louca no Hugo Souza, e na frente do Marcelo Paz e na frente do Stable, o Hugo Souza falou o seguinte: a gente tá no campo, a gente tá aparecendo, a gente tá dando as caras, mas a gente tá pagando por administrações erradas, administrações antigas, problemas financeiros, outras administrações além dessa, esta administração, problemas do Parque São Jorge, problemas políticos, e a gente que tá pagando. O Hugo Souza falou isso, e outros jogadores também falaram coisas parecidas, na frente do presidente do Corinthians, que falou o seguinte, só gaguejou o presidente do Corinthians, não falou nada. Então, eles perceberam que o problema não era o Diniz, que o problema não eram os jogadores, o problema é muito mais acima do que dentro de campo e na comissão técnica.
27: Mas não é de hoje esse problema muito mais acima. E outra coisa, Marcelo Paes teve dois discursos. Um publicamente, para valorizar ali a validação do elenco e tal, e outro em off com o Marco Belo, que estava lá, que é super bem informado sobre o Corinthians. Dois discursos não colam, hein?
3: Não, eu queria dizer uma coisa. O Belo falou que o Corinthians não tem dinheiro para demitir o Diniz. Só explicando, eu não sei se o Dentinho e o Dodô já passaram por isso, porque eles não são treinadores, mas essa é uma informação que eu vou passar. Quando um treinador é contratado só para salvar o time... Então, por exemplo, digamos que o Corinthians contrate a família Dias. Faltam 10 jogos. Ele faz um pacote, não é salário. Ele não vai ganhar um milhão. Ele vai fazer um pacote.
31: Como o Renato fez no Grêmio? Quando...
3: Sim. Mais ou menos o que o Renato fez no Grêmio. Com só metas. Que, quando o time tá para cair, o cara exige receber 70% desse pacote à vista. Senão ele não vai, porque se cair, o cara não paga. Então o Corinthians precisa de dinheiro para demitir o Diniz e precisa de dinheiro para contratar, o cara não vai vir de graça. Ao contrário, quando o cara sabe que o time tá no sufoco, ele enfia a faca mesmo. O treinador trabalha
31: assim. E não tem nenhum nome forte, né?
3: Treinador trabalha assim. Forte.
27: Família outra Dias. O Belo falou que a família Dias fica rodando.
3: Não, fica, mas tô no jogo. Mas eu quero, aqui. Eu quero me posicionar também em relação ao que disse o Dodô, que ele tem razão. Não pode. Eu não escolho o meu chefe. Você escolhe seu chefe?
27: Não, claro que não.
3: Não, aqui, pô, aqui a nossa empresa, ela tem os presidentes, ela tem o diretor, aí chega no diretor de esportes e chega na gente. Eu não posso escolher quem é meu chefe. Nunca na minha vida.
31: São Paulo se escolhe.
3: Eu tenho 40, mais de 40 anos de profissão. Nunca ninguém veio perguntar pra mim, porque o chefe é determinado de cima.
27: Claro.
3: Se, o funcionário não escolhe o chefe. Então essa conversa aí que o Marcelo Paz, ele tá, na verdade, tentando tirar a responsabilidade dele. Porque se der M, aí ele fala assim, mas olha...
31: Os jogadores que quiserem, né? Jogadores que quiserem.
3: Então, mais uma, né? O Marcelo Paz, infelizmente, ele já tinha dado uma entrevista muito ruim durante a semana, e essa de ontem foi pior.
27: A gente não sabe se o Marcelo Paz... Porque o Belo disse, como o Corinthians está com transfer ban e 550 transfer bans, a gente não sabe se ele sabe contratar ou não. Não sabe. Ele só disse aí...
3: O último Belo, ano dele no Fortaleza...
27: Caiu. Fortaleza caiu. Mas não sabe. Aí, assim, se o elo dele é ligar a diretoria, como o Belo já falou, hoje o trabalho, lá, o presidente, lá o prefeito do Joaquim Grava...
29: Ele fala uma coisa... Enfim. O Belo falou um monte de situações, até que os jogadores colocaram pro torcedor.
27: O Hugo colocou?
29: Cara, eu entendo, legal pra caramba. Mas agora é zona de rebaixamento, é esse time e é esse técnico. É com esse que a gente vai? Decide, velho. Decide. Parece que ele decidiu, né? Então vai ser assim. Porque não adianta, por causa das gestões e tal. Cara, o Corinthians é o que a gente tem falado aqui toda semana. Só que chegou no momento... Imagina o Corinthians caindo pra segunda divisão.
4: Deus é nosso.
29: É isso que eu tô falando. Então você tem que decidir se é esse grupo de jogadores, que é um grupo de jogadores que você olha pro banco de reservas e não tem muitas opções, né, Dentinho?
27: Verdade.
29: E se é o Diniz que tem que seguir com todos esses resultados ruins. pronto, decidiu, então vai. Vai e com tudo aquilo que a gente está falando aqui, deixa o Corinthians na primeira
31: divisão. Agora, falar só que, em cima do que o Calil falou, em 2019, o São Paulo tinha o Cuca como treinador, o São Paulo perdeu do Goiás, o Reinaldo perdeu.
27: Ele chorou muito lá.
31: O único pênalti que ele perdeu na carreira foi nesse jogo, no dia seguinte o Cuca pediu demissão. O São Paulo anunciou a contratação do Mancini, que era auxiliar do
27: Wagner Cuca. Mancini.
31: 4 da tarde, eu gravei um vídeo falando Mancini é o novo técnico do São Paulo. Às 11 da noite, o grupo de jogadores, os líderes do elenco, comandados pelo Daniel Alves, escolheram o Diniz. O Mancini foi preterido e o Diniz assumiu o comando do São Paulo no dia, às 11 horas da noite. Eu tive que gravar outro vídeo. Quando o Diniz assumiu, eu fui num programa de televisão, no Mesa Redonda, e conversei com o Vampeta e com o Miller. E eu falei, não é bom, perguntei fora do ar pra eles, não é bom

0: Paulo.
1: Ontem, quando ele tirou o Memphis, eu achei que ele tava demitido, viu, Barolo? Quando ele tirou o Memphis de campo, eu falei, ih, acho que ele já sabe que tá demitido pra tirar o Memphis.
2: Não, mas peraí, o Memphis cansado e o Pedro Raul novo, eu prefiro o Memphis.
3: Errou, Diniz. Ele não pode tirar o craque do time na hora do sufoco. Pô, a seleção brasileira tá perdendo. Ô, Pelé, sai aí. Pô, o Pelé é o último que tem que sair, mano.
4: Então, o cara é o craque do time. Mas ele tava com cãibra. Você viu que ele tava... Não, o meião já tava lá embaixo, já tava cansado. Agora só mas eu quero saber, se perde pro Inter, como faz? Continua ou vai embora?
3: Eu tenho certeza que vai demitir.
2: Dali três dias
3: é o Palmeiras.
2: Não, então, o Inter e dali três dias é o Palmeiras.
3: Eu vou te dar um motivo pra ele continuar, quer ver? Ô, Belo, qual é o valor da multa rescisória do Diniz?
1: É entre 8 e 10 milhões de reais.
2: Ele vai ficar até o fim.
4: Não fica até o fim. Se perder pro Inter, esquece.
2: Pô. Agora deixa aí eles têm que arrumar dinheiro, Barolo. Outros 8 ou 10 pra pagar o que vem. Exato. Senão o cara não vem. Sim.
0: Agora deixa eu só fazer um questionamento pra vocês aqui. Uma coisa que eu vejo de fora, como torcedor de time rival, mas eu vejo de fora. A gente fala, pô, o Diniz olha pro banco. Mas
3: você bombou o chat aqui, é só dentinho. O Barolo te avisou.
2: O Barolo é um brindão. 90%
3: do chat aqui.
2: Estão detonando o dentinho.
0: A gente fala muito que o Diniz olha pro banco e não tem opção, né? Ah, o Pedro Raul, um banco fraco. Não é todo mundo que olha do treinador que olha pro banco, tem o Bruno Henrique, como tem no Flamengo. Só que aí a gente fez um cara a cara, lembra? A gente fez um cara a cara quando o São Paulo foi jogar com o Corinthians.
2: Lembra?
0: O elenco, o Corinthians.
2: Jantou.
3: Foi 8-2.
0: E aí, o meu questionamento pra vocês é o seguinte: o Diniz olha pro banco e realmente não tem opção. Não tem como contratar porque tem transfer ban. E o time titular que não joga? O time titular não tá jogando. Então, ontem era o saco do Yuri Alberto. Beleza, é um jogador importantíssimo.
2: Ontem não, faz tempo.
0: Só que destabiliza tanto um time por causa de um jogador, eu acho que tá faltando futebol pros titulares também. Não é só a questão. É igual no São Paulo, que é 10 vezes pior. Mas que o elenco do São Paulo é 1000 vezes pior. Mas você tá vendo o elenco, o time titular do Corinthians não tá jogando também.
4: O Barulho, eu acho, na minha opinião...
1: É que o Yuri Alberto tá machucado, o Garro e o Memphis não estão jogando nada.
3: Não, o Yuri Alberto virou o novo Ronaldo Fenômeno, pela falta que ele tá fazendo no
4: Corinthians. Faz muita falta, mas pra mim o grande culpado que tudo tá acontecendo no Corinthians é a diretoria. Mas o Diniz também tem grande culpa, porque o time não consegue jogar.
2: Não tá jogando,
4: o time dá um chute no gol. O time antigamente marcava forte, não marca mais forte, deixa todo mundo jogar. E os jogadores parecem estar desinteressados. Pessoal, colocar a camiseta do Corinthians é diferente, cara. É diferente. Então, se não vai na técnica, tem que ir na raça, pelo menos. E os caras parecem que não tá nem aí mais pro Corinthians. O ponto mais forte do Corinthians é o quê? A torcida jogando dentro de casa. E o Corinthians tá tomando pancada toda vez dentro de casa que tá acontecendo. Tem alguma coisa acontecendo errado.
3: Eu não lembro de uma torcida adversária ter gritado olé na Neoquímica Arena. Eu não lembro. Você lembra, Belo?
1: Não. Se gritou, faz tempo. Então. Não. Ultimamente,
3: olha,
1: não.
3: Olha o
1: aliás,
3: nível que
1: você vai ficar no jogo, mano. Ganha, grita. Aliás, este ano, ano é o pior aproveitamento do Corinthians na Neoquímica Arena da história. 55%.
3: Fala, Calil.
5: Eu vou dar minha sugestão aqui. Acho que todo mundo aqui já deu sugestão. Minha sugestão é a seguinte: o Corinthians deve usar a data FIFA, que começou hoje, para recuperar fisicamente os seus jogadores. Ele tem que fazer uma programação. Se os titulares do Corinthians voltarem fortes, bem condicionados para essa reta final, o Corinthians não cai. Sim. Quais titulares eu digo? Hugo Souza, Mateuzinho, Gustavo Henrique, Bidu, Ranieri, Bidon, Garro, Memphis, Yuri, André e mais uns, Carrilho, mais uns, o Corinthians tem uns 12, 13 titulares. Então eu faria isso na data FIFA. Eu acho que se você tem o elenco, se o cara tá forte fisicamente, ele vai pro campo mais confiante. Pô, o Memphis tá gordo, cara. O Memphis tá gordo, dá pra ver. Ontem eu tava na cabine lá, você vê, ele tá...
1: Mas eles ganharam 4 dias de folga, Calil, então ele vai ficar mais gordo ainda.
3: Então, mas veja bem...
2: Presentão, hein?
3: Mas aí que eu tô falando, ô Belo, fica discutindo se o Diniz tem que ficar ou tem que sair. Qualquer que seja o treinador, se o Memphis estiver gordo, ferrou, meu. Ferrou, porque qualquer que seja o treinador, se o Yuri Alberto tiver baleado, ferrou. Então, eles ficam discutindo isso, igual no Internacional, mandaram o treinador embora, tudo bem. Agora, quando você também fulaniza tudo, você catalisa tudo só pra figura do treinador, você tá tirando a responsabilidade dos caras.
4: Olha o lance do meu volante, então, olha meu meio campo.
3: Então, mas aí, ô Dentinho, mas aí já tava perdido.
4: Ah, mas mesmo assim, Calil, vai tomar um gol, você vai deixar seu time tomar um gol?
3: Não, não é deixar.
4: Olha ali.
3: Não, mas aí
4: olha a vontade. Olha o Guinegão.
3: 4 contra 2.
2: Não, mas peraí.

0: calma.
1: Mas peraí, antes disso, o Garro simulou uma falta, ele ficou pedindo, sim, errou. E abandonou a marcação. Mas
0: a vontade aí tem que ser diferente. Olha a vontade do meu guerreiro, olha o Guinegão, pelo menos.
2: Sim, o Dentinho, mas aí era 47 sim. do segundo tempo. O problema do Corinthians foi o gol do Hulk, sim. que ele carregou a bola, não é esse gol aí. Esse gol já tava... Foi
1: o segundo gol aí.
2: Já tava ferrado, quase que eu falei outra coisa.
3: Sabe o que, que eu esse vejo lá de trás do gol?
2: O problema, que Belo, foi o segundo enxergar? Gol, que o Corinthians tava em cima... Meu comentário de intervalo ontem era no sentido de que o Corinthians ia virar o jogo. Eu tava vendo lá de cima, se o Diniz fizesse a substituição, e ele fez a substituição certa no intervalo, o Corinthians ia virar o jogo. Pô, o Corinthians empatou, o Gustavo Henrique furou uma bola, não sei se vocês lembram desse lance.
0: Teve
2: o
0: Gustavo
2: Henrique. Ele furou uma bola na boca do gol. O Fábio, o Éder Luiz, você mesmo, Marco Belo, eu votei no Thiago Silva, porque eu acho que
0: ele... É muito bom.
2: Muito bom. Mas o Fábio foi eleito quase que unanimemente o melhor em campo. Então isso significa que o Corinthians estava tentando, meu. Se o goleiro do outro time fez milagres, o Fábio fez 3 milagres. Então, só que no momento que o Corinthians estava mais pronto para virar o jogo, que era o meu prognóstico, eu falei no intervalo que o Corinthians ia virar, os caras deixam o Hulk... O Hulk pegou a bola no campo do Fluminense. Sim. Pode ver o lance aí. Foi carregando, carregando, carregando. Pô, você deixa um cara como o Hulk carregar uma bola 30 metros e com chance dele posicionar o corpo pra chutar?
4: Então, Calil, mas...
2: O chute dele é muito forte.
4: Mas esse segundo gol, Calil, não mostra a fragilidade do sistema do Corinthians?
0: Sim,
4: o sistema não mostra tá a fragilidade fraco, do perfeito. Sistema da recuperação,
2: eu acho que
4: da
2: ali foi mais atitude. É uma boa pergunta, mas eu acho que ali foi mais atitude do jogador.
1: O Gustavo Henrique, nessa bola arrancada pelo Hulk, ele correu pra trás. Mas nenhum momento
2: ele combate. Ele tava tentando...
4: Time cachado,
2: mas ele fez o gol, ele tava tentando...
4: Não toma aquele gol.
2: Mas o Gustavo Henrique, no final dos 30 minutos pra frente, ele foi pra...
0: Que é o cara mais perigoso do
4: Corinthians. Então, mais uma vez, né? Mais uma vez,
1: ele é o jogador do Corinthians hoje.
4: É, mais uma vez, ele é o mais perigoso no ataque.
0: E como os atacantes não têm vergonha disso?
1: Ô, Belo,
4: pelo amor de Deus. É que alguma coisa tá errada. Quando o zagueiro é o melhor atacante, eu vejo os jogos do Corinthians sempre no segundo tempo dos últimos jogos, só se a gente contar. Quantas vezes ele não tava na área resolvendo, né? Ele fez vários gols. Acho que o oitavo gol dele.
1: Por isso que. Ele vira centroavante quando tá perdendo.
0: Coletivamente, o Corinthians tá sofrendo bastante. Sofrendo muito.
1: Então, mas aí coletivamente é culpa do técnico.
0: Claro,
1: isso. A organização do técnico.
3: Vocês falaram de pressão alta. Dodô, vocês falaram de pressão alta. O que eu vejo atrás do gol várias vezes é o seguinte: o Memphis chamando o Garro, chamando o Caio César, chamando outros jogadores para fazer pressão alta, marcando o Fábio, marcando, no caso ontem, o Thiago Silva, marcando os outros jogadores do Fluminense, fazendo a pressão alta, o Diniz fazendo... o movimento com a mão para eles fazerem a pressão alta, só que o que, que acontece? O time se desorganiza, aí um jogador do Fluminense se desmarca. Sim. Aí a pressão alta não adianta nada, porque o Fábio toca para esse cara que tá sozinho no meio de campo. Então não adianta nada 6, 7 caras fazerem a pressão alta e um jogador do Corinthians tá, sei lá, viajando no campo de ataque e deixa um cara do Fluminense sozinho no meio de campo que recebe a bola. Ontem várias vezes aconteceu isso e o Diniz se desesperava, Dodô. Sim. Porque o Diniz queria a pressão alta, mas os jogadores se desorganizavam e sobrava um ou dois jogadores do Fluminense que recebiam a bola no meio de campo.
0: E quando acontece isso, você tá à feição de tomar contra-ataque e você tem um jogador do outro lado que é o Martinelli. Que é muito bom.
1: Muito bom.
0: Cara,
1: muito bom.
0: Você vai sofrer, porque o passe dele é bom, ele vai encontrar alguém, como foi o segundo gol. A bola chegou no Ganso, o Ganso pro Hulk, o Hulk caminhou com a bola.
1: No Hulk,
0: E aí o goleiro do Corinthians ajudou.
2: Não, mas ali, se tivesse, poxa vida, o Hulk tinha que ser atacado ali. Sim. Né? É o que eu falo, meu. Você pega o Gustavo Gomes, você pode falar o que quiser, mas tem... Olha o jogo do Gustavo Gomes. O adversário pega a bola, às vezes ele sai da posição dele, mas ele morde. Ele não deixa o adversário andar. Ele vai pra cima como se fosse uma fera pra tomar a bola. O Corinthians, o Santos não tem isso. O Corinthians ontem não teve isso. O São Paulo...
0: Olha, poucos times têm isso no Brasil. Mas sabe por quê? Porque nessa situação que você tá falando, eu concordo. Quando o Corinthians está atacando, o cara que não está atacando, participando da ação ofensiva, o cara tem que estar procurando quem ele vai pegar, porque se perde a bola, o perde e pressiona, perfeito, que a gente cansa de falar aqui, que elogia lá fora. Se você ataca e os seus meio-campistas mais defensivos e os seus zagueiros estão comendo mosca e estão olhando para o nada, a bola vai espirrar no Martinelli, para o Ganso, vai sair o contra-ataque. Se você perde a bola e já pressiona, como o Carlinho falou, claro, você tem solução. matar, faz uma faltinha tática, não sei o quê, isso, ou rouba a bola de novo e vai atacar. Se isso não acontecer, vai tomar contra-ataque.
1: Estão perguntando isso, aqui no chat. É
0: desorganização.
1: Estão perguntando aqui no chat, ô Marco Belo, e você estava no campo, vou te perguntar primeiro. Hugo Souza vacilou nos gols?
3: Nos contra-ataques, sim, mas o Corinthians já estava com a cabeça na lua, né? No segundo e no terceiro gol, eu achei. Mas ele tinha salvado o Corinthians no primeiro tempo em dois lances.
1: Sim, sim. Então, para vocês, o Hugo Souza não...
5: No segundo gol, falhou, sim. Não,
2: falhou, mas ele fez defesas importantes.
0: Sim. O lance do gol, para mim, o segundo gol do Hulk, que a gente está comentando aqui, falhou. Dava para pegar.
1: Falhou. A bola desviou, acho, no braço do Gustavo Henrique,
0: pouquinho,
1: né?
0: Desviou um pouquinho.
5: Ele tinha com o pé ali, né? Se ele vai com o pé, ele consegue pegar. Ele tirou o pé,
1: tirou a mão, ele estava indo para um lado, aí tentou frear. Cara, tentou
2: aí, ele consegue pegar. Agora, ô Fará, esse negócio que o Belo falou, que você falou aí também, de estar com a cabeça na lua... Não é questão de cabeça na lua. O problema é que quando o time está na zona de rebaixamento, nós vimos isso agora, recentemente, o torcedor do Santos, o cara fala que toda hora eu falo do Santos, mas é um exemplo. O torcedor do Santos é PhD em zona de rebaixamento. Quando o time
1: tá... Era.
2: Não, esse ano esse não, ano mas era. O Santos quase caiu em 2021, 22, 23 caiu, quase caiu em 25, 24 não caiu, porque já estava...
1: Três anos depois pode ser o Corinthians.
2: 24 já estava na segunda divisão, né? Só faltava cair para a terceira. Então, assim, quando você vai jogar uma partida que você está na zona de rebaixamento, as decisões do atleta... Bom, eu não vou ensinar atleta, que tem dois aqui. Mas as decisões do atleta, elas ficam comprometidas. Porque o cara fala, pô, se eu tentar um drible e perder, se eu tentar um chute e a bola for lá na arquibancada, pelo amor de Deus, nós não estamos para cair. A torcida, o próprio torcedor já faz... suspira quando a bola...
3: Então, mas, Calil, quando eu falo que o Hugo estava com a cabeça na lua, durante o jogo, os torcedores ficavam xingando. Ele olhava e fazia, o que eu posso fazer? O que eu posso fazer? Ele olhava pro torcedor e fazia assim, não é comigo, são eles lá, o que eu posso fazer? No meio do jogo. Então a torcida fazia uma pressão absurda em cima do jogador que tava mais perto deles, que era o goleiro. Mas... Por isso que eu falei que tava com a cabeça na lua. Ele tinha que dar explicação pra torcida pelos outros jogadores.
2: Não, mas isso reflete no time, sim, Belo. Eu concordo com você, mas isso, você tá falando a mesma coisa que eu tô falando. Essa pressão, o Hugo... escuta mais perto, porque ele tá lá, mas essas arenas modernas, sim, o jogador escuta, sim, tudo, meu. Então, os jogadores ontem, o Mateuzinho não foi normal, tava nervoso. Bidu, nossa, Bidu ontem fez uma partida ruim. Por isso que eu não me conformo do cara tirar o Memphis. Ah, mas ele tava cansado. Porra, faltava 5 minutos. E nessa hora, quem tem que assumir a responsabilidade são esses caras.
4: Então, Calil, isso que eu ia perguntar. Desse elenco, quem que você acha que pode, vocês acham que pode chamar a responsabilidade? Falar, não vamos cair de jeito nenhum, Memphis, toca a bola pra mim.
2: Né? Yuri, Ranieri, Hugo Souza,
4: então, tem uns caras Henrique, experientes, mas, né, no
5: mas,
4: time.
5: Mas só dois jogam. Igual eu falei, Barroso, se os caras não estão conseguindo jogar com a torcida apoiando, imagina agora quando a bola chegar no pé e começar a queimar. E começa a queimar. No Corinthians, a torcida começa a vaiar assim.
1: Não, já tá queimando.
5: Já tá queimando. Então, quando começa a queimar, tipo, a torcida do Corinthians apoia o jogo inteiro. No final que vaia. Mas começa o burburinho. Ah, tem que tocar a bola mais rápido. Tem que chutar a bola no gol e o Corinthians não consegue jogar. Ó, por isso que eu falo que o Diniz é um grande culpado
1: também. No nosso chat aqui, o Fábio coloca: Fluminense não esperava que o adversário seria tão covarde. Os gols saíram sem pretensão, concordam?
5: Não, não é covarde. Não tem covarde.
0: Isso não. O Corinthians pressionou o segundo tempo no começo.
1: Não, isso não. E não agora, tem uma aqui pro Marco Belo. O Mumu Frex. Olha só, Marco Belo. O nome dele é Eliton Souza, Vila Formosa. Marco Belo, informações furadas. Falou que alguns jogadores não gostavam do Diniz, sendo que foram eles que seguraram o treinador. Por isso que eu falo, Diniz, o Belo. A declaração do Paz publicamente, ela depois contra a declaração dele em off. Porque não foi isso o que aconteceu, Eriton, publicamente.
3: Eriton, você está com um problema de entendimento que se chama generalização, Eriton. Eu acabei de falar que alguns jogadores pediram para o Marcelo Paz segurar o Diniz e que alguns jogadores reclamam dos treinos do Diniz. E eu acabei de falar que são 32 jogadores. Se na TMC juntarem 32 funcionários, um não vai gostar do outro, tem um que não vai com a cara do outro, tem um que vai achar o outro mais metido, tem um que não vai cumprimentar o outro. Na sua empresa, Ayrton, se juntar 32 pessoas, vai ter um que não vai gostar do outro também, os 32 não vão pensar do mesmo jeito. Então, Ayrton, você falou da minha informação de um jeito errado, porque você generalizou. Eu não falei que todos os jogadores não gostam do Diniz, e o Paz não falou que todos os jogadores pediram a permanência do Diniz. O Paz falou que alguns jogadores pediram a permanência do Diniz, e eu falei que alguns jogadores reclamam dos treinos do Diniz. Capite, meu caro Ayrton.
2: Você vê, aqui na TMC, o Marco Belo, por exemplo, não gosta de mim. Mas nem por isso a gente deixa
4: de... O Dentinho não gosta de mim,
3: eu gosto. Eu só acho o Kalil, de vez em quando, o Kalil... nós entramos em polêmicas.
2: Ó, tem outra polêmica aqui.
3: Mas eu gosto das polêmicas, eu gosto de opiniões contrárias. Se todos tivéssemos a mesma opinião, o programa ficaria chato.
4: Pô. Você não cobre o Real Madrid, Belo? Esse é seu problema. No dia que você cobriu o Real Madrid.
2: Ó, Belo, hoje, na ausência do Benja, a pancada é em você. Pergunta pro Belo, é um superchat aqui do William Fernando. Pergunta pro Belo: caso o Corinthians seja rebaixado, se o queridinho dele, o Memphis Depay, jogaria a Série B, já que ele ama o Corinthians?
3: O queridinho meu?
2: É, foi o que ele perguntou aqui. Não sou eu, é o William Fernando
3: Superchat. Memphis Depay não é meu queridinho, e não vou falar se o Corinthians for rebaixado. Se a minha mãe tivesse 16 rodas, ela seria uma jamanta, não seria minha mãe?
2: Ô, Belo, para, Belo. Deixa eu falar um negócio. E o Diniz, hein? Depois da declaração do Marcelo Paz lá, tal, ele sentou com o Binho mais baixo, justificou como os erros na derrota pro Fluminense. O que você pode falar pra gente?
3: O Diniz, ele tá muito diferente, tanto no campo nem tanto, mas nas entrevistas coletivas ele tá muito diferente daquele Diniz que a gente se acostumou a ver em outras equipes. Ele tá um pouco mais cabisbaixo, tá dando respostas com uma voz mais baixa, não briga com nenhum repórter, nem numa pergunta um pouco mais forte. Ele fala, não, eu entendo o seu questionamento. Ele tá diferente. Então ele foi perguntado ontem sobre essa maneira diferente dele como técnico do Corinthians, mesmo numa situação difícil. E ele foi perguntado, em outros clubes, numa situação nem tão difícil, você explodia na coletiva. E no Corinthians, não. Por quê? Vamos ouvir.
6: Triste é pouco do que eu tô aqui. Todo mundo sabe da vontade que eu tinha de trabalhar aqui, do meu desejo de que isso dê certo. Então eu tenho uma tristeza muito profunda e uma revolta muito grande junto com isso, sem entender o porquê, literalmente, todas as nuances da gente ter 7 derrotas consecutivas. Para mim é uma coisa assim que pesa muito. Então eu tenho é tristeza. Agora eu não posso chegar aqui e pegar e piorar o ambiente para que a gente saia dessa situação. Eu tô frustrado, revoltado e triste. Todas essas coisas de maneira muito grande, talvez muito mais do que você possa imaginar, mas muito grande mesmo. Não é um incômodo, é uma tristeza e uma revolta e uma falta de conseguir entender de maneira plena o que está acontecendo, mas trabalhando muito para que as coisas melhorem. Eu acho que esse recorde de 40 dias, com certeza, é o pior trabalho, talvez, da minha carreira. Você pega o recorde de 40 dias. Se você pegar o restante, ele estava entre os melhores trabalhos. Então foi uma coisa, uma montanha russa. O time subiu muito e caiu muito, sem parar, em termos de resultado. Teve muitos jogos que a gente ganhou aqui no começo, que você pegar um jogo contra o Atlético Mineiro, por exemplo, que a gente ganhou de 1-0 no final, era muito mais plausível a gente ter perdido aquele jogo do que perder o jogo de hoje. Como outros, a Chapecoense também.
2: Ô Marco Belo, ele tá revoltado com o que, o Diniz? Eu não entendi essa parte. A gente tava até conversando aqui com o Barulho, o Kalil, o Dodô e o Dentinho. Ele tá revoltado com ele mesmo, com o que ele tem no banco, com a diretoria?
3: Na verdade, eu não sei qual pergunta foi essa. Não, sinceramente, a entrevista foi longa, eu não sei qual pergunta foi essa. Então
5: foi a pergunta
3: não sei
5: do Vessone.
3: O que ele tava respondendo. Foi a pergunta do Vessone? Se foi a pergunta do Vessone, ele tá revoltado com a situação do time. A pergunta do Vessone foi a que eu tinha chamado, né? Que seria para entrar. que ele foi perguntado sobre por que, que ele estava tão cabisbaixo nas entrevistas coletivas, por que, que ele estava tão para baixo, por que, que ele estava diferente, por que, que ele não explodia como nas outras equipes ele fazia, em situações até menos ruins do que no Corinthians, com 6 derrotas consecutivas. E aí ele respondeu isso, ele falou: eu não vou piorar aqui a situação, se eu me revoltar aqui eu vou piorar a situação. Aí ele fala: eu tô triste, eu tô magoado, eu tô chateado e tal. E em outra resposta, ele fala que na carreira dele inteira, ele sempre teve o sonho de chegar a treinar o Corinthians. Então era o sonho da carreira dele treinar o Corinthians. E por isso que ele fica triste desse jeito como ele tá. E ele tá tão atônito e sem palavras quanto eu falei que o torcedor tá na arquibancada.
2: Mas agora, aí, fala, Calil. Mas o Diniz, eu concordo, eu tava falando com o Dodô aqui fora do ar, ele tá abatido, né? Ele tá abatido e bastante. Ele e preocupa a entrevista dele quando ele fala. Ele falou ali, não sei se eu entendi errado, que ele não sabe, em algumas situações, explicar o que tá acontecendo. Foi isso que eu entendi. Ele falou que ele não sabe. Pô, se ele não sabe... Agora, veja bem, eu queria propor uma outra discussão, porque aqui é uma divisão. Alguns acham que o Diniz deve ficar, outros acham que não deve ficar. Se o Diniz sair, vai trazer quem? Os dois técnicos, assim, top, que estavam no mercado, semana passada arrumaram emprego, que foi o Tite e o Renato.
1: Sim. Então, e começaram perdendo.
2: O Carilli tá na Arábia. Não, o Mano tá na seleção do Peru. O Carilli tá na Arábia. Eu não sei quem que poderia... Você vai trazer um estrangeiro agora para o cara conhecer o futebol brasileiro em 10 jogos? Não, não. Tem que ser um cara da aldeia, como a gente fala, né? Tem que ser um cara do meio aqui do futebol paulista brasileiro. Então, essa é uma ideia, é uma coisa que talvez o Marcelo Paz e o Stabile, os caras tenham pensado. Sim. Tudo bem, nós vamos demitir o Diniz. Vamos colocar quem? Não sei se os colegas.
4: Mas isso que você falou.
2: Tem algum nome.
1: O Stabile participou disso, Belo? Porque eu não vejo ele participando ativamente disso. Até ele me passa que não conhece de futebol, não sei.
3: Participa do dia a dia do Corinthians?
1: Não, dessa decisão aí, ó. Marcelo Paz, ó, vai ficar mesmo? Jogadores pediram, tal.
3: Segundo o Marcelo Paz, o Osmar Stabile estava no vestiário e participou da decisão. Eu não vejo o Marcelo Paz no estádio há uns 5, 6 jogos do Corinthians, mais ou menos.
1: O Stabile, né?
3: Ele não aparece. O Stabile, desculpa. Eu não vejo o Stabile há uns 5, 6 jogos do Corinthians, mais ou menos. Mas segundo o Marcelo Paz, ele estava dentro do vestiário e participou da decisão. O que eu sei é que o Stabile fica muito dentro do Parque São Jorge, ele está cuidando muito da política do clube, e ele ouve os caciques corais lá, os conselheiros vitalícios do Corinthians, que não largam o osso por nada lá do clube, que não querem sair e que cancelaram a assembleia de sábado, e esses conselheiros queriam que ele demitisse o Diniz, alguns deles. Então o Stabile fica entre o que dizem para ele no Parque São Jorge e o que dizem para ele no CT Joaquim Grava. Então dessa vez provavelmente ou ele ouviu o Marcelo Paz ou ele nem estava lá e o Marcelo Paz quis passar um pano para ele e disse que ele estava, não se sabe.
1: Ele te passa uma segurança, Dodô, de que ele resolve, tem pulso firme para resolver o Stabile?
0: Cara, em relação ao Stabile eu não posso te falar muito porque a gente, igual o Belo falou aí, ouve, vê muito pouco as decisões dele dentro do futebol. Agora, o Corinthians tem um diretor contratado para isso. E eu acho que a grande questão hoje de você pensar numa troca de comando é a questão de quem vai vir. Porque, por isso que a gente fala, o dia a dia do cara que tá lá, ele sabe realmente, se ele tirar o Diniz, quem que ele vai trazer? E se ele tiver essas raras opções que tem, se isso vai resolver. Por isso que o cara que tá no dia a dia, ele decidiu o Diniz, então vai com o Diniz até o fim, baseado naquilo que ele tá falando do trabalho que o cara entregou, o que ele deu de entrevista. Agora, realmente, para você fazer uma troca nesse momento, você não tem opções assim que você fala, cara, esse cara vai mudar o ambiente, vai fazer alguma coisa.
4: Então, mas isso é o problema, né, Dodô? Porque a manutenção dele, eu acho que tá muito mais na conta de não ter opção, claro, e nem mesmo grana para pagar as multas e para quem vem. Do que por convicção, não, o trabalho dele vai dar certo. Aí que complica, aí que eu acho que fica complicado.
0: Eu tenho certeza, se tivesse nomes no mercado e a questão do Corinthians fosse um pouquinho diferente na questão financeira que a gente tá falando,
4: já tinha saído.
0: O Grêmio segurou o treinador até o limite do limite.
1: Por causa
0: do limite.
1: Da multa, 30 milhões de reais.
4: E o Grêmio também encontrou uma saída, que era o Renato Gaúcho, que ele pediu pra torcida lotar o
1: e pagou
4: a
1: arena, 30
4: já
1: milhões,
4: entrou, né? A torcida já...
1: É, mas assim mesmo vamos ver se vai dar certo.
4: Mas era o cara, é o que você falou, o cara da casa lá, o cara que conhecia.
1: E a estreia dele foi com o Felipão, dividindo com o Felipão, ele perdeu o jogo.
0: Pro Botafogo.
1: E ontem não perdeu por causa do goleiro.
0: E ontem foi um massacre, o Everton foi o melhor jogador.
5: Mas o presidente do Corinthians estava no estádio contra os Estudiantes, eu vi ele lá, tudo. Mas o Marcelo Paes tem que.
1: Mas ele estava ali, né? Ele tava ali costas pro campo? Porque eu não sei se
5: ele. Ele estava no banco de reserva ali, antes de começar a partida, tá no banco de reserva ali, depois deve ter subido pra cabine lá. Mas...
1: Agora, o Fará, nós temos. Parece que ele assiste de costas.
5: Não, mas
1: né?
5: Parece mesmo.
1: Nós temos dois exemplos aqui na nossa bancada que passaram por isso. Em 98. São Paulo tomou de 7 da Portuguesa.
5: Eu tava
1: num domingo à tarde no Morumbi. Você
5: tava jogando, Dudu?
0: Eu joguei, pô.
1: Então. Mas tudo bem, vou chegar lá.
5: Eu lembro disso.
1: Mas não é isso que importa. Para o que eu vou falar? O Nelsinho Batista foi demitido e o São Paulo tava na zona de rebaixamento. Contrataram o Mário Sérgio. Mário Sérgio, nosso grande amigo, que já se foi. Ele foi lá, ganhou 2-3 jogos e salvou o São Paulo. Em 2007. Aconteceu com o Dentinho.
5: Sim.
1: O Corinthians estava com o Carpegiani lá, não estava legal. Contrataram o Nelsinho Batista e o Nelsinho não conseguiu. Então, assim, essa escolha
5: difícil
1: de quem vem é muito mais, na minha opinião, é mais complicada do que a decisão de mandar o Diniz embora, não.
5: Sim.
1: Se tivesse um cara no mercado,
5: já tinha.
1: Exatamente. Agora você vai tirar o Diniz, você vai pôr a família Dias de novo. Porra, mas a torcida do Corinthians
5: botou
1: a família Dias de lá pra fora. Então, um ano atrás, a família Dias não servia. Agora serve? Quem você vai trazer? Quem é o profissional? Quem seria o salvador da pátria? Não tem, meu. Então, por isso que eu falei, é melhor abraçar esses caras, recuperar os jogadores fisicamente, deixar os jogadores todos fisicamente muito bem, regular a alimentação, se precisar concentrar, os caras concentram.
5: Deram folga, Calil, deram folga.
1: Não, agora.
5: Tem 16 dias.
1: Hugo Souza, Mateuzinho e Bidon vão estar com a seleção.
5: Tudo bem, mas eu tô falando de Memphis, de Garro e Yuri Alberto. Pô, não, tá parecendo que o Barolo fala que é o Departamento Médico do São Paulo.
1: Que, é
5: o jogador mesmo? Cai lá e nos... Como é que é que o jogador sai lá e não...
4: O Triângulo das Bermudas.
5: Então, o Yuri Alberto caiu lá, não saiu mais. Isso não pode acontecer.
3: Foi uma
5: das
3: reclamações dos jogadores também, que o Departamento Médico não conversa com o Departamento Físico.
5: Então, eles tá vendo?
1: Um time como o Corinthians,
5: ele não chega. É igual... Claro, eu não estou comparando com morte, né? Porque eu vou dar um exemplo que morrem pessoas. Não é isso. Mas quando tem um acidente de avião, todo mundo fala... Não é por uma única razão. E o que um clube gigante como o Corinthians não chega na situação que está por uma única razão. O Belo já falou aí que não paga salário, que tem gente dando palpite...
1: Mas já não paga faz tempo também.
5: Então, mas tem gente dando palpite na orelha do presidente.
1: O técnico
5: não sabe se fica, se sai. Ele acabou de falar aí, o departamento médico não conversa com o departamento físico.
3: Calil.
5: Porra, mas como é?
1: Calil, eu concordo com você, aquele negócio do Yuri Alberto, da lesão dele. Quem estourou o Yuri Alberto? Ou foi o departamento médico ou
5: foi o preparação física? O Calil, outro dia aqui no programa, disse que teve...
3: Não, foi o departamento médico. Eu sei o problema do Yuri Alberto, não foi o departamento médico, tá? O departamento médico não tem culpa nenhuma. Ele saiu do departamento médico bem e foi entregue ao departamento físico, que hoje é chamado no Corinthians de análise e performance. Misturaram o departamento físico e fisiológico e chamam de análise e performance. Esse é o departamento que diz pro Diniz se o jogador pode treinar razoavelmente ou se o jogador pode treinar de forma intensa. E o chefe deste departamento é o que dá o ok final. É o chefe do departamento de análise e performance. Ele é o chefe dos preparadores físicos, dos fisioterapeutas e dos fisiologistas. E ele deu ok pro Yuri Alberto treinar de forma intensa. E o Fernando Diniz pegou esse ok e colocou o Yuri Alberto para treinar com os outros jogadores. Então, a culpa, todos sabem de quem que é, mas ninguém quer entregar no Corinthians.
1: Ah, eu quero saber se vocês vão ter coragem de falar mal do Garro. Porque o Garro tá jogando absolutamente nada.
5: Quem fala bem?
0: Tem alguém falando bem?
1: Não, quero ver. Mas, porque ontem, vou falar um negócio, hein? Se dependesse do Garro ontem, o Corinthians tomava de 10. Não tava afim de nada ontem, Belo.
3: Vocês perguntaram onde tá o Osmar Stabile? Vocês querem saber onde tá o Osmar Stabile? Eu achei o Osmar Stabile. Ah, não. Vamos ver onde tá o Osmar Stabile.
1: Cadê? Mas tá de sacanagem.
2: Ih, tá cortando o cabelo.
4: O cara, pera aí, postou velho. Isso agora?
5: Mas isso daí foi antes do jogo. Foi antes do jogo. Foi antes do jogo contra o...
1: Olha lá, Barolo.
5: Foi antes do jogo.
1: Fica com inveja, Barolo, que você não tem cabelo. Olha lá. Se você tivesse cabelo, eu ia indicar esse cara pra você.
2: Isso aonde que é, o Marco Belo?
3: Esse é o barbeiro que corta o cabelo dos jogadores lá do Corinthians no CT. Ele postou, ó, o presidente felizão da vida, ficou com o cabelo bonitão, ó, feliz. Cara, o Osmar Stabile, presidente do Corinthians, esse é o
1: cabelo dele estava arrumado no vestiário depois do jogo ou não?
3: Provavelmente não. Aliás, o último presidente colocou cabelo, né? Daqui a pouco o Osmar Stabile vai ter que colocar cabelo também.
4: Mas independente...
3: Porque o Augusto Melo pôs peruca.
4: Mas, Belo, independente de ter sido antes ou depois do jogo, é uma falta de bom senso você postar um vídeo no momento que o Corinthians tá passando. Me lembrou
1: o Blogueirinho. Mas foi o barbeiro. O presidente do São Paulo não postou de árabe? O Maciz?
4: Com a cartolina do Roberto Carlos, que o Blogueirinho postou, o Maciz postando vestido de Mustafa, de Califa, de... Falta bom senso pra esses caras também.
1: É, cara.
4: Não é o momento, torcida, né? Imagina a torcida do Corinthians do jeito que tá, ver o presidente cortando o cabelo antes.
5: Mas aí é o barbeiro que posta, não é o presidente.
4: Porra, mas aí fala
5: pro barbeiro. Tem que falar, né, barbeiro? Não posta agora. O bicho tá pegando, não é melhor postar agora.
1: Deixa eu ganhar uma, né? Tipo, deixa a gente ganhar. Dá uma segurada. Ô, Marco Belo, se por... É que, assim, é difícil essa pergunta, porque a gente sabe que o Corinthians não tem banco. Mas o Diniz tem peito pra barrar o Garro no time titular e o Memphis?
2: Mas ele vai, por quê?
5: É isso,
1: não interessa.
3: Peito ele tem.
1: Não interessa.
3: Peito ele tem, ele não tem reserva. Ele não tem um camisa 10 no banco.
1: Se ele teve peito ontem pra tirar o Memphis e botar o Pedro Raul, ele tem que fazer alguma coisa.
2: É, ele disse que o Memphis.
3: Não, ele tira o Garro e põe quem?
2: Não, mas ele disse que o Memphis.
1: Pera, pediu o Memphis pra pediu pra sair.
5: Ele disse. Tá com câimbra, tava. No jogo tava mostrando. O meio já lá embaixo.
3: Sair, o Memphis, o Memphis pediu pra sair.
1: Mas aí, cara, a situação do jogo. Ele saiu?
3: Foi?
1: Tava 2-1. Tava 2-1.
2: A situação que o Corinthians está, Dentinho, eu sei, pô.
5: Não pode sair.
2: Claro, eu sei que o
1: atleta... Você não jogava com câimbra?
2: Não
1: jogava com câimbra? E até o fim?
5: Até o final.
2: Ah, tá. O atleta tem que dar aquele 110%, sabe? Não é o momento, cara. Quando tá... Se tivesse 3-0 pro Corinthians, ou 3-1, que foi... Diniz, eu vou sair. Mas ontem, cara, o Corinthians tá jogando a vida dele. Eu já falei aqui quando tava o Santos na zona de rebaixamento, vou repetir. Não tem nada pior para um clube do que ser rebaixado. A receita cai 70%. Se o Corinthians já não tem dinheiro, imagina com 70% a menos de receita, que é o prejuízo. Você sabe, Fara, você acompanhou quando aconteceu com o Santos. Tudo diminui, cota de TV, as propagandas da camisa, enfim. Aí os jogadores, por exemplo, você não vai poder ter jogador de primeira linha, porque como caiu sua receita, você vai ter que mandar embora. O Santos teve que fazer isso, lembra? Jean Lucas, Marcos Leonardo, para contratar Otero, Juliano, que eram jogadores de segunda divisão.
1: Caiu bem,
2: Então, você tem que desmanchar totalmente o time. Então, gente, se você é corintiano, ajude nessa hora. Ajude. Crie um ambiente positivo, apoie o time, para o time sair dessa situação. Porque cair, eu posso garantir a vocês que é a pior coisa que pode acontecer
1: para o time. Olha só, o Marco Domingues. Colocaram. Coloca o Barolo no meio de campo. Que ele tem um aqui assim, perguntou aqui, o Eric, né? Vai tirar o Garro pra colocar quem? O Pirulão? Ele fez isso ontem, pô! Ele fez isso ontem! Não é novidade! As escolhas do Diniz. Ô Belo, será que o Diniz tá naquela pegada de colocar esses caras que não jogam porcaria nenhuma pra mostrar que o problema não é ele?
3: Primeiro que não é pirulão, é Matheus Pereira faz muito tempo.
1: Não, e o Calil falou que depois, é pirulão.
3: Se ele não é. Faz muito tempo que ele não usa esse apelido. Faz uns 10 anos, mais ou menos, ou mais. E depois não vai colocar o Matheus Pereira, vai colocar quem? Só se for o goleiro reserva.
1: Não, o Matheus Pereira não tem banco. Ele não quer ser chamado de pirulão, é isso? Ele não quer ser chamado.
3: Ele quer ser chamado de Matheus Pereira.
2: Eu vou explicar por que eu falo pirulão. Porque
1: o Matheus
2: Pereira é o do Cruzeiro, meu.
1: Exato.
2: Que, aliás, fez um golaço ontem, mas é outro pipoqueiro. Porque ele faz o... Tá 2-0, ele faz o terceiro gol. Ele nunca faz o primeiro. Mas o Matheus, eu falo, porque eu acho que o público pode confundir, meu. Então, assim, é por isso. Mas não tenho nada contra ele. Se ele não quer que fala Matheus Pirulão, tudo bem, mas eu falo, não é pra pegar no pé do cara, é pra
3: mas que... se não entrar ele, vai entrar quem, Garro? Calil, no lugar do Garro.
1: O Lingard já entrou também,
2: entrou, né? Entrou ontem.
1: É que também, vou falar um negócio.
2: Esse é uma piada.
1: O Memphis pra contratar amigo também tá mal pra caramba de amigo.
2: Esse Lingard é uma piada.
5: Tá
2: é
5: diferente Labiade, do Neymar, né?
1: É Labiade, é Lingard, pô.
5: Não, mas o Calil falou que tem que dar 110%. O Matheus Pirulão, naquele lance do terceiro gol, mesmo assim, deu 5%.
2: E ele tava fresquinho.
5: Ele tava fresquinho, tem que entrar.
2: O Lucas
5: acabou de entrar. Exatamente. Aí o Corinthians pode empatar o jogo em sequência. Aí toma 3-1, aí desaba tudo.
1: Ah, a situação... Então, olha, ô Dentinho, rapidinho. O Corinthians cai ou não cai?
5: Lógico que não.
1: Tá. Você é pro coração?
5: Não, lógico que não.
1: É com o coração ou com a razão?
5: Com a razão. O Corinthians não cai, não.
1: Dodô, o Corinthians cai?
0: Véi, é impossível de falar isso agora. É impossível. Não,
1: mas o sentimento, aquele...
0: Eu acho que tem muito time querendo cair. E poucas vagas pra isso. Ó, eu tava vendo aqui. O próximo jogo é Red Bull e Mirassol. O Red Bull é o time mais sem graça do Brasil. O Red Bull tem 36... O Red Bull tem 36 pontos. Se o Mirassol ganhar, vai pra 35. O Mirassol tá ali fora da zona um pouquinho. Cara, eu não descartaria nem o Red Bull. Com a preguiça que eles têm.
5: A Vitória também,
0: pô. Agora, o Inter... Pra mim é o time grande que eu falo assim, se sair vai ser um milagre.
5: Ô Dodô, mas mudou o treinador agora, quem assume? Abel, será de novo?
2: Até agora não.
0: Vai ter que levar
5: o Interino.
0: Vai ter que levar uma lenda.
5: É o Abel de novo.
0: Eu levaria o Dunga.
1: O Dodô não vai opinar então, se cai ou não cai.
0: Não, sabe por quê? Eu acabei de falar. Cara, tem muita gente querendo cair.
1: 50-50 hoje?
0: Pra cair, pra ficar? Eu acho que o Corinthians corre risco de rebaixamento, como vários outros que estão aqui no negócio. Mas não dá pra cravar se vai cair ou não.
1: Calil, cai ou não cai?
2: Não cai, eu acho que vai cair. O Remo já caiu, o Chape já caiu, Inter vai cair e o último vai ficar entre Mirassol, Vitória, pode cair, Bragantino, Botafogo.
5: O Grêmio tá brigando também. O Grêmio tá brigando lá.
2: Grêmio, exatamente.
1: O Corinthians entra nessa briga?
2: Não, o Corinthians tá nesse bolo, mas eu acho que não cai.
1: Cai, Barolo?
4: Cara, eu acho que não cai, vou explicar por quê. Eu acho que essa data FIFA cai como uma luva pro Corinthians. Vai ser, porque aí não só a recuperação do jogador, mesmo dando folga, que nem no São Paulo também, a cabeça dos caras, a pressão vai dar uma diminuída, os caras vão esfriar a cabeça, não vai ter jogo depois de amanhã pra ter um reflexo. Ontem quando acabou o jogo, a torcida baixou ali pra pressionar. Se tivesse um jogo na quarta-feira, a pressão ia ser muito maior. Eu acho que essa data FIFA caiu como uma luva pro Corinthians.
0: Vamos
4: o
0: ver.
4: Melhor time, o melhor time que precisava mais uma data FIFA era o Corinthians.
1: Ô, Marco Belo, cai ou não cai o Corinthians, na sua opinião?
3: A chance é muito grande. Eu diria um 70%. É só ver os próximos jogos.
1: Quanto? Internacional
3: fora.
1: 70, é isso?
3: 70%.
1: Ô, Belo. Se liga na sequência do Corinthians.
3: Internacional fora, Palmeiras fora, Vitória, confronto direto em casa, Vasco fora, confronto direto, Mirassol, confronto direto, São Paulo fora, Botafogo, Atlético Mineiro fora, Grêmio, confronto direto e Remo fora pra terminar o campeonato.
5: Corinthians não cai.
3: São vários
5: Corinthians não cai. Corinthians não cai.
1: Rapaz.
5: Corinthians não cai.
1: É uma sequência perigosa.
2: O Dodô lembrou aqui, ele tem razão. Na última rodada o Remo já vai estar rebaixado. Né? Então é um jogo que o Corinthians tem que ganhar. Esse último.
1: Olha essa sequência, os próximos jogos. Inter fora.
3: Calil,
1: perdeu Palmeiras pra fora.
3: Em casa,
2: Calil. O que, Belo?
3: Perdeu pra Chapecoense em casa, perdeu. Depois dessa perde pro Remo rebaixado também.
2: Mas aí vai ser o último jogo, os caras do Remo já vão estar com...
0: Tabela do VAR.
5: Do Inter, olha a tabela
2: do Inter. A tabela do Grêmio é dificílima. Sim. É a tabela do São Paulo, do Santos,
4: Não, e agora começa a mudar também, porque vai definir Libertadores, o time que classifica, que vai poupar, sempre acontece isso. E aí os adversários que vão pegar Palmeiras, Flamengo, poupando, Fluminense é punk, poupando.
1: Né? Mas essa sequência é dita pelo Marco Belo.
0: Não, ela a sequência é pesada.
1: Mas a data FIFA, inclusive, é o motivo da nossa enquete aqui, ó, no YouTube. Pra quem tá pelo YouTube, quem tá pelo rádio no 100.1, dá uma chegada.
2: Vamos ver,
1: hein? Manter Fernando Diniz no comando do Corinthians é o melhor a se fazer? Alternativa A, sim, data FIFA vai ajudar. Sim, não tem técnico melhor. Não, time joga mal há muito tempo. Não, os trabalhos dele nunca duram.
2: na enquete aqui.
1: O Diniz está devendo.
2: Tá muita gente acreditando que a data FIFA vai melhorar o Corinthians.
1: O Diniz está devendo para a gente, para a carreira dele, um trabalho longo, né? Porque ele não está parando em lugar nenhum. Você vê, ele ficou um pouquinho no Santos. Quanto ele ficou no Santos? Acho que 3 meses.
2: Uns 4 meses.
1: No São Paulo ele ficou um pouco mais. Quanto? Não deu um ano, né, Barolo?
4: Não, acho que deu um pouquinho mais de um ano, não ganhou nada. Os maiores vexames da história do São Paulo estão com ele no comando.
5: Mas não podemos esquecer também que teve transferbando o Corinthians, ele não pôde contratar jogador de confiança dele também.
1: Quando ele chegou, ele já sabia.
5: Mas já sabia, mas pô, você sabe, né?
1: Não sei se alguém prometeu.
5: Alguém
1: prometeu pra ele, eu vou pagar, hein?
4: Mas só lembrando,
5: acho que não, que não
4: prometeu. Ele é um treinador que tem mais derrota do que vitória em campeonatos brasileiros na carreira dele toda.
2: Sim, mas eu sou contra culpar só o treinador. Então, assim, o treinador tem sua responsabilidade? Tem. A gente detectou aqui alguns erros do Diniz, mas, poxa, jogar tudo nas costas dele, eu sou totalmente contra, porque quem decide é o jogador. Aliás, eu queria fazer uma pergunta pra vocês.
1: Fique à vontade.
2: Porque na semana passada, todos vocês aqui me encheram o saco, porque o Atlético tava motivado com o negócio do Neymar, lá do joelho, e ganhou do Santos. Porra, o Remo tava mais motivado porque o Neymar tinha tido problema lá no jogo do Remo e perdeu. Cadê a motivação? Mas
5: não foi a mesma motivação, Calil.
2: Claro não que foi, lógico que não.
5: O Neymar brigou lá no
2: vestiário. O cara falou que era melhor que todos os times dos caras.
5: Não, foi porque
2: o Remo não ganhou.
5: Olha pro vídeo de novo do joelho.
1: Ele mentiu?
5: O quê?
1: O Neymar mentiu quando falou isso?
5: Ah, não mentiu, mas...
4: O quê?
2: Não, mas não houve problema no Santos e Remo.
4: Os caras levaram pra...
2: O Remo tava motivado. Por que que o Remo não ganhou sábado?
4: O Remo é
2: horrível. Porque o que ganha é jogador bom. Tem que ter jogador bom,
5: situação diferente.
2: Senão não ganha.
1: Vamos entrar nisso aí. Deixa eu só me despedir
4: do Marco Belo. Golaço do Rony, hein? Tabela, hein?
5: Rony joga lá, ele faz
1: um... Rony lá faz golaço. Ô, Marco Belo, seu destaque final, Marco Belo.
3: Meu destaque final, hoje a torcida começou uma campanha que para mim é a melhor campanha dos últimos tempos. Fora conselheiros vitalícios. Fora, que mude o estatuto para tirar os conselheiros vitalícios, os 100 conselheiros vitalícios. Acaba o ano agora, o presidente sai, saem os conselheiros, os 300, e eles teriam que ser votados para voltarem ao novo conselho. A torcida organizada, que já fez campanha por Safiel, por intervenção judicial, resolveu hoje, porque eu estava conversando com o pessoal da organizada, que esse vai ser o novo alvo, depois da chacota que os vitalícios fizeram nos grupos de WhatsApp com o cancelamento da Assembleia. E vazou a conversa dos vitalícios dos grupos de WhatsApp, fazendo chacota do torcedor, fazendo chacota do sócio. Então, o novo movimento da torcida do Corinthians é fora vitalícios. Tem que acabar com 100 conselheiros vitalícios do Corinthians.
4: Ô, Belo, pelo que você...
2: Foi o vitalício que perdeu o gol ontem. Foi o vitalício que tomou frango.
4: Tudo o Belo, bem. Pelo que você conhece...
5: Mas o fazendo essa bagunça toda aí
4: no Corinthians. Belo, pelo que você conhece de Corinthians, Belo, de 0 a 10, qual a chance disso acontecer? Pelo que você conhece de Corinthians.
3: A longo prazo existe, a pouco prazo zero. Agora, Calil, foi o vitalício que quebrou o time, que
5: fez se transformar,
3: que fez contratar jogador, que fez perder o gol.
1: Eles aprovaram tudo. Isso, Calil. Então, um órgão que fiscalizar o que a diretoria executiva faz, acaba indo
5: essa
1: junto.
5: Essa bagunça, o Corinthians tá ficando vitalício.
1: Vira bagunça.
2: Mas aí que tá, o Corinthians teve a gestão do Andrés, gestão do Duílio, gestão do Mário Gobi, gestão do Roberto, gestão do Augusto Melo. Os vitalícios, eles estão lá...
5: quebrando o Corinthians, acabando com o Corinthians.
2: Não vai nem pra frente, você acha que...
1: Mas os vitalícios têm poder, Calil.
5: Mas eles são influência. Não, aí fica brincando com a cara do torcedor. Aí fica soltando piadinha no grupo de zap-zap do Corinthians.
1: É, o Marco Dani informou isso,
5: aí.
1: Né?
5: Olha lá. Essa bagunça
1: que esses caras se querem o clube pra ele, estão acabando com o clube.
5: E qual a chance de dar certo isso daí, você acha?
3: Tem vitalício desembargador, tem vitalício juiz, esse que é o problema, entendeu? Tem vitalício muito poderoso lá dentro. Por isso que eu respondo pro Barolo que a curto prazo é muito difícil que isso aconteça. Isso pode acontecer a longo prazo com uma movimentação, um movimento muito grande, não só do torcedor fora do Parque São Jorge, mas do sócio do Parque São Jorge também. Se o sócio entrar nessa parada, aí tem chance, porque, por exemplo, nessa assembleia que aconteceria no sábado, Barolo, já baixaria o número de vitalícios de 100 para 50. essa assembleia votaria para baixar de 100 para 50. Por isso que eles deram risada que a assembleia foi cancelada. Já diminuiria pela metade. Então, poderia no futuro ter uma outra assembleia para tirar os vitalícios. Mas isso vai demorar.
1: É, esse negócio da assembleia também tirou o nosso bem já do
2: se prumo você aqui. Tirar, veja bem, eu não quero ser chato, mas você não tem como, você pode impedir a eleição de novos vitalícios, mas os vitalícios que lá estão, não tem como sair.
4: Não sai, exato.
2: Porque o nome, o que é um cargo vitalício? É que o cara só sai quando ele morrer. Então, você pode, pro futuro, por exemplo, as novas vagas, quando morrerem esses conselheiros, normalmente fazem uma eleição, no São Paulo também tem isso, no Santos, para colocar no lugar. Então, isso você pode barrar. Agora, os vitalícios que lá estão nunca vão sair, só quando eles morrerem. Por isso que chama vitalício.
3: Você pode expulsar eles do clube, Calil, como não, foi expulso o André.
2: Que, mas o cara aí... Não, mas pra
1: expulso... Mas aí tem que provar alguma coisa.
2: Claro, o André, né, foi expulso porque houve atos ali que foram denúncias contra ele que foram apuradas. O cara só não vai ser...
3: Só essa exposição do grupo de WhatsApp já tá no estatuto do clube um item que é manchar a imagem do clube. Que, só por aí já pode entrar no conselho de ética.
2: Não, mas se eu sou vitalício, o cara me expulsa, no outro dia eu vou na justiça e volto. Eu sou vitalício, não pode me expulsar. Eles podem
1: diminuir... Se ele feriu o estatuto, sim, Calil.
2: Não, mas feriu o estatuto por quê? O cara, só se ele roubar, se ele praticar gestão temerária, se ele sumir com uniforme, se ele sumir com gastar no cartão corporativo. Se
1: manchar a imagem do clube.
2: Mas isso é, manchar a imagem do clube é uma coisa subjetiva. Como o vitalício, pode escrever o que eu tô te falando. Vitalício só sai de lá se ele morrer. Não, por isso que chama vitalício, pô.
1: Sim.
2: Mas o cara foi eleito.
1: Mas numa alteração estatutária, você pode diminuir o número de vitalícios.
2: Não, você pode até acabar com os vitalícios. Isso,
1: exato.
2: Ficam claro, até... Não haverá mais no quadro de conselheiros do Corinthians a figura do vitalício. Ok, mas quem já está lá só sai quando morrer.
1: Perguntaram aqui se o Milton Leite é vitalício, Belo, no chat.
3: Ele não é mais conselheiro do clube. Não era vitalício e não é mais conselheiro do clube. Ele foi candidato a vice do André Negão na última eleição.
1: Perfeito. Marco Belo, grande abraço, parabéns pelo trabalho, viu?
3: Valeu, um abraço, tchau, bom programa.
1: Valeu. Mas ainda bem que vem a data FIFA, né? Seu Marco Belo tem que ficar de plantão lá no Corinthians, que olha, não é fácil. Porque no Corinthians eu tenho um receio, viu, Dentinho, Dodô, Calil e Barolo. Desde que anunciaram que o Memphis não renovaria por questões financeiras e depois anunciaram a renovação dele, eu fico meio assim com relação à permanência do Diniz ainda, tá? Não sei vocês.
2: O que tem que ver uma coisa com...
1: Tá bom, porque eles fazem uma coisa e depois fazem outra, eles voltam atrás.
4: Não se escreve.
1: Exato. Tem tudo a ver, Calil. Tudo a ver. Imagina. O Marcelo faz.
5: Não, mas é diferente. Se tivesse a pressão da torcida, beleza, pro Diniz sair. Mas não tem pressão da torcida. Assim, igual tinha pela renovação do Memphis.
1: Pela renovação do Memphis tinha
5: uma. Tinha uma pressão da torcida. Não
1: pelo
5: tem
1: chat
5: pela
1: aqui saída do Diniz. A torcida bem dividida. Bem dividida. Uns querem a permanência do Diniz, outros não querem mais. Eu
4: acho que tá dividida e não tem pressão, tanta pressão, de tipo, por causa da falta de opção.
5: É isso aí, né? Sim.
1: Eu não entendi isso aqui. O Ayrton Andrade. Calil defende os errados, vai entender. Eu não entendi. Ele falou sobre os vitalícios.
5: Você defendeu.
1: Não, os vitalícios ele não defendeu. Não, ele colocou uma questão.
2: Exatamente. Eu nem conheço os conselheiros vitalícios do Corinthians. Eu não sei quem são. O que eu estou
1: explicando. O outro colocou aqui, ó. Calil, é lamentável. Calil parece estar do lado da bagunça.
2: Então, eu estou explicando que o conselheiro vitalício não sai, porque chama vitalício. Olha, sabe um cargo vitalício que tem no Brasil? Ministro do Supremo Tribunal Federal. Olha como. Se não fosse vitalício, já tinha espirrado todos. Vitalício, vai procurar no dicionário o que significa a palavra vitalício. O cara só sai quando ele morrer. Então eu tô explicando, eu não tô dizendo que é certo ou que é errado.
5: Não, mas eles estão questionando, Calil. Você falou que eles não fazem gol, que eles não chutam a bola pro gol.
2: Sim, porque então, é muito fácil.
1: Eles fazem pior.
2: Você colocar num grupo de velhinhos a culpa pelo momento do Corinthians.
5: Ah, mas eles são um grande culpado, Calil. Grande culpado. Tudo a bagunça
1: que está acontecendo no Corinthians. Eles são coniventes com toda essa situação. Essa é a minha visão.
4: Eu só acho que, como acontece no São Paulo, eu acho que não é um modelo, não é vitalício, não é modelo associativo. São as pessoas que estão lá. Não adianta você colocar uma rainha lá. Se tiver as pessoas, não vai mudar nada. Não adianta nada você tirar o modelo associativo se quem fica lá são as mesmas pessoas. Não muda absolutamente nada.
1: É, tem uns aqui que não botaram o nome no chat aqui, então o Calil não vai responder. Né?
2: Oh, o cara falou que eu defendo calote nos clubes. Bom, mais uma vez, você vai ter que provar. né? Quando eu falo que eu processo as pessoas aqui, ou que eu chamo diante do juízo, até um cara aqui, já tá printado, viu? Juan César, não adianta apagar. Ele tá dizendo que eu defendo o calote dos clubes. Então ele vai ter que provar. Ele vai ter que pegar uma fala, um ato meu, né? Ou eu assinando um papel, que eu defendo o calote dos clubes. Senão, meu amigo, vai ficar ruim pra você.
1: Tem gente falando que o Supremo não é vitalício e tal, essas coisas
2: do cara. O Supremo é vitalício. Só se ele quiser mudar a Constituição da República, claro que o Supremo. É, na verdade, o Supremo não é vitalício, é verdade. O Supremo, ele tem uma. Ele é 75 anos.
1: É, desculpa. Aposenta com 75
2: anos. É, eu errei. É 75 anos. Mas até os 75 anos o cara não sai. É verdade. Agora, o vitalício é a mesma coisa, só que muda no Supremo é 75 anos e no Corinthians, no Santos, no São Paulo é vitalício, mas seria o mesmo de você tirar um ministro do Supremo antes dos 75 anos, só se o cara quiser, como o ministro Barroso pediu aposentadoria. Se o cara não quiser, ele não sai. Então esses vitalícios do Corinthians não entrem nessa ilusão.
4: Mas agora eu fiquei na dúvida, Calil, será que o pedido da torcida não é para não ter mais eleição de novos conselheiros?
2: Tudo bem, isso aí é possível. Agora, tirar os vitalícios atuais não entra.
1: Não tem como, isso não tem como.
2: Não tem como, é isso que eu tô explicando. O cara tá xingando.
1: Você pode não aumentar o número de vitalícios. Fala assim, a partir de agora não tem mais vitalícios.
4: Não tem mais conselheiro
2: vitalício. E é engraçado.
4: A eleição do conselheiro vitalício.
2: E é engraçado porque os caras que me xingam, eles não põem nome. Tinha um me xingando aqui que era 3248@35. Isso não é nome.
4: É o hooligan de
2: põe o nome aqui que nós vamos discutir. Põe o nome RG que nós vamos discutir. Ou então a gente pega o IP, né? Quando o cara xinga, a gente pega o IP.
1: É, isso é verdade. Será que não é um beijo te xingando aí? Uns
2: quatro prints aqui já.
1: Isso é um beijo que tá tirando.
4: Mas é o hooligan
1: tá
4: de... aí.
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1: O ministro do Supremo Tribunal Federal, o Alexandre de Moraes, ele se declarou impedido de votar em um caso em que envolve a sua esposa, Viviane Bassi de Moraes, e o empresário Daniel Vocaro, do Banco Master. Esse processo ele chegou ao Supremo Tribunal Federal depois que o vereador de Curitiba, Guilherme Clitter, pediu acesso aos registros de entrada do Senado Federal de diversas pessoas, entre elas Viviane Bassi e também Daniel Vocaro. A ação foi distribuída em um sorteio eletrônico na última sexta-feira e o ministro Alexandre de Moraes ele foi sorteado. Porém, agora ele se declara impedido de votar neste caso que envolve também a sua esposa. Com isso, o processo deverá ser redistribuído para alguma outra autoridade de dentro da Corte do Supremo Tribunal Federal. O pedido também envolve registros de outras pessoas, como Fábio Luiz Lula da Silva, conhecido como Lulinha, o Antônio Carlos Camilo Antunes, também conhecido como Careca do INSS. A ação tem como objetivo de obter informações sobre as visitas dentro do Senado Federal entre os anos de 2019 e 2026. O caso chegou ao Supremo Tribunal Federal porque o presidente da Casa do Senado, presidente Davi Alcolumbre do Senado Federal, foi incluído como uma autoridade responsável pela negativa de acesso a esses registros.
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3: Posso dar uma informação aqui?
2: Deve,
3: o Corinthians, a gente comentou aqui, Dodô.
2: Demitiu o Diniz, não?
3: Não é. Ai, isso. Que não tinha quem pôr no lugar se demitisse o Diniz. Ó, o Internacional tá sem técnico.
2: Tá.
3: Demitiu ontem o Pezzolano. Dois nomes já recusaram assumir o Inter. Zubeldía, amigo do Barolo, e Maurício Barbieri, do Juventude. Os dois recusaram. Então o Inter, por exemplo, agora, ele tá com a batata quente na mão. Tá com a granada sem pino na mão. Ninguém quer assumir.
4: Mas tem um Dunga lá, né?
3: Mas o Dunga. Eu sou fã do Dunga, mas ele não é técnico há 20 anos.
5: O Dunga é tipo uma situação de emergência.
3: O Dunga não vai pegar também.
5: O Abel tá com problemas físicos, né, cara?
3: O Abel pegou ano passado, ele não vai pegar esse ano também. E o Fabinho Soldado,
2: nossa,
3: tá na corda bamba também, viu? Porque pesa contra ele a contratação de maus jogadores, inclusive do Félix Torres. Porque as pessoas lá em Porto Alegre estão dizendo assim, o Fabinho trabalhou com o Félix Torres no Corinthians, ele sabe que o cara não joga nada. E mesmo assim ele trouxe o Félix Torres. Então, o Internacional, por isso que eu acho que o Inter vai cair.
4: A situação do
2: caindo Inter, ou não cai?

0: Dormir.
1: Eu fiz isso, não, porque eu vi nas redes sociais.
2: Fake news.
1: É isso. Oh, tem mais um superchat. Será que tá
0: chegando? É só pra não perder. Haveria algum problema em qualquer relação do pai do Neymar com o Vorcaro se envolvesse dinheiro público? Né? No caso, o Vorcaro, ele tá envolvido em vários problemas aí com pessoas que manejam dinheiro público.
2: Sim.
0: O pai do Neymar não tem dinheiro público. Então, eu não sei se houve alguma coisa entre
2: ambos. Não houve.
0: Mas não houve.
2: O pai do Neymar disse que não houve.
0: Se um dia, seja o Neymar, seja quem for, houver alguma situação que envolva dinheiro público, seja o Neymar, seja quem for, aí tem que ser punido.
2: Foi desmentido.
0: Agora, se for Neymar, dinheiro privado, aí o cara faz o que ele quer. Dinheiro,
3: eu acho que o Vorcaro só não ligou pra nós. Festa pra tudo.
1: Olha aqui, Barolo, tem um superchat pra você, mas esse aqui é fofo, hein?
2: Pro Yuri.
1: Só vai fofo, Barolo. Sou muito seu fã.
3: Indignado.
1: Que gosto muito dos seus conteúdos e gostei muito de sua participação com o Ale Oliveira. O que vocês da bancada acham que acabou de sair sobre estrangeiros do futebol brasileiro?
2: Estão querendo diminuir.
1: Diminuir? Estão querendo?
2: Estão querendo.
0: Tem que diminuir.
2: Estão querendo.
1: Ah, eu acho também
0: que... tem que diminuir, porque nove estrangeiros...
2: Nove, né? São nove.
0: Vai diminuir?
2: Não, eu tava vendo as notícias aqui que parece que...
3: Os clubes concordaram, né?
2: Que os clubes concordaram.
1: Dudu gosta dessa ideia ou não, Dudu?
2: Ah, cara, eu acho que é mais a gestão do que a quantidade. Mas se não tem a gestão boa, diminui.
0: Mas você sabe que o Grêmio tem 13 estrangeiros?
2: Tem um
0: monte. Pode usar nove. O Internacional, se eu não me engano, tem 12. Os caras contratam tanto estrangeiro, tanta vontade, que eles não pode nem usar.
3: Então, aí você traz o Buta que pariu e deixa os moleques da base.
0: Mas é estrangeiro, Buta?
3: Eu não sabia. É estrangeiro.
0: Qual nacionalidade? É português?
1: Lateral estreou, Barolo? Lateral direito estreou?
2: Estreou, pô.
1: Estreou, joga e machucou, né?
3: Então, jogou. Não.
2: Ele jogou, pô. Então,
3: não, menino. O Buta que pariu é um.
2: Não, o Buta não.
3: Tá com dor no joelho.
1: Pedro Lima.
3: Pedro Lima jogou.
1: O Pedro Lima não é estranho. Ele é bom? Como que é, Calil, que você fala?
0: É bom?
3: O Pedro Lima jogou. É o sexto lateral direito que jogou no São Paulo esse ano. Sexto lateral direito. E é um jogador, como se juntar todos os seis, dá meio.
2: Do lateral. Ah, não dá pra ter um...
3: Tipo, não dá.
2: Foi o primeiro jogo e jogou... Foi bem.
3: É porque, assim, a carência do São Paulo é tão grande, Dudu, que o cara passa o pé em cima da bola certa no cruzamento e já é o Cafu.
2: Mas pra ser uma estreia, foi bom.
1: Pra ser estreia, foi bom. Ele deu uma caneta no cara lá, meio estranha no cara do Inter, meio sem querer a caneta que ele deu lá. Ó, por falar em caneta, tem um cara que tá voando, hein?
2: Quem?
1: Kaique Silva. Tá voando!
2: É frio, lascado.
1: 7-2.
0: Será que ele tá queimado? Ele voltou das férias? Tá voando?
1: Será que ele tem
0: Será que ele queimou nas férias?
3: Kaique Silva fez a harmonização facial.
1: Ele engordou um pouquinho, ó.
0: Não é relação com caneta, não. É com a orelha mesmo.
1: Ele queimou nas férias,
3: Barão? Harmonização facial, isso aí.
2: Orelha, os caras traíram.
4: Só se for demonização facial.
1: Não tem nenhuma relação. Não tem nenhuma relação com caneta, Kaique. É com a orelha mesmo.
0: Acho que ele pôs o chip do espinho.
1: Você. Celso Medeiros pergunta pra você e pro Barolo aqui, ó. Ele tem 64 anos, pergunta se tem alguma novidade sobre a verba da tiqueteira no São Paulo, Kaique.
4: Ô, oh, boa, hein? Tem reunião marcada pra próxima semana depois do chamado acordão, né? O acordão aconteceu. O Maciz, ele tirou a representação do pedido de expulsão do Outen Aires, né? De destituição do cargo do Outen, presidente do conselho. Em contrapartida, o Outen imediatamente marcou a reunião pra aprovação do conselho sobre a tiqueteira, que deve oferecer ao São Paulo, portanto, nesse contrato assinado, 140 milhões de reais de forma imediata, assim que a assinatura acontecer.
3: Amizade bonita, né? Que bonito o amor que eles têm pelo São Paulo. Fico tão feliz e tranquilo com isso.
1: Mas vai, tá mais pra Ticketmaster mesmo ou não?
3: É, fechou com a Ticketmaster.
4: Sim, é essa a proposta. Pelo menos internamente no São Paulo, o que eles alegam é que a única proposta que chegou na mesa do clube foi da Ticketmaster.
1: E é a única, pelo que você tem de informação?
3: Então, a outra empresa que falou que não era bem assim, né? A empresa disse que tinha proposta melhor. Por isso que estava sendo discutido numa comissão de ética. Agora fizeram um acordo para receber esse dinheiro aí, esse adiantamento de 110 milhões, para poder pagar os atrasados para o jogador.
1: Ô, Kaique, você sempre vinha relatando aqui... Na TMC, de jogador que já tá 7 meses sem receber direitos de imagem, né?
4: Tem jogador que esse ano aqui não recebeu nenhuma parcela, até porque tem alguns jogadores que tem acordo da imagem, ela cair de forma bimestral, trimestral, enfim, tem jogador que ainda em 2026 não recebeu.
3: É que tem jogador que ainda em 2026 também não entregou, né? Mas isso eu sei que não tem nada a ver com uma coisa com a outra, mas tem jogador que não entregou até agora também.
1: Um deve pra um que deve pra outro. Ô, Kaique, você tinha dito também

0: a previsão, ah, setembro, vai acertar setembro, não acabou ainda. Mas continua essa previsão dada pela diretoria?
1: É, como também não passaram setembro de qual ano, aí o prazo ele pode ser muito maior, pode ser setembro de 2040, né? Enfim, mas a diretoria acredita que vai passar pelo conselho, será aprovado pelo conselho, portanto, a tiqueteira, né? E esses 140 milhões vão entrar e aí o São Paulo vai conseguir acertar as contas, Fará.
2: Porque eles fizeram a promessa, Fará, justamente contando já com esse adiantamento da tiqueteira. Então, por isso que eles fizeram a
1: promessa. E levando essa promessa como uma. Até como uma pressão, né, Barolo? Pressionando, claro, inclusive, conselheiros, enfim, a comoção, para que a comoção possa fazer com que os conselheiros aprovem.
2: Por isso, por isso que teve aquele áudio vazado, muito entre aspas, do velhinho, falando: tem que passar, senão não tem
3: agora,
2: dinheiro.
3: Agora, Barolo, mas eu só que. Você vê, eu sou o chato da história, né? Mas o torcedor de São Paulo tem que entender que se isso daí passar. O São Paulo vai receber 140 milhões agora, mas ele vai ficar depois 10 anos sem receber nada.
2: Exatamente.
3: É adiantamento.
0: Exatamente. Quantos anos? Uma década?
3: Exato. Porque o contrato é de 10 anos.
2: E outro detalhe, Calil, na verdade...
3: Porque parece, vai cair 140 milhões do céu.
2: Não,
3: depois vai ficar 10 anos sem receber
2: nada. É que nem quando o São Paulo fez o acordo com a Live Nation, que pagou tudo pro Cazares, o Maciz não recebeu nada até agora, não tem previsão de receber nada.
3: É complicado.
2: Mas o questionamento é o seguinte, a outra empresa que estava reivindicando... Que o CEO da empresa reclamou, não, ninguém justifica nada no São Paulo, ninguém dá cara a tapa pra explicar, esse Maciz não dá uma entrevista pra explicar pra torcida como que é esse acordo, ninguém. Eu sei que tem as cláusulas de confidencialidade, não tô pedindo pra revelar tudo, mas teria que jogar mais transparente com a torcida. Olha, a situação é essa, eles estão oferecendo é isso, a gente vai receber isso, não vai receber por tanto tempo, mas eu já cansei de pedir transparência no São Paulo, isso não vai acontecer nunca.
0: Ô, Kaique, e o São Paulo, os guerreirinhos, né?
2: Guerreirinhos estão de folga.
0: Eles vão descansar até
1: quantos dias?
2: Uns 15 dias vão ficar de folga. Não.
1: Quarta-feira, 10 da manhã, reapresentação. Hoje teve atividade 10 da manhã e amanhã também tem atividade 10 da manhã, apenas para jogadores em recuperação. E hoje uma novidade entre os jogadores em recuperação, presentes no CT, né, que fez um tratamento, foi o Domingos Duarte. Então a informação que a gente trouxe há pouco, né, nas redes sociais, também no nosso site da TMC, é que o Domingos Duarte amanhã ele vai passar por exames e também ele vai passar por uma consulta médica com o Dr. Moisés Cohen, especialista em joelho consultor médico de São Paulo. A possibilidade, inclusive, dele ter tido uma grave lesão, porque ele sentiu muitas dores no joelho, né, e teve um inchaço ali da região. Numa disputa com o Carboneiro, ele dá o bote, a hora que ele pisa no gramado para poder dar esse bote, ele imediatamente sente o joelho, tenta continuar, não consegue. Então pode ser uma baixa importante para o São Paulo, até porque na minha pergunta para o Dorival na coletiva, ele falou que a prioridade nessa parada de data FIFA, cerca de 11 dias que o São Paulo vai ter até enfrentar o Santos, era recuperar fisicamente os jogadores. Ele, inclusive, citou nominalmente o Bobadilha e o Lucas Moura, por exemplo, jogadores que ele ainda não trabalhou, é que estão em reta final de recuperação. Por incrível que pareça, o Lucas Moura deve voltar antes do prazo, viu?
3: Tava jogando bem, Domingos Duarte, Barolo.
0: O melhor zagueiro de São Paulo.
2: Mas dentro daquele Luciano de Pereba, ele era bom.
3: O doutor Moisés, nosso grande amigo, deu entrevista aqui outro dia, muito amigo do Benja, meu amigo também. O doutor Moisés, ele é cirurgião. Então, se levaram pro Moisés, é porque tem chance de operar. Sim. Senão não vai. O Moisés vai dar o veredito... se tem que operar ou não.
2: O lance é muito feio. Sim. E o Dr. Moisés é consultor do São Paulo.
3: Ele opera também, jogador.
2: Mas ele é um consultor do São Paulo.
3: Eles vão ver se tem que operar ou não. Acho que, pelo menos falando português claro aqui para o público, né?
0: Sim.
3: Linguagem de leigo. O Moisés vai ver se vai ter que
0: agora, operar ou não. Agora, eu fico curioso. O Bruno Cavalcante diz aqui, barulho é azedo, meu Deus do céu.
2: Bom, o São Paulo tá bem. Isso. Tá bem pra caramba. O São Paulo tá bem pra caramba. Vamos comemorar. Eu queria entender, porque toda data FIFA, o Dorival, o treinador de plantão, fala que vai recuperar o jogador. Agora é o momento de recuperar o jogador. Eu queria saber quando eles treinam na data FIFA, porque sempre volta pior.
0: Da folga.
3: São Paulo, e aí volta São Paulo pior. É um dos casos. São Paulo, mas a folga, Barolo, a folga ela tem um objetivo, eu acho que é um objetivo mental, né?
0: Isso.
2: Não, tudo bem, Calil, mas aí eles folgaram na Copa um mesinho, depois mais 15 dias, depois saíram fora das competições,
3: Mas eu acho que a folga tem que dar, meu.
4: Tem que ter uns dias de folga.
2: É, mas tudo bem, não toda semana. Mas
5: dependendo dos dias de folga. De como o time tá no campeonato, sim, né, Dudu? O time
2: São tá Paulo muito mal. O clássico tem folga. Até de jogo normal tem folga.
0: Essa pausa é melhor pro Corinthians, estava em decadência, do que pra São Paulo, Santos. Isso,
5: perfeito.
0: Estavam subindo.
4: Não, tipo, mas com todo, acho que tem quase 20 dias aí até o próximo jogo, não é isso?
5: Dá pra dar 4 dias de folga.
4: Acho que 2 dias de folga tá bom, legal. Dudu, eu acho que 2 dias tá bem.
5: E se você estivesse jogando?
4: Ah, não, mas aí depende da situação, né?
5: É isso aí.
4: Aí depende da situação.
2: Uma data FIFA, se não me engano, foram 14 dias. O São Paulo fogou 4 dias. Aí não treinou porque era regenerativo. Não treinou, quatro, final de semana também não. Muito. Jogo treino. Então
4: vai muito da questão da comissão técnica.
0: Não, mas ó, vem cá, 4 dias. Não,
2: e aí, só perguntar pra vocês. 4 dias
0: o cara perde um pouquinho, o cara come um pouquinho a mais.
2: É, mas só. Fazer.
5: Depende do mas assim, o pessoal tá se cuidando. O pessoal tá se cuidando.
2: Mas vocês não acham que, por exemplo, o jogador chega e fala assim: ó, a gente quer 4 dias de folga. Vocês não estão pagando, deixa pelo menos a gente descansar.
4: Aí a gente vai entrar naquela cena.
2: Que o jogador fale, mas não tem? Pô, vamos dar folga, vai pros caras também, porque a gente não paga nem direito de imagem.
4: Quando o time tá numa situação dessa, tudo, cara, tipo, tudo depende da reação dos caras, porque a gente tá em débito com os caras. É. Cara, o São Paulo, pra mim, o Santos, que melhorou agora, 4 dias de folga é muita coisa.
0: Bastante.
4: 2-3 dias, no máximo.
0: Ô, Kaique, muita gente perguntando, pois não.
1: Pra quem tá no YouTube, a gente tem a imagem exatamente do lance, né? Que o Domingos Duarte, ele dá o bote, ele descreva. Tenta roubar a bola do Carboneiro.
0: Ai, ai, ai, ai, ai.
1: O Carboneiro, ele puxa a bola pro lado.
5: Eu não gosto.
1: O Domingos Duarte, com a perna direita, ele dá o bote, só que aí meio que a perna dele, a região da coxa, ela ali na disputa faz com que a perna dele mude a direção, né?
5: Foi isso.
1: Porque bate no corpo do Carboneiro, muda a direção, no que ele afirma o pé no chão. É, ele sente o joelho, imediatamente ele põe a mão no joelho, né, se contorce de dor, ele tenta voltar e aí no lance seguinte, até no lance de falta, ele não consegue mais permanecer.
5: Eu não gosto de ver essas coisas.
2: A gente teve recentemente lances parecidos com jogadores do São Paulo que romperam o ligamento, só que eles caíram e não levantaram mais. Só foram direto. Ele ainda tentou voltar, ainda ficou um pouco em campo e saiu.
0: Ele colocou a mão na parte de trás do joelho, né?
4: Assim, não dá pra adivinhar o que foi, né? Mas a questão do joelho, e depois o Kaique falou que inchou, quando incha aí, né, é complicado.
0: É. A imagem e o Carboneiro não teve nada a ver com isso, cara.
4: Não, nada a ver. Isso é um lance normal de jogo.
0: Ô, Kaique, o Barolo tá me cutucando aqui querendo saber do cenário político do São Paulo. O Super Maciço vai sair candidato, Kaique?
1: Ainda a situação não tem definida 100% um candidato, né? Apenas a oposição que deve confirmar de fato, né, o Marcelo Marcucci, Portugal Gouveia, né? O Marcelinho, Portugal Gouveia, mas a situação ainda não se definiu. Entre a possibilidade do Adilson Alves ou do próprio presidente Bassis. Nas últimas semanas, inclusive, eu tenho estranhado poucas movimentações com relação a isso, né? A corrida eleitoral. Apenas movimentações e acordos sendo costurados justamente por conta dessa votação do Conselho para a nova etiqueteira, viu, Fará?
0: Ô Barolo, você que também conhece muito o São Paulo, assim como o Kaique, esse acordão aí feito por dois, entre aspas, vai, opositores... Isso indica alguma coisinha lá na frente, né? Não?
2: Então, hoje, segunda-feira, amanhã eles podem voltar a ser inimigos de novo, dependendo do interesse
0: depois
2: de cada um.
0: Depois da reunião da etiqueteira, é isso?
2: Exatamente, aí voltam a ser inimigos de novo. No São Paulo é assim, a oposição é oposição na terça, na segunda é situação. Na quarta é oposição, na quinta é situação. Depende do conchavo, depende do que está em jogo. Dependendo do que está em jogo, eles são todos amigos. Dependendo do que está em jogo, eles são todos inimigos. É por isso que o São Paulo está nessa situação há tantos anos.
0: Ô, Calil, por que o
1: Inclusive, Márcio... hoje teve uma reunião, né? Teve uma reunião, eu vou abrir aspas aqui para a nota que a assessoria do Outen Aires mandou para a gente. Tá. Vamos lá. Nota oficial, Outen Aires de Abreu Júnior, presidente do Conselho Deliberativo do São Paulo Futebol Clube, informa que se reunirá, isso já aconteceu, com o presidente da diretoria executiva, Harry Maciço Júnior, nesta segunda-feira, 21, às 2 horas da tarde. O encontro integra a agenda de diálogo entre as duas presidências e terá caráter exclusivamente institucional, voltado à discussão de assuntos de interesse do clube e à preservação de sua estabilidade política, administrativa e econômica. A reunião não representa aliança, adesão à situação ou acordo entre grupos políticos. Fecha aspas para essa nota.
2: São Paulo, você precisa emitir uma nota para dizer que vai se reunir para o bem do clube.
4: Que isso.
2: Pra, vamos reunir para resolver os problemas aqui. Precisa emitir uma nota para dizer isso.
3: Teoricamente, toda a reunião devia ser
2: pro bem. Eles têm isso todo dia. Todo dia devia ter uma reunião.
1: Acho que eles marcaram um almoço, né? De repente, o almoço foi marcado em algum local público, né? Ficaram com medo de serem fotografados juntos. Daí já deixaram claro: ó, a gente não tá junto, não. A gente não tá fazendo acordo político aqui, não.
0: Reuniões do Conselho do São Paulo, elas são transmitidas pro sócio?
2: Elas foram transmitidas uma vez, que era uma promessa do blogueirinho, e aí depois foi um fiasco, só com atrocidades, só absurdos, aí não transmitiram mais.
1: Caramba, inclusive o Aracan Balan Bacan, ele surgiu de uma transmissão da reunião do Conselho Deliberativo, a primeira vez que ela veio à tona, mas recentemente teve uma outra reunião que foi transmitida, inclusive, no canal do YouTube do São Paulo. Agora, não são todas. Elas são informadas de forma antecipada quando tem a transmissão ou não.
0: É, o Caio quer fazer um pedido pro
3: Kaique? Como é que é esse coro aí, Kaique? Você sabe de cor.
1: É a música da torcida lá dos anos 50, 40, 50. Aracan Balan Bacan, Aracan Balan Bacan, Tumerê, Tumerá, Macambê, Becambecá, Rico Reco, Rico Rá. Ha, ha, ha. São Paulo, São Paulo, São Paulo.
0: Você não conhecia isso aí, cara? Eu conhecia, mas, pô, é uma tradição lá, não é? Pelo que eu sei, é uma tradição do São Paulo.
4: Não sei.
0: Dos mais antigos aí.
1: Mas agora
0: eu tenho que ficar brincando com isso.
1: Não tô brincando.
0: Tá brincando,
1: sim. O Calil pediu. Não, o Calil pediu. Agora,
3: fui eu que coloquei ele na fria.
1: Também vai votar a possibilidade de mudança dessa música. No final, ao invés de você falar o Rico Reco, Rico Rá, São Paulo, São Paulo, vai ser Barolo, Barolo, Barolo.
0: Ô Kaique, canta Ximbalauê aí.
1: Não, essa eu não canto, não.
0: Tem certeza?
1: Eu não gosto.
4: Que filha, né?
1: Tem.
0: Olha, vou
1: ô, te Dodô, você tá vendo, né, Dodô? Isso é que eu nem falei nada que ele falou. Ó, o Barolo tá me cutucando aqui. Deixa o Barolo ficar te cutucando aí e me deixa em paz, Fará.
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0: Quem é esse bêbado aí?
3: É o Kaique.
1: Kaique, cara, Silva. A gente se humilha às vezes, né? A gente se humilha em troca do salário, né?
3: Eu já passei por isso, Kaique. Não fique triste.
0: Segura aí, Kaique. 7:17.
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8: Fará, amigos aqui do nosso Papo de Craque, segunda edição. Boa tarde a todos os ouvintes também. A gente entra com o nosso jornalismo agora para falar de uma queda de um helicóptero na região de Santa Catarina, informação da FAB, a Força Aérea Brasileira, que a gente recebeu há pouco. E o que chama a curiosidade por conta desse incidente é que a assessoria do cantor Rick, que formava dupla com Renner, ele poderia estar nesse voo que se perdeu o sinal, portanto, com as autoridades aí na Serra Catarinense. Esse voo, ele saiu de Porto Belo também, em Santa Catarina, no sul do nosso país, e acabou não chegando ao destino previsto, né? Inclusive, o Centro de Coordenação e Salvamento Aéreo de Curitiba, ele é responsável, inclusive, pela coordenação das buscas ali na região. A prioridade da operação agora, Fará e amigos, é localizar a aeronave e os seus ocupantes no menor tempo possível. Lembrando que nesse momento, em Urubici, Santa Catarina, região serrana, 18 graus de temperatura e chove muito forte. A nossa equipe ali na redação ligou para o Corpo de Bombeiros de Santa Catarina. Eles já foram até esse ponto onde a aeronave supostamente teria caído e não encontraram nada por lá. Agora as buscas estão partindo para 30 quilômetros de distância daquele primeiro ponto onde fizeram as buscas, né? O último local que eles tiveram contato com o helicóptero, que seria na região da Serra Catarinense, mais próximo a Lages, também ali no entorno ali de Urubici e também São Joaquim. Lembrando que cerca de 20 bombeiros estão nesse deslocamento, não tem informações ainda, né, sobre o número da aeronave, quantos passageiros, mas o fato que a gente acaba trazendo por curiosidade é que a assessoria de imprensa alegou que o cantor Rick poderia estar nesse voo, então as buscas seguem sendo feitas, a nossa reportagem, o nosso jornalismo, atento às informações, às atualizações aqui na programação da TNC.
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0: 7:19. 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O pessoal ainda tá pegando no teu pé por causa do Vitalício, hein, Calil? E Dentinho, o Barolo te avisou.
5: 90% de novo esse papo, Barolo. Não, onde você postou isso daí, pelo amor de Deus? Foi no seu canal?
0: Isso não para.
5: Rapaz, não para essa mensagem hoje, hein?
0: Isso não para, não tem jeito. Kaique Silva tá comigo ainda?
2: Meus amigos são fiéis, meu público é fiel.
5: Seus guerreirinhos. Vem pra aqui. Seus guerreirinhos.
0: Tá. Ô, Kaique, agora fala sério sem cantar. Teu destaque final do São Paulo, Kaique.
1: Sem cantar, eu tava concentrado aqui, a gente fica compilando as informações, aí o Fará quebra a gente. Enfim, agora o Fará, cerca de 11 dias até voltar a campo, quarta-feira tem a reapresentação, 2 dias de folga então, quarta-feira reapresentação, todos os treinos às 10 da manhã essa semana, para poder enfrentar o time do Santos. Tá confirmado já de fora desse jogo, o Caleri, né, toda a preparação vai ser em cima de um time sem o seu principal centroavante e o artilheiro empatado na temporada com o Luciano com 14 gols, né? O Caleri que levou o terceiro cartão amarelo, mais um jogo importante que ele fica de fora, já não tinha enfrentado o Boca Juniors no meio da última semana na eliminação da Copa Sul-Americana, Fará.
0: Mas a torcida pode ir, né, em massa, não precisa ficar falando, fazendo silêncio, não.
2: Não tem vai que fazer em massa, não faz barulho.
1: Dessa vez acho que não vai ter a lei do silêncio lá por 15 minutos, até porque o Dorival se explicou ali na coletiva, explicou, né, pediu desculpa. Ele abriu a coletiva, a primeira pergunta foi com relação a isso.
2: Então, mas essa, eu até gravei um vídeo do meu canal falando sobre isso, Kaique, porque é o seguinte, o Dorival falou como se ele estivesse pedindo desculpas para a torcida, porque ele teria falado mal da torcida, que a torcida... Não é nada disso. O que pegou mal foi os jogadores ficarem nervosos com o barulho da própria torcida. O Dorival em nenhum momento desrespeitou a torcida do São Paulo, criticou a torcida do São Paulo. Eu acho que a crítica foi para os jogadores que pipocaram com o barulho da própria torcida.
3: É isso. Agora, eu queria fazer um elogio aqui.
0: Ao Kaique...
3: Não, o Kaique são elogios eternos.
0: Ele, né, tem que trocar uma fralda, podemos...
3: Não, eu queria fazer... Só um minutinho. Não,
1: eu troquei agora há pouco, agora vai demorar.
3: Pode trocar umas, em público também, não tem problema, porque isso é da vida. O Kaique é um pai zeloso, né?
0: Ele é mesmo.
3: Mas, ó, Fará, eu queria fazer um elogio à torcida do São Paulo. Sabe por quê? Porque eu sou contra, assim, eu discuto sempre com o Benja que isso... Eu sou contra determinadas ações de torcedores, quando xingam, perseguem, jogam coisas. Agora, o protesto da torcida do São Paulo, silêncio, estamos jogando, com uma faixa, não precisou jogar nada em ninguém, não precisou xingar ninguém, não precisou dar murro em vidro de carro de jogador. Não, com uma faixa, os caras fizeram o protesto. E a torcida do São Paulo, não sei se o Barolo se lembra disso, já fez um outro protesto muito inteligente também, que foi uma época... Você pode me ajudar aí, Barolo. Quando foi? Eu não me lembro. Foi uma época que tinha muito jogador machucado no São Paulo. E aí, a torcida, parte dela foi ali na porta onde entram os ônibus, né, no portão principal do Morumbi. Aí tinha um cara da torcida, super forte, negro, alto, vestido com o uniforme do São Paulo, ele fazia pique no lugar, fazia polichinelo e caía. Ai, ai, ai, ai, tá doendo. Aí ele ficava uns 30 segundos no chão. Daqui a pouco ele levantava e fazia a mesma coisa. Foi sensacional, porque, de novo, não agrediu ninguém, não deu murro em vidro de carro de jogador, não xingou ninguém, não jogou nada em ninguém... E fez o protesto. Então isso aí, independentemente se o Dorival falou, se não falou, foi um protesto inteligente, foi um protesto que vai na alma do cara. E eu tenho certeza que o jogador que entrou em campo e o próprio Dorival sábado sentiram aquilo lá. Então você vê que com inteligência, Fará, você pode fazer o protesto sem machucar ninguém, sem acuar, sem ameaçar a família de ninguém.
0: Acho que surte até mais efeito.
3: Claro. Calil, o que eu posso... Não sei se você concorda.
2: O que eu posso falar para você da torcida do São Paulo, pelo menos a torcida, o torcedor que me acompanha, é assim, eu acho que no futebol brasileiro hoje não existe nenhum torcedor tão machucado como a torcida do São Paulo. Porque você vê, tem o Vasco que enfrenta problemas, o Botafogo que enfrenta problemas, os clubes Santos enfrentam problemas. O torcedor do São Paulo está sofrendo há 15 anos. 15 anos. E mais uma vez, você vê, o time na situação que tá, colocou 60 mil pessoas numa competição meia boca com essa Sul-Americana. O torcedor do São Paulo tá cansado, o torcedor do São Paulo tá de saco cheio, o torcedor do São Paulo tá muito magoado, mas ele não desiste. Ele não desiste. Ele continua cobrando, ele continua enchendo o saco. Eu falo do torcedor comum, que é o cara que eu tenho contato.
3: Mas você não acha que esse protesto foi inteligente? Você não gostou?
2: Mas é o tipo de protesto da torcida organizada que eu realmente, pra mim, não importa. Eu prefiro pensar no torcedor comum, no cara que tá insatisfeito, no cara que também ficou indignado com a declaração do Dorival, ficou indignado com o posicionamento dos jogadores, que tá cansado de tanta sujeira, de tanto desmando, de tanta falta de comando. O torcedor do São Paulo hoje talvez seja o mais magoado do futebol brasileiro hoje, da Série A com certeza é. O cara que vem sofrendo há tantos anos e não desiste, não abandona.
0: É, o Kaique Silva, agora sim, sua mensagem final pra te liberar, Kaique.
1: A mensagem final é destinada ao meu querido Bruno Bonfim, o Dentinho. Dentinho, o Barolo avisou.
5: Aí, também. Você também, Kaique?
2: Essa é a frase do dia, Kaique. A frase do dia.
5: Beleza, Kaique.
2: Eu avisei, certo. Eu avisei.
0: Abraço, Kaique. Fera como sempre.
1: Kaique. Posso falar pro Dentinho que eu fui orientado a passar esse recado pra ele ou não?
5: Foi. Ó.
3: Por quem?
5: Adivinha. Quem foi?
2: Não, eu não. Eu não saí daqui.
0: Eu também não saí daqui.
1: O Kaique é que está na apresentação.
5: Kaique queimou nas férias, hein?
3: Queimou.
1: É. Não, nas minhas férias eu só peguei chuva e frio, cara. Eu tive um dia só de passeio pra levar
5: o Murilo. Só foi ele sair e o São Paulo começou a ganhar, hein, Barulho?
2: Exato, ia ser que é o culpado.
1: No comando do Fará caiu pro Boca Juniors na Sul-Americana.
0: Pô, mas aí não tenho culpa, eu não faço gol, pô.
1: Na minha volta, vitória por 1-0 contra o Internacional. Não,
0: mas na sua ida também ganhou.
1: No jogo.
5: Barulho mandou um abraço. Ida
1: contra o Boca Juniors, eu não tava também. Foi um resultado também, né, mais ou menos.
0: É, foi mais ou menos. Um abraço, Kaique. Valeu.
1: Valeu, gente. Abraço.
0: Valeu. Aí o Kaique Silva, 7 da noite, mais 26 minutos.
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6: Calimbo. Estamos agora
7: calimbo
6: também no
7: 100.1
6: do seu rádio.
7: Eu também. Só pra quem pegou aqui pelo rádio agora essa
8: matéria.
7: O cara pediu pro Calil sair da TMC, o Calil deu uma pancada no cara. Eu tô feliz aqui, trabalho com amigos, pra que eu vou sair? Só porque você quer?
9: Os únicos que tem moral aqui, na verdade, o único que tem moral aqui é o Dodô. Ninguém fala Dodô. Dodô tá num nível muito elevado, né, cara?
7: Vamos bater, né, Calil? Vamos bater no Dodô aqui.
9: Vamos falar agora.
7: Não é só no nosso. Aqui, vamos bater no Dodô aqui.
8: Parece o Dodô.
9: Por favor, pô, fala alguma coisa do Dodô aí, corneta ele aí.
7: Hoje eu vou.
8: O Dodô tá com controle de carga.
7: Hoje eu vou jantar com o Kleber Machado, eu vou pedir pra ele arrumar uma bomba pro Dentinho lá na TV.
9: O Dentinho até você, Calil.
7: Pro Dodô lá na TV. O Dentinho já tá cheio.
9: Tô cheio.
8: Vai jantar com o Kleber, ele vai pagar a janta?
7: Não. A gente sempre espera,
9: mas pelo menos ele paga,
8: né? Mas nunca vem?
7: Não, às vezes ele
9: paga. Mas o Oscar vai também.
8: Brincadeira, velho.
7: O Oscar vai? O Oscar tem escorpião no bolso.
9: Ô, Calil, tem um parceiro aqui que tá devendo uma dívida de um jantar aqui.
8: Pô,
9: pro
8: faz
9: Dodô.
8: Tempo,
9: pô,
8: né?
9: Faz bem, tempo. Bem. Na moral, o cara não
8: Calil,
9: paga,
8: não
9: cara.
8: Pagou a janta ainda.
7: Isso.
8: O Benja.
7: É titular do Benja.
8: O Benja, e assim, e a janta é geral, que a gente combinou.
9: Geral,
8: não,
9: toda equipe. Toda equipe.
8: Sai, tipo, sai daqui pro jantar no Tim, no Xim.
9: No Xim,
8: No Xim nós não vamos, né, Barulho? No Xim nós não vamos, Barulho. Nós vamos na churrascaria.
7: Nesse dia eu não vou nem
8: dar o voucher,
7: não vou nem almoçar.
8: Carinho, tá, essa janta aí tá devendo pra nós.
7: Eu não vou nem almoçar nesse dia diferente. Coloca o Soler aí pra gente, Gustavo Soler, com informações do Palmeiras. Ô, Soler, tá definido já, né? Semifinal da Libertadores. As datas e os locais, não é isso?
10: Tudo bom, Fara? Boa noite pra você, pro Calil, Barolo, Dodô, Dentinho, todo mundo que nos acompanha. Definido, né? E o famoso encontrar um talher na cozinha, né? Porque era óbvio que o Palmeiras ia jogar no Nubank Park. Não sei de onde inventaram essa história que não jogaria, mas a informação de agora é: o Palmeiras pede reciprocidade para a Conmebol nesse duelo contra o Fluminense. Primeiro jogo dia 14 no Maracanã e a volta no Nubank Park dia 21. O Palmeiras já deu aval para o Fluminense para comercializar os 4 mil ingressos e agora aguarda só o ok da Polícia Militar para montar a operação no dia do jogo. O que é a operação? Vai pegar o portão do visitante e vai empurrar para o lado. Nada mais do que isso. Então, nunca existiu polêmica com relação a isso para o Palmeiras. Só que 4 mil ingressos para o visitante representam 10% do estádio do Palmeiras, do Nubank Park. Então, o Palmeiras pede agora a Conmebol a reciprocidade dos mesmos 10% no Maracanã, ou seja, para quase 7 mil torcedores do Palmeiras terem a possibilidade de comprar ingressos para o primeiro jogo da semifinal da Copa Libertadores da América.
7: Pô, e pelo tamanho do Maracanã, deveria ser uma carga maior, né?
0: Não, o Soler falou, é porque a polêmica, pelo que eu sei, Soler, parece que o Fluminense, ele quer dar ao Palmeiras, em número absoluto, o mesmo total de ingresso. Então, por exemplo,
10: que pelo regulamento, Calil, os clubes precisam dar no mínimo 4 mil ingressos. E aí, se você quiser, pelo regulamento, negociar e não ter ingresso para ninguém, você pode fazer também. Então, a negociação é entre os clubes. Então, com o Palmeiras, ó, beleza. Por mim, eu cumpro o regulamento, nunca teve problema nisso. E agora o Palmeiras pede, ó, vamos fazer 10% lá e cá, tá resolvido? Então o Palmeiras aguarda agora esse ok da Conmebol para ter direito aos 10% lá, porque o Palmeiras já tem acordo com o Fluminense.
0: Então, Fará, porque veja bem, se fosse uma coisa de número absoluto, o Palmeiras dá 4 mil ingressos aqui, ele teria 4 mil lá. Só que se você levar em conta o percentual... Sim. Aí tem que dar 7 mil para o Palmeiras, porque 10% de 70 mil, que é a capacidade do Maracanã. É isso. Mas isso aí eles vão...
7: Mas 3 mil não vão fazer mais barulho. Não.
0: Eles vão conversar.
8: Pelo que o Soler disse, já está certo isso aí.
10: É. Agora vai com o Conmebol. Entre os clubes está ok, só falta o Conmebol agora dar uma volta. Né, Soler?
8: Tem que pensar no torcedor dos dois times. Né? Então, os cariocas aqui e os paulistas lá.
7: O Dentinho está esfregando a mão.
9: Eu tomei um susto quando você falou assim que estava definido. Achei que era definido o brasileiro. Flamengo campeão.
7: Que já. Isso, acho que foi pra você essa, Soler. Acho que o Dentinho tá demais hoje.
9: Eu achei que era isso.
8: Dentinho tá 100% revolta, Soler. Dentinho tá 100% revoltos.
10: Por falar em brasileiro, Dentinho, cuidado com sustos, tá?
9: Eu tô tranquilo, pode ficar cegado. Não tô nem nervoso ainda.
8: Hoje não é o dia dele. Não. Hoje não é o dia dele.
7: Não, não é. Hoje. Ô, Soler. Saudades do Everton, Soler?
10: Não.
7: Não?
10: Até porque meu último encontro com ele foi um tanto deselegante com a minha pessoa, né?
7: Ah, o que ele fez? Então... Conta essa pra gente.
9: Você não, Soler. Era, pô. O que ele fez? Fala pra mim que ele é meu amigo, vou trocar uma ideia com ele.
10: Ah, tchau pra lá, vai. Ele não, sabe não. O que ele fez, um abraço pra ele.
7: Ele estava no Palmeiras ainda?
10: Tava.
7: Não, conta o que ele fez, Soler.
10: Pra quê?
9: Ficou bravo com você? Ficou bravo com você? Você
7: foi entrevistar e ele te respondeu alguma coisa, é isso?
10: Não, ele quis inventar a história lá, ele sabe que ele tá errado, um abraço pra ele, boa sorte.
7: O Soler tá vendo? Preservou o
9: Everton. Tá meio mau humor. É? O que tá acontecendo?
8: Soler, ele saiu mal do Palmeiras, saiu bem, o Palmeiras que não quis, ele que não quis. Explica pra nós, a gente tava debatendo antes de você entrar, como que ele saiu do Palmeiras. Porque pra mim, ontem vendo de fora, parecia que ele teve um gostinho especial de fechar o gol contra o Palmeiras. Ou posso estar errado?
10: Vamos lá, Barolo, porque realmente é uma boa história essa, né? Porque quando chega o Carlos Miguel ao Palmeiras... a direção do Palmeiras, por meio do Anderson Barros, faz uma reunião com o Everton e Marcelo Lomba e falou, estamos trazendo o Carlos Miguel pensando no futuro. Então, Lomba, o seu contrato, que é até o fim de 25, será renovado até o final de 2026. Dito e feito, o Everton, seu contrato, que é até o final de 26, a gente quer renovar até 2027. Meses depois, quando o Lomba assina o contrato dele, o Everton quebra a mão. E aí o Carlos Miguel começa a jogar. Vira 2027 e qual que era o plano inicial? 25, Carlos Miguel goleiro reserva, o Everton joga. 26, o Carlos Miguel começa a jogar um pouco, o Everton é o titular. Em 27, o melhor joga. Esse era o plano inicial do Palmeiras. Em 26, começa a temporada com o Carlos Miguel jogando porque o Everton ainda se recuperava da fratura na mão. E aí o Everton já entendia que o processo de 26... estava sendo cortado porque o Carlos Miguel começou a ganhar ritmo, é óbvio que ele já ia disputar a posição com o Everton já em 2026. Então o próprio Everton se acerta inicialmente com o Grêmio, sem o aval do Palmeiras, e aí na primeira vez que ele falou, tô me acertando com o Grêmio, o Palmeiras falou, eu não libero. Depois ele fez uma outra reunião, o Palmeiras entendeu o Carlos Miguel, era um goleiro que estava pulando etapas, que em 2026 já tinha condição de ser o titular do Palmeiras e por serviço prestado, deu a liberação para o próprio Everton de graça para ele ser o goleiro da equipe do Grêmio nessa temporada.
8: Porque eu lembro que muitos torcedores... Esse foi um programa que eu vi no Papo de Craque primeiro tempo, que você falou, se não me engano, que a torcida do Palmeiras, muitos torcedores do Palmeiras ficaram insatisfeitos nessa época com a saída do Everton de graça pro Grêmio. Talvez nem tanto pela saída dele, mas porque saiu de graça. E na época que o Carlos Miguel tava sofrendo, falhando, foi isso, não foi?
10: É, na verdade, o Carlos Miguel tava bem, né, no começo do Paulista. O que pegou foi que o Everton saiu de graça, porque o Palmeiras já tinha liberado o Marcos Rocha de graça pro Grêmio, o Mike de graça pro Santos, foi liberando um monte desses jogadores vitoriosos de graça para outras equipes. Então, a revolta foi, pô, porque não cobrou um centavo do Grêmio? Ou então, agora o próprio Santos fez isso, né, fará com Cebolinha. O acordo é, não joga contra o Flamengo. Sim. Por que que não colocou essa cláusula? Por que que o Everton também não joga contra o Palmeiras, que ele não desfalca o time atual dele quando tem jogo contra o Palmeiras? E aí o torcedor mais corneteiro, Barolo, fala hoje: pelo terceiro ano consecutivo, o Everton atrapalhou o Palmeiras no Campeonato Brasileiro.
0: O Everton fará. O Everton tem uma carreira bonita no Palmeiras, né? De muitas conquistas. Mas quando houve, o Soler estava lá com a gente, quando houve aquele jogo contra o Chelsea, lá na Filadélfia, que o Palmeiras foi eliminado do Mundial e o Everton falhou, eu acho que ali foi o princípio do fim. Porque eu acho que o Everton saiu porque ele sentiu que não ia jogar. É isso que eu divirjo do Soler nessa parte. Para mim, quando o Carlos Miguel é contratado, já é uma manifestação do clube, da diretoria, de que ele veio para jogar. O Carlos Miguel custou uma grana violenta, não foi de graça. O Palmeiras teve que comprar o Carlos Miguel do clube lá de
7: Inglaterra. Quanto foi, Soler? Quanto pagou?
10: Palmeiras pagou 5,5 de euros e mais 1 milhão de euros em metas contratuais. Mas exatamente isso que a gente está falando, Cali. Quando o Carlos Miguel foi contratado, o Everton foi avisado. Em 2026, o Carlos Miguel vai jogar alguns jogos. Você é o titular. Em 27, vocês brigam por posição. A questão é, não houve o 2026 para o Everton, que ele quebrou a mão. Sim. Ele ficou 4 meses sem poder jogar. Então, o 26 não existiu, porque o Carlos Miguel teve que jogar em 25.
0: Mas veja bem, quando o goleiro está disputando uma posição e ele recebe o convite de um grande clube, o Grêmio é um grande clube, para ele ser absoluto, ele foi contratado pelo Grêmio, não é para disputar o Grêmio, tava procurando. O Grêmio já tinha tentado Chapecó, Gabriel Chapecó, já tinha tentado Marquezinho, já tinha tentado o Breno. O Grêmio fez uma série de tentativas com goleiros e nenhum deu certo. Então, quando o Grêmio contratou o Everton, é para ele ser o absoluto lá. E ele não seria absoluto no Palmeiras. Então, acho que ele escolheu, porque ele já tá na fase final da carreira, ele escolheu onde ele poderia jogar todos os jogos. E acho que não tem problema isso aí. Acho que o Palmeiras escolheu o caminho dele. O Carlos Miguel é um bom goleiro. E o Everton escolheu o caminho dele. Agora, essa questão dele não jogar ou jogar contra, realmente, isso aí é uma questão contratual. Que as pessoas também precisam entender o seguinte. Por que que o Gabigol não jogou contra o Cruzeiro? Porque o Gabigol ganha 2 milhões e meio por mês. O Cruzeiro paga 1,5. Porra, o cara vai pagar o salário para jogar contra. Agora, quando é um empréstimo ou é uma cessão que depois vai ser definitiva, aí tudo bem o cara jogar. Agora, quando o clube empresta o jogador e ainda paga o salário, aí ele não vai deixar mesmo jogar contra si. Porque senão, poxa, eu tô pagando salário pro cara jogar contra o meu time, aí não dá. Então acho que cada caso.
10: Mas falar um bastidor, é um Calil. Pra mim, o Everton errou muito. Porque tinha uma proposta do Bahia, pô, Grupo City, time mais organizado. Pode ser. Jogar com o Rogério. Aí eu acho que ele deu uma tacada no escuro desse Grêmio aí, que todo mundo achou que o Grêmio ia vir bem nessa temporada. Poderia estar mais tranquilo no Bahia, né?
0: Sim, mas Soler, mas ele hoje, ele é um ídolo do Grêmio, que não, não é pouca coisa, né?
8: Ser ídolo difícil.
0: Do Grêmio. Ele é difícil. Como ele podia ser ídolo do Bahia, mas ele é ídolo. Hoje, eu assisti a imprensa gaúcha ontem, os caras colocaram o Everton daqui a pouco quase no patamar do também, Renato.
8: E se não cair, cara, ele vai virar Deus, mano. Vai estar na comanda dele. Muito dessa
9: não. E queda. Ele é bom goleiro. Você sabia que ele era da base do Corinthians, Barão? Jogamos juntos na base do Corinthians. Depois
8: meteu muito gol nele?
9: Ele foi dispensado, Dentinho? Ele sabe que era a minha cama no treino.
8: Ele foi
9: sabe isso. Não, mas aconteceu, ele jogava na base do Corinthians, ele sempre treinou muito, se dedicou muito. Ele vai jogar até igual o Fábio. Esse daí é muito bom
0: goleiro. Ele nasceu mesmo. No Acre, né?
9: O Acre,
7: Dodô chegou em frente ao Everton ou não? Não deu tempo.
9: Joguei com ele na Portugal.
8: Portuguesa.
9: Eu já fiz gol nele, verdade. Já fiz gol nele também. Já fiz gol no Arsenal.
0: Ele saiu da Portuguesa meio brigado. Foi pro Atlético Paranaense e depois ele veio pro
9: Em 2008 ele não tinha oportunidade de jogar, mas ele era um goleiro espetacular.
7: O Soler, com relação ao resultado do Flamengo ontem, né, que assumiu a liderança, abriu 3 pontos. Como é que foi o day after do palmeirense após o empate lá em Porto Alegre, em Soler?
10: 3,5, né? A gente pode colocar que o Flamengo abriu 3,5 porque tem duas vitórias a mais, né? Sim, então, sim. Se o Palmeiras empata em pontos, ainda tem esse match point a favor do time do Flamengo, né? Então, é óbvio, Palmeiras já sabe que vai ser obrigado a fazer um jogo melhor que o Flamengo para ter um resultado melhor que o Flamengo, tirando, evidentemente, confronto direto. Faltam 10 rodadas, uma é um confronto direto.
8: Que
10: é em
8: São Paulo, né?
10: Que é
8: em São Paulo.
10: Isso, São Paulo. Isso, no Nubank Park o jogo, né? No Maracanã, Palmeiras ganhou de 3-0. Isso, é. E pode ser que eles se enfrentem na 36ª rodada e na semana seguinte, na final da Libertadores. Que a 33ª rodada está marcada para a semana anterior da final da Libertadores. Então pode ser que isso aconteça. Então, é óbvio, o Palmeiras já sabe que não tem mais o controle do campeonato. Agora se colocou na posição de perseguidor, porque o Palmeiras, contra os 4 times que hoje estão na zona de rebaixamento, Palmeiras ganhou da Chapecoense, empatou com o Remo, ganhou e empatou do Inter, ganhou e empatou com o Grêmio. Então, com esses resultados, não é mais o líder do campeonato.
0: Mas faltam 10 jogos ainda, né? Acho que o...
7: Claro,
0: a vantagem do Flamengo agora, como o Soler falou, precisa de 2 rodadas, né? Pelo menos 2 rodadas para o Palmeiras tirar essa vantagem.
7: Ou uma e deixar para o confronto direto, né?
0: Mas... Exatamente. Mas,
8: tem campeonato.
0: Por exemplo, ainda. Se o confronto direto fosse amanhã e fosse a última rodada, o Palmeiras já teria perdido.
8: Sim, sim. Agora, lembrando que o Palmeiras ganhou lá do Grêmio, meteu 3-0 do Flamengo.
0: E outra coisa, Barolo, o do mesmo jeito que o Palmeiras perdeu pontos que não podia ter perdido, né? O Flamengo também pode perder. O Flamengo não tá jogando tudo isso.
9: Não, ontem... tá jogando sim, Calil.
0: Ontem quase não sustenta com o Bragantino. Quem tava 2-1 no fim, os caras rezando pra acabar o jogo.
8: Ontem eu vi o jogo, o primeiro tempo do Flamengo foi assim, o negócio... É que assim, eles não fizeram os gols.
7: Como sempre.
8: Mas aí deu brecha pra tomar o empate.
0: O Palmeiras também dominou e não fez os gols.
8: No primeiro tempo, o Flamengo atropela no segundo tempo.
0: Mas o Palmeiras atropelou o Grêmio. O Grêmio também não fez os gols.
8: É isso aí.
0: Só acontece.
8: O nível de jogo hoje do Flamengo é melhor. Do primeiro tempo pro segundo cai muito também.
9: Esse Carrascal joga muito também.
10: E aí a gente lembra outra coisa muito. Também, né?
8: Carrascal não joga muito.
10: A troca
8: é bom jogador, mas na hora de definir a...
7: Cara, ele deu um tapa pro gol
8: do Arrascaeta. Ele tem raiva do gol. Ele, o Plata, tem raiva do gol.
7: Não, tu falou de jogar, não precisa fazer o gol.
8: Mas
7: não,
8: o
7: cara é meio atacante. O cara tá aqui, tem o Arrascaeta. Ele é mais um armador pra
9: ele. Não, mas tem que fazer gol, então.
8: O Carrascal e o Plata são bons jogadores, mas a hora da definição...
7: Não, cara, toca pro lado.
8: Pra fazer o gol, eles não fazem gol, cara. Isso é impressionante.
0: Mas que o elenco do Flamengo é o melhor. Isso a gente já sabe agora. Cara, o elenco do Palmeiras,
7: Em termos de competição...
0: Ele tá abaixo do Flamengo.
8: Eles mantêm o nível...
7: Em termos de competição... Eu digo o seguinte, o Palmeiras caiu um pouco, o rendimento do Palmeiras.
9: Caiu.
7: Mas em termos de competição, eu tô pra afirmar que o Palmeiras é mais competitivo que o Flamengo.
8: Mas o problema é que quando o Flamengo entra nessa espiral de...
7: O Dodô dá risada, eu tô falando sério.
8: O Palmeiras e o Flamengo vão brigar até o final.
7: Sim.
8: Eu acho que o Flamengo joga melhor.
7: Eu acho que o Palmeiras busca mais.
8: Vocês acham que o Palmeiras tá disputando 3 competições para atrapalhar?
7: Eu acho que não.
8: O Flamengo tem 2, né?
7: Eu acho que não.
9: Pra mim, agora são 3
7: competições, né? Inclusive, é interessante, Soler, é interessante isso. O Barolo levantou aqui 3 competições que o Palmeiras disputa. Copa do Brasil, Libertadores e Campeonato Brasileiro. Nas 3 possibilidades de título.
8: O Abel brigando com o Carioca.
7: Exatamente. O Abel tem essa mania de priorizar competição, poupar. Como é que fica?
10: Não, vai com tudo que tem à disposição nas 3 competições, até porque não faz nem sentido poupar no Campeonato Brasileiro, que agora a gente tá na data FIFA.
8: Sim,
10: os 2 próximos jogos, Campeonato Brasileiro, só depois é a Libertadores, e o Palmeiras não tem nenhuma viagem longa mais agora, joga contra Bahia e Corinthians em casa, vai pro Maracanã jogar contra o Fluminense, vai pro Paraná jogar contra o Atlético Paranaense, depois joga de novo em casa. Então, os próximos 5 jogos, o Palmeiras vai ter nem uma hora, nem duas horas, aliás, de deslocamento de avião para uma partida e outra. Então, não tem mais essa questão de desgaste de logística. A preocupação do Palmeiras é a data FIFA, porque mais uma informação que a gente traz aqui na TMC. O Valverde acabou de ser cortado da seleção do Uruguai. E olha a queda técnica, sai Valverde entre Emiliano Martínez. Então, Palmeiras, agora nessa data FIFA, tem 11 desfalques para os treinos na academia de futebol. 8 jogadores convocados para as seleções principais e 3 na seleção sub-20. O último amistoso da seleção do Uruguai é dia 6 de outubro na Índia. Então, esses jogadores vão chegar já no dia 7 à noite para o dia 8 jogar contra o Bahia. Então, provavelmente, Piqueires e Emiliano Martínez não terão condições de jogo contra a equipe do Bahia. Martínez é reserva, Piqueires é titular absoluto do Palmeiras. Então, a depender do que for essa data FIFA, o Palmeiras pode ter um time mais mesclado contra a equipe do Bahia, também, porque talvez não tenha todos os convocados à disposição.
6: O Palmeiras tem lesionado para recuperar nessa data FIFA, Soler?
10: Ah, sempre ele, Barulho. Paulinho! Agora, tentativa, mais uma cartada de no dia 8 de outubro ele estar à disposição.
7: Agora, o Flamengo.
10: Chance de voltar, só ele.
7: É só para fazer
0: Paulinho eterno.
7: Só para fazer o contraponto, o Flamengo também tem um monte de jogador na data FIFA, né? Na seleção brasileira tem o Pedro e tem 2 na seleção brasileira. Um é o Pedro, outro não é.
10: Samuel Lino.
7: Obrigado, Soler. É isso. Depois tem Carrascal. Tem...
0: O Plata foi.
8: Plata, Varela.
7: Enfim, então isso...
0: Varela foi convocado.
7: A grande verdade, ô Fará, eu vou trabalhar sexta-feira no Jogo do Brasil, 7 horas
0: da manhã. Estaremos juntos, eu tô no pós-jogo.
7: Contra a Austrália. Pois é, a gente sempre tem muito respeito, né, pelos jogos da seleção brasileira, mas caramba, meu, pra não falar outra coisa, no ano da Copa do Mundo, não tinha que ter mais data FIFA, meu. Acabou? Porque a Copa do Mundo... Tem que curtir quem ganhou, tem que, sabe, sentir a dor quem perdeu. No ano da Copa do Mundo, Barolo, não podia ter mais data FIFA.
8: É que na Europa tem a Nations, né?
7: Sim, exatamente. Mas agora você vê os jogadores do Brasil, Dodô,
8: estão
7: viajando para a Austrália. Eu nunca fui para a Austrália, gostaria muito, mas uma viagem daqui para a Austrália, no avião, o cara fica quase um dia no avião.
0: 30 horas.
7: É tipo
0: Japão, pô.
7: É mais? 30 mais horas que mais, Japão. Né? Então, sabe, a gente fica triste, porque você vê, esses jogadores estão expostos a um desgaste nessa época do ano absolutamente desnecessário. Sim. E a CBF faz o favor, porque ela tá ganhando muito dinheiro para isso, de marcar. Pô, faz a data FIFA aqui perto, meu. Mesmo que não possa jogar contra europeu, porque os europeus, igual o Dodô falou, estão na Nations League, mas marca os jogos para a Europa, meu. Porque aí a Austrália sai, vem até um pouco aqui, mais aqui, o Brasil vai até aqui. Não, os caras jogar é um absurdo que faz. Depois, na Índia, tem uma mística, né? Que os torcedores gostam da seleção brasileira. Bacana, mas, pô, não é época para fazer isso.
0: Jogos às 7 da manhã.
7: Estaremos aqui.
0: Estaremos aqui. Ô Soler, seu destaque final do Palmeiras, Soler.
10: Então vamos lá, Fará. Só destacando então, né? O Palmeiras foi uma das equipes que aprovou a nova regulamentação da CBF para nos próximos anos ter a diminuição de jogadores estrangeiros nos seus plantéis, né? As suas disposição nos seus elencos. Atualmente são 9 permitidos, o Palmeiras já tem o limite, vai cair para 8. Então o Palmeiras vai ter que se livrar de alguém já ano que vem. E aí até 2030 mudou, o limite são de 5 estrangeiros. Então o Palmeiras foi um dos clubes que assinou e concordou com a CBF nessa metodologia para tentar melhorar o futebol brasileiro. Não sei como vai melhorar assim, mas enfim.
0: Valeu, Soler. Um abraço.
10: Valeu, Soler. Abraço.
0: Valeu. Sabe quem vai falar do Santos agora?
7: Lucas Scott.
0: Não, Dentinho. Pode falar, Dentinho.
9: Vou falar. Queria perguntar pro Calil se ele gostou dos 2 gols do Robinho Júnior, que jogou no sub-20 do time da Itália. Que ele fez dois gols.
7: Deixa
9: ele
7: lá. Um golaço ainda.
9: Ele tá bem lá, deixa ele lá.
7: Mas no Santos ele não gostava de jogar no sub-20
9: agora? Então, ele não faz falta nenhuma.
0: Se tivesse no sub-20, pra mim,
7: acaba assim. Eu falei,
0: Dentinho,
7: quando ele foi
0: quando ele se recusou a jogar no sub-20 do Santos, pra mim ele teria que ser mandado embora ali, porque o Vojvoda fez um plano.
7: Não foi ele, o staff dele falou, não vai, você é profissional, então, aí ele aceitou.
0: Mas o staff, é ele quem toma a decisão, é o atleta. Eu, pra mim ele já foi tarde do Santos e tomara que não volte mais, porque um cara que não respeita o clube...
6: Ele rendeu quanto pro Santos?
7: É impresso. Por enquanto nada, mas é...
9: Mas ele fez um golaço, hein? Deu uma caneta no zagueiro do Dodô.
0: Se vender, é bom, acho que é 8 milhões.
7: É 8 milhões de euros.
0: 8 milhões.
7: É.
8: Tomara que vá bem.
7: Tomara que venha. Então, e o Santos precisava dessa grana agora, né? Porque à meia-noite, Calil,
9: mais grana?
7: Vence o direito de imagem do jogador. Tá tudo em dia até a meia-noite.
9: Pode ficar tranquilo.
7: Só que eu vou falar o presidente.
0: Mas tem time... Pô, mas tem time que deve há 6 meses, 8 meses. Os caras vão encher o saco do Santos por minutos.
7: O presidente do Santos. O presidente do Santos deu entrevista falando assim, olha, pode ser que atrase, perdemos 4 milhões e 100 mil, não,
0: jogadores...
7: para a eliminação da Sul-Americana, pô, brincadeira.
0: Os jogadores que entregaram a rapadura contra o Atlético Mineiro, cara, mas que entrar um dinheiro ali, né? Os caras fizeram aquilo que fizeram lá contra o Atlético Mineiro.
7: Ô Barolo, um abraço, hein?
6: Eu avisei.
9: Eu avisei. Sabe quem mandou um abraço pro Calil? Renan Lodge.
7: Um abraço, Calil.
0: Calma, a hora dele vai chegar.
7: Dodô,
9: Tamo junto,
7: Barolo avisou, Dentinho.
9: Barolo avisou.
7: Valeu, gente. Obrigado pelo carinho, pela companhia amanhã. Ó, pau pra cima do Benja que ele vai estar aqui. Valeu, tchau.
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0: Brasil, é isso mesmo. Aliás, se precisarem do influencer 50 a mais, Scapini, tô na área aí, hein? Tô na área. Ele é tão gente boa que outro dia ele passou na TMC pra trazer pra nós o bolo da Dona Penha, que é a senhora mãe dele, que ela faz o bolo Peteleco, que é um bolo de chocolate delicioso, e ele trouxe aqui pra gente. E tão gente boa que ele é. Então é o seguinte, ó. Pode aumentar o volume e vamos ouvir o que ele conversou com a gente, o fundador da Mind, Carlos Scapini, a partir de agora, no Sobremesa Melhores Momentos.
1: Inclusive, eu vou contar uma coisa que vocês não sabem. Durante, eu sou velho, como você já falou, e então eu tenho muita história do século passado. E no século passado eu tinha uma locadora de vídeo aqui na Pio 11. Então eu passava na frente Transamérica a vida inteira. Tenho muitos amigos que eram meus clientes, antigos locutores aqui, o Luiz Rivellini, que estava aqui até pouco tempo. Agora tá rico, né? Tá
0: descansando. Ele que me mandou embora da Transamérica.
1: Amigo, é bom saber que eu trouxe vários amigos.
2: Legal,
1: aqui.
2: Tá sabendo? Legal.
1: Tu vim bem preparado.
2: Não, tá ótimo.
1: E o que é mais engraçado é eu nunca tinha entrado na Transamérica.
2: Mentira.
1: Agora, já entrei na Transamérica. Nunca tinha entrado. Passei aqui a minha vida inteira. Outra coisa que é muito curiosa, minha mãe, Dona Neuza, né? Ela adora que a gente chame ela de Neuza da Penha. Então, se vocês forem falar da minha mãe, podem falar de da Penha, que ela ama.
2: Tá bom, Neuza da Penha.
1: Maravilhoso. Ela adora o da Penha, né, mãe? E ela mora aqui na esquina.
2: Mentira.
1: Então, quando vocês me chamaram, programa Sobremesa, eu falei, mano, eu vou almoçar na casa da Neuza e venho pra cá na Sobremesa. Aí liguei pra ela, falei, mãe, olha que notícia maravilhosa, eu tô indo fazer um programa na TMC antiga Transamérica e vou almoçar com você. Ah, não vem não, filho, que eu vou levar o cachorro no médico, né? No
2: veterinário.
1: No veterinário. Eu falei, porra, mãe, mas você me derruba desse jeito, né? Então, se você estiver vendo, mãe, eu tô com fome por sua causa, mas a Sobremesa tá garantida.
2: Mas eu entendo a sua mãe, a Dona Neuza da Penha, porque eu amo ver videozinho de animal, de cachorrinho na internet. Eu prefiro cachorro do que humano. Mas já que estamos com humano, vamos tratá-lo muito bem.
0: Sim.
2: Por favor, a primeira pergunta de hoje para o nosso convidado Scapini, fundador da Mind, Marcelo Batista, é com você.
0: A primeira pergunta, já que você tocou no nome da mamãe, da Neuza, da Penha, né? Qual a sobremesa que a veinha faz que você mais gosta? Qual a sua sobremesa preferida?
1: Não, ela faz uma coisa que é maravilhosa, que é um bolo que chama Peteleco. É um bolo de chocolate com uma casquinha de chocolate dura por cima.
2: Nossa,
1: que delícia. Essa receita tá na cabeça dela, não sei onde ela, se ela tem algum lugar em casa, mas esse bolo Peteleco é a alegria da família, não só minha não, da Flor, minha esposa, do Luca, das pessoas, do time que trabalha lá em casa, o povo ama o Peteleco. Tem um Peteleco na área, todo mundo fica
3: feliz. Quando acabar o programa, manda mensagem, vê se ela já chegou que a gente vai lá.
1: Faz um Peteleco aí, manda pros meninos, mãe.
2: Para o nosso ranking de sobremesas, é o primeiro voto para o Peteleco.
0: Bolo Peteleco.
2: É bolo Peteleco.
0: Parece o nome de mascote, né? Bolo Peteleco.
2: Bom, já que estamos falando de doce, de coisas boas, saudáveis, vamos falar então de internet, que é um lugar muito gostoso, ou não? O que você acha da internet? Você que é fundador da agência Mind, é um lugar saudável, gostoso?
1: É saudável, é gostoso, é mal utilizado, é perigoso, mas é uma verdade, uma realidade que não tem como mais viver sem. Não existe mais ninguém offline. Nós estamos aqui na rádio, mas estamos no YouTube ao mesmo tempo. Então, a partir de um certo tempo, estar conectado o tempo inteiro passou a ser uma realidade. E aí cabe muito mais a cada um entender como é que se relaciona com isso, né? Vocês mesmo produzem conteúdo, você estava produzindo seus stories antes aqui, chamando para o programa, você faz isso todo dia. Então, é muito mais sobre como cada um se encontra nesse local. Mas o estar conectado o tempo inteiro, hoje em dia, é uma realidade. Já faz muito tempo que você não sabe como é estar desconectado. Só o cara lá que jogou o celular fora, que se desconectou de uma hora pra outra, né?
2: Desconectou rapidinho, falou, opa, deixa eu mergulhar aqui.
1: Inclusive, deve ser fácil de achar o celular lá, né? Um lugar pequeno, pouca água.
0: Mas você tocou no ponto de ser bem usada. Pra você, o que chega a ser nocivo na internet, nas redes sociais?
2: Nocivo é ruim, né? O que chega a ser ruim.
1: Eu acho que é muito individual. Tem uma coisa que todo mundo acaba tendo, vocês que já são pessoas famosas, acabam tendo, é obrigado. Hater. Né? O primeiro passo de você entender que você ficou com algum nível de fama é você ter hater.
2: É verdade.
1: Cara, hater não é um negócio legal. E é, por exemplo, uma pessoa que se sente à vontade de te criticar ou de te ofender ou de colocar você pra baixo, mas longe de você. Nunca falaria na sua frente isso. Tá na sua frente, pede pra tirar uma selfie contigo e tudo mais. Então, assim, assim, eu acredito que a internet é um lugar onde as pessoas acabam falando muito mal ao invés de falar bem.

0: Eu acho muito mais importante, muito mais saudável a gente elogiar do que a gente criticar. A crítica, ela, na maior parte das vezes, não tem fundamento. E a gente, para elogiar alguém, a gente tem que parar e entender. Então, o elogio até faz bem para o cérebro, nos faz pensar mais sobre o assunto.
1: E você tocou no ponto hater aí. Como é que você faz com os seus agenciados para gerenciar crises que, às vezes, eles causam?
0: Bom, eu acho que a primeira coisa... Bom, meus agenciados não causam crise, né? Não tem esse assunto.
2: Isto é um agenciado. Amigos e amigas, aprendam.
0: Eu fui respondendo sem ver a última frase.
2: Aprendam com quem entende, com quem sabe se portar.
0: Mas vamos lá.
2: Meu cliente sempre está certo.
0: É muito comum a gente falar sobre gestão de crise, cancelamento e tudo. Eu acho que a primeira situação quando a gente fala em crise é a gente fazer uma análise fria e calculista se existe a tal crise ou não. A gente é muito procurado por marcas, né? Ou pelos talentos do casting. Ah, eu tô com uma crise, eu tô sofrendo. A gente que tá de fora, que você não tá com o umbigo dentro da crise, a primeira análise que a gente faz é entender se existe uma crise. Porque muitas vezes a crise está numa bolha tão pequenininha que quem tá vendo são só as pessoas ali de perto. E ela não estourou pro X, ela não estourou pro TikTok. Então, na maior parte das vezes, quando a gente fala sobre crise, a primeira situação é se acalma. Respira e entenda se existe a crise ou não. E se a crise tá dentro de uma bolha controlada, muitas vezes você espera e não faz nada. Ah, não, tem vezes que tem um caso mais complicado, aí você tem que sim ter um plano de contingência de gestão de crise. A gestão de crise, inclusive, passou de ser algo que as empresas de relações públicas faziam no passado, porque a gestão de crise era offline, né? Você falava sobre notícias nos meios offline, e agora ela é tudo muito mais instantâneo, né? Mas eu diria para você que boa parte do que as pessoas entendem que é crise é o desespero de ela estar dentro dessa situação constrangedora ou inadequada. Não é crise de verdade.
2: Muito bom. Mini Ruth?
3: Não, surgiu até uma dúvida, né? Porque se no caso surge essa crise, a gente vê muitos influenciadores pedindo desculpa também. Existe um manual para esse pedido de desculpas? Do tipo, ai, tem que usar camisa branca.
2: Chorar.
3: Tem que chorar.
2: Falar a célebre frase, quem me conhece sabe. Essa é uma frase que todo mundo...
1: Pô, Cabrini! O pessoal tá com medo. Isso, o pessoal sente medo, Cabrini.
0: Escapine, por favor. Infelizmente, esse manual não existe. Até porque a crise não é igual você fazer arroz, que a receita é sempre a mesma, e se você não errar na receita, o arroz sai sempre do mesmo jeito. A crise tem várias nuances, então você tem que abordar o problema de acordo com o tipo do problema que acontece. A melhor coisa é você pensar antes de falar, né? Isso era muito comum, né? Se beber não tecle, né? Não tem? A gente tá falando sobre ditados aqui.
2: Se beber não dirija, e agora, além do se beber não dirija, se beber também não mexe.
0: Vocês estavam falando sobre isso, né? Na festa. Teve uma festa ontem aqui.
2: A gente
0: não pode contar isso aqui,
2: não,
0: né?
2: Não.
0: Tá bom, desculpa, Capini, gente.
2: Adorei. Você é muito bom. Você devia ser influenciador também.
0: Eu sou bom atrás das câmeras. Sou bom pra ajudar vocês.
2: Você já jogou aqui a sementinha no mal de estar falando sobre crise, sobre isso, né? Sobre pensar antes de digitar, pensar antes de gravar um stories. E realmente, ontem parece que teve um pessoal que se passou na festa, né?
3: É verdade, né, Batista? Sai com dor de cabeça e tudo, rapaz.
0: Eu anotei os nomes. Pode falar aqui? Não.
2: O jornalista nunca deixa de ser jornalista, né? Scapini, então, por favor, continue seu raciocínio. Eu quero saber. Posso agora, então, devo parar pra pensar antes de digitar e gravar um stories? Você recomenda isso pros seus agenciados?
0: Nem é. Bom, em primeiro lugar, uma coisa que é legal da gente falar, por exemplo, a atuação da Mind, ela é muito menos na construção de conteúdo dos agenciados e no suporte à produção de conteúdo e muito mais no agenciamento publicitário. Então, o nosso grande foco é utilizar as redes sociais dos nossos talentos e aproximá-los de marca para entregar a proposta de valor. Logicamente que para alguns, a gente tem alguns níveis de serviço, alguns são agenciados, outros são empresariados, a gente tem um time que cuida de rede social. Mas, no final do dia, a postura em rede social é a mesma postura que a gente tem no nosso planejamento de carreira. Nós temos um planejamento de carreira. Ah, eu vou ficar aqui tanto tempo.
1: Não tenho,
0: quantos anos de rádio?
2: 36. Né? Você acabou de citar, inclusive, o rapaz que prejudicou o plano de carreira dele.
0: Exato. Eu achei todo feliz mandando um abraço pro meu amigo. Era meu cliente. Ele era cliente número 122 da locadora.
1: É meu brother.
0: Legal. Eu não lembro o meu telefone, mas eu lembro essas coisas do século passado. É um negócio muito estranho. Mas o planejamento faz parte do processo. Tem gente que é mais polêmico. Tem gente, né? Você é uma humorista, você tem um humor que é mais ácido e pode te colocar, às vezes, em algum contragente, mas esse é o seu posicionamento. Então você sabe que quando você faz um conteúdo, ele está sujeito a ter uma nuance de análise. Cada persona, cada influenciador, cada um tem a sua proposta de valor, tem o seu lugar. Então esse planejamento é o caminho de você saber como é que eu executo e que eu conto para as pessoas qual que é o meu, qual que é a minha história. Tem gente que é mais polêmica, tem gente que é menos polêmica. E às vezes, vamos ser bem sinceros, nesse mundo de internet, como a gente estava conversando, a polêmica, ela dá audiência. Super. E a gente está muito mais interessado na fofoca, no que aconteceu na festa ontem, do que simplesmente em ler as principais manchetes do dia e saber como é que está indo a economia da Itália, sei lá.
2: Scapini, eu acho que você vai concordar com o meu pensamento. Para mim, jornalismo é fofoca, amigo. É fofoca, é o princípio da salvação. Dizem que a primeira notícia que foi feita no mundo foi numa aldeia e que um homem, ele colocou cartazes com um lobo desenhado pra dizer que tinha lobo. Então é a primeira notícia do mundo. Ó, não vão lá que... Isso é fofoca. Gente, tem lobo. Imagina o William Bonner de terninho falando o Iraque agora entrou em guerra com Israel e tal. E aí troca por isso com a sua vizinha, que é a dona Jordana, falando, menina, você não sabe, Iraque parece que tá bombando lá com o Israel. Estão brigando demais. É a mesma coisa, é tudo fofoca.
3: É tudo, agora, gente.
1: Ô Carlos, você falou do conteúdo dos seus agenciados. Vocês cuidam do que ele produz assim diariamente ou só dessa proximidade com marca? Você fala, o Lucas, acho que ele pode, esse tipo de conteúdo casa com uma marca. Ou você chega lá e fala, Lucas, tem que produzir isso, vamos não fazer isso, ir por esse caminho. Ou ali ele faz...
0: Os talentos, os influenciadores, eles constroem a fama a partir do que eles começaram a contar nas redes sociais. Então, não é sobre... Tem muita gente que procura, eu quero construir um influenciador, né? Nesses tempos de AI tá muito na moda. A gente entende que não é sobre isso. O nosso papel é um papel coadjuvante de pegar o posicionamento do influenciador, o que ele já fala, e fazer com que, tá bom, pode dar um brilho aqui, pode dar um talento ali, pode falar uma técnica, uma melhor prática, mas a estratégia de conteúdo é do influenciador. Porque ele é o produtor de conteúdo, ele é o artista e o criativo que vai construir o próprio conteúdo. Então, lógico, a gente costuma falar o seguinte, quando a gente faz uma... começamos a conversar com o influenciador, ele está vindo para casa, a gente vai entendendo, fazemos uma reunião de aprofundamento de conteúdo e tudo, ele fala, poxa, eu gosto muito de vinho. Se você gosta de vinho e não posta tomando vinho, nenhuma empresa de vinho vai te contratar para fazer publi de vinho. O vinho... ou qualquer outra coisa. Então, a gente dá dicas, mas a gente não explora no conteúdo, porque o conteúdo é o território dele. O nosso papel é essa parceria, onde ele produz um conteúdo de qualidade relevante para a comunidade que ele tem, e a gente monetiza e ajuda a monetizar esse conteúdo, apresentando esse conteúdo para marcas.
1: Mas, por exemplo, tipo um jogador de futebol, o cara não consegue, você não consegue fazer um jogador de futebol se ele não tiver talento. Você consegue criar um influencer e fazer com que ele bombe nas redes sociais?
0: Não é verdade. A diferença, talvez, a gente está falando aqui muito de século passado e de século, de offline e de online, né? Quem conhece melhor o influenciador não é o meu time que é especializado nele. Quem conhece melhor é a comunidade e a audiência dele. Então não adianta ele falar, ele não bebe refrigerante, vai fazer uma publi de refrigerante, a audiência sabe, isso é falso. Então não existe esse assunto de eu construir uma persona imaginária ou transformar você de repente em uma coisa que você não é, porque não é real. E a boa notícia da rede social e da internet é que a realidade ela faz uma diferença muito grande. E que hoje em dia, qualquer coisa está a uma busca, e não é mais nem... O Google não faz mais busca, agora é tudo AI, mas está a um Claude da vida de você descobrir a verdade. Então a verdade está aqui fora. Então não adianta você falsear a verdade, porque ela dura muito pouco.
2: E a gente está aqui falando de influenciadores, deles serem os mais sinceros possíveis, né? Ser mais sincero possível, falar aquilo que ele gosta. E uma dúvida me permeia a cabeça, que é: quem é que acha esses influenciadores? Quem é que descobre esses talentos? É você, Scapin?
0: Não. Você falou, né? Eu tenho 56 anos, então a minha timeline ela tem outros interesses. A gente tem, dentro da estrutura da Mind, um time que nós chamamos de artístico, que é uma estrutura que faz a gestão dos influenciadores. sabe qual é o posicionamento, sabe para qual marcas aplicar e assim por diante. Então, lá no começo, quando a gente tinha poucos influenciadores, a gente ia atrás das pessoas. Oi, tudo bem? Temos aqui a Mind, vem trabalhar com a gente.
2: E assim você ficava vendo no celular, no TikTok, ficava lá escrolando.
0: Exato. Hoje, há 9 anos atrás, a gente não tinha tantas plataformas quanto a gente tem hoje. Hoje tem muitas plataformas que você descobre qualquer coisa através de, quero saber um influenciador de humor em São Vicente. Em 10 segundos eu descubro.
1: Que faz o bolo peteleco.
0: O bolo peteleco, ele é offline, então talvez ele não esteja ali. Mas, e aí sim, o time artístico está sempre atento a oportunidades, porque muitas vezes acontece. Semana passada, aconteceu o caso, eu não vou me lembrar o nome dele, daquele influenciador que viralizou muito porque ele negou uma proposta de bet. Então ele fez um vídeo chorando que perdeu 1 milhão e tudo. Sim. O meu time, a gente tem um time de real time, o meu time olhou para aquele assunto, porque uma coisa que a Mind faz, a gente não vende só os influenciadores do nosso casting. Eu vendo soluções para marcas, e que boa parte das vezes, porque tudo bem, a gente tem mais de 300 talentos, mas eles não cobrem todos os segmentos e as necessidades das marcas. Então, muitas vezes, a gente utiliza talentos do mercado, utiliza outras pessoas. Então, a gente olhou para aquele assunto e apresentou para as marcas que a gente tem relação. Gente, tem uma oportunidade aqui de posicionamento muito interessante. Então, nós temos um time artístico que olha para o mercado, entendendo quem está bombando. Nós temos um time de BI que olha através de plataformas quem é que está bombando, porque tem vários jeitos de bombar. Tem bombar um conteúdo que eu gosto e falou, gente, esse cara é legal, vamos conversar. Mas tem, olha, este influenciador aqui tinha 1.000 seguidores, de repente passou para 1 milhão. Alguma coisa aconteceu aqui. E a gente tem esse time de real time. Então, na verdade, acaba que na Mind é um ecossistema onde todo mundo entende do assunto. Então, o lead, né, do novo influenciador pode vir de qualquer lugar. Felizmente, hoje, a gente, após um bom tempo no mercado, tendo feito bons projetos e tendo, né, muitos influenciadores tendo passado por nós, os influenciadores também nos procuram bastante. E a gente tem muita gente que pede para vir pro casting, e a gente faz essa análise sempre. Eu adoraria poder agenciar todo mundo que pede, mas a gente não tem, porque é uma questão de escala, né?
2: Entendi. E falando desse elenco de agenciados, tem alguns nomes como Gil do Vigor.
0: Gil agora foi pra Globo, né?
2: Ah, agora é da
0: Gil Globo. Gil nos abandonou, foi pra Globo.
2: Ah, é?
1: Traíra!
2: Traíra!
0: A gente ama o Gil.
3: A gente ama o Gil.
1: Quem são os grandes assim que estão debaixo do seu
0: pé? Olha, eu vou falar uma coisa pra você. O influenciador tem uma característica que é o ciúmes. Nós temos mais de 300.
2: Cara, 300
0: influenciadores. Imagina se eu esqueço um. O que que ia acontecer comigo? Aí não, o cancelado era eu.
1: Os maiores número de seguidores.
0: Não, vamos ver. Deixa. Tem muita gente. Entra lá no nosso Instagram, @mind, MYND. E aí você vai começar a ver tudo que a gente produz lá. Eu tenho certeza que eu vou ser cancelado se eu esquecer o nome.
2: Não vai não. Fica tranquilo que cancelado na internet...
1: Aí a gente dá um jeito.
2: Não, a gente reverte.
3: Tem que lembrar que o hater também é um fã incubado, entendeu?
2: Falando em cancelado na internet, essa semana a gente recebeu o convidado Oscar Magrini, ator.
0: Eu vi uns recortes.
2: Você viu? Ele é polêmico, né?
0: Bom, exatamente. Posicionamento... único. Vamos colocar desse jeito.
2: Você acredita que a Mind teria interesse, por exemplo, de agenciá-lo com esse posicionamento que ele teve aqui no nosso programa?
0: Imagino que não. Imagino que... E aí é muito menos sobre quem é ele e o que ele falou. É muito mais o nosso papel é entender se a proposta de valor dele é uma proposta de valor para as marcas. Porque se eu não consigo conectar um influenciador com uma marca, eu vou ter uma pessoa infeliz dentro do meu casting.
2: Claro.
0: Por quê? Porque as pessoas conhecem a Mind como uma empresa que gera negócios para os influenciadores. Se ele está dentro da Mind e eu não gero negócio para ele, eu tenho um detrator dentro da Mind. Ele vai sair falando para todo mundo, a Mind é ruim, ó, não vende nada. Entendi. E não sei onde. Então a gente prefere, a gente com esse tempo que nós estamos no mercado e conhecendo as marcas, a gente sabe quando um influenciador vai ter fit com marca ou não. Se não vai ter fit, a gente é muito trabalhado na sinceridade. A gente fala, olha, a gente acredita que você tenha que buscar um outro caminho ou um outro parceiro, porque às vezes sou eu que não consigo, o time Mind não consegue fazer aquele negócio específico, mas uma outra empresa
1: ou
0: consegue.
1: Ou vai com o OnlyFans, né?
2: Então eu fiquei impressionado porque é uma questão matemática, não é uma ideologia, ou não, é simplesmente demanda e oferta.
0: Sim, procura. É uma análise oferta. unir as pontas. Unir a ponta do influenciador que tem uma necessidade de monetizar, porque esta é uma profissão que é uma profissão com receita variável, né? Ninguém tem salário fixo, com as marcas que tem uma necessidade de comunicação. Então, é uma análise técnica, não é uma análise só comportamental e de tendência. Lógico que a gente, passado tanto tempo, você olha para um influenciador e fala, esse cara vai longe, deixa eu ficar com ele aqui logo no começo para a gente poder observar esse caminho também.
1: E Carlos, época de eleição chegando, vocês orientam os seus agenciados ou faz o que quiser?
0: Cara, a gente não se envolve em política. Do mesmo jeito que eu não construo conteúdo, a gente sabe que o Brasil virou um local Corinthians e Palmeiras, né? Total. Talvez ainda pior do que Corinthians e Palmeiras.
2: Muito pior.
0: Muito pior. Muito.
2: Corinthians
0: muito
2: e Palmeiras. Pior. Ainda dá pra negociar Corinthians e Palmeiras.
1: Grêmio, Grenal.
0: Grenal. Então, assim, a opinião política de um influenciador faz parte de quem ele é. E as pessoas já sabem. Então, o que acontece muito? As marcas vêm com briefings do tipo, eu quero esse perfil, homem, mulher, não importa a demografia, mas fala, ó, não quero posicionamento político. Então eu tenho que voltar para o meu casting e olhar quem não posta sobre política. E quem posta sobre política, para esse projeto, não faz parte. Por exemplo, uma coisa que tem acontecido muito, não só na política. As marcas, os anunciantes, têm tido alguma rejeição a influenciadores que fazem anúncios de bet. Então eu recebo muito briefing. Ó, eu quero aqui um homem casado, com filhos e tudo, que não tenha feito bet. Porque dentro da indústria da publicidade tem marcas que não querem se associar com influenciadores que fazem bet. Como não quer se associar com influenciador que fala sobre política? Uhum. Mas aí, o direito do influenciador se posicionar é dele. A rede é dele, a rede não é minha. Eu não tenho... O meu Instagram é pequenininho. Cada um deles tem o seu próprio Instagram. Então, quer falar de política? Fale, fique à vontade. Só saiba que toda ação tem uma reação ou uma consequência. Você pode estar bloqueando determinado segmento. Esse tipo de conversa a gente tem. Agora, não poste ou poste, não cabe a gente falar.
2: Scapini, você acha que existe uma possibilidade da gente apaziguar esse break que as agências, que inclusive as empresas pedem? Ah, eu não quero influenciador que fale de política, eu não quero que faça fale sobre bet, porque no final das contas quem manda de fato é a nossa Constituição, a nossa liberação, nosso Senado, a Câmara lá. Se tá aprovado, tudo bem
0: o influenciador fazer. Esse é o que eu penso. A partir do momento que uma coisa está legalizada, acabou. Está regulada, a gente tem que seguir. Se eu tenho algum incômodo, que se mude, que eu trabalhe para mudar a lei. Claro. Então esse é um ponto. Agora, do outro lado, as marcas, elas têm as suas próprias políticas e têm as suas leis internas, que não são as leis federais. Sim. E se a marca tem direito de não querer fazer negócio, claro, com você, óbvio, ou comigo. Sim. Então, no final do dia, o mercado é muito grande, ele é muito novo, tá? Em amplo crescimento, a gente pode dizer que tem um chinelo para cada pé cansado. Então é só uma questão de você procurar direito. Vai ter marca que não tem nenhum problema com isso. Legal. Tem marca que se beneficia da polêmica, tem marca que se beneficia da oportunidade. Então é um mercado que ele tá muito novo, muito aberto. A gente não sabe o tamanho que ele vai chegar.
3: Mas e quando o problema é a marca? No caso, quando o influenciador acaba promovendo alguma coisa que prejudica os seguidores, quem se responsabiliza nesse caso?
0: Bom, aí tem, é uma pergunta muito aberta, mas de qualquer maneira, o influenciador, ele é um canal de distribuição de conteúdo. Se ele está vendendo um produto e esse produto não foi entregue, a marca é responsável por isso, através do Código de Defesa do Consumidor e tudo mais. E aí você falou até um ponto interessante, porque nós estamos falando aqui sobre escolhas, as escolhas são de mão dupla. A marca pode escolher o influenciador, mas o influenciador tem o direito de não escolher a marca também. Olha, com essa marca eu não me posiciono, qualquer que seja o motivo. Então assim, o Brasil é muito bem estruturado, legalizado em termos de regulamentação legal e até mesmo de autorregulamentação na publicidade. Então, qualquer um que é prejudicado, ele tem os canais adequados para ir buscar essa sua compensação. O que acontece é que é mais fácil para a gente reclamar na bio
2: nos comentários
0: do influenciador do que você ir no Procon fazer uma ação. Ou você ir no Reclame Aqui e fazer uma reclamação.
1: Bloqueia os comentários.
0: Não bloqueia os comentários, que caem em engajamento. Não.
1: Eu tô aceitando qualquer marca, hein? Qualquer marca eu tô aceitando.
3: Alô, bom. Galera do Azulzinho, chama o Batista.
1: Bom, é o seguinte, eu ainda quero viver ainda na internet, rapaz. Seria tão bom virar influencer, né? Hã? fazer um monte de coisa legal, aqueles recebidos, né, rapaz? Ô, Carlos, me ajuda aí, Scapini, me ajuda aí. Bom, a gente vai pro intervalo e depois do intervalo a gente vai bater um papo com o Bruno Ayub. Sabe quem é o Bruno Ayub? Você não conhece por esse nome, né? Não, mas é o polêmico monarque. Quero dizer que esse bate-papo que a gente vai ter com ele depois do intervalo, eu não me responsabilizo por absolutamente nada. Mas fica aí que eu volto já com Sobremesa Melhores Momentos.
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0: Estamos de volta com o Sobremesa, melhores momentos aqui nas noites da TMC. Eu aqui pagando meus pecados. Isso deve ter sido alguma coisa de muito errado que eu fiz na minha vida até hoje, viu? 37 anos de rádio e só botam eu pra fazer esse programa aqui à noite, né? Lucas e Mini Ruth nem aparecem. Bom, mas chega de papo furado, porque a gente bateu um papo com Bruno Ayub, o monarca, lembra? Foi cancelado por toda a internet, foi morar fora do Brasil, e ele tem uns que amam, outros que odeiam. O que será que ele conversou com a gente aqui no Sobremesa? Você acompanha a partir de agora. Aumente o volume. 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
1: Posso só contextualizar para você que nos ouve com o seu ouvido? O Monark, ele ficou muito famoso com o Flow Podcast. Antes, ele era o Monark porque ele produzia vídeos jogando o jogo Minecraft na internet. Fez um tremendo sucesso. Foi até da entrevista na Fátima Bernardes.
2: Olha que chique. Pois,
1: ele era muito famoso e aí ele quis dar um salto. Ele falou, agora eu quero fazer um outro tipo de conteúdo. E ele se juntou com um amigo lá em Curitiba e começaram o Flow Podcast. Com certeza, você já deve ter visto algum corte, algum vídeo, alguma entrevista com o Monark. Monark, você foi um dos fundadores do Flow Podcast e logo depois aconteceu o fatídico dia 7 de fevereiro de 2023, que você deu uma declaração e aí aconteceu um monte de coisa. Uma das coisas que aconteceu depois da sua declaração foi que você saiu do Brasil. Você foi morar nos Estados Unidos.
3: Fui.
1: Você até alegando que sofria perseguição e censura. E o que te fez voltar aqui? Agora você tá no Brasil de novo. O que que aconteceu?
3: Porque lá nos Estados Unidos tava rolando umas perseguição também, uns bagulho esquisito lá.
1: Tipo o quê?
3: Ah, parecia muito que... Tipo... Não, era como se eu tivesse no show de Truman, sabe?
1: Tá.
3: Parecia que tava sendo vigiado. Podia ser paranoia, pode ser paranoia minha, porque eu passei por muita coisa, né? Mas lá nos Estados Unidos eu não gostei de lá, não. Não me adaptei, né? E aí eu senti que depois que passou um tempo, a poeira baixou e eu achei que a perseguição aqui ia dar uma diminuída e daria pra eu voltar, porque eu sinceramente prefiro bastante o Brasil do Entendi. Que ir lá, entendeu? Eu gosto daqui. O país eu acho excelente. A política é uma merda, né? A política, a justiça, né? O sistema em si, né? Mas o brasileiro e o clima, eu gosto daqui, né? Então eu preferi voltar. E vendo o que dava, mas tô enfrentando uns BO aí também. Eu achei que tinha. Bom, diminuiu, né? Mas ainda estão tentando. Bom, eu fui condenado à prisão, né? Porque eu chamei o Flávio Dino de gordola. Aí tá em segunda instância. Eles estão tentando tirar 4 milhões de reais, me multar em 4 milhões de reais. Aí, inclusive, a gente estava conversando antes, né? O MP, né? O
1: Ministério Público.
3: E o Ministério Público, um juiz, um desembargador, não sei qual que é o nome da.
1: Procurador? Promotor?
3: Alguma coisa assim. O promotor, ele deu um parecer dizendo que eu era inocente, porque eu sou inocente, eu não fiz nenhuma apologia, né?
1: Vou só então explicar rapidinho, só para quem está nos ouvindo. O Monark, ele fez uma declaração, ele estava conversando, entrevistando a Tabata Amaral e também o Kim Kataguiri. Ele e o Igor Coelho eram os dois apresentadores do Flow. E num determinado momento da conversa, o Monark citou a seguinte frase: eu sou a favor de existir um partido nazista. E aí essa frase repercutiu em todo o Brasil, muita gente a favor e muita gente contra. A favor não da criação de um partido nazista, mas sim da liberdade de expressão, que é o que o Monark defendia ali na hora, né? Tirado de contexto, as pessoas acharam que ele era a favor do nazismo. E vou te fazer essa pergunta, preciso te perguntar, você é a favor do nazismo?
3: Não, até porque se os nazistas me matariam, né?
1: Verdade.
3: Porque eu tenho genética de judeu, então... Era o que o Hitler usava como...
1: como argumento,
3: discurso. Como argumento pra decidir quem é judeu ou não. Ele pegava, fazia teste genético. Se você fosse judeu, você era morto. Ou ia pra câmera. Então eu seria morto. Então eu não tenho nenhuma vontade que o nazismo volte a ser uma ideologia dominante no sistema político. Porém, o que eu acredito é, igual tem nos Estados Unidos, que é a primeira emenda, que o Estado não pode decidir qual ideia ou qual partido pode existir ou não. Então, e lá tem, né? Nos Estados Unidos tem o partido nazista, né? Tem vários partidos esquisitos lá nos Estados Unidos, por causa da liberdade de expressão. Não que os americanos sejam nazistas, muito pelo contrário, são um dos maiores. Foram eles que salvaram os judeus, né? Porque ajudaram a derrotar a Alemanha na época do nazismo, né? Então, só que eu acredito que se você der para o Estado o poder de decidir qual ideologia é permitida ser expressada ou não, ele vai usar isso para censurar não os nazistas, e sim censurar os seus oponentes políticos, que é o que vem acontecendo, né?
1: Entendi. Acho que a gente pode, então, desculpa te interromper, mas acho que queria sugerir da gente trocar talvez essa palavra nazismo, porque nazismo, para o nosso conhecimento, é que ele representa o que aconteceu de 39, 45, até antes de 39, que era perseguição com o povo judaico. Então, talvez, para a gente melhorar, para entender quem está nos ouvindo, que é o que você quer relatar, é uma perseguição contra a sua pessoa e contra os seus ideais. Não, é que quando a gente fala, ah, nazismo contra mim, eu acho que fica, a gente
3: não,
1: perde...
3: Não, mas eu não falei nazismo.
1: Não, não, digo, só para o resto da conversa.
3: Ah, tá, entendi.
1: Só para isso mesmo. Então vamos agora voltar a falar. Ô Batista, você tem uma pergunta? Você quer tirar uma dúvida com o Monark, por
0: favor? Não, eu quero saber, quando você foi cancelado, qual foi a peça principal que você acha por trás desse seu cancelamento? Tinha alguém que você imaginou, falou, ah, isso interessa a tal grupo, a tal pessoa?
3: A Globo, né? Acho que a Globo era a maior interessada, né? Mas, tanto que eles, né, fizeram, deram, né, no Jornal Nacional, fizeram uma matéria sobre mim, me chamando de nazista, dando a entender que eu era nazista, inclusive, que é uma difamação do meu caráter, né? Então, por que que a Globo faria isso, né?
0: Por quê?
3: Porque ela tinha interesse de me tirar do programa e me derrubar, porque o Flow tava tomando um espaço que antes era da Globo, né? Você pensava, tipo, se você era um artista e tal, e você queria ser entrevistado ou aparecer conversando na mídia, você ia no Jô, certo? O Jô era o melhor lugar, era o lugar que você tinha mais credibilidade. Se você fosse no Jô, todo mundo falava, caralho, tu foi no Jô, né? Foda pra caralho. E a Globo perdeu isso, né? Antes era... começou a ser mais legal ir no Flow Podcast, ou nos podcasts em gerais, né? Então... E além disso, né, eles, os anunciantes percebiam que a gente, que anunciar no nosso programa dava mais repercussão, mais audiência, e era uma fração do valor que anunciar na Globo. E aí isso prejudicava a venda deles também, né? Então, mas eu acho que tinha não só a Globo, tinha uma série de grupos interessados em me tirar porque não gostavam das coisas que eu falava e das ideias que eu promovia, né?
1: Eu só queria fazer uma pequena observação pra entender, porque você comentou que o programa do Jô era realmente era um portal, né? Muita gente queria o Jô pra divulgar uma peça, um filme, uma música, um álbum, qualquer coisa. Mas o programa do Jô acabou em 2016 e o Flow só veio existir em 2018, 2019. Então você ainda acha que era por conta...
3: Existia
1: você...
3: o programa do Bial, né?
1: É, bom, sim.
0: Entendo. Não, mas Bial não conta.
1: É, fala, Bial não conta. Bial, a audiência do Bial é bife. Não, eu acho que não é culpa do Flo, é culpa do Bial. Não é do Flo, é do Bial.
3: Pode ser. Mas vem do tipo, ó, se você é um artista e é mais legal ir num podcast do que na Globo, tem mais status e relevância, se você é a Globo, você vai ficar um pouco assim... Não quero que isso seja verdade, eu quero que o mais relevante seja vir na Globo. Eu acho que isso incomodou eles. E esse negócio do patrocínio também, entendeu? Porque pra eles justificarem o preço que eles cobram, começou a ficar mais difícil, na minha opinião. Mas não era só a Globo. Tem as agências de inteligência que operam coordenando a mídia em todos os países do mundo, mas no Brasil também, que não gostavam da minha pauta, porque era uma pauta de liberdade, era uma pauta de falar as coisas, de não ter que se adequar à cultura woke, por exemplo, não ter que se adequar àquela militância, né? Porque vocês sabem que existe uma militância dentro da mídia, né?
1: Acho que em qualquer lugar, Monark, eu acho de verdade, eu sei que existe. Não sei porquê. Isso é comum, são pessoas, então elas querem. Então,
3: mas existe uma ideologia, né? Existe uma ideologia que permeia a maioria dos
1: das mídias,
3: das você mídias, diz? Né?
1: Olha, eu acho que sim, porque a partir do momento que qualquer plataforma, qualquer mídia depende de pessoas, vai existir ideologia normal.
3: Ah, beleza, mas essa ideologia me via como um inimigo.
1: Entendi.
3: Porque essa ideologia é uma ideologia de censura, é uma ideologia de nós estamos certos e todo mundo que discorda de mim é racista, é fascista, é homofóbico, é não sei o quê. É não sei o que lá.
1: Entendi. Olha, a gente tá aqui conversando com o Monark, o Bruno Ayub, que é um produtor de conteúdo, ele é fundador do Flow Podcast e hoje está fazendo seu podcast no seu site. A gente já vai falar sobre isso daqui a pouquinho. Monark, eu gostaria de falar sobre isso, que você citou, do caso da censura. Eu vou discordar de você e vou tentar trazer meu ponto, que é censura é quando é prévio. Assim, antes de qualquer material ser publicado, antes de qualquer material ser veiculado, ser exibido, há o censor. E a gente até conversou com o Léo Jaime, que ele conta que uma das músicas que ele fez se chama Solange, que era para uma censora. Então ele tinha que encaminhar a música para ela, na época da ditadura, e ela tinha que aprovar ou não.
3: Então hoje em dia não tem censura.
1: Então, o que eu acredito, vou trazer minha opinião.
3: Claro.
1: O que eu acredito é, hoje em dia há sim uma certa, um certo comportamento de cancelar aquilo em que a pessoa não acredita ser o melhor. Então hoje a gente vai para uma rede social como o Twitter e a gente começa a ver que as pessoas estão empolgadas a talvez fazer de tudo para descredibilizar alguém só porque elas não concordam com o pensamento daquela pessoa. Vou aproveitar e vou puxar a Mini Ruth. Mini Ruth, você que permeia no mundo dos famosos, você concorda comigo ou discorda? Você acha que isso existe mesmo?
2: Não, eu concordo com essa cultura de cancelamento,
1: isso,
2: né?
1: Isso existe, né?
2: Existe.
1: Na sua opinião, existe. Então a gente vê isso com famoso, com jogador de futebol.
3: E não é
1: futebol.
3: Uma censura isso?
1: Eu não acredito por isso. Que eu, na minha opinião, na minha formação,
3: censura... Censura estatal, mas censura é você não permitir que alguém se expresse.
1: É, nesse caso,
3: se você cria uma campanha pra destruir a imagem, a reputação, destruir as condições pelas quais as pessoas possam se expressar, é censura. Veja, eu criei o meu canal no YouTube, divulguei, algumas semanas depois, eles derrubaram sem motivo nenhum. Não tinha motivo, eu apenas fiz um vídeo gravando o meu estúdio. Qual motivo você teria pra derrubar um vídeo desse? Não tem nada, nenhum crime sendo cometido lá, certo? Isso é censura.
1: É, nesse caso, especificamente nesse caso, eu acredito que sim. Seja uma censura porque você produziu um conteúdo e foi bloqueado. E
3: pois
1: sem
3: é,
1: motivo
3: mas
1: algum.
3: Mas não é prévio, entendeu? A censura não é só quando é prévio. A censura é quando existe uma organização, seja o Estado ou seja a privada, que ela não quer que você se expresse, não quer que você tenha um espaço na mídia e vai tirar o seu espaço por causa das suas opiniões e de quem você é.
1: Mini Ruth,
2: o que é pior, ser bloqueado no YouTube ou por ex?
3: Ah, no YouTube.
2: É.
3: O YouTube dá dinheiro, né?
0: Ah, ex tira. Agora, esse, levando-se em conta esse princípio da liberdade de expressão, você acha que se pode falar o que se quiser sim. nas redes sociais?
3: Sim, falar o que quiser, qualquer opinião. Pra mim você pode ter qualquer opinião, não que eu concorde. Eu acho. Eu quero que as pessoas que eu não concordo tenham a liberdade de se expressar. Se eu acredito que você pode falar, não quer dizer que eu acredito com o que você tá falando, entendeu? Mas eu acho que as pessoas poderiam falar qualquer coisa. 100%. Nada deveria ser proibido falar. Falar, fale qualquer coisa. De opinião, o que você acha, o que você pensa. Mesmo se você pensa, a maior besteira do mundo, eu acho que você tinha o direito de pensar. Então, você pensa que, pô. Sei lá, leite de soja é melhor que leite comum. Você pode falar essa besteira, entendeu? É uma besteira, mas você pode falar, entendeu?
0: Mas você não acha que tem que ter um bom senso? A gente que trabalha na mídia, que tem que fala, que forma opinião?
3: Eu acho que você tem que ter um comprometimento com a sua integridade autoral, certo? Ou seja, você deve ser autêntico, falar o que você pensa, não criar um personagem. Mas você não deve ter uma responsabilidade de moralizar a sociedade ou de só falar coisas que são positivas pra todo mundo, entendeu?
1: Ah, mas se a pessoa quiser, eu acho que ela tem esse direito. É exatamente o que a gente tá falando, sobre direito. E o que eu costumo dizer,
3: mas não
1: direito.
3: Tem, né?
1: É bom. É aí que tá, acho que tem uma questão um pouco delicada. Quando a gente tem essa liberdade de falar o que a gente quer, eu acho que também tem que vir a consequência de falar o que a gente quer. E essa consequência é que pode ser questionável. Então, no seu caso, a gente pode usar ele como exemplo. Você falou o que você quis e você tende a sofrer as consequências por falar o que você quis. A grande questão é que o que foi dito? Foi numa mesa de bar? Foi entre amigos? Foi controlado? Foi no grupo do WhatsApp? Não. Foi num dos maiores podcasts do Brasil. E coloca uma pressão também de que talvez você não tenha percebido isso na época, mas você era um formador de opinião. As pessoas ouviam você e podiam tirar conclusões acima daquilo que você falava.
3: Então, mas isso não significa que eu tenho que falar exatamente o que os patrocinadores querem ouvir,
1: claro,
3: certo?
1: Claro que não. Não, não.
3: Mas é isso
1: alguma.
3: Que acontece,
1: não,
3: pô.
1: Não, não, não. Aí, eu acho que a questão...
3: Mas é totalmente isso que acontece.
1: Vou tentar te trazer meu ponto de vista.
3: Não, eu entendo.
1: Pode ser o que, aconteça, pode ser o que tenha acontecido, mas o que eu quero dizer é simplesmente a responsabilidade daquilo que você disse.
3: Então, beleza.
1: Você assume ela ou você acha, ainda acredita que não? Que não foi, que tudo é desproporcional. Tudo que aconteceu...
3: Eu achei bem desproporcional. Você não achou? Você achou proporcional tudo que aconteceu?
1: Eu vou ser tão sincero com você que eu vou responder a coisa mais sincera que vem na minha cabeça, que é não sei. sendo muito sério com você, eu não sei. O que eu acredito é que...
3: Você acha proporcional congelarem 300 mil reais da minha conta? Pelo que eu falei.
1: Por que que congelaram?
3: Congelaram porque eu fiz uma entrevista com um cara... Não, porque eu repercuti uma notícia de um cara que desconfiava das urnas.
1: Entendi.
3: Você acha isso proporcional?
1: Bom...
3: Você acha proporcional ser condenado a 1 ano e 2 meses de cadeia por chamar o Dino de gordola?
1: Nisso, eu acho que ele tem o direito de ficar injuriado, ofendido e querer... Então,
3: você acha proporcional? Seja justo eu chamar o Dino, Flávio Dino, de gordo. Flávio Dino, ele é gordo. E eu vou ser preso, estou condenado a 1 ano e 2 meses de cadeia, de prisão, por chamar um gordo de gordo. Você acha isso proporcional?
1: Não, eu não sei.
3: Você não sabe?
1: Não, cara, sei.
3: Pelo amor de Deus.
1: Estou sendo sincero com você.
3: Então, mano, não pode chamar gordo de gordo agora.
1: Não, acho que não. Acho que se
3: não você pode chamar gordo de gordo?
1: Acho que... Calma, vou colocar dentro do
3: contexto. Se eu chamar ele de grisalho, fudeu então.
1: A intimidade é o que permite isso. A intimidade entre uma pessoa e outra...
3: O Flávio Dino é uma pessoa pública, cara.
1: Eu entendi, não. Nisso concordamos. Ele é um
3: ministro. Se eu chamar uma mulher de mulher...
1: Tá.
3: Se eu chamar ele de tatuado, você tá entendendo?
1: Eu entendi perfeitamente. Vamos só tentar traçar um raciocínio pra esse pensamento. Quando você o chama de gordola, é provocando. Não simplesmente como mencionando. Ó, você tá vendo ali, ó, atrás daquele gordo, você vira esquerda. Quando eu uso ele como referência, inclusive, ó, não conheço aquela pessoa. Quem é o Flávio Dino entre ali? Tem três homens. Quem é o Flávio Dino? É o gordo. Pô, tudo bem, isso não é ofensa. Mas quando você chama de gordola, é provocando.
3: Então, se você ofende um político na internet, sim, você concorda que essa pessoa deveria ser presa?
1: Não, não, não concordo. Acho que não. Acho que
3: então,
1: ela tem que
3: ir pra justiça. Então, se ela for condenada à cadeia, você acha desproporcional ou proporcional?
1: Não, aí, em questões de proporção, eu não acredito nisso. Eu preciso realmente entender a lei. Mas... concordo com você.
3: E a sua
1: não
3: opinião,
1: acho,
3: cara?
1: A minha opinião...
3: Você quer viver num mundo onde o político pode roubar, pode fazer um monte de merda, e se você falar que ele é um gordola, você vai preso porque o corrupto não gostou?
1: Posso tentar na minha opinião? Não. Não quero viver nesse mundo onde eu não possa criticar a atitude de um político. É isso. Mas chamar de gordo, gordola, não é criticar. Você tá só
2: então ofendendo. Você não pode, então você não, mas pode... é satirizar. Por exemplo, eu tenho uma dúvida. Você acha que, por exemplo, no caso do Léo Lins, a piada, ela tem esse limite ou não?
3: Não, qualquer... limite nenhum. O Léo Lins pode fazer qualquer piada pesada que for. Não merece ser preso.
1: Concordo.
3: E como eu não mereço ser preso também por chamar ele de gordola, pô?
1: Mas é que o gordola não tem piada, não tem uma estrutura
3: de piada. Para, cara, eu chamei o cara de gordola e você tá falando que eu devo ser preso por causa disso?
1: Monark, jamais. Não tô falando que você deve ser preso.
0: Mas é só você falar, claro, Lucas, isso é absurdo, eu acho que aí a gente vai cair naquele
2: pode me chamar velho, de gordola, eu não ligo, não.
0: Naquele velho, Monark. Naquela velha questão de que é quem fala, entendeu?
1: E eu acho que é desproporcional porque foi uma pessoa ministro. Então eu acho que isso sim é desproporcional.
3: Mas tipo, é claro que é desproporcional. Você não isso percebe como acredito. Isso pode ser uma...
0: A gente já viu milhares, não milhares, mas algumas declarações de pessoas que correspondem a uma certa turma, que não refletem com as mesmas declarações de outro lado. Então, sim. Existem dois pesos e duas medidas.
3: Sim, tipo, é claramente um mecanismo do Estado de censura, de calar os seus inimigos políticos. Ou seja, qualquer pessoa que critica ou vai contra quem tá no poder, ele me ofendeu, então vai preso 1 ano e meio. Isso é uma espécie de censura. A gente não pode apoiar, um comunicador não pode apoiar esse tipo de coisa.
1: Não, eu não estou apoiando. Não, de
3: não,
1: maneira
3: mas não alguma. Pode ficar também em cima do muro, cara.
1: Não, não é em cima do muro. Aqui, a grande questão é, eu realmente acredito que quando uma pessoa pratica uma ofensa, ela deva corresponder a...
3: Para, cara.
1: Não, ele
3: deve... Que sociedade
0: então,
3: que
0: mas o Lucas, aí a questão é quem decide o que é ofensa e o que não é ofensa.
1: Isso eu concordo.
0: Entendeu? Essa é a
1: Esse
0: questão.
1: Esse é o problema. Eu acho que a questão não sou nem a minha
3: qualquer
1: opinião, nem a sua.
3: Qualquer coisa pode ser ofensa, cara.
0: Entendeu? É você falar, eu me senti ofendido. Aí você vai lá e processa o cara.
3: E o cara vai preso e se você tem poder, você é o ministro.
1: Eu concordo plenamente com isso. A única questão é, quando a gente abre esse parecer de que eu posso chamar quem eu quiser de gordola, eu acho que a gente cria também um terreno muito inválido.
3: Ah, para, cara.
1: Não, de verdade. É porque, sabe por quê? Tem esse paradoxo da tolerância. É isso, é esse paradoxo que você fala, e aí, eu posso chamar todo mundo que eu quiser, sim, e todo mundo pode me chamar o que quiser, sim, e aí a gente não segue uns preceitos básicos da civilidade.
2: O bullying na escola era mais ou menos assim.
0: Pessoal, o programa de hoje vai chegando ao seu final. Muito obrigado pela sua audiência, pela sua companhia. Nossa, eu fico tão lisonjeado pela sua audiência. Ai, muito obrigado, viu? Ai, ó, é o seguinte, o programa tá acabando, chega, cansei. Sobremesa Melhores Momentos volta a qualquer momento aqui nas noites da TMC, mas o programa ao vivo você acompanha de segunda a sexta, das 2 às 3 da tarde. Isso se não acontecer nada em Brasília, que quando estoura a bomba lá, rapaz, é o seguinte, então a gente volta ao vivo, eu não sei que dia que é hoje, sei lá que dia que é hoje, esse programa tá indo ao ar agora à noite, mas se entrou no ar numa sexta, segunda-feira, nós estamos de volta ao vivo às 2 da tarde. Se entrou algum dia de semana, é amanhã que nós vamos estar de volta à tarde aqui, às 14 horas. Sobremesa, Melhores Momentos, vai ficando por aqui. Eu deixo meu tchau, boa noite e... Ai, te lascar também, viu, Lucas e Mini Ruth.

0: Agora são 8 horas 53 minutos. Para você que estava acompanhando o reprise do Sobremesa aqui na programação da TMC, fica agora bem informado, bem informada com as principais notícias do Brasil e do mundo. A gente começa falando que o Tribunal Superior Eleitoral decidiu manter as atividades da campanha de Deltan Dallagnol, suspensas até que o registro de candidatura seja julgado para definir se ele pode ou não concorrer ao Senado pelo estado do Paraná. Os detalhes chegam agora com o Brian Valêncio.
1: 5-2, o Tribunal Superior Eleitoral entendeu que a campanha ao Senado de Deltan Dallagnol do Partido Novo deve permanecer suspensa. Isso se deve porque uma liminar do ministro Floriano de Azevedo Marques determinava que o candidato e ex-procurador da Força-Tarefa da Lava Jato deveria interromper qualquer ato de campanha, como agenda nas ruas, postagens nas redes sociais, também participação em debates e no horário eleitoral gratuito do rádio e da televisão, por considerar que ele estaria fraudando a inelegibilidade que foi definida em 2023. Para a gente entender o caso, Deltan Dallagnol foi o deputado federal mais votado do Paraná em 2022, com cerca de 340 mil votos. Mas no ano seguinte, já enquanto deputado, o TSE cassou o mandato dele, na verdade, cassou o registro de candidatura, por entender que ele havia burlado uma regra do Ministério Público, ao sair do cargo de procurador antes mesmo de uma ação administrativa ser julgada, o que poderia então o torná-lo inelegível. Como o TSE entendeu que ele burlou essa regra, também determinou a inelegibilidade de Deltan por 8 anos. Mas agora, em 2026, Deltan diz que o processo era inerente àquele ano e àquele processo, e que a inelegibilidade não se aplicaria à eleição seguinte. Havia muita controvérsia em relação a isso, inclusive entre os adversários, mas o TRE definiu, em uma sessão tensa e longa, por 4-3, que Deltan deveria sim se manter candidato e ter o direito de concorrer ao pleito. Lembrando que Deltan é o líder em todas as pesquisas ao Senado, ocupando a primeira das duas vagas que vão estar em disputa. Mas, com o pedido da Federação Brasil da Esperança, o TSE então suspendeu todos os atos de campanha em uma decisão agora confirmada pelo colegiado. Com isso, Deltan não pode participar de nenhuma ação nas eleições, até que o seu registro de candidatura seja definitivamente julgado. Essa decisão não faz com que Deltan deixe de ser candidato. Ele se mantém candidato, mas perde o direito de fazer qualquer agenda pública de campanha. Só vai saber realmente se concorre ou não com uma decisão final do TSE sobre o registro de candidatura. E caso esse julgamento não ocorra até o dia das eleições, Deltan vai para as urnas. E se levar uma das duas cadeiras ao Senado e depois, eventualmente, perder o direito à candidatura, aí o Paraná terá uma eleição suplementar, porque o Senado é uma eleição majoritária. Ou seja, quando um candidato eleito é derrubado, uma nova eleição é convocada em 30 dias, e isso pode acontecer aqui no Paraná, caso o TSE não decida logo se Deltan é ou não candidato ao Senado Federal.
0: Valeu, Brian Valêncio. Obrigado pelas informações que chegam de Curitiba, capital paranaense. Agora as notícias que chegam de Santa Catarina, ainda falando do sul do país, a gente segue acompanhando as informações sobre as buscas por um helicóptero que perdeu comunicação nesta segunda-feira na Serra Catarinense. E a assessoria de imprensa do cantor Rick se manifestou no comecinho da noite desta segunda-feira, informando que ele estaria nessa aeronave, junto do empresário Bruno Avelar, um videomaker, além do piloto da aeronave. Então, as buscas da FAB, a Força Aérea Brasileira, os bombeiros, Polícia Militar, elas continuam se concentrando ali na região da Serra Catarinense. Lembrando que essa aeronave, ela saiu de Porto Belo com destino a São Joaquim e ainda não foi localizada. Inclusive, agora, as equipes enfrentam chuva e ventos fortes na região. A gente segue acompanhando no nosso site e nas redes sociais. Você fica bem informado. @TMCNewsBR ou navegando no nosso site tmc.com.br. Lembrando que 10 da noite, hoje estreia o programa Conta Comigo. E a partir das 11 horas da noite tem o resumo TMC para você ficar bem informado aqui na nossa programação. 8h58 agora.
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0: Está no ar a Voz do Brasil. As notícias do governo federal que movimentaram o país no dia de hoje.
1: Olá, boa noite.
2: Boa noite para